0: já passou.
1: Não passou nada, não.
0: Ontem.
1: Como é que passou?
0: O cara que está hoje é outro. Vamos trabalhar. É isso, tem que fazer o que tem que fazer e está feito. Vamos embora.
1: E aí, tem o apoio do governo? Como é que está isso? Cláudio já conversou contigo?
0: Vai conversar na volta, tem que ter reunião. Na volta, só na volta.
1: É? Então tá bom.
2: Olha aqui, ó, Rodrigo Bacelar, governador em exercício, o senador Flávio Bolsonaro conversando reservadamente aqui na CIMA, da classe política de Búzios, da região dos Lagos presente, mas os dois escolheram um cantinho ali, ó, para conversar. O que será que estão falando?
3: Imaginaram o Lula trocando figurinha com um quadro do crime organizado? Porque o Bacelar, segundo a Polícia Federal, e ele está preso num presídio de segurança máxima? Por causa disso. Eu estou falando que o Flávio é ligado ao crime? Não. Quem fica fazendo essas coisas, afirmações, são eles. Mas se é assim como diz, não pode ter essas coisas. É, agora, teve uma coisa curiosa. O Bolsonaro foi personagem do lançamento das duas candidaturas. Ele é uma herança, que eu acho que para o Brasil é maldita, o Flávio pretende que é bendita. Para o Lula, seu modo é bendita, porque permite sempre lembrar o governo que foi feito. E eu não sei se o Flávio, ao se dizer filho do Pelé, usando o pai dele como metáfora do Pelé e ele como se fosse o filho do Pelé, eu não sei se ele conhece direito a história do filho do Pelé, Valbeni. Eu acho até que não, né? Entre outras coisas que ele não conhece. Mas, enfim, vamos lá, vai.
4: Tanto Lula como Flávio se referiram a Jair Bolsonaro e, claro, que com vieses distintos. Flávio colocou um áudio com a fala do pai, perguntou por que tantos teriam medo da palavra Bolsonaro e chegou a se comparar, como você disse, com o filho de Pelé, com Edinho. Vamos ouvir.
5: Eu sei que vocês estão aqui olhando para mim nesse momento e lembrando de uma pessoa. Eu sei que eu pareço com ele. Mas é difícil comparar o filho do Pelé com o Pelé. Tá todo mundo contra mim. Eu não sei qual é o medo que eles têm dessa palavrinha mágica chamada Bolsonaro. E eu sempre disse que não precisa ter medo de Bolsonaro. Só precisa ter o quê? Ter respeito. Porque hoje todo mundo vê que Bolsonaro nunca foi ameaça para a democracia. Muito pelo contrário. Nós sempre fomos o último obstáculo para que esse país não virasse uma ditadura de uma vez por todas.
6: Meus senhores, minhas senhoras, irmãos, cristãos, brasileiros, o meu sonho é o sonho de vocês. Nós vamos conseguir esse objetivo. Queremos, e é o nosso dever, produzir a felicidade. Nós revolucionaremos o Brasil.
3: Então, vejam que ele vai, fica ali nas pegadas do pai, né? E eu gosto assim, nunca foi preciso ter medo de Bolsonaro, porque ele nunca ameaçou a democracia. É aí que eu não sou a peixa dori. Entre outras coisas. Oi, tudo bem, tudo bem, tudo bem. Reunião de 5 de julho de 2022, reunião ministerial. Bolsonaro e o plano para nem realizar eleições. Eu tenho de lembrar, né? Coloca aí.
7: Nós sabemos que se a gente reagir depois das eleições, vai ter um caos no Brasil. Vai virar uma grande guerrilha, uma fogueira no Brasil.
8: Nós não podemos, pessoal, deixar chegar as eleições, acontecer o que está pintado.

0: falar em voto e eleições tem umas três semanas. Vocês estão vendo agora que eu acho que chegaram à conclusão. Vai ter que fazer alguma coisa antes.
1: É, eu estou fantasiando? Aconteceu ou não aconteceu? Ah, aconteceu. General Heleno, que está em prisão domiciliar. Ó, vai, bem!
2: Oi.
1: Você é pra dar murro na mesa, isso? É, já?
3: É.
1: Vamos lá.
4: Então, o que tiver que ser feito, tem que ser feito antes das eleições. Se tiver que dar soco na mesa antes das eleições, se tiver que virar a mesa antes das eleições, depois das eleições, será muito difícil que tenhamos alguma nova perspectiva. Eu acho que as coisas têm que ser feitas antes das eleições. E vai chegar um ponto que nós não vamos poder mais falar. Nós vamos ter que agir. Agir contra determinadas instituições e contra determinadas pessoas. Isso para mim é muito claro.
1: Né? Não sei porque ter medo deles. Aí o ministro da Defesa tá preso, o general em prisão domiciliar, o Mário. Aí o general Mário Fernandes, aquele que fala palavrão pra diabo, né? Dizendo: o que vai ser, Vale Bene? Outro 64? Vai ser o quê? Tá condenado também. Não, acho que 26 anos de cadeia. 26 anos de cadeia. Vai ser o quê, Vale Bene? Como é que nós vamos pedir eleição? Fala, Mário Fernandes. E aí ele conseguiu até falar, não falar nenhum palavrão aí, vai? General Mário
5: Fernandes. No momento que acontecer, quem vai. É 64 de novo? É uma junta de governo? É um governo militar? É um atraso de tudo que se avançou no país? Que isso vai acontecer. O país vai ser todo desarticulado. Então tem que ser antes. Tem que acontecer antes. Como nós queremos, dentro de um estado de normalidade. Mas é muito melhor assumir um pequeno risco de conturbar o país pensando assim, para que aconteça antes, do que assumir um risco muito maior da conturbação do DNA. Quando a fotografia lá foi de quem a fraude determinada.
1: Por que ter medo? E Paulo Sérgio Nogueira, que é então ministro da Defesa, condenado a 19 anos, falando que também estava sendo tudo organizado com os militares. Vai, fala aí. Não, isso é só para lembrar, porque senão fica aparecendo assim, presente eterno. Por aqui não passa. Ou a democracia é um valor inegociável? Não é. Para mim é. Então vai, põe.
6: Senhor presidente, eu estou realizando reuniões com sua madeira de força quase semanalmente. Esse cenário nós estudamos, nós trabalhamos, nós temos reuniões pela frente decisivas para a gente ver o que pode ser feito, que ações poderão ser tomadas para que a gente possa ter transparência, segurança, condições de auditoria e que as eleições se transcorram da forma como a gente sonha e o senhor, com que a gente vive no dia a dia, tenhamos o êxito de reeleger, esse é o desejo de todos nós.
1: E alguém diz, mas eu estou falando das eleições que estão fazendo, num ambiente que se está discutindo como não fazer as eleições, pelo amor de Deus. As palavras fazem sentido, eu gosto do sentido delas e eu venho do mundo das palavras. E não gosto de enrolation. Então o Bolsonaro ali, presente o tempo todo, assim como estava presente o discurso do Lula também. Tava? Quer ver?
2: Sim.
1: Sete.
3: Como a gente disse, Lula também se referiu a Bolsonaro, fazendo de Flávio mera extensão do pai, o que o 01 não tentou esconder. Mas a memória de Lula, claro, é outra. Explicou também por que é candidato.
7: E tem muita gente que fala, por que que o Lula quer o novo mandato? Eu quero dizer para vocês o seguinte. Eu, enquanto for vivo, não vou permitir parar de lutar e deixar com que a direita, uma direita que ficava dando risada das crianças que estavam morrendo por falta de remédio, de uma direita que é responsável pela morte de 400 mil pessoas da Covid, por irresponsabilidade de não com a vacina. Que futuro essas pessoas pensam para o povo brasileiro se você ri de um velhinho que está morrendo asfixiado por falta de ar? Que futuro você quer para o povo brasileiro se você não investir em educação? Que futuro que você quer para o povo brasileiro se você não investir na saúde? Que futuro que você quer para o povo brasileiro se você não investir em casa? Que futuro que você quer se você não investir no emprego? Enquanto eles criaram no mandato dele 2 milhões de empregos, nós criamos 10 milhões e 100 mil empregos formais nesses últimos 3 anos e meio.
1: É, os números, 400 mil responsáveis pela morte de 400 mil. Não dá para saber quanto a política do Bolsonaro de saúde na Covid matou. O que dá para saber é que matou. Sabe o que dá para saber que matou? E muito. Porque todo mundo sabe como o vírus é transmitido, qual é a política, o atraso da vacina e o que ele estimulou. Mais do que isso, o estímulo claro, óbvio, objetivo é ao uso da cloroquina. Né? Ou não? É quando se sabe que não serve para ir. Bom, não vou nem entrar nesse mérito. Sim. E só houve um calendário de vacinação por imposição do STF. E as medidas de distanciamento também, porque impostas. Porque o STF lembrou que existe o Pacto Federativo. Impôs a Constituição. Isso é apenas um fato. Entende? Quer dizer, isso não é interpretação. Agora, 400 mil não dá para saber. Pouca gente não foi. Agora, quanto a... Eu não vou nem... Não preciso colocar aqui as declarações que o Bolsonaro deu sobre Covid, né? Tirando sarro de gente sufocada, no socoveiro e coisas afins. Né? E aí, então, o Flávio diz, sou candidato porque quero a memória do meu pai, aquele governo maravilhoso, tá? O Lula diz, sou candidato porque quero evitar que aquilo volte. O Bolsonaro está aí. Está presente. Né? E o Flávio diz um pouco qual é que futuro ele vislumbra para o Brasil se eleito. Vamos lá.
2: O Flávio deixou claro que sua postulação também tem um futuro, o confronto com o Supremo Tribunal Federal, e disse ser o único que consegue conversar com todos.
8: O Brasil vai vencer porque eu vou indicar 4 ministros do Supremo Tribunal Federal. Homens e mulheres que serão contra o aborto. Homens e mulheres que serão contra a liberação das drogas. Homens e mulheres que não vão perseguir adversário político. Homens e mulheres que voltarão a respeitar a Constituição. Homens e mulheres que darão segurança jurídica no nosso país. O Brasil vai vencer porque eu sou o único candidato que tem credibilidade e tem capacidade de resgatar a credibilidade do Brasil perante o mundo, porque eu sou o único que pode sentar com os Estados Unidos, com a China, com Israel, com o Oriente Médio, com a Índia e com a Argentina, e fazer os melhores e maiores acordos comerciais pelo bem da nossa nação.
1: Claro, inclusive com críticas aos BRICS, como eles fazem, né? E sobre a China? Bom, Flávio, de novo, né? No dia 28 de março você fez um discurso na CEPAC sobre terras raras. Os chineses devem ter falado, nossa, esse é o parceiro de que a gente precisa. Como a gente fala bem com ele? Vamos ouvir Flávio na voz de Ivólio Benny, não é isso?
2: Uhum.
1: Dia 28 isso. de março, foi isso?
2: Uhum.
1: Vamos lá.
9: Brazil is going to be O Brasil vai ser o campo de batalha no qual o futuro do hemisfério será decidido, porque o Brasil é a solução para os Estados Unidos se livrarem da dependência dos minerais críticos, especialmente das terras raras da China. Sem eles, a revolução tecnológica dos Estados Unidos fica estagnada e a segurança nacional se torna vulnerável. E quando os Estados Unidos se tornam vulneráveis, todo mundo livre se torna vulnerável. Brasil e Estados Unidos foram feitos um para o outro. Compartilhamos os mesmos valores judaico-cristãos e cada um tem aquilo de que o outro precisa. A América precisa de cadeias de suprimentos seguras para materiais críticos, um parceiro confiável no hemisfério e um mercado massivo para bens e serviços americanos.
1: Eu conversava esse fim de semana com alguém que é ligado ao mercado e tal, disse: eu nunca vi uma adesão tão baixa a um candidato de direita nos mercados como agora, porque quando se ouve isso em relação à China, eu sou o único que pode conversar com a China. Não. Você se propôs a se opor à China. Lula também falou sobre terras raras. Esse a gente se junta com quem é mais vantajoso. O que me parece certo, vai lá.
3: Lula deu pistas de algumas das balizas da campanha do PT. Ele falou sobre as parcerias do Brasil para a exploração das terras raras e incitou os defensores de sua campanha a lembrar feitos do governo.
7: Quero que vocês tenham um número para comparar. Quem assentou mais terras indígenas, quem assentou mais trabalhador rural, quem gerou mais emprego, quem deu mais aumento de salário, para que a gente possa dizer para eles: criem vergonha na cara, pare de mentir, porque o povo brasileiro não vai aceitar que a mentira vença a verdade. Que a gente precisa ganhar as eleições, eleger maioria no Congresso Nacional, para que a gente possa fazer tudo o que a gente tem que fazer nesse país. Pois bem, mas pensar em futuro é pensar como é que a gente vai explorar a riqueza que hoje é chamada de terras raras e minerais críticos, que é o que está fazendo a disputa entre China e Estados Unidos. A gente não tem opção pela China, nem opção pelos Estados Unidos. O que nós queremos é colocar nossas meninas e os nossos meninos para estudarem como é que a gente vai explorar esse minério, como é que a gente vai transformá-lo, como é que a gente vai produzir os celulares, os chips, as baterias elétricas, tudo que for produzido pelos minerais críticos e terras raras. A gente não quer exportar o mineral bruto para depois comprar coisas prontas dele. Nós queremos extrair aqui, transformar aqui, industrializar aqui, produzir aqui, gerar emprego aqui e gerar riqueza. Porque eu não quero nem com os Estados Unidos, nem com a Rússia, nem com a China, nem com a França, nem com a Inglaterra. Ninguém vai explorar os nossos minerais críticos. Nós é que vamos explorar em benefício do povo brasileiro.
1: Nós temos uma lei, destravando agora o pacote de votações, o Alcolumbre anunciou. O Brasil já tem uma lei que precisa ser aprovada no Senado, aprovada pela Câmara, sobre materiais, os minerais críticos. E aí, é claro que precisa da parceria estrangeira. Agora, entendo modestamente que não pode ser do modo como o Flávio disse: oi, meus minerais críticos estão aqui, Trump, vamos nos unir contra a China? Isso não faz o menor sentido. E agora, eu só quero uma pausa aqui. A gente falou sobre... O Flávio fez um discurso ali violento contra o Supremo. E há coisas... Vale bem, neste programa tem um lema em latim.
2: Est modus in rebus.
1: Est modus in rebus. Um limite nas coisas. O Eduardo colocou no ar um vídeo em que a sua mulher, Heloísa, está falando com sua filha de 5 anos, que vai fazer 6 em outubro, num diálogo, obviamente, combinado com a menina, em que ela fala sobre o Alexandre, que fica claro, o Alexandre de Moraes, não ser uma pessoa de Deus. Coloca a criança. Eu vou exibir o vídeo, eu pedi para os meninos, eu falei, descaracterizem o rosto da menina. Ah, o vídeo foi postado pela Heloísa, me fala o PH. pela própria Luísa, mas evidentemente com a concordância do Eduardo, né? Eu pedi para descaracterizar o rosto da criança. Eu estou tomando cuidado que eles nem tiveram. É um absurdo isso. É patético. Me dá um pouco noção de com quem a gente está lidando. Eu lembrei de uma outra coisa que o Flávio postou nesse fim de semana aí, que é um negócio pavoroso, né? Então vai lá, a Heloísa, mulher do Eduardo, colocando a própria filha para falar que Alexandre de Moraes é uma pessoa sem Deus. Vai, coloca o vídeo.
10: As pessoas más, que não gostam de Deus, eles não vão na igreja. Sim. Até o Alexandre. Mãe, o Alexandre não gosta de Deus?
11: Acho que não, filha. Ele não tem Deus.
10: Então ele vai para o inverno.
11: O inverno, né? Inferno.
10: Ele é muito feio.
11: Aham, ele parece inclusive.
10: Olha, olha, polícia, polícia, polícia.
11: Ah, é.
10: Mas por que a polícia não prende o Alexandre?
11: Um dia vai, filha, pode ser.
10: Mas quando? Para sempre, como?
11: Esse dia vai acontecer.
10: Mas quando?
11: Sabia que Deus é justo?
10: O que é justo?
11: Justo é quem faz a coisa certa.
1: Deus é justo. E essa senhora é psicóloga. São coisas assim, do arco da velha. O próprio Flávio publicou uma imagem, se tiver aí, coloca no fim de semana, uma inteligência artificial em que ele aparece como se fosse um garoto de programa, fortão assim, exibindo, como direi, Vale Bene, Isa, aquilo que seria suas saliências convidativas, né? Eu poderia até fazer uma brincadeira, que é julgar pelo Talk of the Town, pode não ser muito crível. E ele ainda sugerindo que a inteligência artificial foi injusta com ele, como se ele... meu Deus. É um desconsolo. Aí eu disse, não comentem. Aí, claro, né, pro velho da ditadura, o Paulo Figueiredo, disse, como é? Hashtag gays com Bolsonaro. Qualquer noção de limite. Se foi, essa gente acha que pode dar um bom destino para o Brasil. Na Vila Euclides, a Janja, eu não vou colocar tudo isso de vídeo não, vou botar um trechinho, tá? A Janja fez uma homenagem a Marisa Letícia, que é importante ali na história do PT, obviamente, ela sempre relutou muito, a família, havia uma certa tensão e tal. Coloca um trechinho aí do vídeo da Janja, vai.
12: E aqui eu gostaria de lembrar especialmente de uma Silva, presidente, Dona Marisa. Ela que junto a outra... tantas mulheres que não estavam no chão da fábrica em 79, que não eram líderes sindicais naquele momento, tiveram um papel essencial nos bastidores. Elas eram o alicerce para que seus maridos, sobre a liderança desse homem que virou presidente, pudessem lutar por melhores salários.
1: Tá bom, tá bom, tá bom. Ó, é importante ter feito esse reconhecimento, porque sempre teve uma relação meio tensa ali. E, de fato, a dona Marisa, que foi casada com o Lula há 44 anos, foi ela que bordou a primeira bandeira, costurou a primeira mão, a primeira bandeira do PT. E teve sempre um papel discreto, correto, né? Ela nunca foi ali para o primeiro plano e tal. Procurou se manter distante. A família se ressentia um pouco da falta de referência da Janja. Ela estava num lugar importante, uma memória importante da Marisa, e aí resolveu fazer essa homenagem. Vamos para... Ah, sim, o Flávio depois... Teve o jogo Santos, só para lembrar, teve o jogo Santos-Vasco, o Vasco perdeu por 3-0, o Bolsonaro foi lá, o Neymar assinou a camisa para ele, né? O Neymar, assim, o Neymar, a gente vê que, assim, às vezes, a decadência também não vislumbra muito limites. Assinou mais uma vez a camisa e tal... E o Flávio recebeu uma vaia, Volio Bene Isa, de uma fúria lírica, como diria Nelson Rodrigues. Né? Não aprendeu que político em estádio de futebol é sempre um risco. Né? Em inauguração de Olimpíada, na cerimônia de Olimpíada, é sempre um risco. Foi lá, tomou a vaia, né? Ele que é um vascaíno. Inquérito. Vazam diálogos de empresária com Lulinha. E aí a extrema-direita está fazendo um escarcéu e aí é preciso ver direito o que está escrito. Mas que vazaram, e indicando que tinha gente conversando coisas que não parecem muito adequadas. Vamos lá, vai, o que, que a gente tem aí?
2: A Polícia Federal tem em mãos mensagens enviadas por Lulinha e a empresária Roberta Luxinger, investigada por suspeitas de tráfico de influência e de usar a proximidade com o filho do presidente para facilitar negócios e ter acessos ao governo. As mensagens obtidas pelo colunista Tássio Lohan, do Metrópolis, mostram que os dois tratavam explicitamente de negócios. Em uma das conversas que vieram a público, fica claro que ambos estavam tendo dificuldades para emplacar seus pleitos junto ao governo. Nas conversas há uma menção à Suíça nos seguintes termos. Roberta escreve para Lulinha.
3: Nosso nível está outro. Nosso futuro é Suíça. Pouco negócio é bom. Esse povo aqui está em outra vibe.
2: E Lulinha responde. Isso, deixa eles. Trabalho para baralho e nunca dá em nada. E Roberta responde.
3: Decepção, tá?
2: Reinaldo, a conversa parece sugerir que os negócios não estão indo bem. E como você vê essa menção à Suíça?
1: A Suíça aí, inicialmente, ficou parecendo... Ah, nosso negócio é a Suíça! A Luxinger morou na Suíça. Foi casada com um banqueiro, não sei o quê e tal, não sei o quê. Eles estão reclamando... Parece que está dizendo o seguinte... Estão achando que isso aqui é a Suíça no sentido do rigor, não da esculhambação. Porque eles estão reclamando... que os negócios não estão saindo. Isso, deixa eles, diz o Lulinha, trabalho para baralho, e nunca dá em nada. Não é que está saindo coisa, não está saindo coisa. Com isso, não estou querendo dizer que essa conversa é nobre. Não, não é. Tentando, pelo menos, estava. E aí há uma outra conversa em que se reclama da resistência do Marcola. Não da adesão do Marcola, mas depois tem outra ruim pro Marcola. Vai lá.
3: Ela diz então sobre o chefe de gabinete de Lula. Marcola não quer, ele está incomodado e falou pra gente almoçar com Berger e ele sem Fefe, porque ele não quer mesmo. Não fica claro, Reinaldo, o que o Marcola não quis. Lulinha então responde.
2: Isso, já é o terceiro almoço que eu tenho com ele e ele pede pra ser só entre nós.
3: Segundo investigadores, Reinaldo, Fernando e Fefe, termos que aparecem nos diálogos, seriam uma referência a Fernando Bittar, ex-sócio de Lulinha. E Berger é Swedenberg Barbosa, então secretário executivo do Ministério da Saúde e hoje chefe do gabinete adjunto da gestão da presidência.
1: O diálogo sugere ali que o Fernando Bittar estaria sendo preterido nos negócios, aí tem uma hora que ela diz que o Fernando estaria usando o nome do Lulinha, ele perguntou, já desmentiu? Se houve tráfico de influência, que puna. Mas precisa saber, houve o tráfico de influência? Aqui o que está rolando é que não está acontecendo. Agora, tem uma conversa que é ruim. Não, tudo aqui é ruim. É bom que fique claro. Né? Lulinha deveria estar cuidando de outras coisas. Não tinha que estar com essa senhora falando sobre isso. Mas vai lá, o que, que tem aí? Vai.
2: Sim, em outra conversa entre Roberta e Marcola, ela trata da compra de uma joia alusiva ao Dia das Mães. Escreve Marcola, vou tentar desenhar na foto para facilitar. Roberta responde.
3: Ela vai mandar mais fotos, peraí.
2: O então assessor do presidente Lula responde. Ah, tá bem, mas gostei dessas. Não fica claro nas mensagens, contudo, quais joias Marcola indicou gostar. Logo em seguida, Roberta afirma.
3: Ela sugeriu um brilhante, vai mandar.
2: A empresária então envia duas fotos, um par de solitários e um colar de diamantes. Marcola agradece. Boa, ele escreve. Interlocutores da defesa de Marcola informaram que as joias custaram R$ 9.200 e fazem parte do empréstimo de R$ 249.000 solicitado por Marcola a Roberta, que foi pago com juros e correção.
1: Ele já falou para quebrar o sigilo dele, que foi empréstimo que ele fez, que ele pagou, bom que se investigue. A defesa de Luninho e do Marcola diz, há vazamento seletivo, e claro que há. Né? Caso estejamos diante de mais um lamentável episódio de violação do dever de sigilo funcional, crime previsto no artigo 325 do Código Penal, o recorte seletivo, a divulgação parcial das referidas supostas mensagens, revelam um abandono de qualquer pretensão de imparcialidade e obediência às leis. É claro que é um vazamento seletivo, e é claro que é um vazamento seletivo que diz respeito à Lulinha. Se o crime foi cometido ou não, não sei, que se investigue. Agora, reparem que não vaza nada do Dark Horse, né? Só vaza de um lado. Então não há dúvida sobre isso. Está querendo punir a imprensa por causa do vazamento? Eu não, a imprensa vazou, publica. Não poderia era vazar informação assim. E aqui a ideia é que o negócio não está indo bem. Agora, que Lulinha discutiu negócio com a Roberta, discutiu. Alguém do governo ajudou? Se ajudou, tem que ser punido. E se houve tráfico de influência, idem. É isso aí.
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0: Agora, 9 horas e 34 minutos, na viradinha do relógio para 9h35. Seja muito bem-vindo, muito bem-vindo à programação Band News FM nesta segunda-feira, 17 de agosto de 2026. Eu sou o Lucas Belotti, sigo por aqui na sua companhia até as 11 horas da noite. Daqui a pouquinho, na apresentação e no comando do Band News na área também. Contando sempre com a sua participação pelo nosso WhatsApp, 11999-592-100. Antes do noticiário esportivo, vamos te atualizar com tudo que é destaque no Brasil e no mundo, no cenário do jornalismo. A presidente da Petrobras, Magda Chambriard, confirma ao lado do presidente Lula a descoberta de petróleo na Foz do Amazonas, na margem equatorial, no litoral do Amapá. Apesar de confirmar a presença, Chambriard explicou que a exploração do poço deve ser concluída apenas nos próximos 15 a 20 dias, nesse período. Mais detalhes chegam com a reportagem no norte do país. Fala Lívia Maciel.
1: A presidente da Petrobras confirma a descoberta de petróleo no poço exploratório da margem equatorial, na costa do Amapá. Magda Chambriard afirmou durante discurso nesta segunda-feira, no Amapá, que nos próximos 20 dias a sonda deve reconhecer a profundidade do poço onde foi feita a descoberta. Magda Chambriard afirma que as operações vão continuar para saber a quantidade de petróleo a ser explorado na região, mas o avanço ainda depende de novas autorizações.
2: Logo a seguir, nós temos que delimitar essa descoberta, ou seja, a gente tem que saber quanto é que de petróleo tem de fato nessa área, né? E nós vamos saber isso continuando essa exploração e nós temos aí previstos mais 3 poços para furar nesse bloco. Estamos aguardando essa licença ambiental.
0: Os outros destaques do dia, o Discord suspende as transmissões ao vivo no Brasil. Márcio Rocha tem mais detalhes.
3: Para cumprir as determinações da Agência Nacional de Proteção de Dados, as transmissões ao vivo da plataforma Discord, usadas principalmente para jogos na internet, estão suspensas. A empresa acatou a decisão da ANPD, que usou o ECA Digital para tomar a medida, após dar um prazo de 3 dias úteis para que o aplicativo se adequasse às regras. A decisão da agência foi anunciada na semana passada e atingia também outros recursos de compartilhamento de vídeo do Discord e vai ficar em vigor até que a plataforma comprove a adoção de mecanismos considerados suficientes para proteger crianças e adolescentes. No mês passado, a ANPD anunciou essa medida preventiva depois que uma menina de 13 anos morreu durante uma transmissão ao vivo. Em nota, o Discord afirmou que continua trabalhando de boa fé com a ANPD para restabelecer o acesso aos recursos bloqueados o mais rápido possível.
0: A Polícia Civil do Rio de Janeiro investiga o grave acidente de ônibus na descida da Serra de Petrópolis, que resultou na morte de 10 pessoas, incluindo uma menina, uma criança de 7 anos de idade. Mais informações com a Gabriela Morgado, direto da capital fluminense.
4: A mãe de uma menina de 7 anos que morreu no acidente de ônibus em Petrópolis, na região serrana do Rio, acusa um motorista de negligência. Segundo ela, o profissional estava em alta velocidade e ignorou pedidos dos passageiros para ir mais devagar. O ônibus saiu de Belo Horizonte, em Minas Gerais, e estava indo para Copacabana, na zona sul do Rio, mas tombou na BR-040, em Petrópolis, na madrugada de domingo. O acidente deixou 10 mortos no total e mais de 30 feridos. O motorista sobreviveu. Segundo a Agência Nacional de Transportes Terrestres, a operação do coletivo era clandestina.
0: Agora, 9 horas e 38 minutos, 9h38, em 30 segundos a gente abre espaço para o Band News na área aqui na programação.
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0: 9 horas e 39 minutos, 9h39 é o que marca agora o horário de Brasília. Seja muito bem-vindo, seja muito bem-vinda a mais uma edição do Band News na área. Hoje, segunda-feira, 17 de agosto de 2026. Vamos juntos até às 11 horas da noite para discutirmos tudo sobre o mundo do futebol e também dos demais esportes. Rodada encerrada de Campeonato Brasileiro, quer dizer, vai encerrar daqui a pouquinho porque tem bola rolando nos minutos finais no Beira-Rio. Véspera de Copa Sul-Americana, semana que também tem definições pelo principal campeonato de clubes do continente, a Copa Libertadores da América. Eu, Lucas Belotti, sigo aqui na sua companhia, ouvinte Band News FM, convidado sempre a participar pelo 11-999-592-100, canal de contato da Band News FM aberto para você. 11-999-592-100. E também no nosso canal no YouTube, ao vivo com imagens, youtube.com/radiobandnewsfm. Você pode participar pelo chat, escreva sua mensagem, assim você ajuda a construir a programação Band News FM e a gente também vai lendo e trazendo a sua participação durante o nosso Band News na área. Hoje com um quarteto, comigo Lucas Belotti e com um trio, Maurício Ferreira, Bernardo Ramos e Yuri Queiroga. Boa noite para vocês, galera. Fala, Berna, tudo bem?
1: Fala aí, tudo bom? Que bom reencontrar os amigos. Sempre Maurício bom. Ferreira, não vi o Maurício há faz uns dois tempo, anos, cara.
0: É, 3 meses de férias também fica mais fácil.
1: Não, não foram 3 meses de férias.
2: Defenda, viu? Bernardo Ramos, por favor. Boa noite, senhores.
0: 2 meses e meio. Boa noite, Mauro. E aí, Yuri, tudo bem?
3: Opa,
0: esse
3: boa
0: não
3: noite.
0: Tira férias nunca, um homem imparável.
3: Daqui a 2 semanas.
0: Ah, então tá bom.
1: Ih, a rádio vai continuar no ar, não?
0: Eu acho difícil.
2: Mas a gente vai trabalhar. Caindo, o cara vai tirar férias.
3: O famoso chinelinho, né?
2: Chinelinho.
0: Vai voltar pra João Pessoa, ele tem planos?
3: João Pessoa, pra essas férias, né? João Isso. Pessoa, Souza.
0: Vai reencontrar a família.
3: É, exatamente.
0: Visitar as raízes.
2: Curtir uma praia.
0: Curtir uma prainha, pegar um solzinho legal.
3: É. Mas daqui pra lá ainda tem muita água pra passar por debaixo.
2: Não, vamos falar das suas férias.
0: É bem mais legal.
2: É melhor.
0: Bom brasileiro é monótono.
1: Partiu Band News e Yuri Queiroga.
3: Partiu Band News Intermares.
1: É isso aí.
0: Eu tive em João Pessoa nas minhas férias esse ano.
3: Quase você pegou a final do Campeonato Paraibano, inclusive,
0: embora,
3: né?
0: Um dia antes da final do Campeonato
1: Imperdível.
0: Paraibano.
1: Imperdível.
0: Encontrei, saindo de João Pessoa, de carro, o ônibus do Souza estacionado em um dos hotéis ali.
3: É, pra enfrentar o Botafogo da Paraíba de Nenê, Henrique Dourado e Lisca.
0: Mandei a foto pro Yuri. Falei, ó...
1: Lisca doido, não?
0: Exatamente. Rezei aqui pelo nosso Souza. Não deu certo, né?
3: É, foi 0-0. O Souza tinha perdido o jogo de ida 2-1 no Marizão. E aí o Botafogo, depois de... Seis anos, voltou a ser campeão esse ano. E impediu o tricampeonato do Souza, consecutivo. Mas até essas férias, a gente pode ter, por exemplo, um Palmeiras classificado na Libertadores e respirando um pouco mais aliviado, inclusive no Campeonato Brasileiro, ou já com a água começando a subir de nível.
0: Passando do umbigo, né?
3: Exato, água no umbigo, sinal de perigo, já diriam os bombeiros.
0: Rodada 23 do Campeonato Brasileiro, que está terminando agora, né? 38 minutos do segundo tempo no Beira-Rio.
3: Eu falei do Palmeiras, mas tem tantos outros, né? Aqui a gente exemplificou com o Palmeiras, mas tem tantos outros. Tem...
1: Crise vem de mais jornal, né?
2: Oh. E a crise de momento, a principal é essa, né?
1: Não.
2: É, de momento é.
3: Será?
0: Será que o São Paulo não está pior, não?
2: Não, pior mas com certeza, mas assim, a gente tá falando de um time que lidera o Campeonato Brasileiro, embora agora não mais nos pontos perdidos, né, os famosos
1: mas é
2: pontos
1: o líder
2: perdidos,
1: ainda.
2: Mas é o líder do Campeonato Brasileiro. Tá uma vitória contra o Cerro Porteño de chegar às quartas de final da Libertadores e querendo ou não, embora seja um pouco mais disputado por ser um clássico, é o favorito contra o Santos também nas quartas de final da Copa do Brasil, e mesmo assim a gente tá falando de um Palmeiras em crise. É óbvio que o momento do São Paulo é pior, o momento do Grêmio é pior do que o do São Paulo ainda, o do Vasco também é um tanto quanto delicado, mas acho que esses componentes fazem essa crise do Palmeiras, pros nossos debates, mais interessantes também, né, Berna?
1: Você sabe que eu tava pensando, cá com os meus botões mais cedo, que a Leila se manifestou de forma favorável à permanência do Abel Ferreira. E eu tenho por princípio, não pedir cabeça de técnico, sugerir técnico, nada disso. Né? Acho que não é papel de jornalista. Mas, às vezes eu penso que a Leila Pereira não finalizou com o Abel, ou seja, não demitiu o Abel, porque ela não faz ideia do que fazer depois. Seja com o Abel saindo por livre e espontânea vontade, seja com ela demitindo o Abel. Quem seria substituto do Abel?
2: Seria uma decisão plano, tomada, né? Talvez não por ela, e sim pelo Anderson Barros, né? Ela deixaria completamente a decisão técnica, obviamente...
1: Mas será que as coisas funcionam assim? Hierarquicamente não, teriam de funcionar assim.
2: O aval é dela, né? É ela quem vai dizer o sim ou não, mas o conhecimento técnico seria do Anderson Barros.
1: E é o chefe do Abel imediato.
2: Exatamente.
3: E tem, o Maurício pode falar muito melhor sobre isso, tem um outro ponto que pesa muito. Existe hoje, não apenas no profissional, mas na base, uma filosofia de trabalho implementada toda com a cara da comissão técnica liderada por Abel Ferreira.
2: É, tem e não tem, porque assim, na categoria de base ainda, né, embora o objetivo do Palmeiras seja você promover os garotos para no profissional você criar, além da oportunidade de você ter um cara como foi o Hendrick recentemente, o Estevão, o Alan agora, outros jogadores que já foram negociados, o Kevin, Luiz Guilherme, mas a base ainda permite uma liberdade, e principalmente sob o comando do João Paulo Sampaio, que depois quando esses garotos sobem ao profissional, o ambiente muda. Porque você ganha os contornos ali da pressão, de você jogar um Campeonato Brasileiro, uma Libertadores da América. Então, assim, a questão da responsabilidade, acho que ela é muito diferente. Obviamente que o modelo que o Palmeiras tem hoje de gestão, ele parte do sub-9, do sub-8, e ele vai até chegar ao time principal, o time profissional. Modelo de jogo, eu acho que não, tá, Yuri? Modelo de jogo, eu acho que depende muito do treinador de cada categoria, depende da liberdade que é dada para os garotos do sub-15, do sub-17, do sub-20, mas... A gestão, e eu acho que tudo isso está interligado, faz parte, e aí esse talvez seja um dos pontos, né, de interrogação que muita gente coloca também sobre o trabalho do técnico Abel Ferreira, se daria para aproveitar melhor ou não as categorias de base, se o Palmeiras não abriu muito cedo mão de alguns jogadores, como o Luiz Guilherme. Alguns não, né? O Palmeiras teve até uma leitura meio tardia de negociação, por exemplo, do Luiz recentemente. Sim. Mas de alguns outros nomes, o Kevin, por exemplo, que foi um dos jogadores principais naquela semifinal da Libertadores de 2023 contra o Boca no antigo Allianz Parque. Então, muitas críticas e muitas dúvidas, principalmente desse trabalho e do que o Abel poderia ter feito melhor com essa categoria de base do Palmeiras, que do futebol brasileiro é a principal dos últimos anos, né?
0: É, a situação do Palmeiras que acabou definhando no Campeonato Brasileiro depois de mais um tropeço nesse fim de semana, derrota para o Fluminense, ainda no sábado, né? Agora uma vitória nos últimos 4 jogos do Brasileirão, 2 derrotas e um empate nesse mesmo período, 2 desses jogos dentro de casa. E a vitória foi contra a equipe do Vitória, né? Em um jogo que o Palmeiras construiu o resultado com 2 jogadores a mais. Segue líder do Campeonato Brasileiro, apesar da vitória grandiosa do Flamengo ontem contra o Mirassol. Só voltando a trazer a informação de momento, 1-0 para o Internacional então, jogo no Beira-Rio, minutos finais, 43 já do segundo tempo, o Inter vai saindo e ganhando um respiro em relação à zona de rebaixamento. Nesse momento tem Mirassol, Remo, Vasco e Chapecoense.
3: Com esses resultados, o Vasco termina a rodada como vice-lanterna do Campeonato Brasileiro.
1: Independentemente do que acontecer.
3: Independentemente do que acontecer, né?
1: O Vasco só está à frente da Chapecoense. O Vasco tem 2 pontos conquistados em 7 jogos. É uma campanha pífia do Vasco. Embora ontem, quem olhar o placar só não vai entender o que foi o jogo do Vasco contra o Santos.
0: Muito longe disso.
3: Né? Sim, sim.
1: O Vasco, primeiro tempo, por exemplo, foi melhor do que o Santos. O segundo tempo foi mais equilibrado. E o Santos fez 3 gols em 13 minutos.
0: 2 falhas gritantes do goleiro, né? Do Léo Jardim.
3: O Vasco foi castigado pela quantidade de gols que perdeu. Acho que a gente pode resumir o jogo basicamente por isso. O Vasco, como o Bernardo falou, foi melhor no primeiro tempo. Né? Esteve mais próximo de abrir o placar. Mas foi castigado pela própria incompetência ofensiva, que não é de hoje que o Vasco sofre com isso. Tem 2 centroavantes, o Brenner até teve ali contra o Fluminense um brilhareco.
1: Ele tá machucado.
3: Machucou, e agora, né? Machucou, né? Depois daquele sopro de esperança que ele dá contra o Fluminense, ele machuca. Não é opção pro Pedro Emanuel. E o Spinelli, cara?
1: É horrível.
0: Nossa, como é ruim.
3: O Spinelli só veio... Olha, eu posso ser muito duro naquilo que eu vou falar. Mas parece que o Spinelli só foi contratado pro Vasco por causa dos 3 gols que ele fez naquele jogo lá do Del Valle.
1: A temporada passada dele foi boa. Mas a gente olha pro Claudio Spinelli, que é um jogador de 29 anos, ele teve uma temporada boa. Foi justamente a temporada passada pelo Del Valle. E há vários jogadores que vêm do Del Valle e não conseguem render aquilo que renderam no clube equatoriano.
3: Lautaro Dias,
1: Segovia, no Botafogo, que já saiu faz tempo. Sornosa. O Sornosa sai do Del Valle, vai pro Fluminense, vem pro Corinthians, depois vai de novo para o Independiente Del Valle. São vários, vários, vários. É, simplesmente eles não conseguem jogar. É, porque é um contexto diferente ali no Independiente Del Valle. Não é um clube de torcida, a pressão é muito menor. Existe uma pensata de futebol muito grande ali que ajuda o desenvolvimento de jovens talentos. É um clube que revela muito jogador, né? Se a gente for pegar a última rodada das eliminatórias para essa Copa do Mundo, recém-encerrada, Equador e Argentina, 1-0 para o Equador. 8 dos 11 jogadores da seleção do Equador eram revelados no Independiente Del Valle. Então tem um negócio legal acontecendo ali faz tempo, né? O Independiente Del Valle foi finalista da Libertadores em 2016 com Pablo Repeto, um técnico uruguaio ainda, tal, que depois dirigiu o LDU. Estava em algum clube aí no ano passado, eu me lembro de ter visto o Pablo Repeto, não me lembro aonde exatamente. Bom técnico, aliás.
3: Estava na LDU, eu vou ver aqui, mas acho
1: não, que... Não, era o Thiago Nunes. Thiago Nunes, isso. Mudou e não é o Pablo Repeto, não.
3: É. Mas o fato é que, não só jogadores, mas do Del Valle, por exemplo, a gente lembra do Miguel Ángel Ramírez, que sai de técnico de lá pro Internacional, não dá certo, e daquela comissão técnica, quem vira melhor é o Martín Anselmi.
1: Que ganhou a Sul-Americana, mas também foi pro Botafogo, foi pro Porto.
3: Caiu na primeira fase da Copa do Mundo.
1: Não, foi péssimo no Porto e foi mal no Botafogo também.
0: Pablo Repeto estava no Atlético Nacional até 2024 e assumiu nessa temporada o Santa Fé, também da Colômbia.
1: Isso, exatamente, jogou com o Corinthians, né?
0: Isso. Santa Fé da Colômbia. É o time do Pablo Repeto que veio a São Paulo e recebeu o Corinthians na fase de grupos da Copa Libertadores da América. Mas vocês falavam aí sobre essa briga na parte de baixo, né? O Remo também fica sem vencer mais uma rodada, é a terceira seguida, acaba freando o ímpeto que era de reação da equipe do Léo Koundé, e o Mirassol, com a derrota ontem, volta para a zona de rebaixamento, né? Qualquer que fosse o resultado hoje, o Remo ou o Internacional, quem vencesse, passaria o Mirassol, que em caso de empate também seria ultrapassado pelo Internacional. Então volta ao Z4, Grêmio, Santos, Internacional, São Paulo... E Vitória, são os times mais próximos ali. O Vitória é um pouco mais distante já.
3: Era previsível que o Mirassol perdesse para o Flamengo. Acho que o que assusta mais é o placar e a maneira como foi construída essa vitória ontem. E talvez isso que assuste um pouquinho mais para a sequência do Mirassol, Bernardo e Maurício, no Campeonato Brasileiro. Mas considerando que a briga do Mirassol é contra o rebaixamento, a briga do Mirassol não é nesse ano... contra o Flamengo. No ano passado você podia até considerar que o Mirassol poderia ali até fazer frente ao Flamengo. Esse ano não, definitivamente. A gente não é por causa desse resultado que a gente tem que considerar que o Mirassol está fora da briga para permanecer.
1: Bom, vamos lá. Assim, você citou esse jogo com muita propriedade, né, Yuri? Essa vitória acachapante do Flamengo sobre o Mirassol. Foi um massacre ontem no Manuel Campos Maia. E eu queria... tentar fazer disso algo mais abrangente. Não sei se os amigos concordam, né? O Flamengo, nos últimos 3 jogos, ou seja, desde a pausa da Copa do Brasil para o Flamengo, que foi eliminado, de forma vexatória, aliás, para o Vitória, ou pelo Vitória, o Flamengo jogou contra o Vitória, de novo no Maracanã. Passeou, foi 2-0, poderia ter sido 4, 5. Jogou melhor do que o Cruzeiro no Mineirão, na ida da Libertadores. E fez a partida que fez contra o Mirassol. É um recorte muito pequeno. Mas se a gente fizer um contraponto com o Palmeiras...
2: E foram 10 dias, né? Quase 10 dias de pausa, né?
1: Exato.
2: Aproveitando justamente essa eliminação na Copa do Brasil.
1: A gente faz um contraponto com o Palmeiras, os últimos 4 jogos do Palmeiras são lamentáveis, cara.
2: É a sequência negativa, né, do clube. A derrota para o Fortaleza, enfim, valendo ainda pela Copa do Brasil, né? Embora tenha se classificado... Empata com o Internacional,
1: empata com
2: o Cerro e perde para o Fluminense no último sábado, né? São os 3 últimos jogos,
0: da
2: sequência de 4 jogos.
1: Merecia, cara. O Remo tava jogando melhor do que o Inter.
0: Gol do Remo. Muda bastante essa briga contra o rebaixamento, né?
2: 49 do segundo tempo, já nos acréscimos.
0: É um resultado importante
2: para o gol aqui para comemoração ali do Léo Koundé também.
3: E aí...
0: O Inter ainda sai da zona de rebaixamento.
3: Sai porque tem um jogo a mais. Nos pontos perdidos, o Inter tem desempenho de Z4.
0: É que o jogo a menos do Mirassol também, cruelmente, é contra o Flamengo de novo, né?
3: Mas o Remo também tem,
0: né? O Remo tem um jogo a menos. O Remo tá indo a 23 agora, tá
3: indo a 23.
0: O Vasco tem um jogo a menos.
2: O Grêmio e Santos também, né? Estão com 22 jogos. O Santos tem um jogo contra o São Paulo.
0: Isso.
3: Dos que tem...
2: eu preciso atualizar agora, porque o Inter aqui estava em cima ainda, mas justamente pela vitória de momento. É,
3: excluindo, né? Excluindo a Chapecoense, que tipo tem 11 pontos, mesmo tendo um jogo a menos, dos times que tem 23 jogos, o Inter tem a segunda, vamos lá, a terceira pior campanha.
1: É a segunda pior campanha. É inadmissível essa campanha do Internacional e é inadmissível essa campanha do Grêmio, assim como é inadmissível esse resultado no Beira-Rio.
2: Vai cair um grande, não vai?
3: Ah, vai. Pô.
2: Vai. Um grande vai cair.
3: E se não tomar cuidado, cai em dois.
2: É.
3: Então. É quase certeza.
0: A Chapecoense
3: e se
0: já
3: não tomar
0: foi,
3: cuidado,
0: né?
3: Cai em dois.
0: Porque a chance de não cair um dos times do G12 é o Vitória ou o Coritiba, eventualmente, apresentarem uma queda muito grande de futebol até o fim do campeonato. O Vitória é o primeiro time sem ser do G12 nesse bloco de baixo aí. 12º com 29 pontos. Tá 6 pontos à frente do Mirassol.
2: É que o Vitória em casa, né? O Vitória no Barradão tem mostrado uma força que pra você lutar contra o rebaixamento talvez seja interessante. E talvez seja uma força que outros times não estão mostrando. O Santos tem dificuldades na Vila Belmiro, o Grêmio tem dificuldade também em Porto Alegre, o São Paulo tem tido dificuldade no Morumbi.
1: Quando joga no Morumbi.
2: Vitor Bueno, tá? Fez o gol aos 49
1: minutos. Santos, esse é o Paulo.
2: E a reclamação dos jogadores do Inter agora com a arbitragem. O Inter empatou, tropeçou em casa. E o Vitória tem sido, me parece, mais constante. Pelo menos quando joga no Barradão, talvez seja algo interessante para o time do Jair Ventura se livrar do rebaixamento.
3: O Vitória, pensando naquele número mágico de 45 pontos, depois eu vou ver aqui quantos jogos o Vitória ainda tem por fazer em casa. Mas são 5 vitórias e um empate. Com 5 vitórias e um empate, o Vitória chega a 45 pontos.
1: Eu queria falar do Jair Ventura. Faz um grande trabalho no Vitória.
0: Muito bom.
1: Mas ele voltou a ser marrento.
0: É um problema que ele tem, né? Desde a época do Botafogo.
1: Então, lembra no Botafogo, quando fazia gol e dançava, então, aquela coisa toda e tal, não sei o quê. Quando entrou embaixo, ele ficou mais sossegado. No bom trabalho que ele faz no Vitória, excepcional o trabalho que ele faz no Vitória, ele voltou a provocar. Talvez provocar seja uma palavra muito forte. Mas voltou a ser um cara mais espalhafatoso, digamos assim.
2: Mas acho que tem a ver com a fase recente também. Acho que o cara deve estar curtindo o momento. Elimina o Flamengo da Copa do Brasil. Aí perde de 2-0 do Atlético Paranaense, consegue depois a virada.
1: O trabalho é ótimo.
2: Eu acho que o cara tá curtindo o momento. Não sei se eu
1: vejo. Será que eu tô sendo meio ranzinza?
2: Problemas.
0: Ele acabou discutindo com o Arthur Cabral, né?
1: O Arthur Cabral foi expulso depois do jogo.
0: Por causa da lei Vini Júnior.
2: Protocolo Vini Júnior.
0: Acabou tapando.
1: Foi depois do jogo, o jogo já tinha acabado.
3: Nessa circunstância, até vendo até algumas coisas ali de das mídias segmentadas do Botafogo, dá a entender que tem também um pouquinho de questões de Botafogo também, né? Ranço de campanário e tudo mais. Mas, enfim, talvez não seja tão ranzinza, não. Vamos ver como é que vai ser nos próximos jogos e tal. Se vai ser o caso também disso continuar.
1: Ele deu uma cutucada no Odair Helma, na coletiva.
2: Explicação, né?
3: Isso, a partir
1: reclama disso, da arbitragem, mas isso aí todo mundo faz.
3: Reclamar da arbitragem, eu, você.
2: Dos grandes, o Vasco tá na zona de rebaixamento.
3: Isso.
2: Grêmio, Santos, Internacional, São Paulo fora, né? Eu vou tirar o Botafogo. O Botafogo tá com 30 pontos, 3 acima do São Paulo. Então, por enquanto,
1: Olha,
0: não, eu tô contigo nessa. Eu acho que por enquanto não dá.
2: Por enquanto, eu não vou colocar o Botafogo, mas a depender das próximas rodadas, pode entrar nessa briga também.
3: O Botafogo já tá quase fora da Copa Sul-Americana. Se ele não começar a demonstrar desempenho no Campeonato Brasileiro, acho que
2: vai ter só o brasileiro, porque não tá mais na Copa do Brasil também.
3: Franklin Carvalho já tá lá na marca do pênalti também.
0: Vai rodar, né? Vai rodar, não deve seguir,
2: né? A tendência é que não siga, né? O novo dono do Botafogo está chegando ao Rio de Janeiro amanhã e talvez o Botafogo esteja esperando, né, só a chegada do novo dono, né, da GDA, para talvez bater o martelo. Há possibilidade de que o Franklin Carvalho não esteja nem à frente do time na quinta-feira no jogo de volta contra o Cienciano.
3: Falou-se até na possibilidade de oficializar hoje, mas até agora não houve isso.
1: Desculpa. Não, a informação que eu tenho vai ao encontro da sua, que só estão aguardando o tal investidor chegar para definir o futuro do Franklin Carvalho, que foi auxiliar do Arthur Jorge.
2: Pelo futebol jogado desses grandes que a gente estava falando aqui, o futebol mais recente, claro, e muita coisa pode mudar até dezembro, mas Vasco, Grêmio, Santos, Internacional e São Paulo.
0: Nossa, difícil, hein?
2: Ninguém tá jogando nada, né? Mas
3: entre esses, para cair,
0: seja o melhorzinho.
3: Para cair,
1: eu acho que o Santos é o menos pior.
0: É, depois da Copa, o Santos tá indo bem. O Santos, depois da Copa, é o paulista que mais somou pontos no Brasileirão.
3: Sim.
0: Mais do que o Palmeiras.
1: Cara, o aproveitamento do Gabriel Barbosa, vulgo Gabigol, é de 17 gols em 34 jogos, ou seja, um gol a cada duas partidas. Você pega o Yuri Alberto.
0: São 8 gols na temporada.
1: São 8 gols em 32 jogos, um gol a cada 4 jogos.
0: O Gabigol tem 7 assistências já na temporada.
1: A temporada do Gabigol é boa.
0: Muito boa.
1: E no Campeonato Paulista, ele marcou só 4 gols. Então não é artilheiro de jogo baba.
0: O que ele fez foi no Cruzeiro no ano passado, né? Ele estava marcando Cruzeiro, quase 10 péssimo. Gols no Campeonato Estadual.
1: É, a temporada é boa dele, muito cara. Boa. Temporada boa. Talvez não... a melhor desde 2022.
3: Eu não acho, talvez, que o credencie a voltar a jogar ali em times como, por exemplo, voltar ao próprio Cruzeiro. O Flamengo menos ainda, mas é temporada para firmá-lo como uma opção ali dentro do Santos, até mesmo pelo próprio Gabigol, porque é uma temporada que devolve ao Gabigol a felicidade em jogar, a condição de sentir-se bem, e certamente com uma temporada como essa, ele vai querer ficar no Santos, ele vai querer, quem sabe, com o Santos ficando numa condição ali mais confortável, se brincar pegando ali uma vaga na Copa Sul-Americana, e quem sabe se avançar na Copa do Brasil, é a criação de uma condição para o Gabigol ficar novamente ali no Santos. Agora, indo para o que o Maurício falou, você falou entre esses 5... Entre
2: esses grandes, né? Pelo futebol apresentado no momento, qual é o que se credencia aí ao rebaixamento, se a gente for colocar só um grande, né, caindo para a Série B do
3: próximo ano? Hoje o Vasco. Hoje o Vasco.
1: Eu não sei, o Vasco não tá jogando mal, cara.
0: O Vasco dá sinais de reação com o técnico português.
1: É que o Vasco não tem atacante, não tem centroavante.
2: E já não perdia 7 jogos. Só que ao mesmo tempo em que o Vasco não perdia esses 7 jogos, também não ganhava. Então precisa mudar um pouco esse número de empates e tentar chegar um pouco mais, né, alcançar um número maior de vitórias no Campeonato Brasileiro para fugir dessa situação.
1: Você pega o jogo do Vasco contra o Olímpia. Dominou completamente o Olímpia.
2: Mais de 20 finalizações.
1: Sim, o goleiro, né? Oveira foi o melhor em campo. 0-0.
3: Esse é o problema. É porque, assim, uma coisa é jogar. O Internacional, acho que dos 5, tá palmo a palmo pra ver quem tá jogando pior. Internacional e São Paulo. Palmo a palmo.
2: O Grêmio tá mal também.
3: Não, o Grêmio tá horrível.
2: O Grêmio me preocupa. Mas eu colocaria o Grêmio.
3: Eu ainda acho que o Internacional e o São Paulo ainda estão jogando menos do que o Grêmio. E olha que a partida do Grêmio ontem com o Atlético Mineiro foi negócio, assim, escandaloso.
0: São Paulo tava 9 jogos sem vencer, o Inter hoje chegou a 7 jogos sem vencer. Essa é a sequência dos
2: mas aí, Brasileirão ou Brasileirão, temporada?
0: Só no Brasileirão.
3: Mas aí tem
2: ganhou do Corinthians na Copa do Brasil, né?
3: Mas aí tem um negócio que pode contar a favor do Internacional. O Inter, mesmo que jogue um futebol que em alguns momentos beira o patético, ele, isso foi demonstrado principalmente na Copa do Brasil, em alguns momentos pode encaixar uma estratégia, principalmente quando joga contra times melhores, uma estratégia de jogar muito retrancado, muito reativo, que pode fazer com que o time, jogando no erro do adversário, consiga alguma coisa, consiga algum resultado.
0: Dentro desses 7 jogos, né, empates contra Palmeiras e Flamengo.
3: E a classificação contra o Corinthians.
0: Isso, tirando o Brasileirão, mas dentro desses 7 jogos sem vencer no Brasileirão, tem 2 empates a se comemorar.
3: Exato. O Vasco ainda não tem isso. Vitórias. O Vasco tenta, cria, tem melhor futebol que o Internacional, mas não tem um cristão que faça gol lá.
0: O Colídio chegou, né? O Colídio talvez possa ajudar.
3: Não tá ajudando.
1: Não é um centroavante.

0: Não, nós entendemos a comparação que você quis fazer. Não tem problema, não.
1: Entendeu? Nada contra. É uma atitude às avessas, melhor dizendo.
2: Ao contrário.
0: No final das contas, você fez a publicidade, é isso que vale pra
1: você. Isso, exatamente.
2: Falei bem ou falei mal?
1: Mas isso olhou pra mim com ar de reprovação.
0: Não, jamais, jamais. Eu já devo ter dito isso em outros momentos também.
1: Também, todo mundo fala.
2: Fim de papo no Beira-Rio, portanto, encerrada a 23ª rodada no Campeonato Brasileiro.
1: Eu não vi o gol do glorioso Vitor Bueno, mas foi de falta, né?
2: Foi de falta?
0: Eu não vi o gol, eu vi só a reclamação dos jogadores do Inter ali.
2: Talvez
0: já
2: pela marcação da
0: final,
2: falta,
0: não sei se foi pela marcação da falta, por algo ali.
1: Foi uma falta na intermedia. O goleiro é o Matheus Cunha, né? Ô, goleiro ruim também, viu?
2: Ah, belo gol do Vitor Bueno.
1: É uma bola, desviou, bem, né?
2: Não, eu acho que não, ela fez uma curva, rapaz. Ah, não, desviou na cabeça do Félix Torres?
1: Não.
2: Camisa número 4. Não, Alejandro 9.
3: Foi na cabeça do Alejandro?
2: Isso. Cara, Alejandro foi tentar ajudar.
3: Cara, o Alejandro, ele não... Assim, além de não estar jogando bem, a fase dele é das piores pelo Internacional, porque não tá fazendo gols e ainda quando faz é pro outro lado.
2: É, não tem ajudado. Ele, né?
3: Já
2: o problema
3: foi...
2: do Inter é... São centroavantes nesse caso também.
3: E ele já
1: será
3: não foi
1: que o Matheus Cunha
3: hoje
1: falhou, cara?
0: Ah, eu acho que não. Eu tô vendo a repetição.
2: Vou passar
0: aqui
2: um pano pra
0: lance,
2: ele, né?
0: É, o Alejandro dá um desvio na bola. Me parece que é o fundamental ali pra tirar essa bola do alcance do Matheus Cunha.
3: O Internacional entrou hoje, Bernardo, Maurício e Belotti. Ele entrou rigorosamente com a mesma formação que entrou para jogar aquelas partidas de mata-mata contra o Corinthians e para enfrentar o Palmeiras lá lá no estádio do Palmeiras, na Arena Palmeiras. Matheus Cunha no gol, uma trinca de defesa com o Bruno Gomes,
1: Maripan e Mercado. A diferença é que o Maripan está jogando centralizado agora. Contra o Palmeiras ele jogou aberto pelo lado esquerdo e o Mercado centralizado.
3: Aí agora mudaram.
1: Agora mudou.
3: Vitinho aberto pela direita com o Bruno Henrique e Vidiagra no meio-campo, Matheus
1: Baez. E Diagra não jogou contra o Palmeiras, ele estava machucado. Jogou contra o Corinthians.
3: Exato.
1: No jogo de ida.
3: Estava machucado.
2: Na volta já estava machucado também.
1: É.
3: Exatamente. Mas jogou agora o Vidiagra, então seria ali uma mesma estrutura. Matheus Baez na esquerda e o trio na frente. Alan Patrick de falso 9 com Bernabé na esquerda, Carbonero na direita. Mas a estrutura é a mesma, ou seja, o Internacional, ele... O Paulo Pezzolano, ele viu que ali talvez seja a forma mais viável, não vou dizer que é a única, mas com as peças que tem, com o elenco que tem, é a forma mais viável que ele tem de conseguir alguma coisa. E com 3 minutos o Internacional faz 1-0. Só que dá pra ver que depois que faz o gol, o Internacional fica ali, chama o time pro jogo, chama o time, dá a bola pro adversário, e o Remo foi melhor na partida.
1: Aí é que tá o negócio. Você falou sobre essas formações nos jogos contra Corinthians, Palmeiras e Flamengo. O Internacional teve em média, a grosso modo, 30% de posse de bola nesses jogos. É, hoje teve 40%, jogando no Beira-Rio contra o Remo. Isso é inadmissível.
2: Inadmissível.
1: Não dá para ser um time reativo, com todo respeito ao Remo, no Beira-Rio. Né? A gente faz uma comparação aqui entre os times. Olha o time do Remo. Rangel no gol, no goleiro. Pikachu jogando na lateral direito.
2: Voltou, né?
3: Não, o Marcelinho. Foi o Marcelinho mesmo. É porque tá aparecendo aqui no aplicativo, também tá aparecendo. Mas era o Marcelinho e o Pikachu juntos.
1: Como assim, Marcelinho?
2: Dobrando pelo lado direito.
3: É porque tem uma dobra ali sempre pela lateral.
1: Não, sim. Mas o Pikachu jogando mais atrás.
3: Isso.
1: Né? Então isso. O Pikachu na lateral direito, que ele tava jogando mais à frente antes.
3: Uhum.
1: É, o Zé Ivaldo, né? Que foi jogador do Cruzeiro, do Santos, do Atlético Paranaense. Chamba. Marlon. Na lateral esquerda, que não é aquele ex-cruzeiro, esse joga no Grêmio.
2: Picos... Esse é o Marlon zagueiro, né? Ex-Corinthians, capitão do time.
1: É, exatamente.
2: Tá jogando
1: de lateral,
2: zagueiro,
1: já tem,
2: né?
1: Quatro. Ué, já tem. É... Putz, quantos anos ele tem, cara?
2: 34.
1: Né? Pico e Zé Welison. O Zé Welison, que foi volante do
2: Fortaleza.
1: Botafogo, Fortaleza, Atlético Mineiro. Volante conhecido antigamente como volante brucutu, né? Zé Ricardo, já na ponta esquerda, Marcelinho, citado pelo Yuri, e o Taliari, ex-Juventude, como centroavante, e o Aleph Manga no banco.
2: No banco hoje.
1: Não dá para esse time ser mais propositivo do que o Internacional, ainda mais com um técnico, que é o Léo Condé, que tem um perfil mais...
3: Reativo,
1: né?
2: É, treinou o Ceará na temporada passada, né? Agora, o Internacional...

0: A próxima rodada aqui, eu tava dando uma olhada nas equipes que brigam contra o rebaixamento. Remo vai ao Rio de Janeiro enfrentar o Fluminense. Fluminense embalado do Marcão, pode estar ainda mais embalado a depender da Libertadores. O Inter joga de novo no Beira-Rio contra o Atlético Mineiro, do Barba Domingues, que não perde de jeito nenhum. Melhor momento do Galo sob o comando
1: Belíssima do treinador argentino. Belíssima campanha do Barba.
0: Muito boa.
2: Agora, só pra gente completar a respeito do Internacional. Se chegar à conclusão que o Internacional só consegue jogar dessa forma, se, por exemplo, o Internacional entra propositivo com uma formação diferente contra o Remo e perde, por exemplo, o jogo, se for para entrar propositivo desse jeito e perder, você conclui que o elenco do Inter é extremamente limitado e ruim.
0: Yeah.
2: E ruim, e realmente é. E aí, nisso, aí eu vou ter que concordar com o Maurício. O Internacional passa a ficar atrás do Vasco.
0: É, nessa briga.
2: Naquele ranking.
1: O Internacional tem uma vitória em 9 jogos, cara. Que é aquela sobre o Corinthians. O que Isso. mostra também o papelão do Corinthians, né? É um jogo que o Corinthians estava melhor do que o Inter. O Inter perdeu pro Vitória, Red Bull Bragantino, Cruzeiro, Atlético Paranaense, empatou com o Flamengo. Papelão do Flamengo também. Ganhou do Corinthians, perdeu pro Corinthians... empatou com o Palmeiras e empata agora com o Remo. Papelão do Palmeiras também.
3: Também, principalmente jogando no Allianz Parque. O jogo contra o Flamengo foi no Maracanã?
0: Foi no Beira-Rio.
2: Foi o primeiro dessa estrutura de 3-4-2-1 do Pezzolano.
0: E parecia uma resposta, né? Porque o empate contra o Flamengo, a vitória contra o Corinthians, a derrota contra o Corinthians, que ainda assim classificou o time, e o empate contra o Palmeiras.
1: Enquanto o Atlético Paranaense, o Inter jogou nesse sistema.
2: Sim, sim.
1: Antes do jogo contra o Flamengo. Era Félix Torres, Maripan e Juninho.
2: É, só que aí...
1: O Juninho que a torcida não pode ver pintado de ouro.
2: Aí o problema era a composição do time. Porque foi... Na verdade, o Inter já tá jogando com 3 zagueiros desde a volta da Copa do Mundo. Só que começou com 3 zagueiros de ofício. Né? Começou com Juninho, Félix Torres...
1: É, o Bruno Gomes não é um zagueiro de ofício.
2: Exatamente. O Bruno Gomes, ele é um volante. Lá no Internacional, ele tem jogado como lateral direito... E agora tá fazendo essa função ali de um zagueiro mais aberto pela direita. Ele começou com Félix Torres, com Juninho e Mercado ou Maripan. Contra o Cruzeiro, ele perde com uma atuação muito contestada do Maripan. E contra o Atlético Paranaense, uma atuação contestada dos três. O trio inteiro de zaga falhou. Os
0: três tiveram culpas nos gols.
2: Exatamente.
0: Bom, e essa próxima rodada, então, ó, briga pelo rebaixamento ou contra o rebaixamento, né? O Remo vai ao Rio de Janeiro, o Inter recebe o Galo embalado, o Vasco visita o Palmeiras, precisando dar uma resposta, Grêmio fora de casa também contra o Bragantino, que não vive, vá lá, o melhor momento na temporada, o São Paulo visita a Lanterna Chapecoense, o Santos recebe o Mirassol. Esses os confrontos das equipes que brigam na parte de baixo da tabela do Campeonato Brasileiro.
3: Embora seja a lanterna do campeonato, é um jogo complicado e perigoso para o São Paulo também, né, Berna? Ontem a Chape perdia para o Bahia na Arena Condá, conseguiu buscar o empate 3-3. E jogar lá em Chapecó é sempre uma condição assim...
1: Às 11 da manhã, num calor danado.
3: É o jogo contra o Bahia, isso. Esse jogo contra o São Paulo é domingo, mas é 6:30, né?
2: 6:30 da tarde.
0: Chapecoense contra o Bahia teve 3 vezes atrás do placar, né? 1-0, 2-1 e 3-2. E foi buscar em todas as ocasiões o empate.
3: Não vai ser assim das vidas mais fáceis também para o São Paulo voltar a vencer, né?
1: O São Paulo precisa ganhar, cara. E jogando do jeito que tá jogando, não vai ganhar de ninguém.
2: E aí tem um fator. São Paulo e Bolívar. Ou seja, se o São Paulo ganha...
1: Amanhã, hein? Amanhã.
2: Exato. Se o São Paulo ganha do Bolívar...
3: Inclusive, na Band News FM, hein?
2: Na Band News FM. Narração de Marcelo Duó, comentários de Cicinho, reportagens de Aline Fanelli, apresentação em plantão de... Maurício Ferreira.
3: Estarei por aqui.
1: É mesmo, Maurício é multi-homem. E você estará na quarta-feira também no jogo do Palmeiras.
3: Na quarta-feira estaremos juntos também no jogo do Palmeiras.
2: A partir da
3: quinta-feira estaremos juntos no jogo do Corinthians.
2: E atenção, hein?
3: Semana toda eu tô aqui.
2: Ah, voltou bem de férias. Voltou com tudo.
3: E a galera não perdoa, né, Bernardo?
0: Só faltava não.
1: Tá certo.
3: Pô, Bernardo. Só 15 dias, só não tô entendendo essa perseguição aí.
2: E esse jogo, ó, Cerro Porteño e Palmeiras, a gente vai ter transmissão pra quem tá conosco no YouTube da Band News FM, na quarta-feira, a partir de 6:30 da tarde. A partir de 6:30 a gente já entra ao vivo, o jogo é às 7 da noite. Então quem tá conosco no YouTube da Band News FM, a partir das 6:30 já ao vivo, e aí no dial da Band News FM, nas demais plataformas, logo que terminar o É da Coisa com Reinaldo Azevedo, a gente já junta com a transmissão do YouTube, com a narração do Silva Júnior, com Mauro Betti, Maurício Ferreira e comigo, Yuri Queiroga.
1: Olha só.
0: Manda.
1: As coisas no futebol brasileiro são muito efêmeras, né? Elas mudam rapidamente, né? O Palmeiras pode terminar essa semana na crista da onda.
0: Ou se pode. Classifica na Libertadores?
3: Quando você olha pro que o time vem apresentando...
1: Não, é difícil. Tá. Trabalho do Abel Ferreira, de momento, é ruim.
0: Tá.
1: Neste momento. É difícil a gente prever o futuro, porque tudo pode acontecer. E analisar futuro é complicado.
2: Em um segundo, tudo pode mudar.
1: Não é!
3: O pós-Copa é ruim, né? O pós-Copa do Palmeiras.
1: O jogo contra o Coritiba foi bom.
3: Mas um jogo, né? A gente tá falando o quê? De quase 10 já, depois da Copa do
0: Mundo. Segundo tempo contra o Fortaleza foi bom, dada a fragilidade do
3: adversário. O Mineiro também não foi dos piores, né? É que fica uma partida marcada pelas duas falhas do Carlos Miguel, mas o jogo
1: contra
3: o Galo em casa... Sim, mas eu digo em termos de atuação...
0: É, segundo tempo foi pior, né? Primeiro tempo foi bom do Palmeiras contra o Atlético Mineiro.
3: Não, ruim. Mas é o jogo que fica marcado pelas falhas do Carlos Miguel.
1: O jogo contra o Fluminense foi horrível. O Palmeiras não merecia ganhar.
3: Contra o Inter, né?
1: Foi.
3: Melhor do que o jogo contra o Internacional.
1: É porque o Palmeiras teve um momento no segundo tempo. O Fluminense jogou melhor a partida inteira. Houve um momento na segunda etapa, quando entra o Maurício Sousa, que o time melhora. Aí o Sousa está machucado, né?
3: Sim.
1: Aliás, Maurício, já se sabe...
3: Teve uma lesão constatada na coxa esquerda. Está fora do jogo de quarta-feira também o Sousa. Não vai ser uma opção. O Palmeiras vai jogar contra o Cerro Porteño em Assunção, no Paraguai.
1: Sem Andrés
3: Pereira, suspenso, né? Levou cartão vermelho no jogo de ida. O Alexander Barbosa hoje treinou normalmente. Então, Abel Ferreira vai poder escalar aquele trio de zaga com Barbosa, Murilo e Gustavo Gomes. Mas o Ramon Sousa também está fora desse jogo de quarta-feira, que vale vaga nas quartas de final.
2: Contra o Fluminense, ele disse que perdeu o jogo porque não tinha a prerrogativa dos três zagueiros. Eu quero ver se ele não ganhar.
1: Ele
2: não
1: poderia ter colocado o Emiliano Martínez como zagueiro. Ele entrou depois no jogo, né?
3: Então, mas essa era uma insistência que valia a pena. Porque, assim, o Abel ele volta da pausa para a Copa do Mundo com a clara intenção dos três zagueiros. Para utilizar também o Alexander Barbosa. O Murilo, em alguns jogos, foi muito bem também naquela saída de bola pelo lado direito. O
1: Murilo não jogou nada, Moçado.
3: Não, isso sim, não jogou nada. Contra o Cerro Porteño foi muito mal também. Ele falha no primeiro tempo, que quase tem o pênalti pro Cerro. Ele falha também no lance do gol anulado do Cerro Porteño, ainda antes do Palmeiras fazer o primeiro. O Murilo foi muito mal nos dois últimos jogos, mas na volta da Copa do Mundo, nessa estratégia dos três zagueiros, em alguns jogos, e tanto é que o gol contra o Cerro Porteño nasce de uma participação do Murilo na criação da jogada pelo lado direito, né? Então acho que a estratégia do Abel dos três zagueiros, ela é muito condicionada nisso também. Mas não fazia sentido, porque, tudo bem, eu vejo como a convicção do Abel nesse esquema com três zagueiros na volta da Copa do Mundo. Mas precisa ser todo jogo, porque claramente o Palmeiras tem três... Eu vou colocar aqui três bons zagueiros, embora a gente possa discutir a fase do Murilo, do quanto o Barbosa também é um bom zagueiro, mas o Palmeiras tem três zagueiros titulares. Murilo, Gustavo Gomes e Alexander Barbosa. Se você não tem um deles... Não me parece que o trabalho do treinador não é talvez mudar a estratégia e não ficar condicionado a esse esquema tático.
1: Mas ele mudou, né?
3: Mudou contra o Fluminense, mas contra o Cerro Porteño não. Não poderia ter mudado contra o Cerro, porque contra o Cerro ele também joga... Ele não tinha o Gustavo Gomes e ele joga com o Emiliano Martínez. É melhor você mudar o esquema ou jogar com o Emiliano Martínez improvisado? Um volante que não é nem bom volante, quem dirá bom zagueiro?
1: É um bom ponto. A questão ali dos três zagueiros me parece clara. É um paliativo em relação aos laterais direitos, que
3: também
1: são muito ruins.
3: Também.
1: A partida do Giai contra o Fluminense foi lamentável. Eu acho até que fazia sentido ter Giai e Alan pelo lado direito do Palmeiras no sábado, porque o Fluminense tem por ali o Soteldo, né? Ou tinha naquele jogo. Então, deixar o Giai no mano com o Soteldo não me parece ser uma boa ideia. Então o Abel coloca Giai e Alan pelo lado direito. Mas ter os três zagueiros me parece que tira o melhor do Alan no aspecto positivo, tá? O Alan contra o Cerro foi o único que se salvou.
3: Foi.
1: Ele jogou muito. No jogo, claro, primeiro jogo das oitavas. Não estou falando
3: da fase de grupos. Era o único respiro do Palmeiras.
1: Piquerez está mal.
3: E também tira um pouco do Arias... Ou não, esse esquema dos três zagueiros?
1: Acho que não, porque o Arias acaba saindo da ponta e entrando, né? Então, vamos lá. Como é que o Palmeiras vai jogar, acho, na quarta-feira? Com Carlos Miguel, que não falhou no jogo contra o Fluminense.
3: Não.
1: Aliás, fez duas boas defesas no primeiro tempo. Uma delas, primeiro lance de perigo do jogo, um chute do Canóbio, né? Que ele faz uma defesaça. Gomes, Murilo
3: e Barbosa.
1: Alan. Evangelista?
3: Evangelista ou Emiliano Martinez.
1: Putz. São os Marlon dois que Freitas essa e Piquerez.
3: Do Andreas Pereira.
1: Cara. Evangelista tá mal também quando entra. E Emiliano Martinez também, é aquilo, é um jogador com perfil mais defensivo, né?
3: E pode a até ser. De quem ele escolher, vai mudar completamente a função do Marlon Freitas no jogo.
1: Que tá mal também. Marlon Freitas e Andrés não estão jogando bem.
2: O Alan jogou por dentro ou mais aberto contra o Cerro na ida?
1: Jogou como ala.
2: Ala
1: pelo lado direito.
2: É. Então...
1: Ele, quando coloca três zagueiros, ele coloca o Alan como ala. É difícil falar isso, né?
3: Piquerez do outro lado.
1: Piquerez que saiu, né, no intervalo, no jogo contra o Fluminense, para entrar do Arthur Gabriel.
2: Sei,
1: né?
2: Eu não sei se ele vai querer se proteger um pouquinho e aí ele vai querer botar o Marlon Freitas e eu não sei se ele vai botar o... Pode ser que ele queira... É possível pensar no Martínez e Marlon Freitas juntos?
3: Não, possível é, mas tem um buraco no meio campo, possivelmente, né?
1: Eu pensei numa maluquice aqui. É pra ganhar o jogo. Marlon Freitas, Maurício, Flaco, Arias e Vitor Roque.
3: Há essa possibilidade, mas aí seria bem ofensiva, né?
1: Se ia ganhar...
2: Com Arias quase o Arias quase de 10.
1: É, porque no esquema com três zagueiros, o que que acontece? O Arias e o Flaco, eles acabam se juntando mais ao Vitor Roque, né? Se for esse o caso, eu não tiraria o Flaco para botar o Maurício, porque o Flaco foi um dos que se salvaram no jogo contra o Fluminense.
3: Não, né? E entre Flaco e Vitor Roque hoje, o Vitor Roque tá abaixo. Ele
1: não, o Vitor Roque não tá jogando nada.
3: Legal ainda, ele não tá 100% fisicamente, fez uma partida muito ruim contra o Fluminense. Eu acho que até do primeiro tempo ele foi um dos piores, se não o pior em campo.
1: É, o Arias jogou muito mal.
3: Muito ruim, né? Do Vitor Roque. O Arias me parece que sentiu voltar ao Maracanã para jogar contra
1: Foi
3: o Fluminense.
1: Foi vaiado pra caramba.
3: A torcida pegou no pé e não teve um bom jogo. Enfim, o Abel tem mais uma atividade amanhã para definir então esse time que pega o Cerro na quarta-feira, Belotti.
0: E já a gente vai passar também os jogos e o calendário todo dessa semana de Copa Libertadores daqui a pouquinho no Band News na área. Agora a pausa é rápida, a gente vai pro noticiário local e já volta com mais destaques aqui na programação Band News FM.
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0: 10h23, espaço para as notícias aí da sua cidade e da sua região.
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0: 13 horas e 24 minutos. Tá marcando o horário de Brasília. Vamos lá, Maurício Ferreira, mais dessa preparação do Verdão, então, que vai ser encerrada amanhã.
1: Isso, amanhã o Palmeiras treina no período da manhã na academia de futebol e aí na parte da tarde, então, já embarca rumo à Assunção, onde pega o Cerro Porteño na quarta-feira, 7 horas da noite, pelo horário de Brasília. Como a gente já disse, né, transmissão aqui da Band News FM a partir das 6h30 pelo nosso canal no YouTube e aí às 7h20, assim que acabar o programa É da Coisa, a gente já cola com a nossa programação também aqui no Dial e em todas as outras plataformas. O Palmeiras treinou, então, nesta segunda-feira. Paulinho segue fazendo um trabalho de recuperação física, está fora do jogo mais uma vez. Além do Alexander Barbosa, que foi preservado no jogo contra o Fluminense no sábado com trauma no pé, o Abel Ferreira vai contar também nessa partida de quarta-feira, não entre os titulares, mas sim à disposição com o lateral direito Kelvin, que também está recuperado de uma lesão. Nos últimos dias iniciou a transição, hoje participou em período integral dessa atividade na academia de futebol. Então o Kelvin também está à disposição, será mais uma novidade entre os relacionados do técnico Abel Ferreira, que tem principalmente essa dúvida, né? Quem vai jogar na vaga do Andreas Pereira, suspenso pelo cartão vermelho no jogo de ida, é o grande BO a ser resolvido pelo comandante português até quarta-feira. O Bernardo disse aqui logo no início, né, do Band News na área, hoje houve uma manifestação da Leila Pereira, que através das redes sociais se manifestou pela primeira vez nesse momento conturbado do Palmeiras, né? Publicou uma foto que não era de hoje. Tanto é que a foto publicada pela Leila com todos os jogadores tem o Luigi no meio, né? Atacante que já foi emprestado para o futebol dos Estados Unidos. Me parece que até a foto com o Abel Ferreira também não era de hoje, né? Porque a Leila estava ali com a mesma
2: roupa,
1: com a mesma vestimenta, então eram fotos antigas, mas ela fez o post no intuito de reforçar essa confiança, né? Vou até abrir aqui e a gente fala exatamente o que disse, então, a presidente do Palmeiras através dessa publicação nas redes sociais. Usou a
2: caixa alta, né?
1: Ela colocou ali em letras maiúsculas, né? Quer ver, ó. Com minha total confiança, vamos em frente em busca de nossos objetivos. Temos muito a celebrar. O importante é que a presidente do Palmeiras, e aí ela acionou o Caps Lock, acredita no trabalho da comissão técnica, do diretor de futebol, Anderson Barros, e em nossos jogadores. Vamos em frente, avante Palestra. Então foi esse o recado da Leila Pereira nessa foto publicada aí hoje pelas redes sociais. Depois ela publicou aí sim, né, um vídeo da atividade de hoje, que ela esteve lá para acompanhar, e aí com uma outra roupa. Então só, de fato, as fotos não foram tiradas hoje, mas isso pouco muda, né? O objetivo dela era, de fato, só, mais uma vez, pregar essa confiança em todo o departamento de futebol ali do Palmeiras, que vive essa semana complicada, o jogo de vida ou morte na Libertadores, e se o Palmeiras não passar, se o Palmeiras cair para o Cerro Porteño, domingo contra o Vasco, na Arena em São Paulo, o negócio vai ser feio no sentido pressão também.
3: Não vai, a gente não pode dizer que é uma partida decisiva para a continuidade de Abel Ferreira, porque Abel, ele principalmente...
2: Vai continuar, acredito que até o mandato da Leila.
1: Não, né? Sai do Palmeiras por uma decisão da Leila Pereira. A Leila é presidente do clube até dezembro do ano que vem, até dezembro de 2027. Até lá, o Abel Ferreira só sai do Palmeiras se ele pedir.
3: Sim.
1: E ele não vai fazer isso com a temporada em andamento. Se o ano for muito ruim, mais uma vez, Palmeiras terminar 2026 sem ganhar nada, como foi 2025, talvez aconteça uma autoavaliação do Abel Ferreira para, quem sabe, ele deixar o cargo à disposição.
2: O contrato do Abel até o fim desse ano?
1: Até o fim de 2027.
2: Também, então casa com
1: assim,
2: o mandato da
1: Leila. Assim já como o mandato da presidente Leila Pereira.
2: O que tem para esse ano é de que a multa rescisória não existe mais.
1: Não existe multa rescisória.
2: Certo.
1: Ele renovou o vínculo dele depois de 2025, não há multa rescisória. Se o Palmeiras quiser mandá-lo embora, não paga nada. Se o Abel decidir sair, também não paga nada. No meio da temporada, ele não vai largar o time do Palmeiras.
2: Uhum.
1: Pode ocorrer essa autoavaliação. Se for uma temporada ruim, mais uma vez. Pela decisão da Leila Pereira, por uma decisão do Palmeiras, para não dizer impossível, mas é muito difícil que exista o rompimento desse contrato.
3: E mesmo que o Palmeiras não ganhe nada, até porque ganhou o Campeonato Paulista também no início do ano.
1: Mas assim, sejamos sinceros, que para as pretensões do Palmeiras e para um clube que investiu o que o Palmeiras investiu, não dá para ficar refém de um título de campeonato estadual.
3: Né? Mas mesmo assim, mesmo que não ganhe nada nacional e continental, eu ainda acho que o Abel Ferreira vai decidir cumprir o contrato até o final. Pode ser que não haja uma outra renovação. E aí, isso pode até independer de, no ano que vem, ele passar o carro e ganhar tudo. Mas, mesmo que não ganhe nada esse ano, meu chute é que ele cumpre o contrato até o final.
2: Acho justo.
1: Temos tempo ou não?
2: Quantos?
1: Não.
2: 15 segundos.
1: Não, manda bala.
2: Então vamos
1: embora.
2: 10 horas e 29 minutos. Na viradinha pro relógio. Pode ir embora. Não, calma que a gente vai falar ainda de São Paulo, de Corinthians. Galera que tá perguntando, né? Pô, o negócio do Memphis Depay não tem resolução ainda. Já a gente explica mais dessa história, mas os conselheiros seguem reunidos lá dentro do conselho de orientação e ainda não ofereceram um parecer sobre a renovação do Memphis. A gente passa mais sobre esse assunto, mas por enquanto não há qualquer definição em relação ao parecer do Core, que no fim das contas não significa nada, mas isso é uma cena do próximo capítulo. 10h30, atenção, rede.
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6: Boa noite ao quarteto.
7: Boa noite.
6: O São Paulo enfrenta o Bolívar da Bolívia nesta terça-feira às 9h30 da noite, no Morumbi, pelo jogo de volta das oitavas de final da Sul-Americana. No jogo de ida, o tricolor ficou no empate por 1-1 em La Paz, na Bolívia, e quem vencer a partida no tempo normal avança para as quartas de final. Novo empate por qualquer placar, a decisão da vaga vai para os pênaltis. O São Paulo, nas últimas 15 partidas disputadas em todas as competições, só venceu uma. Tricolor não vence no Brasileirão há 9 partidas, com 4 empates e 5 derrotas. O técnico Dorival Júnior soma 9 partidas nessa nova passagem pelo São Paulo, com apenas uma vitória pela Sul-Americana e 5 empates e 3 derrotas pelo Brasileirão. Fluminense joga nesta terça-feira, às 19h, contra o Independiente Rivadavia em Mendonça, na Argentina, pelo jogo de volta das oitavas de final da Libertadores. No jogo de ida, na semana passada, no Maracanã, deu um empate sem gols e quem vencer avança para as quartas de final. Novo empate, a decisão da vaga vai para os pênaltis. O time do Fluminense será comandado pelo auxiliar permanente Marcão. Dito tudo, venceu, diria. Eu quero é mais.
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0: 10:33, 10:33, bom, virada a chave do Campeonato Brasileiro, hein? 23ª rodada acabou agora há pouquinho, com o encerramento de Internacional 1, Remo também 1 lá no Beira-Rio. Amanhã já é hora de Libertadores da América. Nessa noite já vamos ter as definições dos primeiros classificados para a próxima fase, né? Ou o primeiro classificado. E também na Copa Sul-Americana a mesma condição. 19h, Fluminense entra em campo contra o Independiente Rivadavia. Fluminense que vai ser comandado mais uma vez pelo Marcão. É um apagador de incêndio dos melhores, né? É um técnico interino que tem quase 80 jogos à frente do Fluminense. E deu uma boa arrumada na casa. O Flu depende de uma vitória lá na Argentina contra um adversário conhecido. Também se encontraram na primeira fase dessa Libertadores da América, na fase de grupos. Pra vocês, a chegada do Marcão muda esse cenário? O Fluminense passa a ser favorito? Ou ainda assim, falta um pouco pra gente poder bater esse martelo e confiar no Flu antes comandado por Zubeldía, hein, Berna?
1: O Rivadavia perdeu o seu principal jogador, que voltou pro Boca Juniors, o Villa, né? Que é completamente maluco. Teve caso com a justiça da Argentina e tal. Mas é bom jogador. O time do Fluminense teve o chamado fato novo contra o Palmeiras. O Fluminense jogou bem contra o Palmeiras. Até me surpreendeu a escalação, porque o Marcão colocou o Ganso, né? Pra armar o jogo, e o Ganso foi muito bem.
0: Jogou pra cá. O Ganso é craque, né?
1: O Guga, pra mim, foi o melhor em campo. O Martinelli fez mais uma grande apresentação. Então, eu não sei o que esperar do Fluminense, pra ser bem honesto, assim. Eu não sei o que esperar do Marcão. É a 11ª vez que o Marcão assume o comando técnico do Fluminense. Poderia ser efetivado? Poderia.
0: Ele foi uma vez, né?
1: Foi.
0: Chegou a ser uma vez efetivado. Aí depois, entre aspas, foi demitido, foi rebaixado de cargo. Voltou a ser auxiliar.
1: Quem o Fluminense pode contratar melhor do que o Marcão, cara? O Fluminense já tentou todo tipo de técnico.
0: E a depender amanhã, por exemplo, de uma eliminação, você quase termina com a temporada, né? Não tem mais chance de título no Brasileiro, não vai tentar beliscar a Libertadores.
1: É, Copa do Brasil já era, foi eliminado pelo Vasco, né?
0: Então, assim, vale a pena se fazer um grande investimento no treinador? Pensando agora em...
1: Você falou em investimento, jogos. O Fluminense tem uma política de investimento em jogadores bem controversa, né?
0: Ah, e como, né? Castilho é a maior contratação da história do Fluminense.
1: Horrível.
0: Outro centroavante, Caneludo.
1: Caneludo, de tudo. O Fluminense o contratou por causa do estrago que ele fez contra o Flamengo na Recopa. Isso. Você pega lá as últimas contratações de impacto, vai, que o Fluminense trouxe grife, Douglas Costa, Renato Augusto, agora o Hulk. Cara, jogadores em fim de carreira.
0: Thiago Silva ficou 6 meses, saiu, voltou.
1: Ficou de auxiliar no Marcão, né? Ou de dublê de auxiliar do Marcão no jogo contra o Palmeiras. Deve ser titular amanhã, até porque o Igor Rabelo saiu machucado, né?
2: E o Ignacio não jogou contra o Palmeiras, né? Porque tava suspenso.
1: Tava suspenso.
2: E agora volta também pro jogo.
1: O Gêmeos não fez mau jogo contra o Palmeiras.
0: Eu gosto do Gêmeos.
1: Também.
0: Acho um bom zagueiro. Um dos bons talentos que vieram do Mirassol.
1: Os dois laterais foram bem contra o Palmeiras. O René jogou muito bem também, cara.
0: René oscila, mas é muito bom lá. O Guga também, né? O Guga é bom jogador. Mas é que ele
1: o
0: oscila.
1: O Guga era a reserva do Samuel Xavier, né? Aí com o Zubeldía virou titular. E agora ninguém segura. Tá jogando muito, né?
0: Muitas participações em gol nesse Campeonato Brasileiro. Ainda na Copa Libertadores amanhã, sem envolver brasileiros, né? Tolima, Independiente del Valle. Esse jogo será na Colômbia. Essa é a partida de ida ainda, vale a gente destacar.
1: Vai ter esse jogo?
0: Vai ter esse jogo amanhã. Amanhã o jogo da ida.
1: É, porque o jogo foi adiado por conta do terremoto na Colômbia, né?
0: Seria o jogo da ida na semana passada, na Colômbia.
1: Em Bagué, né?
0: E aí agora teremos o jogo da ida e a redefinição do jogo da volta entre Tolima e Independiente del Valle. Então daí não sai classificado. Universidade Católica Estudiantes, esse sim, né? Jogo no Chile, portanto, para definir quem passa para a próxima.
1: Quanto foi em La Plata?
0: Deixa eu ver. Primeiro jogo.
3: Foi 1-1.
0: Foi 1-1, né? Teve vários
1: 1-1. O Estudiantes perdeu Medina e Ascacima no meio de campo em relação ao time.
0: Ascacima foi pro Boca, né?
1: Tá jogando muito no Boca.
0: Medina foi pro Botafogo e não rendeu ainda. Né? É. Mas é muito bom volante. É muito bom volante. Perdeu duas peças extremamente importantes o Estudiantes. Foi uma das partidas que terminou 1-1.
1: Perdeu o técnico, o Barba Domingues, que tá fazendo um baita de um trabalho no...
0: Foi o cara do time na temporada passada, né?
1: Quem?
0: Foi a cara do time na temporada passada. O Barba Domingues saiu como o responsável por devolver o Estudiantes a oportunidade.
1: O goleiro é o Muslera.
0: Aquele.
2: Nossa
1: senhora. O lateral direito é o Messa, né? Que foi jogador do Colón. Nunes, Palácio, Benedetti. O Palácio é bom zagueiro. Piove, ex-jogador da LDU. que é um, tem um lançamento muito bom. Castro aí, o Palacios, que é o principal jogador do time que joga mais à frente. O
0: atacante.
1: Pérez e Guido Carrilho, centroavante ainda, poste, né? Aquele centroavante de área mesmo.
0: Isso é grosso. Fez gol no Flamengo no Libertadores ano passado, né?
1: Não, ele não? Fez o... a casquinha.
0: É, ele desvia a bola pro gol. O
1: Flamengo não, no jogo de ida, acho que ele fez no Maracanã.
0: Ele
1: no
0: faz 2-1. Aqui e não faz o gol lá, né?
1: É.
0: Bom, Copa Sul-Americana amanhã, então, com a definição dos resultados. Diz aí.
3: Não, eu ia falar a respeito desse prognóstico, já que o jogo é lá no Chile, com o Muslera no gol.
1: E o técnico é o Cacique Medina, hein? Que... Ex-Tadieres, é, ex-Internacional.
3: E com o Internacional, ele foi eliminado pro Globo do Rio Grande do Norte, na Copa do Brasil.
1: Depois foi pro Vélez, tomou uma pancada do Flamengo lá na semifinal da Libertadores
3: 4-0 lá.
1: 4-0 lá.
0: Copa Sul-Americana amanhã, Recoleta e Boca Júnior, 7 horas da noite. Duelo que...
1: O Boca venceu por 3-1, né?
0: E passou um sufoco, né? Começou perdendo por 1-0. O Recoleta teve um jogador expulso.
3: Dois
0: jogadores expulsos.
3: Um antes dos gols, outro depois.
0: Outro logo depois que a partida já estava 3-1, né? E o Boca defende essa vantagem. Pode perder lá no Paraguai por até um gol de diferença que está na próxima fase. E vai pegar quem passar desse São Paulo e Bolívar. Jogo no estádio do Morumbi, empate... Meu irmão dos Círios em La Paz na semana passada, 1-1. São Paulo precisa de uma vitória simples.
1: O Boca que empatou com o Platense, né? Como visitante no fim de semana pelo Campeonato Argentino. Deu uma confusão danada, né? Os caras pegaram os cavaletes e... Aí o Boca jogou com o time titular, cara. Meio de campo com as Cacimba, Paredes e Delgado.
0: Que são os principais jogadores desse setor. O Paredes é um grande ídolo, né, da torcida do Boca Juniors desde que voltou ao futebol.
1: E o Botiqueiro Vila, já citado, que era jogador do Independiente Rivadavia até a Copa do Mundo.
3: Esse jogo com o Platense, que também está de olho em Libertadores, né? Vai pegar o Coquimbo Unido.
0: Isso, né? Tava no
2: depois
0: grupo
2: do
0: Corinthians.
2: Empate,
0: né?
2: Também, né?
3: Sim.
2: No jogo de ida.
0: Só empates.
1: Já a Argentina,
0: né? Incrivelmente, só empates, né?
3: É, ou seja, a gente vai ter uma praticamente mãos de jogos únicos. Isso. Na Copa Libertadores. Foi tudo empate no jogo de ida, então... Ah, ó, gente...
0: Não tem mais gol fora, né? Então, independentemente do placar, né?
3: Vai decidir tudo agora.
0: É. Quem ganhar avança em todos os jogos, né?
3: É, empatou pênaltis, quem ganhar avança. É, mas sobre São Paulo e Bolívar, eu ia fazer até a introdução disso ali no primeiro bloco, mas dependendo desse jogo, a partida contra a Chapecoense no domingo vai ser de enorme pressão, porque se o São Paulo ganha do Bolívar e classifica, ele vai de um jeito para enfrentar a Chapecoense. Se o São Paulo classifica empatando, ou seja, nos pênaltis, já vai de outro jeito, já vai ainda pressionado, embora classificado. Agora, se o São Paulo cai diante do Bolívar e por um acaso tropeça contra a Chapecoense lá em Santa Catarina... Aí, cara, a situação do Dorival Júnior já vai ficar insustentável.
1: O trabalho do Dorival Júnior é péssimo no São Paulo. O aproveitamento é inferior ao do Roger Machado, né?
0: O já? Aproveitamento do Dorival é de 20%, né? Abaixo disso. Tem uma vitória apenas.
2: Na Sula, né?
0: É, uma vitória contra o Boston River.
1: Foram 10 jogos.
0: 9 jogos.
1: 10.
0: 9 jogos, não?
1: Ele estreou contra o Milionários, né?
0: É.
1: Contra o Milionários.
3: São 10 jogos e uma vitória só.
1: 10 jogos contando no Coritiba.
3: Se o Roger Machado tivesse tido
0: contando
3: essa sequência...
0: O último, né?
3: Isso, contando o último. Se o Roger Machado tem tido essa sequência, ele não tinha chegado a 10 jogos no São Paulo. Do jeito que ele chegou,
0: 9.
3: Que já chegou demitido...
0: Milionários, Botafogo, Boston River, Remo, Atlético Paranaense, Flamengo, Grêmio, Bolívar e Coritiba.
3: Então são 9 jogos.
0: Do Dorival.
3: Vai para 10 amanhã.
0: Vai pro 10º. Uma vitória... 3 empates, 4 empates. Não, 5 empates o Dorival tem.
1: 9.
0: 9 jogos, né?
1: É.
0: Uma vitória, 5 empates,
3: 3 derrotas.
0: E 3 derrotas. Esse é o
1: retrospecto. Derrotas para o Grêmio, um jogo que vencia, Remo e Atlético Paranaense em Bragança de virada.
0: É, em 2 desses casos vencia no intervalo e sofreu a virada no segundo tempo, né? São Paulo, que em todos os jogos com o Dorival não sofreu gol até a metade do jogo, até o primeiro tempo, saiu sem sofrer nenhum tipo de gol, saiu zerado.
3: É um time que parece... Desculpa, Velote.
0: Não, eu ia dizer que tomou gol no segundo tempo em todos, exceção que ganhou contra o Boston River.
3: É um time que parece que dá, assim, dá apagões. Já não joga necessariamente bem, Berna. Mas e dá um apagão do meio pro fim do jogo.
1: Contra o Coritiba, vamos lá. São Paulo no primeiro tempo teve a bola, o Coritiba se negou a jogar futebol no primeiro tempo, não fez nada. melhorou na segunda etapa em 15 minutos. Teve o gol do Thiago Kozer, ele e o Jaci jogaram muito.
0: Barbaridade. Aí. Dois grandes zagueiros.
1: É.
0: Thiago Kozer tem 4 gols no Campeonato Brasileiro.
1: Piado Couto, né?
0: É. Ele saiu, voltou agora, né? Nessa temporada. Mas é um bom jogador. Jovem, zagueiro, 23 anos de idade. O Jaci já mais experiente, né? Rodado.
1: Que era volante no Operário, de Ponta Grossa, virou quarto zagueiro no Coritiba.
0: E tem se destacado desde o ano passado, né?
1: É.
0: O Jaci. O quanto vai pra conta do Dorival, né? A gente falava da sequência aqui. Beleza, eu acho que ele já tem culpa. Mas, assim, a depender de uma eliminação amanhã contra o Bolívar, passa a ser um trabalho que também tá com data de validade, né? Qualquer tropeço já vão pedir a cabeça do Dorival.
1: O trabalho dele é ruim. Você pega o segundo tempo do jogo contra o Coritiba no sábado. O que ele fez? Ele desarmou o meio de campo, manteve o Pablo Maia em campo. Ah, mas o Pablo Maia fez o gol. Foi um primeiro tempo horroroso.
0: Não acertou nada, só o chute no
1: gol. Só o chute no gol. Tudo bem, foi lá, marcou o gol e tal. Deixou o Pablo Maia, Marcos Antônio. Abriu os dois pontas, Arthur pelo lado direito, Ferreirinha pelo lado esquerdo. Rian Francisco e Caleri. Tome bola levantada sobre a área. Cara, muito pouco.
0: Muito pouco. Futebol
1: paupérrimo, cara.
0: Bom, 10 horas e 44 minutos. Esses são os jogos de amanhã da Copa Sul-Americana e também da Copa Libertadores da América. Tem mais na quarta e na quinta-feira, envolvendo os demais brasileiros em ambas as competições continentais. Agora 10 horas e 45 minutos, espaço para as notícias aí da sua cidade e da sua região.
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0: Horas e 45 minutos, 10h46, virou o relógio. Novidade no Parque São Jorge, o Conselho de Orientação do Corinthians acaba de orientar, como é o papel dele, a aprovação, ou seja, a assinatura do contrato de renovação do Memphis Depay. Na prática, o que isso muda? Absolutamente nada, né? Um conselho consultivo, ou seja, não tem poder nenhum de decisão. O presidente Osmar Estable pode acatar ou não o que for repassado pelo CORE. Então foi uma forma do presidente tentar tirar das costas o peso dessa renovação. O conselho de orientação tem 16 membros ativos, acabou em sua maioria. Então, colocando ali que o melhor para o Corinthians seria a aprovação do contrato. Esse é o papel, repito, do CORE, mas a decisão depende do presidente Osmar Estable, que agora, amigos, eu duvido muito, né, que vá de novo declinar o contrato. Quer dizer,
3: a situação se tornou...
0: Quem sou eu pra duvidar?
3: A situação já...
1: O Cori viu tudo isso. A dívida bater quase 3 bilhões de reais. Qual a moral que o Cori tem, cara, pra orientar alguma coisa? Não, renovem com o Memphis, tal, beleza. Faça-me um favor. Jogada política.
0: Não, e é uma orientação que se vende de um parecer técnico, né? O Cori não tem nenhum economista, o Cori não tem nenhum especialista em finanças, o Cori tem conselheiros do Corinthians, vitalícios e trienais, ou seja, os que estão lá para sempre, como, por exemplo, Mário Gobbi, Roberto de Andrade.
1: Que fizeram parte da renovação em transparência.
0: E que fizeram parte dessa dívida de 1 bilhão, ou seja, economistas não são, especialistas em finanças muito menos. E os conselheiros trienais, aqueles que são eleitos para o CORE a cada 3 anos, né? O tempo da eleição no Corinthians.
1: Quantos conselheiros integram o CORE?
0: São 16.
1: 16
0: membros ativos.
1: Quantos são vitalícios?
0: Presidente, o secretário, e aí você tem 7 conselheiros vitalícios, que fazem parte do CORE sempre, e 7 conselheiros trienais.
1: 7.
0: Além do presidente e do secretário,
1: que são eleitos. E a maioria absoluta para tomar uma...
0: Maioria simples, metade mais um, para você ter a orientação. Mas, repito, é um conselho consultivo, né? Então, assim, o CORE pode orientar uma coisa que não vai ser tomada à frente como prática, né?
1: Então, 1177.
0: Isso. Um presidente, um secretário...
1: E esse presidente pode ser qualquer um.
0: É o Miguel Marques Silva, nesse mandato, mas ele é eleito. Daqui a 1 ano, por exemplo, a gente vai ter um novo presidente...
1: Porque haverá eleições agora no final do ano no Corinthians.
0: É eleito o presidente do CORE, né? E pode ser qualquer um, desde que também colocado como membro para a participação do Conselho de Orientação. Ele é cíclico em sua metade, assim como os conselheiros do Corinthians, né? São 100 conselheiros vitalícios, 200 conselheiros trienais, aproximadamente 300 conselheiros. Então é sempre essa conta, né? Você tem metade, metade, basicamente, no caso dos conselheiros.
1: Mas o formato de eleição no Corinthians é diferente do São Paulo, né? Porque no São Paulo votam os conselheiros, né?
0: Isso, no Corinthians votam os associados.
1: É. Hã? No São Paulo, o associado elege os conselheiros.
0: O conselheiro vota na eleição.
1: 200 mil vitalícios, né?
0: E no Corinthians são todos os associados que votam. Para os presidentes e para os conselheiros, trienais, né? E tem lá o grupo dos vitalícios, que esses estão lá para sempre. Entre eles eram o André Sanches, expulso do quadro. Duílio Monteiro Alves, também expulso do quadro.
1: O Duílio pediu para sair, né?
0: Pediu para sair porque ele ia ser expulso, né?
1: É.
0: Mas enfim.
1: O Augusto Melo foi expulso.
0: O Augusto Melo não era um vitalício, mas foi expulso do quadro associativo do Corinthians. Não tem mais poder político algum.
2: Agora, o que me chama a atenção nessa história toda é o presidente Osmar Stabile. Ele não é o presidente do clube?
0: Cara,
2: a tomada de decisão não é dele. Eu entendo que tem o jogo político. A gente sabe que a não renovação com o Memphis foi por uma questão política, dele ter cedido ali a muitas opiniões de dentro do Parque São Jorge. Mas não é ele que tem que tomar a decisão. Foi uma sessão de terapia hoje. Não, ele reuniu a galera pra... Olha, eu tô, não sei o que eu faço, a dívida é tanto. E aí, o que vocês acham? Eu renovo, não renovo? Foi pra meio que... ele ficar um pouco mais tranquilo da decisão que ele vai tomar?
0: Bom, a mim
2: porque,
0: parece.
2: Assim, não faz o menor sentido. Se é um conselho que não vai obrigar o presidente do clube a fazer alguma coisa, é só um conselho de orientação, não faz o menor sentido.
0: Não faz. Isso é um protocolo que nunca foi acionado na história do modelo associativo do Corinthians. O CORE opinar ou ser acionado para eventualmente se envolver em algo que envolve o departamento de futebol. O CORE é sempre acionado, é contas do clube.
2: Finanças.
0: Então, contas do
1: clube. Tem uma negação à história do CORE na aferição das finanças do clube nos últimos anos.
0: Porque existe dentro do CORE, né, um status que é muito engraçado, que é aprovado com ressalvas. As últimas contas do Corinthians do último ano de gestão, Osmar Stabile, é aprovado com ressalvas. Que era tipo assim, beleza, vai lá, vai.
1: Então,
0: mas assim, tá uma bosta.
1: O CORE orienta o presidente...
0: Normalmente o CORE...
1: Osmar Stabile ia renovar com o Memphis Depay, isso.
0: Mas o CORE, ele não foi feito para orientar o presidente, como nesse caso. O CORE foi feito, é claro que ele pode exercer esse papel, mas não exerce, normalmente. Essa foi a primeira vez. O CORE, ele serve para orientar os conselheiros do Corinthians. E o contrato do Memphis não passou pelo conselho. Então, em contas, são votadas dentro do conselho. O CORE orienta ou não a aprovação. Impeachment de presidente, o Corinthians viveu com Augusto Melo. O CORE orienta ou não a aprovação do impeachment. Agora, um conselho consultivo para o presidente, em figura específica e única, nunca tinha sido usado.
2: Ele só queria uma validação.
0: Eu acho que ele queria um respaldo para os dois lados, né? Se o CORE não aprovar, eu tenho um respaldo aqui e não vão bater só em mim, como aconteceu da última vez. E se o contrato for para frente, mais lá na próxima gestão, que pode ser do Stabile ou de outro, afinal a eleição é nesse fim de ano, ele vai poder lavar a mão dizendo, olha, eu passei o contrato pelo CORE, né? Por isso não teve condição de pagar, a dívida cresceu, agora não é mais de 40, de 80 milhões de reais... Porque ele já podia fazer isso com o último contrato do Memphis. Vale a gente destacar, porque não foi ele que assinou.
1: Ou
0: ninguém
1: então,
0: que assinou, tá no Corinthians. Ninguém que assinou.
1: Ó, tem uma matéria publicada, deixa eu ver aqui, às 8 horas e 38 minutos, portanto faz 2 horas, né? Do nosso companheiro Fábio Lázaro.
0: Brilhante.
1: Do UOL.
2: Gigante Fábio Lázaro.
1: Literalmente.
0: Sim.
1: Gigante.
0: Excelente.
1: Muito bom.
0: Excelente
1: repórter. Gente boa pra caramba também.
0: Excelente repórter Fábio Lázaro. E que acompanha a nossa programação aqui na Band News FM.
1: Sem dúvida, um beijo pra ele. Memphis Depay abriu mão de 14 milhões de reais pra renovar com o Corinthians.
0: Isso, ele abriu mão.
1: Bate.
0: É, ele abriu mão.
1: Você é o cara que mais conhece de Corinthians do Brasil.
0: Não, pelo menos o décimo nessa lista. Mas ele abriu mão de algumas questões importantes que geravam reclamação, né? Como, por exemplo, o auxílio moradia.
1: 6 milhões, né?
0: É, que era algo que o Stabile batia muito o pé, né? Tá falando aí de um valor que tava na casa de 350 mil reais por mês nesses 2 anos de contrato. Então o Memphis teria se livrado, ou enfim, né? Deixado em aberto pro Corinthians não pagar esses valores, além de algumas outras bonificações previstas em contrato, né? O que reduz consideravelmente. A gente tá falando de um contrato que tá na casa dos 85 milhões de reais, já incluindo a dívida. Além de um trecho...
1: Peraí, como é que é? Repita.
0: 85 milhões de reais, já incluindo a dívida de 42, que o Corinthians vai parcelar.
2: Por mais 2 anos.
0: Por mais 2 anos, 85 milhões de reais, com uma cota de 15 milhões de reais aproximadamente em patrocínio. Ou seja, é um dinheiro que o Corinthians tem que garantir ao Memphis, mas inicialmente ele virá de patrocinadores e será só repassado ao holandês. São 10h53, a gente vai continuar falando na programação nacional já já do Memphis Depay, também trazendo destaques para os nossos ouvintes de todo o Brasil.
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0: Bom, 10 horas e 55 minutos, 10 e 55, só para retomar, para quem não estava acompanhando a nossa programação local, o Conselho de Orientação do Corinthians decidiu orientar, decidiu dizer como uma boa dica para o presidente Osmar Stable que renove o contrato com o Memphis Depay depois de uma reunião que durou, começou às 7, agora são quase 11 horas da noite, quase 4 horas, né? A reunião dentro do Parque São Jorge, hoje fechado para os associados, aberto apenas para a política. A gente discutia as questões do contrato, né? Então, aproximadamente 85 milhões, esse é o contrato do Corinthians com o Memphis, mas tem essa questão dos patrocínios que é assim,
1: a garantia... 85 milhões, peraí, por 2 anos.
0: Por 2 anos, 85 milhões. E aí eu tô somando a dívida... Inicialmente, não tive acesso aos detalhes desse novo contrato, tá?
1: Não,
0: e se os moldes foram alterados, mas o que a gente tinha eram 4 parcelas semestrais a serem pagas inicialmente a partir de fevereiro do ano que vem.
1: Que são os 42, 43...
0: 10 milhões e 900 mil reais, a gente está falando cada uma das parcelas, tá, para dividir essa dívida.
1: E chega nesse valor de 80 e tantos por causa dos salários,
0: tá? Ainda tem salários e direitos de imagem.
1: Quanto é 80 e...
0: 85 milhões de reais.
1: 85,
0: tá. É aproximadamente o valor que o Corinthians terá de desembolsar pelo contrato do Memphis Depay até o fim de 2000, até o meio de 2028. Mais 15 milhões de reais, que é uma garantia de patrocínio. Ou seja, se o Corinthians não conseguir vender com a imagem do Memphis 15 milhões de reais junto a patrocinadores, o que não vai acontecer, né? Muito provavelmente já tem aí da empresa Fatal Fans, aí quase 10 milhões de reais em aproximação, o Corinthians vai ter que desembolsar, mas se não, é um dinheiro que vem dos patrocinadores e não sai dos cofres do clube.
1: Mas por que ele está abrindo mão de 14 milhões?
0: Porque ele está deixando de pedir algumas bonificações do contrato, deixando de pedir principalmente os auxílios que ele teria direito.
1: Então cai de 85 para...
0: Não, 85 é 71. Esse novo. A gente estava falando de um contrato anterior na casa dos 100 milhões de reais.
1: Que absurdo.
0: Né? Entre 100 e 105 milhões de reais. O outro contrato, o valor do outro contrato do mês. Porque aí você tinha bonificações, você tinha algumas outras questões de participações em jogos, que estão dentro de um contrato, que não era uma obrigação que o Corinthians tinha, mas você faz... esse movimento. E o auxílio moradia, né? Que o Corinthians teria de desembolsar. Que aí só essa economia, se você for somar os anos de contrato, dá quase 7 milhões de reais.
2: E o motivo para o Memphis também se submeter a tudo isso é porque ele simplesmente gosta do clube, gosta do Corinthians, gostou de morar em São Paulo. Porque assim, me chama a atenção também. Pô, o Memphis a gente está falando do maior artilheiro da história da seleção da Holanda. Cara com passagem por grandes clubes da Europa. É, e que assim, sejamos sinceros, ele foi maltratado pelo Corinthians.
0: Foi.
2: Foi maltratado pelo presidente Osmar Stable. É, me chama a atenção também um cara como o Memphis, com toda a pompa que ele tem, aceitar tudo isso. Pô, ele foi rejeitado, teve o contrato ali não renovado E mesmo assim, agora com os caras voltando atrás, ele também abrindo esse espaço de diálogo para tentar negociar. Acho que o torcedor corintiano tem muito a se sentir representado aí, se de fato esse contrato, esse novo contrato agora, o novo vínculo, for assinado. Porque num período em que o clube está sendo tão maltratado, né, por quem está lá para comandar, você tem um cara que está tomando esse tipo de postura também com o Memphis, acho que me chama atenção, assim, ele submeter esse tipo de coisa, sendo que ele não precisaria, talvez.
0: Não, de dinheiro o Memphis não precisa, né? Acho que do caráter esportivo falando, não há oportunidade maior para ele do que o Corinthians hoje, sim, né?
1: Sem dúvida.
0: Ultimamente falando, não há.
1: Não há.
0: Ele recebeu um contato oficial que foi de um clube turco recém-promovido à primeira divisão, a gente está falando de um futebol realmente grande, mas de uma equipe muito distante da grandeza do Corinthians. Mas esportivamente falando, para o Memphis é muito importante. Tanto que o contrato vai até a Eurocopa de 28, né? A ideia do Memphis é conseguir se manter, entre aspas, na seleção holandesa. Ele foi convocado na última convocação do Ronald Koeman e agora vai ter que agradar o Xavi, né? Não trabalhou
1: com ele. Acho que a história dele acabou na seleção.
0: Eu também estou contigo, mas há esperança por parte do Memphis. Enfim, novo contrato.
1: Porque, vamos lá, eles têm o Brobbey, o Malen... O Weghorst, né, que é grossão, mas...
0: Também não deve ser convocado mais, né?
3: Uma coisa era a geração anterior ao Memphis, ou a geração, se a gente for pensar, ali da Copa de 22, que realmente era abaixo, principalmente ali nas... pensando nos jogadores da frente.
1: O Weghorst.
3: Era o Weghorst. As principais expressões não eram necessariamente centroavantes. Dali tem o destaque do Gakpo, principalmente. Mas hoje você tem opções para lá. Então, meio que o Memphis ficou para trás.
0: E você tem 2 anos ainda, né? Dá para você prospectar outros atletas. O Brobbey, por exemplo, há 2 anos atrás não estava no radar da seleção.
1: Jogou bem para caramba contra a Suécia, né?
0: E é um bom jogador. Foi pro Sunderland, né? Fez uma boa Premier League. Enfim, outros jogadores podem surgir. Mas sobre o Corey, não há agora uma, enfim, definição em relação à assinatura do contrato, que fica a cargo, como já estava desde o início, do presidente Osmar Stable, que pode, repito, sem problema nenhum e sem nenhum tipo de caráter punitivo interno dentro do estatuto, não cumprir a orientação do Core e tomar a própria decisão. É claro que sim, o caráter punitivo interno e externo ele já vem tendo, mas é um passo a mais para que o Memphis renove com o Corinthians. E quem sabe, viu? Quem sabe, dentro da comissão técnica, há expectativa de que, quem sabe, ele possa estar à disposição para o jogo contra o Rosário Central, ainda que vindo do banco de reservas e diante da necessidade óbvia que o Corinthians tem. Afinal, o Yuri Alberto não volta. O Pedro Raul até marcou 2 gols seguidos, mas foi mal nas partidas recentes e o Guinegão ainda não convenceu. Bom, bora aí, galera. 11 horas e 1 minuto.
2: Bora. Eu sigo aqui até a meia-noite ainda.
0: Boa.
2: Com todo mundo na Band News FM. E amanhã a gente se vê aqui com a equipe de esportes. A partir das 8h30 da noite na transmissão então de São Paulo e Bolívar, valendo vaga nas quartas de final da Copa Sul-Americana.
0: A gente volta amanhã também.
3: Valeu. Se a gente não se segura, a gente e os quatro aqui até meia-noite. O Band News na área e até meia-noite.
0: Bernardo Ramos tá pedindo
1: quem
0: muito,
1: fica
0: mas
1: até
0: eu não
1: meia-noite?
0: Posso. Eu não posso.
3: Maurício Ferreira.
1: Você? Caramba, irmão.
2: Você tá tendo cada vez mais certeza que eu tô sendo perseguido aqui, né?
1: Você é meu protegido.
2: Obrigado.
0: Volta de férias, o cara... Ele voltou de férias, trabalhou um dia e foi folgar.
1: Rapaz, eu tô numa gripe, cara. Ainda bem que eu me vacinei. Essa gripe era pra ser pior.
0: Vai ter que tomar um.
1: Vacine-se.
0: Vacine-se.
2: Um abraço.
0: Valeu,
2: um abraço.
0: Gente. Tchau.
2: Suquinho de laranja.
0: Melhoras, velho.
1: Boa.
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0: Amazonas, na margem equatorial, no litoral do Amapá. Apesar de confirmar a presença de petróleo na região, Chambriar explicou que a exploração do poço deve ser concluída nos próximos 15 a 20 dias. Detalhes com Olivia Maciel.
1: A presidente da Petrobras confirma a descoberta de petróleo no poço exploratório da margem equatorial, na costa do Amapá. Magda Chambriard afirmou durante discurso nesta segunda-feira, no Amapá, que nos próximos 20 dias a sonda deve reconhecer a profundidade do poço onde foi feita a descoberta. Magda Chambriard afirma que as operações vão continuar para saber a quantidade de petróleo a ser explorado na região, mas o avanço ainda depende de novas autorizações.
2: Logo a seguir, nós temos que delimitar essa descoberta, ou seja, a gente tem que saber quanto é que de petróleo tem de fato nessa área, né? E nós vamos saber isso continuando essa exploração e nós temos aí previstos mais 3 poços para furar nesse bloco. Estamos aguardando essa licença ambiental.
0: O Discord suspende as transmissões ao vivo no Brasil. Detalhes com o Márcio Rocha.
3: Para cumprir as determinações da Agência Nacional de Proteção de Dados, as transmissões ao vivo da plataforma Discord, usadas principalmente para jogos na internet, estão suspensas. A empresa acatou a decisão da ANPD, que usou o ECA Digital para tomar a medida, após dar um prazo de 3 dias úteis para que o aplicativo se adequasse às regras. A decisão da agência foi anunciada na semana passada e atingia também outros recursos de compartilhamento de vídeo do Discord e vai ficar em vigor até que a plataforma comprove a adoção de mecanismos considerados suficientes para proteger crianças e adolescentes. No mês passado, a ANPD anunciou essa medida preventiva depois que uma menina de 13 anos morreu durante uma transmissão ao vivo. Em nota, o Discord afirmou que continua trabalhando de boa fé com a ANPD para restabelecer o acesso aos recursos bloqueados o mais rápido possível.
0: O ministro aposentado do Supremo Tribunal Federal, Marco Aurélio Melo, manifesta preocupação com as recentes decisões da corte sobre a investigação contra a fonte de um jornalista. A medida ocorreu em meio a uma investigação sobre a obtenção e divulgação de informações relacionadas ao ministro Flávio Dino, também do STF. Foi tomada depois que a PF identificou que Raimundo Cutrim, ex-secretário do governo do Maranhão, era uma das fontes do jornalista Luiz Pablo. O ex-ministro Marco Aurélio Melo chegou a classificar a medida como um precedente perigoso.
4: Continuo perplexo, porque a competência Supremo é direito estrito, é o que está na Constituição Federal e nada mais. Supremo não é competente para julgar cidadãos comuns. E quando se prevê a competência criminal, ela é prevista para preservar o cargo ocupado. Agora, nós temos valores consagrados na Constituição Federal. E o valor informação é um deles. E precisa ser realmente encampado. Eu não posso imaginar que se atue objetivando brecar a informação a que tem direito todos os cidadãos em geral.
0: A Suprema Corte dos Estados Unidos rejeita pela segunda vez um pedido do presidente Donald Trump para revisar uma condenação civil de $5 milhões contra ele. A medida ocorre após um júri concluir em 2023 que ele havia abusado sexualmente da escritora Jean Carroll e a difamado. O anúncio feito nesta segunda-feira não apresentou as razões dos magistrados, como é comum quando o tribunal emite decisões como essa. Não houve registro de votos divergentes. Trump pagou o valor a Carroll em julho, poucos dias depois de a corte rejeitar inicialmente o recurso do presidente. Ele também fez um pedido com poucas chances de sucesso para que a decisão fosse reconsiderada, o que a corte recusou formalmente agora. Onze horas e 9 minutos, informação do esporte por aqui, com Yuri Queiroga chegando, porque infelizmente, Yuri, João Fonseca, né, está fora do aberto de Cincinnati, que já vem acontecendo nos Estados Unidos. Atualizações, então, Yuri Queiroga. Ótima noite a você. Um abraço.
5: Opa, boa noite para você, o Maurício Ferreira. O João Fonseca, tenista brasileiro, acaba de anunciar a desistência do Masters 1000 de Cincinnati, depois de ter vencido a estreia contra o holandês Boetie van der Zandschulp neste domingo por 2 sets a 0.

0: Ele iria para a próxima rodada do Masters 1000 de Cincinnati, mas nesta segunda-feira acabou sentindo dores no lado esquerdo do abdômen. Em comunicado, em declaração feita hoje, disse que durante o treino sentiu um pequeno incômodo no lado esquerdo do abdômen. Depois de realizar exames, ele e a equipe decidiram desistir da disputa de Cincinnati para que ele se recupere o mais rápido possível, claro, pensando na disputa do último Grand Slam do ano, que é o US Open. Esses torneios, Masters 1000 de Montreal, que ele disputou recentemente, e o Masters 1000 de Cincinnati, fazem parte da preparação para o US Open, o aberto dos Estados Unidos, o último Grand Slam da temporada 2026. Repito, o João Fonseca tinha vencido na estreia do torneio de Cincinnati o Botic van de Zandschulp e enfrentaria na terceira rodada o Chris O'Connell, número 129 do mundo. Esse jogo seria realizado amanhã. O Chris O'Connell, que tinha eliminado o Casper Ruud, norueguês, que já o tinha enfrentado o João Fonseca e perdido para o João Fonseca duas vezes, uma em Roland Garros, outra no aberto de Montreal. Portanto, está fora do aberto de Cincinnati o João Fonseca.
1: Torcer agora pela recuperação do João Fonseca, né, pensando nesses últimos compromissos também, nos próximos compromissos dessa temporada de 2026, como já trouxe por aqui então Yuri Queiroga. Valeu, Yuri, abraço.
0: Valeu.
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3: A terça-feira, o padrão de tempo quente e seco continua predominando em grande parte do interior do Brasil. A onda de calor permanece atuando, enquanto a baixa umidade relativa do ar continua sendo um dos principais pontos de atenção. Em Brasília, não há previsão de chuvas, com temperaturas entre 16 e 28 graus. Em áreas do Mato Grosso e do Mato Grosso do Sul, o calor continua intenso e a umidade pode atingir níveis bastante baixos durante o período da tarde, variando entre 20 e 12%. No Sudeste, o tempo também permanece firme. Em São Paulo, as temperaturas variam entre 17 e 30 graus, sem chuva, enquanto em Belo Horizonte também teremos tempo seco e máxima de 27 graus. No Sul, não há chuva significativa nas capitais. Curitiba chega aos 27 graus, Florianópolis 25 e em Porto Alegre as temperaturas variam entre 16 e 22 graus, com a mínima prevista para ocorrer durante o período da noite, com uma virada importante do tempo começando a acontecer no estado do Rio Grande do Sul. No Nordeste, a chuva ganha destaque na faixa leste. Recife tem previsão de 10 milímetros e Salvador de 8. E o cenário nacional continua, portanto, marcado pelo calor e baixa umidade relativa do ar no interior e chuva mais concentrada na costa leste do Nordeste. Aline Araújo, da Climatempo.
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1: O Canal Livre dessa semana recebe uma das grandes lideranças femininas do país. O programa aborda a trajetória da empresária, que começou a empreender ainda aos 14 anos, quando aprendeu a confeccionar suas próprias roupas e que anos mais tarde revolucionou o setor de iluminação no Brasil ao liderar a transição das lâmpadas incandescentes para as fluorescentes e LED. A convidada da semana é a empresária Alcione Albanese. Ela tomou a decisão de jogar tudo para o alto e dedicar a vida ao propósito de erradicar a fome e a miséria no sertão nordestino através da sua ONG Amigos do Bem. Participam como entrevistadores os jornalistas Fernando Mitre, Olivia Freitas e Andressa Guaraná. A apresentação é de Rodolfo Schneider.
5: Boa noite. O Canal Livre dessa noite vai mostrar uma trajetória de uma empresária de sucesso que decidiu mudar a vida e criar uma ONG para combater a fome e a miséria no sertão nordestino. Eu sou fã dela. Não sei se é número um, porque tem muita gente nessa fila. Os resultados dessa ação, esses resultados que aparecem também na qualidade da educação dos municípios beneficiados se estendem também a tantas outras áreas. A convidada do nosso programa de hoje é a fundadora da ONG Amigos do Bem, Alcione Albanese. Antes de dar boa noite, deixa eu só dar boas-vindas aqui também aos meus companheiros de bancada, Fernando Mitre, Andressa Guaraná, que conhece muito de perto esse projeto, e Olívia Freitas também. Primeiro dizer que já é um milagre a gente conseguir ter a Alcione, Mitre, na nossa bancada, porque ela vive mais no sertão.
6: Isso é verdade.
5: Né? Alcione, hoje isso quando você equilibra tempo atualmente, é quanto tempo no sertão, quanto tempo
6: eu passo 10,
5: o resto da família, netos?
6: 10, 14 dias no sertão. Eu cheguei a 2 dias, todos os meses. Então, você vê que o tempo, ele...
5: Ela está lançando, minha gente, essa semana, esse livro aqui maravilhoso, Coragem de Transformar, que é a história, a biografia da Alcione Albanese. Alcione, quem é Alcione Albanese? Como é que você constrói essa história de empresariado e depois chega, por exemplo, hoje, a esse envolvimento com Amigos do Bem, a formar uma organização não governamental e mudar a realidade de muitas pessoas no sertão?
6: Olha, Rodolfo, eu digo, primeiro é uma alegria estar aqui com vocês, né? Pessoas tão queridas, e ter essa oportunidade de falar um pouco da nossa história. Olha, eu falo que eu nasci meio diferente, né? Eu, desde criança, eu era inconformada com tudo. Até com brincadeira de criança, se alguém tivesse sendo injusto, eu já tava lá no meio tentando pôr ordem nas coisas, desde pequena. Então, eu acho que eu sou resultado de um inconformismo muito grande durante a vida toda. E quando a gente é inconformado, a gente começa a ter ações para mudar isso. E eu acho que foi a minha história é isso. Eu acho que sempre tive muita coragem, sempre fui muito inconformada. E aí veio, em algum momento da minha vida, uma indignação. Que aí juntou a coragem, conformismo, indignação e veio a ação. Porque eu sempre digo que indignação, ela tem que vir com ação. Ela não pode ser simplesmente um discurso, né? Porque muitas vezes, indignação, mas peraí, vamos lá.
5: O que você está fazendo para mudar isso?
6: O que nós vamos fazer para mudar isso? Então, isso faz parte do meu dia a dia, da minha vida, da minha história.
7: Tem uma ousadia também muito grande da personagem, né? Eu fico imaginando como uma menina de 17 anos já poderia comandar um negócio com 80 empregados. Eu vi esse dado, é verdade isso?
6: É verdade. Mitre, olha uma coisa. Eu fui para os Estados Unidos com 14 anos, tá? E naquele tempo, ai meu Deus, vai parecer que é um monte de tempo, né? Mas é um bocadinho. Naquele tempo, era o tempo que você fazia ligação por collect call. Você não vai saber isso, né? Que você tinha que esperar o telefonista.
5: Mitre conhece, eu não.
7: Sofri muito com o collect call. Era
6: que você
7: terrível.
6: Tinha que ficar do lado do telefone esperando a telefonista completar a ligação. É. Eu fiquei um ano nos Estados Unidos. Eu convenci meus pais, com 14 anos, que eu queria ir para os Estados Unidos. Mas naquele tempo, não era, imagina como agora. Você ligava para tua mãe uma vez por mês, eu fui. Então, eu sempre fui muito precoce. E quando eu voltei dos Estados Unidos, eu voltei com uma postura. E minha mãe, peraí, eu mandei uma filhinha, agora nós vamos ter. E me botou num curso, que era o curso da Cristina Ufon, que era de postura. E lá eu vi as manequins desfilando, eu falei, peraí, eu vou, não vou só ter uma postura melhor, eu vou realmente usufruir dessa porta que se abriu. Comecei a desfilar durante um período de um ano e logo em seguida eu já queria ser dona da confecção, né? E com 17 anos... eu já tinha a minha confecção com 80 funcionários. Olha como a vida vai, a gente nem sabe, mas ela...
7: E olha o que veio depois, hein? Nossa!
6: Meu Deus, o que veio depois?
8: A vida de empresária ainda teve um tempo até que você tivesse essa virada de chave para transformar a vida das pessoas, né? Como
6: Não,
8: é que foi
6: muito,
8: isso?
6: Porque você vê, com 17 anos eu fiquei anos com a confecção. Então eu viajava 4 vezes por ano para a Europa, para buscar modelos, né? Então já era uma vida agitadíssima. Eu me casei muito cedo, com sempre assim, empresa, casa, filho pequeno. Eu fui sempre conciliando na minha vida muitas coisas ao mesmo tempo. E depois eu tinha muitos amigos que tinham loja na Santa Ifigênia, na rua Santa Ifigênia, em São Paulo. E todos eles eram muito prósperos. Eu olhava, falava, puxa vida, confecção, é o que eu amava. Mas você tem a troca de tecido, você tem a troca de cor, você, cada estação é uma situação que você tem que se adaptar, né? Falei, puxa vida, eu vou montar uma loja. E eu comecei com uma loja na Santa Efigênia. Então, você imagine que com 28 anos, eu já estava, com 26 anos, eu já estava com uma loja na Santa Efigênia. Enfrentando, vocês imaginam, a única mulher com uma loja lá, mais uma vez, um grande desafio para se enfrentar.
7: Mas então, você logo vida... foi diretora também do Clube dos Lojistas.
6: Não, eu comecei, então, quando
7: então,
6: eu fui para
7: Santa
6: Efigênia...
7: Então, a mulher foi muito bem
6: recebida. Mais ou menos, né? Entrou uma mulher para ser a diretora do Clube dos Lojistas para botar um pouquinho de ordem naquilo, né?
7: Depois.
6: Coloquei. Eu me lembro que, na época, a Rua Santa Efigênia, ela não tinha segurança, todo mundo tinha muito medo, aí nós colocamos a segurança privada, comecei a mudar todo o espaço com os lojistas. Eu sempre tive, assim, eu sempre construí pontes e isso me ajudou muito. Mas o começo da loja na Santa Efigênia foi muito difícil. Primeiro eu comecei com uma loja muito pequena, já com o sistema de self-service. Ninguém falava, era aqueles balcões, né, que as pessoas compram e vendem no balcão. Eu já falei, não, vamos fazer autosserviço. Só que a minha loja era pequenininha. Eu comecei, eu tinha minha confecção, eu vendia confecção, sempre, todo o resultado financeiro, eu sempre tive que trabalhar muito para alcançar. E aí eu montei minha loja, já com o sistema certo, só que com o tamanho errado, e você ter que enfrentar. Né? Eu saía na rua, era todo mundo que mexia, né? Porque, ô, dona Maria, vai lavar pra... Eu falava, peraí, um dia eu falei, eu não vou mais sair desse jeito, andando rápido para não ser incomodado, eu vou começar a cumprimentar todo mundo. E naquele dia começou a mudar tudo. Quando mexeu, meu amigo, eu sou Alcione, eu sou da loja Codimel, eu preciso de ajuda. Olha, vocês podem me ajudar? Eu não sei absolutamente nada. Pronto. Em 3 dias, todo mundo cuidava de mim. Passei a ter liberdade de sair e conquistei mais amigos para me ajudar.
9: Olívia. Alcione, sempre empreendedora, né? Toda a sua trajetória, tudo que você conta até agora é você tomando as decisões. É você decidindo o destino da sua vida. Por quê? De onde vem isso?
6: Olha, tem coisas que a gente se pergunta de onde vem essa força, né? Parece que a gente nasce assim. Eu fui criada, isso fez, eu acho que tem muito a ver com a minha vida, com tudo que eu sou. A minha mãe, ela sempre nos criou estimulando. Olha só, o estímulo. Então não era assim, você não sabe, você não faz, você não fez. Sempre foi, você consegue, você é inteligente. Isso me trouxe sempre uma confiança muito grande, porque eu fui educada dessa forma. Minha mãe, com uma sabedoria imensa, ela sempre nos fez, os 4 filhos, nós acreditarmos em nós. Então, quando você cresce um ser humano seguro, você sai mais preparada, porque a gente sabe que a vida, nós vamos ter problemas. Você vai ter dificuldades, você vai ter desafios. E você vai ter que ter uma força interior. Porque muitas vezes tudo em volta tá lhe mostrando o contrário. Mas você tem que ter o seu próprio recurso. E eu sempre tive. Então eu acredito que foi de uma formação.
7: Mas como nasceu esse amor pelo Nordeste? Como foi o encontro com o Nordeste? Era um grupo de empresários, de amigos que iam ao Nordeste levar presentes para a população do interior do Nordeste.
6: Do interior. Mitre,
7: e
6: foi
7: aquilo
6: assim,
7: provocou um amor, uma coisa diferente.
0: Ano?
7: Isso que é a questão.
6: O que acontece? O bem se ensina. Eu falo sempre isso porque é uma realidade. O bem se ensina. Olha só a responsabilidade de todos nós. Porque eu aprendi a fazer o bem com os meus pais, principalmente com a minha mãe. Desde criança, a cultura da doação, ela fazia parte dos valores da nossa família. Então, jamais você recebia, ganhava um presente sem que fosse no guarda-roupa e tirasse alguma coisa para doar. Já fomos estimulados ao bem. Minha mãe sempre teve creches em São Paulo, 2.000 crianças nas favelas, em locais muito vulneráveis. E as mães das crianças das creches sempre falando da pobreza que era no Nordeste, que tinham vindo do sertão. Teve o ano de 1992, era final de 92 para 93, uma mãe falou para mim, Alcione, perdi mais um sobrinho para a fome. Eu olhei para ela e falei, aonde é isso? Falou, é no sertão de Pernambuco. E era perto do Natal. Eu falei, eu vou reunir 20 amigos, nós vamos para lá. Reuni 20 amigos. Chegamos lá. Nós não sabíamos nem o que é, onde era esse sertão. Chegamos em Recife. Fomos para Pitimbu, que era uma praia, onde está? Aí todo mundo falou, ei, dona, sertão é longe. E nós tínhamos 1.500 cestas básicas. Nós íamos em cima da carga de caminhão naquele tempo. A gente, era o que a gente podia fazer. E aí, acabando verde, ia chegando. Uma secura, você não acreditava. Um lugar onde até o mato desiste de nascer. É uma coisa, o sertão. Quando nós começamos a entrar nos povoados e ver a situação, eu não acreditava. Não pode ser o nosso país. Isso não é o nosso país. Tão perto, você toma um avião, 3 horas, 5... Como o nosso país? Uma África dentro do nosso país? Crianças extremamente magras, roupas rasgadas, adultos com roupas rasgadas. Você chegava nos povoados e eles corriam assustados, nunca tinham visto ninguém. Esse foi, nós chegamos no sertão por isso. E quando eu voltei, eu reuni todos que ficaram, meus amigos, família, e falei, Alcione que foi, não é mais a que voltou. E a partir de agora, isso é minha missão de vida. Então, naquela viagem, eu lembro que quando eu entrei, eu morava num apartamento grande. Eu lembro que eu abri a porta do apartamento e eu fui para o meio da sala e eu chorei. Me ajoelhei e chorei muito. Chorei dizendo, eu olhava tudo, eu falava, meu Deus, o meu espírito já ficou lá.
8: Foi nessa viagem que você encontrou a dona Geralda?
6: Não.
8: Foi na frente, hein?
6: Nós começamos, então, a fazer todos os anos. Nós trabalhávamos o ano todo, arrecadávamos, então foi 1.500 cestas, depois eram 4 mil, depois eram 10 mil, 15 mil, 20 mil, movimentando voluntários, mais voluntários chegando, o nosso trabalho crescendo. Olha só, você começa e sem saber, você vai fazendo coisas que você nem imaginava. Se alguém tivesse traçado, olha, é isso, isso, isso, como é que você... Eu não teria acreditado que nós conseguiríamos.
9: E como é que você percebeu que já tinha virado um projeto grandioso? Porque começou ali vocês, alguns voluntários, 1.500 cestas básicas, aquelas imagens, aquela realidade, que quando a gente toca, parece que a gente volta para a nossa vida está fora do lugar, é doído, você fala, como eu posso estar aqui? E as pessoas não têm acesso a nada disso, né? Todos precisariam ter acesso a tudo que é digno, a tudo que é justo, a tudo que é bom. E aí é onde nasce uma dor profunda.
6: Uma dor profunda.
9: E aí você começou a trabalhar com essas pessoas. Quando você percebeu, Sônia, que você estava diante de uma coisa grande já, que você já tinha feito algo grande?
6: Olha, desde a primeira viagem, eu vi que tudo aquilo era maior do que qualquer coisa na minha vida. Eu já tinha esse sentimento, mas eu não sabia a dimensão. Eu sabia que era grande, mas não sabia a dimensão. Quanto mais a cada ano... indo para povoados, vendo milhares e milhares de pessoas que vinham buscando comida, que vinham pedindo ajuda. E você vai fazendo o que pode e cada vez mais a dor. Fomos adquirindo experiência.
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11: A nossa ouvinte Lúcia Guimarães escreve contando que ela tem 64 anos e está pensando em ter um bicho de estimação. Me indicaram ter um ouriço pigmeu, Manu, mas tenho dúvidas. Será que ele é um bichinho que interage bem com os seres humanos? Lúcia... Seguinte, bem mais ou menos, assim. Claro, indivíduos e indivíduos. Muda tudo. Às vezes a gente tem um indivíduo super sociável, que é menos desconfiado. Mas a maioria dos ouriços, a gente tem que acostumar. É uma coisa diária. É um bicho que é muito desconfiado. Então ele se arma. E como é que ele se arma? Ele ouriça. Daí vem a palavra ouriçar, os espinhos. E quando a gente tá mexendo, às vezes a gente leva vários sustos. Porque espinha mesmo, não é que machuca horrorosamente, mas não é uma coisa agradável. Claro, ele pode se acostumar, óbvio, tenho muitas pessoas que eu conheço que se dão super bem, mas é um bicho que tem essa certa ressalva que eu preciso te contar. Além do que, eles são extremamente noturnos, então quando você tá indo dormir, é um bicho que tá começando a noite. Então, eu diria que a menos que você saiba exatamente, ah não, tô consciente, eu sei que o bicho... Ele interage, mas interage da maneira dele. Ele quer o contato, mas ele também quer o contato na medida e no limite dele. A menos que você saiba de tudo isso, acho legal. Se não, não. Eu acho que você deveria escolher um outro tipo de bicho que tivesse o desenvolvimento de uma relação mais próxima. Acho que é isso que você está procurando, não é? Você tem dúvidas? Mande um e-mail para elbicho@bandnewsfm.com.br. Ou então, no meu Instagram, Manu Karsten. Participe, eu espero você. 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
1: 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O Canal Livre recebe a empresária Alcione Albanese. Ela fala sobre a decisão de dedicar a sua vida ao propósito de erradicar a fome e a miséria no sertão nordestino através da sua ONG Amigos do Bem. A empresária decidiu dividir as suas experiências de vida e relembrou a primeira viagem à China. Participam como entrevistadores do Canal Livre desta semana os jornalistas Fernando Mitre, Olívia Freitas e Andressa Guaraná.
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15: Mitre, eu acompanhei a evolução da China, o crescimento da China. Você não acredita que era Xangai. Você, eu não estou nem falando de Fushan, não estou nem falando de outros, mas Xangai, era todo mundo nas calçadas, aquela população, aquela coisa, você não acredita a evolução e a rapidez. E isso nos traz uma esperança muito grande para o nosso país.
7: A China tinha o PIB menor do que o PIB do Brasil. Você imagina hoje como está, né?
17: Tiraram centenas de milhões de pessoas da pobreza.
7: Eu, claro, não li seu livro todo, mas eu li alguns capítulos assim, fui escolhendo sem nenhum critério, e caí num capítulo aí maravilhoso, quando vocês começam a plantar caju. E o caju não vai. A seca estava terrível e o caju não nasce. Mas nasce uma escola.
15: Uma escola,
7: floresce uma escola. E ali parece que é uma espécie assim, de semente da educação nesse projeto. E essa educação virou um exemplo, talvez, especialíssimo para o Brasil inteiro. Porque hoje vocês dão um show de bola com índice no IDEB, que é inacreditável.
15: 9,8. Você vê,
7: é brincadeira. A educação, como é que essa educação virou essa resultante que tem hoje no seu projeto?
15: Porque nós começamos com a fome, porque eu falo sempre que quem tem fome não é livre, e fome é uma batalha diária. Então, primeiro é a fome, que com desnutrição, com fome, você nem aprende. Só que, como é que nós vamos transformar? Educação, a base. Qualquer movimento que se faça, se não priorizar a base, que é a educação, você não avança, não. Começamos com as escolas. Começamos construindo as escolas, os nossos centros de transformação e trabalhando a criança. Chegamos em Inajá, construímos, compramos as terras, chegamos lá, construímos a escola e, paralelamente, a plantação de caju, que seria a maior plantação de caju, 1.700 hectares. Nós já tínhamos uma plantação de caju no Imbuíque, que é a maior plantação de caju hoje de Pernambuco, é dos Amigos do Bem, porque, olha bem, educação é a base. E o segundo passo, se não gerar trabalho, você também não gera transformação. Então, isso nós fomos assimilando essas necessidades e fomos atuando. A escola, aí nós em Inajá plantamos 1.700 hectares de caju, você imagine, e nós perdemos tudo. Só que a escola estava construída. Então, você imagine que a semente da transformação estava lançada. Eu tenho um vídeo que eu estou chorando com os trabalhadores, demitindo mais de 100 trabalhadores, eu no chão chorando e perguntando, meu Deus, como pode, meu Deus? A única esperança que nós tínhamos, mas eu não tinha olhado para o lado, para a nossa escola. E está aí, a escola de Inajá. 9,8 de DEB.
8: Que é um resultado, na verdade, de uma cadeia, né? Não é olhar só o aprendizado isoladamente, não, mas uma cadeia que vai, inclusive, passando pela fome, pela alimentação, a nutrição das crianças para que elas consigam, de fato, aprender e chegar nesse nível.
15: Muitas pessoas, né? Como é que vocês conseguem 9,8? Primeiro, não, você tem que olhar a criança. Eu digo, antes do português e da matemática, das ciências, da história, olha a criança, entenda a criança. Nós sabemos que cada um de nós temos uma vida, imagine uma criança também, não é ela exceção disso. Elas vêm de famílias, de agressividade, pais que bebem muitas vezes, abuso. Quando você chega numa casa de barro, que você vê uma casa de barro, uma cama, com 5 crianças em cima, o pai e a mãe... O único lugar, o único cômodo da casa.
17: Tem nem banheiro, né?
15: Tem nada, tem banheiro nada. Lá fora.
17: Fossa.
15: Aí você imagina, Rodolfo, como é que essa criança se forma? O que ela assiste? Será que ela assiste a relação sexual dos pais? Como é que isso? Então você tem que entender a criança. Então, primeira coisa, nós entendemos a criança, a família, e aí nós começamos a falar de educação. Isso é, eu acredito que esse... trabalho na criança, e aí nós identificamos a criança que tem o pai que bebe, a criança que tem agressividade, você começa a tratar a criança diferente e estimulá-la naquilo que nós reconhecemos que vai ajudá-la.
17: Agora, senhor, que ela como possa... é que você consegue lá no sertão nordestino também a mão de obra, ou seja, professores, pessoas treinadas para ajudar? E eu já fui em muitos eventos, muitos encontros com vocês, eu me emocionei muito num que eu fui... no ano passado, em que você mostrava pessoas que foram ensinadas nas escolas e que pela primeira vez, depois de gerações, estão indo para a universidade por causa do projeto do Amigos do Bem, mudando a realidade dessa família.
15: Olha, Rodolfo, nós temos hoje uma geração transformada.
8: Os multiplicadores do bem,
15: os
8: né?
15: multiplicadores, Andresa. Imagine uma coisa. Nós hoje, 95% dos nossos professores do Centro de Transformação são as crianças que corriam no mato seco quando nós chegamos há 30 anos. Hoje são formadas, nós temos mais de 700 jovens formados. Se você vai na nossa logística, quem é o responsável, o gerente da nossa logística? É o jovem que se formou em logística. Todo o nosso trabalho são dos nossos jovens. Você vai na nossa administração, porque nós não temos quem contratar. Lá não tem. Quem é que quer ficar numa área rural, extremamente rural? A pessoa quer ir para as grandes capitais, quer ir para os grandes centros. Então, nós não temos mão de obra. Nós não temos um mecânico. Nós não temos, nós temos que formar. Então, essa necessidade também... de nós formarmos, nos trouxe um alerta muito grande e uma atenção muito grande nos jovens, no futuro e na mudança.
8: E formar para ficar, né? Não formar para sair,
15: formar pra
8: senão
15: ficar.
8: Não adianta.
15: Eu garanto para vocês que todos gostariam de estar onde eles nascem. Eu garanto. Se você pergunta, até mesmo, olha que hoje, aqui no Sudeste, nós temos uma quantidade, meu Deus, nós temos que agradecer muito o Nordeste. Todos os departamentos, nós temos que agradecer o Nordeste.
17: O êxodo que houve para o Sudeste, por exemplo, né?
15: Sim, olha a colaboração deles para todos.
17: Mas se eles tivessem oportunidade,
15: eles estariam lá. Eles estariam crescendo lá, porque é com a família. Vocês não têm ideia como o nordestino tem raiz.
19: Alcione, como é que você percebe o impacto do projeto para além do núcleo Amigos do Bem, mas no entorno dessa comunidade? Também tem algum reflexo ali no entorno?
15: Sim.
19: Ou ele ainda fica restrito ali,
15: não,
19: né, ao núcleo
15: você muda
19: da comunidade?
15: Tudo. Olha, foi feito um trabalho pelo IDES, que mede o impacto social, né, de a cada um real, o SROI, a cada um real investido, 6,45, 650% de transformação. Isso, o município. Você imagine que não tinha ninguém, não tinha uma mercearia, não tinha ninguém que não tinha um açougue, não tinha carne, não tinha nada. Hoje tem. Por que que tem? Porque eles têm receita. São mais de quase 50 milhões de receitas que nós distribuímos com a nossa área produtiva. Eu, engraçado, que quando eu vendi a empresa, eu falei, olha, eu não vou vender mais nada, eu só cuido de gente. né? Eu sou voluntária no projeto. Só cuido de gente. Ah, quem me dera. Eu tenho que pegar minha castanha, botar embaixo do braço e lá estou eu, nas grandes redes, pedindo, comprem a nossa castanha.
7: E a produção de castanha lá parece que é a maior, né?
15: Nós somos a castanha mais vendida do Brasil.
17: E é maravilhosa, hein?
15: A nossa castanha, ela é maravilhosa. Ela tem dois ingredientes importantes. Primeiro, o amor e a gratidão das pessoas. Que eles valorizam o trabalho. Porque você não tem um trabalho, você não tem para quem mandar um currículo. Quando você chega no meio do nada, está lá a fábrica dos amigos do bem. Só que tem uma outra coisa muito, muito importante, é que a nossa fábrica, ela não é automatizada. Vocês imaginem que numa
17: fábrica... Você
15: viu?
17: Maravilhoso,
15: na mão. Manualmente.
17: Mulheres. Que não tinham emprego.
15: Roça, só roça. Por que que tem que ser manual? Uma loja, uma fábrica como a nossa, que utilizariam os 300 funcionários, colaboradores, nós temos, que seriam 30, nós temos 300. Por quê? Nós não vendemos castanha pela castanha, nós vendemos castanha para gerar trabalho e transformação. Então você tem que gerar trabalho.
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0: 11 horas e 45 minutos, o dólar teve uma queda de 0,41% nesta segunda-feira, fechando a R$ 5,19, acompanhando o exterior após 5 sessões de altas.
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0: Horas e 47 minutos. Você acompanha agora o terceiro e último bloco do Canal Livre desta semana. O programa aborda a vida e trajetória da empresária Alcione Albanese, responsável pela ONG Amigos do Bem. Participam como entrevistadores do Canal Livre desta semana os jornalistas Fernando Mitri, Olivia Freitas e Andressa Guaraná. A apresentação é de Rodolfo Schneider.
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11: Sônia, você falou 150 mil pessoas atendidas.
12: 150 mil pessoas.
11: Isso
12: 300
11: é mais
12: povoados.
11: Que muita cidade brasileira. Minha cidade, o bairro interior de Minas, não tem 150 mil habitantes.
13: Nem a minha.
11: Né, a minha? Nossas cidades em Minas não têm tudo isso de habitante. Os recursos para fazer a gestão desse universo inteiro. Quanto é doado, quanto vocês conseguem produzir, como é que está isso e qual é a meta?
12: Nós nunca tivemos, né, nós nunca recebemos nenhuma verba do governo. Então, o nosso trabalho é da geração de renda, que é mais ou menos 40% hoje, de castanhas e da área produtiva, que supre, porque nós criamos um modelo de desenvolvimento social sustentável, que é uma fábrica trabalhando, ela mantém 2 mil crianças na escola. Então, nós vamos fazendo...
13: Ah, interessante isso, já designado.
12: Já assim. Designado. É. Então, a gente tem esse modelo
13: interessante.
12: Porque nós falamos de autossustentabilidade, todo mundo. Mas em Rio Seco se pesca? É muito... Ah, vocês têm que ensinar a pescar. Ensinar a pescar? Ótimo. Rio Seco se pesca? Então, claro. Nós estamos dando oportunidades. Nós estamos colocando água nesse rio. E aí você coloca água nesse rio e esse rio consegue...
13: Dando a mão para depois andar sozinho. Né?
12: Exatamente.
13: Mas tem que dar
12: então,
13: a mão.
12: Então, você vê, hoje 40% vem da área produtiva, 60% de doações. Então, nós temos parceiros, a gente faz campanhas, nós temos a doação mensal de pessoas, que é importantíssimo. Agora, o que nos limita a crescer quando você fala... Muitas pessoas falam, Sione, como é que vocês projetam daqui para 10 anos, 5 anos, que é uma pergunta, né? Na empresa você sabe, porque você tem o crescimento, você tem teu capital. Agora, num projeto, depende de doações. Nós estamos limitados, se como agora, nós fizemos um jantar que arrecadamos para poder construir esse centro de transformação para 2 mil crianças, 11 mil metros quadrados. Se não houvesse esse evento, não teríamos como, mesmo sabendo e conscientes da necessidade dessas crianças, fazê-lo.
5: Mas, então, Alcione, nós você dependemos percebe que muito... é crescente isso? Ou seja, cada vez mais os brasileiros estão conhecendo o projeto, a ONG Amigos do Bem?
12: Olha, sim, só que qual é o problema da doação? Cada vez que muda um CEO numa empresa que a gente está numa parceria forte, você fala, meu Deus, o próximo CEO vai
13: continuar. Onde ele vai cortar.
12: O que, que vai cortar? Então, você não tem, você não consegue fazer um planejamento de financeiro. É sempre, por isso, tem que ter muita coragem. Quando eu pus o nome de coragem, é porque assim, é você falar, nós vamos fazer, as pessoas olham, Alcione, como é que nós vamos ter... Nós vamos começar. E a gente começa.
7: E mesmo as pessoas que doam, as pessoas físicas, né? Elas costumam doar e se sensibilizar muito quando tem uma tragédia. A gente vê um movimento muito maior, mas a constância...
12: E a doação sempre é a primeira. Quando você tem um problema financeiro, é a primeira que você tira do teu orçamento. Entendeu? A gente até entende. Mas então, você tem meses que você, meu Deus, 30% a menos, 20% a menos, a gente vive sempre nessa luta. E não é fácil. E não é fácil conseguir doação. Olha, não é fácil. Então, mesmo as ONGs, né, são mais de 800 mil ONGs no Brasil. E assim, vão formando. É uma dificuldade, porque a cultura da doação no Brasil, ela não é desenvolvida.
5: O Renan está me falando aqui que no ano passado saiu um estudo mostrando que, aqui ó, doações para ONGs em 2025 caíram 15% no ano passado, doação de pessoas físicas, né?
12: Sim, porque...
5: Ou seja, é um trabalho...
12: Porque a situação
5: difícil
12: do país, isso impacta também nas instituições. Né?
9: E aí, quando reduz o orçamento, como é que vocês fazem para manter a roda girando lá dentro?
12: Olha, a gente fica... uma parte do mês sem dormir, né? Uma parte do mês sem dormir, outra
5: correndo
12: trabalhando,
5: atrás.
12: Correndo atrás, falando de amigos, fazendo campanhas. Tem campanhas assim que a gente tem que sair em uma semana, você tem que lançar uma campanha, entendeu? A gente vive nessa sempre nesse sentimento.
13: Agora,
12: de fazer.
13: Alcione, o que me impressiona, tudo me impressiona, é evidente, mas tem um ponto aí que me impressiona mais, que é a educação, a excelência da educação que... O projeto atingiu. É quase um milagre isso, é uma coisa impressionante. Eu queria saber quais são os métodos aplicados, de onde vêm esses profissionais que estão orientando essa educação? É apenas pedagogia ou tem apoio psicológico, tem presença, alguma presença protetora sobre as crianças? Como é isso?
12: Como eu disse, as nossas crianças, a gente primeiro olha, acompanha a família, a criança, a gente faz um trabalho, nós temos os nossos psicólogos, assistentes sociais que vão e que olham para a criança. Mas isso é um trabalho que nós fazemos para as nossas 30 mil famílias, independente das crianças, que o projeto trabalha muito o ser humano. A gente não distribui uma cesta básica. Todos os meses, eles têm o projeto Transformação. Para você receber uma cesta básica, você passa por o projeto Transformação, que são voluntários, que são mais de 200 voluntários todos os meses no sertão, trabalhando temas importantes de desenvolvimento humano, formação humana. A casa tem que estar limpa, a criança tem que estar na escola, não se pode combate a bebida, as discussões, a agressividade. Cada mês é um tema. Então, a gente trabalha a família, porque a criança é o resultado também da família, afeta.
13: Claro.
9: E isso tem o trabalho de busca ativa também, né? Das escolas, nas casas.
12: Nós temos as crianças, nós temos as nossas assistentes sociais em cada unidade. Criança não falta 3 dias. Criança falta 1 dia. No dia seguinte, está alguém na casa.
5: E só em cima da pergunta do Mitri, e o ensino? O ensino é baseado, por exemplo, no ensino que a gente tem pedagógico nas escolas municipais?
12: Nós seguimos o MEC, só que nós temos o apoio do material pedagógico dos Amigos do Bem. A gente consegue, a Unisa tem sido grande parceiros nossos. Eles montaram, a Unisa montou na universidade uma sala que eles, a sala dos Amigos do Bem. Então, eles nos ajudam com todo o material pedagógico e a capacitação dos professores. Esse é um ponto, Rodolfo, muito importante.
13: Fundamental.
12: Por quê? Os professores, nós sabemos que tem muitas limitações na aprendizagem. Eles se formam, mas eles ficam com sempre uma necessidade muito grande. Então, nós trabalhamos essa necessidade. Nós temos um trabalho de mentor amigo. O que é um mentor amigo? Um voluntário. Nós temos mais de 100 voluntários que vão, é o psicólogo da educação. Então, vamos supor, você é o professor, eu chego e falo, a partir de agora, Rodolfo, eu vou ser tua mentora amiga. Você, para mim, você pode falar tudo o que você não sabe, porque muitas vezes o professor fica com vergonha. Eu vou levantar a mão, falar que eu ainda tenho deficiência nessa matéria para poder... Eu fico com vergonha, eu sou formada, eu não posso, eu sou professora. Então, mentor amigo, e nós não sabemos o que o mentor amigo trabalha com o professor. Porque nós não queremos também expor aquilo que ele está tentando esconder. É o mentor amigo. Nós temos o agente alfabetizador. Em todos os povoados, olha, isso é, sempre tem, em todo lugar, sempre tem uma criança que sai, um jovem que se destaca no conhecimento. Você sabe que fala, meu Deus, já nasceu sabendo. Nós pegamos em cada povoado os jovens que estão acima da média, aqueles que nascem, que todos têm já a mente brilhante, e eles, então, são capacitados, o jovem, de 16, 17 anos, e eles ajudam na alfabetização dos alunos.
13: Maravilha.
12: Do povoado.
13: Uma espécie de monitor, né?
12: É um monitor. Sabe por que isso? Porque a criança...
13: Isso está na universidade.
12: O que acontece? Um jovem de 12, 13 anos, que ele não se alfabetizou muito bem, que vem de outra escola, ele fica com vergonha. Aí sabe o que ele faz? Vai para a roça. Ele
13: larga.
12: Abandona a escola. Então, por isso que a base, escolar. O fundamental, é o mais importante, o infantil e o fundamental da vida. Porque se a criança cresce sem saber, depois ela já fala, não gosto de escola. Então, eu acho que a gente ainda tem muita coisa para fazer. É só o começo da nossa trajetória.
14: Parabéns.
12: Obrigado.
14: Obrigado pela Alcione ter vindo aqui com a gente no Canal Livre contar essa história inspiradora. Se você não saiu daí de uma maneira diferente, aliás, vale a pena você acessar o site do Amigos do Bem, vale a pena você conhecer esse projeto de perto, depoimentos das pessoas, como eu já pude ver lá mesmo no sertão nordestino, em Pernambuco, Ceará e...
12: Pernambuco, Ceará e Alagoas.
14: E Alagoas.
12: Olha, eu quero agradecer antes de você encerrar, a Band. A Band tem sido, de verdade, não é hoje, são há muitos anos, nós estamos falando de 15 anos, quase 20, vocês têm sido muito parceiro dos Amigos do Bem. Obrigada pelo que vocês fazem e que ninguém sabe, mas desde as nossas viagens, vocês sempre registrando, mostrando, nos apoiando. Obrigada, Adolfo, obrigada, porque aqui eu sinto, quando eu entro aqui, eu vejo amigos, Amigos do Bem. E eu amo muito vocês, de verdade, de coração.
14: A gente também, a família toda, a família Saad, que viu esse projeto começar desde pequenininho, é absolutamente como tem que ser. Encantada com esse projeto e todos nós, né? Cada um que em algum momento tem um contato aqui, jornalista, enfim, conhece, é realmente conquistado por essa ação linda de todos vocês, do Amigos do Bem. Agradecer ao Mitre, à Olivia, à Andressa, a você de casa. Obrigado. Pela audiência. E até semana que vem, se você puder, não esqueça, compre o livro da nossa Alcione Albanese, que está aqui, ó, Coragem de Transformar, sendo lançado essa semana. Um beijo para vocês. Tchau, tchau, minha gente.
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0: A partir de agora, aqui na Band News FM, você acompanha a transmissão simultânea do Jornal da Noite, com a apresentação de Thaís Dias e Felipe Vieira. Eu, Maurício Ferreira, me despeço por aqui. E na sequência do Jornal da Noite, Stephanie Toso assume por aqui a madrugada da Band News FM. Uma ótima noite.
16: Essa pessoa que ajuda a carregar, vendo a situação como ela se encontra, contribui para que outra situação mais violenta aconteça.
17: Segundo Júlia, esse não foi o primeiro episódio de violência. Ela disse que no ano passado chegou a sair de casa, denunciar o marido por agressão e pediu uma medida protetiva contra ele. No início desse ano, no entanto, aceitou se reconciliar com o marido e retirou o pedido.
18: O empresário é investigado por agredir e ameaçar um amigo e ex-sócio numa sinagoga em São Paulo. Ele diz que Ivo lhe deu um chute na barriga, o ameaçou com uma faca e tentou golpeá-lo com um martelo. O homem também possui medida protetiva contra ele. Depois do episódio, Ivo teria mandado um áudio com ameaças ao pai da vítima.
19: Parada é o seguinte, não adianta seu filho tentar se esconder com segurança, o cara acabar com a vida desse filho da... Eu vou acabar com a família dele, eu vou acabar com você, eu vou acabar com quem quer que seja.
18: Ivo Kos atua como executivo do mercado financeiro há mais de 20 anos. Foi dono de uma empresa acusada de desviar fundos de reserva que deveriam garantir o pagamento a investidores.
20: Ficou estarrecida? Tem outro caso também estarrecedor de violência. Foi sepultado hoje um menino de 10 anos, morto numa tentativa de assalto ao pai, policial civil.
18: A despedida a Guilherme Souza Campos, de 10 anos, contou com a presença de dezenas de policiais civis de São Paulo, colegas de corporação do pai do garoto, que trabalha no DEIC, o Departamento Estadual de Investigações Criminais. O helicóptero Pelicano da Polícia Civil sobrevoou o cemitério em sinal de respeito.
21: É duro para nós que trabalhamos nisso, mas vamos continuar trabalhando, vamos continuar dando ferramentas para que o legislativo consiga segurar e não ter tanto benefício para soltar ladrão.
18: Guilherme estava cursando o quinto ano do ensino fundamental. A escola do garoto suspendeu as aulas desta segunda-feira em sinal de luto oficial. Guilherme foi morto a tiros durante uma tentativa de assalto na zona norte de São Paulo. Ele estava na garupa da moto que era pilotada pelo pai quando os dois foram surpreendidos com a aproximação de um criminoso, também em uma motocicleta. O ladrão anuncia o assalto e começa a atirar. Três tiros atingiram Guilherme na região do tórax. O policial perde o controle da moto, que tomba contra uma parede. E ao ver o filho caído no chão, tira a arma da cintura e dispara contra o criminoso. Guilherme foi socorrido para um hospital da região, mas não resistiu aos ferimentos. O bandido foi reconhecido como Gabriel Adriano Araújo, de 24 anos. Ele também foi levado para uma unidade de saúde e, horas após o crime, morreu.
17: Com o criminoso de 24 anos, a polícia encontrou 7 alianças, 2 celulares e uma balança de precisão dentro da mochila que ele usava. 2 mulheres procuraram a delegacia da região e informaram que tinham sido assaltadas pelo mesmo bandido pouco antes do assassinato.
18: A vítima está neste carro branco. De moto, o bandido para ao lado da janela e coloca a arma no rosto do homem, que é obrigado a entregar o objeto de valor. Logo em seguida, Gabriel vai embora.
22: O Discord suspendeu o recurso que permite a criação de lives. Vamos ao vivo a Brasília. Natália Paz tem os detalhes dessa decisão. Boa noite, Natália.
23: Boa noite, Thaís. A medida cumpre uma determinação da Agência Nacional de Proteção.

0: Os criminosos para graves violações contra crianças e adolescentes, como assédio, indução à automutilação e ao suicídio. É com vocês.
1: Obrigado. A Polícia Federal encontrou uma troca de mensagens entre o filho mais velho do presidente Lula e uma lobista investigada no escândalo do INSS.
2: Também foram achados diálogos da lobista com o então chefe de gabinete do presidente.
3: A conversa de 29 de abril de 2024, segundo a polícia, mostra a lobista Roberta Luxinger tratando da compra de joias com Marco Aurélio Ribeiro, o Marcola. Na época, ele era chefe de gabinete do presidente Lula. Roberta escreve, ela vai mandar mais fotos, peraí. Marcola diz, ah, tá bem, mas gostei dessas. Em seguida, a lobista diz, ela sugeriu um brilhante, vai mandar. E Marcola agradece, boa. De acordo com as investigações, Roberta pagou R$ 9.200 por duas joias. Seriam presentes que o ex-auxiliar de Lula daria de Dia das Mães.
4: A PF suspeita que Roberta pagou boletos, deu presentes e comprou joias para Marco Aurélio Ribeiro. Marcola admite que pegou um empréstimo de R$ 249.000 com a empresária e afirma que já devolveu dinheiro com juros e correção.
3: Amiga de Fábio Luiz Lula da Silva, o Lulinha, Roberta Luxinger é investigada por suspeita de tráfico de influência na negociação de empresários com o governo. A lobista teria negócios com Antônio Carlos Camilo Antunes, o careca do INSS, preso por envolvimento no escândalo do INSS. Ele teria repassado R$ 1,5 milhão de reais à lobista. A PF teve acesso também à troca de mensagens entre a lobista e Lulinha. Em março de 2024, ela disse que os dois trabalhavam em nível diferenciado e que o futuro deles seria a Suíça. Roberta fala que Marcola estava incomodado e só queria almoçar com eles e com Berger. Secretário Executivo do Ministério da Saúde, Swendenberger Barbosa. Sem Fefe, Fernando Bittar, segundo a polícia, ex-sócio de Lulinha. Lulinha responde que seria o terceiro almoço com Marcola, somente entre eles.
4: De acordo com a PF, o Ministério da Saúde era um dos alvos do careca do INSS, que tentava fechar um negócio envolvendo a compra de cannabis medicinal para o SUS.
3: Esse negócio não foi para frente. A defesa da lobista disse que não vai se manifestar e aguarda as apurações sobre eventuais vazamentos. A defesa de Lulinha também afirmou que não vai discutir o que chamou de recortes vazados das investigações e fala em crime de violação de sigilo e contaminação política nessa prática. O filho mais velho do presidente Lula está sendo investigado em 3 inquéritos no Supremo por suspeita de tráfico de influência.
2: Acidente trágico no Mato Grosso do Sul. Um carro invadiu a contramão e bateu de frente com uma carreta. O caminhoneiro perdeu o controle e acabou atingindo outro caminhão que transportava óleo diesel, causando uma explosão. Mais 2 carros foram atingidos. 4 pessoas morreram, entre elas o motorista que causou o acidente. 5 ficaram feridas.
1: Candidato à reeleição, Lula visitou a região em que a Petrobras confirmou a descoberta de petróleo.
5: O presidente Lula cumpriu a agenda no Amapá, onde durante a tarde, ao lado do presidente do Senado, Davi Alcolumbre, visitou um navio sonda da Petrobras. A empresa anunciou que encontrou petróleo numa perfuração em águas ultraprofundas, a 175 quilômetros da costa do Amapá, na chamada Margem Equatorial. Uma região que vai do litoral do Amapá ao Rio Grande do Norte. Novos estudos vão dizer qual a quantidade e se a exploração comercial é viável.
6: Eu devia para Magda que quando ela me comunicou que tinha encontrado óleo, eu senti a mesma sensação e a mesma emoção que eu senti o dia que o Zé Sérgio Gabriele, em 2007, e o meu querido amigo Estrela entrar no meu gabinete para anunciar que a Petrobras tinha descoberto o pré-sal.
5: Lula tem cobrado dos auxiliares que mantenham uma agenda intensa de governo. A intenção é diminuir o impacto dos problemas da União no processo eleitoral. Nesta segunda, o PT apresentou oficialmente

0: 2020, os palanques regionais de apoio à campanha de reeleição de Lula. O partido aposta na manutenção dos 4 estados em que já governa hoje, todos no Nordeste. E com alianças, tenta avançar nas regiões onde o presidente enfrenta maior rejeição, como São Paulo e o Rio Grande do Sul.
1: Não tem jogo ganho sem ser jogado. Nós vamos, a partir de hoje, estabelecer o diálogo com as forças democráticas do Brasil, independente de posições tomadas no passado.
0: No domingo, Lula promoveu o primeiro ato oficial da campanha em São Bernardo, na Grande São Paulo. O evento no estádio da Vila Euclides relembrou o início da carreira política do petista. No discurso, o presidente prometeu que, se reeleito, criará o Ministério da Segurança Pública. E também defendeu que a exploração de minerais estratégicos, utilizados em equipamentos de alta tecnologia, traga benefícios sociais.
2: O candidato do PL, Flávio Bolsonaro, esteve em Belo Horizonte e atacou Lula nas redes sociais.
3: Em Belo Horizonte, Flávio Bolsonaro almoçou com o candidato ao governo de Minas Gerais, Flávio Roscoe, e líderes políticos aliados durante a agenda de campanha na capital mineira. O mau tempo provocou o cancelamento de uma motociata e de um comício, que estavam programados em Juiz de Fora. A cidade é simbólica. Foi lá que o pai de Flávio, o ex-presidente Jair Bolsonaro, sofreu uma facada em 2018, durante a campanha eleitoral. Com o cancelamento da agenda em Juiz de Fora, Flávio passou o dia em Belo Horizonte, onde se reuniu com lideranças políticas, candidatos do PL e gravou conteúdos para propaganda eleitoral. No começo da noite, ele seguiu para o lançamento da campanha de Flávio Roscoe ao governo mineiro. O estado é o segundo maior colégio eleitoral do país, atrás de São Paulo. Flávio vê com bons olhos a candidatura de Cleitinho Azevedo, um aliado, mas que, por ser do Republicanos, não terá o presidenciável no palanque por enquanto. Nas redes sociais, Flávio falou sobre as conversas reveladas pela PF que levantam suspeitas sobre o ex-chefe do gabinete de Lula.
4: As mensagens mostram que o Marcola do Lula cobrava propina em forma de joias para abrir as portas do governo. Você viu o colar de diamantes que a lobista do Careca do INSS ofereceu para o Marcola do Lula? O novo esquema do governo Lula, o Marcolão, ainda vai dar muito o que falar.
3: O pontapé inicial da campanha de Flávio foi ontem, em Copacabana, no Rio de Janeiro, o berço político dele. Em discurso, prometeu corte de gastos e de cargos, criticou a situação da segurança pública e fez acenos aos eleitorados feminino e evangélico.
5: Veja agora como foi o dia dos demais candidatos.
2: Os candidatos Ronaldo Caiado, do PSD, Renan Santos, do Missão, e Romeu Zema, do Novo, cumpriram agendas em São Paulo. Caiado afirmou que o governo brasileiro foi tolerante com o avanço das facções criminosas.
6: Como o governo do PT sempre foi muito complacente com o narcotráfico, eles foram ampliando a criminalidade, foram ampliando os tentáculos e chegando a esse ponto que é ameaçador à soberania brasileira. O Brasil não caminha para uma venezuelização. O Brasil caminha para uma mexicanização.
2: O ex-governador de Goiás trocou o comando da comunicação. O publicitário Marcos Carvalho assume o marketing da campanha. Caiado também esteve hoje num evento com representantes do mercado financeiro. Renan Santos e Romeu Zema também participaram. O ex-governador de Minas defendeu uma reforma administrativa com o corte de gastos. Zema prometeu ainda a redução da carga tributária. O candidato do Missão defendeu que os benefícios do INSS sejam reajustados apenas pela inflação, sem vinculação ao salário mínimo. Renan Santos afirma que o reajuste automático pressiona a inflação e os ganhos acabam neutralizados pelo aumento do custo de vida. E uma nova pesquisa presidencial foi divulgada nesta segunda. Vamos conferir.
5: No levantamento Nexus BTG, o cenário de primeiro turno mostra Lula na frente com 41% das intenções de voto, seguido por Flávio Bolsonaro com 36%. Na sequência estão Ronaldo Caiado com 5%, Renan Santos e Romeu Zema empatados com 4% e Samara Martins e Augusto Cury empatados com 1%. brancos e nulos são 5% e 2% dos entrevistados não sabem ou não responderam. No segundo turno, Lula tem 47% e Flávio Bolsonaro 44%, um empate técnico dentro da margem de erro, que é de 2 pontos percentuais. Em outro cenário, Lula aparece com 45% e Ronaldo Caiado com 42%, também empate técnico. Contra Romeu Zema, Lula tem 46% e Zema 41%. No último cenário pesquisado, Lula tem 47% e Renan Santos 36%. A pesquisa completa está disponível no site band.com.br. Faltam propostas nas campanhas. Veja no comentário de Fernando Mitre.
7: O duelo de rejeições empobrece o confronto de ideias entre os candidatos e aprofunda o déficit de conteúdo das campanhas, como está acontecendo e já vinha acontecendo nos anos anteriores. Os candidatos começaram, a partir desse domingo, a fase oficial da campanha, tendo pela frente um grande vácuo de propostas e ideias programáticas a preencher. Não foram, até agora, muito além das frases de efeito alimentando o antipetismo ou o antidireitismo bolsonarista, que divide o país. Ninguém discutiu ainda com seriedade e a necessária profundidade o desafio fiscal, por exemplo, num país de grandes carências sociais como o nosso. A saúde, a educação, a segurança, temas fundamentais, não foram até agora além das platitudes de sempre, dos discursos redundantes. Está aberta, então, a temporada oficial da campanha, devia ser o tempo do saudável confronto de planos para o país, o confronto real de ideias programáticas. Sabe-se o que espera o presidente e qual a dimensão desse desafio a partir de 2027. O país merece assistir, nessa fase da campanha, à exposição dos candidatos em debate democrático, com abordagem objetiva e abrangente dos problemas que são imensos e suas soluções, que não se resolvem com o fraseado vazio dos palanques desse domingo. Vamos aguardar qualidade nessa campanha. Thaís, Felipe.
8: Obrigada. O ministro Flávio Dino afastou por 6 meses o presidente do Tribunal de Contas do Maranhão. Vamos voltar a Brasília, Natália Paz, e mais uma vez de volta com as informações, Natália.
9: Se trata de Daniel Brandão, que é sobrinho do governador do Maranhão, Carlos Brandão. Essa decisão atende a um pedido da Polícia Federal que investiga uma possível relação com o assassinato de um empresário em 2022 e um esquema de corrupção. O grupo é suspeito de direcionar pagamentos de contratos públicos a empresas e o homicídio teria ligação com um pedido de propina por parte de Daniel. Esse esquema teria como provável líder o governador, que nega qualquer envolvimento. Na decisão, Dino disse que o grupo tentou blindar a identificação de Daniel Brandão na investigação sobre o assassinato. O caso chegou ao Supremo porque a PF investiga se o senador Everton Rocha, do PDT do Maranhão, tentou atrapalhar as investigações. Thaís, Felipe.
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8: Ações das Casas Bahia despencaram depois do pedido de recuperação. O Jornal da Noite volta já.
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13: Meia-noite, 21 minutos, pelo horário de Brasília. Bom dia para você que acompanha essa madrugada aqui na Band News FM. Eu, Stephanie Toso, já tô por aqui. Te faço companhia até às 7 horas da manhã. E durante o intervalo do Jornal da Noite, sigo por aqui girando a reportagem da Band News FM. Já nos principais destaques em Brasília, na primeira agenda, após voltar ao diálogo, Lula e Alcolumbre festejam petróleo no Amapá. Detalhes que chegam com Márcio Rocha.
14: A existência de petróleo e gás na margem equatorial é um passaporte para o futuro, de acordo com o presidente Luiz Inácio Lula da Silva. Ao lado do presidente do Senado, Davi Alcolumbre, ele participou de um evento no litoral do Amapá, em que visitaram o navio sonda da Petrobras. A estatal anunciou na semana passada que encontrou sinais de petróleo e gás em um poço perfurado na região. Essa foi a primeira aparição pública dos dois após um período de afastamento que se iniciou com a rejeição pelo Senado do indicado pelo presidente ao Supremo Tribunal Federal, o atual advogado-geral da União, Jorge Messias, no final de abril. Lula e Alcolumbre se encontraram 3 vezes nos últimos dias.
13: As mulheres representam 36% dos candidatos a cargos eletivos na Paraíba. Os dados disponibilizados pela Justiça Eleitoral apontam 156 candidaturas femininas registradas no estado. Destaque do repórter Lucas Batista.
15: As mulheres representam 36% das candidaturas registradas na Paraíba, segundo dados do Tribunal Regional Eleitoral. Dos 436 candidatos contabilizados até agora, 156 são mulheres e 280 são homens. Ao todo, a maior parte dos registros é para deputado estadual, com 208 candidaturas, seguida por deputado federal, com 184. Segundo o Divulga Cande Contas, nenhum dos 436 candidatos registrados na Paraíba informou o nome social.
13: Tem destaque do esporte chegando agora com Maurício Ferreira.
16: A presidente Leila Pereira garante confiança total em Abel Ferreira antes da partida decisiva do Palmeiras contra o Cerro Porteño pela Libertadores. Sem vencer a 4 jogos, o Verdão vai pressionado para a partida de amanhã em Assunção, no Paraguai, às 7 da noite, e precisa vencer para se classificar. Ontem, pelas redes sociais, Leila Pereira fez uma publicação com fotos ao lado do técnico Abel Ferreira e também do elenco palmeirense, e disse confiar no trabalho que está sendo feito por todos no clube. A sequência de 4 partidas sem vencer é a pior do Palmeiras na temporada. O duelo amanhã terá transmissão da Band News FM pelo YouTube a partir das 18h30 e no Dial a partir de 19h20 na cola do programa Ué da Coisa.
17: Com uma dívida bilionária, as Casas Bahia pediram recuperação judicial, demitiram 3 mil funcionários e fecharam 298 lojas. As ações despencaram na Bolsa, como explica a Juliana Rosa.
18: As Casas Bahia foram criadas em 1952 pelo imigrante polonês Samuel Klein e cresceu oferecendo crédito a pessoas de baixa renda para a compra de móveis e eletrodomésticos. Nos anos 90, virou a maior varejista do setor no país, situação que começou a mudar em 2020, quando a pandemia provocou o fechamento de várias lojas. Com uma dívida total de mais de 17 bilhões de reais e 10 bilhões de prejuízo no segundo trimestre do ano, foi feito o pedido de recuperação judicial. As ações da companhia desabaram 33% na Bolsa de Valores. O problema é que esse não é um caso isolado. Estamos vendo grandes empresas do varejo pedindo recuperação judicial. Casas Bahia, Lojas Marabrás, Tokstok e outras. O número de CNPJs negativados bateu recorde, segundo a Serasa. Em junho, foram mais de 9 milhões de empresas inadimplentes. O pior resultado em 10 anos. O varejo vive uma tempestade perfeita. Tem questões mais estruturais, como o aumento das vendas online, a concorrência com os sites chineses e as bets, e questões de momento, juros altos por muito tempo, recorde de endividamento de pessoas e empresas, principalmente para as empresas que já estavam mais endividadas, com problemas de gestão. A economia cresce agora mais devagar para completar, mesmo com muitos estímulos do governo, que em boa parte estão turbinando o crescimento de forma artificial. Com isso, as previsões de crescimento estão cada vez menores e cresce o risco de recessão. Felipe, Thaís.
8: Obrigada. O ministro da Segurança Nacional de Israel defendeu o extermínio de até 40 pessoas por noite em Gaza. Itamar Ben-Gvir criticou a redução dos ataques ao território palestino. Em entrevista, ele também defendeu a saída em massa dos palestinos e a retomada de assentamentos na Cisjordânia, território palestino majoritariamente ocupado por colonos judeus. As declarações já foram levadas à ONU como provas de suposto genocídio.
17: ONGs que realizam trabalho voluntário têm sofrido com queda nas doações. Esse foi um dos assuntos do Canal Livre com a fundadora da Amigos do Bem, Alcione Albanese.
19: Quando a pessoa faz, ela realiza a parte dela. Agora cabe a nós realizarmos a nossa. E isso agora... eu carreguei uma responsabilidade de valorizar a doação, de cuidar da doação, o que chega na nossa mão. Olha, a responsabilidade tem que ir para a ponta.
20: A doação sempre é a primeira, quando você tem um problema financeiro, é a primeira que você tira do teu orçamento. Entendeu? A gente até entende. Mas então, você tem meses que você, meu Deus, 30% a menos, 20% a menos, a gente vive sempre nessa luta. E não é fácil. E não é fácil conseguir doação. Olha, não é fácil. Então, mesmo as ONGs, né, são mais de 800 mil ONGs no Brasil. E assim, vão formando. É uma dificuldade, porque a cultura da doação no Brasil, ela não é desenvolvida.
21: Aqui, ó, doações para ONGs em 2025 caíram 15% no ano passado, doação de pessoas físicas, né?
19: Sim, porque...
21: Ou seja, é um trabalho
19: porque a situação
21: difícil
19: do país, isso impacta também nas instituições.
8: A Band definiu os últimos detalhes do primeiro debate presidencial, marcado para domingo às 8 da noite.
2: A Band já deu o pontapé inicial desta campanha eleitoral com 14 debates para os governos estaduais. Agora é a vez dos presidenciáveis se enfrentarem pela primeira vez. Representantes dos candidatos participaram nesta segunda de uma reunião virtual com a direção de jornalismo da Band. Foram definidas a ordem dos confrontos e a posição dos candidatos no estúdio. Os púlpitos estarão nesta ordem, da esquerda para a direita. Renan Santos, do Missão, Lula, do PT, Flávio Bolsonaro, do PL, Ronaldo Caiado, do PSD, Augusto Cury, do Avante e Romeu Zema, do Novo. O formato do debate prioriza o confronto direto de ideias e dá mais liberdade aos candidatos. Eles poderão se movimentar livremente pelo estúdio e vão controlar o próprio tempo. O debate vai ao ar na tela da Band neste domingo, às 8 da noite. E será transmitido pela Band News TV, rádios Bandeirantes e Band News FM, YouTube Band Jornalismo e aplicativo Band Play, além de um pool de veículos parceiros, as TVs Gazeta, Cultura, Jovem Pan e o Estadão. A cobertura também terá análises em tempo real, diretamente da sala digital, em parceria com o Google. Em caso de segundo turno, o primeiro debate entre os candidatos também já está confirmado na Band.
8: O Jornal da Noite termina aqui. Na sequência, o Felipe e eu estaremos na companhia de Eduardo Oineg e Fernando Mitre no Band Eleições.
17: A gente espera você. Uma ótima terça-feira. Até amanhã.
8: Obrigada pela companhia. Tchau.
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2: Que os conteúdos apareçam, porque os problemas brasileiros exigem isso. A questão fiscal, por exemplo, é seríssima.
3: Nenhuma palavra.
2: Mas nada.
3: Agora,
2: mas
3: nada
4: jogaram
3: para
4: a torcida com segurança pública.
3: Thaís e Felipe, né? Vocês que estão acostumados a apresentar jornais, acompanham o noticiário, constrói o noticiário. Quando começa a discussão para valer dos conteúdos, você não percebe um certo enfado por parte das pessoas querendo escolher, Thaís, o candidato da sua preferência ideológica sem prestar muita atenção ao que eles dizem?
4: Ah, definitivamente, né? Principalmente quando a gente está falando daqueles que vão pelos lados polarizados. Tem aqueles que estão buscando, e os indecisos são muitos nessa eleição, e eu acho que vai fazer toda a diferença, que aí eles buscam, de fato, uma proposta para saber, vou para cá ou vou para cá. Mas o lado polarizado, ele vai ouvir o que ele quer ouvir, né? Ele vai ouvir o corte daquele candidato que interessa. E o Mitri falou muito bem da campanha na TV e nas rádios, mas a gente precisa falar dessa campanha na internet, que já começou muito antes, né? Seja uma campanha para trazer esse discurso que identifica o candidato, e aí tanto Lula quanto o Bolsonaro, o Caiado, com a mudança do marketing agora, e indo exatamente para um responsável pela rede social, né, que está assumindo, que é o Marcos Carvalho, assumindo essa campanha. Por quê? Porque para tentar, de alguma forma, alinhar esse discurso também e buscar esses indecisos. Eu acho que é a partir de agora que a gente vai ver para valer quem vai conseguir pegar esse bolo do meio ali, que vai ser o bolo que vai fazer a diferença.
5: Só sobre programa de governo, ontem, no debate da Band Minas, teve um momento que Alexandre Calil foi confrontado por um dos candidatos. Seu programa. Eu não li o meu programa de governo. A impressão que me dá é que Flávio e Lula não têm a menor ideia do programa de governo deles também. Entendeu? É literalmente para alguém.
3: Não tem ideia ou é mais grave? Não tem interesse.
5: Não tem interesse, pode ser isso também, mas é aquele negócio. Tinha que cumprir a norma lá no Tribunal Superior Eleitoral, vamos entregar. Porque não, eles não falam coisa com coisa a respeito de situações importantes. E ontem, quando eu vi o Alexandre Calil ser sincero, né, cometer esse sincericídio...
3: Não tem a menor ideia.
5: Não tem a menor ideia. É uma coisa absurda.
2: Eu acho que talvez seja até mais grave. Eu acho que os candidatos não acreditam em programa de governo como apelo para o eleitor. O que é terrível, porque é evidente que o eleitor, teoricamente, tem que estar interessado na solução objetiva dos problemas do seu dia a dia, não é? Mas isso não funciona. Você sabe, eu já tive momentos engraçados aí com candidatos no passado, eu pedi no programa e não tinha.
3: Agora para, porque essa história você vai contar aqui para quem não conhece. O Mitri já entrevistou todos os candidatos de todos os partidos, mas ele tem uma história em particular, que é uma entrevista que ele fez com o Leonel Brizola. E ele provocou o Leonel Brizola pedindo a ele que dissesse algo sobre o programa de governo. Conta-me, porque essa história é maravilhosa. Mostra o carinho que eles têm, a preocupação com o assunto. Né?
2: Começamos discutindo inflação. E ele dizia, são as perdas internacionais. E eu falava, governador, tudo bem, o senhor sempre fala das perdas internacionais. Mas é preciso enfrentar objetivamente o problema da inflação. Que plano o senhor tem? Ele falou, não, eu tenho ideias para enfrentar a inflação. A inflação corrói, a inflação, sabemos disso, governador. Mas eu queria, na verdade, perguntar qual é o seu plano de governo. Ele falou, você quer um programa de governo? Eu falei, exatamente, um programa de governo. Ele falou, vou encomendar um para você em Harvard. Lindo, maravilhoso, capa colorida.
5: Ou seja, esquece, né?
2: Agora, quer dizer, esquece.
3: A gente é do tempo, Mitri e eu, não vale para o Felipe Vieira, não vale para a Thaís seguramente, mas que apresentavam os programas de governo, mas também não tinham compromisso com o que escreviam.
2: Nada, nada.
4: Então, mas você... esse tempo ainda é hoje, ainda.
3: Pois é, não, mas agora há um certo descuido, mas antes ficavam repetindo, por exemplo, na campanha de 89, a gente sabia que o candidato eleito iria dar um tiro na inflação. A gente não sabe qual seria o tiro do Lula, a gente não sabe qual seria o tiro do Brizola, a gente sabe qual foi o tiro do Collor, mas que dizia que não daria um tiro. Ele só passou a dizer que daria um tiro na inflação e quando a gente foi ver, ele confiscou o dinheiro.
2: É, na verdade, ninguém tinha nada a declarar. O Collor dizia, é um tiro certeiro e eu quero dizer a vocês que eu tenho boa pontaria. Ele disse isso numa entrevista até comigo. Eu ficava imaginando, o que pode ser isso? Há pouco tempo eu encontrei com o Mailson, eu participei de uma entrevista que foi a última do Mailson, que era o ministro da Fazenda antes do Collor ganhar a eleição. E nessa entrevista eu fiz uma pergunta para ele. Falei, ministro, o que o próximo governo pode fazer? A inflação na mão dele estava em 80% ao mês, era uma loucura. E ele alinhou lá algumas coisinhas que nada muito além do arroz com feijão, que era a política dele. Então nós fomos para o novo governo sem nenhuma ideia do que podia acontecer. E o Collor veio e atirou com aquela bala de prata.
5: Com aquela bala e mal explicada. Foi a pior coletiva, acho que eu já vi na minha vida.
3: Sim.
5: Zélia e Ibrahim Eres, um horror. Eles não sabiam explicar o plano deles.
2: Não, mas ali tinha um problema. Eles foram para aquela entrevista sem poder dizer que havia confisco. Eles não usavam a palavra confisco. Ah, mas... E eu lembro da Zélia falando, não tem nada de confisco. Era um tremendo de um confisco.
5: Mas, então, mas foi uma confusão.
2: E o próprio Collor, ele assistindo a entrevista, ele ligou mandando mudar e para falar do confisco. Mas, mesmo assim, ficou uma confusão doida.
4: Agora, hoje, o que a gente percebe, principalmente o que vocês estão falando, eu estou aqui pensando nos dias de hoje, né? É a inflação, economia, eles só falam nesse assunto, inflação, pensando no mercado. O que o mercado quer ouvir? É isso que eu vou falar. E não significa em plano, não significa numa resposta prática. A mesma coisa a segurança. Segurança, a gente ouviu muito falar de segurança nos dois discursos de ontem, né? E ninguém falou nada.
5: Eles falam no mercado e nós queremos saber do supermercado.
4: Exatamente. Não,
2: essa é a questão.
4: É isso.
2: Mas o candidato sabe.
4: O peso de vida tá ali. Ele sabe que está
2: pesando. Mas o candidato sabe que a questão é o supermercado. Não tem nenhuma dúvida, porque esse é um dos pontos que pode definir a eleição.
3: Mas eles não sabem como resolver. Porque pensa
2: aí
3: bem.
2: É, que tá.
3: Você tem 9,5% de déficit nominal. Nominal. Você tem 82% de uma dívida. Só tem duas formas de resolver isso para baixar o endividamento. Ou você reduz a despesa, ou você aumenta a receita.
2: Sim.
3: Você consegue enxergar um governo reduzindo despesa? Mas você consegue enxergar o que sempre aconteceu. Dos últimos 30 anos, foi um aumento de carga, né?
2: O que eu não consigo enxergar é um candidato dizendo, sinceramente, que vai reduzir despesa.
3: Ou que vai aumentar a carga tributária.
2: Ou aumentar a carga tributária.
5: Com uma situação complicadíssima para novembro, quando nós teremos o percentual do IBS sendo divulgado.
3: Sim.
5: Hoje a gente vai para uma reforma tributária... Vai eleger um presidente e não sabe o percentual que a equipe econômica desse presidente está pensando a respeito dos nossos impostos a partir de novembro, quando o comitê gestor pode se reunir ainda com a equipe de Lula, mas podemos ter um outro presidente eleito em novembro. Então, qual é a situação? A confusão que a gente criou para a implementação da reforma tributária...
2: Agora, mas a questão é saber o que dá voto e o que não dá.
3: Sim,
2: é isso que
3: nos,
2: vale.
3: O que nos leva para o domingo? Domingo a gente tem um compromisso marcado, você tem um compromisso marcado, nós temos um compromisso marcado, primeiro debate presidencial da campanha de 2026. A gente viu o debate estadual, os debates estaduais, e para variar a gente ficou mal acostumado com o debate de São Paulo, que na verdade eu não sei se ajuda ou atrapalha, ajuda os paulistas, mas atrapalha as expectativas. E o debate anterior para presidente foi pobre. Foi pobre foi o debate de 2022. Como foi pobre o de 2018? Tal. O debate é rico, porque a gente oferece as condições, né, Mitri? Para que ele seja rico agora.
2: As condições
3: são as melhores
2: dadas.
3: Possíveis.
2: As condições são dadas. Eu digo, o estádio é ótimo, as regras são boas.
5: o gramado
2: é ótimo, gramado maravilhoso, bola. Agora, para você ver se os times vão julgar. No caso do nosso debate estadual de São Paulo, foi um show de bola, eu achei. Achei que o Tarcísio e o Haddad mandaram muito bem, evoluindo, inclusive, em relação ao último debate deles, que já foi muito bom. Agora, esse nível aí é difícil, não é muito fácil. O que nós temos na história das campanhas mais recentes é uma pobreza crescente de conteúdos. É um déficit de conteúdo que só cresce. em 2018. O grande tema em 2018, para quem estava estudando as contas do Brasil, qual era? A questão da reforma da Previdência. Nenhuma palavra da parte de nenhum candidato. Foi preciso que os jornalistas levantassem a questão nos debates, naquele bloco de jornalistas, do qual a Band não abre mão jamais, entendeu? Porque se dependesse deles, não. Então, nós temos uma tradição recente de pouco conteúdo, que é alimentado por essa polarização que só enfraquece tudo.
5: Não debatendo em 2018 e não estão debatendo reforma da Previdência em 2026 de novo.
2: Não.
5: É uma outra situação que tem que...
4: O Mitre falou de um ponto que eu acho que é fundamental nesse finalzinho, que é essa questão de jogar para a torcida. Eles estão jogando para a torcida. É o cara que joga bonito, mas não faz o gol, que não mostra o que ele tem para entregar. Ele quer atacar o adversário, se defender, e é só isso. E aí a gente vai para episódios como a gente já fez aí, já falou de cadeirada, de dedos ali em riste, mas não é essa a proposta. E a gente continua sem saber, de todos os lados. É para fazer o corte. E eles já avisam, né? Então vai lá, olha, corta esse momento e vai lá e pesquisa, porque eu estou denunciando isso. Virou um debate para o pós-debate, né? Para a repercussão depois, para o que vai render, para o que vai gerar like, para o que vai gerar corte, para o que vai agredir o outro.
2: Agora, tem uma coisa importante, né? Enquanto o debate ou o não debate, a campanha e o discurso e o não discurso dos candidatos vão avançando, a realidade está aí. As pessoas estão indo comprar, as pessoas estão devendo. Isso vai ser muito importante. Eu tenho analisado as pesquisas com uma certa profundidade e vejo o seguinte: nós estamos caminhando para uma eleição que será definida por um número muito pequeno de votos, muito pequeno. E esses eleitores, eles não são nem bolsonaristas, nem lulistas. Já votaram no Bolsonaro, já votaram no Lula, agora estão aí. De vez em quando oscilam, porque eles são muito irregulares nas suas posições, e são eles que vão decidir. E eles são sensíveis a quê? Ao seu dia a dia, às suas contas, à sua dívida, à sua segurança. Segurança é um ponto fundamental, mas também não é frase de efeito que vai resolver a questão na campanha. É preciso avançar um pouco na discussão da segurança.
3: Mas eu queria deixar para o próximo bloco uma pergunta no ar. As propostas reais de discussão, elas são muito complexas. Vamos combinar?
2: Claro.
3: Você não pode chegar e falar assim: vou explicar como é que eu vou fazer um programa de segurança e as pessoas entenderem. Porque quem entende são os especialistas em segurança. Quem entende economia são especialistas em economia. Se ele tentar traduzir, ele vai traduzir com risco de ser mal entendido e de parecer que ele não entende muito do riscado. Então, eu queria deixar no ar o seguinte: digamos que eles resolvessem discutir propostas reais. Será que surtiria o efeito esperado? Vamos deixar no ar, vamos para um rápido intervalo. O Band Eleições volta já.

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0: Meia-noite e 47 minutos pelo horário de Brasília. Daqui a pouquinho vem o segundo bloco do programa Eleições aqui na nossa programação. Enquanto isso, eu, Stephanie Toso, sigo por aqui, girando os principais destaques do dia do noticiário, para você começar essa terça-feira atualizado e bem informado aqui com a Band News FM. Nos principais assuntos, o presidente do Tribunal de Contas do Maranhão, Daniel Brandão, é afastado do cargo por 6 meses por suspeita de obstruir uma investigação de desvio de dinheiro público e homicídio. O afastamento foi determinado pelo ministro Flávio Dino, do Supremo Tribunal Federal.
1: E a gente volta com o Band Eleições, essa noite analisando o início das campanhas pelo Brasil e a expectativa para o debate da Band no próximo domingo. Deixei no ar a pergunta, queria começar pela Thaís. Vem cá, se deixar realmente, ó, você vai discutir os programas realmente governo, será que eles vão conseguir explicar? Será que as pessoas vão se interessar? Será que não é tão complexo que daí eles escapam pela saída mais fácil?
2: Eu acho que, se for muito complexo, escapa pela saída e não é nem o que a pessoa quer ouvir, né? Ela precisa saber, na prática, o que é que aquilo vai melhorar na vida dela. Eu acho que temas, por exemplo, como segurança, dá para você falar, né? Como é que você pensa? Ah, eu vou integrar as polícias, eu vou criar um sistema de inteligência artificial que ajude a identificar em parceria com os estados. Isso é fácil de você vender a ideia de como você vai fazer. Educação, olha, a partir dali a gente vai pensar num orçamento, num plano também que garanta o maior número de salas. Ou a gente vai pensar num projeto para as mães solo que possam trabalhar e deixar essa criança num período alternativo. Isso é fácil de você comunicar. Então, se eles quiserem, eles conseguem chegar. Mas eu não sei se eles querem dar essa solução, porque não necessariamente eles vão cumprir. Então, vão ser cobrados em algum momento, pelo menos deveriam, né?
3: Vê como o assunto é complicado para o presidente Lula falar de segurança. 3 mandatos, não tem o Ministério da Segurança.
2: Anunciou criado, que criaria, né?
3: Criado por Michel Temer por medida provisória. Ou seja, é um canetaço. Cria e depois vai para o Congresso debater a situação. Ele não fez. E não fez até agora. E aí fica dizendo, vou criar. Vai criar o quarto.
1: Se passar a PEC da segurança.
3: Se passar a PEC da segurança.
4: Isso já está definido na campanha dele. Ele acertou, inclusive, com o comando do Congresso, exatamente isso. Eles vão apressar a PEC da segurança.
3: Mas ele podia
4: em
3: fazer.
4: Em seguida, mas ele vai fazer. Anunciar o Ministério da Segurança e a sua política, que ele ainda está descrevendo.
1: Depois de
4: ele
1: 4 anos, eu acho que é o ponto.
3: Exato. É o terceiro mandato, chegando no final do terceiro mandato, podia ter feito isso, então, num canetaço, mas não fez.
4: Sim, mas
3: e agora quer criar uma situação.
4: Sim. E tem que criar mesmo, porque se ele for para a campanha sem um projeto de segurança, aí é brincadeira.
2: Se não tiver novidade...
4: Ele tem que ir, e com a ideia do Ministério. Agora, é possível que ele apresente, sim, um projeto completo, porque, como a Thaís disse, você precisa de uma coordenação nacional, você precisa de integração das forças de segurança, você precisa de apoio e militância objetiva dos governos, sem perda de autonomia deles. Você precisa de inteligência e isso é possível você apresentar num programa no horário eleitoral. E é possível que isso campanha eleitoral.
3: Caiado tem apresentado isso. Por sinal, de uma das questões de Caiado que me parece interessante, ele tem apresentado nomes que não estão confirmados, mas tentando aumentar a base dele.
4: Ele escolheu o Gaquia, né?
3: Lincoln Gaquia na segurança pública. Que
4: é um belo nome.
3: Só se aposenta em novembro e aí se Caiado ganhasse, poderia ser o ministro. Mas, por exemplo, Roberto Azevedo nas relações exteriores, ex-presidente da OMC. Ele vai lançando nomes, né, tentando arregimentar
1: mas então,
3: pessoas.
1: Aí,
4: isso é importante.
3: É interessante.
1: Os nomes são bons, ele poderia usar outros nomes, mas a sensação que me dá é que se ele falasse que ele vai chamar o De Gaulle e o Churchill para o governo dele, mesmo que ele chamasse esses nomes, as pessoas estão tão afim de, para tirar o Lula... votar no nome que vai ganhar do Lula, e para manter o Lula, votar no nome que é o Lula.
4: Sim, claro,
1: não tem jeito.
4: Claro.
1: Então, nesse caso, você perde o espaço.
2: E ele não cresce.
1: E não cresce. A não ser que acontecesse alguma coisa que a gente não imagina, fica todo mundo imaginando, suposições e tal, que daí, então, o Caiado pudesse subir. Mas, ô Mitre, não tem essa história do... A gente ouve muito nas discussões identitárias, mas o lugar de fala... O Flávio Bolsonaro conquistou um espaço... que é difícil tirar dele, né? Ele é claro. Um anti-Lula por definição.
2: Claro. E filho
1: de um anti-Lula.
4: Isso.
1: O Caiado é, sem dúvida, um anti-Lula há mais tempo do que esses
3: Deus
1: dois.
3: Entender,
1: mas esses dois eles ocuparam. Esses dois não, Jair Bolsonaro ocupou esse espaço.
4: É o antipetismo,
1: né?
4: E o antibolsonarismo que está em confronto. Agora, você tem um número enorme de eleitores de cada lado já definido e tem um número pequeno que
2: muito
4: ainda
2: pequeno.
4: Não.
2: Agora...
4: E tem um outro número definido, mas aceitando conversar ainda. E é aí que os candidatos podem atuar.
2: E, Mitre, é importante falar disso porque eles sinalizaram muito, né? Por exemplo, o Lula colocou a Janja para falar e se comunicar com as mulheres, que são a maioria do eleitorado.
4: E ele
2: então,
4: tá
2: para chegar, e aí foram, até para acalmar, o próprio PT fez a referência a Marisa Letícia, mencionou ali no discurso, cantou com um cantor gospel para poder também, né, de alguma forma, chegar no público evangélico. E isso também, do outro lado, a mesma coisa. O Flávio, durante um bom período, tentou uma vice-mulher para entrar... Né, nesse ponto, mas foi no discurso lá, eu vou ser o candidato que vai defender as mulheres, que vai lutar contra a violência. Ou seja, eles estão tentando, de alguma forma, dentro desses indecisos, e até se confirmar claro. Nos seus próprios, na sua própria base, como esses nomes que vão chegar.
4: Isso. E o Lula está muito especialmente interessado aqui no Sudeste, onde ele conseguiu crescer um pouco. Se ele crescer mais, ele vai ficar numa situação muito boa. Se ele recuperar o que perdeu no Nordeste, aí a situação dele melhora muito. Se não acontecer nada disso, vai ser difícil.
3: Agora, interessante a questão que vai acontecer de novo, de todo mundo prever maior abstenção ainda. Está todo mundo acreditando que vai aumentar.
4: A abstenção é mais ou menos histórica.
3: É, mas a gente fala de uma polarização que não mexe com as pessoas, tira as pessoas de casa. Né? Ela não tira. Os grupos estão tão definidos que não diz assim... Olha, eu estou aqui indeciso se eu vou votar ou não. Eu vou votar porque esse aqui é menos pior, que é o segundo turno, né? Menos pior que o outro. Mas sim, isso não diminui, porque... não consegue.
4: Sim, mas o que nós temos, e que, é, na minha opinião, é o número principal dessa campanha, é um duelo de rejeições absurda. É. O Flávio tem 54% de rejeição, segundo a Quest. Isso. O Lula tem 52%.
5: Nenhum dos dois seria presidente por essa conta.
4: É muita rejeição.
5: Agora, lembrando que na última eleição, mais ou menos 27% dos votos foram jogados no lixo entre abstenção, branco e nulo. Ou seja, mais de um quarto dos eleitores
3: a cada
5: não
3: quatro
5: interfere.
3: Eleitores, um...
5: É, tá fora. E o Lula ganhou a última eleição com 50,9. 50,9 dos votos válidos.
4: Foi 1,9 de diferença.
5: Que é um nada, né?
4: Vai ser menor.
5: É um nada, porque...
4: Vai ser menor.
5: E quando você fala 1,9, tem que lembrar o seguinte, 50,9... Significa que ele teve 0,9 acima dos 50, senão seria empate. Então, o que ele passou foi o 0,9, ficou o tal 1,8. Esse pouquinho de voto dizem que diminui, vai ser ainda menor.
4: Mas essa é a questão, esse é o ponto, é esse pouquinho.
5: Aí vale tudo.
4: E você tem, aí você pega cada instituto, tem um critério. Você pega a Quest, fala dos independentes, mas diz que é um terço. Mas aquilo pode ser trabalhado, colocado na peneira. Vem a Folha e fala... nos não comprometidos ideologicamente, seria 17%. Vem a Paraná Pesquisas e fala em 8%. E vem o Média Ideia, que é um belo instituto, Maurício Moura é um grande cara, que chega a 3,5%. O Maurício Moura afirma que a eleição vai ser decidida por 3,5%
5: dos eleitorais.
4: Quer dizer, pode ser 5, 6, 7, 8, mas é pouco.
5: E tem um detalhe nas pesquisas que eu queria ouvir para a gente fazer uma rodada final. É o seguinte, fizeram um trabalho nos Estados Unidos e ouviram várias pessoas e fizeram um levantamento das pesquisas e concluíram o seguinte, que de cada 1.000 entrevistados eles procuram, só 100 aceitam responder as perguntas. 900 não aceitam. E a especulação é a seguinte, será que os 900 que disseram não tem o perfil ideológico dos 100 que responderam, porque eles têm o perfil demográfico, idade, escolaridade, posição geográfica. Mas será que eles não têm uma posição ideológica refratária e disseram não, diferente dos outros 100? Não dá para saber. Não dá para saber. Será que aqui a gente começa a ter essa dúvida? Ou seja, será que o número de pessoas que não respondem às perguntas podem interferir no resultado da pesquisa?
4: Bom, a margem de erro está aí para responder a isso, né? A margem de erro é para isso.
3: E o nível de confiança, né?
5: E o nível de confiança.
4: Agora, dependendo da região, a pesquisa não é fácil. Eu sou de Minas Gerais. Eu te digo, não é muito fácil você arrancar o voto do Mineiro.
2: Tá posto isso ao longo das últimas eleições, né?
3: E Minas é o state wing Brasil, né?
5: Total.
3: Brasil, né? É o raio brasileiro. Para onde vai Minas, vai o país.
2: Está todo mundo lá.
4: Minas tem esse conjunto de características que na verdade, expressa o Brasil. Né? Isso é verdade. E tem essa coincidência. Quem ganha em Minas, quem ganha a eleição, ganhou em Minas.
3: Eu recordo que eu estava no estúdio da Band News, Bolsonaro ganhando em Minas, faltando pouco para fechar as urnas de Minas, Bolsonaro ganhando em Minas, e nós dizemos assim, bom, acabou a situação de Minas pegar e eleger o presidente da República.
5: Em 2018, você disse?
3: Não, 2022. E aí Lula vira nos últimos...
4: Finalzinho,
3: Lula dá uma virada, é um mínimo também em Minas, mas foi interessante, porque assim, a gente já estava jogando, assim, acabou esse negócio de Minas eleger o presidente.
5: Agora não,
3: virou Lula e foi muito pequena a diferença.
2: E a gente tem que pensar agora também num fator diferente do Centrão e da neutralidade, né?
4: Isso
2: agora
4: é importantíssimo.
2: Eles mantiveram a tal neutralidade nos estados se decidam. A gente aqui na presidência, diante de uma diferença muito pequena, vai se manter no âmbito nacional de forma ali mais isenta, mas vamos para jogo e as articulações
4: isso,
2: estão
4: isso
2: aí.
4: É muito importante. Isso mostra um aspecto dessa campanha eleitoral que pode ser definidor, que é o poder que o Congresso tem, que leva a essa neutralidade surpreendente, porque era para o Flávio ter esses partidos todos, e não tem. Por quê? Porque alguns estão comprometidos com o Lula,
2: agora,
4: é
2: né?
4: Evidente. Eu perguntei isso para ele no Canal Livre, ele falou, esse é o problema, e sim. É mesmo ali. Por quê? Porque não interessa, no limite, não interessa para alguns partidos fechar com um candidato a presidente.
5: Aquele
4: fica
5: bolo
4: aberto,
5: de emendas.
4: O que significa que está com os dois.
5: E com o bolo de emendas que eles têm?
4: Depois negocia. Depois da eleição, negocia com o presidente. Não precisa negociar agora.
5: É isso aí.
3: Você quer ver uma situação? Bolsonaro colocou vários dos seus integrantes do seu ministério em diferentes partidos. Todos do centro para a direita. Tarcísio e outros. Né? Agora, na hora de recolher todo mundo no entorno de Flávio, todo mundo pegou. Não, olha só, não é comigo.
4: Como antes, claro.
3: Não, mas teve um gesto do Republicanos que foi Cleitinho, quando eles liberaram o Cleitinho para ser candidato em Minas. Ainda tem esse gesto ali, porque também podiam ter puxado o tapete e não ter colocado ninguém, já que eles tinham ali o Flávio Roscoe como candidato em Minas, o PL já tinha lançado. Criou mais um problema para o Flávio.
2: Mas você acha, Mitre, que o Alcolumbre agora declarando o apoio, viajando, o Lula já dando esse aceno na primeira viagem com o Alcolumbre, e o próprio Mota também, vai, de alguma forma, trazer uma certa tranquilidade para a base?
4: Não, eu acho que a questão aí é outra. Eles estão... Essa negociação do Lula tem muito a ver ainda esse ano com a aprovação de algumas matérias.
3: PEC da segurança...
2: Passar agora...
4: Exatamente.
5: Bom, o Band Eleições fica por aqui. Uma ótima semana. E a gente se encontra novamente na próxima segunda-feira, depois do debate presidencial. Até lá e boa noite.
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0: 1:02 pelo horário de Brasília. Mais uma vez, bom dia para você que acompanha a Band News FM em mais uma madrugada. Eu, Stephanie Toso, já tô por aqui, te faço companhia até às 7 horas da manhã na atualização do noticiário, nos principais destaques do Brasil e do mundo, já para você começar essa terça, 18 de agosto, bem informado, bem atualizado e de olho também nas mensagens que chegam pelo nosso WhatsApp no 11 999 592 100. O João de Jesus, da Barra Funda, já está por aqui, sintonizado, puxando mais um plantão. Tem oi, Stephanie, bom dia. Chegando do Wilson também na nossa programação. Bom dia, Stephanie Toso. Quem mandou mensagem para cá foi o Júlio. E aí temos uma boa semana para todos nós, do Marcos Fernandes, que está aparecendo por aqui direto de Fortaleza. O Divanir Leite já está sintonizado por aqui, direto da cidade de Garça. O Eduardo Raja também mandando um alô, mandando um bom dia. O Greco está por aqui e falou assim, ó, não quero ficar amolando, mandando mensagem todo dia, hein, mas boa madrugada, é o Greco. Que nada, o WhatsApp da Band News FM está sempre aberto para você mandar a sua mensagem, seu áudio, suas críticas, sugestões. Tamo aí, hein? O Sérgio Rota também aparecendo por aqui, falando bom dia, boa madrugada. Valeu, Sérgio. O Thiago, direto do Rio, também está sintonizado por aqui, sente falta. O Ricardo, do Tucuruvi, também passando para desejar um bom dia para todos nós. E tem Estarei com você também até às 7, sou motoboy, mas não paro de ouvir a Band News FM chegando do Itamar. Vamos nessa, gente, nesses próximos minutos, já fazendo um primeiro giro pelos principais destaques do Brasil e do mundo? A presidente da Petrobras, Magda Chambriard, confirma ao lado do presidente Lula a descoberta de petróleo na foz do Amazonas, na margem equatorial, no litoral do Amapá. Apesar de confirmar a presença de petróleo na região, Chambriard explicou que a exploração do poço deve ser concluída nos próximos 15 a 20 dias. Quem traz as atualizações é a Lívia Maciel.
14: A presidente da Petrobras confirma a descoberta de petróleo no poço exploratório da margem equatorial, na costa do Amapá. Magda Chambriard afirmou durante discurso nesta segunda-feira, no Amapá, que nos próximos 20 dias a sonda deve reconhecer a profundidade do poço onde foi feita a descoberta. Magda Chambriard afirma que as operações vão continuar para saber a quantidade de petróleo a ser explorado na região, mas o avanço ainda depende de novas autorizações.
15: Logo a seguir, nós temos que delimitar essa descoberta, ou seja, a gente tem que saber quanto é que de petróleo tem de fato nessa área, né? E nós vamos saber isso continuando essa exploração e nós temos aí previstos mais 3 poços para furar nesse bloco. Estamos aguardando essa licença ambiental.
0: Nos outros destaques do dia, a plataforma Discord suspende as transmissões ao vivo no Brasil. Fala, Márcio Rocha.
16: Para cumprir as determinações da Agência Nacional de Proteção de Dados, as transmissões ao vivo da plataforma Discord,

0: anos, morreu durante uma transmissão ao vivo. Em nota, o Discord afirmou que continua trabalhando de boa fé com a ANPD para restabelecer o acesso aos recursos bloqueados o mais rápido possível.
1: O ministro aposentado do Supremo Tribunal Federal, Marco Aurélio Melo, manifesta preocupação com as recentes decisões da corte sobre a investigação contra a fonte de um jornalista. A medida ocorreu em meio a uma investigação sobre a obtenção e divulgação de informações relacionadas ao ministro Flávio Dino, também do STF. E foi tomada depois que a Polícia Federal identificou que Raimundo Cutrim, ex-secretário do governo do Maranhão, era uma das fontes do jornalista Luiz Pablo. O ex-ministro Marco Aurélio Melo chegou a classificar a medida como precedente perigoso.
2: Continuo perplexo, porque a competência Supremo é direito estrito, é o que está na Constituição Federal e nada mais. Supremo não é competente para julgar cidadãos comuns. E quando se prevê a competência criminal, ela é prevista para preservar o cargo ocupado. Agora, nós temos valores consagrados na Constituição Federal. E o valor informação é um deles. E precisa ser realmente encampado. Eu não posso imaginar que se atue objetivando brecar a informação a que tem direito todos os cidadãos em geral.
1: Nos destaques do noticiário internacional, a Suprema Corte dos Estados Unidos rejeita pela segunda vez um pedido do presidente Donald Trump para revisar uma condenação civil de 5 milhões de dólares contra ele. A medida ocorre após um júri concluir em 2023 que ele havia abusado sexualmente da escritora Jean Carroll e a difamado. O anúncio feito nessa segunda não apresentou as razões dos magistrados, como é comum quando o tribunal emite decisões como essa. Não houve registro de votos divergentes. Trump pagou o valor a Carroll em julho, poucos dias depois de a corte rejeitar inicialmente o recurso do presidente. Ele também fez um pedido com poucas chances de sucesso para que a decisão fosse reconsiderada, o que a corte recusou formalmente agora. A novela Memphis Depay chega perto do fim no Corinthians. Fala, Lucas Belotti.
3: O atacante Memphis Depay é aguardado hoje no CT Doutor Joaquim Grava para enfim se juntar aos companheiros e se apresentar ao técnico Fernando Diniz. Uma semana após o anúncio oficial da desistência da renovação, a novela ganhou um novo capítulo ontem. Em um movimento raro, o comitê de orientação do clube se reuniu em uma votação apertada, com placar de 7-6, deu aval para a assinatura do novo vínculo até o meio de 2028. O contrato teve reduções nos valores acordados entre as partes na primeira negociação. A expectativa é de que o anúncio seja feito ainda hoje. Com a resolução burocrática, a presença de Memphis no duelo de quinta-feira contra o Rosário Central surge como uma possibilidade. A decisão final, no entanto, também depende da avaliação física do jogador após a reapresentação.
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5: Bom, eu queria chamar...
6: A terça-feira, o padrão de tempo quente e seco continua predominando em grande parte do interior do Brasil. A onda de calor permanece atuando, enquanto a baixa umidade relativa do ar continua sendo um dos principais pontos de atenção. Em Brasília, não há previsão de chuvas, com temperaturas entre 16 e 28 graus. Em áreas do Mato Grosso e do Mato Grosso do Sul, o calor continua intenso e a umidade pode atingir níveis bastante baixos durante o período da tarde, variando entre 20 e 12%. No Sudeste, o tempo também permanece firme. Em São Paulo, as temperaturas variam entre 17 e 30 graus, sem chuva, enquanto em Belo Horizonte também teremos tempo seco e máxima de 27 graus. No Sul, não há chuva significativa nas capitais. Curitiba chega aos 27 graus, Florianópolis 25 e em Porto Alegre as temperaturas variam entre 16 e 22 graus, com a mínima prevista para ocorrer durante o período da noite, com uma virada importante do tempo começando a acontecer no estado do Rio Grande do Sul. No Nordeste, a chuva ganha destaque na faixa leste. Recife tem previsão de 10 milímetros e Salvador de 8. E o cenário nacional continua, portanto, marcado pelo calor e baixa umidade relativa do ar no interior e chuva mais concentrada na costa leste do Nordeste. Aline Araújo, da Clima Tempo.
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0: 1:11 pelo horário de Brasília, o âncora do Jornal da Band, do Band News no meio do dia, Eduardo Einegui, critica a demora do Legislativo em regulamentar um direito previsto na Constituição de 1988. Ao comentar a decisão do Supremo, que deu 24 meses ao Congresso para regulamentar a exploração mineral em terras indígenas, Eduardo Einegui destacou o caso dos indígenas Cinta Larga. Os nativos recorreram ao STF após décadas sem uma definição sobre a exploração mineral na terra indígena. Você acompanha o comentário completo a partir de agora.
1: Bom, eu queria chamar a atenção aqui para um episódio que parece isolado, né? Quando a gente olha, parece isolado. Parece que a gente está procurando pelo em ovo. Mas é inacreditável a capacidade que a gente tem de transformar anos em décadas, de desperdiçar energia, de desperdiçar a PIB, de jogar dinheiro no lixo. É uma coisa inacreditável. É vergonhoso. Deveria ser impeachment para todo mundo. É nojento. A forma como as autoridades trabalham em favor da pobreza, em favor do empobrecimento, em favor da manutenção da miséria, é uma coisa... é revoltante. Se você pegar, por exemplo, o caso da margem equatorial, você vai ver que nós fizemos um leilão em 2013, e se tudo der certo, se tudo der certo, e a gente começar a produzir petróleo de 5 a 7 anos, em 5 ou em 7 anos, entre a data do leilão e a exploração, 20 anos, 2013, 2033. 20 anos. 20 anos. Ah, que legal. 20 anos. A Guiana, de quando a Exxon descobriu o petróleo em 2015, ela começou a tirar petróleo em 5 anos. A gente em 20. Olha, se for de 5 a 7. A presidente da Petrobras, ela não prometeu tirar petróleo de 5 a 7. Ela estimou. Perguntaram para ela em quanto tempo sai petróleo. De 5 a 7. Mas pode ser 6 a 8, né? Então, você imagina que a gente está investindo 20 anos. A Guiana é 5, 15 anos a mais. 15 anos a mais. O que acontece em 15 anos? No Brasil, nada. Mas no mundo, muita coisa. Aí você vai para ferrogrão. Uma ferrovia essencial para o agronegócio brasileiro. Entre os primeiros estudos, 2014, e ela começar a rodar, vai dar uns 25 anos. Porque agora tudo que a gente conseguiu foi uma autorização para ela seguir. Só que tem um monte de coisa para acontecer até lá. Até o primeiro trem fazer tu-tu vai demorar um tempão. Então nós estamos falando em um quarto de século. Como comparação, a China e Laos fizeram uma ferrovia maior do que a nossa. Essa tem 930 e poucos quilômetros, aquela tem 1.030 quilômetros, 100 quilômetros a mais, atravessando montanha, unindo dois países, negócio complicado. O memorando foi assinado em 2010. O acordo entre os dois países em 2015. E a ferrovia entrou em operação em 2021. Então, de 2010 a 2021, 11 anos. Se você quiser considerar o memorando. Vamos considerar o memorando para também a gente não entrar em depressão, né? Mas do acordo entre os dois países até a ferrovia entrar em operação, 6 anos. E a gente vai levar 25 anos. Então, 15 anos a mais do que a Guiana para tirar petróleo. 14 anos a mais do que China e Laos para você fazer uma ferrovia que não envolve dois países. É um país só. O Brasil. Claro, são dois países. É o país dos poderosos que nos enrolam e o país dos necessitados, que são aqueles que produzem e aqueles que precisam da produção. Esses, dane-se. Tô nem aí. Eu vou no meu ritmo, do jeito que eu quiser. Mas, eu não tô tocando nesse assunto para falar da margem equatorial e falar da ferrogrão, mas falar de um negócio que faz esses dois serem fast track, rápidos, ligeiros. E é um caso que envolve os indígenas Cinta Larga. O Supremo Tribunal Federal definiu que o Congresso Nacional vai ter 24 meses para regulamentar a exploração mineral em terras indígenas. Agora, olha que interessante. Os Cinta Larga são uma o povo indígena que vive entre Rondônia e Mato Grosso, ocupa uma área mais ou menos do tamanho de Alagoas, são 2 mil indígenas, tá? Alagoas tem 3 milhões de habitantes. São 2 mil indígenas que ocupam uma área do tamanho de Alagoas. Quase isso daria motivo para outra discussão, mas o fato é, eles estão lá, vivem da caça, da pesca, agricultura. É uma vida pobre. E uma vida em cima de uma área, são quatro áreas. Uma delas tem debaixo dela não exatamente, porque é nos rios, é uma terra indígena chamada Roosevelt, que é uma das quatro áreas. Ali tem diamante, mas muito diamante. Quanto diamante? Não se sabe exatamente, mas algumas estimativas falam que pode ser 20 vezes mais do que a produção brasileira atual, que não é expressiva, que não é expressiva, aí passaria a ser. Hoje não é expressiva. Hoje a produção expressiva é Rússia, Botsuana, Angola, Canadá, Namíbia, mas seria uma produção, se as estimativas mais otimistas vingam, e a gente não pode abraçar, mas só para ter uma noção, daria metade da Namíbia. Então a gente figuraria entre os maiores produtores. Hoje não é. Hoje é um produtor modesto. Não se impressiona quando fala diamante, os diamantes são para sempre, os diamantes são eternos e tal, porque diamante não é tudo igual. Diamante não é tudo igual. Diamante é que nem carne. Carne não é tudo igual. Tem carne mais cara, carne mais barata. Então, você pega, por exemplo, um quilate de um diamante da Namíbia e compara com um quilate de um diamante do Canadá, na média, o diamante da Namíbia é 7 vezes mais caro. O nosso diamante produzido no Brasil, na média, é 1/3 do preço do diamante da Namíbia. Então, por mais que a gente tenha uma produção muito expressiva, venha a ter, possa vir a ter, ainda assim, teria que ser um diamante muito específico para poder ter um valor maior, mas ainda assim é dinheiro que está lá. E nessa história, você tem coisas absurdas. Você teve um massacre nos anos 60 de indígenas Cinta Largas, que chamaram a atenção do governo militar, que fez um relatório, identificou um massacre absurdo, cujos dados vieram a público mais recentemente, mas você tem casos absurdos ali nesse processo do massacre. Na década 2000, 2004, você teve o contrário, você teve um massacre de garimpeiros, quase 30 garimpeiros mortos pelos indígenas, Cinta Larga, porque estavam lá minerando, porque o Congresso não regulamenta. E você sabe que os garimpeiros, eles não ficam esperando a regulamentação para entrar, né? Eles entram. O que você precisa esperar para entrar é o garimpo legal. Agora, o garimpo ilegal é ilegal. Se tiver uma regulamentação, eles vão continuar lá. Se não tiver, eles vão continuar lá. Mas se tiver, pelo menos, as áreas passam a ser exploradas legalmente. Aí o garimpeiro ilegal não tem espaço. Agora, olha que coisa interessante. Está lá aquela riqueza debaixo da terra. A Constituição estabeleceu o direito de exploração. Direito de exploração. Desde que o Congresso Nacional aprove. Desde que os indígenas sejam ouvidos. Só que não tem uma lei complementar. Então você criou o que, aliás, na nossa Constituição tem várias coisas assim. Um direito que não é regulamentado. Sem regulamentação não dá para exercer o direito, porque precisa definir como é que vai funcionar. Quando você fala assim que os Cinta Largas têm que ser ouvidos como? Tem que ligar para o chefe? Ligar no celular? Fazer uma pesquisa para o WhatsApp? Convidar os institutos de pesquisa? Fazer audiência pública? Como é que funciona? Como é que funciona? É ouvido, quer dizer aprovado, não é aprovado, né? Bom, aí a Constituição definiu, coisa que o Estatuto do Índio, então chamado Índio, 1973, já estabelecia uma regra. Você sabe que a produção mineral é diferente da produção agrícola, né? Produção agrícola, pecuária, tudo acontece em cima da terra. Produção mineral, embaixo da terra. ainda que seja sobre a terra, porque quando começou o garimpo da Serra Pelada, você puxava uma toceira de mato e vinha pepitas de ouro na raiz de uma grama, sei lá que isso é uma grama, mas vinha. A rigor aquilo é subsolo, mas é ali, né? É ali, onde o agricultor coloca os produtos, tinha ouro, mas é considerado subsolo. Aí pouco importa se é na superfície ou é lá embaixo, produção mineral, subsolo. Subsolo não pertence ao proprietário. Então, se Humberto Ferretti tem uma propriedade rural e alguém requer o direito de lavra, não importa que a propriedade rural seja do Ferretti, ele não tem, ele vai receber por isso royalties, mas ele, se alguém receber o direito de fazer a pesquisa e a lavra posterior, ele não é dele, porque o subsolo pertence à União. Aí no caso de terra indígena é mais complicado, porque o subsolo pertence à União e a terra pertence à União. Mas os indígenas têm o direito de uso, usufruto. Então é uma confusão jurídica, porque como é que, se o subsolo pertence à União e o solo também pertence à União, é diferente do privado, onde o subsolo pertence à União, mas o solo pertence ao privado. Então, quem é que teria direito a receber royalties? No privado, o privado. E no caso da terra indígena, a União, mas a União dá o direito de uso do solo para o indígena. Então é o indígena. É uma bagunça que precisa ser regulamentada. Resultado. 1995, o senador Romero Jucá, portanto, 6 anos depois da Constituição ser promulgada, 6 anos depois, o senador Romero Jucá apresenta uma proposta de regulamentação desse artigo da Constituição. Ó, vamos saber, vamos resolver esse negócio, vamos. Rapidinho passa no Senado. Rapidinho passa no Senado e em 96 vai para a Câmara, onde jamais foi votado. Desde 1996. Jamais foi votado. Foi para lá em 96. Mas não é que eles não fizeram nada, que eles são os preguiçosos. Não, eles são incompetentes. São enrolões. Trabalharam para burro. Fizeram um monte de reunião. Foram para o Canadá. Eu não sei se teve degustação de vinho. O que, que eles fizeram no Canadá? Foram para a Austrália. Mas não resolveram nada. Mas foram. Veja só. Foi para a Câmara, aí passou Comissão de Minas e Energia, Comissão da Amazônia, Comissão de Defesa do Consumidor, Comissão de Meio Ambiente, Minorias. Aí surgiu, vamos criar uma comissão especial. Aí criaram uma comissão especial. 11 anos depois, criaram uma nova comissão especial. Passaram-se 4 anos, mais uma comissão especial. Sabe quantas comissões especiais foram? 5 ou 6, eu parei de contar. Eu já não me atrapalhei, se eram 5, se eram 6. Mas veja só, quando você tem 5 ou 6 comissões especiais, você só tem uma certeza, ela não é especial, ela é comum, ela é inútil, ela é incompetente. Tem deputado que participou de comissão especial que já morreu. Tem outro que já não é mais deputado. É isso. E o resultado? Aí fizeram uma das comissões especiais, 136 emendas, vamos fazer as emendas, porque é tudo muito importante. E o garimpo ilegal tirando diamante, o garimpo ilegal matando o indígena, o indígena matando o garimpeiro, as famílias na miséria naquela região. É tudo bem, porque nós é bacana, nós é deputado. E ficaram lá. Comissão. 15 anos depois de 1996, 2015, fizeram a viagem. Canadá, Austrália. Porque nós precisamos conhecer. Além da gente fazer as emendas, temos que conhecer, porque nós temos que entender tudo como deve ser feito. Aí fizeram consultas às comunidades indígenas. Aí, não, porque nós ratificamos a convenção, não sei das quantas, vamos ouvir os indígenas, mas vai ser audiência pública, eles terão direito a veto, quem representa cada povo indígena, aí pediram um relatório para a FUNAI, aí vamos fazer uma outra comissão. Aí a FUNAI não resolveu. Bom, resultado, não é que foi para a gaveta, teve trabalho, teve audiência, teve emenda, é que não vai. Aí chegamos em 2019, aí o que aconteceu? Morreu o projeto 2019. Aí o Bolsonaro vira presidente. 2019, o projeto morreu. 2020, ele apresenta um novo projeto. E aí o projeto ficou lá. O projeto era diferente do projeto Romero Jucá, porque tratava também de petróleo, de gás, de recurso hídrico. Aí chega 2022, você tem a guerra da Ucrânia. Olha que loucura, gente. A gente estava falando dos indígenas lá em 1988. Aí, não anda, mas em 2022 tem a guerra na Ucrânia. Isso interfere no projeto. Guerra na Ucrânia. Aí o que aconteceu? Com a guerra na Ucrânia, a gente fala, escuta, nós precisamos ter fertilizante. Nós precisamos agilizar os processos de produção mineral, porque nós somos dos fertilizantes. Então vamos aprovar a urgência do projeto do Bolsonaro. Aí eles aprovam a urgência do projeto do Bolsonaro. 279 votos a 180. E o Arthur Lira, presidente da Câmara, diz o seguinte: vamos em 30 dias fazer um grupo de trabalho para resolver o problema de 2022. Não fez, não resolveu. 2022, não resolveu. Nós estamos em 26, não resolveu. Olha que país ridículo. Olha que vergonha desses políticos asquerosos. Aí o Lula vira presidente. 2023, aí o que ele faz? Tira o projeto. Chega, não quero mais. Ele tira o projeto. Porque ele não quer mais. Porque não é importante. Sei lá, o lobby que foi das marinas da vida, sei lá que diabo que aconteceu, tira a droga do projeto. Agora não tem mais. Mas e os Cinta Largas? E os indígenas? E a produção mineral? E as terras indígenas? Ocupadas por garimpeiros ilegais. Criminosos. Roubando o tesouro do Brasil e mandando para fora do país. Mas isso não tem problema, porque nós estamos fazendo besteira atrás de besteira atrás de besteira. E a gente continua a fazer besteira. Aí os Cinta Largas falaram assim: não, para, né? Vocês estão de sacanagem. Isso já virou bagunça. Os Cinta Largas entraram no Supremo com mandado de injunção. Mandado de injunção é o seguinte: existe um direito constitucional, os imbecis não regulamentam, eu quero exercer o meu direito constitucional. Como é que eu posso depender de um negócio que o constituinte definiu se os imbecis não regulamentam? Eu quero meu direito constitucional. Foi pro Supremo. O Supremo caiu na mão do Flávio Dino. Flávio Dino levou pro plenário, quer dizer, decidiu que sim, tem o direito. Levou pro plenário, que decidiu que sim, tem o direito. E agora deu 24 meses pro Congresso. Ou seja, o Congresso vai ter 24 meses. Devia ser 24 minutos, segundos e 24 chineladas, chibatadas. Mas não, 24 meses... para regulamentar um negócio que foi estudado durante décadas, desde 1995. Bom, parou aí? Não. O Flávio Dino meteu um totozinho lá. Era para ouvir as comunidades indígenas. Ele incluiu na decisão dele, que foi a referendada, aprovada pela comunidade indígena, pelos povos indígenas. Pronto. Já mexeu na Constituição. Os, vamos dizer, preguiçosos, os lenientes, os incompetentes dos deputados não conseguem resolver. O Flávio Dino meteu uma patadinha lá e mexeu. Ok, 24 meses. Aí você diz, bom, agora vai, né? Agora vai para onde, cara pálida? Não vai para lugar nenhum. Porque é o seguinte, quando o Congresso resolver fazer, tiver os 24 meses, que eu nem sei se vai fazer, mas vou imaginar que faça. Vamos imaginar que daqui 24 meses toca o alarme lá no celular do Flávio Dino e diz: meu Deus do céu, os caras não fizeram. Aí ele liga lá, dá uma bronca, dá outra chinelada, vai para cima das emendas, sei lá o que ele faz. Mas vamos imaginar que o Congresso regule a lei, regulamente essa porcaria desse artigo 231. Aí o que acontece? Aí vai surgir um projeto de regulamentação que vai se desdobrar em normas técnicas, que vai envolver a Agência Nacional de Mineração, que vai... Bom, aí, vai ter que ter um edital. Alguém vai pedir alguma coisa. Olha, eu quero lavrar, eu quero ter o direito de lavra. Só que esse projeto específico tem que ser... os índios Cinta Larga têm que opinar. Aí o Cinta Larga vão opinar. Aí é opinar o que diz a Constituição, mas aí o Flávio Dino falou que é aprovar. Aí alguém já vai entrar com uma ação no Supremo para dizer se opinar e aprovar é a mesma coisa. Aí vai para o Supremo, sabe-se lá quanto tempo vai ficar lá, mas vamos imaginar que fique 24 segundos. Aí volta. Aí vai para o Congresso, porque tem que o Cinta Larga tem que resolver. Isso se for na terra do Cinta Larga, mas vai acontecer também em outras terras. Aí o Cinta Larga aprova, aí vai para o Congresso Nacional, que tem que aprovar, porque isso está na Constituição, tem que aprovar. Aí, quem pediu vai receber um alvará de pesquisa. Ele vai pesquisar para ver se tem. Ah, olha aqui, oh, achei um diamante, isso aqui é uma pedrinha. Olha, no meio do caminho tinha uma pedra, aí achou uma pedrinha. Ah, que bonitinha essa pedrinha, brilhante. Aí faz um relatório. Aí tem que fazer um projeto. Aí tem que fazer um plano de aproveitamento econômico do lugar. Aí tem que fazer o relatório ambiental. E a rima. Tem que aprovar no meio ambiente. Tem que ouvir a FUNAI, que tem que aprovar. Tem que aprovar uma licença prévia. Aí vai aprovar o plano ambiental. Aí tem que fazer uma licença de instalação. Depois tem que fazer uma licença de operação. Tudo isso vai levando tempo, que não tem um prazo 24 segundos, como eu falei. Então, uma pesquisa leva de 1 a 3 anos. Pesquisa. Pesquisa. Flávio Dino, quando sair a sentença dele for publicada, né, a decisão do Supremo for publicada, 24 meses. Nós já vamos para 2028. Aí, eu vou anotar, 2028. Aí, de 1 a 3 anos para fazer a pesquisa. Ou seja, pode ser 2031, terminou a pesquisa. Sabe quanto tempo demora entre a aprovação da pesquisa, a licença, para você ter a licença de operação? De 5 a 8 anos. Então, vamos imaginar, de 5 a 8 anos, vamos botar 5 anos, 2036, certo? 8 anos, 2039. 2039. 2039 para 1988 dá 51 anos, é isso? Estou enganado. 2039 dá 51 anos. Meio século. Meio século. Entre a Constituição definir um negócio e esse negócio produzir a primeira pedrinha de diamante brilhantezinha, oficial, legal, dentro da lei. Até lá, obviamente que os garimpeiros vão mandar ver, né? Eles não são idiotas. Não existe espaço vazio. Tem lá uma oportunidade, eles vão. Ou então você tem que botar um monte de policial federal, que tem mais o que fazer. Imagina, policial agora federal vai ser babá de diamante. É isso, que o cara estudou, tem que prender crime organizado, tem que prender tráfico de drogas, tem que buscar casos de corrupção, de algo, agora ele tem que ficar lá. Quem? Os militares vão fazer isso? Nós vamos destacar militares? O Exército, Marinha, Aeronáutica? Eles não têm mais o que fazer? Vão ficar lá sendo babá de diamante? Ou vamos aguardar um novo massacre de indígenas? Ou um novo massacre de garimpeiros? É isso que nós vamos aguardar? Então você vê, margem equatorial, 20 anos. Ferro-grão, 25. E agora pode chegar a 50 anos. Meio século. Eu estou falando de três coisas. Três. Você acha que o Brasil só faz três coisas? Se fizer, nós estamos mal. Se isso se repete em outras coisas, nós estamos mal também. Óbvio que se repete em outras coisas. Se repete em tudo. Não são só casos neste campo. Por exemplo, aposentadoria especial do servidor público. Está lá na Constituição. O STF acabou editando uma súmula, porque os preguiçosos, os incompetentes, os sei lá eu... Nós temos uma Constituição gigantesca, que não é uma Constituição cidadã. Não é uma Constituição cidadã. Ulisses Guimarães falou, é Constituição cidadã. Cidadã, cadê? Cadê um exemplo de cidadania? Cadê essa cidadania? Fora o óbvio, cadê? Tudo fica na mão ou do Supremo, ou, não, Ou, e aí depois a gente reclama do Supremo. E tem que reclamar mesmo do Supremo. Mas o Congresso não faz a sua parte. Então, para aprovar uma Constituição cidadã, eles colocaram lá um monte de direito. Aí você tem que brigar pelos seus direitos. Quando você briga pelos seus direitos, demora 50 anos para você ter. Ou você acha que os cinta-largas estão errados em reclamar com o Supremo? Fala, para, vocês estão de brincadeira, né? Isso é brincadeira. Eu posso entender uma certa demora. Agora, eu não que, posso, não que, não, posso aceitar a crítica de que temos privilégios. E tem. Né? Do ponto de vista da área aqui, é indiscutível, né? Não dá para os indígenas do Brasil reclamarem do espaço reservado a eles no território nacional. Comparado a outros países, o Brasil leva isso a sério. Ah, mas nós temos casos lamentáveis. Nós temos casos lamentáveis em todas as áreas. E nessa área também tem. Tem massacre, tem histórias absurdas. Mas o mais absurdo nesse episódio é você imaginar que os indígenas dizem, pelo amor de Deus, eu quero produção, eu quero dinheiro, eu quero riqueza. Eu quero ter o direito de receber alguma coisa. Por que eu tenho que ficar vivendo na miséria se você tem uma riqueza aqui que está indo para o crime? Intervenham, façam alguma coisa. E o Estado não faz. E cada um na sua ideologia. Como é que o governo tem a cara de pau de tirar o projeto? Tirar o projeto? Nem pensou. Chegou e já tirou por causa do lobby. Lobby vagabundo. Lobby a favor da miséria, da pobreza. Ah, é preservação. Preservação, não vou nem dizer o que tem que preservar. Mas é um escárnio. E aí o Supremo Tribunal Federal tomou essa decisão. E a conta é essa, gente. Margem equatorial, 20 anos. Ferrogrão, 25. E território Roosevelt, do Cinta Larga, 50 anos. Isso se sair de lá. E outros também. Vai levar ao todo 50 anos para a gente poder ter uma produção mineral entre a Constituição e a produção mineral civilizada, dentro da lei, tudo bonitinho. Vocês acham isso razoável? Você acha que a gente não está jogando contra? Você acha que a gente não está jogando contra o time? O Brasil, os governantes realmente estão trabalhando a favor da sociedade? Eu acho que não. Essa é a minha opinião, né? Eu não sei se você concorda, se você discorda, é a visão que eu tenho sobre o assunto.
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0: 1:41 pelo horário de Brasília, girando mais uma vez os principais destaques do noticiário. O avião de 120 milhões de reais ligado a Daniel Vorcaro é trazido para o Brasil. Jato foi localizado em Assunção, no Paraguai. Informações que chegam com Afonso Marangoni.
5: Já está no Brasil um dos aviões do banqueiro Daniel Vorcaro, que foi apreendido em Assunção, no Paraguai, no fim de semana. A aeronave conseguiu retornar ao país após tratativas com as autoridades paraguaias. Avaliado em mais de 100 milhões de reais, o modelo está em Brasília, onde vai ser submetido às medidas judiciais cabíveis. Daniel Vorcaro foi preso em março no âmbito da investigação que apura um esquema de fraudes financeiras envolvendo do Banco Master.
0: A Polícia Civil do Rio de Janeiro investiga o grave acidente de ônibus na descida da Serra de Petrópolis, que resultou na morte de 10 pessoas, incluindo uma menina de 7 anos. E atualização do caso que chega com a repórter Gabriela Morgado.
7: A mãe de uma menina de 7 anos que morreu no acidente de ônibus em Petrópolis, na região serrana do Rio, acusa um motorista de negligência. Segundo ela, o profissional estava em alta velocidade e ignorou pedidos dos passageiros para ir mais devagar. O ônibus saiu de Belo Horizonte, em Minas Gerais, e estava indo para Copacabana, na zona sul do Rio, mas tombou na BR-040, em Petrópolis, na madrugada de domingo. O acidente deixou 10 mortos no total e mais de 30 feridos. O motorista sobreviveu. Segundo a Agência Nacional de Transportes Terrestres, a operação do coletivo era clandestina.
0: E tem informação do São Paulo, chegando agora na nossa programação com Lucas Belotti.
9: O técnico Dorival Júnior deve promover o retorno do atacante Arthur ao time titular do São Paulo para o duelo de hoje contra o Bolívar pela Copa Sul-Americana. Recuperado de um problema muscular, o camisa 37 retornou na partida contra o Curitiba, mas entrando no segundo tempo. Ainda nas novidades do DM, Bobadilha é mais um que volta a ficar à disposição. Com dores no joelho, o paraguaio perdeu o último jogo e deve aparecer pelo menos no banco para o embate continental. A briga por duas posições entre ele, Newton e Pablo Maia é a principal dúvida de Dorival para o mata-mata. De resto, o time deve ser o mesmo do empate contra o Coxa, com Arthur na vaga de Vitor Sá. Após o empate em La Paz, o tricolor depende de uma vitória simples hoje para chegar às quartas e enfrentar o vencedor do embate entre Boca Juniors e Deportivo Recoleta. A Band News FM transmite o duelo de volta nas oitavas da Sula, logo após o Jornal da Band. A narração é de Marcelo Duó.
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0: As Casas Bahia e a Marabrás foram duas redes varejistas que pediram recuperação judicial nos últimos dias e isso deve gerar impactos para o consumidor. Sobre esse assunto, a colunista da Band News FM, editora-chefe do Mercado e Consumo, Ayana Freitas, conversou com Michele Trombelli e Carolina Ercolim.
14: Ayana Freitas já está conosco. Vamos falar de um assunto que está pegando bastante no noticiário hoje, que é o Grupo Casas Bahia, que informou que entrou com um pedido de recuperação judicial, né? E tenta reorganizar as finanças, renegociar uma dívida bilionária, né, garantir a continuidade das operações. E isso, claro, tem alguma explicação e repercussões no mundo do consumidor, no mundo de todos nós, né, Ayana?
15: A semana foi movimentado ainda, né? Desde a semana passada, quando as empresas começaram a divulgar os resultados aí do segundo trimestre, né, tem sido bastante movimentada aqui a redação do Mercado e Consumo por conta justamente da análise desses resultados, né, e tivemos aí esses comunicados oficiais sobre recuperação de Casas Bahia, também de Marabrás, né, grandes redes varejistas. Quando essas grandes redes de varejo entram com esses pedidos, né, o que que a gente pensa? A gente se preocupa, claro, né, quem costuma comprar nessas lojas, fazer endividamento, né, fazer parcelamento de produtos, enfim, logo pensa, né, o que eu tenho a ver com isso? Bom, o varejo brasileiro, ele vive uma combinação aí que tem sido bem, bem complexa, né, a gente está falando de juros elevados, temos aí reduções de juros, da taxa básica de juros, a Selic, mas sempre aquém do esperado, né? Não só pelo varejo, mas por outros setores também. O crédito, portanto, mais caro e as pessoas com mais receio de se endividar, né? Muita gente já tem muitas dívidas, estão já aí mais seletivos por conta disso, dificilmente assumem uma prestação nova quando tem uma dívida elevada. Então, quando vai comprar uma geladeira, um fogão, uma televisão, entrar num novo crédito, né? Num novo crediário para esse tipo de compra, o endividamento anterior já pesa, a pessoa não quer ter mais uma parcela ali, assumir uma nova parcela na sua renda mensal, e isso afeta diretamente justamente os produtos que essas empresas, com os quais essas empresas trabalham, né? Casas Bahia e Marabrás, muito conhecidas aí pela venda de eletrodomésticos, né? Eletroeletrônicos, essas categorias que têm no crédito aí um fator muito importante para a compra. Então é um ciclo, né? O consumidor comprando menos, parcelando menos também, a loja, obviamente, vendendo menos, a empresa precisa reduzir custos, e, em alguns casos, como foi o caso de Casas Bahia, fechou lojas, diminuindo investimentos também, tentando renegociar as dívidas, né? A Casas Bahia fechou quase 300 lojas, 298 lojas, demitiu cerca de 1.900 funcionários, isso em só 2 dias, né, no final da semana passada, uma redução bastante significativa aí, considerando a presença física da empresa, mas, ao mesmo tempo, ela disse que vai continuar atendendo os consumidores em canais diferentes, né? Lembrando que o problema financeiro da empresa não elimina o direito do consumidor final, né? As empresas sempre dizem que vão continuar honrando com esses compromissos, e é isso que a gente espera. No caso de Marabrás também, não houve fechamento de loja anunciado, a empresa diz que continua operando normalmente. Agora, o que é importante nos dois casos, né? Claro, quando fecha lojas, como é o caso de Casas Bahia, o consumidor, no mínimo, perde um ponto de contato ali, né? Perde mais um ponto de contato que teria com a empresa. Mas há outros canais hoje, a gente fala tanto de omnicanalidade hoje, né? De canais integrados, a internet, né, o online, aplicativo, enfim, chat, várias formas de se conversar com as empresas, é preciso lançar mão dessas possibilidades que existem hoje. Importante também guardar contrato, né, nota fiscal, comprovante, tudo aquilo que a gente já faz no dia a dia, mas nessa situação, mais recomendado ainda ter isso na mão, lembrando que recuperação judicial não é falência, né? É uma tentativa da empresa de reorganizar as dívidas e se manter justamente funcionando. Então, como eu disse, os consumidores não devem, não podem perder os seus direitos, devem se resguardar, claro, como em todas as situações de consumo aí, mas o que se espera é que as empresas cumpram com esses compromissos que já assumiram aí, e é isso que elas estão se propondo a fazer, né? E uma conclusão geral aqui também, sempre que quando a gente fala de grandes redes, né, que estão no imaginário, tem uma questão até nostálgica para a gente, estão na nossa vida há muito tempo, a gente fica com medo, né? Poxa, será que elas vão desaparecer? Será que não vai ter mais tal loja? Isso não é necessariamente verdade, né? Como a gente está falando, as empresas estão tentando renegociar aí suas dívidas, enfim, suas finanças. Claro, elas estão no processo também de descobrir quais são as lojas que performam melhor, quais são os canais, muitas delas, nesses resultados divulgados na semana passada, inclusive, falam, né, de como o e-commerce vem crescendo em importância para elas, em detrimento justamente das lojas físicas, quais produtos também, já que hoje a concorrência é tão grande, né, especialmente com a internet, que produtos funcionam melhor, enfim, vender muito já não é o suficiente, né, você tem que saber como vender para esse consumidor, que a gente tem falado muito aqui, né, tá mais seletivo, tá mais criterioso na hora de assumir uma dívida e tem muitas opções, então vai analisar bastante antes de fazer uma compra, especialmente uma compra de grande valor, como é o caso de um eletrodoméstico, um eletroeletrônico, um móvel. Enfim, o consumidor tá mais cauteloso, né? E as empresas têm que aprender aí a se virar, digamos assim, né, nessa situação, ainda que dependam de crédito, né, de conceder crédito para os consumidores, saber como conceder esse crédito de maneira que mantenha as operações aí, as finanças em dia.
16: E é curioso, né? Porque consumo também é uma relação de confiança. Obviamente que é muito diferente quando você fala de investimento, em que você tem uma notícia que envolve uma instituição financeira e, obviamente, você gera um efeito cascata. Mas, de alguma forma, Iana, também as pessoas acabam olhando uma notícia dessa e acabam até ficando com receio. Ah, será que eu compro? Será que eu vou receber o que eu comprei? Por isso que é importante isso que você falou, de que continue em operação e, inclusive, precisa, né, dessa movimentação e aí da confiança dos consumidores que uma rede como essa conquistou ao longo de toda a história. Agora, mais cedo, o Megali até lembrava de como essas grandes redes varejistas, ao longo do tempo, grandes redes, grandes nomes, elas também acabaram sucumbindo aí às situações da economia, ou às vezes uma má gestão. Isso não é realmente uma coisa nova, né, para a nossa economia, né, Ayana?
15: Não é, né? Vai e vens aí, né? Durante o tempo, a gente mesmo já falou aqui em diversas oportunidades de outras empresas. Algumas, de fato, não resistiram, mas muitas resistiram, né? Temos que lembrar também que muitas continuam operando, apesar de terem enfrentado épocas mais complexas aí. E continuam, às vezes, se redesenharam, né? Redesenharam o modelo mesmo, né? Eu falei aqui de e-commerce, por exemplo, quem demorou um pouco mais para entrar nessa onda do e-commerce e descobrir canais, formas de relacionamento com o consumidor que combinem mais com esse jeito que o consumidor tem hoje, muitas delas realmente ficaram aí pelo caminho, né? E outras que foram, enfim, se redesenhando modelos, encontrando formas de se comunicar com esse consumidor mais digitalizado, que exige uma rapidez maior nas entregas também, né? É muito mais exigente, mais antenado. Essas acabam, felizmente, aí se reinventando. Então, é acompanhar, claro, são notícias que impactam o consumidor final sempre, né? Em termos de chamar atenção e, de fato, devem impactar no sentido de acompanhar, né? Acompanhar as notícias, acompanhar a Band News FM, o mercado e consumo, para saber o que está sendo feito pelas empresas e como elas vão proceder daqui para frente. Porque é aí que a gente também vai formando opinião e vai, enfim, atuando também como um consumidor mais consciente, mais informado para tomar boas decisões.
14: Aí, Ana, só para fechar, estou vendo aqui que o grupo, né, Casas Bahia, tem ali junto, né, dentro de marcas, a Casas Bahia, Ponto, que era o antigo Ponto Frio, o Extra.com e fabricantes de móveis como Bartira, além de outros negócios. E aí o nosso ouvinte, o Marcelo, está perguntando assim, e as outras empresas, por exemplo, Loja 100, Avan, elas conseguiram se adequar um pouco mais, né? E portanto, está longe dessa lista, ou pelo menos por enquanto, de que está com algum tipo de dificuldade financeira?
15: Elas não têm, enfim, notícia, pelo menos até agora, de situação parecida com essas, por exemplo, citadas pelo ouvinte, né? Elas acho que se adequaram, talvez, aí a uma forma de consumir, que é uma forma nova. Há também questões, com certeza, de tamanho de operação, né? A gente está falando de empresas, algumas maiores, algumas que já foram até maiores no mercado e diminuíram com o passar do tempo e hoje atuam com uma rede menor ou uma rede menos concentrada, às vezes um pouco mais diluída, né? Enfim, tudo isso faz diferença, né, na hora de se tomar uma decisão como essa, de se tomar uma providência como essa, como é a recuperação judicial. Acho que tem muito a ver com isso de não tá fácil para ninguém, né? Essa aqui é a verdade. Se a gente for analisar a situação dos resultados, né, do segundo trimestre, primeiro também, segundo trimestre deste ano, a gente vê que o varejo, de fato, enfrenta uma situação complexa por conta das coisas que eu falei, né? Canais novos, juros muito elevados, então consumidor muito cauteloso, não se endividando, enfim, foi um começo de ano, de fato, aí um primeiro semestre tenso e intenso, né, para o varejo, não está fácil para ninguém. Agora, a forma como cada uma vai aí se comportando e tentando equacionar suas questões, a gente vai acompanhando nesses balanços, nesses resultados e nessas iniciativas, né. Acho que é cedo para dizer quem fica, né, num período de um longo tempo aí, daqui 10 anos, 5 anos, quem ficará, mas essas empresas que têm muita tradição de mercado, de fato, no mínimo tem esse valor, né, que é essa confiança mínima e adquirida com o consumidor ao longo do tempo e que, de fato, faz elas terem uma força, pelo menos em termos de reconhecimento de marca, de consumidor continuar comprando. Espera-se que consigam também aí ultrapassar mais essa barreira, né?
14: Muito bem. Ayana Freitas, com Mercado Consumo no Band News Station. Obrigada, boa semana.
15: Tchau, tchau, até.
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0: Colunista político da Band News FM, âncora do Tem Método, Carlos Andreasa, avalia que o tema corrupção não terá tanto protagonismo nas eleições à presidência de 2026, se comparado com os anos anteriores. No domingo, os cinco principais candidatos à presidência, Lula, do PT, Flávio Bolsonaro, do PL, Ronaldo Caiado, do PSD e Romeu Zema, do Novo, além de Renan Santos, do Missão, começaram a campanha eleitoral de maneira oficial. De acordo com o jornalista, os assuntos principais nos debates serão segurança pública e a soberania nacional. Andreasa conversou sobre o assunto com Carla Bigatti e Luiz Megali.
17: Hora de conversar com o Carlos Andreasa. Agora começou, estamos na campanha eleitoral de fato. Os pré-candidatos não são mais pré, são candidatos. E teremos pouco mais de um mês e meio de muita notícia, muito discurso que você pescou da fala dos presidenciáveis.
18: Primeiro, a confirmação de que a matéria corrupção nos discursos não terá grande protagonismo, porque está dado que será uma eleição na lama, um apontando para o outro e apresentando os problemas nessa, digamos assim, seara da imundície, cada um com seus comprometimentos, cada um com seus problemas, com as suas relações. Me parece que até mesmo no sentimento da população, as pesquisas mostram isso, algumas delas mostram isso, a corrupção que era há alguns meses a principal preocupação do brasileiro perdendo vigor e, portanto, não serão os candidatos, cada um com os seus problemas, a dar vazão para isso. Então, a ausência concreta disso, se não na hora de mencionar ou desqualificar o outro, mas superficialmente. Em destaque, no entanto, a segurança pública, né? Não que tenham grandes realizações nessa seara, não tem. Nem Lula, nem Flávio Bolsonaro. O governo Bolsonaro entregou nada em matéria de segurança pública, o governo Lula tampouco. Agora, na reta final, essa correria de tentativa de aprovar a PEC de segurança pública e prometendo o Ministério de Segurança Pública, que ele prometera sem condicionar a PEC da segurança pública na sua campanha de 2022. Esse é um problema da campanha de Lula, porque ele precisa se apresentar como algo novo e que vai fazer coisas, mas ele está pretendendo disputar o quarto mandato. E a pergunta sempre virá por que não fez antes. Flávio Bolsonaro, por outro lado, se vendendo como filho da esperança, né? O filho de Jair Bolsonaro. Acho interessante esse discurso, porque ao mesmo tempo que dá para ele um motor, um impulso, dá uma base competitiva muito grande, por outro lado, Flávio Bolsonaro sem ter uma existência individual competitiva. Há um limite para até onde se pode ir nesse lugar, politicamente falando. Ser competitivo sendo o representante do outro, sem desenvolver uma persona própria. Ele está muito apegado à ideia de Jair Bolsonaro, Jair Bolsonaro, Jair Bolsonaro, quase como se o candidato fosse mesmo Jair Bolsonaro. Já foi assim na convenção, na famosa convenção do vídeo de inteligência artificial de Bolsonaro, nesse caso, mais uma vez, a presença de Bolsonaro maior do que a do candidato. Sobre isso, sobre a ideia da mitificação do mito, o discurso de Lula foi muito, e o evento, né, lá no ABC, muito, muito concentrado no culto a Lula. Em mostrar a história de Lula, em mostrar como ele se distingue dos demais. E eu percebi também, Megali, um discurso preocupado em se apresentar para as novas gerações, para o eleitor mais jovem, aquele que não conheceu Lula, digamos assim, disruptivo, o Lula antissistema, o Lula que disputou várias eleições e perdeu. O jovem eleitor talvez perceba Lula, e o PT deve ter pesquisas dessa forma, perceba Lula como um político do sistema, como esses que estão todos aí. Bom, ele é, mas Lula trabalhando o texto para se apresentar como alguém que construiu esse lugar a partir de muita luta e de muito sacrifício. Esse é o texto. Esses são os textos em que finalmente tem a questão, voltando para amarrar, a questão da segurança pública e da soberania. Lula muito centrado na soberania nacional, da defesa do Brasil contra a interferência estrangeira, e Flávio Bolsonaro encaixando um discurso de rebatimento a esse, mais ou menos na linha de que como defender a soberania nacional no sentido macro, aquela que estaria sob ameaça de Donald Trump, etc., se nós não conseguimos garantir a nossa soberania micro, né? A soberania aqui interna, a segurança do direito de ir e vir de cada um, daqueles que moram em áreas de risco, em lugares tomados pelo crime organizado, essa soberania que o governo brasileiro não conseguiria enfrentar, como enfrentar aquela hipotética internacional. Me parece que esses são, e a serem desenvolvidos, os textos vários, a partir do que a coisa vai avançar, Luiz Megali.
17: Muito bem.
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0: 2:03 pelo horário de Brasília. Na sequência, vem aí a reprise do É da Coisa com Reinaldo Azevedo.
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0: Começa agora para todo o Brasil, mais uma edição de O É da Coisa. Se a coisa parece confusa, atrapalhada, vem para cá que a gente se confunde e atrapalha. 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Boa noite, Valio Bene. Boa noite, Isa. Tô correndo que tem muita, mas tem muita, muita coisa. E a gente começa aí com esta maravilha, que é Cais, do Milton Nascimento, do Ronaldo Bastos, que está no Clube de Esquina 1972, considerado um dos melhores álbuns da história da música. Fala do Cais, da ideia da libertação, de sair para o mundo, de sair ali de uma espécie de prisão existencial, de prisão política, né? Uma música maravilhosa. Que a mim, que sou um pessoano, né? Fernando Pessoa, sempre lembro de Ode Marítima, Volio Bene, Isa. Cada cais é uma saudade de pedra. Meu Deus do céu, viva Fernando Pessoa, que escreveu tudo o que interessa. Ode Marítima, um dos maiores poemas da língua portuguesa. Olha, tem muita coisa, nós vamos começar falando de campanha eleitoral, o que aconteceu ontem, o começo da campanha do Lula, começo da campanha do Flávio, que está em curso, vazamento que saíram. Olha, olha o Beni, acredita que vazou coisa contra o Lulinha de novo e do Dark Horse não vaza nada?
1: Que coincidência.
0: Oh, meu Deus, mas eu estou tão surpreso. Sim, nós vamos falar disso, inclusive... vamos ver o que está escrito lá mesmo e o que dizem estar escrito. É preciso ver tudo. E nós vamos, aqui a gente vê tudo, né? Mas eu quero começar o seguinte, muito rapidamente, se a gente escrever um texto hoje de manhã, já tem uma ilustração que vocês vão ver aí, quem está no rádio depois procura a ilustração, mas eu explico. Se eu ficar só no declaratório, fulano disse isso, fulano disse aquilo, e fulano disse aquilo, e fulano disse aquilo, e outro, e todo mundo disse coisas, aí então não precisa de mim, porque eu faço leitura, interpretação e tal, com base nas informações, né? Eu não fujo das informações. Como é? Teve o lançamento das duas candidaturas e tudo que eu disser aqui está pautado por coisas que eles disseram. E a leitura que eu vou fazer daquilo que eles disseram. Como é que eu entendo o jogo? Eu entendo o jogo como dois grandes campos. Há um campo que tem um projeto de desenvolvimento nacional e há um campo que tem um projeto que eu considero autoritário de poder. Enquanto o Flávio não retirar as ameaças que ele faz ao Supremo e voltou a fazer, é autoritário. E também é entreguista. Por que é entreguista? Porque entregou um documento de 84 páginas aos Estados Unidos dizendo que vai ceder a todas as exigências. Entregou uma carta ao Marco Rubio dizendo que dá para taxar o Brasil, mas só depois da eleição, caso eu perca. Foi lá, os Estados Unidos, fez discurso, vamos ver, falando, entrega as terras raras, nosso inimigo é a China, quando a China é o principal parceiro comercial do Brasil. Então é um projeto que eu vejo que é entreguista. Então, para mim, é essa a oposição principal. Mas será que todo mundo dentro de cada lado pensa a mesma coisa? Obviamente não. Ali do lado que se alinha com a candidatura lulista, há gente que acha que o caminho está errado, que a dívida pública está crescendo demais, que é preciso corrigir as coisas e tal. Eu até acho que tem coisas que precisam realmente ser corrigidas, precisa ver como. E há quem diga, não, o caminho é certo, é esse mesmo. Há tensões ali... Então, esses que acham que o caminho está errado costumam ser, Volio Bene, os identificados com um pensamento liberal-democrata. São liberais-democratas, né? Os que acham que o caminho está certo, tem que ser esse e tal, geralmente pessoas mais progressistas, mais à esquerda. Agora, as duas forças convergem. Leiam o meu texto, eu estou sintetizando aqui porque tem muita coisa. As duas forças convergem numa máxima, que é a seguinte: a democracia é um valor inegociável. Não importa o que, nós não vamos tergiversar em matéria de democracia. Vamos pensar do outro lado que aparece ali no esqueminha, então esse lado tem uma coisa meio rosinha, tá? Vamos pensar do lado ali dos que estão alinhados com o Flávio. Bom, há aqueles econômicos...

0: economistas ortodoxos, que se dizem liberais, eu acho que não são, dizem, não, tem que cortar radicalmente as despesas do Estado, não importa, esses cortes serão necessariamente na área social. Não tem como não ser. Não, sabe por que não tem como não ser? Porque a matemática existe. Não fui eu que inventei, inclusive, olha, bem, adoraria ter inventado, mas não sou ruim nela, fui até monitor. É, não. Matemática, física e química, viu, Isa? É bom
1: Olha
0: você
1: só.
0: saber. É, imagina, eu sei até o que é um orbital.
1: Tem gente que não sabe.
0: Não sabe. É, então, assim, vamos cortar e tal. E tem gente que acha que isso é besteira. Oi, Paulo Figueiredo. Essa história de corte de gastos. Oi, Eduardo. Como é que é? Querem Tarcísio, porque Tarcísio é o cara da Faria Lima. Nosso negócio é guerra de valores. Nosso negócio é guerra de valores, nosso negócio é ficar ali, esse, né, criança de 14 anos na cadeia, essa cultura trans, esse negócio, a família. Bom, nós conhecemos, até porque são pessoas ali que adoram família, tanto é que alguns têm muitas, né? Também não tem nada contra, cada um que faça o que quiser. A começar do Jair, né? E todo mundo vira político, as mulheres viram política, é uma coisa fabulosa. Então, guerra de valores. E há tensões ali. Há aqueles que acham que é preciso fazer o seguinte: a gente tem uma maioria no Congresso, se impõe pelo Congresso e trava esse jogo e tal. E aqueles que dizem isso é besteira, ou a gente pega e vai pro pau. E põe os milico na rua, não tem jeito. Como é que é? Eu disse que eu falo de coisas a partir do que eles disseram. Flávio gravou um vídeo com um candidato a deputado federal que disse o negócio é pôr os militares na rua. Acabou e não sei o que e tal, e ele gravou e concordou. Ali, com o cara. Para esses, a democracia não é um valor inegociável. A democracia, a gente pode. Se a democracia atrapalhar, a gente relativiza a democracia. Mas isso eu não estou inventando, isso daí aconteceu. Isso já aconteceu. E isso continua a acontecer. Então, é assim que eu entendo. Eu sei que tem gente que fica chateada. Ah, mas você está dizendo agora que se eu não voto no Lula, então aí eu vou ter que votar no campo não democrático. Querido, eu não estou dizendo nada, eles estão dizendo. Se existe alguma manifestação do Lula contra a democracia, achem para mim. Eu sei que ele ficou preso 580 dias e recorreu à justiça. E não propôs golpe. Ou propôs? Não propôs. Né? Então, eu escrevi esse texto, expliquei direitinho, fiz o esqueminha, esqueminha. Um desenho. Porque às vezes, vale o bem das pessoas, sabe essa frase? Preciso desenhar? Às vezes precisa, desenhei. Ué. Ah, e quem achar que não é, uai, diz que não é. Diz que não, lá no meio do Flávio está cheio de gente que defende a democracia como valor inegociável. E por isso ele recorreu ao Bolsonaro no lançamento? Ah, tem santa paciência, né? Ah, vamos lá. Lula de volta à histórica Vila Euclides, ou ao histórico Vila Euclides, né? É que é Vila Euclides, estádio de Vila Euclides, onde tudo começou. Ai.
2: Como falamos logo na abertura do É da Coisa de hoje, teve largada ontem a campanha eleitoral. O presidente Lula lotou o estádio de Vila Euclides, em São Bernardo do Campo, no ABC Paulista, que marcou o início da carreira de Lula, primeiro como sindicalista, depois como político. Foi dali que ele partiu para se eleger 3 vezes presidente, sempre por meio de eleições livres. E tenta agora ampliar a própria marca com o quarto mandato. O estádio estava lotado, cabem 16 mil pessoas nas arquibancadas, mas o gramado também estava tomado de militantes petistas e havia pessoas do lado de fora. Os organizadores falam em 40 mil pessoas, mas não há uma medição técnica porque a segurança impediu que drones sobrevoassem o estádio. Lula quis dar uma dimensão histórica ao evento, como a unir as duas pontas de sua vida.
0: Bom, foi ali que tudo começou. Dali ele saiu para 3 mandatos, né? Agora talvez conquiste o quarto. Ah, mas é único, é único. Porque nunca aconteceu. Aliás, 3 já não aconteceu. 3 com democracia não aconteceu. Teve Getúlio, Revolução de 30, ficou no poder até a primeira fase, até a Constituição de 34, vale bem. Mas ele foi eleito indiretamente, não foi eleição direta. Em 1937, dá o golpe do Estado Novo e fica até 1945 como ditador. Né? Depois se elege em 50, toma posse em 51 e se mata em 54 aí na fase democrática. O Lula é o único cara que se elegeu já 3 vezes pela via direta, isso já é inédito, e agora talvez, pode ser que tenha a quarta eleição, e tudo começou ali com o sindicalismo em São Bernardo, resolveu voltar ao próprio passado, né? É, um passado, alguns vão reclamar muito, mas um passado meritório ou não, né? Alguns dos programas sociais que estão aí, o Brasil, eu já disse, repito, e dá para demonstrar com números, o Brasil não teve explosão social em razão desses programas que o Lula implementou. As elites deveriam falar: oh, puxa, obrigado, Lula, que você manteve o país relativamente em paz, fazendo alguns programas que pelo menos diminuem, e ainda assim poderia ter sido muito mais. É que ele tem sempre que lidar com o Congresso, essas coisas, né? Mas as iniquidades sociais que diminuíram bastante. Flávio também voltou ao passado, passado do seu próprio pai. Fez um ato esvaziado em Copacabana, um terço da expectativa que pretendia. Eu não estou dizendo que tinha 40 mil lá no estádio de Vila Euclides, agora ia muita gente, porque cabem 16 mil pessoas na arquibancada. Todo o campo estava ocupado, o gramado estava ocupado e havia muita gente do lado de fora. Em Copacabana, a ideia era reunir 30 mil. Mas tinha menos pessoa lá, vai bem. Não tinha 30 mil. Vamos falar a respeito. Vai.
1: O candidato do PL, Flávio Bolsonaro, também apelou à história. No seu caso, não à sua própria, mas à de seu pai. Escolheu fazer um comício em Copacabana, onde esperava reunir ao menos 30 mil pessoas. Bem, não foi isso que aconteceu, que é visível. Segundo a projeção do monitor do debate político da USP, o SEBRAP, e da ONG More in Common, compareceram ao evento 8.900 pessoas. Considerando a margem de erro, o número pode ter ficado entre 7.800 e 9.990 pessoas. O Flávio colou a imagem à imagem do pai, como a gente vai ver até mesmo ao exibir o colete à prova de balas.
0: É, exato. Ficou igualzinho o pai, mesma camiseta, tudo igual. Chamou, teve áudio do pai, nós vamos ver. Aí o Valdemar falou que muita gente, as pessoas estavam cada uma ocupada com a sua própria campanha, por isso não apareceu. Então Michele não estava lá, Nicolas não estava lá, Tarcísio não estava lá também. Preferiu ir a um ato em Osasco com um cara que já tinha sido preso, mas enfim, acontece. Né? É, e que, na verdade, disse o Valdemar, isso aí não é exatamente um ato assim, é um comício, o comício é assim mesmo e tal. Tá, né? Agora, o fato é: você teve, de um lado, um ato robusto, do Lula foi robusto, né? E o do Flávio nem tanto. Aí disse o Valdemar: é, quem não tem público tem que chamar gente de outros lugares para comparecer. Mas quem falou que o Flávio não chamou também aqui? As pessoas não compareceram. Não foi, foi meio bicão. E depois ele teve uma grande ideia, Valeu Bene, que foi um jogo do Vasco com o Santos, lá com o amigo bolsonarista dele, o Neymar, e a torcida vascaína não gostou mesmo. Deu, como diria Nelson Rodrigues, eu nunca achei essa expressão dele que se atribui, mas a frase é maravilhosa, Valeu Bene, Isa, ganhou uma vaia com uma fúria lírica. O Nessa era maravilhoso. Bom, vamos agora ao que cada um disse. Vendo as correspondências entre uma coisa e outra. Segurança pública é um tema importante. Segurança pública, as pessoas têm medo de ser assaltadas e tal, embora o índice de homicídios em queda, mas tem os assaltos a celulares. Aqui em São Paulo, inclusive, né? Porque alguma razão, acho que a culpa é do Lula, mas acho que não, né? Penso que não. Mas o Lula falou de segurança pública, o Flávio falou de segurança pública. Olha lá, 4A.
2: Tanto Lula como Flávio se referiram ao tema e o presidente afirmou que fácil é matar o bandido numa favela e que difícil é punir os chefões. Defendeu a aprovação da PEC da segurança para criar um ministério da área e assim libertar o povo e prender todo mundo. A gente vai ouvir.
3: É fácil matar o bandido numa favela. Agora o cara que manda está no apartamento de cobertura. O cara que manda está morando no condomínio. E nós precisamos acabar com isso para poder acabar com o desmacho. E nós vamos trabalhar duro. Nós vamos trabalhar duro. Se for aprovada a PEC da segurança pública, que o Alcolumbre mandou para a comissão ontem. Se for aprovada a PEC da Segurança Pública, eu vou criar o Ministério da Segurança Pública para dividir responsabilidade com estados e municípios, para a gente libertar o povo das vilas mais pobres, e que tem quadrilha que manda na vila, tem quadrilha que aporrinha a vida do povo, e nós vamos libertar o povo, prendendo todo mundo.
0: É, bom, que prenda agora. Eu lembro que o Lula, acho que... Veja só, eu não estou entre aqueles que falam assim, o Lula não deu a menor bola para a segurança pública. Eu desafio alguém a provar que esta não é a Polícia Federal, esta gestão da Polícia Federal não é a mais eficaz de todos os tempos. Seja na quantidade de droga apreendida, seja na quantidade de pessoas presas, seja na quantidade de bens tornados indisponíveis a partir de ações da Polícia Federal. Acontece que boa parte da insegurança que a pessoa sente... não é o governo federal. É coisa dos estados. Mas se inventou que isso tudo é coisa... Você está com medo que alguém tome o seu celular? Querido, não é a Polícia Federal que vai resolver isso. É a Polícia Militar. E a investigação é da Polícia Civil. O latrocínio decorrendo do roubo, não sei o quê, idem. Agora, há questões importantes, mas, por exemplo... A extrema-direita boicotou a PEC, tem boicotado a PEC da Segurança Pública, porque alguns não querem simplesmente trocar informações com o governo federal. Aí vem essa pataquada, transforma as organizações criminosas em terroristas e aí nós vamos resolver o problema. De qualquer modo, segurança pública sim será um tema. E Flávio também deixou isso claro. Então veja que nós estamos temas, segurança pública. Flávio deixou isso claro. Nós vamos trazer o que ele disse e vamos, e como nós não somos a peixinha Dory, nós precisamos apelar a memória. Oi, quem é você? Quem é você? Quem é você? Oi, quem é você do estúdio? Quem é você? Quem é você, esse menino do estúdio? Quem que é? Quem que é? Quem que é essa menina? Quem que é? Oi, tudo bem? Muito prazer em te conhecer. Jornalismo não pode ser presente eterno, né? O presente eterno, aliás, é igual ao passado eterno. Ou seja, é morte. Né? É nada. Então tem que ter história. Vamos lá.
1: Como a soberania se tornou um assunto caro ao debate, Flávio resolveu empregar a palavra ao tratar de segurança pública e disse que as pessoas não têm mais soberania sobre os seus bens em razão das ações do crime. Vamos ouvir.
4: Nós perdemos a nossa soberania. Nós hoje não temos mais soberania sobre o nosso celular. Não temos mais soberania sobre o nosso carro. Não temos mais soberania sobre a sua bolsa. Você não tem mais soberania hoje sobre a sua casa. Não tem soberania na sua rua. Não tem soberania sobre a sua vida. Quem tem soberania aqui no Complexo do Alemão? O governo ou o Comando Vermelho? Um governo que não tem a capacidade e não tem também a vontade de defender a soberania de quem mora aqui no Brasil, não tem condições de manter a soberania sobre o seu próprio território. Ou está fechado com crime organizado, ou é muito incompetente. E eu quero começar dizendo o seguinte: eu vou resgatar a soberania do Brasil.
0: Bom, aí, evidentemente, está fazendo alusão à questão das organizações criminosas como organizações terroristas, coisa feita pelos Estados Unidos, o que é mais um das tentativas de ataque à soberania brasileira, porque isso é absolutamente desnecessário. Nós temos uma lei antifacção que pune os criminosos com até 40 anos. Não precisa disso. Na verdade, todos os especialistas respeitados e respeitáveis dizem que isso prejudicaria o combate. Aliás, os Estados Unidos... considerarem essas organizações grupos terroristas, eleva o grau de sigilo das investigações e prejudica a troca de informações. Já expliquei isso aqui, isso não é opinião. Porque isso vai lá para o Pentágono. O Pentágono não vai trocar informação com a Polícia Federal e com ninguém. Permite operações da CIA. Bom, isso está claro, né? Não, e outra, uma coisa é segurança pública, outra coisa é soberania. Isso daí é uma linguagem meramente eleitoreira. Agora, nós estamos falando do Comando Vermelho? Vamos lá, Flávio, se nós estivermos falando de milícia, eu não preciso trazer aqui o seu vídeo no Roda Viva explicando as suas, defendendo as suas relações com Adrião da Nóbrega, né? Cuja mãe você empregou, cuja mulher você empregou, pagou com rachadinha, como admitiu Fabrício Queiroz. Se eu fosse a peixa Dori, né? Oi, oi, tudo bem, tudo bem, tudo bem. Aí eu não lembrava. Mas não sou. Comando Vermelho? Pois não. Rodrigo Bacelar, que era seu candidato ao governo do Rio de Janeiro, está preso num presídio de segurança máxima porque era um quadro do Comando Vermelho. Seu aliado, da sua turma. Você mal consegue fechar uma chapa no Rio de Janeiro porque quem não está preso vai ser. Ah, fica inventando que eu sou íntimo do Bacelar. Eu? No dia 4 agora de julho passado, fez um ano que você esteve com o Bacelar trocando figurinha e ideias, vale o bene, à beira-mar, e não era a ode marítima do Fernando Pessoa. Os dois não estavam ali, vale o bene, is apenas curtindo uma saudade de pedra. Não. Não, vocês se encontraram em Angra dos Reis, o nome que aparece ali do prefeito. Ah, e tem outros ali, um que se jacta, inclusive, de sua calça hétera. Meu Deus do céu, eu me jacto da minha camisa hétera. Olha que coisa mais linda. Vai bem! Como é que alguém... Vamos combater o Comando Vermelho com o Bacelar? Que evidentemente assistiu quietinho ao massacre dos pés de chinelo lá dos coitados. Quando eu digo pé de chinelo é porque é bandido pequeno, que morreu e já foi substituído. Mas tá aí, ó, todo fofo. A pessoa que entrevista é porque o Bacelar tinha assumido o governo do Rio numa viagem do Cláudio Castro por 4 dias. E aí ele aproveitou, fez lá uma demissão de um secretário que seria próximo do Paes. E aí ele tá todo pimpão e tal. E aí a pessoa pergunta, que será essa resenha? Outra coisa que me deixa louco, não usem a palavra resenha pra mim. Não sei, ai, tá aqui numa resenha. O quê? Tá escrevendo sobre algum romance? Sobre algum poema? Falando sobre algum filme? Ou só tá jogando conversa fora, tomando... Se alguém falar assim, hey, posso ir numa resenha com você tomar single malt? Não! Porque eu não tomo com gente que usa resenha com esse sentido. Ora, vale bem, ora. Vai, coloca os dois aí, vai.
5: Flávio, fala pra gente aí sua presença nessa resenha aqui convocada pelo Alexandre Martins.
6: Aqui é um craque, né? Um prefeito amigo e essa cidade é maravilhosa.
5: Quem fala pode... aqui, Bacelar, quero saber aqui. Eu quero saber essa resenha aqui.
7: Essa calça do Rodrigo Amorim.
5: Essa resenha aqui
7: vai dar o que falar. A calça do Rodrigo Amorim retrata esse momento aqui agora.
8: Porra, calça hétero, pô.
7: É um almoço entre amigos num lugar bonito com o melhor prefeito do Brasil. Tá aqui, ó. A cidade mais bonita do mundo.
5: Agora e o governador exercício dando canetada, tirando os outros assim? Fala comigo aqui.
8: Já passou.
5: Não passou, não. Como é que passou?
8: O cara oficial hoje é outro. Vamos trabalhar. É isso, tem que fazer o que tem que fazer e tá feito. Vambora.
5: E aí, tem o apoio do governo? Como é que tá isso? Cláudio já conversou contigo?
8: Vai conversar na volta, tem que ter reunião. Na volta, só na volta.
5: É? Então tá bom.
9: Olha aqui, ó. Rodrigo Bacelar, governador em exercício. O senador Flávio Bolsonaro conversando reservadamente aqui na CIMA. Da classe política aqui de Búzios, da região dos Lagos presente, mas os dois escolheram um cantinho ali, ó, pra conversar. O que será que estão falando?
0: Imaginaram o Lula trocando figurinha com um quadro do crime organizado? Porque o Bacelar, segundo a Polícia Federal, e ele está preso num presídio de segurança máxima, por causa disso.
10: Eu estou falando que o Flávio é ligado ao crime? Não. Quem fica fazendo essas coisas, afirmações, são eles. Mas se é assim como diz, não pode ter essas coisas. É, agora, teve uma coisa curiosa. O Bolsonaro foi personagem do lançamento das duas candidaturas. Ele é uma herança, que eu acho que para o Brasil é maldita, o Flávio pretende que é bendita. Para o Lula, seu modo é bendita, porque permite sempre lembrar o governo que foi feito. E eu não sei se o Flávio, ao se dizer filho do Pelé, usando o pai dele como metáfora do Pelé e ele como se fosse o filho do Pelé, eu não sei se ele conhece direito a história do filho do Pelé, Vale Bene. Eu acho até que não, né? Entre outras coisas que ele não conhece. Mas, enfim, vamos lá, vai.
2: Tanto Lula como Flávio se referiram a Jair Bolsonaro e, claro, que com vieses distintos. Flávio colocou um áudio com a fala do pai, perguntou por que tantos teriam medo da palavra Bolsonaro e chegou a se comparar, como você disse, com o filho de Pelé, com Edinho. Vamos ouvir.
11: Eu sei que vocês estão aqui olhando para mim nesse momento e lembrando de uma pessoa. Eu sei que eu pareço com ele. Mas é difícil comparar o filho do Pelé com o Pelé. Tá todo mundo contra mim. Eu não sei qual é o medo que eles têm dessa palavrinha mágica chamada Bolsonaro. E eu sempre disse que não precisa ter medo de Bolsonaro. Só precisa ter o quê? Ter respeito. Porque hoje todo mundo vê que Bolsonaro nunca foi ameaça para a democracia. Muito pelo contrário. Nós sempre fomos o último obstáculo para que esse país não virasse uma ditadura de uma vez por todas.
12: Meus senhores, minhas senhoras, irmãos, cristãos, brasileiros, o meu sonho é o sonho de vocês. Nós vamos conseguir esse objetivo. Queremos, e é o nosso dever, produzir a felicidade. Nós revolucionaremos o Brasil.
10: Então, vejam que ele vai, fica ali nas pegadas do pai, né? E eu gosto assim, nunca foi preciso ter medo de Bolsonaro, porque ele nunca ameaçou a democracia. É aí que eu não sou a peixe adore. Entre outras coisas. Oi, tudo bem, tudo bem, tudo bem. Reunião de 5 de julho de 2022, reunião ministerial. Bolsonaro e o plano para nem realizar eleições. Eu tenho de lembrar, né? Coloca aí.
13: Nós sabemos que se a gente reagir depois das eleições, vai ter um caos no Brasil. Vai virar uma grande guerrilha, uma fogueira no Brasil.
14: Nós não podemos, pessoal, deixar chegar as eleições. Aconteceu que está pintado. Está pintado. Eu parei de falar aí. Em voto em eleições tem umas 3 semanas. Vocês estão vendo agora que eu acho que chegaram à conclusão. Você vai ter que fazer alguma coisa antes.
10: Eu estou fantasiando? Aconteceu ou não aconteceu? Ah, aconteceu. General Heleno, que está em prisão domiciliar. Ó, vai, bem!
2: Oi.
10: Você é pra dar murro na mesa, Isa? É, já? É. Vamos lá.
15: Então, o que tiver que ser feito, tem que ser feito antes das eleições. Se tiver que dar soco na mesa antes das eleições, se tiver que virar a mesa antes das eleições, depois das eleições, será muito difícil que tenhamos alguma nova perspectiva. Eu acho que as coisas têm que ser feitas antes das eleições. E vai chegar um ponto que nós não vamos poder mais falar. Nós vamos ter que agir contra determinadas instituições e contra determinadas pessoas. Isso para mim é muito claro.
10: né? Não sei porque tem medo deles. Aí o ministro da Defesa está preso, o general em prisão domiciliar, o Mário. Aí o general Mário Fernandes, aquele que fala palavrão para diabo, né? Dizendo: o que vai ser, Vale Bene? Outro 64? Vai ser o quê? Está condenado também. Não, acho que 26 anos de cadeia. 26 anos de cadeia. Vai ser o quê, Vale Bene? Como é que nós vamos pedir eleição? Fala, Mário Fernandes. E aí ele conseguiu até falar, não falar nenhum palavrão aí, vai? General Mário Fernandes.
16: No momento que acontecer, o que vai acontecer? É 64 de novo? É uma junta de governo? É um governo militar? É um atraso de tudo que se avançou no país? E isso vai acontecer. O país vai ser todo desarticulado. Então tem que ser antes. Tem que acontecer antes. Como nós queremos, dentro de um estado de normalidade. Mas é muito melhor assumir um pequeno risco em conturbar o país pensando assim, para que aconteça antes, do que assumir um risco muito maior da conturbação do DDA. Quando a fotografia lá foi de quem a fraude determinada.
10: Por que ter medo? E Paulo Sérgio Nogueira, que é então ministro da Defesa, condenado a 19 anos, falando que também estava sendo tudo organizado com os militares. Vai, fala aí. Não, isso é só para lembrar, porque senão fica aparecendo assim, presente eterno, por aqui não passa. Ou a democracia é um valor inegociável, não é. Para mim é. Então vai, põe.
16: Senhor presidente, eu estou realizando reuniões com sua mulher de força quase que semanalmente. Esse cenário nós estudamos, nós trabalhamos, nós temos reuniões pela frente decisivas para a gente ver o que pode ser feito e ações poderão ser tomadas para que a gente possa ter transparência, segurança, condições de auditoria e que as eleições se transcorram da forma como a gente sonha e o senhor, com o que a gente vê no dia a dia, tenhamos o êxito de reeleger, esse é o desejo de todos nós.
10: E alguém diz: ó, mas eu estou falando das eleições que estão se fazendo num ambiente que se está discutindo como não fazer as eleições, pelo amor de Deus. As palavras fazem sentido, eu gosto do sentido delas e eu venho do mundo das palavras. E não gosto de enrolation. Então o Bolsonaro ali, presente o tempo todo, assim como estava presente o discurso do Lula também. Tava? Quer ver? Sete.
1: Como a gente disse, Lula também se referiu a Bolsonaro, fazendo de Flávio mera extensão do pai, o que o 01 não tentou esconder. Mas a memória de Lula, claro, é outra. Explicou também por que é candidato.
3: E tem muita gente que fala: por que que o Lula quer o novo mandato? Eu quero dizer para vocês o seguinte. Eu, enquanto for vivo, não vou permitir parar de lutar e deixar com que a direita, uma direita que ficava dando risada das crianças que estavam morrendo por falta de remédio, de uma direita que é responsável pela morte de 400 mil pessoas da Covid por irresponsabilidade de não com a vacina. Que futuro essas pessoas pensam para o povo brasileiro se você ri de um velhinho que está morrendo asfixiado por falta de ar? Que futuro você quer para o povo brasileiro se você não investir em educação? Que futuro que você quer para o povo brasileiro se você não investir na saúde? Que futuro que você quer para o povo brasileiro se você não investir em casa? Que futuro que você quer se você não investir no emprego? Enquanto eles criaram no mandato dele 2 milhões de empregos, nós criamos 10 milhões e 100 mil empregos formais nesses últimos 3 anos e meio.
10: Os números dos 400 mil responsáveis pela morte de 400 mil. Não dá para saber quanto a política do Bolsonaro de saúde na Covid matou. O que dá para saber é que matou. Sabe o que dá para saber que matou? E muito. Porque todo mundo sabe como o vírus é transmitido, qual é a política, o atraso da vacina e o que ele estimulou. Mais do que isso, o estímulo claro, óbvio, objetivo é ao uso da cloroquina. Né? Ou não? É quando se sabe que não serve para ir. Bom, eu não vou nem entrar nesse mérito. Sim, e só houve um calendário de vacinação por imposição do STF. E as medidas de distanciamento também, porque impostas, porque o STF lembrou que existe o Pacto Federativo, impôs a Constituição. Isso é apenas um fato. Entende? Quer dizer, isso não é interpretação. Agora, 400 mil não dá para saber. Pouca gente não foi. Agora, quanto a... Eu não vou nem... Não preciso colocar aqui as declarações que o Bolsonaro deu sobre Covid, né? Tirando sarro de gente sufocada, no socoveiro e coisas afins. Né? E aí, então, o Flávio diz, sou candidato porque quero a memória do meu pai, aquele governo maravilhoso, tá? O Lula diz, sou candidato porque quero evitar que aquilo volte. O Bolsonaro está aí. Está presente. Né? E o Flávio diz um pouco qual é que futuro ele vislumbra para o Brasil se eleito. Vamos lá.
2: O Flávio deixou claro que sua postulação também tem um futuro, o confronto com o Supremo Tribunal Federal, e disse ser o único que consegue conversar com todos.
11: O Brasil vai vencer porque eu vou indicar 4 ministros do Supremo Tribunal Federal. Homens e mulheres que serão contra o aborto. Homens e mulheres que serão contra a liberação das drogas. Homens e mulheres que não vão perseguir adversário político. Homens e mulheres que voltarão a respeitar a Constituição. Homens e mulheres que darão segurança jurídica do nosso país. O Brasil vai vencer porque eu sou o único candidato que tem credibilidade e tem capacidade de resgatar a credibilidade do Brasil perante o mundo, porque eu sou o único que pode sentar com os Estados Unidos, com a China, com Israel, com o Oriente Médio, com a Índia e com a Argentina, e fazer os melhores e maiores acordos comerciais pelo bem da nossa nação.
10: Claro, inclusive com críticas aos BRICS, como eles fazem, né? E sobre a China? Bom, Flávio, de novo, né? No dia 28 de março você fez um discurso na CEPAC sobre terras raras. Os chineses devem ter falado, nossa, esse é o parceiro de que a gente precisa. Como a gente fala bem com ele? Vamos ouvir Flávio na voz de Ivólio Bene, não é isso?
2: Uhum.
10: Dia 28 isso. de março, isso. Foi isso? Vamos lá.
17: Brazil is going to be the battleground.
18: O Brasil vai ser o campo de batalha no qual o futuro do hemisfério será decidido, porque o Brasil é a solução para os Estados Unidos se livrarem da dependência dos minerais críticos, especialmente das terras raras da China. Sem eles, a revolução tecnológica dos Estados Unidos fica estagnada e a segurança nacional se torna vulnerável. E quando os Estados Unidos se tornam vulneráveis, todo mundo livre se torna vulnerável. Brasil e Estados Unidos foram feitos um para o outro. Compartilhamos os mesmos valores judaico-cristãos e cada um tem aquilo de que o outro precisa. A América precisa de cadeias de suprimentos seguras para materiais críticos, um parceiro confiável no hemisfério e um mercado massivo para bens e serviços americanos.
10: Eu conversava esse fim de semana com alguém que é ligado ao mercado, tal, disse, eu nunca vi uma adesão tão baixa a um candidato de direita nos mercados como agora, porque quando se ouve isso em relação à China, eu sou o único que pode conversar com a China. Não, você se propôs a se opor à China. Lula também falou sobre terras raras. Esse a gente se junta com quem é mais vantajoso. O que me parece certo, vai lá.
1: Lula deu pistas de algumas das balizas da campanha do PT. Ele falou sobre as parcerias do Brasil para a exploração das terras raras e incitou os defensores de sua campanha a lembrar feitos do governo.
3: Quero que vocês tenham um número para comparar. Quem assentou mais terras indígenas, quem assentou mais trabalhador rural, quem gerou mais emprego, quem deu mais aumento de salário, para que a gente possa dizer para eles, criem vergonha na cara, pare de mentir, porque o povo brasileiro não vai aceitar que a mentira vença a verdade. Que a gente precisa ganhar as eleições, eleger maioria no Congresso Nacional, para que a gente possa fazer tudo o que a gente tem que fazer nesse país. Pois bem, mas pensar em futuro é pensar como é que a gente vai explorar a riqueza que hoje é chamada de terras raras e minerais críticos, que é o que está fazendo a disputa entre China e Estados Unidos. A gente não tem opção pela China, nem opção pelos Estados Unidos. O que nós queremos é colocar nossas meninas e os nossos meninos para estudarem como é que a gente vai explorar esse minério, como é que a gente vai transformá-lo, como é que a gente vai produzir os celulares, os chips, as baterias elétricas, tudo que for produzido pelos minerais críticos e terras raras. A gente não quer exportar o mineral bruto para depois comprar coisas prontas dele. Nós queremos extrair aqui, transformar aqui, industrializar aqui, produzir aqui, gerar emprego aqui e gerar riqueza. Porque eu não quero nem com os Estados Unidos, nem com a Rússia, nem com a China, nem com a França, nem com a Inglaterra. Ninguém vai explorar os nossos minerais críticos. Nós é que vamos explorar em benefício do povo brasileiro.
10: Nós temos uma lei, destravando agora o pacote de votações, o Alcolumbre anunciou. O Brasil já tem uma lei que precisa ser aprovada no Senado, aprovada pela Câmara, sobre os minerais críticos. E aí, é claro que precisa da parceria estrangeira. Agora, entendo, modestamente, que não pode ser do modo como o Flávio disse. Oi, meus minerais críticos estão aqui. Trump, vamos nos unir contra a China? Isso não faz o menor sentido. E agora, eu só quero uma pausa aqui. A gente falou sobre... O Flávio fez um discurso ali violento contra o Supremo. E há coisas... Vale bem, neste programa tem um lema em latim. Uhum.
2: Est modus in rebus.
10: Est modus in rebus. Um limite nas coisas. O Eduardo colocou no ar um vídeo em que a sua mulher, Heloísa, está falando com sua filha de 5 anos, que vai fazer 6 em outubro, num diálogo, obviamente, combinado com a menina, em que ela fala sobre o Alexandre, que fica claro, o Alexandre de Moraes, não ser uma pessoa de Deus. Coloca a criança. Eu vou exibir o vídeo, eu pedi para os meninos, eu falei, descaracterizem o rosto da menina. Ah, o vídeo foi postado pela Heloísa, me fala o PH. Pela própria Heloísa, mas evidentemente com a concordância do Eduardo, né? Eu pedi para descaracterizar o rosto da criança. Eu estou tomando cuidado que eles nem tiveram. É um absurdo isso. É patético. Me dá um pouco noção de com quem a gente está lidando. Eu lembrei de uma outra coisa que o Flávio postou nesse fim de semana aí, que é um negócio pavoroso, né? Então vai lá, a Heloísa, mulher do Eduardo, colocando a própria filha para falar que Alexandre de Moraes é uma pessoa sem Deus. Vai, coloca o vídeo.
19: As pessoas más, que não gostam de Deus, eles não vão na igreja. Sim. Até o Alexandre. Mãe, o Alexandre não gosta de Deus.
20: Acho que não, filha. Ele não tem Deus.
19: Então ele vai para o inverno.
20: O inverno, né? Inferno.
19: Ele é muito feio.
20: Aham, ele parece, inclusive...
19: Olha, olha, polícia, polícia, polícia!
20: Ah, é.
19: Mas por que a polícia não prende o Alexandre?
20: Um dia vai, filha. Pode.
19: Mas quando? Para sempre, como?
20: Esse dia vai acontecer.
19: Mas
20: como? Sabia que Deus é justo?
19: O que é justo?
20: Justo é quem faz a coisa certa.
19: Eu não sabia.
20: Uhum, Deus é justo.
10: E essa senhora é psicóloga. São coisas assim, do arco da velha. O próprio Flávio publicou uma imagem, se tiver aí, coloca no fim de semana, uma inteligência artificial em que ele aparece como se fosse um garoto de programa, fortão, assim, exibindo, como direi, Vale Bene, Isa, aquilo que seria suas saliências convidativas, né? Eu poderia até fazer uma brincadeira, que a julgar pelo Talk of the Town pode não ser muito crível. E ele ainda sugerindo que a inteligência artificial foi injusta com ele, como se ele... meu Deus. É um desconsolo. Aí eu disse, não comentem. Aí, claro, né, pro velho da ditadura, o Paulo Figueiredo, disse, como é? Hashtag gays com Bolsonaro. Qualquer noção de limite. Se foi, essa gente acha que pode dar um bom destino para o Brasil. Na Vila Euclides, a Janja, eu não vou colocar tudo isso de vídeo não, vou botar um trechinho, tá? A Janja fez uma homenagem a Marisa Letícia, que é importante ali na história do PT, obviamente. Ela sempre relutou muito, a família, havia uma certa tensão e tal. Coloca um trechinho aí do vídeo da Janja, vai.
4: E aqui eu gostaria de lembrar especialmente de uma Silva, presidente, Dona Marisa. Ela, que junto a outra tantas mulheres que não estavam no chão da fábrica em 79, que não eram líderes sindicais naquele momento, tiveram um papel essencial nos bastidores. Elas eram o alicerce para que seus maridos, sobre a liderança desse homem que virou presidente, pudessem lutar por melhores salários.
10: Tá bom, tá bom, tá bom. Ó, é importante ter feito esse reconhecimento, porque sempre teve uma relação meio tensa ali. E, de fato, a dona Marisa, que foi casada com o Lula há 44 anos, foi ela que bordou a primeira bandeira, costurou a primeira mão, a primeira bandeira do PT. E teve sempre um papel discreto, correto, né? Ela nunca foi ali para o primeiro plano e tal. Procurou se manter distante. A família se ressentia um pouco da falta de referência da Janja. Tá? Ela estava num lugar importante, uma memória importante da Marisa, e aí resolveu fazer essa homenagem. Vamos para... e o Flávio depois teve o jogo Santos, só para lembrar, teve o jogo Santos-Vasco, o Vasco perdeu por 3-0, o Bolsonaro foi lá, o Neymar assinou a camisa para ele, né? O Neymar, assim, o Neymar, a gente vê que, assim, às vezes, a decadência também não vislumbra muito limites. Assinou mais uma vez a camisa e tal, e o Flávio recebeu uma vaia, Vale Bene, Isa, de uma fúria lírica, como diria Nelson Rodrigues, né? Não aprendeu que político em estádio de futebol é sempre um risco, né? Em inauguração de Olimpíada, na cerimônia de Olimpíada, é sempre um risco. Foi lá, tomou a vaia, né? Ele, que é um vascaíno. Inquérito. Vazam diálogos de empresária com Lulinha. E aí a extrema-direita está fazendo um escarcéu, e aí é preciso ver direito o que está escrito. Mas que vazaram, e indicando que tinha gente conversando coisas que não parecem muito adequadas. Vamos lá, vai. O que, que a gente tem aí?
2: A Polícia Federal tem em mãos mensagens enviadas por Lulinha e a empresária Roberta Luxinger, investigada por suspeitas de tráfico de influência e de usar a proximidade com o filho do presidente para facilitar negócios e ter acessos ao governo. As mensagens obtidas pelo colunista Tássio Lohan, do Metrópolis, mostram que os dois tratavam explicitamente de negócios. Em uma das conversas que vieram a público, fica claro que ambos estavam tendo dificuldades para emplacar seus pleitos junto ao governo. Nas conversas há uma menção à Suíça nos seguintes termos. Roberta escreve para Lulinha.
1: Nosso nível está outro. Nosso futuro é Suíça. Pouco negócio é bom. Esse povo aqui está em outra vibe.
2: E Lulinha responde. Isso, deixa eles. Trabalho pra baralho e nunca dá em nada. E Roberta responde.
1: Decepção, tá?
2: Reinaldo, a conversa parece sugerir que os negócios não estão indo bem. E como você vê essa menção à Suíça?
0: A Suíça aí, inicialmente, ficou parecendo... Ah, nosso negócio é a Suíça! A Luke Singer morou na Suíça. Foi casada com um banqueiro, não sei o quê e tal, não sei o quê. Eles estão reclamando... Parece que está dizendo o seguinte... Estão achando que isso aqui é a Suíça no sentido do rigor, não da esculhambação. Porque eles estão reclamando que os negócios não estão saindo. Isso, deixa eles, diz o Lulinha. Trabalho para baralho. E nunca dá em nada. Não é que está saindo coisa, não está saindo coisa. Com isso, não estou querendo dizer que essa conversa é nobre. Não, não é. Tentando, pelo menos, estava. E aí há uma outra conversa em que se reclama da resistência do Marcola. Não da adesão do Marcola, mas depois tem outra ruim para o Marcola. Vai lá.
1: Ela diz então sobre o chefe de gabinete de Lula. Marcola não quer, ele está incomodado e falou para a gente almoçar com Berger e ele sem Fefe, porque ele não quer mesmo. Não fica claro, Reinaldo, o que o Marcola não quis. Lulinha então responde.
2: Isso, já é o terceiro almoço que eu tenho com ele e ele pede para ser só entre nós.
1: Segundo investigadores, Reinaldo, Fernando e Fefe, termos que aparecem nos diálogos, seriam uma referência a Fernando Bittar, ex-sócio de Lulinha. E Berger é Swedenberg Barbosa, então secretário executivo do Ministério da Saúde e hoje chefe do gabinete adjunto da gestão da presidência.
0: O diálogo sugere ali que o Fernando Bittar estaria sendo preterido nos negócios, aí tem uma hora que ela diz que o Fernando estaria usando o nome do Lulinha, ele perguntou, já desmentiu? Se houve tráfico de influência, que puna. Mas precisa saber, houve o tráfico de influência? Aqui o que está rolando é que não está acontecendo. Agora, tem uma conversa que é ruim. Não, tudo aqui é ruim. É bom que fique claro. Né? Lulinha deveria estar cuidando de outras coisas. Não tinha que estar com essa senhora falando sobre isso. Mas vai lá, o que tem aí? Vai.
2: Sim, em outra conversa entre Roberta e Marcola, ela trata da compra de uma joia alusiva ao Dia das Mães. Escreve Marcola, vou tentar desenhar na foto para facilitar. Roberta responde.
1: Ela vai mandar mais fotos, peraí.
2: O então assessor do presidente Lula responde. Ah, tá bem, mas gostei dessas. Não fica claro nas mensagens, contudo, quais joias Marcola indicou gostar. Logo em seguida, Roberta afirma.
1: Ela sugeriu um brilhante, vai mandar.
2: A empresária então envia duas fotos, um par de solitários e um colar de diamantes. Marcola agradece. Boa, ele escreve. Interlocutores da defesa de Marcola informaram que as joias custaram R$ 9.200 e fazem parte do empréstimo de R$ 249.000 solicitado por Marcola a Roberta, que foi pago com juros e correção.
0: Ele já falou para quebrar o sigilo dele, que foi empréstimo que ele fez, que ele pagou, bom que se investigue. A defesa de Lulinha e do Marcola diz, há vazamento seletivo, e claro que há. Né? Caso estejamos diante de mais um lamentável episódio de violação do dever de sigilo funcional, crime previsto no artigo 325 do Código Penal, o recorte seletivo, a divulgação parcial das referidas supostas mensagens, revelam um abandono de qualquer pretensão de imparcialidade e obediência às leis. É claro que é um vazamento seletivo, e é claro que é um vazamento seletivo que diz respeito à Lulinha. Se o crime foi cometido ou não, não sei, que se investigue. Agora, reparem que não vaza nada do Dark Horse, né? Só vaza de um lado. Então não há dúvida sobre isso. Está querendo punir a imprensa por causa do vazamento? Eu não, a imprensa vazou público. Não poderia vazar informação assim. E aqui a ideia é que o negócio não está indo bem. Agora, que Lulinha discutiu negócio com a Roberta, discutiu. Alguém do governo ajudou? Se ajudou, tem que ser punido. E se houve tráfico de influência? Idem. É isso aí.
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0: Vamos para 16 e 17 agora, criançada.
10: TSE nem vota liminar doidona de Mendonça contra o PT, vai.
1: O TSE vetou a análise de uma decisão do ministro André Mendonça, que havia determinado ao PT a apresentação de documentos sobre o 8º Congresso Nacional da Legenda e o chamado canal Porta-Vozes do Lula. Por 5-2, os ministros entenderam que houve uma inadequação na distribuição do processo e determinaram que o caso seja redistribuído entre os integrantes da corte. O partido de Flávio Bolsonaro aponta o suposto uso indevido de recursos partidários em uma estratégia para orientar militantes a produzir e disseminar conteúdos contra o senador. O julgamento ocorreu no plenário virtual extraordinário do TSE entre quarta e sexta-feira. O processo tinha André Mendonça como juiz da propaganda eleitoral e o referendo de sua decisão foi submetido aos demais integrantes da corte. Prevaleceu uma divergência que foi aberta pelo ministro Ricardo Villas Boas Cueva.
10: Isso, e aí seguiram Cueva o Antônio Carlos Ferreira, o Floriano Azevedo Marques, a Estela Aranha e até o Nunes Marques. Aí, vale bem, sabe quem votou com o Mendonça?
2: Quem?
10: O Dias Toffoli. Deixa eu dizer uma coisa. Vamos lá. Isso aqui é... Acho que encontraram uma razão técnica para, vamos ver, corrigir um absurdo. O Mendonça ter aceitado a investigação é um negócio absolutamente despropositado. Porque o PT fez uma reunião e, ó, vale o bem, o PT decidiu que vai organizar uma campanha contra o Flávio. Ok, Isa? Tá? Vai organizar um... Meu Deus! Meu Deus, ministro Mendonça, precisamos impedir isso já. E aí o PL falou, precisa ver se não tem uso inadequado do fundo partidário. Mas o fundo partidário seria o quê? Para encher o salão de bexiga? Não parece que isso louva a isenção. De qualquer modo, vira um problema de distribuição. O Toffoli não viu, tá? O Toffoli não viu. E aí fala, bom, vamos redistribuir, vamos ver. Né? Agora, sim, se aceitou uma ação, o corregedor aceitou uma ação contra o Lula em razão daquele malfadado desfile na escola lá de Niterói. Vai.
2: Sim, o corregedor-geral da Justiça Eleitoral, o ministro Antônio Carlos Ferreira, admitiu o processamento de uma ação apresentada pelo Novo contra o presidente Lula e o vice-presidente Geraldo Alckmin por suposto abuso de poder econômico e uso indevido dos meios de comunicação no Carnaval de 2026. Essa ação questiona o desfile de acadêmicos de Niterói que levou a Marquês de Sapucaí um enredo dedicado à trajetória pessoal e política de Lula. O partido sustenta que a apresentação funcionou como promoção eleitoral do presidente, então pré-candidato à reeleição, com financiamento público e ampla exposição na televisão e em plataformas digitais.
10: Não houve ampla exposição e tal. Agora, assim, eu duvido que vá gerar uma ação com essa gravidade que o PL pretende. Agora, que aquilo foi uma ideia de Jerico, foi. Né? Isso, aliás, não há quem duvide. É isso aí.
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10: E o petróleo? Vai ter petróleo?
2: Sim, o presidente Lula visitou hoje ao lado do presidente do Senado Davi Alcolumbre o navio sonda da Petrobras que trabalha na exploração de petróleo na margem equatorial próximo ao litoral do Amapá. Na última sexta, a estatal anunciou que encontrou sinais de petróleo e gás em um posto perfurado na região. Em declaração hoje, Lula repetiu o discurso adotado na descoberta de petróleo do pré-sal em 2006, isso, e afirmou que a revelação na região é um passaporte para o futuro. O presidente lembrou a polêmica em torno da exploração do petróleo na região, alvo de críticas de ambientalistas, e disse que o país segue com o compromisso de preservar o meio ambiente. E ao mostrar um frasco com óleo, Lula disse: pode chamar isso, esse frasco de petróleo, de passaporte para o futuro desse país. E quando falo passaporte ao futuro, não estou negando a minha luta para que um dia a gente não precise utilizar combustível fóssil, porque o país vai continuar sendo o país rei da inovação nos biocombustíveis e continuar sendo muito grande na questão do combustível renovável.
10: Ó, Um amigo aqui disse que ideia de Jerico denuncia idade, mas eu sou um homem maduro. Olha aqui, muita gente ali, quando eu desde o começo falei que eu era favorável à exploração. A gente chegou a fazer um vídeo do Lula, acho que não, né? Que ele lembrou que a

0: Desde que se faça com método. Pô. Né? E com cuidado. E a Petrobras tem experiência e expertise para isso. Né? O Alcolumbre estava lá, todo mundo sabe que o Centrão meio se aproximou do Lula, não confia muito. Eu li uma coluna dizendo assim, como é que é? Ministros teriam ameaçado o Centrão, ministro Supremo, se isso aconteceu é grave. É claro que se isso aconteceu é grave, mas aconteceu? Para o Centrão não se ligar ao Flávio? Informa quem escreveu isso que uma coisa aconteceu. O Nunes Marques tentou fazer gente do Centrão fazer coligação com o Flávio. Não foi ameaça. Foi uma conversa, Vólio Beni, dessas
1: Sim.
0: conversas informais. Né? Ah, por que que vocês não. É evidente que não cabe. Né? Será que cabe alguém do Supremo fazer isso? Eu acho que não. Né? E o Dino afasta sobrinho do governador do comando do Tribunal de Contas do Estado do Maranhão. Vai lá.
1: O ministro do STF, Flávio Dino, determinou o afastamento do presidente do Tribunal de Contas do Estado do Maranhão, Daniel Brandão, por 180 dias. O integrante do TCE Maranhense, é sobrinho do governador do estado, Carlos Brandão. A decisão de Dino faz parte de um inquérito que apura suspeitas relacionadas a um homicídio em 2022 em São Luís, que se tornou ponto central da disputa eleitoral no Maranhão e envolve adversários do grupo, antigo grupo político de Dino, que já foi senador pelo estado, também governador, tendo inclusive Carlos Brandão como vice. A investigação é relatada pelo próprio magistrado no Supremo. A suspeita da Polícia Federal é de que o crime esteja relacionado a uma cobrança de propina por parte de Daniel. Em sua decisão, Dino diz que o grupo investigado tem lançado mão de todas as ações ao seu alcance para blindar a identificação de Daniel nas apurações.
0: É, isso envolve o famoso caso lá do Cutrim, aquele que serviu de fonte, aquele jornalista que estava expondo a segurança do Dino. É por isso, e eu sugiro, inclusive, aos coleguinhas, quando começa com esse negócio, olha, não sei o quê, foi sigilo da fonte. Sugiro que se investigue direito para não entrar, não comprar gato por lebre. Entende? Esse comprar gato por lebre seria comprar o gato em vez da lebre. Mas eu, Vólio Beni, compraria o gato e não a lebre. Mas aí, enfim. E Miguelinho é invendável. Não adianta, né? Meu gato melânico é invendável, a minha pantera negra, né? E a presidente do Superior Tribunal Militar, Maria Elizabeth Rocha, afirmou que será muito difícil que oficiais condenados por participação na trama golpista mantenham seus postos e patentes nas Forças Armadas. Em entrevista ao Globo, a magistrada disse considerar que se trata de um crime de lesa pátria que é incompatível com os deveres assumidos pelos militares. É sim! Mas vamos fazer o seguinte? Vamos deixar julgar? Para que precisa dar entrevista sobre isso? Hein? Julga. Condena. Tem que cortar. Tem, a lei obriga a tirar a patente. A lei obriga. O Código Militar obriga. Basta ler. Mas não precisa, né? Já que vai ser julgado, boca de siri. Ó, o amigo que tá ouvindo, boca de siri também é dantrenho, hein? Hein?
1: Essa entrega também.
0: Boca de Siri, na verdade, é um do nosso patrão aqui que me passou isso, que é o Paulo Saad. Ô, Paulo Saad, boca de Siri também, vou lhe contar uma coisa. Você vê, nem parece que eu vou fazer 45 anos depois de amanhã. Isso aí.
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0: Ó, e o Tarcísio fala numa falsa comunicação de crime, naquele caso do motorista do Haddad. Ele diz que as câmeras, nada disso registra, tal. Sim, o rapaz relatou em tempo real, a ouvidoria diz que é preciso investigar, mas o governador fala que pode ter havido uma falsa comunicação de crime. Me diga aí, vai.
3: O governador de São Paulo, Tarcísio de Freitas, falou ontem sobre a suposta perseguição de uma viatura da Polícia Militar a um motorista e o adversário dele na disputa em São Paulo, o ex-ministro Fernando Haddad. Segundo Tarcísio, a PM paulista analisou 70 câmeras e não constatou perseguição.

0: ao carro usado pelo motorista na Zona Sul paulistana. O atual mandatário estadual disse o seguinte aos jornalistas neste domingo: se houvesse algum desvio de conduta, a gente ia punir severamente, mas tudo está mostrando que não houve absolutamente nada e se trata de falsa comunicação. A gente analisou mais de 70 câmeras e não houve abordagem. Isso está virando um inquérito, o motorista vai ser intimado, a Polícia Civil vai concluir o inquérito e chegar a uma conclusão. Ele também afirmou que o motorista do ex-ministro da Fazenda estaria fazendo uma falsa comunicação de crime, como você citou. A gente está apurando isso com a maior responsabilidade do mundo, disse Tarcísio. Porque se houvesse algum problema, algum desvio de conduta, a gente ia punir severamente. Mas tudo está mostrando que não houve absolutamente nada e se trata, no final das contas, de uma falsa comunicação. A versão contradiz o que alega a campanha de Haddad, que diz que os PMs mandaram o motorista vazar do hotel, ou seja, ir embora.
1: Precisa ver também, o cara pode ter se enganado, né? Falsa comunicação de crime é crime, né, governador? Então precisa ver, o cara pode ter se enganado, tal, que ele registrou em tempo real, registrou. Agora, não houve, não houve, tanto melhor. E aí vê se houve dolo por parte do motorista ou engano, né? É isso aí.
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1: Muito bem, estamos de volta. E o ministro do Desenvolvimento e dos Comércios e Serviços, o Márcio Elias Rosa, concedeu hoje uma entrevista exclusiva aqui à Band News TV, né? E disse, a meu ver, tudo o que precisa ser dito sobre a questão da reciprocidade. Não vou nem reproduzir eu mesmo o que ele disse, porque aqui o trecho que a gente selecionou, os trechos da fala dele, são bastante eloquentes. Coloque o vídeo aí, por favor.
3: A abertura do processo de reciprocidade não significa a aplicação da medida de reciprocidade. A abertura do processo é uma medida necessária na nossa avaliação, na avaliação do governo, para que, se for o caso, no momento em que isso possa eventualmente ser necessário, nós possamos validamente aplicar alguma medida de reciprocidade, né? Eu gosto também de falar sempre, a reciprocidade não é retaliação. Não é um ataque, não é uma ofensa. Etanol era um dos temas que eles pediam a redução das tarifas, né? Na diplomacia eles chamam de tema irritante, porque todas as reuniões o tema volta, né? E o etanol voltou, ele estava na lista dos que eles pediram, o etanol estava. Eu acho que esse é o segredo, né? A tentativa de equilibrar esse jogo sem causar dano nenhum. Eu tenho falado sempre o seguinte: quando a gente vai discutir a questão da medida de reciprocidade, nós não podemos fazer a aplicação de uma medida que seja um dano auto-impingido, né? Quer dizer, não posso aplicar uma medida que depois traga para cá um efeito colateral. Da parte do Brasil, há interesse, de fato, há interesse. Eu acho que nós temos que voltar para a mesa de negociação. A última reunião que eu tive com o embaixador Greer, que é do USTR, foi na véspera do anúncio, né, dos 25%. Nós combinamos de voltar a falar, eu imagino que a gente vai conversar. O Ministério das Relações Exteriores também lidera esse trabalho e também vem buscando a negociação. Eu sei que o presidente Lula, nas vezes em que conseguiu falar diretamente com o presidente Trump, teve êxito.
1: Olha, e ele esteve na Michan também, Câmara de Comércio Brasil-Estados Unidos, e fez esse mesmo pronunciamento. A fala é impecável. É um instrumento, o Congresso aprovou, né? Foi aprovado por votação simbólica na Câmara, 70 votos no Senado, todos os senadores presentes. E aí vamos começar a conversar. Agora, isso não significa que a gente parou de negociar. O Dario Durigan, ministro da Fazenda, disse a mesma coisa. Aliás, um ministro muito ponderado, muito tranquilo, muito sereno, fazendo a coisa certa. É isso aí.
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1: Muito bem, nós estamos de volta nas redes sociais, na Band News TV, LG Channels, TCL Channels, Samsung TV Plus, canal 2043. E onde mais, Isa? Uma
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1: expedição
2: caverna
1: que
2: do Newton.
1: todos iremos fazer juntos. Eu vou liderando.
2: Sempre na caverna do Newton.
1: Isso, eita, o quê? Você vai ver o que é a verdade revelada. É, minha filha, fica todo mundo em torno da fogueira ali, o Inhudo dizendo verdades. Vai ter até um livro que eu estou escrevendo, falar assim falou o Inhudo, vale bem. É, vai concorrer com Nietzsche. O Inhudo é mais sábio que o Zaratustra. Ó! Tem um livro muito bom, maravilhoso, chama Mágoa Mata Mais. A mágoa do Lula com o Toffoli vai bem. Não passou. O Lula se referiu a um episódio, estou falando isso porque é o ministro do Supremo, que ele indicou, né? E o Lula se referiu a um episódio da biografia dele, já que o lançamento da candidatura em São Bernardo traz à memória coisas ali da sua história. Coloquem o vídeo aí, vai.
4: O doutor Puma era o delegado-geral da Polícia Federal. Toda semana ele me liberava, depois das 10h30 da noite, eu vinha na Pauliceia, em São Bernardo, visitar minha mãe e voltava para a cadeia. E quando ela morreu, ele permitiu que eu viesse no enterro da minha mãe. Você veja a diferença. No tempo da ditadura militar, um delegado de polícia permitiu que eu saísse da cadeia para vir no enterro da minha mãe. Agora, no regime democrático, um juiz, um ministro que eu indiquei, não permitiu que eu saísse da cadeia para vir no enterro do meu irmão Vavá. Numa demonstração de que os homens não são medidos por épocas. Os homens são medidos pelo caráter, pela dignidade, pela criação que ele teve de berço.
1: Infelizmente isso aconteceu desse modo e eu lembro, não só isso, né? Eu lembro a pusilanimidade daqueles bacanas da Lava Jato, na época da morte do Vavá, falando que o Lula estava tentando explorar, tentando se aproveitar da morte do irmão. Agora, se a morte do irmão, um senhor idoso, e o Lula não pôde visitar, se aquilo foi muito, muito, muito, e foi terrível, pior foi a exploração que esses mesmos da Lava Jato fizeram quando morreu o neto de 7 anos do Lula. Aí, realmente, uma criança de 7 anos, a quantidade de coisas iníquas que foram ditas ali foi um troço absurdo. O Lula demonstra que a mágoa continua. O livro que eu citei, para quem sabe, do Sobelo, Prêmio Nobel de Literatura, maravilhoso. Momento cultural. Mágoa mata mais. Embaixador Escácio defende eleição e fala sobre inteligência artificial.
5: Presidente do Tribunal Superior Eleitoral, Cássio Nunes Marques, defendeu hoje o sistema eleitoral brasileiro em evento com embaixadores estrangeiros. Na reunião, o ministro também manifestou preocupação com o uso de inteligência artificial durante a campanha. No total, 86 embaixadores estiveram presentes, além do coordenador residente da Organização das Nações Unidas, a ONU, e do encarregado de negócios da União Europeia. Em discurso no início do evento, Nunes Marques reforçou que o Brasil é referência mundial na realização de eleições seguras e transparentes.
6: É uma grande honra receber os chefes das missões diplomáticas e demais autoridades aqui presentes e oferecer-lhes a oportunidade de conhecer em maior profundidade aspectos relevantes do processo eleitoral brasileiro. Posso afirmar que este é o maior e mais prestigiado evento internacional realizado pelo Tribunal Superior Eleitoral. O Brasil tornou-se, ao longo das últimas décadas, uma referência mundial na realização de eleições. A vanguarda entre as democracias representativas contemporâneas é resultado da contínua e paulatina construção de um processo eleitoral eficiente, ancorado em normativos modernos e em sistemas tecnológicos capazes de garantir a transparência, a segurança e a credibilidade das eleições, visando, sobretudo, a plena realização da vontade das cidadãs e dos cidadãos.
1: Parece que não ocorreu a palavra cidadãs na hora. Das cidadãos. Cuidado com o Jair Renan, hein? Feito o Jair Renan cidadões. E aí ele falou sobre a questão da inteligência artificial e deepfake. Porque essa questão eles precisam. Que o senhor veio com a tese da deepfake do bem. Vamos ver o que ele falou, vai. Já põe direto.
6: Criamos uma comissão permanente destinada a sistematizar iniciativas relacionadas ao uso da inteligência artificial no âmbito da justiça eleitoral, a partir da integração do Tribunal Superior Eleitoral com os tribunais regionais eleitorais, com foco no enfrentamento à desinformação e à disseminação de notícias falsas, especialmente no contexto das eleições. Como é de conhecimento comum em todos os países democráticos, agigantam-se as possibilidades de mau uso da inteligência artificial nas disputas eleitorais. A produção de vídeos e áudios que visam manipular ou disseminar conteúdos capazes de enganar o eleitorado, distorcer o debate público ou comprometer a livre formação da vontade política são uma triste realidade desta década. Em razão disso, elaboramos plano de ação para uso de inteligência artificial aplicada à integridade informacional, que estabelece uma abordagem concreta e operacionalizável para o uso responsável de ferramentas de inteligência artificial nas eleições de 2026.
1: Portanto, né, senhor, se aquilo não aconteceu, nem que seja para o suposto bem, né? Ah, não estou falando mal de ninguém. A campanha eleitoral não pode rodar numa fraude, né? Só numa base fraudulenta. Tem que trazer a verdade, né? E a Quest ainda fez aquela pesquisa para a Globo. 45% diz que vê risco, sim, vem risco de que países estrangeiros interfiram nas eleições do Brasil. 48% não. Meio dividido. Eu diria que a interferência já está aí, né? E aí, a influência de presidente de outros países ajudaria mais a direita ou mais a esquerda? Bom, evidentemente, a maioria, pelo menos isso, sacou, né? Ajudaria mais aos candidatos de direita. E o X operou algumas mudanças no algoritmo para que eu não fique recebendo coisa de campanha eleitoral se eu não sou seguidor da pessoa. Se eu sou seguidor, ok. Né? O que é muito razoável. Mas aí uma senhora nos Estados Unidos, qual é o nome dela? Que é a Sarah Rogers, né? Que é subsecretária de Estado para Diplomacia Pública e Assuntos Públicos dos Estados Unidos, diz que isso é censura do Brasil. Vai catar coquinho, senhora. Isso não é censura, isso é democracia. Por quê? Porque senão a rede seleciona, né? Quem ela passa adiante, quem não passa. Se não é seguidor, não é para passar. E o Alexandre autorizou, sim, Bolsonaro a ir ao dentista, mas o dentista da Polícia Militar. Ele queria ir. Ai, não, eu quero ir na mulher do Flávio. Não, você não precisa. A dentista, para você ter um bom tratamento, o dentista não precisa ser sua nora. Não é mesmo, Vale Bene? Pode ser. Às vezes não é nora, mas também faz coisa boa. Meu genro é cineasta, faz um trabalho brilhante. Mas eu posso ver o Glauber Rocha, por exemplo, falar assim, não, nem foi meu genro que fez, mas é bom. Não é isso? É. Não precisa ser parente para ter acesso a um bom serviço. Não é mesmo? Vale Bene, Isa! Toda saudade é um cais de pedra, ó, de marítima. Beijo.

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8: Agora são 3:31 PM pelo horário de Brasília. Estava respondendo dois dos nossos ouvintes, né? A Tatiane, que apareceu por aqui, e o Cândido Maciel, falando sobre o falecimento, né, da atriz Laura Cardoso. Há pouco divulgamos a informação por aqui na nossa programação, mas para você que está ligando o rádio por agora, sintonizando também nos nossos canais aqui na Band News FM, por volta ali de 2:40 PM foi divulgada a informação pelos familiares através das redes sociais. Atriz que faleceu aos 98 anos de idade, ela que começou a atuar, né, nas telinhas com 15 anos. Primeira novela foi em 1952, com o Tribunal do Coração, clássico da TV Tupi. Ela chegou a participar de mais 60 novelas, depois disso não largou mais, e foi a atriz que mais conquistou títulos do país. A última novela dela foi em 2019, com Dona do Pedaço, e participou também de um último filme, com Dona Rosinha, em 2025. Até o momento, tá, gente, 3:32 PM, a causa da morte ainda não foi divulgada, mas seguimos por aqui de olho também nas atualizações e ao longo da programação a gente atualiza as informações para você aí do outro lado. 3:32, na sequência vem aí a reprise do Band News na área na nossa programação.
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0: seja muito bem-vindo, seja muito bem-vinda a mais uma edição do Band News na área. Hoje, segunda-feira, 17 de agosto de 2026, para discutirmos tudo sobre o mundo do futebol e também dos demais esportes. Rodada encerrada de Campeonato Brasileiro, véspera de Copa Sul-Americana, semana que também tem definições pelo principal campeonato de clubes do continente, a Copa Libertadores da América. Eu, Lucas Belotti, sigo aqui na sua companhia, ouvinte Band News FM, convidado sempre a participar pelo 11 999 5925. Canal de contato da Band News FM aberto para você. 11 999 5925. E também no nosso canal no YouTube, ao vivo com imagens. youtube.com/radiobandnewsfm. Você pode participar pelo chat. Escreva sua mensagem, assim você ajuda a construir a programação Band News FM. E a gente também vai lendo e trazendo a sua participação durante o nosso Band News na área. Hoje, com um quarteto. Comigo, Lucas Belotti, e com um trio. Maurício Ferreira, Bernardo Ramos e Yuri Queiroga, boa noite pra vocês, galera. Fala, Berna, tudo bem?
1: Fala aí, tudo bom? Que bom reencontrar os amigos. Sempre Maurício Ferreira, não via o Maurício há faz uns tempo, dois hein? Anos, cara.
0: É, três meses de férias também fica mais fácil.
1: Não foram três meses de férias.
2: Me defenda, Bernardo Ramos, por favor. Boa noite, senhores.
0: Dois meses e meio, boa noite, Mauro. Tá. E aí, Yuri, tudo
3: Opa,
0: bem?
3: Boa
0: Esse
3: noite.
0: Não tira férias nunca, um homem imparável.
3: Daqui a duas semanas.
0: Ah, então tá bom.
1: Ih, a rádio vai continuar no ar, não?
0: Eu acho difícil.
2: A gente vai caindo, trabalhar. O cara vai tirar férias.
3: O famoso chinelinho, né?
2: Chinelinho.
0: Vai voltar pra João Pessoa, Yuri? Tem planos?
3: João Pessoa, pra essas férias, né? João Isso. Pessoa, Souza...
0: Vai reencontrar a família.
3: É, exatamente.
0: Visitar as raízes.
2: Curtir uma praia.
0: Curtir uma prainha, pegar um solzinho legal.
3: É. Mas daqui pra lá ainda tem muita água pra passar por debaixo
2: da ponte. Vamos falar das suas férias.
0: É bem mais legal.
2: É melhor.
0: Bom brasileiro é monótono.
1: Partiu Band News e Yuri Queiroga.
3: Partiu Band News Intermares.
1: É isso aí.
0: Eu tive em João Pessoa nas minhas férias esse ano.
3: Quase você pegou a final do Campeonato Paraibano, inclusive,
0: embora,
3: né?
0: Um dia antes da final do Campeonato
1: Imperdível.
0: Paraibano. Encontrei, saindo de João Pessoa, de carro, o ônibus do Souza estacionado em um dos hotéis ali.
3: É, pra enfrentar o Botafogo da Paraíba de Nenê, Henrique Dourado e Lisca.
0: Mandei a foto pro Yuri. Falei, ó,
1: Lisca doido, não?
0: Exatamente. Rezei aqui pelo nosso Souza. Não deu certo, né?
3: É, foi 0-0, o Souza tinha perdido o jogo de ida 2-1 no Marizão, e aí o Botafogo, depois de seis anos, voltou a ser campeão esse ano. E impediu o tricampeonato do Souza, consecutivo. Mas até essas férias a gente pode ter, por exemplo, um Palmeiras classificado na Libertadores e respirando um pouco mais aliviado, inclusive no Campeonato Brasileiro, ou já com a água começando a subir de nível.
0: Passando do umbigo, né?
3: Exato, água no umbigo, sinal de perigo, já diriam os bombeiros.
0: Rodada 23 do Campeonato Brasileiro, que está terminando agora, né? 38 minutos do segundo tempo no Beira-Rio.
3: Eu falei do Palmeiras, mas tem tantos outros, né? Aqui a gente exemplificou com o Palmeiras, mas tem tantos outros. Tem...
1: Crise vem de mais jornal, né?
2: Oh. E a crise, de momento, a principal é essa, né?
1: Não.
2: É? É, de momento é.
3: Será?
0: Será que o São Paulo não está pior, não?
2: Não, pior, mas com certeza, mas assim, a gente tá falando de um time que lidera o Campeonato Brasileiro, embora agora não mais nos pontos perdidos, né, os famosos
1: mas é
2: pontos
1: o líder
2: perdidos,
1: ainda.
2: Mas é o líder do Campeonato Brasileiro. Tá uma vitória contra o Cerro Porteño de chegar às quartas de final da Libertadores e, querendo ou não, embora seja um pouco mais disputado por ser um clássico, é o favorito contra o Santos também nas quartas de final da Copa do Brasil. E mesmo assim, a gente está falando de um Palmeiras em crise. É óbvio que o momento do São Paulo é pior, o momento do Grêmio é pior do que o do São Paulo ainda. O do Vasco também é um tanto quanto delicado, mas acho que esses componentes fazem essa crise do Palmeiras para os nossos debates mais interessantes também, né, Berna?
1: Você sabe que eu estava pensando, cá com os meus botões mais cedo, que a Leila se manifestou de forma favorável à permanência do Abel Ferreira. E eu tenho por princípio não pedir cabeça de técnico, sugerir técnico, nada disso. Né? Acho que não é papel de jornalista. Mas, às vezes eu penso que a Leila Pereira não finalizou com o Abel, ou seja, não demitiu o Abel, porque ela não faz ideia do que fazer depois. Seja com o Abel saindo por livre e espontânea vontade, seja com ela demitindo o Abel. Quem seria o substituto do Abel?
2: Seria uma decisão plano, tomada, né? Talvez não por ela, e sim pelo Anderson Barros, né? Ela deixaria completamente a decisão técnica obviamente...
1: Será que as coisas funcionam assim? Hierarquicamente não, teriam de funcionar assim.
2: O aval é dela, né? É ela quem vai dizer o sim ou não, mas o conhecimento técnico seria do Anderson Barros.
1: E é o chefe do Abel imediato.
2: Exatamente.
3: E tem, e o Maurício pode falar muito melhor sobre isso, tem um outro ponto que pesa muito. Existe hoje, não apenas no profissional, mas na base, uma filosofia de trabalho implementada toda com a cara da comissão técnica liderada por Abel Ferreira.
2: É, tem e não tem, porque assim, na categoria de base ainda, né, embora o objetivo do Palmeiras seja você promover os garotos para no profissional você criar, além da oportunidade de você ter um cara como foi o Hendrick recentemente, o Estevão, o Alan agora, outros jogadores que já foram negociados, o Kevin, Luiz Guilherme, mas a base ainda permite uma liberdade e principalmente sob o comando do João Paulo Sampaio, que depois quando esses garotos sobem ao profissional, o ambiente muda. Porque você ganha os contornos ali da pressão, de você jogar um Campeonato Brasileiro, uma Libertadores da América. Então, assim, a questão da responsabilidade, acho que ela é muito diferente. Obviamente que o modelo que o Palmeiras tem hoje de gestão, ele parte do sub-9, do sub-8, e ele vai até chegar ao time principal, o time profissional. Modelo de jogo, eu acho que não, tá, Yuri? Modelo de jogo, eu acho que depende muito do treinador de cada categoria, depende da liberdade que é dada para os garotos do sub-15, do sub-17, do sub-20, mas... A gestão, e eu acho que tudo isso está interligado, faz parte, e aí esse talvez seja um dos pontos, né, de interrogação que muita gente coloca também sobre o trabalho do técnico Abel Ferreira, se daria para aproveitar melhor ou não as categorias de base, se o Palmeiras não abriu muito cedo mão de alguns jogadores, como o Luiz Guilherme. Alguns não, né? O Palmeiras teve até uma leitura meio tardia de negociação, por exemplo, do Luíde recentemente, sim, mas de alguns outros nomes, o Kevin, por exemplo, que foi um dos jogadores principais naquela semifinal da Libertadores de 2023 contra o Boca no antigo Allianz Parque. Então, muitas críticas e muitas dúvidas, principalmente desse trabalho e do que o Abel poderia ter feito melhor com essa categoria de base do Palmeiras, que do futebol brasileiro é a principal dos últimos anos, né?
0: É, a situação do Palmeiras que acabou definhando no Campeonato Brasileiro depois de mais um tropeço nesse fim de semana, derrota para o Fluminense, ainda no sábado, né? Agora uma vitória nos últimos 4 jogos do Brasileirão, 2 derrotas e um empate nesse mesmo período, 2 desses jogos dentro de casa. E a vitória foi contra a equipe do Vitória, né? Em um jogo que o Palmeiras construiu o resultado com 2 jogadores a mais. Segue líder do Campeonato Brasileiro, apesar da vitória grandiosa do Flamengo ontem contra o Mirassol. Nesse momento tem Mirassol, Remo, Vasco e Chapecoense.
3: Com esses resultados, o Vasco termina a rodada como vice-lanterna do Campeonato Brasileiro.
1: Independentemente do que acontecer.
3: Independentemente do que acontecer, né?
1: O Vasco só está à frente da Chapecoense. O Vasco tem 2 pontos conquistados em 7 jogos. A campanha pífia do Vasco. Embora ontem, quem olhar o placar só não vai entender o que foi o jogo do Vasco contra o Santos.
0: Muito longe disso.
3: Sim, né? Sim.
1: O Vasco, primeiro tempo, por exemplo, foi melhor do que o Santos. Segundo tempo foi mais equilibrado. E o Santos fez 3 gols em 13 minutos.
0: 2 falhas gritantes do goleiro, né? Do Léo Jardim.
3: O Vasco foi castigado pela quantidade de gols que perdeu. Acho que a gente pode resumir o jogo basicamente por isso. O Vasco, como o Bernardo falou, foi melhor no primeiro tempo, né? Esteve mais próximo de abrir o placar, mas foi castigado pela própria incompetência ofensiva, que não é de hoje que o Vasco sofre com isso. Tem 2 centroavantes, o Brenner até teve ali contra o Fluminense um brilhareco.
1: Já tá machucado.
3: Machucou, e agora, né? Machucou, né? Depois daquele sopro de esperança que ele dá contra o Fluminense, ele machuca. Não é opção pro Pedro Emanuel. E o Spinelli, cara?
1: É horrível.
0: Nossa, como é ruim.
3: O Spinelli só veio... Olha, eu posso ser muito duro naquilo que eu vou falar, mas parece que o Spinelli só foi contratado pro Vasco por causa dos 3 gols que ele fez naquele jogo lá do Del Valle.
1: A temporada passada dele foi boa, mas a gente olha pro Claudio Spinelli, que é um jogador de 29 anos, ele teve uma temporada boa. Foi justamente a temporada passada pelo Del Valle. E há vários jogadores que vêm do Del Valle e não conseguem render aquilo que renderam no clube equatoriano.
3: Lautaro Dias,
1: Segovia, no Botafogo, que já saiu faz
3: Sornosa.
1: Tempo. O Sornosa sai do Del Valle, vai pro Fluminense, vem pro Corinthians, depois vai de novo para o Independiente Del Valle. São vários. Simplesmente eles não conseguem jogar, porque é um contexto diferente ali no Independiente Del Valle, não é um clube de torcida, a pressão é muito menor, existe uma pensata de futebol muito grande ali que ajuda o desenvolvimento de jovens talentos. É um clube que revela muito jogador, né? Se a gente for pegar a última rodada das eliminatórias para essa Copa do Mundo, recém-encerrada, Equador e Argentina, 1-0 para o Equador. 8 dos 11 jogadores da seleção do Equador eram revelados no Independiente del Valle. Então tem um negócio legal acontecendo ali faz tempo, né? O Independiente del Valle foi finalista da Libertadores em 2016 com Pablo Repeto, um técnico uruguaio ainda, tal, que depois dirigiu o LDU. Estava em algum clube aí no ano passado, eu me lembro de ter visto o Pablo Repeto, não me lembro aonde exatamente. Bom técnico, aliás.
3: Estava na LDU, eu vou ver aqui, mas acho
1: não, que... Não, era o Thiago Nunes. Thiago Nunes, isso. Mudou e não é o Pablo Repeto, não.
3: É. Mas o fato é que, não só jogadores, mas do Del Valle, por exemplo, a gente lembra do Miguel Ángel Ramírez, que sai de técnico de lá para o Internacional, não dá certo, e daquela comissão técnica, quem vira melhor é o Martín Anselmi.
1: Que ganhou a Sul-Americana, mas também foi para o Botafogo, foi para o Porto.
3: Caiu na primeira fase da Copa
1: do Mundo. Não, foi péssimo no Porto e foi mal no Botafogo também.
0: Pablo Repeto estava no Atlético Nacional até 2024 e assumiu nessa temporada o Santa Fé, também da Colômbia.
1: Isso, exatamente, jogou com o Corinthians, né?
0: Isso. Santa Fé da Colômbia. É o time do Pablo Repeto que veio a São Paulo e recebeu o Corinthians na fase de grupos da Copa Libertadores da América. Mas vocês falavam aí sobre essa briga na parte de baixo, né? O Remo também fica sem vencer mais uma rodada, é a terceira seguida, acaba freando o ímpeto que era de reação da equipe do Léo Koundé, e o Mirassol, com a derrota ontem, volta para a zona de rebaixamento, né? Qualquer que fosse o resultado hoje, o Remo ou o Internacional, quem vencesse, passaria o Mirassol, que em caso de empate também seria ultrapassado pelo Internacional. Então volta ao Z4, Grêmio, Santos, Internacional, São Paulo... E Vitória, são os times mais próximos ali. O Vitória é um pouco mais distante já.
3: Era previsível que o Mirassol perdesse para o Flamengo. Acho que o que assusta mais é o placar e a maneira como foi construída essa vitória ontem. E talvez isso que assuste um pouquinho mais para a sequência do Mirassol, Bernardo e Maurício, no Campeonato Brasileiro. Mas considerando que a briga do Mirassol é contra o rebaixamento, a briga do Mirassol não é nesse ano... contra o Flamengo. No ano passado, você podia até considerar que o Mirassol poderia ali até fazer frente ao Flamengo. Esse ano, não definitivamente. A gente não é por causa desse resultado que a gente tem que considerar que o Mirassol está fora da briga para permanecer.
1: Bom, vamos lá. Assim, você citou esse jogo com muita propriedade, né, Yuri? Essa vitória acachapante do Flamengo sobre o Mirassol. Foi um massacre ontem no Manuel Campos Maia. E eu queria... tentar fazer disso algo mais abrangente. Não sei se os amigos concordam, né? O Flamengo, nos últimos 3 jogos, ou seja, desde a pausa da Copa do Brasil para o Flamengo, que foi eliminado, de forma vexatória, aliás, para o Vitória, ou pelo Vitória, o Flamengo jogou contra o Vitória, de novo no Maracanã. Passeou, foi 2-0, poderia ter sido 4, 5. Jogou melhor do que o Cruzeiro no Mineirão, na ida da Libertadores. E fez a partida que fez contra o Mirassol. É um recorte muito pequeno. Mas se a gente fizer um contraponto com o Palmeiras...
2: E foram 10 dias, né? Quase 10 dias de pausa, né?
1: Exato.
2: Aproveitando justamente essa eliminação na Copa do Brasil.
1: A gente faz um contraponto com o Palmeiras, os últimos 4 jogos do Palmeiras são lamentáveis, cara.
2: É a sequência negativa, né, do clube. A derrota para o Fortaleza, enfim, valendo ainda pela Copa do Brasil, né? Embora tenha se classificado... Empata com o Internacional,
1: empata com o Cerro
2: e perde para o Fluminense no último sábado, né? São os 3 últimos jogos,
0: da
2: sequência de 4 jogos.
1: Merecia, cara. O Remo estava jogando melhor do que o Inter.
0: Gol do Remo. Muda bastante essa briga contra o rebaixamento, né?
2: 49 do segundo tempo, já nos acréscimos.
0: É um resultado importante
2: para o gol aqui para comemoração ali do Léo Koundé também.
3: E aí...
0: O Inter ainda sai da zona de rebaixamento.
3: Sai porque tem um jogo a mais. Nos pontos perdidos, o Inter tem desempenho de Z4.
0: É que o jogo a menos do Mirassol também, cruelmente, é contra o Flamengo de novo, né?
3: Mas o Remo também tem,
0: né? O Remo tem um jogo a menos. O Remo tá indo a 23 agora, tá
3: indo a 23.
0: O Vasco tem um jogo a menos.
2: O Grêmio e Santos também, né? Estão com 22 jogos. O Santos tem um jogo contra o São Paulo.
0: Isso.
3: Dos que tem...
2: Eu preciso atualizar agora, porque o Inter aqui estava em cima ainda, mas justamente pela vitória de momento.
3: Excluindo a Chapecoense... Excluindo
0: a 24 agora.
3: Excluindo a Chapecoense, que tem 11 pontos, mesmo tendo um jogo a menos, dos times que tem 23 jogos, o Inter tem a segunda, vamos lá, a terceira pior campanha.
0: É a segunda pior campanha.
1: É inadmissível essa campanha do Internacional e é inadmissível essa campanha do Grêmio, assim como é inadmissível esse resultado no Beira-Rio.
2: Vai cair um grande, não vai?
0: Ah, vai. Oh.
3: Vai.
2: Um grande vai
3: se,
2: cair.
3: E se não tomar cuidado, cai em dois.
2: É.
3: Então, um é quase certeza. A Chapecoense e se não tomar cuidado, né? Cai em dois.
0: Porque a chance de não cair um dos times do G12 é o Vitória ou o Coritiba, eventualmente, apresentarem uma queda muito grande de futebol até o fim do campeonato. O Vitória é o primeiro time sem ser do G12 nesse bloco de baixo aí. 12º com 29 pontos. Tá 6 pontos à frente do Mirassol.
2: É que a Vitória é em casa, né? A Vitória no Barradão tem mostrado uma força que, para você lutar contra o rebaixamento, talvez seja interessante. E talvez seja uma força que outros times não estão mostrando. É, o Santos tem dificuldades na Vila Sim. Belmiro, o Grêmio tem dificuldade também em Porto Alegre, o São Paulo tem tido dificuldade no Morumbi.
0: O Inter, enfim, agora,
1: tá em quando Bahia, joga no Morumbi, né? Quando
2: joga no Morumbi. Vitor Bueno, tá? Fez o gol aos 49
1: Santos, do segundo São Paulo.
2: E a reclamação dos jogadores do Inter agora com a arbitragem, o Inter empatou, tropeçou em casa, e o Vitória tem sido, me parece, mais constante, pelo menos quando joga no Barradão, talvez seja algo interessante para o time do Jair Ventura se livrar do rebaixamento.
3: O Vitória, pensando naquele número mágico de 45 pontos, depois eu vou ver aqui quantos jogos o Vitória ainda tem por fazer em casa. Mas são 5 vitórias e um empate. Com 5 vitórias e um empate, o Vitória chega a 45 pontos.
1: Eu queria falar do Jair Ventura. Faz um grande trabalho no Vitória.
0: Muito bom.
1: Mas ele voltou a ser marrento.
0: É um problema que ele tem, né? Desde a época do Botafogo.
1: Então, lembra do Botafogo, quando fazia gol e dançava, assim, aquela coisa toda e tal, não sei o quê. Quando entrou embaixo, ele ficou mais sossegado. No bom trabalho que ele faz no Vitória, excepcional o trabalho que ele faz no Vitória, ele voltou a provocar. Talvez provocar seja uma palavra muito forte. Mas voltou a ser um cara mais espalhafatoso, digamos assim.
2: Mas acho que tem a ver com a fase recente também. Acho que o cara deve estar curtindo o momento. Elimina o Flamengo da Copa do Brasil. Aí perde de 2-0 do Atlético Paranaense, consegue depois a virada.
1: O trabalho é ótimo.
2: Eu acho que o cara tá curtindo o momento. Não sei se eu
1: Será que eu tô sendo meio ranzinza? Os
2: problemas.
0: Ele acabou discutindo com o Arthur Cabral, né?
1: O Arthur Cabral foi expulso depois do jogo.
0: Por causa da lei Vini Júnior.
1: Acabou tapando. Foi depois do jogo, o jogo já tinha acabado.
3: Nessa circunstância, até vendo até algumas coisas ali de das mídias segmentadas do Botafogo, dá a entender que tem também um pouquinho de questões de Botafogo também, né? Ranço de campanário e tudo mais. Mas, enfim, talvez não seja tão ranzinza, não. Vamos ver como é que vai ser nos próximos jogos e tal. Se vai ser o caso também disso continuar.
1: Ele deu uma propaganda, ele deu uma cutucada no Odair Helma, na coletiva.
2: Explicação, né?
3: Isso, a partir
1: reclama disso, da arbitragem, mas isso aí todo mundo faz.
3: Reclamar da arbitragem, você.
2: Bom, dos grandes, o Vasco tá na zona de rebaixamento.
3: Isso.
2: Grêmio, Santos, Internacional, São Paulo fora, né? Eu vou tirar o Botafogo. O Botafogo tá com 30 pontos, 3 acima do São Paulo. Então, por enquanto,
1: Não,
0: eu tô contigo nessa. Eu acho que por enquanto não dá.
2: Por enquanto, eu não vou colocar o Botafogo, mas a depender das próximas rodadas, pode entrar nessa briga também.
3: O Botafogo já tá quase fora da Copa Sul-Americana. Se ele não começar a demonstrar desempenho no Campeonato Brasileiro, acho que
2: vai ter só o brasileiro, porque não tá mais na Copa do Brasil também.
3: Franklin Carvalho já tá lá na marca do pênalti também.
0: Vai rodar, né? Vai rodar,
2: não deve seguir, né? A tendência é que não siga, né? O novo dono do Botafogo está chegando ao Rio de Janeiro amanhã e talvez o Botafogo esteja esperando, né, só a chegada do novo dono, né, da GDA, para talvez bater o martelo. Há possibilidade de que o Franklin Carvalho não esteja nem à frente do time na quinta-feira no jogo de volta contra o Cienciano.
3: Falou-se até na possibilidade de oficializar hoje, mas até agora não houve isso.
1: Desculpa. Não, a informação que eu tenho vai ao encontro da sua, que só estão aguardando o tal investidor chegar para definir o futuro do Franklin Carvalho, que foi auxiliar do Arthur Jorge.
2: Pelo futebol jogado desses grandes que a gente estava falando aqui, o futebol mais recente, claro, e muita coisa pode mudar até dezembro, mas Vasco, Grêmio, Santos, Internacional e São Paulo.
0: Nossa, difícil, hein?
2: Ninguém tá jogando nada, né? Mas
3: entre esses, para cair,
0: seja o melhorzinho.
3: Para cair?
1: Eu acho que o Santos é o menos pior.
0: Depois da Copa, o Santos tá indo bem. O Santos, depois da Copa, é o paulista que mais somou pontos no Brasileirão.
3: Sim.
0: Mais do que o Palmeiras.
1: Cara, o aproveitamento do Gabriel Barbosa, vulgo Gabigol, é de 17 gols em 34 jogos, ou seja, um gol a cada duas partidas. Você pega o Yuri Alberto.
0: São 8 gols na temporada.
1: São 8 gols em 32 jogos, um gol a cada 4 jogos.
0: O Gabigol tem 7 assistências já na temporada.
1: A temporada do Gabigol é boa.
0: Muito boa.
1: E no Campeonato Paulista, ele marcou só 4 gols. Então não é artilheiro de jogo baba.
0: Porque ele foi no Cruzeiro no ano passado, né? Ele estava marcando Cruzeiro, quase 10 péssimo. Gols no Campeonato Estadual.
1: É, a temporada é boa dele, muito cara. Boa. Temporada boa. Talvez não... a melhor desde 2022.
3: Eu não acho, talvez, que o credencie a voltar a jogar ali em times como, por exemplo, voltar ao próprio Cruzeiro, ao Flamengo menos ainda. Mas é temporada para firmá-lo como uma opção ali dentro do Santos, até mesmo pelo próprio Gabigol. Porque é uma temporada que devolve ao Gabigol a felicidade em jogar. A condição de sentir-se bem. E certamente, com uma temporada como essa, ele vai querer ficar. Ele vai querer ficar no Santos, ele vai querer, quem sabe, com o Santos ficando numa condição ali mais confortável, se brincar pegando ali uma vaga na Copa Sul-Americana. E quem sabe, se avançar na Copa do Brasil, é a criação de uma condição para o Gabigol ficar novamente ali no Santos. Agora, indo para o que o Maurício falou, você falou entre esses 5... Entre
2: esses grandes, né? Pelo futebol apresentado no momento, qual é o que se credencia aí ao rebaixamento, se a gente for colocar só um grande, né, caindo para a Série B do
3: Hoje o Vasco. Hoje o Vasco.
1: Eu não sei, o Vasco não está jogando mal, cara. O Vasco
0: dá sinais de reação com o técnico português.
1: É que o Vasco não tem atacante, não tem centroavante.
2: E já não perdia 7 jogos. Só que ao mesmo tempo em que o Vasco não perdia esses 7 jogos, também não ganhava. Então precisa mudar um pouco esse número de empates e tentar chegar um pouco mais, né, alcançar um número maior de vitórias no Campeonato Brasileiro para fugir dessa situação.
1: Você pega o jogo do Vasco contra o Olímpia. Dominou completamente o Olímpia.
2: Mais de 20 finalizações.
1: Sim, o goleiro Oliveira foi o melhor em campo. 0-0.
3: Esse é o problema. É porque, assim, uma coisa é jogar. O Internacional, acho que dos 5, tá palmo a palmo pra ver quem tá jogando pior. Internacional e São Paulo. Palmo a palmo.
2: O Grêmio tá mal também.
3: O Grêmio tá horrível.
2: O Grêmio me preocupa. Mas eu colocaria
3: acho,
2: o Grêmio.
3: Eu ainda acho que o Internacional e o São Paulo ainda estão jogando menos do que o Grêmio. São... E olha que a partida do Grêmio ontem com o Atlético Mineiro foi negócio, assim, escandaloso.
0: São Paulo tava 9 jogos sem vencer, o Inter hoje chegou a 7 jogos sem vencer. Essa é a sequência dos
2: mas aí, no Brasileirão.
0: Só no Brasileirão.
3: Mas aí tem
2: ganhou do Corinthians na Copa do Brasil, né?
3: Mas aí tem um negócio que pode contar a favor do Internacional. O Inter, mesmo que jogue um futebol que em alguns momentos beira o patético, ele... Isso foi demonstrado principalmente na Copa do Brasil. Em alguns momentos pode encaixar uma estratégia, principalmente quando joga contra times melhores, uma estratégia de jogar muito retrancado, muito reativo, que pode fazer com que o time, jogando no erro do adversário, consiga alguma coisa, consiga algum resultado.
0: Dentro desses 7 jogos, né, empates contra Palmeiras e Flamengo.
3: E a classificação contra o Corinthians.
0: Isso, tirando o Brasileirão, mas dentro desses 7 jogos sem vencer no Brasileirão, tem 2 empates a se comemorar.
3: Exato. O Vasco não tem isso. Vitórias. O Vasco tenta, cria, tem melhor futebol que o Internacional, mas não tem um cristão que faça gol lá.
0: Tem o Brenner, chegou, mas... Né? O Colídio talvez possa ajudar.
3: Não tá ajudando.
1: Não é o centroavante.
0: Mas estreou ontem.
1: Jogando pelo lado esquerdo.
0: E pode fazer, eu acho, bastante, essa função, né?
1: Ele é bom jogador, Colídio, mas ele não é centroavante.
0: Mas eu acho que
1: o centroavante do Vasco é um caneludo, cara.
0: Cabeludo também.
1: Cabeludo também. É o Spinelli. Batistuta, o da Chopi.
0: Isso.
1: É o Spinelli. Ele é horrível,
0: ruim,
1: cara.
0: Muito ruim.
1: Tem um lance no jogo contra o Olímpia, no finalzinho, que ele dá uma canelada na bola. É uma coisa ridícula.
3: Se ele tá no Del Valle contra o Vasco, ele faria aqueles
0: gols. Fatalmente.
3: Porque assim, lembrem, o Del Valle nos 4-0 contra o Vasco ano passado, foram 3 do Spinelli no jogo de ida?
1: Não me lembro.
3: Ou foram 2 ou foram 3. Ele arrebentou
1: com o Vasco.
3: E aí na volta ele ainda faz outro. Que foi 1-1 o jogo, ainda foi outro dele.
0: E aí o Vasco achou que dava, né?
1: Aliás, um abraço à galera da Shopee, desculpa aí.
2: Não, nós entendemos a comparação, sim, que você quis fazer. Não tem problema, não.
1: Nada, entendeu? Nada contra. É uma atitude às avessas, melhor dizendo.
0: Ao contrário.
2: No final das contas, você fez a publicidade, é isso que vale.
1: É isso, exatamente.
0: Falei bem ou falei mal?
1: Ele olhou pra mim com ar de reprovação.
2: Não, jamais. Eu já devo ter dito isso em outros momentos também.
1: Eu também, todo mundo fala.
0: Fim de papo no Beira-Rio, portanto, encerrada a 23ª rodada do Campeonato
1: Brasileiro. Eu não vi o gol do glorioso Vitor Bueno, mas foi de falta, né?
0: Foi de falta?
2: Eu não vi o gol, eu vi só a reclamação dos jogadores do Inter ali.
0: Talvez
2: já
0: pela marcação da
2: final,
0: falta.
2: Não sei se foi pela marcação da falta, por algo ali.
1: Foi uma falta na intermedia. O goleiro é o Matheus Cunha, né? Ô, goleiro ruim também, viu?
0: A belo gol do Vitor Bueno.
1: É uma bola de gelo, né?
0: Não, eu acho que não, ela fez uma curva, rapaz. Ah, não, desviou na cabeça do Félix Torres?
1: Não.
0: Camisa número 4. Não, Alejandro 9.
3: Foi na cabeça do Alejandro? Isso. Cara, Alejandro
0: foi tentar ajudar.
3: Cara, o Alejandro, ele não... Assim, além de não estar jogando bem, a fase dele é das piores pelo Internacional, porque não tá fazendo gols e ainda quando faz é pro outro lado.
0: É, não tem ajudado. Ele, né? Já o não problema foi... do Inter é... São os centroavantes nesse caso também.
3: E ele já
1: será
3: não foi
1: titular
3: hoje. Será
1: que o Matheus Cunha falhou, cara?
2: Ah, eu acho que não. Eu tô vendo a repetição.
0: Vou passar
2: aqui
0: um pano
2: para
0: ele, né?
2: O Alejandro dá um desvio na bola. Me parece que é o fundamental ali para tirar essa bola do alcance do Matheus Cunha.
3: O Internacional entrou hoje, Bernardo, Maurício e Belotti. Ele entrou rigorosamente com a mesma formação que entrou para jogar aquelas partidas de mata-mata contra o Corinthians e para enfrentar o Palmeiras lá no estádio do Palmeiras, na Arena Palmeiras. Matheus Cunha no gol, uma trinca de defesa com o Bruno Gomes,
1: Maripan e Mercado. A diferença é que o Maripan está jogando centralizado agora. Contra o Palmeiras ele jogou aberto pelo lado esquerdo e o Mercado centralizado.
3: Aí agora mudaram.
1: Agora mudou.
3: Vitinho aberto pela direita com o Bruno Henrique Vidiagra no meio-campo, Matheus Baiano.
1: E Diagra não jogou contra o Palmeiras, ele estava machucado. Jogou contra o Corinthians.
3: Exato.
1: No jogo de ida.
3: Estava machucado.
0: Na volta já estava machucado também.
1: É.
3: Exatamente. Mas jogou agora o Vidiagra, então seria ali uma mesma estrutura. Matheus Baiano na esquerda e o trio na frente. Alan Patrick de falso 9 com Bernabé na esquerda, Carbonero na direita. Mas a estrutura é a mesma, ou seja, o Internacional, o Paulo Pezzolano, ele viu que ali talvez seja a forma mais viável, não vou dizer que é a única, mas com as peças que tem, com o elenco que tem, é a forma mais viável que ele tem de conseguir alguma coisa. E com 3 minutos o Internacional faz 1-0. Só que dá pra ver que depois que faz o gol, o Internacional fica ali, chama o time pro jogo, chama o time, dá a bola pro adversário, e o Remo foi melhor na partida.
1: Aí é que tá o negócio. Você falou sobre essas formações nos jogos contra Corinthians, Palmeiras e Flamengo. O Internacional teve em média, a grosso modo, 30% de posse de bola nesses jogos. É, hoje teve 40%, jogando no Beira-Rio contra o Remo. Isso é inadmissível.
0: Inadmissível.
1: Não dá para ser um time reativo, com todo respeito ao Remo, no Beira-Rio. Né? A gente faz uma comparação aqui entre os times. Olha o time do Remo. Rangel no gol, no goleiro. Pikachu jogando na lateral direito.
0: Voltou, né?
3: Não, o Marcelinho. Foi o Marcelinho mesmo. É porque tá aparecendo aqui no aplicativo, também tá aparecendo. Mas era o Marcelinho e o Pikachu juntos.
1: Como assim, Marcelinho?
0: Dobrando pelo lado direito.
3: É porque tem uma dobra ali sempre pela lateral.
1: Não, sim. Mas o Pikachu jogando mais atrás.
3: Isso.
1: Né? Então isso. O Pikachu na lateral direito, que ele tava jogando mais à frente antes.
3: Uhum.
1: É, o Zé Ivaldo, né? Que foi jogador do Cruzeiro, do Santos, do Atlético Paranaense. Chamba. Marlon. Na lateral esquerda, que não é aquele ex-cruzeiro, esse joga no Grêmio.
0: Picos... Esse é o Marlon zagueiro, né? Ex-Corinthians, capitão do time.
1: É, exatamente.
0: Tá jogando
1: de lateral,
0: zagueiro,
1: já tem
0: né?
1: quatro. Ué, já tem. Putz, quantos anos ele tem, cara?
0: 34.
1: Né? Pico e Zé Welison. O Zé Welison, que foi volante do Fortaleza. Botafogo, Fortaleza, Atlético Mineiro. Volante. Conhecido antigamente como volante brucutu, né? Zé Ricardo, já na ponta esquerda, Marcelinho, citado pelo Yuri, e o Taliari, ex-Juventude, como centroavante, e o Aleph Manga no banco.
0: No banco hoje.
1: Não dá para esse time ser mais propositivo do que o Internacional, ainda mais com um técnico, que é o Léo Condé, que tem um perfil mais...
3: Reativo.
1: Reativo, né?
0: É, treinou o Ceará na temporada passada, né? Agora, o Internacional, próxima rodada aqui, eu tava dando uma olhada nas equipes que brigam contra o rebaixamento. Remo vai ao Rio de Janeiro enfrentar o Fluminense. Fluminense embalado do Marcão, pode estar ainda mais embalado a depender da Libertadores. O Inter joga de novo no Beira-Rio contra o Atlético Mineiro, do Barba Domingues, que não perde de jeito nenhum. Melhor momento do Galo sob o comando
1: Belíssima do treinador argentino. Belíssima campanha do
0: Barba. Muito boa.
3: Agora, só pra gente completar a respeito do Internacional. Se chegar à conclusão que o Internacional só consegue jogar dessa forma, se, por exemplo, o Internacional entra propositivo com uma formação diferente contra o Remo e perde, por exemplo, o jogo, se for para entrar propositivo desse jeito e perder, você conclui que o elenco do Inter é extremamente limitado e ruim.
0: Yeah.
3: E ruim, e realmente é. E aí, nisso, aí eu vou ter que concordar com o Maurício. O Internacional passa a ficar atrás do Vasco.
0: É, nessa briga.
3: Naquele ranking.
1: O Internacional tem uma vitória em 9 jogos, cara. Que é aquela sobre o Corinthians. O que mostra também o papelão do Corinthians, né? É um jogo que o Corinthians estava melhor do que o Inter. O Inter perdeu para o Vitória, Red Bull Bragantino, Cruzeiro, Atlético Paranaense, empatou com o Flamengo. Papelão do Flamengo também. Ganhou do Corinthians, perdeu para o Corinthians, empatou com o Palmeiras e empata agora com o Remo. Papelão do Palmeiras também.
2: Também, principalmente jogando no Allianz Parque. O jogo contra o Flamengo foi no Maracanã?
0: Foi no Beira-Rio.
3: Foi o primeiro dessa estrutura de 3-4-2-1 do Pezzolano.
0: E parecia uma resposta, né? Porque é um empate contra o Flamengo, a vitória contra o Corinthians, a derrota contra o Corinthians, que ainda assim classificou o time, e o empate contra o Palmeiras.
1: Enquanto o Atlético Paranaense, o Inter jogou nesse sistema.
3: Sim, sim.
1: Antes do jogo contra o Flamengo. Era Félix Torres, Maripã e Juninho.
3: É, só que aí...
1: O Juninho que a torcida não pode ver pintado de ouro.
3: Aí o problema era a composição do time. Porque, na verdade, o Inter já tá jogando com 3 zagueiros desde a volta da Copa do Mundo. Só que começou com 3 zagueiros de ofício. Né? Começou com Juninho, Félix Torres...
1: É, o Bruno Gomes não é um zagueiro de ofício.
3: Exatamente. O Bruno Gomes, ele é um volante. Lá no Internacional, ele tem jogado como lateral direito... E agora tá fazendo essa função ali de um zagueiro mais aberto pela direita. Ele começou com Félix Torres, com Juninho e Mercado ou Maripã. Contra o Cruzeiro, ele perde com uma atuação muito contestada do Maripã. E contra o Atlético Paranaense, uma atuação contestada dos três. O trio inteiro de zaga falhou.
0: Os três tiveram culpas nos gols.
3: Exatamente.
0: Bom, e essa próxima rodada, então, ó, briga pelo rebaixamento ou contra o rebaixamento, né? O Remo vai ao Rio de Janeiro, o Inter recebe o Galo embalado, o Vasco visita o Palmeiras, precisando dar uma resposta. Grêmio fora de casa também contra o Bragantino, que não vive, vai lá, o melhor momento na temporada. O São Paulo visita a Lanterna Chapecoense, o Santos recebe o Mirassol. Esses são os confrontos das equipes que brigam na parte de baixo da tabela do Campeonato Brasileiro.
2: Embora seja a lanterna do campeonato, é um jogo complicado e perigoso para o São Paulo também, né, Berna? Ontem a Chape perdia para o Bahia na Arena Condá, conseguiu buscar o empate 3-3. E jogar lá em Chapecó é sempre uma condição assim...
1: Às 11 da manhã, num calor da lá.
2: É o jogo contra o Bahia, isso. Esse jogo contra o São Paulo é domingo, mas é 6:30, né?
3: 6:30 da tarde.
0: Chapecoense contra o Bahia teve 3 vezes atrás do placar, né? 1-0, 2-1 e 3-2. E foi buscar em todas as ocasiões o empate.
2: Não vai ser assim das vidas mais fáceis também para o São Paulo voltar a vencer, né?
1: O São Paulo precisa ganhar, cara. E jogando do jeito que tá jogando, não vai ganhar de ninguém.
3: E aí tem um fator. São Paulo e Bolívar. Ou seja, se o São Paulo ganha...
1: Amanhã, hein? Amanhã.
3: Exato. Se o São Paulo ganha do Bolívar...
2: Na Band News FM, hein?
3: Na Band News FM. Narração de Marcelo Duó, comentários de Cicinho, reportagens de Aline Fanelli, apresentação em plantão de... Maurício Ferreira.
2: Estarei por aqui.
1: É meu, Maurício é multi-homem. E você estará na quarta-feira também no jogo do Palmeiras.
2: Na quarta-feira estaremos juntos também no jogo do Palmeiras.
3: A partir da
2: feira estaremos juntos no jogo do Corinthians.
3: Oh. E atenção, hein?
2: Toda eu tô aqui.
3: Voltou com tudo.
2: Voltar, a galera não perdoa, né, Bernardo?
0: Só faltava
1: nada. Tá certo.
2: Pô, Bernardo. Só 15 dias, só não tô entendendo essa perseguição dias. Aí.
3: E esse jogo, ó, Cerro Porteño e Palmeiras, a gente vai ter transmissão pra quem tá conosco no YouTube da Band News FM na quarta-feira, a partir de 6:30 da tarde. A partir de 6:30 a gente já entra ao vivo, o jogo é às 7 da noite. Então quem está conosco no YouTube da Band News FM, a partir das 6:30 já ao vivo. E aí no dial da Band News FM, nas demais plataformas, logo que terminar o É da Coisa com o Reinaldo Azevedo, a gente já junta com a transmissão do YouTube, com a narração do Silva Júnior, com Mauro Betti, Maurício Ferreira e comigo, Yuri Queiroga.
1: Olha só.
0: Manda.
1: As coisas no futebol brasileiro são muito efêmeras, né? Elas mudam rapidamente, né? O Palmeiras pode terminar essa semana na crista da onda.
0: Ou se pode. Classifica na Libertadores?
2: Quando você olha pro que o time vem apresentando...
1: Não, é difícil.
2: Tá.

0: ruim, mas é o jogo que fica marcado pelas falhas do Carlos Miguel.
1: O jogo contra o Fluminense foi horrível. O Palmeiras não merecia ganhar.
0: Contra o Inter, né?
1: Foi.
0: Melhor do que o jogo contra o Internacional.
1: É porque o Palmeiras teve um momento no segundo tempo. O Fluminense jogou melhor a partida inteira. Houve um momento na segunda etapa, quando entra o Maurício Sousa, que o time melhora. Aí o Sousa está machucado, né?
0: Sim.
1: Aliás, Maurício, já se sabe...
0: Teve uma lesão constatada na coxa esquerda. Está fora do jogo de quarta-feira também o Sousa. Não vai ser uma opção. O Palmeiras vai jogar contra o Cerro Porteño em Assunção, no Paraguai.
1: Sem Andrés
0: Pereira, suspenso, né? Levou cartão vermelho no jogo de ida. O Alexander Barbosa hoje treinou normalmente. Então, Abel Ferreira vai poder escalar aquele trio de zaga com Barbosa, Murilo e Gustavo Gomes. Mas o Ramon Sousa também está fora desse jogo de quarta-feira, que vale vaga nas quartas de final.
2: Contra o Fluminense, ele disse que perdeu o jogo porque não tinha a prerrogativa dos três zagueiros. Eu quero ver se ele não ganhar.
1: Ele
2: não
1: poderia ter colocado o Emiliano Martínez como zagueiro. Ele entrou depois no jogo, né?
0: Então, mas essa era uma insistência que valia a pena. Porque, assim, o Abel, ele volta da pausa para a Copa do Mundo com a clara intenção dos três zagueiros. Para utilizar também o Alexander Barbosa. O Murilo, em alguns jogos, foi muito bem também naquela saída de bola pelo lado direito. O
1: Murilo não jogou nada, moçada.
0: Não, isso sim, não jogou nada. Contra o Cerro Porteño foi muito mal também. Ele falha no primeiro tempo, que quase tem o pênalti pro Cerro. Ele falha também no lance do gol anulado do Cerro Porteño, ainda antes do Palmeiras fazer o primeiro. O Murilo foi muito mal nos dois últimos jogos, mas na volta da Copa do Mundo, nessa estratégia dos três zagueiros, em alguns jogos, e tanto é que o gol contra o Cerro Porteño nasce de uma participação do Murilo na criação da jogada pelo lado direito, né? Então acho que a estratégia do Abel dos três zagueiros, ela é muito condicionada nisso também. Mas não fazia sentido, porque, tudo bem, eu vejo como a convicção do Abel nesse esquema com três zagueiros na volta da Copa do Mundo. Mas precisa ser todo jogo, porque claramente o Palmeiras tem três... Eu vou colocar aqui três bons zagueiros, embora a gente possa discutir a fase do Murilo, do quanto o Barbosa também é um bom zagueiro, mas o Palmeiras tem três zagueiros titulares. Murilo, Gustavo Gomes e Alexander Barbosa. Se você não tem um deles... Não me parece que o trabalho do treinador não é talvez mudar a estratégia e não ficar condicionado a esse esquema tático?
1: Mas ele mudou, né?
0: Mudou contra o Fluminense, mas contra o Cerro Porteño não. Não poderia ter mudado contra o Cerro, porque contra o Cerro ele também joga... Ele não tinha o Gustavo Gomes e ele joga com o Emiliano Martínez. É melhor você mudar o esquema ou jogar com o Emiliano Martínez improvisado? Um volante que não é nem bom volante, quem dirá bom zagueiro?
1: É um bom ponto. A questão ali dos três zagueiros me parece clara. É um paliativo em relação aos laterais direitos, que também são muito ruins.
0: Também.
1: A partida do Giai contra o Fluminense foi lamentável. Eu acho até que fazia sentido ter Giai e Alan pelo lado direito do Palmeiras no sábado, porque o Fluminense tem por ali o Soteldo, né? Ou tinha naquele jogo. Então, deixar o Giai no mano com o Soteldo não me parece ser uma boa ideia. Então o Abel coloca Giai e Alan pelo lado direito. Mas ter os três zagueiros me parece que tira o melhor do Alan no aspecto positivo, tá? O Alan contra o Cerro foi o único que se salvou.
0: Foi.
1: Ele jogou muito. No jogo, claro, primeiro jogo das oitavas. Não estou falando
0: da
1: fase de grupos.
0: Era o único respiro do Palmeiras.
1: Piquerez está mal.
0: E também tira um pouco do Arias... Ou não, esse esquema dos três zagueiros?
1: Acho que não, porque o Arias acaba saindo da ponta e entrando, né? Então, vamos lá. Como é que o Palmeiras vai jogar, acho, na quarta-feira? Com Carlos Miguel, que não falhou no jogo contra o Fluminense.
0: Não.
1: Aliás, fez duas boas defesas no primeiro tempo. Uma delas, primeiro lance de perigo do jogo, um chute do Canóbio, né? Que ele faz uma defesaça. Gomes, Murilo
0: e Barbosa.
1: Alan. Evangelista?
0: Evangelista ou Emiliano Martínez.
1: Putz. São os Marlon dois que Freitas essa e Piquerez.
0: Do Andreas Pereira.
1: Cara. Evangelista tá mal também quando entra. E o Emiliano Martínez também, é aquilo, um jogador com perfil mais defensivo, né?
0: Pode até ser. De quem ele escolher, vai mudar completamente a função do Marlon Freitas no jogo.
1: Que tá mal também. Marlon Freitas e Andrés não estão jogando bem.
2: O Alan jogou por dentro, o mais aberto
1: contra o Cerro
2: na ida?
1: Jogou como ala. Ala pelo lado direito.
2: É. Então,
1: quando coloca três zagueiros.

0: ele coloca o Alan como ala. É difícil falar isso, né?
1: Piquerez do outro lado.
0: Piquerez do outro lado. Piquerez que saiu, né, no intervalo, no jogo contra o Fluminense, para a entrada do Arthur Gabriel.
2: Né? Eu não sei se ele vai querer se proteger um pouquinho, e aí ele vai querer botar o Marlon Freitas, e eu não sei se ele vai botar o... Pode ser que ele queira... É possível pensar no Martínez e Marlon Freitas juntos?
1: Não, possível é, mas tem um buraco no meio campo, possivelmente, né?
0: Eu pensei numa maluquice aqui. É para ganhar o jogo. Marlon Freitas, Maurício, Flaco, Arias e Vitor Roque.
1: Há essa possibilidade, mas aí seria bem ofensiva, né?
2: Você ia ganhar... Com Arias quase o Arias quase de 10.
0: É, porque no esquema com três zagueiros, o que acontece? O Arias e o Flaco, eles acabam se juntando mais ao Vitor Roque, né? Se for esse o caso, eu não tiraria o Flaco para botar o Maurício, porque o Flaco foi um dos que se salvaram no jogo contra o Fluminense.
1: Não, né? E entre Flaco e Vitor Roque hoje, o Vitor Roque tá abaixo. Ele
0: não, o Vitor Roque não tá jogando
1: ele
0: não tá nada.
1: Ainda, ele não tá 100% fisicamente, fez uma partida muito ruim contra o Fluminense. Eu acho que até do primeiro tempo ele foi um dos piores, se não o pior em campo.
0: O Arias jogou muito mal.
1: Muito ruim,
0: né?
1: Do Vitor Roque. O Arias me parece que sentiu voltar ao Maracanã pra jogar contra
0: foi
1: o Fluminense.
0: Foi vaiado pra caramba.
1: A torcida pegou no pé e não teve um bom jogo. Enfim, o Abel tem mais uma atividade amanhã pra definir então esse time que pega o Cerro na quarta-feira, Belotti.
3: E já a gente vai passar também os jogos e o calendário todo dessa semana de Copa Libertadores daqui a pouquinho no Band News na área.
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0: Vamos lá, Maurício Ferreira, mais dessa preparação do Verdão, então, que vai ser encerrada amanhã.
1: Isso, amanhã o Palmeiras treina no período da manhã na Academia de Futebol, e aí na parte da tarde, então, já embarca rumo à Assunção, onde pega o Cerro Porteño na quarta-feira, 7 horas da noite, pelo horário de Brasília, como a gente já disse, né? Transmissão aqui da Band News FM, a partir das 6h30 pelo nosso canal no YouTube, e aí às 7h20, assim que acabar o programa É da Coisa, a gente já cola com a nossa programação também aqui no Dial e em todas as outras plataformas. O Palmeiras treinou, então, nesta segunda-feira. Paulinho segue fazendo um trabalho de recuperação física, está fora do jogo mais uma vez. Além do Alexander Barbosa, que foi preservado no jogo contra o Fluminense no sábado com trauma no pé, o Abel Ferreira vai contar também nessa partida de quarta-feira, não entre os titulares, mas sim à disposição com o lateral direito Kelvin, que também está recuperado de uma lesão. Nos últimos dias iniciou a transição, hoje participou em período integral dessa atividade na Academia de Futebol. Então o Kelvin também está à disposição, será mais uma novidade entre os relacionados do técnico Abel Ferreira, que tem principalmente essa dúvida, né? Quem vai jogar na vaga do Andreas Pereira, suspenso pelo cartão vermelho no jogo de ida. É o grande BO a ser resolvido pelo comandante português até quarta-feira. O Bernardo disse aqui logo no início, né, do Band News na área, hoje houve uma manifestação da Leila Pereira, que através das redes sociais se manifestou pela primeira vez nesse momento conturbado do Palmeiras, né? Publicou uma foto que não era de hoje, tanto é que a foto publicada pela Leila com todos os jogadores tem o Luigi no meio, né? Atacante que já foi emprestado para o futebol dos Estados Unidos. Me parece que até a foto com o Abel Ferreira também não era de hoje, né? Porque a Leila estava ali com a mesma
2: roupa,
1: com a mesma vestimenta, então eram fotos antigas, mas ela fez o post no intuito de reforçar essa confiança, né? Vou até abrir aqui e a gente fala exatamente o que disse, então, a presidente do Palmeiras através dessa publicação nas redes sociais.
2: Caixa alta, né?
1: Ela colocou ali em letras maiúsculas, né? Quer ver, ó. Com minha total confiança, vamos em frente em busca de nossos objetivos. Temos muito a celebrar. O importante é que a presidente do Palmeiras, e aí ela acionou o Caps Lock, acredita no trabalho da comissão técnica, do diretor de futebol, Anderson Barros, e em nossos jogadores. Vamos em frente, avante Palestra. Então foi esse o recado da Leila Pereira nessa foto publicada aí hoje pelas redes sociais. Depois ela publicou aí sim, né, um vídeo da atividade de hoje, que ela esteve lá para acompanhar, e aí com uma outra roupa. Então só, de fato, as fotos não foram tiradas hoje, mas isso pouco muda, né? O objetivo dela era, de fato, só mais uma vez pregar essa confiança em todo o departamento de futebol ali do Palmeiras, que vive essa semana complicada. O jogo de vida ou morte na Libertadores, e se o Palmeiras não passar, se o Palmeiras cair para o Cerro Porteño, domingo contra o Vasco na Arena em São Paulo, o negócio vai ser feio no sentido pressão também.
3: A gente não pode dizer que é uma partida decisiva para a continuidade de Abel Ferreira, porque Abel, ele principalmente...
2: Vai continuar, acredito que até o mandato da Leila.
1: Não sai do Palmeiras por uma decisão da Leila Pereira. A Leila é presidente do clube até dezembro do ano que vem, até dezembro de 2027. Até lá, o Abel Ferreira só sai do Palmeiras se ele pedir.
3: Sim.
1: E ele não vai fazer isso com a temporada em andamento. Se o ano for muito ruim, mais uma vez, Palmeiras terminar 2026 sem ganhar nada, como foi 2025, talvez aconteça uma autoavaliação do Abel Ferreira para, quem sabe, ele deixar o cargo à disposição.
2: O contrato do Abel até o fim desse ano?
1: Até o fim de 2027.
2: Também, então casa com
1: o
2: mandato
1: da Abel. Assim já como o mandato da presidente Leila Pereira.
2: O que tem para esse ano é de que a multa rescisória não existe mais.
1: Não existe multa rescisória.
2: Certo.
1: Ele renovou o vínculo dele depois de 2025, não há multa rescisória. Se o Palmeiras quiser mandá-lo embora, não paga nada. Se o Abel decidir sair, também não paga nada. No meio da temporada, ele não vai largar o time do Palmeiras.
2: Uhum.
1: Pode ocorrer acontecer essa autoavaliação. Avaliação, se for uma temporada ruim, mais uma vez. Pela decisão da Leila Pereira, por uma decisão do Palmeiras, para não dizer impossível, mas é muito difícil que exista o rompimento desse contrato.
3: E mesmo que o Palmeiras não ganhe nada, até porque ganhou o Campeonato Paulista também no início do ano.
1: Mas assim, sejamos sinceros, que para as pretensões do Palmeiras e para um clube que investiu o que o Palmeiras investiu, não dá para ficar refém de um título de campeonato estadual. Né?
3: Mas mesmo assim, mesmo que não ganhe nada nacional e continental, eu ainda acho que o Abel Ferreira vai decidir cumprir o contrato até o final. Pode ser que não haja uma outra renovação. E aí, isso pode até independer de, no ano que vem, ele passar o carro e ganhar tudo. Mas, mesmo que não ganhe nada esse ano, meu chute é que ele cumpre o contrato até o final.
2: Acho justo.
1: Temos tempo ou não?
2: Quantos?
1: Não.
2: 15 segundos.
1: Não, manda bala.
2: Então vamos
1: embora.
2: 10 horas e 29 minutos. Na viradinha pro relógio. Pode ir embora. Não, calma que a gente vai falar ainda de São Paulo, de Corinthians. Galera que tá perguntando, né? Pô, o negócio do Memphis Depay não tem resolução ainda. Já a gente explica mais dessa história, mas os conselheiros seguem reunidos lá dentro do conselho de orientação e ainda não ofereceram um parecer sobre a renovação do Memphis. A gente passa mais sobre esse assunto, mas por enquanto não há qualquer definição em relação ao parecer do Core, que no fim das contas não significa nada, mas isso é uma cena do próximo capítulo.
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6: Boa noite ao quarteto.
7: Boa noite.
6: O São Paulo enfrenta o Bolívar da Bolívia nesta terça-feira às 9h30 da noite, em Urubambi, pelo jogo de volta das oitavas de final da Sul-Americana. No jogo de ida, o tricolor ficou no empate por 1-1 em La Paz, na Bolívia, e quem vencer a partida no tempo normal avança para as quartas de final. Novo empate por qualquer placar, a decisão da vaga vai para os pênaltis. O São Paulo, nas últimas 15 partidas disputadas em todas as competições, só venceu uma. Tricolor não vence no Brasileirão há 9 partidas, com 4 empates e 5 derrotas. O técnico Dorival Júnior soma 9 partidas nessa nova passagem pelo São Paulo, com apenas uma vitória pela Sul-Americana e 5 empates e 3 derrotas pelo Brasileirão. Fluminense joga nesta terça-feira, às 7 da noite, contra o Independiente Rivadavia em Mendonça, na Argentina, pelo jogo de volta das oitavas de final da Libertadores. No jogo de ida, na semana passada, no Maracanã, deu um empate sem gols e quem vencer avança para as quartas de final. Novo empate, a decisão da vaga vai para os pênaltis. O time do Fluminense será comandado pelo auxiliar permanente Marcão. Dito tudo, venceu, diria. Eu quero é mais.
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0: Bom, virada a chave do Campeonato Brasileiro, hein? 23ª rodada acabou agora há pouquinho, com o encerramento de Internacional 1. Remo também 1 lá no Beira-Rio. Amanhã já é hora de Libertadores da América. Nessa noite já vamos ter as definições dos primeiros classificados para a próxima fase, né? Ou o primeiro classificado. E também na Copa Sul-Americana a mesma condição. 19h, Fluminense entra em campo contra o Independiente Rivadavia. Fluminense que vai ser comandado mais uma vez pelo Marcão, que é um apagador de incêndio dos melhores, né? É um técnico interino que tem quase 80 jogos à frente do Fluminense. E deu uma boa arrumada na casa. O Flu depende de uma vitória lá na Argentina contra um adversário conhecido. Também se encontraram na primeira fase dessa Libertadores da América, na fase de grupos. Pra vocês, a chegada do Marcão muda esse cenário? O Fluminense passa a ser favorito? Ou ainda assim, falta um pouco pra gente poder bater esse martelo e confiar no Flu antes comandado por Zubeldía, hein, Berna?
1: O Rivadavia perdeu o seu principal jogador, que voltou pro Boca Juniors, o Villa, né? Que é completamente maluco. Teve caso com a justiça da Argentina e tal. Mas é bom jogador. O time do Fluminense teve o chamado fato novo contra o Palmeiras. O Fluminense jogou bem contra o Palmeiras. Até me surpreendeu a escalação, porque o Marcão colocou o Ganso, né, pra armar o jogo, e o Ganso foi muito bem.
0: Jogou pra cá. O Ganso é craque, né?
1: O Guga, pra mim, foi o melhor em campo. O Martinelli fez mais uma grande apresentação. Então, eu não sei o que esperar do Fluminense, pra ser bem honesto, assim. Eu não sei o que esperar do Marcão. É a 11ª vez que o Marcão assume o comando técnico do Fluminense. Poderia ser efetivado? Poderia.
0: Ele foi uma vez, né?
1: Foi.
0: Chegou a ser uma vez efetivado. Aí depois, entre aspas, foi demitido, foi rebaixado de cargo. Voltou a ser auxiliar.
1: Quem o Fluminense pode contratar melhor do que o Marcão, cara? O Fluminense já tentou todo tipo de técnico.
0: E a depender amanhã, por exemplo, de uma eliminação, você quase termina com a temporada, né? Não tem mais chance de título no Brasileiro. Vai tentar beliscar a Libertadores.
1: É. Copa do Brasil já era, foi eliminado pelo Vasco, né?
0: Então, assim, vale a pena se fazer um grande investimento no treinador? Pensando agora em...
1: Você falou em investimento, jogos. O Fluminense tem uma política de investimento em jogadores bem controversa, né?
0: Ah, e como, né? Castilho é a maior contratação da história do Fluminense.
1: Horrível.
0: Outro centroavante, Caneludo.
1: Caneludo, de tudo. O Fluminense o contratou por causa do estrago que ele fez contra o Flamengo na Recopa. Você pega lá as últimas contratações de impacto, vai, que o Fluminense trouxe grife, Douglas Costa, Renato Augusto, agora o Hulk. Cara... jogadores em fim de carreira.
0: Thiago Silva ficou 6 meses, saiu, voltou.
1: Ficou de auxiliar do Marcão, né? Ou de dublê de auxiliar do Marcão no jogo contra o Palmeiras. Deve ser titular amanhã, até porque o Igor Rabelo saiu machucado, né?
2: E o Ignacio não jogou contra o Palmeiras, né? Porque tava suspenso.
1: Tava suspenso.
2: E agora volta também pro jogo.
1: O Gêmeos não fez mau jogo contra o Palmeiras.
0: Eu gosto do Gêmeos.
1: Também.
0: Acho um bom zagueiro. Um dos bons talentos que vieram do Mirassol.
1: Os, né, dois laterais foram bem contra o Palmeiras. O René jogou muito bem também, cara.
0: René oscila, mas é muito bom lá. O Guga também, né? O Guga é bom jogador, mas é que
1: o
0: ele oscila.
1: O Guga era a reserva do Samuel Xavier, né? Aí com o Zubeldía virou titular e agora ninguém segura. Tá jogando muito, né?
0: Muitas participações em gol nesse Campeonato Brasileiro. Ainda na Copa Libertadores amanhã, sem envolver brasileiros, né? Tolima, Independiente del Valle, esse jogo será... na Colômbia, essa é a partida de ida ainda, vale a gente destacar.
1: Vai ter esse jogo?
0: Vai ter esse jogo amanhã. Amanhã o jogo da ida.
1: É, porque o jogo foi adiado. Isso. Por conta do terremoto na Colômbia, né?
0: Seria o jogo da ida na semana passada, na Colômbia.
1: Em Bagué, né?
0: E aí agora teremos o jogo da ida e a redefinição do jogo da volta entre Tolima e Independiente del Valle. Então daí não sai classificado. Universidade Católica e Estudiantes, esse sim, né? Jogo no Chile, portanto, para definir quem passa para a próxima.
1: Foi em La Plata?
0: Deixa eu ver. Primeiro jogo.
3: Foi 1-1.
0: Foi 1-1, né? Teve vários
1: 1-1. O Estudiantes perdeu Medina e Ascacima no meio de campo em relação Ascacima ao time.
3: Ascacima foi pro Boca, né?
1: Tá jogando muito no Boca.
0: Medina foi pro Botafogo e não rendeu ainda. Né?
1: É.
0: Mas é muito bom volante. É muito bom volante. Perdeu duas peças extremamente importantes o Estudiantes. Foi uma das partidas que terminou 1-1.
1: Perdeu o técnico, o Barba Domingues, que tá fazendo um baita de um trabalho no...
0: Foi o cara do time na temporada passada, né? Foi a cara do time na temporada passada, o Barba Domingues. Saiu como o responsável por devolver o Estudiantes a oportunidade.
1: O goleiro é o Muslera.
0: Aquele.
3: Nossa.
1: Bom, o lateral direito é o Messa, né? Que foi jogador do Colón. Núñez, Palácio, Benedetti. O Palácios é bom zagueiro. Piove, ex-jogador da LDU, que tem um lançamento muito bom. Castro, aí o Palacios, que é o principal jogador do time que joga mais à frente.
0: O atacante.
1: Pérez e Guido Carrilho, centroavante ainda, poste, né? Aquele centroavante de área mesmo.
0: Isso é grosso. Fez gol no Flamengo, né? No Libertadores ano passado, né?
1: Não, ele não? fez o... A casquinha.
0: É, ele desvia a bola pro gol.
1: Flamengo não, no jogo de ida, acho que ele fez no Maracanã.
0: Ele
1: no
0: faz aqui e não faz o gol lá, né?
1: É.
0: Bom, Copa Sul-Americana amanhã, então, com a definição dos resultados. Diz aí.
4: Não, eu ia falar a respeito desse prognóstico, já que o jogo é lá no Chile, com o Muslera no gol.
1: E o técnico é o Cacique Medina, hein? Ex-Tadieres, ex-Internacional.
4: E com o Internacional, ele foi eliminado pro Globo do Rio Grande do Norte, na Copa do Brasil.
1: Depois foi pro Vélez, tomou uma pancada do Flamengo lá na semifinal da Libertadores
4: 4-0 lá.
1: 4-0 lá.
0: Copa Sul-Americana amanhã, Recoleta e Boca Júnior, 7 horas da noite. Duelo que...
1: O Boca venceu por 3-1, né?
0: E passou um sufoco, né? Começou perdendo por 1-0, o Recoleta teve um jogador expulso.
4: Dois
0: jogadores expulsos.
4: Um antes dos gols, outro depois.
0: Outro logo depois que a partida já estava 3-1, né? E o Boca defende essa vantagem, pode perder lá no Paraguai por até um gol de diferença que está na próxima fase. E vai pegar quem passar desse São Paulo e Bolívar. Jogo no estádio do Morumbi, empate... Meu irmão dos Círios em La Paz na semana passada, 1-1. São Paulo precisa de uma vitória simples.
1: O Boca que empatou com o Platense, né? Como visitante no fim de semana pelo Campeonato Argentino. Deu uma confusão danada, né? Os caras pegaram os cavaletes e... Aí o Boca jogou com o time titular, cara. Meio de campo com Ascacima, Paredes e Delgado.
0: Que são os principais jogadores desse setor. O Paredes é um grande ídolo, né, da torcida do Boca Juniors desde que voltou ao futebol.
1: E o ponto esquerdo, Vila, já citado, que era jogador do Independiente Rivadavia até a Copa do Mundo.
4: Esse jogo com o Platense, que também está de olho em Libertadores, né? Vai pegar o Coquimbo Unido.
0: Isso, né? Tava no
2: depois
0: grupo do Corinthians,
2: empate,
0: né?
2: Também, né?
4: Sim.
2: No jogo de ida.
0: Só empates.
1: Argentina,
0: né? Incrivelmente, só empates, né?
4: É, ou seja, a gente vai ter uma praticamente mãos de jogos únicos. Isso. Na Copa Libertadores. Foi tudo empate no jogo de ida, então... Ah, ó, gente...
0: Não tem mais gol fora, né? Então, independentemente do placar, né?
4: Vai decidir tudo agora.
0: É. Quem ganhar avança em todos os jogos, né?
4: É, empatou pênaltis, quem ganhar avança. É, mas sobre São Paulo e Bolívar, eu ia fazer até a introdução disso ali no primeiro bloco, mas dependendo desse jogo... A partida contra a Chapecoense no domingo vai ser de enorme pressão, porque se o São Paulo ganha do Bolívar e classifica, ele vai de um jeito para enfrentar a Chapecoense. Se o São Paulo classifica empatando, ou seja, nos pênaltis, já vai de outro jeito, já vai ainda pressionado, embora classificado. Agora, se o São Paulo cai diante do Bolívar e por um acaso tropeça contra a Chapecoense lá em Santa Catarina... Aí, cara, a situação do Dorival Júnior já vai ficar insustentável.
1: O trabalho do Dorival Júnior é péssimo no São Paulo. O aproveitamento é inferior ao do Roger Machado, né?
0: O aproveitamento do Dorival é de 20%, né? Abaixo disso. Tem uma vitória apenas.
2: Na Sula, né?
0: É, uma vitória contra o Boston River.
1: Foram 10 jogos.
0: 9 jogos.
1: 10.
0: 9 jogos, não?
1: Ele estreou contra o Milionários, né?
0: É.
1: Contra o Milionários.
4: São 10 jogos e uma vitória só.
1: 10 jogos contando no Coritiba.
4: Se o Roger Machado tivesse
0: contando
4: tido essa sequência...
0: O último, né?
4: Isso, contando o último. Se o Roger Machado tem tido essa sequência, ele não tinha chegado a 10 jogos no São Paulo. Do jeito que ele chegou,
0: 9.
4: Que já chegou demitido...
0: Milionários, Botafogo, Boston River, Remo, Atlético Paranaense, Flamengo, Grêmio, Bolívar e Coritiba.
4: Então são 9 jogos.
0: Do Dorival.
4: Vai para 10 amanhã.
0: Vai para o 10º. Uma vitória... 3 empates, 4 empates. Não, 5 empates o Dorival tem.
1: 9.
0: 9 jogos, né?
1: É.
0: Uma vitória, 5 empates,
4: 3 derrotas.
0: E 3 derrotas. Esse é o
1: derrotas para o Grêmio, o jogo que vencia, Remo e Atlético Paranaense em Bragança de virada.
0: É, em 2 desses casos vencia no intervalo e sofreu a virada no segundo tempo, né? São Paulo que em todos os jogos com o Dorival não sofreu gol até a metade do jogo até o primeiro tempo, saiu sem sofrer nenhum tipo de gol, saiu zerado.
4: É um time que parece... Desculpa, Velote.
0: Não, eu ia dizer que tomou gol no segundo tempo em todos, exceção que ganhou contra o Boston River.
4: É um time que parece que dá, assim, dá apagões. Já não joga necessariamente bem, Berna. Mas e dá um apagão do meio pro fim do jogo.
1: Contra o Coritiba, vamos lá. São Paulo no primeiro tempo teve a bola, o Coritiba se negou a jogar futebol no primeiro tempo, não fez nada. Melhorou na segunda etapa, em 15 minutos. teve o gol do Thiago Kozer, ele e o Jaci jogaram muito.
0: Barbaridade. Ali. Dois grandes zagueiros.
1: É.
0: Thiago Kozer tem 4 gols no Campeonato Brasileiro.
1: Piado Couto, né?
0: É. Ele saiu, voltou agora, né? Nessa temporada. Mas é um bom jogador. Jovem, zagueiro, 23 anos de idade. O Jaci já mais experiente, né? Rodado.
1: Que era volante no Operário, de Ponta Grossa, virou quarto zagueiro no Coritiba.
0: E tem se destacado desde o ano passado, né? É. O Jaci. O quanto vai pra conta do Dorival, né? A gente falava da sequência aqui. Beleza, eu acho que ele já tem culpa. Mas, assim, a depender de uma eliminação amanhã contra o Bolívar, passa a ser um trabalho que também tá com data de validade, né? Qualquer tropeço já vão pedir a cabeça do Dorival.
1: Não, o trabalho dele é ruim. Você pega o segundo tempo do jogo contra o Coritiba no sábado, o que ele fez? Ele desarmou o meio de campo, manteve o Pablo Maia em campo. Ah, mas o Pablo Maia fez o gol. Foi um primeiro tempo horroroso.
0: Não acertou nada, só o chute no gol.
1: Só o chute no gol. Tudo bem, foi lá, marcou o gol e tal. Deixou o Pablo Maia, Marcos Antônio, abriu os dois pontas, Arthur pelo lado direito, Ferreirinha pelo lado esquerdo, Rian Francisco e Caleri. Tome bola levantada sobre a área. Cara, muito pouco.
0: Muito pobre.
1: Paupérrimo, cara.
0: Bom, 10 horas e 44 minutos, esses são os jogos de amanhã da Copa Sul-Americana e também da Copa Libertadores da América. Tem mais na quarta e na quinta-feira, envolvendo os demais brasileiros em ambas as competições continentais.
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0: Valeu, gente, tchau.
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9: Agora 4 horas 38 minutos pelo horário de Brasília. Desde já, bom dia para você que acompanha esse finalzinho da madrugada aqui na Band News FM. Eu, Stephanie Toso, sigo por aqui gerando os principais destaques. Ó, já desejar um feliz aniversário para Renata Torieri, a nossa ouvinte de sempre que tá por aqui. Falou assim: hoje é meu aniversário, você poderia mandar um beijo para mim? Um beijo para você, felicidades, viu? Aproveita bastante o seu dia, inclusive aí para a região onde você mora. Nada de chuva, solzão e aquele calorão à tarde em Cidrata. Constantino Gomes também está por aqui, direto da Serra Talhada, já mandando um oi. Tem bom dia chegando e ótima terça-feira. Com a Nelise, que já está saindo de casa para trabalhar também e está sintonizada por aqui na programação da Band News FM. Bom, vamos nessa, girando mais uma vez os principais destaques. O âncora do Jornal da Band, do Band News, no meio do dia, Eduardo Eineg, critica a demora do Legislativo em regulamentar um direito previsto na Constituição de 1988. ao comentar a decisão do Supremo, que deu 24 meses ao Congresso para regulamentar a exploração mineral em terras indígenas, o INEG destaca o caso dos indígenas Cinta Larga. Você acompanha o comentário completo do jornalista a partir de agora.
4: Bom, eu queria chamar a atenção aqui para um episódio que parece isolado, né? Quando a gente olha, parece isolado. Parece que a gente está procurando pelo em ovo. Mas é inacreditável a capacidade que a gente tem de transformar anos em décadas, de desperdiçar energia, de desperdiçar a PIB, de jogar dinheiro no lixo. É uma coisa inacreditável. É vergonhoso. Deveria ser impeachment para todo mundo. É nojento. A forma como as autoridades trabalham em favor da pobreza, em favor do empobrecimento, em favor da manutenção da miséria, é uma coisa revoltante. Se você pegar, por exemplo, o caso da margem equatorial, você vai ver que nós fizemos um leilão em 2013, e se tudo der certo, se tudo der certo, e a gente começar a produzir petróleo de 5 a 7 anos, em 5 ou em 7 anos, entre a data do leilão e a exploração, 20 anos, 2013, 2033. 20 anos, 20 anos, ah, que legal, 20 anos. A Guiana, de quando a Exxon descobriu o petróleo em 2015, ela começou a tirar petróleo em 5 anos, a gente em 20. Olha, se for de 5 a 7, a presidente da Petrobras, ela não prometeu tirar petróleo de 5 a 7, ela estimou, perguntaram para ela em quanto tempo sai petróleo, de 5 a 7, mas pode ser 6 a 8, né? Então, você imagina que a gente está investindo 20 anos. A Guiana é 5, 15 anos a mais. 15 anos a mais. O que acontece em 15 anos? No Brasil, nada. Mas no mundo, muita coisa. Aí você vai para ferrogrão. Uma ferrovia essencial para o agronegócio brasileiro. Entre os primeiros estudos, 2014, e ela começar a rodar, vai dar uns 25 anos. Porque agora tudo que a gente conseguiu foi uma autorização para ela seguir. Só que tem um monte de coisa para acontecer até lá. Até o primeiro trem fazer tu-tu vai demorar um tempão. Então nós estamos falando em um quarto de século. Como comparação, a China e Laos fizeram uma ferrovia maior do que a nossa. Essa tem 930 e poucos quilômetros, aquela tem 1.030 quilômetros, 100 quilômetros a mais, atravessando montanha, unindo dois países, negócio complicado. O memorando foi assinado em 2010. O acordo entre os dois países em 2015. E a ferrovia entrou em operação em 2021. Então, de 2010 a 2021, 11 anos. Se você quiser considerar o memorando. Vamos considerar o memorando para também a gente não entrar em depressão, né? Mas do acordo entre os dois países até a ferrovia entrar em operação, 6 anos. E a gente vai levar 25 anos. Então, 15 anos a mais do que a Guiana para tirar petróleo. 14 anos a mais do que China e Laos para você fazer uma ferrovia que não envolve dois países. É um país só. O Brasil. Claro, são dois países. É o país dos poderosos que nos enrolam e o país dos necessitados, que são aqueles que produzem e aqueles que precisam da produção. Esses, dane-se. Tô nem aí. Eu vou no meu ritmo, do jeito que eu quiser. Mas, eu não tô tocando nesse assunto para falar da margem equatorial e falar da ferrogrão, mas falar de um negócio que faz esses dois serem fast track, rápidos, ligeiros. E é um caso que envolve os indígenas Cinta Larga. O Supremo Tribunal Federal definiu que o Congresso Nacional vai ter 24 meses para regulamentar a exploração mineral em terras indígenas. Agora, olha que interessante. Os Cinta Larga são um povo indígena que vive entre Rondônia e Mato Grosso, ocupa uma área mais ou menos do tamanho de Alagoas, são 2 mil indígenas, tá? Alagoas tem 3 milhões de habitantes. São 2 mil indígenas que ocupa uma área do tamanho de Alagoas. Quase isso daria
10: motivo para outra discussão, mas o fato é, eles estão lá vivendo da caça, da pesca, agricultura, é uma vida pobre. E uma vida em cima de uma área, são quatro áreas, uma delas tem debaixo dela não exatamente, porque é nos rios, é uma terra indígena chamada Roosevelt, que é uma das quatro áreas, ali tem diamante, mas muito diamante. Quanto diamante? Não se sabe exatamente. Mas algumas estimativas falam que pode ser 20 vezes mais do que a produção brasileira atual, que não é expressiva, aí passaria a ser. Hoje não é expressiva. Hoje a produção expressiva é Rússia, Botsuana, Angola, Canadá, Namíbia. Mas seria uma produção, se as estimativas mais otimistas vingam, e a gente não pode abraçar, mas só para ter uma noção, daria metade da Namíbia. Então a gente figuraria entre os maiores produtores. Hoje não é. Hoje é o produtor modesto. Não se impressiona quando fala diamante, os diamantes são para sempre, os diamantes são eternos e tal, porque diamante não é tudo igual. Diamante não é tudo igual. Diamante é que nem carne. Carne não é tudo igual. Tem carne mais cara, carne mais barata. Então, você pega, por exemplo, um quilate de um diamante da Namíbia e compara com um quilate de um diamante do Canadá, na média, o diamante da Namíbia é 7 vezes mais caro. O nosso diamante produzido no Brasil, na média, é 1/3 do preço do diamante da Namíbia. Então, por mais que a gente tenha uma produção muito expressiva, venha a ter, possa vir a ter, ainda assim, teria que ser um diamante muito específico para poder ter um valor maior, mas ainda assim é dinheiro que está lá. E nessa história, você tem coisas absurdas. Você teve um massacre nos anos 60 de indígenas Cinta Largas, que chamaram a atenção do governo militar, que fez um relatório, identificou um massacre absurdo, cujos dados vieram a público mais recentemente, mas você tem casos absurdos ali nesse processo do massacre. Na década 2000, 2004, você teve o contrário, você teve um massacre de garimpeiros, quase 30 garimpeiros mortos pelos indígenas, Cinta Larga, porque eles estavam lá minerando, porque o Congresso não regulamenta. E você sabe que os garimpeiros, eles não ficam esperando a regulamentação para entrar, né? Eles entram. O que você precisa esperar para entrar é o garimpo legal. Agora, o garimpo ilegal é ilegal. Se tiver uma regulamentação, eles vão continuar lá. Se não tiver, eles vão continuar lá. Mas se tiver, pelo menos, as áreas passam a ser exploradas legalmente. Aí o garimpeiro ilegal não tem espaço. Agora, olha que coisa interessante. Está lá aquela riqueza debaixo da terra. A Constituição estabeleceu o direito de exploração. Direito de exploração. Desde que o Congresso Nacional aprove. Desde que os indígenas sejam ouvidos. Só que não tem uma lei complementar. Então você criou o que, aliás, na nossa Constituição tem várias coisas assim. Um direito que não é regulamentado. Sem regulamentação não dá para exercer o direito, porque precisa definir como é que vai funcionar. Quando você fala assim que os Cinta Largas têm que ser ouvidos, ouvidos como? Tem que ligar para o chefe? Resultado. 1995, o senador Romero Jucá, portanto, 6 anos depois da Constituição ser promulgada, 6 anos depois, o senador Romero Jucá apresenta uma proposta de regulamentação desse artigo da Constituição. Ó, vamos saber, vamos resolver esse negócio? Vamos. Rapidinho passa no Senado, e em 96 vai para a Câmara, onde jamais foi votado, desde 1996, jamais foi votado. Foi para lá em 96, mas não é que eles não fizeram nada, que eles são os preguiçosos, não, eles são incompetentes, são enrolões, trabalharam para burro, fizeram um monte de reunião, foram para o Canadá, eu não sei se teve degustação de vinho, o que eles fizeram no Canadá. Foram para a Austrália, mas não resolveram nada, mas foram. Veja só, foi para a Câmara, aí passou. Comissão de Minas e Energia, Comissão da Amazônia, Comissão de Defesa do Consumidor, Comissão de Meio Ambiente, minorias. Aí surgiu, vamos criar uma comissão especial. Aí criaram uma comissão especial. 11 anos depois, criaram uma nova comissão especial. Passaram-se 4 anos, mais uma comissão especial. Sabe quantas comissões especiais foram? 5 ou 6, eu parei de contar. Eu já não me atrapalhei, se eram 5, se eram 6. Mas veja só, quando você tem 5 ou 6 comissões especiais, você só tem uma certeza, ela não é especial, ela é comum, ela é inútil, ela é incompetente. Tem deputado que participou de comissão especial que já morreu. Tem outro que já não é mais deputado. É isso. E o resultado? Aí fizeram uma das comissões especiais, 136 emendas, vamos fazer as emendas, porque é tudo muito importante. E o garimpo ilegal tirando diamante, o garimpo ilegal matando o indígena, o indígena matando o garimpeiro, as famílias na miséria naquela região. É tudo bem, porque nós é bacana, nós é bacana, nós é deputado. E ficaram lá, ficaram lá. Comissão, comissão, comissão, 15 anos depois de 1996, 2015, fizeram a viagem. Canadá, Austrália, que nós precisamos conhecer. Além da gente fazer as emendas, temos que conhecer, porque nós temos que entender tudo como deve ser feito. Aí fizeram consultas às comunidades indígenas. Aí, não, porque nós ratificamos a convenção, não sei das quantas, vamos ouvir os indígenas, mas vai ser audiência pública, eles terão direito a veto, quem representa cada povo indígena. Aí pediram um relatório para a FUNAI, aí vamos fazer uma outra comissão. Aí a FUNAI não resolveu. Bom, resultado. Não é que foi para a gaveta, teve trabalho, teve audiência, teve emenda. É que não vai. Aí chegamos em 2019. Aí o que aconteceu? Morreu o projeto 2019. Aí o Bolsonaro vira presidente. 2019, o projeto morreu. 2020, ele apresenta um novo projeto. E aí o projeto ficou lá. O projeto era diferente do projeto Romero Jucá, porque tratava também de petróleo, de gás, de recurso hídrico. Aí chega 2022, você tem a guerra da Ucrânia. Olha que loucura, gente. A gente estava falando dos indígenas lá em 1988. Aí o negócio não anda, mas em 2022 tem a guerra na Ucrânia, isso interfere no projeto. Guerra na Ucrânia! Aí o que aconteceu? Com a guerra na Ucrânia, a gente fala, escuta, nós precisamos ter fertilizante, nós precisamos agilizar os processos de produção mineral, porque nós somos dos fertilizantes. Então vamos aprovar a urgência do projeto do Bolsonaro. Aí eles aprovam a urgência do projeto do Bolsonaro. 279 votos a 180... E o Arthur Lira, presidente da Câmara, diz o seguinte: vamos em 30 dias fazer um grupo de trabalho para resolver o problema de 2022. Não fez, não resolveu. 2022, não resolveu. Nós estamos em 26, não resolveu. Olha que país ridículo. Olha que vergonha desses políticos asquerosos. Aí o Lula vira presidente, 2023. Aí o que ele faz? Tira o projeto. Chega, não quero mais. Ele tira o projeto. Porque ele não quer mais. Porque não é importante. Sei lá, o lobby que foi das marinas da vida, sei lá que diabo que aconteceu, tira a droga do projeto. Agora não tem mais. Mas e os Cintalagas? E os indígenas? E a produção mineral? E as terras indígenas ocupadas por garimpeiros ilegais, criminosos, roubando o tesouro do Brasil e mandando para fora do país. Mas isso não tem problema, porque nós estamos fazendo besteira atrás de besteira atrás de besteira. E a gente continua a fazer besteira. Aí os Cintalargas falaram assim: não, para, né? Vocês estão de sacanagem. Isso aí já virou bagunça. Os Cintalargas entraram no Supremo com mandado de injunção. Mandado de injunção é o seguinte: existe um direito constitucional, os imbecis não regulamentam, eu quero exercer o meu direito constitucional. Como é que eu, não, como é que eu, eu posso depender de um negócio que o Constituinte definiu se os imbecis não regulamentam? Eu quero meu direito constitucional. Foi para o Supremo. O Supremo caiu na mão do Flávio Dino. Flávio Dino levou para o plenário, quer dizer, decidiu que sim, tem o direito. Levou para o plenário, que decidiu que sim, tem o direito. E agora deu 24 meses para o Congresso. Ou seja, o Congresso vai ter 24 meses. Devia ser 24 minutos, segundos e 24 chineladas, chibatadas. Mas não, 24 meses para regulamentar um negócio que foi estudado durante décadas. Desde 1995. Bom, parou aí? Não. O Flávio Dino meteu um totozinho lá. Era para ouvir as comunidades indígenas. Ele incluiu na decisão dele, que foi a referendada, aprovada pela comunidade indígena, pelos povos indígenas. Pronto. Já mexeu na Constituição. Os, vamos dizer, preguiçosos, os lenientes, os incompetentes dos deputados não conseguem resolver. O Flávio Dino meteu uma patadinha lá e mexeu. Ok, 24 meses. Aí você diz, bom, agora vai, né? Agora vai para onde, cara pálida? Não vai para lugar nenhum. Porque é o seguinte, quando o Congresso resolver fazer, tiver os 24 meses, que eu nem sei se vai fazer, mas vou imaginar que faça. Vou imaginar que daqui 24 meses toca o alarme lá no celular do Flávio Dino e diz, meu Deus do céu, os caras não fizeram. Aí ele liga lá, dá uma bronca, dá outra chinelada, vai para cima das emendas, sei lá o que ele faz. Mas vamos imaginar que o Congresso regule a lei, regulamente essa porcaria desse artigo 231. Aí o que acontece? Aí vai surgir um projeto de regulamentação que vai se desdobrar em normas técnicas, que vai envolver a Agência Nacional de Mineração, que vai... Bom, aí vai ter que ter um edital. Alguém vai pedir alguma coisa. Olha, eu quero lavrar, eu quero ter o direito de lavra. Só que esse projeto específico tem que ser... Tem que os índios cinta larga têm que opinar. Aí os cinta larga vão opinar. Aí é opinar o que diz a Constituição. Mas aí o Flávio Dino falou que é aprovar. Aí alguém já vai entrar com uma... ação no Supremo para dizer se opinar e aprovar é a mesma coisa. Aí vai para o Supremo, sabe-se lá quanto tempo vai ficar lá, mas vamos imaginar que fique 24 segundos. Aí volta. Aí vai para o Congresso, porque tem que o cinta larga tem que resolver. Isso se for na terra do cinta larga, mas vai acontecer também em outras terras. Aí o cinta larga aprova, aí vai para o Congresso Nacional, que tem que aprovar, porque isso está na Constituição, tem que aprovar. Aí, quem pediu vai receber um alvará de pesquisa. Ele vai pesquisar para ver se tem. Ah, olha aqui, oh, achei um diamante, isso aqui é uma pedrinha. Olha, no meio do caminho tinha uma pedra, aí achou uma pedrinha. Ah, que bonitinha essa pedrinha, brilhante. Aí faz um relatório. Aí tem que fazer um projeto. Aí tem que fazer um plano de aproveitamento econômico do lugar. Aí tem que fazer o relatório ambiental. E a rima, tem que aprovar no meio ambiente, tem que ouvir a FUNAI, que tem que aprovar uma licença prévia, aí vai aprovar o plano ambiental, aí tem que fazer uma licença de instalação, depois tem que fazer uma licença de operação. Tudo isso vai levando tempo, que não tem um prazo 24 segundos, como eu falei. Então, uma pesquisa leva de 1 a 3 anos. Pesquisa. Flávio Dino, quando sair... A sentença dele foi publicada, né, a decisão do Supremo foi publicada, 24 meses. Nós já vamos para 2028. Aí, eu vou anotar, 2028. Aí, de 1 a 3 anos para fazer a pesquisa, ou seja, pode ser 2031, terminou a pesquisa. Sabe quanto tempo demora entre a aprovação da pesquisa, a licença... para você ter a licença de operação, de 5 a 8 anos. Então, vamos imaginar, de 5 a 8 anos, vamos botar 5 anos, 2036, certo? 8 anos, 2039. 2039 para 1988 dá 51 anos, é isso? Estou enganado. 2039 dá 51 anos. Meio século. Meio século. Entre a Constituição definir um negócio e esse negócio produzir a primeira pedrinha de diamante brilhantezinha, oficial, legal, dentro da lei, até lá, obviamente que os garimpeiros vão mandar ver, né? Eles não são idiotas. Não existe espaço vazio. Tem lá uma oportunidade, eles vão. Ou então você tem que botar um monte de policial federal, que tem mais o que fazer. Imagina, policial agora federal vai ser babá de diamante. É isso. Que o cara estudou, tem que prender crime organizado, tem que prender tráfico de drogas, tem que buscar casos de corrupção, de algo, agora tem que ficar lá. Quem? Os militares vão fazer isso? Nós vamos destacar militares? Eu acho que não. Eu não sei se você concorda, se você discorda, é a visão que eu tenho sobre o assunto.
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0: 5:01, bem-vinda, bem-vindo, bom dia. Começamos mais um dia por aqui, mais um Expresso São Paulo. Hoje, 18 de agosto de 2026. Eu sou a Carolina Ercolim, tô aqui com a Luna Pereira, Fábio França. E a gente tá já de olho em todas as informações para prestar para você agora de manhã, especialmente no que diz respeito à circulação aqui pela cidade, pela Grande São Paulo, em relação ao tempo. Tô vendo aqui que a madrugada foi bastante quente, né? Assim, temperatura elevada por um verão, na marca dos 18 graus. Hoje a temperatura vai subir bastante também, com sol, sem possibilidade de chuva, devemos chegar aos 30 graus. E é um tempo, tá dentro daquele onda de calor, né? O tempo só deve mudar mesmo no fim de semana. Atualização do tempo e a conversa com os nossos ouvintes, que é sempre muito bem-vinda. Não é isso, gente? Bom dia!
1: Bom dia, Carol. Bom dia para você, para o Fábio, para o nosso ouvinte, que acorda cedinho e já está sintonizado conosco aqui no Expresso São Paulo. Até às 7 da manhã com você, que nos ouve pelas ondas do rádio. Tá com seu fone de ouvido aí, ouvindo pelo aplicativo Bandplay ou pelo site. Para você que nos ouve, mas também assiste com imagens lá nas nossas redes sociais, Facebook, YouTube, X ou na sua Fast TV. Seja bem-vindo. Até às 7 da manhã, como eu disse, tem muita informação, prestação de serviço. A gente falando dos principais destaques do Brasil e do mundo, e de olho aqui em São Paulo, nas principais notícias, no clima, para você começar essa terça-feira bem informado e preparado para mais um dia, segundo dia da semana, né? Isso mesmo, Fábio França, bom dia!
2: É isso, Luana Pereira, exatamente isso. Bom dia para você, bom dia para a Carolina Ercolim, para todo mundo ligado, sintonizado na Band News FM, para aqueles que já mandam mensagem aqui no WhatsApp, no 11999592100, para aqueles que não mandam também, bom dia para você. Wilton tá com a gente, valeu, Wilton. Sérgio de Carapicuíba, Oberdan tá sempre com a gente, hein, Oberdan? Bom dia, Luana, Carol, Fábio, ótima terça, é o Everton de Mogi das Cruzes, o Doni de Barueri, a Simone de Mogi das Cruzes também, que é audiência em Mogi das Cruzes, hein? Muito bom. Noite mais quente, Veranico chegando, é o Fábio, personal do Morumbi, Silmara do Jardim Ângela, tá com a gente, a Júlia tá por aqui, valeu, Júlia, Ricardo Ramos de Cotia, abraço, meu querido, vai pra Santo Amaro, hein? É, bom caminho para você. A Nana tá por aqui também. Bom dia, meus lindos. É o Cleverton. Vida de Niver. Hoje tá fazendo aniversário, meu querido. Parabéns para você.
1: Parabéns.
2: Valeu. Viva. É isso, Cleverton. Partiu trabalhar. Quem é você, meu parceiro? Deixa eu ver aqui. Paraná. É o César Costa. Vai trabalhar, César. Abraço. O Daniel Jatobá, de Calcaia do Alto, também tá sempre aqui, hein? Zéia Valdirene, enfermeiros. Bom trabalho. Ótimo dia para vocês. Quem é você? A Cláudia. Oi, Cláudia. Bom dia para você. Também mandando mensagem logo cedo aqui na Band News FM. O tio Careca e as crianças. O Carlos Alberto. É Uber, hein? Motorista de aplicativo em Alphaville. Boas viagens para você, ô Carlos Alberto. Sempre na sintonia, hein? Vai catequizando aí os passageiros. Quem mais? Tá por aqui mandando mensagem desde cedo. O Renato tá sempre com a gente, né, Ferout? Abraço pra você. Célio, do CEAGESP. Vamos lá, meu amigo. Boa terça-feira pra você. Hoje é terça, né?
1: Hoje é terça.
2: É isso.
1: É pra quem tá trabalhando desde segunda passada. Já tá autorizado se perdendo os dias da semana.
2: O Ayrton, motorista executivo de Jundiaí, tá vindo pra São Paulo, hein? Vem com cuidado, Ayrton. Depois avisa como é que tá. Quando parar, tá? Só quando tiver parado, avisa como é que tá bandeirando o Anhanguera, tá bom? Vamos nessa, gente. 5 e 6, tem muita coisa pra falar.
0: A gente começa falando sobre o corpo da atriz Laura Cardoso, que será velado hoje em São Paulo. A morte da artista foi confirmada nesta madrugada, aos 98 anos, numa postagem no perfil oficial do Instagram, que é mantido pelo bisneto Fernando Faria. Um dos principais nomes da dramaturgia brasileira, dedicou mais de 8 décadas à interpretação no rádio, no teatro, na televisão. Na TV, ela participou de algumas das primeiras produções do meio no Brasil, nos teleteatros da TV Tupi. Na Band, Laura Cardoso também foi pioneira e atuou na primeira novela da história da emissora, Os Miseráveis, de 1967. A atriz alcançou o maior reconhecimento junto ao público a partir da década de 1990, em produções da TV Globo. Entre os papéis de destaque estão o de Isaura, mãe das gêmeas, né, Ruth e Raquel, em Mulheres de Areia, muito marcado. e de Guiomar Muniz em A Viagem. Ao longo da carreira, ela colecionou honrarias, distinções como os prêmios Shell APCA, Grande Otelo e Troféu Imprensa. A causa da morte de Laura Cardoso não foi divulgada.
2: O presidente Lula e o presidente do Senado, Davi Alcolumbre, se encontram no Amapá depois do anúncio do descobrimento de petróleo na margem equatorial. Márcio Rocha.
3: A existência de petróleo e gás na margem equatorial é um passaporte para o futuro, de acordo com o presidente Luiz Inácio Lula da Silva. Ao lado do presidente do Senado, Davi Alcolumbre, ele participou de um evento no litoral do Amapá em que visitaram o navio sonda da Petrobras. A estatal anunciou na semana passada que encontrou sinais de petróleo e gás em um poço perfurado na região. Essa foi a primeira aparição pública dos dois após um período de afastamento que se iniciou com a rejeição pelo Senado do indicado pelo presidente ao Supremo Tribunal Federal, o atual advogado-geral da União, Jorge Messias, no final de abril. Depois, pautas consideradas importantes pelo governo e que estavam

0: 13 anos de prisão. Os investigadores apuram se o crime tem relação com o esquema de desvio de recursos e divisão de propina no Estado. Segundo a PF, o grupo tem como possível líder o governador Carlos Brandão, tio do presidente do TCE. Daniel Brandão, por sua vez, aparece em imagens das câmeras de segurança do prédio momentos antes do assassinato do empresário. O governador nega qualquer envolvimento com a organização criminosa suspeita de direcionar pagamentos de contratos públicos a empresas. Na decisão de ontem, o ministro do Supremo, Flávio Dino, disse que o grupo tentou blindar a identificação de Daniel Brandão na investigação sobre esse assassinato. O caso chegou ao STF porque a polícia apura se o senador Weverton Rocha, do PDT, tentou atrapalhar o inquérito sobre o crime, o que ele nega.
1: Vou deixar para você, Fábio França, essa notícia.
2: É, vamos lá então, Vai. Gente. Tá escrito aqui a volta dos que não foram, né? É um clichêzaço, mas que dá para usar perfeitamente nesse caso. Porque, olha, a gente já acostumou a ver situações bizarras no futebol, sobretudo no futebol brasileiro. Mas essa aqui tá na primeira prateleira. São algumas que estão ali. Essa é uma aberração. É uma aberração. Sério? Tá lá na primeira prateleira das situações bizarras do futebol brasileiro. O presidente do Corinthians confirma um novo acerto com Memphis Depay. Cara, eu só vou acreditar quando ele entrar em campo, de verdade.
0: Só acredito vendo.
2: Já tinha confirmado. Dessa vez parece que vai mesmo, ele é esperado inclusive hoje cedo lá no CT, no Parque Ecológico, para começar as atividades. Mas da outra vez era a mesma coisa. Ele estava no hotel, tinha feito os exames, estava tudo certo também. Bom, vamos lá, vamos ouvir primeiro, né? O presidente do Corinthians confirmou que o Depay volta e se justifica sobre as críticas pela demora na resolução da novela. Diga, Lucas Belotti.
3: O presidente Osmar Stabile nega um clima ruim na relação dele com o Memphis Depay após a longa novela pela renovação do atacante. Uma semana depois de encerrar as negociações, o mandatário confirmou ontem que voltou atrás. O holandês é aguardado hoje no CT. A assinatura do novo contrato veio após reduções nos valores e o aval do comitê de orientação em uma votação apertada. Após o fim da novela, Stabile também negou qualquer arrependimento e disse não ter visto um erro na condução dele durante as conversas, que se estendem desde antes da Copa do Mundo.
4: Nenhum arrependimento, a situação é essa, eu falo para vocês. Eu acho que eu fiz o melhor pelo Corinthians, vou continuar fazendo o melhor pelo Corinthians, pode ter certeza absoluta disso. Eu tenho trabalhado incessantemente aí no Corinthians para que a gente mude as coisas que nós recebemos. Então há uma mudança silenciosa dentro do Corinthians que vocês não percebem, mas que ela está acontecendo.
2: Tudo bem, uma mudança silenciosa no Corinthians, então ninguém está percebendo, ninguém percebe não, mas acontece. Vamos esperar, gente, o Depay entrar em campo direitinho, treinar não vale, treinar pode mudar ainda, né? Tem que entrar em campo e jogar. Corinthians diz que ele diminuiu a pedida consideravelmente, falam em algo em torno de 30 milhões de reais a menos no contrato.
1: Dizem.
2: Mas assim, pra você diminuir sua pedida em 30 milhões, olha, só a verdade é a seguinte, gente, um ficou refém do outro nessa história, né? O Depay é refém do Corinthians, o Corinthians é refém do Depay. O Corinthians deve mais de 40 milhões pra ele, 42 milhões, essa é a dívida do Corinthians com o Depay. O Corinthians fez uma proposta de renovação. Ele fez uma contraproposta e pediu lá em cima. O Corinthians iria diluir esses 42 milhões nesse novo contrato do Depay. Vai pagar? Não sei. Mas esse é o acordo. Por que o Corinthians precisou renovar com ele mesmo tendo essa dívida imensa? Num primeiro momento você imagina, bom, o time tem uma dívida com o cara, não vai renovar o contrato e aí vai fazer um acordo para pagar. O Corinthians não tem dinheiro para pagar. Se não renovasse, o Depay ia entrar na justiça. Como falou que ele ia entrar depois do encerramento das negociações, e ameaçou cobrar mais de 100 milhões, indenização e tal, não sei o quê, porque falou que o contrato já estava acertado e tal. Bom, enfim, o Corinthians precisou renovar, porque se não renovasse, o Depay entraria na justiça e o Corinthians sofreria um transfer ban. Não poderia mais contratar jogador, porque não ia pagar a dívida. E aí conversou com o cara e falou o seguinte, eu preciso renovar, a gente paga essa dívida ao longo desses 2 anos de contrato, tudo bem? No primeiro momento isso foi acertado, porque aí ele não cobraria na justiça, não teria transfer ban. Quando não houve o primeiro acerto, o Depay virou refém do Corinthians, porque assim, olha, beleza, não acertou, eu vou entrar na justiça, pode entrar, não vou pagar. Eu não vou pagar, o outro vai entrar na justiça, o Corinthians vai ser bloqueado. No final das contas, um virou refém do outro, tiveram que se acertar para essa história de

0: não tem clima ruim é uma falácia, né? O cara foi nas mídias sociais e desceu a lenha na diretoria do Corinthians. Parabéns, hein? Pra todos vocês, uma
1: todos
0: das histórias mais bizarras do futebol brasileiro. Vamos esperar o Depay entrar em campo, então, gente.
1: Tá bom. Bom, e falamos também das primeiras vagas das quartas de final da Libertadores e da Sul-Americana, que serão definidas nesta terça-feira. Yuri Queiroga.
2: O Fluminense vai buscar fora de casa a vaga nas quartas de final da Copa Libertadores da América. Às 19h, o tricolor das Laranjeiras, comandado interinamente pelo auxiliar técnico Marcão, enfrenta o Independiente Rivadavia em Mendoza, na Argentina, depois de um empate por 0-0 na ida no Maracanã. Uma nova igualdade leva a decisão aos pênaltis. Quem passar, pega nas quartas de final o vencedor de Coquimbo Unido do Chile e Platense da Argentina. Pela Copa Sul-Americana, o São Paulo encara o Bolívar no mesmo horário nesta terça no Morumbi, com transmissão da Band News FM a partir das 21h30 da noite, na voz de Marcelo Duó. O primeiro jogo terminou empatado por 1-1 em La Paz, na Bolívia. O vencedor pega nas quartas de final quem se classificar de Boca Juniors e Recoleta do Paraguai.
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1: São 5h14. Vamos com um panorama do que temos ainda pela semana. Estamos na terça-feira, né? Mas o calorzinho tá aí e deve apertar. Fala aí, Stephanie Toso.
4: Com a presença do bloqueio atmosférico no interior do país, todo o estado de São Paulo continua sem previsão de chuva. Para hoje, o sol aparece com pouca presença de nuvem no céu, principalmente entre a região metropolitana e os municípios do interior, e esquenta de forma muito rápida. A expectativa é que na capital, a máxima chegue até 30 graus. Durante o período da tarde, tem atenção redobrada para a umidade relativa do ar. Os valores podem ficar em alerta entre a metade norte e oeste do estado de São Paulo, abaixo de 20%, enquanto na capital paulista, a expectativa já é de umidade abaixo de 30%. Até pelo menos a sexta-feira, o padrão de tempo se mantém, com noites e madrugadas ainda com temperaturas mais amenas e tardes cada vez mais quentes devido à atuação da onda de calor.
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5: Alô, alô, Band News, Glauber de Cotia. Bom dia para nós que estamos aqui pegando a Raposo Tavares no KM 33, sentido São Paulo. E nós estamos, né, daquele jeito, Raposo bombando logo cedo, trânsito intenso, mas tá melhor que ontem. Vamos aí, boa terça-feira, ótimo trabalho para todos.
1: Valeu, esse é o ouvinte que é o Glauber, mandando mensagem aqui sobre a Raposo Tavares. Acho que é isso, né, Lu? Tem um trânsito... Tá pesado, mas ainda é uma questão pontual ali na Raposo. O restante tá tudo bem.
6: Por enquanto, tá tudo tranquilo. Pode sair de casa agora, pegar as rodovias que cortam São Paulo, região metropolitana, que tá tranquila. É um ponto crucial ali no centro de Cotia. Depois, o caminho até a capital paulista é tranquilo. Falando também do panorama do sistema metroferroviário, operação normalizada em todas as linhas, de acordo com o monitoramento oficial das concessionárias e também do metrô.

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1: Novas imagens de câmeras de segurança mostram o momento em que um empresário agride a mulher e, com a ajuda de um segurança de rua, leva a vítima para dentro de casa em São Paulo. As câmeras registram a discussão entre o casal e mostram o empresário Ivo Velcós dando um soco na mulher que cai no chão. É um caso que a gente está acompanhando, né? Trouxemos detalhes ontem e hoje tem mais informações com a chegada dessas imagens. A vítima tenta resistir, para quem acompanha a nossa live consegue ver, enquanto o segurança acompanha a situação a poucos metros. E aí um carro de uma empresa de segurança privada também passa pelo local. O motorista chega a dar ré, desce do veículo, mas vai embora, sem chamar a polícia. O segurança se aproxima e ajuda o agressor a carregar a mulher para dentro de casa. Júlia, que ainda se recupera das agressões, conta que pediu ajuda a esse segurança.
2: Daí eu chorava e pedia ajuda para o segurança. E ele só olhava e fingia que não estava me escutando.
1: Ela afirmou que depois de ser levada para dentro de casa, as agressões continuaram. O marido usou um taco de beisebol, né, para golpeá-la e fez ameaças de morte, como ela conta.
2: Ele pegou o taco de beisebol e falou, se você der mais um ar, se você tentar sair, eu vou te matar. E veio pra cima de mim e eu coloquei a mão na frente pra não atingir meu rosto.
3: E atingiu?
2: Atingiu a minha mão.
1: Ivo Cos, de 48 anos, é empresário do mercado financeiro. Ele foi preso depois que vizinhos chamaram a polícia e permanece em prisão preventiva em um centro de detenção provisória de São Paulo. O caso foi registrado inicialmente como lesão corporal, ameaça e violência doméstica. A defesa de Júlia pede que o crime seja tratado como tentativa de feminicídio. Teresa Cabral, juíza da Vara de Violência Doméstica, explica que o segurança também pode ser responsabilizado.
4: Principalmente essa pessoa que ajuda a carregar, vendo a situação como ela se encontra, olhando para essa mulher, né, na condição em que ela estava, e se não só se recusa, como contribui para a ocultação, para a diminuição, ou para que outra situação mais violenta aconteça.
1: Segundo Júlia, esse não foi o primeiro episódio de violência. Ela afirma que no ano passado deixou a casa, denunciou o marido por agressão e pediu uma medida protetiva. No início desse ano, porém, os dois se reconciliaram e ela retirou o pedido. Ivo também é investigado por uma agressão contra um amigo e ex-sócio em uma sinagoga de São Paulo. Segundo o relato da vítima, o empresário o chutou, fez ameaças com uma faca e tentou golpeá-lo com um martelo. O homem também tem uma medida protetiva contra Ivo. A defesa do empresário entrou com um pedido de habeas corpus e não quis se manifestar sobre as acusações. Agora são 5 horas e 20 minutos.
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0: 5h21, estão fora do ar os recursos do Discord que permitem as transmissões ao vivo pela plataforma. O destaque que chega agora de Brasília com o Márcio Rocha.
1: Para cumprir as determinações da Agência Nacional de Proteção de Dados, as transmissões ao vivo da plataforma Discord, usadas principalmente para jogos na internet, estão suspensas. A empresa acatou a decisão da ANPD, que usou o ECA Digital para tomar a medida, após dar um prazo de 3 dias úteis para que o aplicativo se adequasse às regras. A decisão da agência foi anunciada na semana passada e atingia também outros recursos de compartilhamento de vídeo do Discord e vai ficar em vigor até que a plataforma comprove a adoção de mecanismos considerados suficientes para proteger crianças e adolescentes. No mês passado, a ANPD anunciou essa medida preventiva depois que uma menina de 13 anos morreu durante uma transmissão ao vivo. Em nota, o Discord afirmou que tem colaborado com as autoridades policiais.
2: O presidente do TSE defende que o trabalho jornalístico é essencial para o processo eleitoral. De Brasília, informa Leandro Aislan.
3: Ao inaugurar o Centro de Divulgação das Eleições, o presidente do Tribunal Superior Eleitoral, ministro Nunes Marques, defendeu que o trabalho jornalístico no Brasil e no exterior é essencial para o processo eleitoral. Além disso, disse também que uma imprensa livre e participativa é sinônimo de democracia. O ministro deu as declarações durante a inauguração do centro, um espaço na sede do TSE, que vai ser utilizado pelos profissionais de imprensa que vão participar da cobertura das eleições de outubro. A Corte Eleitoral também lançou uma campanha institucional que teve como inspiração a música Coisa de Pele, do cantor Jorge Aragão, para destacar a importância da urna e da participação dos eleitores no pleito. Segundo o TSE, a campanha conta com cerca de 30 peças promocionais.
4: E o Tribunal de Contas do Estado ainda encontra falhas na gestão de almoxarifados escolares meses após notificação. Detalhes com Adele Robichet.
5: O Tribunal de Contas do Estado de São Paulo aponta avanços na organização dos almoxarifados escolares de 30 municípios paulistas, mas ainda encontra falhas persistentes no planejamento de estoques, controle de perdas e governança de compras. Entre os problemas encontrados na fiscalização surpresa realizada ontem, estão divergências entre os registros e a contagem física de materiais, a ausência de planos de contingência e pouco controle preventivo dos riscos de perdas e desvio. Todas as prefeituras das cidades fiscalizadas, incluindo Salto, Ourinhos, Pontal e Guarujá, entre outras, serão notificadas novamente para fazer os ajustes necessários.
0: A gente continua com os destaques desta terça-feira aqui no Expresso São Paulo. O ministro da Segurança Nacional de Israel defende publicamente a matança de 30 a 40 palestinos por noite na faixa de Gaza. Declaração de Itamar Ben-Gvir foi dada a um podcast apresentado por um ex-refém do Hamas no sábado. Durante o programa, ele criticou a redução dos ataques no território e defendeu a expulsão e o assassinato diário de palestinos. Ontem, o primeiro-ministro israelense recebeu o enviado especial de Donald Trump para o Oriente Médio para debater o acordo de paz na faixa de Gaza. Benjamin Netanyahu reafirmou que não vai retirar nenhum soldado nem permitir o início da reconstrução do território até o completo desarmamento do Hamas. Enquanto isso, o grupo palestino, que tinha aceitado o plano americano, insiste que só vai entregar as armas com o fim dos ataques e o início da retirada israelense.
2: O Santos vai viajar para o Equador e não deve ter Neymar para decidir a vaga nas quartas de final da Copa do Brasil, Yuri Queiroga.
6: Com a pressão aliviada após a vitória por 3-0 sobre o Vasco e a saída da zona de rebaixamento no Brasileirão, o Santos se prepara para viajar até Ambato, no Equador. O local será o palco da partida de volta das oitavas de final da Copa Sul-Americana contra o Macará. Mesmo sendo um jogo decisivo, o Peixe não deve contar com alguns dos titulares, entre eles Neymar. Cuca vai definir se inclui outros nomes, como Gabigol e William Arão, que marcaram gols na vitória sobre o Vasco, na lista de preservados. O jogo contra o Macará será a 2.600 metros de altitude. A bola rola na quinta-feira, às 19h, e o Peixe joga pelo empate após vencer na ida por 2-1.
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2: São 5h26. Vamos falar também de outro caso aqui da cidade de São Paulo, que teve bastante repercussão desde o fim de semana. Familiares e amigos se despedem de Guilherme Souza Campos, morto no domingo durante uma tentativa de assalto na freguesia do Ó, na zona norte de São Paulo. O corpo do menino, de apenas 10 anos, foi enterrado nesta segunda. Guilherme estava na garupa da motocicleta do pai, Vinícius Campos, que é policial civil. Eles foram abordados por um bandido em uma moto, houve troca de tiros e o garoto foi baleado no peito. Dezenas de policiais participaram do velório e do enterro, e entre eles estava o secretário de Segurança do Estado. Oswaldo Nico falou sobre a necessidade de ampliar as ações para combater o crime de latrocínio, o roubo seguido de morte, e o judiciário manter esses criminosos na cadeia.
8: Apesar de ter conseguido baixar todos os índices de criminalidade de latrocínio, continuar trabalhando. Cabe a nós, cabe ao magistrado também que segure, tem a força de segurar esse pessoal na cadeia. Porque é muita gente que entra e sai, entra e sai, entra e sai. Então, como falou o governador, esse menino está salvo, está no reino de Deus. Mas cabe a nós, policiais, continuar que acontece, porque nós moramos na cidade e continuamos trabalhando. Tem um monte de policial aí comovido, triste, triste. É duro para nós.
2: O secretário de Segurança Pública de São Paulo ainda disse que se emocionou no velório ao falar sobre o caso.
8: Essa cena que eu presenciei agora, de ver os coleguinhas de escola. Não dá como policial experiente como eu ficar vendo, não dá. E nós vamos continuar trabalhando. O menino está no reino de Deus, está salvo. E nós vamos continuar trabalhando para que isso não aconteça mais.
2: O criminoso identificado como Gabriel Adriano Araújo e que seria um ladrão de alianças também foi atingido e morreu no hospital da Brasilândia.
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10: Bom dia, Band News. É o Rodolfo da ZL.
11: Bom dia.
10: Quem estiver vindo aqui na Marginal Tietê, sentido Dutra aqui, especificamente ali perto da ponte da Vila Maria, toma cuidado na local aí que tem um acidente com um motoqueiro no chão.
11: Enquanto o segurança acompanha a situação. É isso. Obrigada pela informação. Então, já alerta para você, motorista que pega a Marginal Tietê no sentido da Dutra. Aqui no monitoramento da Band News FM ainda não aponta esse acidente, mas nossos ouvintes, sendo nossos olhos fora do estúdio aqui da Band News FM, dando uma olhada ainda pela passagem ali no centro de Cotia, na Raposo Tavares, sentido de São Paulo. Trânsito ainda apenas naquele trecho no centro de Cotia. Caminho até a capital paulista, segue tranquilo.
2: O Corpo de Bombeiros fala de um acidente ali na Avenida Francisco Morato, na altura do 3000, na Vila Sônia. Um carro e uma moto bateram, depois da moto cruzar o farol vermelho. E aí colidiu com esse carro. Enfim, essa vítima ficou bastante machucada. É um atendimento que já foi feito ali. E segundo o mapa, tem um pontinho de lentidão muito pequeno, mas não afeta o trânsito. Para o motorista que segue, então, pela Francisco Morato, que é um corredor importante, né? Mas, por enquanto, tem pouca movimentação e não há trânsito ruim ali na região. 5h30.
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2: Alô, Rio! Bom dia, gente!
12: Bom dia.
13: Fala, pessoal. Bom dia.
0: Bom dia.
13: Como vão?
12: Aqui no Rio de Janeiro, 21 graus, vai ser um dia quente, com a temperatura subindo, 33 graus, sistema de alta pressão é a máxima para hoje, 33, sem chuva, e vai ficar assim pelo menos até quinta, sexta noite, começa a mudar, a frente fria vem logo no sábado, fim de semana de folga, hein? Aí é complicado, mas pelo menos agora a gente tem temperatura mais agradável, fresquinha, e aí em São Paulo, hein?
2: Parecido, viu? Frente fria que vai chegar justamente no fim de semana e temperatura elevada na marca dos 18 graus, abafado, sabe? A sensação abafada e temperatura que vai chegar até os 30 graus. E aí, cara, dá 2, 3 da tarde, você já sente aquela falta de umidade no ar, garganta seca, o nariz começa a secar mais rápido. Uhum. É uma situação desconfortável, especialmente no pico da tarde por aqui. Mas é isso, vamos torcer para chegar o fim de semana e que seja uma trégua, né, nessa onda de calor, que a gente se sinta mais confortável também por aqui.
12: Olha só.
2: Fala, pode falar.
12: Não, diga lá.
2: Não, eu ia falar. Eu enchi o saco do Fábio, porque ele estava um pouquinho... como é que eu vou dizer? Indignado, talvez. Um pouco externando a sua indignação em relação ao Corinthians, Memphis Depay, enfim. Né?
11: A novela.
2: A novela. Ele estava acompanhando os capítulos aqui, estava contando os bastidores, enfim. Não sei se chega a essa polêmica
12: aí. Tem que parte essa novela
11: aí? Fofoca com
12: o
11: Fábio França.
0: Cara, não. Tá na parte de o Memphis tá tudo certo, ele vai se apresentar no CT do Parque Ecológico hoje para treinar.
2: A gente
0: dormiu, mas eu falei o seguinte,
2: acordou com essa notícia.
0: Falei o seguinte, gente.
12: Mas não tinha melado tudo?
0: Pois é. Eu falei, nessa a gente já caiu uma vez. Eu só vou acreditar quando o Memphis entrar em campo pra jogar. Treinar não vale. Treinar não vale, porque já teve jogador que chegou no Corinthians, treinou, depois voltou pro Flamengo, aí depois voltou pro Corinthians. Lembra disso? Então treinar não vale, porque isso a gente já viu uma vez.
12: Aquele Mateuzinho, né?
0: Foi então. Aí depois voltou de vez. Exatamente. Então vale só quando jogar, porque isso a gente já viu outra vez. Não, tá tudo certo. O Memphis já tinha feito exame e tudo. Agora de novo... diz que ele reduziu a pedida dele, falam em algo em torno de 30 milhões de redução no contrato. É uma coisa pra caramba, hein, pra reduzir. Mas na verdade o que eu disse
12: mais cedo...
0: É verdade
12: que ele tinha auxílio moradia, então, tinha um monte de mordomia?
0: Tem, os jogadores têm, né, esse negócio. Os caras ganham salário e depois tem que bater, tem que pagar a casa ainda. E é um negócio rechonchudo, viu? Auxílio moradia rechonchudo. Dizem também que ele abriu mão disso, né? A gente não tem acesso ao contrato, de fato. Mas a real é que um tá refém do outro, cara. Se ele não jogar no Corinthians, o Corinthians não paga o Memphis. Não paga, é uma dívida impagável. E se o Corinthians não pagar, caso ele entre na justiça e não jogue, né? O Corinthians sofre o transfer ban. Então é assim, cara, vem aqui, joga, vamos diluir isso no contrato e pagar quando der. Porque se você não jogar, eu vou me ferrar porque você vai me processar e você vai se ferrar porque eu não vou te pagar. Então um tá refém do outro.
12: Posso botar uma pitadinha nessa novela aí? Pode ser um tal... Meio fofoca, não sei. O Memphis está fazendo muita questão para ficar aqui, né?
0: Sim.
12: No Rio, no Brasil, em São Paulo. No Rio, ele esteve no Maracanã, na final da Copa do Brasil ano passado, no finalzinho de dezembro. Eu estava num camarote... a convite de um amigo, uma moça lá, uma jovem atriz... Que estava torcendo muito com a camisa do Corinthians. E ela é famosa, já participou, se não me engano, de uma novela infantil. Mas ela cresceu, né? Uma jovem.
0: Cresceu.
12: Né? Uma apresentadora. Né? Ela era muito. Ela trabalhava com o Silvio Santos, né?
13: Sim.
12: Não sei se vocês sabem o que eu tô falando.
11: Assistia
12: muito, não. E ela é muito simpática, tava lá. Dizem que há um negocinho ali entre eles, né?
13: Olha. Mas você começa com
11: um trololó. Convoca com o Mário e Fábio França.
12: A Maísa Silva, uma simpatia. Tirei foto com ela, que minha filha via novela. Acho que participou de novela, não sei se é Tiquitita, uma coisa dessa.
11: Carrossel.
12: Carrossel, né? Pode ser. E aí eu bati um papo assim com ela e tal. Ela, gente boa, mas não perguntei do Memphis. Ela falou assim, tá a camisa do Corinthians, né? Desculpa aí que tem alguns torcedores que o Vasco perdeu, ficaram aí xingando vocês e tal. A gente não é assim, mas jogo de futebol tem um pouco disso no estádio. Muito simpática. Mas ela não parava de olhar pra um camisa 10 lá no campo. Isso, será que não tá... Essa forçaçãozinha de barra pra ficar pertinho, pra não ficar longe.
0: Ajuda,
12: o que vocês
0: né?
12: acham? Hein, Fábio?
11: Incentivo, né, também, né?
0: Claro que sim, é válido, né? Incentivar mesmo. Quem sabe ele volta mais feliz, inclusive.
2: Teve Biza, não teve um tempo atrás agora? Teve os
0: teve,
2: dois. Teve Biza, né?
11: Os dois foram para Ibiza.
0: Ah, foram os dois?
11: Amigos, é.
12: Foram?
11: Poxa, isso eu não sabia, não. Postando foto da mesma lua, sem marcar.
12: Então rolou mesmo, né? O clima que eu falei, eu achei que tava só no clima. Rolou, né?
11: Eu não sei, viu, Mara? A fofoca fica aí no ar.
2: Mas aí fica um clima gostoso para ficar em São Paulo, né? Aconchegante, claro, né?
12: Bem acompanhado, né?
0: Aí nem precisa de auxílio moradia de 250 mil, porra.
12: Pra quê, né? Eu acho que ele tá abrindo mão, de repente ele já tem lugar pra ficar, né?
2: Aí, ó.
12: Ah, bom. Ok.
0: Bom. É isso. Tem mais alguma coisa aí do Rio ou não?
12: Ah, se você quiser, a gente sempre sabe de mais flores aí, né? Ei, Zezinho. Zezinho não é fácil não, tá?
13: Eu?
12: É. Esse Zezinho, sabe da vida de todo mundo.
11: Caramba. Estavam mandando mensagem pra você aqui no WhatsApp de São Paulo. Mandaram uma música que querem que você toque, aí vou te encaminhar pra você já começar amanhã aí no Rio de Janeiro fazendo aquela boa pros ouvintes.
13: Ótimo, tô na guarda. Há pouco eu toquei a música do John Lennon, que a gente tem aqui o ouvinte John Lennon, né? Que tava falando.
12: Ele homenageia os ouvintes.
11: Você tá com expectativa pra biografia a cinebiografia dos Beatles?
13: Eu nem sabia.
0: Olha só.
11: E olha que você é sessentista, né?
0: Bem,
11: Zé.
13: Eu gosto, pois é, mas agora você me falando isso, eu vou ficar no aguardo. Quando tiver. Eu assisti o filme do Michael Jackson há pouco tempo, né?
11: Sensacional. Gostei muito. Gostoso? Muito bom.
13: Muito bom, cara. Lembrei da minha época ali, dos anos 80.
11: Jackson 5. Lembrei da minha época. Você não tem vergonha, né, cara? Tem vergonha nenhuma.
12: Ele não vale nada, não, cara. Vale esse nada, cara aqui. Vale, vem fazer um jornal 2 horas com ele. Direto. Porque assim, nesse momento aqui na redação só tem eu e o Zé do Zap. Sim. Então imagina como é que é, né?
11: Entretenimento puro.
12: Daqui a pouco a galera vai chegando. Muita Nossa. Coisa. Mas eu, muita informação eu, também, tá? Muita informação
0: esse,
12: também.
0: Imagina esse rapaz pelas ruas de Maricá. Que estrago, hein? Que estrago, hein?
13: Não, mas hoje eu tô mais calmo.
11: Hoje.
13: Tô esperando me aposentar aí pra ficar um pouco mais tranquilo.
0: Tá bom.
11: Lavar a calçada.
0: Então, gente.
11: Valeu, gente.
0: Vamos nessa.
11: Beijo. Valeu.
12: Até
11: amanhã, gente.
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15: Os chineses têm tido avanços importantes no ramo da inteligência artificial. E para continuar avançando, é preciso melhorar os chips, Orrison.
16: Edu, uma das fases mais críticas da produção dos chips para computadores, dos processadores, é chamada de litografia. A litografia é quando é a impressão dos circuitos nas placas de silício. E esse é um processo super complexo, de altíssima precisão, precisa de máquinas que custam centenas de milhões de dólares, com segredos industriais envolvidos. O que, que aconteceu nos últimos dias? Os chineses anunciaram que conseguiram reproduzir esse processo, que é usado pela ASML. E isso é uma coisa importante, Edu, porque até então, um dos fatores que impedia os chineses de produzir chips tão avançados quanto os norte-americanos era justamente a dificuldade que eles têm de reproduzir esse processo de litografia de maneira tão eficiente quanto as máquinas da ASML conseguem fazer. É claro que não está claro ainda se eles conseguiram o grau de precisão que as máquinas da ASML conferem. De qualquer maneira, é um avanço super importante para que eles consigam a tal independência tecnológica que o presidente chinês Xi Jinping vem perseguindo e disse e que colocou como um dos seus objetivos. A independência tecnológica perseguida pelos chineses passa pela produção de chips, de processadores, que não dependam de empresas ocidentais, até porque eles estão sob embargo, né, dos norte-americanos, que proíbem a exportação de vários dos chips mais modernos de ponta para o mercado chinês.
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2: E uma mensagem aqui de ouvinte que acho que é oportuno a gente ouvir agora.
18: Carla Bigato, fica esperta, hein? O fofocóptero hoje perdeu pro Fofomário.
11: Fofofábio também.
0: Não, eu nem sabia, cara.
11: Fofo Fábio começou tá? ali, 5 da manhã.
0: Eu tinha esquecido da Maísa. Eu não sabia disso. E os ouvintes estão aqui dizendo que vocês estão desatualizados e tal.
11: Pois
0: é,
11: tá
0: desatualizado, isso já foi dito ontem. Cara, eu não sabia, eu não lembrava da Maísa. Quanto mais que ela tava.
11: Você achou que ela tinha 6 anos ainda.
0: É, exatamente. Quantos anos ela tem já? 7? Não, tá com 24 já.
2: 5h41.
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2: São 5 horas e 43 minutos. O governo está atento à preocupação dos empresários sobre a aplicação da lei da reciprocidade pelo Brasil contra as tarifas impostas pelos Estados Unidos. Apesar disso, a abertura do processo para uma eventual ação não significa, por enquanto, uma retaliação imediata. A avaliação é do ministro do Desenvolvimento, Indústria e Comércio Exterior, Márcio Elias Rosa, entrevistado na Band News TV. Ele afirma que a estratégia busca manter a possibilidade de resposta enquanto o governo tenta preservar espaço para uma negociação com Washington. Márcio Elias Rosa diz que a movimentação do Planalto serve para dar ao Brasil uma alternativa caso seja necessário responder à reciprocidade.
28: A abertura do processo de reciprocidade não significa a aplicação da medida de reciprocidade. A abertura do processo é uma medida necessária na nossa avaliação, na avaliação do governo, para que, se for o caso, no momento em que isso possa eventualmente ser necessário, nós possamos validamente aplicar alguma medida de reciprocidade, né? Não é um ataque, não é uma ofensa, é o desejo de tentar reequilibrar uma relação comercial que ficou desequilibrada em razão de uma medida unilateral imposta contra o Brasil.
2: A lei de reciprocidade permite ao Brasil adotar medidas equivalentes às tarifas de até 37,5% sobre os produtos nacionais importados ou produtos nacionais impostas pelos Estados Unidos. O processo aberto na semana passada prevê, porém, uma etapa de consultas e análises antes de qualquer decisão.
0: O Instituto Nacional de Meteorologia emite um alerta laranja de perigo para tempestades no Rio Grande do Sul. Stephanie Toso.
29: A presença de um bloqueio atmosférico no interior do país mantém as instabilidades concentradas sobre o Rio Grande do Sul nessa terça. A atuação de uma frente fria aumenta o risco para temporais, sobretudo na metade sul e oeste do estado. De acordo com os meteorologistas, o risco é muito alto para enchentes e alagamentos, além de ventos fortes com rajadas de 90 km por hora. O INMET mantém o alerta laranja de tempestades válido até o final do dia. As cidades de Uruguaiana, Bagé, Pelotas, Rio Grande e toda a região do Chuí ficam em risco para os maiores acumulados.
1: A justiça torna réu o motorista bêbado que causou a morte de uma nutricionista na Baixada Santista. Fala Arthur Coelho.
3: A defesa de Murilo Rabelo Abit, de 26 anos, terá 10 dias para apresentar defesa após o empresário ter sido acusado de ser o causador da morte da nutricionista Daniela Ferraz Ruff, de 25 anos. O homem que responde em liberdade é acusado por homicídio culposo e lesão corporal culposa após bater o carro contra um poste enquanto estava embriagado. O acidente ocorreu no mês passado no Guarujá. A justiça pediu ainda laudos do local do acidente e prontuários de outra passageira que ficou ferida. O veículo levava 8 pessoas no total.
1: E tem se tornado cada vez mais corriqueiro a gente trazer notícias sobre motoristas bêbados que acabam causando acidentes. E a gente recebe muita mensagem de ouvintes que conhecem familiares, que são parentes de pessoas que passam por essa situação. A gente já aciona você, nosso ouvinte, que conhece alguém que já passou por essa situação, 999-59210.
0: O brasileiro João Fonseca desiste do torneio de Cincinnati nos Estados Unidos. Diga, Yuri Queiroga.
4: O cantor Rick Martin e o DJ Pedro Sampaio serão as atrações no show do intervalo da...
11: Peraí, calma.
1: Música com Carol Ercolim.
11: Vamos lá.
0: O que tem a ver o Rick Martin com o João Fonseca? Yuri, Yuri?
11: Calma, calma. Chegaremos lá. Yuri Queiroga.
5: O tenista João Fonseca deixa o Masters 1000 de Cincinnati após sentir um incômodo muscular na região abdominal. O brasileiro disse pelas redes sociais que passou por exames após o treino desta segunda-feira e optou por desistir do torneio para se recuperar a tempo do US Open, o último Grand Slam do ano, também nos Estados Unidos. O aberto está programado para começar no fim do mês. João Fonseca jogaria nesta terça pela terceira rodada de Cincinnati contra o australiano Christopher O'Connell, que tinha derrotado o norueguês Casper Ruud no último fim de semana. No domingo, João venceu o holandês Botic van de Zandschulp por 2-0.
11: Agora sim.
0: Essa é nova, hein?
11: Você viu? Você dançou essa, vai.
1: O Fábio era do rock. O Fábio fazia festas na ZL.
0: Mas as festas na ZL, a 12 horas de folia, tinha... Tinha tudo. Era rock, pagode, sertanejo.
11: Tinha que se virar em tudo, né?
0: Tinha tudo, rapaz. É pop.
11: Perfeito.
0: 12 horas de folia.
11: Bom, a gente tá ouvindo o Rick Martin porque a principal liga de futebol americano do mundo confirma um grande show duplo pro intervalo do jogo no Maracanã, no Rio de Janeiro. Agora sim o Lucas Cardamone conta pra gente.
4: O cantor Rick Martin e o DJ Pedro Sampaio serão as atrações no show do intervalo da terceira partida da NFL no Brasil, marcada para o Rio de Janeiro. Baltimore Ravens e Dallas Cowboys se enfrentarão no Maracanã, dia 27 de setembro, a partir das 5h25, no horário de Brasília. Este será o primeiro jogo da maior liga de futebol americano do mundo na capital fluminense. Os outros dois jogos do torneio realizados no país tiveram como sede a Arena Corinthians, em São Paulo. Em 2024, a cantora Anitta foi quem protagonizou o show do intervalo no evento. Já no ano seguinte, foi a vez da colombiana Karol G comandar a apresentação.

0: Vamos lá, então, gente. Tá chegando, hein? Eleições chegando e você já preparado. As eleições de 2026 estão cada vez mais perto e motivo que leva o eleitor a apertar o confirma ali na urna pode variar, mas alguns assuntos, é claro, se repetem. A Luana Pereira, que está aqui ao meu lado, tá de olho também no que os cidadãos querem dos políticos nos próximos mandatos.
1: A menos de 50 dias para o primeiro turno das eleições, quem vai às urnas começa a fazer a famosa colinha para o dia 4 de outubro. Só que mais do que o nome de quem vai receber seu voto para presidente da República, senador, governador, deputado federal e deputado estadual, é preciso saber o que se quer dos novos governantes. E o motoboy Cleiton Vicente, de São Paulo, sabe bem no que está de olho.
2: Minha prioridade na hora do voto é educação, pois educação é a base de tudo, né? Sem educação não se constrói nada. Por aí vai, né? Proposta que é bom, até o momento nada.
1: O consultor sócio do Instituto ACLA, o Rodrigo Neves, avalia que é preciso entender as necessidades de cada região.
3: Numa região que a educação é muito ruim, qualquer melhoria da educação é muito sensível para a população. Daí o que eu costumo recomendar é para o eleitor, de fato, ver quais são as promessas para a região dele. Se as promessas dos candidatos estão conectadas com as dores da onde ele mora. E aí existem informações disponíveis, por exemplo, o ACLA tem o IGMA, que é o Índice de Gestão Municipal ACLA, tem 98 indicadores dos 5.570 municípios do Brasil. Então, será que o candidato ali do meu estado está contemplando melhorias que estão conectadas com as informações que estão disponíveis ali da minha região? E eu diria que esse é um excelente caminho para ele conseguir tentar traduzir se o candidato está prometendo algo que faz sentido para a realidade dele.
1: O Brasil registrou melhora no Índice de Desenvolvimento da Educação Básica, o IDEB, em todas as etapas avaliadas em 2025. O estudo, de acordo com especialistas, recuperou em linhas gerais o nível de aprendizagem observado antes da pandemia. E eu quero ouvir de você, hein? Eu quero o seu áudio aqui agora na nossa central de ouvintes, 999-59-2100. Eu quero saber o que é prioridade para você aí na sua região, na sua cidade, no seu estado. O que você pediria para os candidatos que vão representar você esse ano lá nas urnas? Então a Band News FM abre os microfones para você, nosso ouvinte, nos contar quais são os problemas do cotidiano e as prioridades na sua região na hora de escolher o voto. Manda um áudio dizendo o seu nome, profissão, onde mora e, principalmente, qual é a sua prioridade do seu voto. WhatsApp é aquele que você já conhece, 999-59-2100.
4: E vamos falar sobre o Conselho de Orientação do Corinthians e a aprovação para a renovação do contrato do Memphis Depay. Os detalhes que chegam com o Lucas Belotti. Bom dia, Lucas.
5: Tudo bem, pessoal? Ótimo dia a vocês e a todo mundo ligado conosco aqui no Expresso São Paulo. Enfim, né? Terminou a novela entre Corinthians e Memphis Depay. Idas e vindas, reviravoltas para todos os lados. E o desfecho favorito da torcida foi encontrado ontem após uma reunião do Conselho de Orientação, o CORE, e depois referendada, confirmada e com o contrato assinado por parte do presidente Osmar Stable. Inclusive, o Memphis Depay já é aguardado hoje no CT para se apresentar junto do elenco e iniciar esses trabalhos visando a possibilidade ainda discutida e até provável de que ele esteja à disposição do Fernando Diniz para o jogo contra o Rosário Central. Reunião ontem do Conselho de Orientação, que é um conselho consultivo do Corinthians, né? Que acaba, como o nome já diz, né? Orientando o presidente ou o Conselho Deliberativo a partir de uma análise, na teoria, um pouco mais técnica dentro desse caso. Analisaram um novo contrato no Memphis, essa segunda versão, já que a primeira havia sido declinada pelo mandatário alvinegro. E por 7-6, uma votação muito apertada, acabaram dando aval para o seguimento dessas negociações. O presidente Osmar Stable, na saída, confirmou que a assinatura será realizada assim que o contrato subir no sistema, uma questão burocrática e não mais de negociação de pontos a serem resolvidos, né? E o presidente falou um pouquinho, inclusive, sobre como foi essa mudança. Na semana passada, há menos de 7 dias, a gente discutia aqui na programação Band News FM a nota oficial dele dizendo que não avançaria nas negociações. Agora, uma semana depois, o Memphis será jogador do Corinthians até o meio de 2028. O Stable explicou como é que foi essa semana de mudança de postura.
6: Em conversa via telefone, resolvemos nos encontrar na noite de terça-feira, de quarta-feira, nós resolvemos nos encontrar e fomos buscar uma alternativa. E eles ficaram de apresentar uma nova proposta, quer dizer, a gente apresentou as propostas nossas, eles não atenderam, E aí ele ficou, a gente colocou a nota dizendo que não dava para atender dentro daquilo que tinha sido pré-estabelecido. Estava encerrado o caso. Era independente do que ia acontecer, o caso estava encerrado. Aí houve essa conversa, telefonemos, vamos conversar. E eu, como eu disse para vocês que era uma questão financeira, então, se é financeira e alguém abre para negociar financeiramente, eu estou à disposição sempre.
5: Bom, o presidente também voltou a bater na tecla de que a decisão foi exclusivamente financeira. Inclusive, negou que tenha sofrido pressão política nesses últimos dias, tanto para declinar a oferta quanto para voltar atrás, menos de uma semana depois.
6: Nenhum momento, nenhum conselheiro ligou e pediu para mim, faça isso ou faça aquilo, ou faça isso ou faça aquilo. Em hipótese alguma. Isso foi invenção da própria mídia social e não foi... tanto o técnico como o Marcelo Paz já sabiam quando saiu do CT e não cabe a mim ficar avisando para os jogadores. Eu tenho o departamento técnico, eu tenho o departamento executivo, são eles que tomam a providência. Eles avisaram sim, é que as pessoas falaram que não foram avisadas, não sei como, mas falaram, mas foram avisadas sim.
5: Bom, com a resolução da novela Memphis Depay, o técnico Fernando Diniz, enfim, conta com o holandês nessa expectativa de que ele esteja à disposição para a partida contra o Rosário Central. Não há um temor de que o Corinthians não consiga resolver a parte burocrática. A questão, então, é física e a decisão depende do técnico Fernando Diniz. Um abraço para vocês.
0: Muito bem, Lucas Belotti. Valeu. Informações do Corinthians e você pode ver Memphis Depay, quem sabe, né? Nessa partida contra o Rosário na quinta-feira. 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
9: O São Paulo enfrenta o Bolívar. Da Bolívia, nesta terça-feira, às 9:30 da noite, no Morumbi, pelo jogo de volta das oitavas de final da Sul-Americana. No jogo de ida, o tricolor ficou no empate por 1-1 em La Paz, na Bolívia, e quem vencer a partida no tempo normal avança para as quartas de final. Novo empate por qualquer placar, a decisão da vaga vai para os pênaltis. O São Paulo, nas últimas 15 partidas disputadas em todas as competições, só venceu uma. Tricolor não vence no Brasileirão há 9 partidas, com 4 empates e 5 derrotas. O técnico Dorival Júnior soma 9 partidas nessa nova passagem pelo São Paulo, com apenas uma vitória pela Sul-Americana e 5 empates e 3 derrotas pelo Brasileirão. Fluminense joga nesta terça-feira, às 19h, contra o Independiente Rivadavia em Mendonça, na Argentina, pelo jogo de volta das oitavas de final da Libertadores. No jogo de ida, na semana passada, no Maracanã, deu um empate sem gols e quem vencer avança para as quartas de final. Novo empate, a decisão da vaga vai para os pênaltis. O time do Fluminense será comandado pelo auxiliar permanente Marcão. Dito tudo, venceu, diria. Eu quero é mais.
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0: Pontualmente 6 horas, muito bom dia para você, ligada, sintonizado na Band News FM. Vamos juntos na segunda hora do Expresso São Paulo desta terça-feira, hoje é 18 de agosto de 2026. Eu, Fábio França, estou por aqui com você, junto com a Carolina Ercolim e com a Alana Pereira, desde cedinho, desde as 5 da manhã. Se você está chegando agora, 6:01, tem tempo, hein? Não fique aflita não, não fique preocupado, tem muito tempo até as 7 para você ficar bem informada, bem informado com a gente. Pessoal, bom dia mais uma vez.
1: Bom dia, Fábio, bom dia, Carol, bom dia aos nossos ouvintes, para aqueles que acordam cedinho, já começaram amanhã aqui no Expresso São Paulo, para quem acorda agora e também quer ficar muito bem informado, quer começar essa terça-feira cheio de informação, e para quem está me perguntando o que está acontecendo no Rodoanel, no sentido da Castelo, ali na região de Carapicuíba, depois da passagem ali para quem sai da Raposo e pega para chegar ali ao centro de Osasco, a Castelo, tem acidente já complicando o caminho desde ali do antes da passagem pelo Parque Santa Teresa. Para quem conhece a região de Carapicuíba, tá bem ruim o caminho, pelo menos 3 quilômetros de lentidão por causa desse acidente. O caminho melhora antes da passagem pelo centro de Carapicuíba até a chegada a Castelo. Já tem muito ouvinte perguntando, dizendo que tá parado ali por causa desse incidente. E a gente conta com a sua mensagem no 999-59-200. Carolina Ercolim já está de olho na sua mensagem. Bom dia mais uma vez, Carol.
2: Bom dia, Luana Pereira, Fábio França, nossos ouvintes que estão aqui mandando mensagem, querendo saber o que está acontecendo por ali, mas também falando sobre o dia, sobre o seu caminho, né, o percurso que tem encontrado. É sempre muito boa essa troca que vocês têm aqui com a gente e a gente com vocês. Estou vendo também um trânsito lá na marginal do Rio Pinheiros, na saída do Cebolão, também está causando lentidão para você que está na Zona Oeste, causando lentidão também quem está saindo de Osasco pela Castelo Branco. Enfim, monitoramento que a gente não para de atualizar para deixar você sempre muito bem informado para não cair em enrascada.
0: Vamos nessa então, gente. 6:03, a Petrobras deve terminar nos próximos dias a profundidade, né? Deve determinar a profundidade do poço da margem equatorial, onde a empresa confirmou o descobrimento de petróleo. A Lívia Maciel tem mais detalhes.
3: A presidente da Petrobras confirma a descoberta de petróleo no poço exploratório da margem equatorial, na costa do Amapá. Magda Chambriardi afirmou durante o discurso nesta segunda-feira, no Amapá, que nos próximos 20 dias a sonda deve reconhecer a profundidade do poço onde foi feita a descoberta. Magda Chambriardi

0: afirma que as operações vão continuar para saber a quantidade de petróleo a ser explorado na região, mas o avanço ainda depende de novas autorizações.
1: Logo a seguir, nós temos que delimitar essa descoberta, ou seja, a gente tem que saber quanto é que de petróleo tem de fato nessa área, né? E nós vamos saber isso continuando essa exploração e nós temos aí previstos mais 3 poços para furar nesse bloco. Estamos aguardando essa licença ambiental.
2: Familiares e amigos se despedem do menino morto em uma tentativa de assalto na capital, Humberto Ferretti.
3: É enterrado o corpo de Guilherme Souza Campos, de apenas 10 anos, baleado no último domingo na freguesia do Ó, na zona norte de São Paulo. Ele estava na garupa da motocicleta do pai, um policial civil, quando os dois foram abordados por um ladrão de alianças em uma outra moto. Houve troca de tiros e Guilherme foi atingido no peito. Dezenas de policiais participaram do velório, também na zona norte da capital. O criminoso, identificado como Gabriel Adriano Araújo, que seria um ladrão de alianças, também foi atingido e morreu no hospital da Brasilândia.
2: É convertida em preventiva a prisão do homem que matou a companheira dentro de um mercado a facadas na zona norte da capital. Lafayette Gonzaga da Silva passou por audiência de custódia ontem. O crime aconteceu no domingo. Depois de atacar Angelita Manuela Rodrigues, o assassino tentou fugir, mas ele foi contido por pessoas que passavam pelo local e terminou preso. A mulher foi levada ao hospital da Brasilândia, mas não resistiu aos ferimentos.
4: O influenciador Bruno Alexander Souza Silva, conhecido como Buzeira, é solto após a concessão de um habeas corpus. Ele estava preso desde outubro do ano passado por suspeita de envolvimento nos crimes apurados na Operação Narcobet. O influenciador é investigado por receber valores do exterior em criptomoedas para lavar dinheiro do tráfico internacional de drogas por meio de apostas eletrônicas. A decisão também retirou da prisão Rodrigo de Paula Morgado, suspeito de fazer a contabilidade no esquema para o primeiro comando da capital. As defesas dos dois afirmaram que os fatos serão esclarecidos no processo e que não vão comentar as acusações por respeito ao segredo de justiça.
2: São Paulo que volta a campo hoje, tentando afastar a má fase na temporada, Lucas Belotti.
5: O técnico Dorival Júnior deve promover o retorno do atacante Arthur ao time titular do São Paulo para o duelo de hoje contra o Bolívar pela Copa Sul-Americana. Recuperado de um problema muscular, o camisa 37 retornou na partida contra o Curitiba, mas entrando no segundo tempo. Ainda nas novidades do DM, Bobadilha é mais um que volta a ficar à disposição. Com dores no joelho, o paraguaio perdeu o último jogo e deve aparecer pelo menos no banco para o embate continental. A briga por duas posições entre ele, Newton e Pablo Maia é a principal dúvida de Dorival para o mata-mata. De resto, o time deve ser o mesmo do empate contra o Coxa, com Arthur na vaga de Vitor Sá. Após o empate em La Paz, o tricolor depende de uma vitória simples hoje para chegar às quartas e enfrentar o vencedor do embate entre Boca Juniors e Deportivo Recoleta. A Band News FM transmite o duelo de volta nas oitavas da Sula, logo após o Jornal da Band. A narração é de Marcelo Duó.
2: 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Tempo. Tempo seco, não é isso, Aline Araújo? Estamos enfrentando aí esses dias, né? Rumo ao fim de semana. Bom dia para você.
6: Olá, muito bom dia para você e para todos que nos acompanham. Exatamente, a umidade relativa do ar está caindo cada vez mais e a tendência é que ela fique muito baixa entre hoje e amanhã, mas aí temos um novo sistema se aproximando de São Paulo que vai derrubar as temperaturas, trazer ela para a normalidade primeiro, depois derruba e pode trazer um pouquinho de chuva melhorando essa condição de umidade relativa do ar, mas por enquanto a máxima hoje é de 31 graus aqui na capital e o tempo bastante seco no período da tarde e quente também.
2: Entendi. Essa mudança de temperatura que vai ser mais para o fim da semana, ela está vindo do sul também? Vai subir em direção ao Rio?
6: Exatamente. Tem uma frente fria já em formação no extremo sul do Rio Grande do Sul. Ela avança para o restante do estado conforme a semana avança. Depois que ela abrange todo o estado do Rio Grande do Sul, ela começa a avançar aqui para São Paulo também. E ela vem junto com uma massa de ar polar, que é o que vai trazer a queda nas temperaturas. Em torno de quinta-feira.

0: no Rio Grande do Sul por enquanto. Inclusive, ele entra em alerta de novo por causa dessas condições mais severas lá novamente. E aí, aqui pra gente, ela já sobe um pouco mais. Ela já sobe com menos intensidade, mas não está descartado pancadas de chuvas a partir de sexta-feira aqui na capital.
1: Muito bem, mas será bem-vinda, né? É que a gente nunca está satisfeito, mas os extremos estão pegando cada vez mais forte, né? Então, esse tempo seco, de fato, está
0: Exatamente.
1: trazendo dificuldades. Pessoas mais velhas, né? Crianças ficam mais suscetíveis, né? Essa falta de ar, então, essa falta de água. Então, lembrando da hidratação, que é bastante importante, especialmente nessas horas mais quentes do dia. Aline, obrigada por hoje. Boa terça-feira para você.
0: Para vocês também, até amanhã.
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6: E a gente segue falando sobre um acidente envolvendo um caminhão no Rodoanel, ali na região de Carapicuíba, para quem segue no sentido da Castelo Branco. Tem ouvinte participando aqui com a gente.
7: Bom dia, Band News. Bom dia a todos. Referente a essa situação ali em Carapicuíba, eu acabei de passar por lá. Realmente é um caminhão que tombou na via do lado direito, bem no trecho onde está em obra, onde a pista esquerda está com uma faixa corrompida. Então juntou essa faixa corrompida do lado esquerdo mais esse caminhão na faixa direita, de quatro vias, só está duas liberadas. Por isso é o motivo do trânsito ali na região de Carapicuíba. Mas passando desse trecho, sem novidade, até a Marginal Tietê, aqui onde eu estou agora, o trânsito flui normalmente, tá bom? 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Ricardo, de Cotia.
6: Boa, Ricardo. Obrigada pela sua participação. O caminho já começa a ficar bem complicado. Congestionamento quase chegando ali no entroncamento com a Raposo Tavares. Precisa de atenção para o motorista. Se puder desviar o caminho, esse é o momento.
8: São 6h13, a adesão à campanha de vacinação contra o sarampo tem sido eficaz para interromper a alta de casos registrados em São Paulo. Segundo a Prefeitura, até agora foram imunizadas mais de 800 mil pessoas na capital e desde o início de agosto, com o início da aplicação das doses de reforço, nenhum outro caso foi registrado. São 23 ao todo no estado, sendo 20 em São Paulo, 2 em São Bernardo e 1 em Guarulhos. A coordenadora do Programa Municipal de Imunizações, Luciana Orsini, explica que não há uma meta estipulada de cobertura por se tratar de uma campanha fora do calendário regular, mas a responsável garante que a interrupção de novos casos está diretamente relacionada à grande procura pelas doses nos postos.
9: Com certeza. A gente vai formando uma barreira. São Paulo é uma metrópole, são 12 milhões de habitantes, fora as pessoas que circulam por aqui diariamente.

0: bichinho. E a vacina, ela é extremamente eficaz. Então, ao mesmo tempo que o sarampo é altamente transmissível, né? Uma pessoa infectada pode transmitir para até 18 pessoas não protegidas ao seu redor. A vacina, ela é extremamente eficaz. É uma vacina segura e eficaz. Então, quando a gente tem um grande número de pessoas vacinadas, forma-se uma barreira que controla a circulação do vírus.
1: E desde o início do mês, o Ministério da Saúde recomenda, né, que pessoas que também não moram em São Paulo, Guarulhos e São Bernardo do Campo, mas trabalham diariamente ou de forma eventual nesses municípios, também se vacinem contra o sarampo. Segundo a Luciana Ursini, basta a pessoa procurar a unidade básica, né, fornecer essa informação verbalmente para receber a dose.
0: Prioritariamente para as pessoas que moram, mas a gente sabe que tem uma grande parcela de população que passa o seu dia todo aqui, passa a sua semana toda aqui, utilizam nossos meios de transporte, então estão circulando por aqui, então é importante que também se vacinem.
1: A aplicação das doses para o público-alvo será mantida até o fim do mês, né? Lembrando que é a partir de 6 meses até 59 anos de idade. A prefeitura explica que faltas de imunizantes são pontuais e a distribuição ocorre regularmente. O dia D da campanha de vacinação contra o sarampo na cidade de São Paulo está marcado agora para sábado, dia 22, com todas as 500 quase unidades básicas de saúde abertas, naquele horário, né, mais fácil de você acertar, das 8 às 5 da tarde. Então, sabadão é o dia D da vacinação aqui na capital. 10 milhões de pessoas estão aptas a receber a dose e, por que não aproveitar a visita ao posto para atualizar a carteirinha?

0: Sindicato dos Comerciários de São Paulo promete entrar na justiça para anular as demissões em massa promovidas pelas Casas Bahia, com dívidas de mais de 17 bilhões de reais. A empresa já cortou cerca de 3 mil funcionários neste mês e fechou quase 300 lojas. Só no segundo trimestre deste ano foram mais de 10 bilhões de prejuízo, que levou o grupo a entrar com pedido de recuperação judicial. Após 21 anos de dedicação, a história de Edson Silva nas Casas Bahia chegou ao fim na semana passada.
1: Ficamos sabendo, nosso gestor na reunião hoje, que a Casa Bahia hoje não opera mais na cidade de Ponta Porã, né? Hoje o coração está partido mesmo, mas com sentimento de dever cumprido.
0: Criada em 52 pelo polonês Samuel Klein, as Casas Bahia cresceram oferecendo crédito a pessoas de baixa renda para a compra de imóveis e eletrodomésticos. Nos anos 90, a empresa se tornou a maior varejista do setor no país. A situação começou a mudar em 2020, quando a pandemia provocou o fechamento de várias lojas. No ano passado, a gestora Mapa Capital assumiu o controle de 85% das Casas Bahia. Agora o grupo tenta um empréstimo de R$1 bilhão para reforçar o caixa e enfrentar a maior crise financeira desde a fundação. Segundo a empresa, o momento tem relação com a alta dos juros, da inflação e da perda do poder de compra das famílias. Especialista em reestruturação de empresas, o economista Cláudio Damasceno diz que a situação das Casas Bahia é um quadro que se repete pelo mundo.
2: Os canais de venda tradicionais, que eram ponto de venda físico, se tornaram muito caros e passaram a concorrer com venda web, marketplace, que tem custo zero de infraestrutura.
0: E em conferência com analistas, nesta segunda-feira, o presidente executivo das Casas Bahia diz que trabalha com um cenário econômico ainda mais difícil em 2027. De acordo com Renato Franklin, o endividamento vai seguir em níveis elevados e algumas alavancas que deram fôlego para o consumo vão criar um passivo futuro. Por isso, já vislumbrando uma deterioração do cenário de crédito, ele afirma que a empresa passou a restringir a concessão de financiamentos aos clientes. Renato Franklin acrescenta que o fechamento das cerca de 300 lojas das Casas Bahia já considera uma piora nesse quadro.

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0: 6h20, hora do nosso pancadão de notícias.
1: O corpo da atriz Laura Cardoso, uma das pioneiras da dramaturgia na televisão, será velado hoje em São Paulo. A morte da artista foi confirmada nessa madrugada aos 98 anos, numa postagem do perfil oficial no Instagram, que é mantido pelo bisneto dela, Fernando Faria.
2: A Petrobras confirma a descoberta de petróleo na margem equatorial. A presidente da estatal, Magda Chambriard, diz somente após a conclusão da perfuração, né, do poço no litoral do Amapá, que será possível saber o tamanho da reserva.
0: E nas ocorrências em São Paulo, o caminho para a capital pela Radial Leste já é bem ruim, desde a altura da Avenida Conselheiro Carrão. Há um acidente após a Salinfara Maluf, na chegada da Estação Belém, que causa essa lentidão que só melhora após o incidente.
1: A candidata ao Senado, Marina Silva, diz que sofreu um ato de hostilidade durante uma caminhada de campanha no centro de São Paulo. Falando em um carro de som, ela afirmou que um homem se atirou na frente dele de maneira agressiva e falando palavras hostis.
2: O candidato do PT ao governo de São Paulo, Fernando Haddad, diz que a investigação pode ter analisado as câmeras erradas ao apurar a suposta perseguição ao motorista da campanha. No domingo, Tarcísio de Freitas afirmou que a PM verificou mais de 70 câmeras e concluiu que não houve perseguição, classificando o episódio como uma falsa comunicação de crime.
0: E ainda falando de trânsito, a chegada a Castelo pelo Rodoanel já é lenta por causa de um caminhão tombado na via, ali na região de Carapicuíba. Melhor opção para o motorista nesse momento é acessar a pista local para quem sai da Raposo Tavares, passar o pedágio e seguir livre a partir desse trecho.
1: O ministro do Supremo Tribunal Federal, Flávio Dino, afasta por 6 meses o presidente do Tribunal de Contas do Maranhão, Daniel Brandão. A decisão atende a um pedido da Polícia Federal que investiga a possível ligação do chefe do TCE com o assassinato de um empresário.
2: É convertido em prisão preventiva do homem que matou a companheira dentro de um mercado a facadas na zona norte da capital. Lafayette Gonzaga da Silva passou por audiência de custódia ontem. Depois de atacar Angelita Manuela Rodrigues, o assassino tentou fugir, mas foi contido por pessoas que passavam pelo local e terminou preso.
0: E no transporte metroferroviário, linhas do metrô, Via Mobilidade, CPTM, TIC Trens, operando normalmente sem registro de atrasos entre as estações até o momento.
1: As ações das Casas Bahia desabam mais de 20% depois do anúncio de recuperação judicial pela empresa. A companhia, que tem dívidas de 17 bilhões de reais, diz que enfrenta um ambiente marcado por juros elevados, restrição ao crédito e queda no consumo.
2: É enterrado o corpo de Guilherme Souza Campos, de 10 anos, baleado no último domingo, na freguesia do Ozo, na norte de São Paulo. Ele estava na garupa da motocicleta do pai, um policial civil, quando os dois foram abordados por um ladrão de alianças em uma outra moto.
0: No esporte, o atacante Memphis Depay é aguardado no CT Dr. Joaquim Grava para se apresentar ao técnico Fernando Diniz com a renovação de contrato com o Corinthians. Em um movimento raro, o comitê de orientação do clube se reuniu e em uma votação apertada com placar de 7-6, deu aval para assinatura do novo vínculo até 2028.
1: O Fluminense vai buscar fora de casa a vaga nas quartas de final da Libertadores. Às 7 da noite, o tricolor comandado interinamente pelo auxiliar técnico Marcão enfrenta o Independiente Rivadavia em Mendoza, na Argentina, depois de um empate 0-0 no Maracanã. Quem passar, pega nas quartas. O vencedor de Coquimbo Unido do Chile e Platense da Argentina.
2: E na Copa Sul-Americana, o São Paulo encara o Bolívar no Morumbi, com transmissão da Band News FM a partir das 9h30 da noite, na voz de Marcelo Duó. O primeiro jogo terminou empatado por 1-1 em La Paz, na Bolívia. O vencedor pega nas quartas de final quem se classificar de Boca Juniors e Recoleta do Paraguai.
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1: Seis horas 27 minutos. 4 em cada 10 brasileiros com insônia tomam medicamentos para dormir quase todos os dias. Caramba, 40%, né? E o mais preocupante, muitas vezes, sem orientação médica. A repórter Roberta Scherer tem mais detalhes sobre esse assunto importante para a gente.
7: Dormir exige esforço. Essa é a vida da Stephanie de Lima, que é concierge de uma corretora de benefícios. Ela mantém uma rotina para ajudar o organismo a desligar. Guarda o celular, usa aromaterapia, mas mesmo assim precisa recorrer à medicação.
8: Começou com uma dose pequena de um remédio para saber se ia dar certo, se o meu organismo ia se adaptar, e depois a gente acabou aumentando essa dose. Hoje me ajuda bastante, mas ainda não diria que é 100%.
7: A neurologista especialista em medicina do sono, Rosa Hassan, explica.
9: Tomar medicação por conta própria, ou tomar uma medicação que foi prescrita de uma forma errada, por exemplo, tomar uma dose maior ou por um tempo mais prolongado, o médico prescreveu por uma semana, você começa a tomar direto e assim vai, isso é prejudicial para a saúde da pessoa. Eles vão dando uma, a gente chama de tolerância, você vai precisando cada vez de doses maiores para ter o mesmo efeito. E a pessoa começa a escalar a dose.
7: A doutora Sandra Doria, que é a médica do Instituto do Sono, alerta. Mesmo a melatonina, que suplementa o hormônio do sono e é vendida livremente, em excesso faz mal.
10: Os nossos órgãos internos, eles só sabem que é dia ou noite, não é pela luz, é pela presença ou pela ausência da melatonina circulante no corpo. Então, se você usa melatonina em doses elevadas, ela vai sobrar de manhã. Ela vai causar uma ressaca matinal. E nem deve ser utilizado para induzir o sono de ninguém. É um agente que regula o nosso ritmo circadiano.
7: Pesquisadores brasileiros da USP e do Hospital das Clínicas mapearam o hábito de tomar medicamentos para dormir entre quem tem sintomas de insônia. O resultado? 4 a cada 10 relataram tomar remédios de 5 a 7 dias por semana. O estudo foi publicado numa revista científica internacional, a Sleep Science, e apontou que entre quem usa medicação, 40% não tem receita médica, embora isso seja obrigatório para vários desses medicamentos, como o mais mencionado no estudo, o Zolpidem.
0: 6h29 agora, a gente aciona o Guilherme Oliveira para trazer atualizações desse caso que a gente tem falado desde ontem. Um garoto de 10 anos que morreu durante uma abordagem, estava na garupa do pai, foi morto, foi enterrado ontem. Ah, Gui, traz para a gente atualizações desse caso. Bom dia para você.
11: E Carol, Fábio, quem nos acompanha por aqui. A polícia ainda quer confirmar se esse bandido de 24 anos agiu sozinho ou se havia algum comparsa em outra motocicleta e que teria conseguido escapar. As investigações estão por parte do DEIC, o Departamento Estadual de Investigações Criminais, onde o Vinícius Campos atua, o policial civil que foi vítima dessa tentativa de assalto na freguesia do Ó, na zona norte da cidade, junto com o filho, o Guilherme Campos, de 10 anos, que infelizmente acabou morrendo. Ontem a gente acompanhou o velório e também o sepultamento com o corpo da criança no Memorial Parque Jaraguá, na zona norte da cidade. Foi uma cerimônia muito pesada, não poderia ter sido diferente. O que chamou bastante a atenção, bastante impacto para a imprensa principalmente, quando os colegas do Guilherme, as crianças, desceram dessa cerimônia com uniforme e na inocência dessas crianças, elas passaram pela imprensa dando risada, olhando para a câmera, dando tchau. Infelizmente, daqui a alguns anos, elas vão entender tudo o que aconteceu. Dezenas, se não centenas de policiais civis também acompanharam essa cerimônia, até porque o Vinícius, como eu disse, ele atua no DEIC. O diretor do DEIC, o Ronaldo Saieg, marcou presença, assim como o secretário da Segurança Pública do Estado, o Oswaldo Nico Gonçalves. O Nico falou rapidamente com a imprensa na saída dessa cerimônia. Vamos acompanhar um trecho em que ele estava muito abalado, muito emocionado.
12: Essa cena que eu presenciei agora, de ver os coleguinhas de escola, não dá como policial experiente como eu ficar vendo, não dá. E nós vamos continuar trabalhando. O menino está no reino de Deus, está salvo. E nós vamos continuar trabalhando para que isso não aconteça mais.
11: Bom, o Grupo Bandeirantes fala bastante de reincidência criminal e esse bandido de 24 anos tinha algumas passagens pela polícia, pessoal.
2: Obrigada, Guilherme, pelas informações.
11: Abraço.

0: São 6h32, a Anvisa aprova o registro das primeiras canetas emagrecedoras desenvolvidas por laboratórios brasileiros. Os novos medicamentos têm como base a semaglutida, uma substância usada no controle do diabetes tipo 2 e indicada para o controle da obesidade. Com a decisão, os produtos poderão ser comercializados no país nas categorias de medicamento genérico e similar. A agência reguladora autorizou o laboratório EMS a fabricar uma versão com o mesmo princípio ativo do Ozevi, que é o remédio referência. A farmacêutica Camila Bosco diz que não há diferença e garante a segurança da versão genérica.
1: A segurança é garantida, a eficácia é garantida, a qualidade, a concentração tem que ser a mesma, porém só não vem com um nome comercial e o paciente pode ficar tranquilo.
0: A liberação para a produção da caneta emagrecedora brasileira deverá intensificar ainda mais a disputa entre os laboratórios. Por lei, os genéricos precisam ser pelo menos 35% mais baratos do que o remédio de referência. E no caso do Ozivi, que custa em média R$ 450 nas farmácias, o genérico sairá no máximo por R$ 292. Além disso, a Anvisa autorizou o laboratório Germed a produzir um medicamento similar também à base de semaglutida. A diferença para o genérico é que este será vendido com um nome, Semaclic. As liberações, segundo o médico Gustavo Lence Marques, são apenas o começo de uma série de produtos para emagrecimento que deverão ficar mais em conta.
2: Baratear é muito bom, porque vai garantir mais acessibilidade. Vejo com bons olhos isso, mas tem que ficar atento, né? Usar sob orientação médica. Lembrando que o tratamento ele é individualizado e deve ser prescrito.
0: Essa decisão da Anvisa foi publicada no Diário Oficial da União nesta segunda e possui validade inicial de 2 anos. Apesar do anúncio, os laboratórios e o órgão regulador ainda não divulgaram os preços nem a data do início das vendas nas farmácias.
3: 6h34, a Maju Arruda Leite está com a gente agora e fala sobre o resultado da audiência, Maju, audiência de custódia. Do caso do feminicídio que aconteceu no supermercado na Zona Norte de São Paulo. E também aproveita para trazer mais informações sobre o caso daquele empresário agressor. Maju, bom dia para você.
4: Oi, Fábio. Um bom dia a você, bom dia a todo mundo ligado aqui na Band News FM. O Lafayette Gonzaga da Silva, o responsável por tirar a vida da ex-companheira, a facadas dentro de um supermercado, um caso que aconteceu na tarde do último domingo, na região de Morro Grande, Zona Norte de São Paulo. Ele passou por audiência de custódia e agora está preso preventivamente. Lembrando que ele teve a prisão em flagrante minutos depois desse episódio. Ele foi detido por pessoas que estavam ali ao redor. Imagens de câmeras de segurança registraram o momento em que ele ataca, né, a companheira facadas enquanto ela estava na fila do açougue do supermercado, em plena luz do dia, muitas pessoas em volta. O desespero toma conta da situação, né, porque as pessoas percebem o que acontece, se desesperam, fogem. Algumas pessoas tentam ali impedir ele, tacando alguns produtos contra esse homem, mas infelizmente ele acaba tirando a vida de Angelita Manuela Rodrigues com vários golpes de faca, então, nesse supermercado. Ele é detido, então, por pessoas que estavam próximas, é preso e, portanto, vai continuar preso preventivamente depois dessa audiência de custódia. Um outro caso também em relação ao caso da dentista Júlia Falcão, de 27 anos, ela que foi agredida pelo empresário do mercado financeiro, o Ivo Cos, de 48 anos. Novas imagens de câmeras de segurança mostram o momento, né, das agressões em frente à casa dos dois, e também mostra a atuação de um guarda, de um segurança privado, acompanhando a cena ali do marido dela agredindo ela. Inclusive, esse segurança privado ajuda a Ivo Cos a colocar Júlia Falcão ali à força dentro de casa, e ela conversou ontem com o Grupo Bandeirantes de Comunicação e deu mais detalhes, que ela pedia socorro, mas o segurança ignorou. Inclusive, também, a gente tem aqui a fala da justiça, da juíza do Tribunal de Justiça, Tereza Cabral, dando mais detalhes, que esse segurança pode, sim, ser responsabilizado.
5: Principalmente essa pessoa que ajuda a carregar, vendo a situação como ela se encontra, olhando para essa mulher, né, na condição em que ela estava, e se não só se recusa como contribui para a ocultação, para a diminuição ou para que outra situação mais violenta aconteça.
4: Além disso, câmeras de segurança também mostram um momento em que um motorista de segurança privada, né, de um carro de segurança privada, passa por ali, ele chega a dar ré, a sair do carro, mas vai embora também sem chamar a polícia. A defesa da Júlia Falcão agora, o objetivo é tentar enquadrar esse caso como tentativa de feminicídio, já que o Ivo Costa está sendo investigado por violência doméstica, lesão corporal e ameaça. Lembrando que ele está preso, já foi transferido para o centro de detenção provisória e a defesa dele entrou com pedido de habeas corpus na justiça e não quis se pronunciar. Volto com vocês.
3: Obrigado, Maju. Bom trabalho.
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8: E agora tá ruim na Castelo Branco no sentido das marginais. Desde a passagem do Rodoanel até a chegada ao Cebolão, tem muito trânsito, tem informação de 2 acidentes antes da chegada às marginais. Para quem vai na Zona Sul, pela marginal do Rio Pinheiros, tem acidente também logo depois da passagem pelo Cebolão. O caminho só melhora depois da Raia Olímpica da USP, ali para quem vai no sentido de Interlagos.

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0: 6:41. Continuam as investigações sobre o acidente com um ônibus clandestino que deixou 10 mortos na região serrana do Rio de Janeiro. Gabriela Morgado.
1: A mãe de uma menina de 7 anos que morreu no acidente de ônibus em Petrópolis, na região serrana do Rio, acusa um motorista de negligência. Segundo ela, o profissional estava em alta velocidade e ignorou pedidos dos passageiros para ir mais devagar. O ônibus saiu de Belo Horizonte, em Minas Gerais, e estava indo para Copacabana, na zona sul do Rio, mas tombou na BR-040, em Petrópolis, na madrugada de domingo. O acidente deixou 10 mortos no total e mais de 30 feridos. O motorista sobreviveu. Segundo a Agência Nacional de Transportes Terrestres, a operação do coletivo era clandestina.
2: O dólar fecha em queda nesta segunda-feira com um recuo de 0,36%, cotado a R$ 5,20. Já o Ibovespa, o principal índice da Bolsa Brasileira, recuou 0,09% aos 166.784 pontos, da décima queda consecutiva. O mercado segue em um ambiente de cautela diante das incertezas eleitorais e do cenário fiscal. No exterior, as tensões no Oriente Médio também pressionam os mercados.
3: A concessionária de energia Enel poderá ser multada mais uma vez. Isabela Mota.
4: A Enel terá que pagar R$ 83 milhões de multa depois de uma decisão da Agência Reguladora de Serviços Públicos do Estado de São Paulo. Desde 2024, a empresa de distribuição de energia tenta recursos para evitar o pagamento. A multa tem natureza comercial e diz respeito à irregularidade nas contas de luz. Segundo a agência estadual, a Enel aplicou metodologias de cálculos diferentes das normas preconizadas pela ANEEL. Agora, a empresa pode tentar acionar a esfera federal. O valor da multa corresponde a 0,45% da receita líquida anual da Enel.
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0: Após a renovação de contrato de Memphis Depay com o Corinthians, as torcidas organizadas do clube convocam uma série de protestos contra a atual diretoria. Liga aí, Lucas Belotti.
7: As organizadas do Corinthians se reúnem e defendem pela primeira vez publicamente uma intervenção judicial no clube. A possibilidade é analisada pelo Ministério Público há meses e já contou com os depoimentos de alguns dirigentes, entre eles o presidente Osmar Stable. Ontem, minutos após a renovação com o Memphis Depay, uma nota conjunta das torcidas foi divulgada, convocando uma série de protestos. O primeiro deles, marcado para amanhã, será na sede do MP em São Paulo para apoiar a intervenção do órgão na política do clube. A concentração está marcada para as 14h. Depois, durante o jogo contra o Rosário Central, na quinta, as organizadas também prometem levantar a voz contra a gestão, tendo o apoio ao time como prioridade. Já para sábado, o grupo convocou um protesto geral a partir das 10 da manhã, na frente do Parque São Jorge, a sede administrativa do Corinthians.
2: Palmeiras, que fecha hoje os trabalhos para buscar a classificação na Libertadores, Maurício Ferreira.
8: O técnico Abel Ferreira ganha dois reforços para o jogo decisivo do Palmeiras contra o Cerro Porteño na Libertadores. Preservado na derrota para o Fluminense, Alexander Barbosa participou normalmente da atividade e o técnico português deve retomar o esquema com três zagueiros. Já o lateral direito, Kelvin, treinou integralmente com o restante do grupo e volta aos relacionados de Abel Ferreira. No meio-campo, a dúvida é o substituto do suspenso Andreas Pereira. Emiliano Martinez e Lucas Evangelista são os mais cotados à posição. Amanhã, às 19h, o Palmeiras precisa vencer para se classificar às quartas de final no tempo normal. 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
0: Bom dia, Robson Ramos.
9: Bom dia, Fábio França, para você, para o ouvinte da Band News FM, para Luana Pereira, para Carolina Ercolim, também na manhã da terça-feira, com destaque inicial para o Rodoanel Mário Covas, onde aconteceu uma batida daquela carreta que bateu ali numa mureta de proteção da pista do sentido Perus, que é a pista interna do Rodoanel, ali na altura do quilômetro 21. O reflexo ainda é gigante, já está sendo feita a remoção da carreta, pelo menos os equipamentos para a remoção da carreta já estão lá e ela começa a ser retirada aos poucos, mas o reflexo é muito grande, lentidão desde o 25 até ali, depois que passa, claro, a condição melhora, repetindo, é pista interna, entre Raposo Tavares e Castelo Branco no sentido de Perus. Pela pista externa, que é a pista do sentido Fernão Dias, tem trânsito lento ali na altura do quilômetro 24, na altura da Raposo Tavares, por causa de obras. 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
0: Rodovias, Robson Ramos.
9: Outro acidente envolvendo um caminhão, uma colisão de um caminhão também ali na lateral da pista, na altura do quilômetro 284 da Regis Bittencourt, em Embu das Artes. Aconteceu no sentido Curitiba, já impacta ali desde o quilômetro 282 até o acesso ali do quilômetro 284, que é uma das saídas para Itapecerica da Serra. Depois dali a condição melhora. Para quem vem para São Paulo também tem trânsito lento, mas é por causa do acúmulo de veículos entre o 284 e o 281. Depois dali, a condição melhora, aí o motorista vai encontrar trechos de parada na Avenida Taboão da Serra até a chegada ao Largo do Taboão. 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
16: Minhas caras, meus caras, eu não sei em que momento a análise política começou a ter ódio da política. Quer dizer, mas acho que eu sei. Foi ali por volta da Lava Jato e alguns até tinham se curado desse mal, mas reincidiram nele, talvez por falta de assunto. Ah, do que é que nós vamos falar? Ah, vamos falar mal. Então pronto, né? E de preferência, vamos falar mal dos progressistas, porque isso parece tão moderno, né? Por que eu estou falando isso? Bom, o Lula esteve ontem no Amapá e exaltou ali as pesquisas da Petrobras, que apontam indícios muito consistentes de que há petróleo na bacia chamada Foz do Amazonas, que fica a centenas de quilômetros da Foz do Amazonas, né? O presidente até brincou com isso, disse, eu imaginei que fosse aqui pertinho, mas não, eu tive que ir lá. É, exato, a bacia chamada Foz do Amazonas poderia se chamar, sei lá, Jurandir, porque não é na Foz do Amazonas, né? E aí, esse mau humor industriado, né? Ah, só se é independente falando mal. Ai, que coisa bonita, né? Aí fala assim, o Lula repete o discurso do pré-sal de 2006. Oh, não me diga, quer dizer que o Lula repete o discurso do pré-sal de 2006. Mas atenção, 80% do gás e do petróleo produzido no Brasil vem do pré-sal. E não é assim porque eu quero, só para fazer minha vontade. É assim que assim são os fatos. E a partir de 2030, se não houver novas explorações e tal, a produção vai cair drasticamente. Se a Petrobras encontra petróleo lá na chamada Foz do Amazonas, que fica muito longe da Foz do Amazonas, isso é bom para o Brasil, porque as descobertas do pré-sal garantiram autonomia ao país, colocaram o Brasil entre os exportadores de petróleo, o que é bom. Ah, eu não senti nada na minha vida com isso. Você talvez tivesse sentido se não tivesse isso, né? Então, sim, o presidente faz muito bem em comemorar. Até porque o governo que o antecedeu fez desinvestimento na Petrobras. Isto é, a Petrobras vendeu ativos e não investiu em pesquisa, né? E essa que está aí investiu. Enfrentando, inclusive, os setores que fazem a defesa do meio ambiente. Eu não estou contra, não. Acho que tem que realmente ser bastante vigilante para que as coisas fiquem bem e se faça tudo de acordo com as regras ambientais. Ah, mas o Lula repete o discurso do pré-sal de 2006. 80% do petróleo e do gás, não sei se preciso repetir, vem do pré-sal em 2006. Qual é o ponto? Vamos para a próxima pauta? É isso aí.
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0: Robson Ramos trouxe ainda há pouco informações a respeito de acidente na Regis, né? Desde cedo a gente fala sobre isso, com muitas mensagens falando sobre Regis e Rodoanel, né, Luana? Desde mais cedo.
1: É isso, na Regis Bittencourt, tá ruim ali na região de Embu das Artes, tem acidente que complica o caminho até a chegada ao Rodoanel. E no Rodoanel, por causa de um tombamento de um caminhão na via, o trânsito começa ainda na região de Embu das Artes. Então agora até Carapicuíba tem todo esse trecho de lentidão. De acordo com o monitoramento da Band News FM, já chega a 10 quilômetros por causa desse incidente que aconteceu logo cedo. A gente vem noticiando aqui no Expresso São Paulo. Bem ruim o Rodoanel no sentido da Castelo. E ainda segue ruim na Castelo também por causa de acidente, depois da passagem ali pelo Rodoanel até a chegada à Marginal. O caminho está bem complicado ali na região de Osasco, Rochedale, até o Cebulão, muito congestionamento. E tem acidente também na Marginal do Rio Pinheiros, no sentido da Zona Sul. Caminho melhorando agora na chegada à Ponte Cidade Universitária. Então, a Ponte do Jaguaré, perdão. Então, até a Ponte do Jaguaré tá ruim o caminho para o motorista. Marginal Tietê também, para quem vai no sentido da Ayrton Senna, da Dutra, tá ruim até depois da passagem pela rodovia dos Bandeirantes. Então, uma manhã com muitos acidentes nas rodovias, complicando o caminho do motorista na chegada a São Paulo.
2: É, tô vendo também aqui uma boa notícia, porque, né, a gente fala das coisas ruins e tal, mas ontem a Regis Bittencourt tava muito ruim em Embu das Artes, lembra? Uhum. Aquele rabo de fila super longo. Hoje não, hoje tá concentrado em Embu, num trecho inclusive menor do que o que a gente vê normalmente, antes do Rodoanel. Então, para quem tá indo para São Paulo, Embu das Artes, Regis Bittencourt tá com trânsito ok hoje. E também você que tá vindo do litoral, da ABC Paulista, a Imigrantes tem um acidente perto do quilômetro 20 ali da Quentinha e isso está causando lentidão para quem está saindo de Diadema. A Anchieta também tem o trânsito pesado, especialmente entre o 18 e o 21. Então, não tem nenhum um grande caminho para você sair. Ambas têm algum tipo de intercorrência nesse percurso em direção à Avenida dos Bandeirantes, Avenida Tancredo Neves ou Centro de São Paulo.
0: Tem mensagem chegando aqui pelo WhatsApp da Band News FM falando de semáforo quebrado no cruzamento importante de São Paulo, Rua Bresser, com a 21 de abril, não é? Está com amarelo piscante por lá. Nosso ouvinte manda mensagem para cá e pede atenção da CET. É Eugênio. O Eugênio está sempre com a gente e diz, ó, Bresser com a 21 de abril, com amarelo piscante, se puderem passar para a CT, porque está bem complicado, esse cruzamento é muito complicado por aqui, e é verdade, né? O semáforo no amarelo piscando ali não adianta nada, né? Então, se não tiver um agente da CT, se não houver algum agente da CT ali controlando o tráfego, realmente a situação vai ficar bem complicada, ainda mais, né, Eugênio? Obrigado pela mensagem. 6h58, vamos nessa, gente?
1: Bora, você continua, né, Fábio França?
0: Eu continuo, fico por aqui.
1: No Jornal Band News com a Carla Bigato e o Luiz Megali. Carol volta também e eu também volto para marcar presença.
0: Eu sempre volto.
2: Um beijo, gente, boa terça.
0: Tchau, gente.
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9: 7 horas em ponto. Um ótimo dia a você, meu querido ouvinte da Band News FM. Eu sou Luiz Megali. Vamos juntos até as 9h25 da manhã com muita informação e prestação de serviços. Nesta terça-feira, 18 de agosto de 2026, inverno brasileiro. O time de colunistas da Band News, escalado hoje com Mônica Bergamo, Felipe Killing da Europa, Rodrigo Arengo de Brasília, Carlos Andreasa com comentário político, Juliana Rosa com os números da economia, Mauro Betting com o futebol. No estúdio, sempre a melhor e mais independente análise, porque onde está Carla Bigato. Bom giorno, Carla.
10: Bom giorno, Megali. Bom giorno para Fábio França. Bom giorno para os nossos ouvintes. É isso aí, vamos que vamos. Primavera tá chegando. Não olhei a data, quando é, deveria ter feito isso, mas não olhei.
9: A primavera?
10: É.
9: 21 de setembro.
10: 21 de setembro.
9: Ou 20 de setembro.
10: É.
9: Coisa assim.
10: Por aí.
9: É.
10: Mas o sabiá laranjeira já começou, hein? Na minha área, sempre que o sabiá laranjeira começa a cantar durante a madrugada, eu falo, olha quem tá chegando aí. A primavera. Primavera que começa a mostrar, começa a botar as asinhas de fora.
9: O sabiá e a primavera, né? Entre os dias 22 e 23 de setembro.
10: Aí, ó.
9: É isso, então temos mais um mês ainda de inverno.
10: É, mas já quase tá calor, né?
9: É, pra muita gente o inverno é um inferno. Eu acho que no inverno tem que fazer frio mesmo. Sou a favor. Bom dia, Fábio França.
0: Bom dia, Megali, Carla, para todo mundo ligado, sintonizado na Band News FM. Bom dia para você que manda mensagem pelo WhatsApp no 11 999 592 100, já estamos de olho. Bom dia para você que não manda também. É, fique à vontade, para mandar ou para não mandar. Hoje tá calor, né? No frio você pode aquecer os dedinhos escrevendo para gente, mas no calor também,
9: para mandar sua mensagem. Exercita
0: os dedos, é isso aí. Vamos nessa, gente, tô de olho nas mensagens que chegam por aqui também. Vamos lá.
9: Sheila Magalhães, sem voz, e a gente também não tá essa coisa toda, mas seguimos em frente. Todo mundo apresentado e escalado.
10: Eu tava procurando alguma coisa para ilustrar como é que tá a voz da Sheila.
0: Aí,
10: achei o MC Catra, mas melhor
9: aí,
10: não,
9: isso,
10: né?
9: Isso foi a Sheila de manhã, vai.
10: É, eu acho melhor não.
9: Não?
10: Eu não consegui achar nenhum trecho, mas assim, entendeu? Deixa eu ver se isso aqui.
11: Festa vai começar,
10: a Sheila.
11: O papai chegou.
9: Isso é a Sheila dando bom dia. Bom dia, Megali! A festa vai começar! Sheila tá descansando a voz. Todo mundo apresentado e escalado, só falta ele, meu galo. Toca a bateria.
10: A gente começa o jornal, infelizmente, com uma despedida, né? Porque logo mais às 8 horas da manhã tem início o velório da atriz Laura Cardoso, um dos principais nomes da dramaturgia brasileira. Ela morreu ontem à noite aos 98 anos. Ao longo da carreira, Laura Cardoso fez mais de 100 trabalhos na TV, também no cinema, no teatro. Thiago Muniz está por aqui para trazer mais informações dessa despedida, que vai ser na Zona Oeste de São Paulo, né, Thiago?
12: Na região da Avenida Paulista, Carla, o corpo da atriz Laura Cardoso será velado hoje em São Paulo. A morte da artista foi confirmada nesta madrugada numa postagem do perfil oficial no Instagram, que é mantido pelo bisneto dela, Fernando Faria. Laurinda de Jesus Balerone nasceu em 1927 na capital paulista. Um dos principais nomes da dramaturgia brasileira, ela dedicou mais de 8 décadas à interpretação no rádio, no teatro e na televisão. Na TV, ela participou de algumas das primeiras produções do meio no Brasil, nos teleteatros da TV Tupi. Na Band, Laura Cardoso também foi pioneira e atuou na primeira novela da história da emissora, Os Miseráveis, de 1967. A atriz alcançou o maior reconhecimento junto ao público a partir da década de 1990, em produções da TV Globo. Entre os papéis de destaque estão o de Isaura, mãe das gêmeas Ruth e Raquel em Mulheres de Areia, e de Guiomar Muniz em A Viagem. Numa atuação menos conhecida, ela foi também responsável por dar a voz a Betty Rubble, mulher de Barney, na animação Os Flintstones. Ao longo da carreira, ela colecionou honrarias e distinções, como os prêmios Shell, APCA, Grande Otelo e o Troféu Imprensa. A causa da morte de Laura Cardoso não foi divulgada.
10: Faz parte da nossa vida, né? Olhar o rosto da Laura Cardoso é lembrar de todas as etapas da minha vida, cada uma delas um personagem diferente da Laura, e ela sempre presente, sempre com papéis muito marcantes, né? O Thiago Muniz citou alguns, e aí eu me lembro muito, estava conversando aqui com o Gustavo, né, nosso colega de redação, ele falou, você assistia novela? Você era noveleira? Porque você viu, né, que além do Megali, que gosta muito de novelas, o Thiago Muniz foi escalado, o nosso noveleiro oficial, para trazer informações da televisão e dessas produções. Eu assisti, aí Mulheres de Areia eu assisti acho que todos os capítulos, e me lembro muito da relação da Laura com, né, da personagem dela com a Raquel, que era uma das gêmeas, e que era a gêmea má, que era a vilã da novela, mas elas eram muito ligadas.
9: Rutinha, não, a Rutinha era
10: a
9: boazinha.
10: A Rutinha é boa, a Raquel é má.
9: A Rutinha era boazinha.
10: Mas a Raquel era preferida. Tinha, né?
0: Era preferida.
10: Preferida, né? Mesmo, abertamente preferida. É. Então, personagens muito complexos. Esse me marcou demais, assim, não sei a vocês. Mas é, como eu disse, né, um rosto que fez parte da minha vida toda. E muito, sempre muito presente na televisão.
9: Fez parte da sua vida, fez parte da vida inteira da sua mãe.
10: Isso.
9: Fez parte de boa parte da vida da sua avó. A minha avó é mais jovem que a Laura Cardoso. Então ela acompanhou a carreira inteirinha. Então você imagina, a gente está falando aqui de... Fora a mãe e o pai dos nossos avós. Que, embora mais velhos, acompanharam o nascimento daquela jovem atriz no rádio. E depois na televisão, e até com trabalho de dublagem, que eu não fazia ideia que ela tinha feito. Aí o Thiago contou pra gente da Betty, dos Flintstones. Eu não fazia ideia que era ela. Então, até sem saber, né? Ela fez parte, sem que nós soubéssemos, ela fez parte das nossas vidas e de muitas gerações. Essa literalmente, né, entreteu, encantou, fez sorrir e chorar. Pessoas de todas as gerações que ainda estão aqui nesse planeta. São raras as figuras que têm um sucesso tão consistente, né? Durante tantas décadas. 98 anos, viveu muito bem. Então, claro, sempre lamente-se a morte, mas celebre-se também a vida da Laura Cardoso.
13: Rapidamente, a gente falou das características de atuação da Laura Cardoso. Esse papel de Guiomar Muniz em A Viagem, ele traz algumas características que demonstram que se trata efetivamente de uma grande atriz. Ela interpreta um personagem que é mãe da esposa do Miguel Falabella. Infelizmente, eu não vou lembrar o nome da atriz, mas ela é influenciada pelo espírito do Alexandre, interpretado por Guilherme Fontes. Ou seja, ela começa a novela extremamente doce e muito caridosa para com esse genro, e por causa da influência do personagem do Alexandre, ela se transforma completamente. E essa diferença, ela é crível, ela é palpável, graças à atuação dela. Além disso, deve-se dizer que não só ela, como os atores que contracenavam com os espíritos presentes em A Viagem, eles tinham um desafio curioso, que era atuar sabendo do texto e sabendo das questões que deviam ser colocadas, mas ignorando completamente a presença do ator que estava lá. Porque o Alexandre, no caso, era um espírito que não deveria ser visto, não deveria ser percebido, e ainda assim eles deveriam atuar como justamente nada estivesse acontecendo, mas o ator estava lá dentro do estúdio.
9: Seria a Guiomar?
13: A Guiomar, Guiomar Muniz, exatamente isso.
10: E a Thaís Campos é a atriz que faz a esposa, né? A filha...
13: Andressa, que é o nome da personagem.
10: Isso, exatamente. Exato.
0: Valeu, Thiago. Obrigado. A Petrobras vai estimar o tamanho da reserva de petróleo encontrada na margem equatorial. A perfuração do poço, que fica a 175 quilômetros da costa do Amapá, deve levar de 15 a 20 dias. E quem tem mais informações para a gente sobre esse assunto é a Tawane Costa. Bom dia, Tawane.
14: Bom dia, Fábio. Bom dia a todos que estão acompanhando a programação. A presidente da Petrobras, Magda Chambriá, afirmou durante o discurso que nos próximos 20 dias a sonda de perfuração deve

0: E a gente gosta de dizer que não tem futuro para uma empresa de petróleo sem exploração. É isso que nós estamos fazendo aqui no Amapá, uma província que até hoje todos os nossos estudos indicam um potencial bastante relevante, né? Essa descoberta confirma até hoje nossos estudos e nós vamos continuar explorando. Esse poço vai acabar nos próximos, talvez, 15, 20 dias, né? Vamos ver quando é que ele acaba, a sonda que vai dizer quando é que esse poço acaba a produção, a perfuração. Mas, logo a seguir, nós temos que delimitar essa descoberta, ou seja, a gente tem que saber quanto é que de petróleo tem de fato nessa área, né? E nós vamos saber isso continuando essa exploração e nós temos aí previstos mais 3 poços para furar nesse bloco. Estamos aguardando essa licença ambiental.
1: Detalhe, enquanto a presidente da Petrobras falava, ela segurava, né, um potinho, né? Um pequenininho. Potinho que você coloca o quê?
2: Nesse caso,
1: petróleo. Era um potinho assim, pensando, um terço, né, de uma xícara de café. Devia ter ali para 10 mililitros. É. E cheio até a metade com um líquido escuro que só pode ser petróleo.
2: Ou café.
1: Não é possível que a Magda beba café desse jeito. Ela chacoalhava, né, o potinho, e olhando ali, me pareceu um petróleo ótimo, hein, Fabio?
3: Sommelier de petróleo.
1: Pareceu ali a espessura. Provavelmente, o petróleo que foi tirado ali da pouquinho. Se bem que sem perfurar, como é que tira petróleo daquele lugar?
2: Eu não sei.
1: Bom, a gente não entende coisa. E aí eu olho pro Fábio e espero uma resposta, né?
2: Você que é perfurador de poços.
1: Eu tô tentando interpretar ali o... Você que já trabalhou tanto tempo perfurando poços. Bom, no mesmo evento no Amapá, obrigado a Tawani Costa pelas informações, o presidente Lula afirmou que a descoberta na margem equatorial representa um passaporte para o futuro.
4: Eu sujei as costas de todo mundo, sujei minha mão. Isso aqui... Eu vou dizer o que eu disse quando eu vi o pré-sal. O pré-sal me deram um barril um pouquinho maior. Sabe? Isso aqui é uma coisa que eu vou repetir. Isso aqui pode chamar passaporte para o futuro desse país. E quando eu falo passaporte para o futuro desse país, eu não estou negando a minha luta para que um dia a gente não precise utilizar combustível fóssil.
1: Segurando um potinho muito parecido, né? Só a tampinha ali era diferente, com um tiquinho de petróleo. A agenda de Lula foi cumprida ao lado do presidente do Senado, Davi Alcolumbre. E após atritos no Congresso, houve até mesmo afagos e um recado a Donald Trump.
5: Sob a sua liderança como presidente da República e a trincheira de defesa do Congresso Nacional, nós dizemos de uma vez por todas, deixem que nós, brasileiros, que lutamos pela defesa do nosso Brasil, que nós decidamos o que nós queremos do Brasil.
1: Bom, antes da gente passar pro Flávio, é claro que é uma descoberta importante, e eu estou entre aqueles que se colocam a favor da exploração, caso o petróleo seja adequado para isso, enfim, se as análises forem positivas, também apoiando e compreendendo completamente a luta daqueles que se preocupam, né, com uma exploração em um local tão delicado. Sim, eu sei que fica a 500 quilômetros da Foz do Amazonas, que Foz do Amazonas é só um nome, é uma distância semelhante à de São Paulo para Belo Horizonte, por exemplo, ou em linha reta até São Paulo, a Vitória, no Espírito Santo, Rio de Janeiro, BH, enfim, escolha suas capitais aí. Agora, você chamar uma descoberta de petróleo de passaporte para o futuro, no momento em que os demais países estão, né, já trabalhando nessa transição para energias mais limpas, não sei se é um slogan que se adequa perfeitamente à situação. Talvez seja uma âncora que nos segure. O petróleo pode ser uma maldição em muitos sentidos, né? Procurem aí o termo a maldição do petróleo. Tem muitas democracias que se desfizeram

0: né, no momento em que descobriram o petróleo. Aliás, a Venezuela já teve uma indústria fortíssima, né, no momento em que passou a concentrar-se, concentrar 100, quase 100% do seu parque industrial no refino e na exploração desse petróleo. Vejam aí os resultados que vieram dessa decisão. Mas pode ser uma bênção. Agora, um passaporte para o futuro certamente não é. O futuro é o da energia limpa, é o das energias renováveis. O petróleo da margem equatorial pode ser importante, pode ser uma âncora que nos segure um pouquinho mais nesse passado, um passado que pode ser lucrativo e, de novo, pode ser importante para o Brasil, mas certamente passaporte para o futuro não é. O Brasil precisa olhar para os outros lados e olhar para os outros, para outros tipos de energia que se apresentam.
1: A gente segue falando desse período eleitoral. Flávio Bolsonaro, do PL, esteve em Belo Horizonte, onde se reuniu com candidatos do partido e gravou conteúdo para propaganda eleitoral. O mau tempo provocou o cancelamento de uma motossiata e de um comício do senador em Juiz de Fora. A cidade é simbólica. Foi lá que o pai dele, o ex-presidente Jair Bolsonaro, sofreu aquela facada em 2018, né, durante a campanha. No começo da noite, Flávio Bolsonaro seguiu para o lançamento da campanha de Flávio Roscoe, também do PL, ao governo do estado. Nas redes sociais, o senador falou sobre as conversas reveladas pela PF que levantam suspeitas sobre o ex-chefe de gabinete de Lula.
2: As mensagens mostram que o Marcola do Lula cobrava propina em forma de joias para abrir as portas do governo. Você viu o colar de diamantes que a lobista do Careca do INSS ofereceu para o Marcola do Lula? Um novo esquema do governo Lula, o Marcolão, ainda vai dar muito o que falar.
3: Na mesma apuração do INSS, a Polícia Federal investiga mensagens trocadas por Lulinha e a lobista e amiga Roberta Luxinger. Vamos a Brasília agora, mais detalhes, mais informações sobre o assunto com Afonso Marangoni. Bom dia, Marangoni.
4: Bom dia, Fábio, Carla, Migali, todo mundo que nos acompanha. Olha, temos então atualizações, né, que mensagens em posse da Polícia Federal revelam que Fábio Luiz Lula da Silva, o Lulinha, orientou, né, a lobista Roberta Luxinger a emitir uma nota fiscal para cobrar do empresário Kleber Ribas. O empresário ganhou mais de 80 milhões de reais em contratos com o governo federal, especialmente durante o governo Lula. Kleber é investigado no mesmo inquérito que apura a corrupção e tráfico de influência envolvendo, né, o filho do presidente da República. Conforme revelou o portal Metrópolis, o empresário pagou pelo menos R$ 150 mil reais a Roberta para prospecção de clientes. As mensagens revelam que a relação entre Lulinha e Roberta vai além também de uma simples amizade. O filho do presidente não somente sabia da atuação e dos interesses da lobista, como também a orientava e participava de reuniões junto ao núcleo duro do gabinete do presidente Lula. Os inquéritos contra Lulinha foram autorizados pelos ministros do Supremo, André Mendonça e Flávio Dino, e investigam, né, entre outros pontos, a relação do filho do presidente com empresários e a suposta atuação em órgãos do governo federal. Em uma outra conversa revelada, Roberta afirma que ela e Lulinha trabalham em um nível diferenciado e diz que o futuro deles é a Suíça. Na mesma ocasião, o filho do presidente menciona reuniões com Marco Aurélio Santana Ribeiro, o Marcola, então chefe do gabinete de Lula, e também Samberg Barbosa, conhecido como Berger, que ocupava a Secretaria Executiva do Ministério da Saúde. Em nota, a defesa de Lulinha informou que não há o que comentar, que não vai comentar ou validar o que chama de fragmentos de informação sigilosas, indevidamente divulgadas, fora do contexto original, de origem e integridade não verificadas e cuja seleção descontextualizada pode ser manipulada para construir narrativas distorcidas da realidade. Então, esta repercussão de mais detalhes da relação de Lulinha com esta lobista.
0: Que dá para ver que é uma relação realmente próxima, né? O nosso destino, quando você pega alguém ali, alguém com quem você tem uma relação puramente empresarial e comercial, você fala nesses termos aí, Carla, o nosso destino É a Suíça. Aliás, que escolha curiosa de país, né? Por que a Suíça? Isso em si não é nada. Mas a frase é interessante, né? Por que a Suíça? Por que a Suíça é conhecida? Ela é conhecida por ser um lugar que abriga muitas grandes quantias de dinheiro sem fazer muitas perguntas. Ou será que ela está interessada no esqui, nos Alpes, no chocolate? Por que a Suíça? Porque eles estavam falando sobre esse país exatamente. Bom, nas redes sociais o caso foi explorado por Romeu Zema, do Partido Novo.
5: A Polícia Federal pegou o Lulinha falando isso aqui para sua melhor amiga, a lobista Roberta. O nosso nível é outro. O nosso futuro é a Suíça. Essa mensagem é nova, mas o esquema não. Lá no primeiro mandato do Lula, o Lulinha já tinha criado a GameCorp, com 10 mil reais de capital inicial. E essa empresa dele recebeu 82 milhões de contratos de empresas de telecomunicações e empresas que dependiam de decisões do governo do pai para poder favorecer o filho.
0: Já Ronaldo Caiado, do PSD, cumpriu a agenda em São Paulo e afirmou que o Palácio do Planalto foi tolerante com o avanço de facções criminosas.
6: Como o governo do PT sempre foi muito complacente com o narcotráfico, eles foram ampliando a criminalidade, foi ampliando os seus tentáculos e chegando a esse ponto que é ameaçadora soberania brasileira. O Brasil não caminha para uma venezuelização. O Brasil caminha para uma mexicanização.
0: Renan Santos, do Missão, participou do mesmo evento e mais tarde falou sobre segurança em uma entrevista ao SBT.
7: Infelizmente vai ter que prender ainda mais. Porque se tivesse bom e se as pessoas na rua estivessem fazendo bem pros outros, não tava todo mundo com sensação de segurança. As pesquisas mostram hoje que a maior preocupação eleitoral agora é com segurança. Por quê? Porque os assaltos em que o bandido vai, é pego, retorna, vai, é pego, retorna, continuam. Então ele vai precisar ser pego e vai ficar na cadeia por muito tempo. Ponto. 2. O Brasil, ele apresenta um grau de violência de guerra urbana comparável a nações em guerra. Morre mais gente no Brasil do que no conflito da Ucrânia. Portanto, nós vamos ter que prender de qualquer maneira. É uma questão de política pública, mas uma questão de justiça. Se eu entregar para as pessoas, em alguma medida, uma vingança pelo mal que foi feito contra elas, de que serve o Estado?
0: Bom, e está chegando no próximo domingo, dia 23, o Grupo Bandeirantes promove o primeiro debate entre os candidatos à presidência. O encontro começa às 8 horas da noite, aqui na Band News FM. O Esquenta tem início antes, às 6 horas da tarde. Ontem, os representantes dos partidos participaram de uma reunião virtual com a direção da Band e houve a definição da ordem dos confrontos e a posição de cada candidato no estúdio. Da esquerda para a direita, o que você verá, se todos os candidatos comparecerem, e é isso que a gente espera dos candidatos, né? Esse compromisso com o eleitor e com o debate, Renan Santos, Lula, Flávio Bolsonaro, Ronaldo Caiado, Augusto Cury e Romeu Zema.
1: Mais uma vez, o formato do debate prioriza o confronto direto de ideias e dá mais liberdade aos candidatos. Eles poderão se movimentar livremente pelo estúdio, vão controlar o próprio tempo. Na Band News FM, o debate terá transmissão simultânea no Dial, no YouTube, nos nossos canais na Fest TV da Samsung, LG, TCL e também do Band Play. O encontro ainda vai contar com um pool de emissoras, as TVs Gazeta, Cultura, Jovem Pan, além do Estadão. No programa Band Eleições de ontem, o diretor nacional de jornalismo da Band, Fernando Mitre, disse que as campanhas precisam avançar além dos conteúdos produzidos para as redes sociais.
8: E eu pessoalmente, tenho a expectativa de que comece, de fato, algum confronto de conteúdo nessa campanha, porque está muito fraco tudo. 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Não tinha uma ideia completa, entende? Só frases de efeito, muito pobre.
9: Só corte para a internet.
8: Só pensando nisso, corte para a internet.
1: Na sala digital, em parceria com o Google, a cobertura vai ter análises em tempo real. Em caso de segundo turno, o primeiro debate entre os dois candidatos também será aqui na Band.
3: No Tribunal Superior Eleitoral, o presidente Cássio Nunes Marques se encontrou com embaixadores e defendeu as urnas eletrônicas, demonstrou preocupação com o uso da inteligência artificial na campanha. Vamos voltar a Brasília mais com Afonso Marangoni. Diga, Marangoni.
4: Exatamente, Fábio. Agora tem uma expectativa, então, pela reunião, né, dos ministros do Tribunal Superior Eleitoral para discutir justamente o alcance, né, do uso da deepfake nas eleições. A tendência é que seja proibido de forma geral, justamente para não dar margem aí, né, a usos que o TSE não vai poder controlar dessa tecnologia. Isso tudo é discutido no âmbito de uma ação movida pelo PT contra o PL, que usou, né, deste instrumento quando Flávio Bolsonaro foi escolhido candidato pelo PL, e ali então se usaram, né, da inteligência artificial para que o ex-presidente Jair Bolsonaro desse um recado, e isso foi que gerou então toda esta contestação. O encontro até estava previsto para a semana passada, a gente tem informado aqui, só que aí a reunião lá foi até muito tarde, a sessão do TSE, e aí optaram então por este adiamento para que essa discussão seja feita. Primeiro, de forma fechada ali, ouvindo os ministros reservadamente, e depois, talvez ainda esta semana ou na próxima, esse tema já seja julgado mesmo, aí que a gente vai ver lá a sessão pública do TSE, inclusive com a transmissão. Olha, você destacou também que nesta segunda-feira o TSE apresentou a embaixadores e representantes diplomáticos os principais procedimentos, as tecnologias e os mecanismos de segurança que vão ser adotados nas eleições. O encontro reuniu representantes de 91 países e 3 organismos internacionais: a Liga dos Estados Árabes, a Organização das Nações Unidas e a União Europeia. Ao abrir a sessão informativa, o presidente Nunes Marques destacou a transparência do processo eleitoral brasileiro e a abertura da justiça eleitoral ao acompanhamento internacional. Vamos acompanhar um trecho.
10: O Brasil tornou-se, ao longo das últimas décadas, uma referência mundial na realização de eleições. A vanguarda entre as democracias representativas contemporâneas é resultado da contínua e paulatina construção de um processo eleitoral eficiente, ancorado em normativos modernos e em sistemas tecnológicos capazes de garantir a transparência, a segurança e a credibilidade das eleições, visando, sobretudo, a plena realização da vontade das cidadãs e dos cidadãos.
4: Pois é, ele também comentou o que todo mundo está querendo saber, que é essa questão da inteligência artificial no processo eleitoral. Vamos ver também.
10: Como é de conhecimento comum em todos os países democráticos, agigantam-se as possibilidades de mau uso da inteligência artificial nas disputas eleitorais. A produção de vídeos e áudios que visam manipular ou disseminar conteúdos capazes de enganar o eleitorado, distorcer o debate público ou comprometer a livre formação da vontade política são uma triste realidade desta década.
4: Pois é, aí já dá um pouco do tom do que deve ser discutido em relação à questão do uso da deepfake. Vamos ver o que sai dessa sessão fechada, dessa reunião fechada lá no TSE hoje.
0: Valeu, Marangoni.
4: Até.
0: Em frente, o Discord cumpre a decisão da Autoridade Nacional de Proteção de Dados e suspende as lives no Brasil. As transmissões ao vivo permanecerão fora do ar até que a plataforma adote medidas de controle de conteúdo. A medida da ANPD foi adotada após mais um caso de suicídio e automutilação incentivados na internet. Temos mais de Brasília com Gabriel Marques. Bom dia, Gabriel.

0: Para tentar uma segunda vez, a gente vai fazer contato com Brasília mais uma vez para falar sobre o cumprimento, né, nos extintores ali no finalzinho do prazo por parte do Discord de suspender as lives depois daquelas barbaridades, né, contidas em uma das lives, em muitas das lives dessa rede social. Dá para chamar de rede social, né?
1: Plataforma.
0: É uma rede social, uma plataforma. É. Pode ser, Matheus?
1: Pode.
0: Vamos lá. Fala aí, Gabriel Marques. Bom dia para você.
2: Oi, Megali. Bom dia para você e a todos que nos acompanham. O Discord publicou uma nota ontem afirmando que já suspendeu o serviço de transmissão na plataforma aqui no Brasil após determinação da Agência Nacional de Proteção de Dados. Esse prazo tinha sido dado na última quarta-feira e terminou oficialmente ontem. Ontem mesmo eles emitiram uma nota informando que o serviço já está fora do ar, então as pessoas que tentam acessar a plataforma e utilizar esse serviço de transmissões ao vivo em imagens não conseguem mais. O resto, né, tanto em texto, tanto em áudio também, as pessoas conseguem utilizar normalmente. Essa medida ela foi tomada após uma série de denúncias envolvendo a plataforma Discord, inclusive após o caso da menina Lívia, que acabou morrendo durante uma transmissão de 2 horas em julho, lá no Mato Grosso do Sul. A ANPD, né, denunciou, inclusive, o Discord por não ter mecanismos de segurança que controlaram aquela situação. E diante do caso, né, que ganhou uma repercussão nacional, a ANPD determinou, inclusive, a suspensão do serviço até que o Discord comprove mecanismos eficazes que agora consigam controlar esses serviços aqui no Brasil. O Discord afirma que dialoga junto ao governo federal justamente para desbloquear esse tipo de serviço e melhorar esse controle de segurança que é utilizado na hora que o usuário entra e busca utilizar o serviço como um todo.
1: Valeu, Gabriel. Obrigada pelas informações. É um tanto impactante, chocante, quando a gente descreve em voz alta, né, o que aconteceu, não com detalhes, é claro, mas você imaginar uma transmissão em vídeo com várias pessoas participando ao vivo dessa transmissão, as pessoas incitando uma garotinha a se machucar e depois a cometer o suicídio ali na frente de todo mundo. É muito revoltante, né, saber o que acontece, saber que a plataforma só muito tempo depois adotou, tomou, né, algum tipo de atitude, nada para se evitar que isso aconteça. E se não fosse instigada, se não fosse procurada pela justiça, por uma grande mobilização no Brasil, não teria feito nada para que isso não voltasse a acontecer. E digo não só no Brasil, mas em outros países também. Não dá para deixar isso correr solto, né?
0: Quase, é que não dá para. Acho que nada pode ser mais revoltante do que pessoas incentivando uma garotinha a se matar. Eu não consigo imaginar nada pior que isso. Nada. Minha imaginação não consegue ir tão longe. Mas o nível de bestialidade, de maldade de quem acha que uma sociedade precisa tolerar isso. Né? Que esse é o preço que nós temos a pagar por uma suposta liberdade absoluta de expressão, me parece algo tão imbecil, estúpido e maldoso quanto. Que liberdade é essa que queremos? A liberdade de incentivar uma criança a cometer suicídio? A liberdade para cometer crimes? Você imagine se todas as plataformas, se todas todos os órgãos de imprensa operassem dessa maneira, que tivéssemos um horário aqui em que torturássemos animais, afinal de contas somos livres para isso, né? Uma transmissão ao vivo de uma tortura a um animal, uma roda de adultos incentivando uma criança a cometer alguma barbaridade. É essa a liberdade que queremos? É isso? A gente acha que isso é um preço razoável a se pagar pelo direito a nos expressarmos sem nenhuma amarra? Aliás, qual é exatamente a sua expressão que está sendo subjugada de alguma maneira nas redes sociais ou em qualquer outro lugar? Porque o que eu vejo são pessoas dizendo que a gente está numa ditadura, só que numa ditadura, quando você diz isso, a ditadura vai atrás de você. Exatamente qual é o discurso né, positivo, o discurso que se encaixa, né, num debate público razoável, que está sendo limitado quando a gente obriga uma empresa a impedir que uma garotinha seja vítima de uma barbaridade, de uma monstruosidade dessas. Vocês estão completamente loucos? Cara, é um caso que dá embrulho no estômago, em todos os aspectos, não importa do ângulo que você olhe, né? É sempre uma coisa horrível.
1: É. Bom, a gente vai seguir, infelizmente, falando sobre casos que nos embrulham o estômago.
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1: Novas imagens de câmeras de segurança mostram o momento em que um empresário agride a mulher e, com a ajuda de um segurança da rua, leva a vítima para dentro de casa, em São Paulo. A vítima é a dentista Júlia Falcão, que chegou a ser internada com múltiplas lesões, fratura em um dos dedos e o rosto desfigurado pelas pancadas. O agressor, Ivo Vel Kos, continua preso, né, Carolina Ercolim?
4: Sim, Carla. As câmeras registram, né, essa discussão entre o casal e mostram o empresário Ivo Vel Kos dando um soco na mulher que cai no chão. Essas imagens estão sendo exibidas aqui para quem acompanha a nossa live, mas eu descrevo. Um carro de uma empresa de segurança privada também passa por esse local. O motorista chega a dar ré, desce do veículo, mas vai embora sem chamar a polícia. O segurança se aproxima e ajuda o agressor a carregar a mulher para dentro da residência. Júlia, que ainda se recupera das agressões, conta que pediu ajuda a esse segurança.
5: Daí eu chorava e pedia ajuda para o segurança. E ele só olhava e fingia que não estava me escutando.
4: Ela afirmou que, depois de ser levada para dentro de casa, as agressões continuaram. Segundo ela, o marido usou um taco de beisebol para golpeá-la e fez também ameaças de morte.
5: Ele pegou o taco de beisebol e falou: se você der mais um ar, se você tentar sair, eu vou te matar. E veio para cima de mim e eu coloquei a mão na frente para não atingir meu rosto.
6: E atingiu?
5: Atingiu a minha mão.
4: Ivo Kos, de 48 anos, é empresário do mercado financeiro. Ele foi preso depois que vizinhos chamaram a polícia e permanece em prisão preventiva em um centro de detenção provisória aqui de São Paulo. Esse caso foi registrado inicialmente como lesão corporal, ameaça e violência doméstica, mas a defesa de Júlia pede que o crime seja tratado como tentativa de feminicídio. A Tereza Cabral, juíza da Vara de Violência Doméstica, explica que o segurança também pode ser responsabilizado.
7: Principalmente essa pessoa que ajuda a carregar, vendo a situação como ela se encontra, olhando para essa mulher, né, na condição em que ela estava, e se não só se recusa, como contribui para a ocultação, para a diminuição, ou para que outra situação mais violenta aconteça.
4: E a Júlia diz que esse não foi o primeiro caso, não foi o primeiro episódio de violência, né? Ela afirma que no ano passado deixou a casa, denunciou o marido por agressão e pediu uma medida protetiva. No início deste ano, porém, os dois se reconciliaram, ela retirou o pedido, né? Ontem a gente trouxe aqui um detalhe de que ela fala que era vítima também de violência patrimonial. Toda vez que ela insinuava que ia deixar a casa, ia deixar o marido dizia que ela dependia financeiramente dele, que ele não ia deixar nada para ela, enfim, ia dificultar a vida dela se essa separação fosse à frente. Ivo também é investigado por uma agressão contra um amigo e ex-sócio em uma sinagoga também de São Paulo. Segundo o relato da vítima, o empresário o chutou, fez ameaças com uma faca e tentou golpeá-lo com um martelo. O homem também tem uma medida protetiva contra Ivo. A defesa do empresário entrou com um pedido de habeas corpus e não quis se manifestar sobre as acusações.
1: E aí, o rosto dela, com o passar dos dias, ele não melhora, né? Dá a impressão que, não vou dizer piora, mas assim, os olhos desincharam um pouco, mas eles estão numa
4: mais
1: coloração
4: roxos, né?
1: Muito roxa.
0: O hematoma cresceu,
1: ver.
0: Né?
1: E aí aquilo fica mais evidente, porque estava muito inchado logo na sequência, né?
4: Isso.
1: No mesmo dia, no dia seguinte a essas agressões, ela tomou pancada no rosto mesmo, né? Os dois olhos estão muito inchados e agora eles começaram a desinchar. Ainda assim, ela tem dificuldade para abrir os olhos e eles estão muito roxos. Né? E aí os nossos ouvintes observando também os efeitos dessa agressão se questionam aqui, se isso não é tentativa de feminicídio, não sei o que é deixar uma pessoa nesse estado. Só conseguiu se desvencilhar e se salvar fugindo de dentro da própria casa e pedindo apoio, ajuda dos vizinhos, né?
0: Um taco de beisebol no rosto de uma pessoa é uma arma que pode esmagar a massa encefálica, pode matar uma pessoa, sim. É uma arma. Ele atacou a Júlia com uma arma. Claro que é uma tentativa de feminicídio. Né? Uma pessoa que ataca com toda a força possível um outro ser humano, quando a gente fala em toda a força possível, ele quer causar o máximo de dano possível. Nesse caso, o máximo de dano teria sido a morte. Se o taco pegasse, se ela não se protegesse, por exemplo, ou se ela errasse a proteção ali e o taco fosse com tudo em determinado local da cabeça, ela estaria morta agora.
4: Ela quebrou o dedo, né? Ela fala no vídeo que quebrou o dedo, possivelmente segurando, né, esse ataque que vinha do taco. Enfim, ela tentou se defender.
0: Tempo, exato. Ali, enfim, é claro que ele... Claro que aquilo foi uma tentativa de feminicídio, né? Não sei se era o desejo dele que ela morresse, mas pela maneira como ele atacou, ele no mínimo estava assumindo esse risco. Claro, mas sim, eu não sei quais são as tipificações de feminicídio, culposo, doloso, não sei se tem essa distinção, mas ela poderia não estar viva agora, em decorrência do ataque desse homem.
1: Valeu, Carol.
6: E em outro caso que chocou a cidade de São Paulo, familiares e amigos se despediram do filho de um policial civil assassinado por bandidos na Zona Norte. Guilherme Souza Campos tinha apenas 10 anos. Estava na garupa do pai quando levou um tiro durante uma tentativa de assalto. Arthur Covre tem mais detalhes, Arthur.
8: O corpo do menino de apenas 10 anos foi enterrado ontem. Guilherme estava na garupa da motocicleta do pai. O nome do pai dele é Vinícius Campos, é policial civil, trabalha no DEIC. E os dois foram abordados por esse bandido em uma moto na rua Padre Feliciano Domingos, uma rua da Zona Norte, da freguesia do Ó. Houve a troca de tiros, o garoto infelizmente foi atingido, chegou a ser levado para o hospital, mas infelizmente não resistiu. O bandido também morreu. Dezenas de policiais participaram do velório, do enterro, e entre eles estava o secretário de Segurança Pública, Oswaldo Nico Gonçalves, que falou sobre a necessidade de ampliar ações para combater justamente o crime de latrocínio, roubo seguido de morte, e também pediu ações do judiciário para que esse tipo de criminoso que rouba aliança, foi esse o caso, né, ou celulares, por exemplo, para que esses criminosos não fiquem entrando e saindo da cadeia.
9: Apesar de ter conseguido baixar todos os índices de criminalidade de latrocínio, continuar trabalhando. Cabe a nós, cabe ao magistrado também que segure, tenha a força de segurar esse pessoal na cadeia, porque é muita gente que entra e sai. Então, como falou o governador, esse menino está salvo, está no livro de Deus. Mas cabe a nós, policiais, continuar que voltar, porque nós moramos na cidade e continuamos trabalhando. Tem um monte de policial aí comovido, triste. É duro para nós.
8: E mesmo com a experiência que tem, depois de décadas de trabalho na Polícia Civil, Oswaldo Nico Gonçalves também demonstrou ainda mais emoção ao falar sobre o caso.
9: Essa cena que eu presenciei agora, de ver os coleguinhas de escola, não dá como policial experiente como eu ficar vendo, não dá. E nós vamos continuar trabalhando, o menino está no reino de Deus, está salvo. E nós vamos continuar trabalhando para que isso não aconteça mais.
8: O criminoso, identificado como Gabriel Adriano Araújo, ele foi baleado, também foi levado para o atendimento médico, mas não resistiu e morreu.
0: Nada a comentar, né, gente? Acho que a gente já falou o suficiente sobre o assunto, só reforçando aqui o nosso abraço, o nosso desejo que a família continue, consiga tocar adiante a vida de alguma maneira. Falar de economia um pouquinho, a entidade que representa os funcionários do comércio estuda entrar na justiça para tentar anular as demissões em massa promovidas pelo Grupo Casas Bahia. Com dívidas de mais de 17 bilhões de reais, a companhia cortou cerca de 3 mil colaboradores só neste mês e fechou quase 300 lojas. No segundo trimestre de 2026, o grupo acumulou um prejuízo de 10 bilhões de reais, o que levou a Casas Bahia a entrar com um pedido de recuperação judicial. A gente ouve um trechinho da fala do Edson Silva, que trabalhou durante 21 anos no grupo, e a história dele nas Casas Bahia chegou ao fim na semana passada.
10: Ficamos sabendo, nosso gestor na reunião hoje, que a Casa Bahia hoje não opera mais na cidade de Ponta Porã, né? Hoje o coração está partido mesmo, mas com sentimento de dever cumprido.
0: Ele publicou esse vídeo nas redes sociais. A empresa foi criada em 1952 pelo polonês Samuel Klein e cresceu oferecendo crédito a pessoas de baixa renda para compra de imóveis e eletrodomésticos. Nos anos 90, a Casas Bahia tornou-se a maior varejista do setor no Brasil. Só que a situação começou a mudar em 2020, quando a pandemia provocou o fechamento de várias lojas. A família foi acusada por crimes terríveis envolvendo menores de idade. Estão registrados na imprensa, em documentários. E aí, no ano passado, a gestora Mapa Capital assumiu o controle de 85% das Casas Bahia. Agora o grupo tenta um empréstimo de R$1 bilhão para reforçar o caixa e enfrentar a maior crise financeira desde a fundação. Segundo a empresa, o momento tem relação com a alta dos juros, da inflação e da perda do poder de compra das famílias. O economista Cláudio Damasceno, que é especialista em reestruturação de empresas, diz que a situação das Casas Bahia é um quadro que se repete pelo mundo.
11: Os canais de venda tradicionais, que eram ponto de venda físico, se tornaram muito caros e passaram a concorrer com venda web, marketplace, que tem custo zero de infraestrutura.
0: Em conferência com analistas nesta segunda-feira, o presidente executivo das Casas Bahia disse que trabalha com um cenário econômico ainda mais difícil em 2027. De acordo com Renato Franklin, o endividamento vai seguir em níveis elevados e algumas alavancas que deram fôlego para o consumo vão criar um passivo futuro. Por isso, já vislumbrando uma deterioração do cenário de crédito, ele afirma que a empresa passou a restringir a concessão de financiamentos aos clientes. Renato Franklin acrescenta que o fechamento das cerca de 300 lojas das Casas Bahia já representa uma piora nesse quadro.
1: h 45 da manhã, será que é o fim da novela, gente? Novela Memphis Depay chegando ao fim no Corinthians e o atacante fica. Agora a expectativa é de que o holandês se apresente hoje no
0: gente,
1: CT Joaquim
0: Grau. Clima pra isso?
1: É, então vai
0: tem
1: ter...
0: Tem clima depois daquela palhaçada, nossa, depois do Memphis ameaçar processar geral.
1: Uhum. Estranho. Nossa, vai ser.
0: Que é isso?
1: Próxima temporada promete.
0: Que amor bandido é esse?
1: Próxima temporada promete. Novo vínculo valerá até 2028, mas o clima, como disse o Megalha, ainda é tenso no timão, né, Lucas Belotti?
12: Tudo bem, pessoal? Tudo. Ótimo dia a vocês, a todo mundo ligado conosco aqui no Jornal da Band News FM. Poesinha. Tudo bem, pessoal? Bom dia pra vocês, pra todo mundo ligado conosco aqui no Jornal Band News FM. Pois é, parecia que não terminaria nunca essa novela Memphis Depay, nem mesmo quando um ponto final foi colocado pelo presidente Osmar Stabile, né? Porque dias depois começou de novo essa negociação, que agora sim teve um encerramento, um desfecho positivo pra grande parte da torcida, né? A renovação está decretada, Memphis será jogador do Corinthians até o meio de 2028. O último episódio dessa novela foi ontem, durante uma reunião do Conselho Deliberativo, né, mais especificamente do Comitê de Orientação, o CORE, que acabou dando aval para o segmento da negociação por 7-6 em uma reunião e um pleito muito apertado. Antes da votação houve, é claro, análise desses moldes contratuais. O presidente Osmar Stabile, inclusive, confirmou que houve uma redução significativa por parte de Memphis Depay nos valores pedidos nesse novo negócio, agora sim firmado. Vamos acompanhar o que disse o mandatário Alvinegro.
13: Agradecer a equipe do Memphis Depay e ele pessoalmente, que nós tivemos uma reunião pessoal e ele conseguiu reduzir números que a equipe dele não conseguia chegar. Nós fizemos o que foi melhor para o Corinthians, em todos os aspectos, principalmente na questão financeira. Eu sempre falei que a questão financeira era a mais importante para o Corinthians. Ele abaixou bem, eu não queria falar em números aqui para vocês, mas ele abaixou consideravelmente o contrato em virtude da necessidade, da vontade do jogador de ficar e da vontade, da necessidade do Corinthians de arrumar uma forma da gente pagar. Que o grande problema é o seguinte, fecha de qualquer jeito e depois não paga, como fica?
12: Bom, pessoal, com essa questão toda resolvida, então, o Memphis Depay é aguardado, ó, nas próximas horas, no CT Dr. Joaquim Grava, para atividade dessa manhã ainda, visando o duelo contra o Rosário Central. Presença do holandês, inclusive, é provável, é possível, há uma expectativa de que ele esteja à disposição do técnico Fernando Diniz, nem que como opção no banco de reservas depois de tanto tempo sem jogar. Ufa! Acabou a novela Memphis Depay. O holandês segue no timão. Um abraço para vocês.
1: Outro. Se for da vontade do Memphis. Eu amo essa frase. Vamos chamar mais gente para essa conversa aqui?
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0: Eu não sei nem o que perguntar. Ô Mauro,
14: Oi, casaco!
0: Mauro tá com um casaco, cara, maravilhoso da Holanda. Serve pra você fazer obras em estradas de noite, porque não tem como o cara não te ver
1: Magda
0: com esse laranja.
1: Magda Chambriá usam muito parecido,
0: a
1: né?
0: Magda
1: na margem
0: Chambriá
1: equatorial.
0: Tava exatamente com esse casaco aí.
1: Faltando só o refletor.
0: Na apresentação do petróleo da margem equatorial. Ô Mauro, e aí? Como é que clima tem não é nem o clima. O Corinthians tomou uma decisão difícil. Não era nem para ter contratado. Isso era consenso entre os analistas. Não porque o Memphis não seja um grande jogador. É claro que ele é um grande jogador. Ajudou muito o Corinthians, mas o Corinthians não tem condição de ter um jogador que custa tanta grana. E o Mauro tá colocando e tirando.
1: Tira casaco. Bota casaco.
0: Virando a casaca.
1: Bota casaco.
0: Constantemente.
14: Não, virando casaca não. Tô botando casaco e tirando casaco na célebre imagem do desenho.
0: O Mauro tá trocando de biquíni sem parar. Mauro, e aí? Discorra sobre esse assunto.
14: Tem certeza? Bom dia. Então, segunda-feira passada era põe casaco. Esse casaco lindo. A Holanda vai ficar o maior artilheiro da história de uma seleção que tem Cruyff e Van Basten e vai ficar no Corinthians. Mesmo o Corinthians, na época, devendo mais de 42 milhões de reais dele. Beleza. Só que aí, eu acho maravilhoso o termo beleza. Olha, morreu minha avó. Beleza, gente. Vamos tomar mais cuidado com o vernáculo. Mas, enfim. Ok, ficava o Memphis Depay, que não tá jogando nada no ano inteiro, mas já fez muito pelo Corinthians. Salvou de rebaixamento, levou pra Libertadores. Ganhou do Palmeiras na final do Paulista, subindo em cima da bola. Ganhou a Copa do Brasil. Esteve no grupo que ganhou a Supercopa e não foi mais nada desde então, inclusive pelo Holanda. Mas aí tirou casaco porque viu-se que não tem dinheiro o Corinthians. O Corinthians está vivendo 3 transfer bans. O Corinthians deve quase 3 bilhões de reais. Não tem como pagar. Mas grande parte da torcida gosta e está na boa. Boa parte, ou pelo menos 7 do conselho de orientação, sim, existe um conselho de orientação no Corinthians e nos clubes do Brasil, falou que ok, 6 falaram que não, então põe casaco, tirou, vai para a justiça, vai para a FIFA, e aí conversaram. Aliás, parabéns ao staff do Memphis Depay, adoraria ter o dinheiro, a bola, a fama, tudo que tem o Memphis Depay, mas sobretudo o staff dele. Papo vai, papo vem, ontem à noite então tá liberado, põe casaco, tira casaco, agora o que vai ser disso a gente não sabe. São 2 anos que o Memphis Depay tem que jogar o que jogou em 24 e 25, não o que não jogou em 26, e se o Corinthians não tem dinheiro para pagar algumas dívidas impagáveis, que se vire. A torcida paga, a torcida do Corinthians até paga. Ajudou a pagar 5,9% da meta da dívida impagável da Neoquímica Arena. Vai ajudar? Ajuda demais. Não se pode cobrar o corintiano, mas o corintiano tem que cobrar e cobrar democraticamente, republicanamente, essa diretoria, a anterior e as antecessoras, que levaram esse rombo também pelas contas que não fecham com o Memphis Depay. Dentro de campo ele se resolve, jogadores gostam dele, o Diniz ama. Mas ele vai ter que jogar como Roberto Rivelino, Ronaldo Fenômeno, Sócrates, Tevez, Marcelinho, Carioca, Neto e mais um pouco para conseguir se pagar. E tira a casaca.
0: E tira a casaca. E bota a casaca. O Eduardo escreve aqui, 2 antes falando asneiras sobre Corinthians e Memphis. Eu não sei, que até perguntei que asneira foi falada ali. Tudo. Inclusive...
14: Isso é uma coisa...
0: Inclusive a zombaria.
14: Diga não, lá, rapidinho, Mauro. Eu não sou anti, eu sou só palmeirense, é diferente de ser anti. Aliás,
0: eu sou.
14: Leia o meu texto mais repercutido, que é o texto do centenário, do quando o Corinthians fez 100 anos, o texto que estava na gaveta da FIA não era Juca Kfouri, era do Mauro Betti. Então leia, se é que ele sabe ler.
0: Eu sou anti, sim, Mauro. Mas vou falar uma coisa que pode doer, pode doer no coração do Eduardo. Eu sou anti os meus adversários quando eles ganham. Eu já fui anticorintiano, quando o Corinthians foi...
14: De novo?
0: Agora, cara, o Corinthians... É triste isso. É irrelevante pra mim. Se ganha, se perde. E eu imagino que o São Paulo pra ele também. Uhum. Porque os dois times se apequenaram. Nesse momento, eu sou um antipalmeirense. Eu não tenho nenhuma vergonha de falar isso. É meu rival. Eu quero que ele se ferre. É parte do futebol. Mas... eu sou muito mais jornalista do que anti-palmeirense. Eu jamais vou distorcer uma notícia para prejudicar o Palmeiras e jamais usaria esse microfone aqui, a não ser em tom de brincadeira, para fazer uma zombaria do Corinthians. Aliás, eu não zombei, eu zombei da situação, porque é uma situação que a gente tem que fazer brincadeira mesmo. Cara, eles se divorciaram. É o Messi saiu chutando a porta, batendo o pezinho, falando que ia processar geral, e de repente voltou. E aí vem a fake news da Maísa, que teria sido a Maísa que negociou o contrato do Memphis. É tudo muito engraçado, Mauro.
14: Então, de novo, cada um faz o que bem entende, até o que normalmente mal entende, né? Os 3 bilhões de dívida do Corinthians não foi São Paulo, não foi Santos, não foi Palmeiras, não fui eu e não foi esse torcedor também que se manifestou e está ok de se manifestar. É que, de novo, para você ter um time competitivo, você precisa ter dinheiro. Qualquer empresa precisa ter responsabilidade. Algumas coisas dão errado, mas algumas coisas são mal feitas ou empurradas com a barriga. Palavras de quem construiu o estádio. A gente vai tentar construir o estádio, ganhar o estádio e vai pagar. Se der para pagar, não está pagando. Um dos problemas é o estádio, não é só esse. O Sport Clube Corinthians Paulista, o Clube do Povo, não pode ser assim. Não pode achar, não, deixa que a torcida paga, porque não tem como a torcida pagar. Os 42 estão diluídos. Pode acontecer agora, futebolisticamente, o que aconteceu com o Flamengo lá com o Petkovic em 2009. Devia muita grana, chamou de volta e foi fundamental. Foi campeão brasileiro em 2009 e ajudou a pagar as contas. Mas o clube que está com 3 transfer bans, está devendo mais de 3 bilhões, eu sou mais os 6 que votaram contra do que os 7 que votaram a favor. Mas faz parte do negócio. Eu não tenho o direito de falar o que as pessoas têm que fazer com o seu dinheiro. Até em casa, imagine na casa dos outros. Mas, de novo, não é ser anti. É tentar minimamente ser responsável e tentar não abrir os olhos como colírio, mas abrir os olhos à realidade, que é irreal. Eu adoraria ter uma Ferrari na garagem, mas eu não tenho dinheiro para pagar IPTU, IPVA, né? Porque Ferrari é IPTU. IPTU, IPVA, seguro, DPVAT, sei lá, e a gasolina, eu não compro a Ferrari.
0: E de colírio já bastam nós. Mauro, bom trabalho para você até.
14: Tirando o casaco. Até amanhã.
1: Is gone. A emoção se foi. Mas sabe por que a gente tá ouvindo isso? Mas voltou.
0: BB King.
1: É. Tocando BB King sem parar.
0: Ah, é. O Mauro tava tocando. Ele tava trocando de biquíni sem parar ali na. Que confusão, meu Deus. 7h56.
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1: Destaque do trânsito chegando nessa manhã com o Robson Ramos. Robson, vai falar logo de cara de rodovia, logo de cara do Rodoanel, certo? Bom dia.
19: Bom dia, Carla Bigato. Para você, para o ouvinte da Band News FM mais uma vez, para o Megali mais uma vez, para o Fábio França também na manhã da terça-feira. E o destaque ainda é do Rodoanel Mário Covas, que ainda continua ruim por causa daquele acidente com a carreta que bateu na mureta ali na altura do quilômetro 21. Pela informação que a gente tem agora, ela está terminando de ser retirada, mas o reflexo é muito grande. A lentidão está começando na altura do quilômetro 32 e vai até o local do acidente no 21. 11 quilômetros de congestionamento é pela pista interna, pista do sentido Perus, no trecho que fica entre a Raposo Tavares e a Castelo Branco. Pela pista externa, no sentido da Fernão Dias, tem lentidão ali na altura do quilômetro 24 por causa de obras, depois melhora. 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
1: Já agradecendo aqui aos nossos ouvintes, Maurício e Wilson Alcântara, falando de veículo pegando fogo agora na Avenida dos Bandeirantes. Avenida dos Bandeirantes, perto do aeroporto de Congonhas, é um caminhão, é um VUC, e tem as chamas tão altas ali, né, pegando a parte do motor do veículo, então já provocando bastante fumaça. Não há informações de vítimas, de alguém ferido. Mas a gente já pode, inclusive, fazer uma associação com o tempo super seco em São Paulo. Infelizmente, isso vai ser comum, né? Observar alguns incêndios que podem ocorrer nesse período. E já que a gente está falando de tempo seco...
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1: Aline Araújo, da Climatempo, vem trazendo o alerta, né, de que a temperatura vai subir nesses próximos dias, a umidade relativa do ar vai cair, vai ficar bem baixinha. A gente já tem o tempo muito seco, já teve o tempo bem seco na segunda-feira, né, Aline? Bom dia para você.
2: Exatamente. Muito bom dia para você, bom dia para todos que nos acompanham. Hoje as temperaturas sobem bastante, teremos uma tarde quente com máxima de até 30 graus aqui em São Paulo e já entramos em alerta para essa umidade relativa do ar baixa. Ela já está em índices próximos dos 30% e a tendência é que ela abaixe tanto amanhã quanto na quinta-feira. Ela deve ficar abaixo dos 30%, então o tempo vai ficar cada vez mais seco conforme essa semana avança e as temperaturas vão seguir elevadas pelo menos até a quinta e a sexta-feira. Após isso, temos uma frente fria que já está em formação no sul do país, inclusive deixando o Rio Grande do Sul em alerta novamente para chuvas mais expressivas. Ela vai avançar aí conforme o fim de semana vai chegando e as temperaturas voltam a ficar mais baixas durante o sábado e no domingo, e aí na segunda-feira a gente tem previsão aí de pancadas de chuva, melhorando essa condição de tempo seco e melhorando também a qualidade do ar, que é muito impactada, principalmente aqui em São Paulo, por essa condição de tempo seco.
1: Tá certo. Então, na segunda-feira é que a gente começa a ter pancada de chuva, é isso?
2: Exatamente, com volumes mais expressivos, sim. Já teremos um aumento de nebulosidade durante o fim de semana, principalmente no domingo, mas aí a partir de segunda que a gente tem a previsão dessa chuva mais expressiva chegando na capital.
1: E a gente está falando em calor, em temperaturas elevadas, né? Hoje, na terça-feira, na quarta também, a gente está falando em quanto, Aline? Já chega aos 30 graus?
2: Hoje já temos máxima de 30, amanhã a máxima já vai ser de 31 graus e aí a gente vai seguir assim também na quinta-feira e na sexta as temperaturas começam a baixar, que a gente já não tem mais a condição da atuação do bloqueio atmosférico, então a onda de calor já se dissipa, as temperaturas vão voltando para a normalidade e abaixam por causa dessa frente fria que vem junto com uma massa de ar polar.
1: Uhum. A Aline vinha explicando para a gente que é um bloqueio atmosférico que não está parado só sobre o sudeste do país, então não é só São Paulo que vai ter bastante calor. Qual a temperatura máxima prevista para os próximos dias em que região do país, Aline?
2: Exatamente, esse bloqueio ele persiste em toda a região central do país, deixando também toda a região central com umidade mais baixa. A principal região afetada é o centro-oeste, onde a gente já tem uma condição de tempo mais seco e temperaturas já mais elevadas, é uma condição da região mesmo, e por lá a gente está com termômetros chegando a 40 graus. Em Cuiabá ontem a gente teve registro de 40,2 graus durante o período da tarde, então as temperaturas estão muito elevadas. E lá, a umidade preocupa ainda mais. Os índices estão variando entre 12% e 20%, extremamente baixo, traz muito prejuízo para a saúde, dificulta a dispersão de poluente e ajuda a espalhar ainda mais focos de incêndio, como você abriu aí falando, essas condições já trazem o agravamento desses focos de incêndio e continua. Essa onda de calor também chega hoje e amanhã na região do Paraná. Também teremos temperaturas mais elevadas lá, inclusive podemos ter recordes de temperatura máxima para Curitiba. Obviamente, estamos no inverno, a região do sul do país já é uma região mais fria e aí a gente pode ter temperatura máxima de 30, 31 graus em Curitiba em pleno inverno. Isso é algo muito fora do comum para essa região. Então, a região centro-oeste mais atingida, mas também chega em parte de São Paulo, parte de Minas Gerais e toda a região central do norte e do nordeste também. O interior das duas regiões também está sendo afetada por essas condições.
1: Perfeito. Aline volta mais tarde aqui no Band News São Paulo, conversando com a gente um pouquinho antes das 10 horas da manhã. Bom dia, bom trabalho para você, Aline.
2: Para você também, até daqui a pouco.
1: Até mais. Bem, para você que ligou o rádio agora, tá circulando aí pela zona sul de São Paulo, perto do aeroporto de Congonhas, essa fumaça visível de diversos pontos é por causa justamente desse caminhão pegando fogo na Avenida dos Bandeirantes.
0: Você falou bem como uma interjeição aí, parecia que você estava chamando a Aline de bem. Lembrou minha avó, sabe? Até mais, bem.
1: Bem é. 8 e 7.
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0: Hora de conversar com Mônica Bergamo. Eu encomendei uma música aqui para Carla,

0: Olha lá.
1: Já tô acostumado a ser pisado, maltratado, ser jogado no esgoto, ser usado como xingamento, palavrão, coisa ruim.
2: É turma do Cocoricó.
0: É turma do Cocoricó.
3: Ah, coitado!
4: Que coitado o quê? Ele é um cocô?
5: Ô, seu cocô, não me
0: Vai, seu jornalista! A Mônica fala hoje sobre ataques, mas a gente tá acostumado. Na hora do aperto, todo mundo...
6: Se fosse só chamar de cocô, minha garota, no bolo, né? É bem pior que isso, né?
0: Cocô, a gente aguenta.
6: Seu cocô é uma coisa até inocente, né?
0: Mas nós já estamos acostumados, porque na hora do aperto, o jogador de futebol, o economista, o político, todo mundo, o artista...
2: Na hora do aperto.
0: Na hora do aperto, parte pra cima da imprensa. A culpa é da imprensa. E a Mônica fala hoje sobre o monitoramento de ataques a jornalistas na campanha eleitoral. Bom dia, Mônica.
6: Pois é isso. Bom dia, Megali. Bom dia a todos. Pois é, a colisão de defesa de jornalismo inicia nessa semana, Megali, um monitoramento de ataques contra jornalistas e outros profissionais da comunicação durante as eleições de 2026. Eles vão acompanhar episódios de violência e restrições à liberdade de imprensa, tanto no ambiente digital quanto fora dele, até o dia 27 de outubro, que é a data prevista para o segundo turno. Eles vão, obviamente, né, Megali, se alguém chamar um jornalista de cocô, não vai entrar no levantamento. Eles vão monitorar casos de ataques mais sérios, né? Que vão ser, que forem relatados às organizações, né, que integram a coalizão, entre elas o Instituto Vladimir Herzog, a Abrage, a Associação Brasileira de Jornalismo Investigativo, a Federação Nacional de Jornalistas. Enfim, esse levantamento vai reunir casos de ataques em publicações, como, por exemplo, o X, Instagram, TikTok, né? O X e o Instagram são as redes mais utilizadas por candidatos e atores políticos. E o TikTok passou a integrar esse monitoramento pelo alto nível, Megali, de toxicidade registrado nas eleições de 2024. Então, essa análise vai ser feita em parceria com o Laboratório de Estudos sobre Imagem e Cibercultura da Universidade Federal do Espírito Santo. Vão ser monitoradas publicações de candidatos à presidência, aos governos estaduais, ao Senado, né, dirigidos a jornalistas no âmbito municipal, estadual, nacional, né, além de postagens e comentários de usuários em geral que contenham hashtags e expressões hostis ao trabalho jornalístico. No ano passado, Megali, foram registrados 204 alertas de ataques contra jornalistas e meios de comunicação no Brasil. Esses ataques começaram a ser monitorados em 2019 pela Abraja, Associação Brasileira de Jornalismo Investigativo, e o crescimento deles impressiona, Megali, e quem viveu esses tempos vai lembrar bem. Em 2019, foi o primeiro ano do governo Bolsonaro, foram 130 ataques a jornalistas. Eles saltaram para 367 em 2020, para 453 em 2021 e atingiram o pico nas eleições de 2022, com 557 ataques, né? Depois das eleições, o clima foi arrefecendo e caiu para esse 204 do ano passado, que ainda é um número bem grande, né? Foram agressões verbais, escritas, digitais, mas não apenas, Megali, 27% foram agressões físicas, né? Não foram críticas a matérias, não foi chamar de cocô, não foi desqualificar análises ou reportagens, mas violência física ou verbal, discurso estigmatizante, discurso que faz a pessoa nem querer sair de casa, né? Perseguições, a gente lembra de vários casos daquele período. E, enfim, esse monitoramento vai tentar enfim, mapear aí nessas eleições, porque se imagina que vai ser um ambiente novamente hostil por ser uma eleição muito polarizada. Então é isso, Megali. Não sei se você é atacado todos os dias aí pelos ouvintes, mas eu acho que os ataques que a gente está falando aqui são ataques um pouco mais graves, Megali.
0: É, são ataques que vêm da boca dos poderosos, né? E que soam para os seus apoiadores mais radicais como uma autorização para partir para cima, né? Chamar de cocô, não tem problema nenhum. Agora, atacar minha casa, ameaçar minha família, aí é bem diferente. O Bolsonaro foi o campeão de ataques à imprensa, né? Não dá para se comparar, não dá para comparar. Nunca houve nada parecido na história do Brasil democrático. E olha, mesmo na história

0: do regime militar, no discurso, ali no cercadinho, muitos dos nossos generais não tinham um discurso tão virulento. Cala tua boca, vai comprar vacina na casa da tua mãe, não te perguntei nada, fica quieto. Aquela jornalista queria dar o furo. Né? São coisas horrendas de se falar. E aí vem o cínico aqui, mas dar o furo não é você dar a notícia. A gente sabe exatamente o que ele queria dizer ali, né? Cala a boca.
1: É um movimento global,
0: Se eu pudesse, eu te dava uma porrada agora. Ele falou isso.
1: Viu o que o Trump fez ontem, né? Com aquela jornalista da CNN, com a Kirsten Holmes.
0: Que, aliás, é bem corajosa.
1: Você fica quieta, fica calada. Você quieta já faz fake news.
0: Todo dia. A tática do Trump colocou-se no seu primeiro ano de governo. Aliás, antes mesmo dele ser eleito. Ele conseguiu incutir nos seus fiéis, e aí eu uso a palavra fiéis não é à toa, porque o Partido Republicano tornou-se uma seita religiosa, a ideia de que a palavra dele é a verdade. E qualquer um que conteste a verdade está fazendo isso porque é um antipatriota, porque detesta os Estados Unidos, porque é um mentiroso, porque está comprado, porque é um comunista, etc, etc, etc. Então, o político que antes tinha medo da crítica, tinha medo de ser desmascarado, não tem mais, porque criou-se ali uma nova realidade, e o Trump é o zero e vezeiro nisso, e usa isso muito bem, a de, logo de partida, anunciar a seus seguidores que qualquer desmentido será, por si próprio, uma mentira. Né? Então, se eu for desmentido, quem está mentindo são eles.
2: Uhum.
0: Né? E aí ele se autoriza a dizer qualquer tipo de mentira, qualquer tipo de barbaridade, a entrar em contradição, a mudar de discurso 2-3 vezes por dia. Né? Porque qualquer, se você apontar essas contradições, o mentiroso é você. E não adianta dizer que aquilo não faz sentido, porque estamos falando de uma religião. É uma seita. Não precisa fazer sentido. Eu preciso apenas acreditar dentro do meu coração, Mônica.
2: Agora você veja, né, o Megali, que ele falava silêncio, silêncio para jornalista, e ela continuava perguntando, não ficou em silêncio nenhum,
0: ela é,
2: né?
0: Corajosa.
2: Então pronto. E parece que a popularidade do presidente dos Estados Unidos não está essa beleza toda nem entre os eleitores dele, né? Está com rejeição de 60%, 64%, né? A menor de todo o seu mandato. Mas é isso, Megali. Você sabe que eu já sofri muitos ataques, mas eu não reparo muito nos ataques. Sempre vem alguém para me falar: olha, o fulano está te atacando. E tem um exemplo assim de como é uma tentativa de desqualificação, que às vezes parece uma piada, mas eu me lembro que uma vez o Eduardo Bolsonaro, eu não me lembro mais que reportagem eu tinha publicado, ele foi no tweet dele, né, no X, no então Twitter, e colocou uma foto minha com o Nicolás Maduro, porque eu tinha entrevistado o Nicolás Maduro, e ele falou: olha, ele é amiga do Maduro, ele é como se eu fosse amiga do Maduro. Sendo que eu falei entrevistar o Maduro. Aí eu respondi para ele: muito obrigada por divulgar essa minha entrevista. Essa entrevista foi excelente, foi um furo internacional, na verdade, porque o Maduro falou mal do Mujica, repercutiu na América Latina inteira, foi muito... imprensa internacional repercutiu essa entrevista. E aproveita e divulga também as entrevistas que eu fiz com seu pai, porque eu entrevistei o Bolsonaro 3 vezes já, tenho foto com o Bolsonaro, inclusive comendo pizza, né? Então, quer dizer, fica uma tentativa de falar uma verdade... que é uma meia-verdade que vira uma mentira, né? Porque eu entrevistei, de fato, o Nicolás Maduro, mas não entrevistei só o Nicolás Maduro, entrevistei todos os presidentes do Brasil e entrevistei, inclusive, o pai do Eduardo Bolsonaro. Aliás, adoraria entrevistá-lo agora, inclusive, preso, né? Enfim, mas eles não querem dar a entrevista, porque eu entrevistei o Lula preso, por exemplo. Então, quer dizer, como você coloca uma foto e cria um personagem que é irreal, né? Então é isso,
0: ele sabe,
2: claro, se você não
0: sabe
2: tem a resposta pronta e não tem não está preparada para os ataques, aquilo pode te abalar. Não me abalou no caso, porque eu tinha a fotinho com o pai dele também, mas de fato são tentativas meio desonestas, né, de desqualificar os jornalistas.
0: E ele sabe que é mentira. Ele sabe que você entrevistar alguém não é sinal de que você é amigo dessa pessoa. Mas enfim, o que é o extremismo sem a criação de inimigos, né? E a imprensa geralmente é um alvo muito fácil de ser atacado, porque Já estamos acostumados. Mas nós da imprensa marrom, Fábio?
3: Sim.
1: Ah, é, né?
3: Literalmente a imprensa marrom.
0: Na imprensa marrom, seguiremos vigilantes. Mônica, bom trabalho pra você. Até.
1: Marrom aqui, ó.
4: Que é ruim, ninguém gosta de mim, mas eu não tô nem aí. 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
0: Hora de conversar com o Felipe Killing. Ô Killing, eu não sei se você estava ouvindo a participação da Mônica, já tinha sido plugado, mas não pense que só porque você mora aí em Londres, você é menos fedido que nós, não, tá? Você é um cocô também, cara. Você também é um cocô.
3: Não. sou da imprensa marrom.
0: Somos todos.
3: Já entrevistei pessoas também. Exato. Eu tava até pensando, né, quando a Mônica... claro, o currículo dela nem se compara. Mas pessoas controversas, né? E aí eu entrevistei o Oscar Pistorius já. Ele matou a esposa a tiros, né? Não quer dizer que eu seja amigo dele, mas já entrevistei o cara. É, antes do assassinato.
0: O Pistorius, é verdade.
1: É, que ele disse que confundiu com o invasor da casa, mas na verdade foi um escândalo enorme.
0: Eu entrevistei o Lance Armstrong, mas também foi antes do escândalo. Eu tava tentando lembrar aqui de criaturas detestáveis, mas são muitas. Aí quando a gente começa a lembrar de políticos, cara, com tantos, né? A gente já conversou, mas a conversa a gente é sempre cortês. Houve uma época no Brasil que parece que entrevistar político era sinônimo de treta, né? Tinha que terminar em treta, sempre tinha uma briga e dedo levantado e adjetivação. Mas eu nunca gostei muito desse negócio, sempre tentei manter a objetividade. Mas o Killin, fracassou a tentativa, mais uma tentativa de acordo entre Estados Unidos e Irã. Diga lá.
3: Teve aquele memorando de entendimento, né, que foi assinado há 60 dias. Era aquele memorando em que as partes se comprometiam a negociar enquanto havia um cessar-fogo. Esse prazo, ele encerrou apenas no papel, né, algo simbólico, porque nas últimas semanas várias violações foram registradas tanto pelo lado iraniano quanto pelo lado americano. E aí existe aqui pelo menos uma expectativa de um avanço diplomático. O Trump falou, olha, não tenho interesse nenhum em prorrogar esse memorando. Eu acho que o Irã tem que levantar a bandeira branca e se render. E que o Irã disse, manteve a postura firme. Falou, olha, a gente não vai se render, até porque até agora a gente está tomando uma postura mais defensiva. Mas se a gente achar necessário, vamos ter também uma postura ofensiva. O que isso significaria? Atacar bases americanas em países da região aliados dos Estados Unidos ou até mesmo a infraestrutura desses países e causar um problemão danado. No centro dessa crise está o Estreito de Hormuz, que é uma artéria tão importante para a exportação de gás natural e petróleo que sai do Golfo Pérsico. Os Estados Unidos seguem com o bloqueio a portos iranianos, por outro lado, o Irã também bloqueia a passagem de navios por ali. E o Irã está negociando com Oman, que é um país que está do outro lado do Estreito de Hormuz, uma passagem de navios. E Oman é um aliado histórico dos Estados Unidos. Acaba sendo o interlocutor entre a República Islâmica, né, o Irã, e países do Ocidente, sobretudo os Estados Unidos. Mas o Trump, daquele jeito, né, nem aí para os aliados, disse: olha, se Oman ficar atrapalhando as negociações ou interferindo nos interesses dos Estados Unidos, nós vamos bombardear Oman, um aliado. Não está nem aí, né? Ele também deu uma declaração recente, bastante polêmica, não querendo fazer exercícios militares com a Coreia do Sul, porque ele tem uma relação muito boa com Kim Jong-un, líder ditador da Coreia do Norte. Mas a grande preocupação é justamente com o preço de energia no mercado mundial, porque não há nenhuma perspectiva de um acordo entre Estados Unidos e Irã. E os dois lados falam que estão controlando o Estreito de Hormuz. O Trump fala: nós que estamos controlando Hormuz. O Irã fala: na verdade, somos nós que estamos controlando Hormuz. Enquanto isso, americanos, europeus, asiáticos estão pagando mais caro no preço da gasolina ao redor do planeta.
0: Ô, Kylian, eu me perdi só numa informação. Você deu certinho, fui eu que me perdi aqui. Quem é que é amigão do Kim Jong-un?
3: O Trump, ele que disse que tem uma boa relação com o Kim Jong-un.
0: Exato, eu achei que você fosse falar do Ayatollah. Não, ele deve estar falando do Ayatollah, mas o Trump também tem. Mas era do Trump que você falou. Ele foi lá e voltou dizendo maravilhas, isso, lembra? Falou, ele é muito interessante. Ele falou pro Kim Jong-un. Que momento, meus amigos. O Marcelo, da Zona Norte de São Paulo, sugere que o Trump chame o presidente do Corinthians, né, o Omar Stabile, para negociar com o Irã. Se os caras conseguiram destravar a questão do Memphis Depay, eles conseguem qualquer coisa. Ô, Killing, seu cocô. Vai.
3: Eu adorei essa música. Eu quero pedir para a Carla me mandar, porque meu filho está numa fase que tudo para ele é cocô e eu vou tocar para ver se ele gosta. Ah,
1: por isso que o meu passou por essa também. Se distraiu. Ele falou: como é que chama a música mesmo? Estava respondendo para um ouvinte.
0: Tem muito ouvinte perguntando. É do Cocoricó e a música chama A História do Cocô.
1: É tipo um rap, ótimo, né?
0: O vídeo é bem bonitinho. E hoje é dia de... Hoje é dia dos estagiários, tá?
1: Legal.
0: Aê, parabéns aos estagiários. São muitos.
1: Gente, um aplaudindo. Teve até bolo aqui na redação pra isso. Mas aí você fala, tá...
3: Todos nós já fomos.
0: Então, são os nossos pequenos cocôzinhos. Vão se desenvolver e vão virar grandes cocôs fedorentos nessa redação. Kylian, bom trabalho pra você, até...
3: Cuidado que eles podem virar nossos chefes também, viu? Até mais.
0: Não, aí eles serão os maiores cocôs de todos. Até, irmão.
3: Valeu.
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1: 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Renata Flores, bom dia para você.
17: Oi, Carla, bom dia. 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É um grande desafio, né? 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
1: 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Um beijo, Renata, até amanhã.
17: Até amanhã, beijo, Carla.
1: Agora 8h33. 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Robson Ramos vai falar da Marginal do Rio Pinheiros, certo?
19: Carla, falando agora da Marginal Pinheiros, para quem vai para Interlagos, o trânsito é lento desde o Cebolão até a Alexandre Mackenzie, depois da Ponte do Jaguaré, a lentidão se estende até a Ponte Eusébio Matoso e segue carregado o trânsito pelo Jockey Club até a chegada à Ponte Ari Torres. Para Castelo Branco, lentidão pesadíssima na Pinheiros, começando lá na Ponte Transamérica, indo até a Estação Granja Julieta, mas o melhora muito pouco, viu? Porque logo depois dali, o motorista volta a enfrentar a lentidão já na aproximação da Ponte Morumbi até a altura da Cidade de Jardim. Só depois dali é que fica livre. 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
1: A neblina muito forte restringe as operações no Porto de Santos, no litoral paulista. A gente tem mais informações com Arthur Covre.
20: E acabei de confirmar que o aeroporto está fechado, tanto para a entrada quanto para a saída dos navios, em função desse forte nevoeiro, dessa forte neblina, sobretudo no mar. E como a visibilidade está prejudicada, a Capitania dos Portos decidiu fechar o Porto de Santos temporariamente. Desde as 6h45, o porto fechado. A gente tem, inclusive, para quem nos acompanha na live, uma imagem desse nevoeiro. Uau. Que não é tanto na orla, mas ali, justamente na área onde os navios costumam passar, o nevoeiro é forte, parece uma nuvem em pleno mar, né? Então, uma nuvem baixa, neblina o nevoeiro, e por esse motivo, Porto de Santos fechado, sem previsão de reabertura.
1: Valeu, Arthur. Complementando aqui, os aeroportos de São Paulo funcionando normalmente nessa manhã.
2: O governador de São Paulo, Tarcísio de Freitas, presta solidariedade e repudia as agressões verbais sofridas pela ex-ministra Marina Silva. Candidata ao Senado, ela foi alvo de hostilidades ontem durante um ato de campanha ao lado de Fernando Haddad, do PT, na região central.
21: Ela voltou para a cena do crime.
2: Nas redes sociais, Tarcísio de Freitas publicou, aspas, nas ruas é fundamental respeitar a liberdade de manifestação de cada cidadão, divergências, críticas e protestos fazem parte da democracia, fecha aspas. O que não podemos admitir, aspas novamente, o que não podemos admitir é que a divergência se transforme em violência, agressão ou intimidação, principalmente neste momento em que precisamos nos unir para enfrentar esta chaga que é a violência contra a mulher. Fecha aspas. O candidato Fernando Haddad, por sua vez, afirmou que o ataque reflete o aumento galopante da violência contra as mulheres no Estado, liderado por forças de extrema-direita e reverberam, inspiram essa violência em seus eleitores.
0: Que bom que os dois candidatos se pronunciaram no mesmo diapasão, né, no mesmo tom. É claro que a gente esperava isso do Haddad, que é um aliado nessa campanha da Marina Silva, mas é importante destacar a fala de Tarcísio de Freitas, que aliados de Tarcísio já se calaram em situações muito parecidas. Ah, mas ele está disputando o voto das mulheres, que é fundamental nessa eleição. Olha, não sei a motivação, mas o fato de ele ter divulgado essa nota é importante. É importante que esse tipo de violência seja repudiado, né, imediatamente, né, pelos principais atores políticos. Isso aconteceu.
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0: A Polícia Civil analisa novas imagens de câmeras de segurança no caso da mulher espancada pelo marido na Zona Oeste. Os vídeos mostram o momento em que Ivo Velcos começa a agredir a esposa, a dentista Júlia Melo Falcão, e com a ajuda de um segurança leva para dentro de casa, onde ele chegou a usar um taco de beisebol. Inicialmente, o caso foi registrado como lesão corporal, ameaça e violência doméstica, mas os advogados da dentista pedem que o crime seja tratado como tentativa de feminicídio. Ivo Velcos está preso e ontem a defesa entrou com um pedido na justiça para soltá-lo.
1: Amanda, nossa ouvinte, escreveu para cá perguntando sobre a Avenida dos Bandeirantes. Bom dia, gente. O que acontece na Avenida dos Bandeirantes? Interdição, muita fumaça. Amanda, teve um incêndio um pouquinho mais cedo. Um caminhão pegou fogo na Avenida dos Bandeirantes. A gente não tem informação de feridos, mas isso atrapalha demais o trânsito. E só lembrando que a gente vai ter a umidade relativa do ar muito baixa hoje em São Paulo. Então, por favor, não jogue a bituca de cigarro, né, para fora do seu veículo, em situação nenhuma, mas sobretudo nesse período. Nada de colocar fogo em lixo, queimar folha no quintal, nada disso, porque a umidade está muito baixa. Isso pode dar início a algum incêndio. Não que seja o caso, né, porque pegou fogo nesse caminhão, era um veículo, mas só para servir de alerta e lembrar que isso pode acontecer em outros períodos do dia também.
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3: Pela Avenida Interlagos, o trânsito é lento desde a passagem pelo autódromo até o cruzamento com a Avenida das Nações Unidas e depois lá na altura da Irvante que Sajiquian até a Praça Ministro Pedro Chaves. Para quem vai no sentido do bairro, a lentidão vai desde o shopping até a Nossa Senhora do Sabará, depois dali a condição melhora bem. 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
4: 8h42.
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2: Hora de conversar com Rodrigo Orengo, mais uma vez, o nosso tema são limites de gastos ou de remunerações que não são cumpridos. É um tema recorrente e vale para o macro e para o micro. Não, para o micro nunca vale. Vale para o macro e para a macroeconomia e para o mega salário.
3: Não mega lê.
2: Fundo do Ministério Público fora do arcabouço vai para a sanção, enquanto defensorias e tribunais de contas regionais criam novos penduricalhos. Cara, haja imaginação, hein, Orengo? Bom dia para você.
4: E haja insistência, né, Megali? Bom dia a você também, a todos. Sabe que a gente está vendo aqui mudanças significativas a partir de, por exemplo, decisões do Supremo Tribunal Federal. A gente começa com essa. O Congresso aprovou que fundos do Ministério Público e também das Justiças Federais, eles não respeitem aquela regra do arcabouço fiscal. E por que fez isso? Porque teve uma autorização do Supremo Tribunal Federal, teve uma ação do Supremo solicitando, pedindo que os fundos não participassem da regra do arcabouço. O Congresso vai lá e valida. E agora vai para a sanção do presidente o fundo do Ministério Público. Em relação à Justiça Federal, teve uma mudança, volta para a Câmara, mas deve passar também sem grande dificuldade. Qual é a justificativa, Megali? É que esses fundos, eles seriam por recursos próprios. Aí se imagina assim, mas como assim? Os tribunais, o Ministério Público tem arrecadação? São multas, são taxas de cartórios que acabam criando esses fundos. E aí as instituições podem usar como bem entendem, inclusive fora dessas regras do arcabouço. O que é o arcabouço? O arcabouço é um limite estabelecido para controle fiscal, para controle do dinheiro público, até porque não tem dinheiro sobrando, tem dinheiro faltando. Então são essas regras que acabam sendo flexibilizadas, por entendimentos tanto do Supremo como do Congresso Nacional, e aí sai aí do controle desse limite fiscal, do arcabouço fiscal. E aí a gente vai, Megali, para as consequências nos estados. Quatro defensorias públicas do Norte e Nordeste, também o Tribunal de Contas do Rio Grande do Sul, estão criando novos penduricalhos. São aqueles quinquênios, parcelas de valorização por tempo de serviço. Isso é criado a partir também de uma decisão do Supremo Tribunal Federal que flexibilizou a história dos penduricalhos. Quando todo mundo discutia e esperava que o Supremo limitasse esses ganhos eventuais, esses penduricalhos, o que o Supremo fez? Estabeleceu um limite majorado, um limite maior. Então agora todo servidor público pode receber até 70% de penduricalho. Então o salário base ou o teto, que era de R$46 mil, acabou ficando base e agora muitos servidores ganhando até R$70 mil. O que isso impôs? Muitas instituições, inclusive regionais, viram ali uma oportunidade. Bom, se o teto não é mais 46 mil, se agora jogaram lá para cima, vamos criar os nossos penduricalhos. Então estão criando, tanto nas defensorias públicas como nos tribunais de contas, alegando que estão amparados pela decisão do Supremo Tribunal Federal. Enquanto isso, Megali, a gente está vendo aí distorções, aprovações, flexibilizações e pouca discussão entre os candidatos à presidência sobre limites fiscais, sobre recursos públicos, até porque esse é um papo que não é popular. Esse é um papo que é difícil de dar voto, mas é um problema central que o novo presidente ou o atual presidente se reeleito, todos vão ter que estar de olho nisso depois da eleição.
2: Na verdade, nós tivemos um presidente que se elegeu com um discurso muito parecido com esse. O problema é que era só o discurso, né? Tô falando de Fernando Collor, o caçador de marajás. A gente não falava em penduricalhos, a gente não falava em benefícios extras. Eram os marajás, os caras que ganhavam sem trabalhar. Penduravam lá o paletó e voltavam no final do expediente. Era a mamata romântica. Ele se elegeu com esse discurso, o caçador de marajás. No final não fez nada, caçou marajá nenhum. Embora tenha enxugado parte da estrutura do Estado, criou lá um próprio esquema de corrupção e foi empichado. Mas é um discurso que teria aderência. Eu creio que teria aderência, sim. A gente vai acabar com os mega salários, a gente vai acabar com as mamatas, não vai mais ter penduricalho. Tenho a impressão que boa parte da população apoiaria um troço desses, né? O negócio é colocar em prática, né? Porque o lobby do outro lado é poderosíssimo, a gente já percebeu. Orengo, bom trabalho para você, até amanhã.
4: Bom trabalho, até mais.
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7: Mais um destaque de rodovia chegando com o Robson Ramos. Agora é a Dutra, né, Robson?
8: Oi, Carla. Rodovia Oi. Presidente Dutra para São Paulo tem trânsito lento a partir da Fernão Dias no quilômetro 227. E assim vem a pista lateral ruim até a chegada ao acesso à Marginal Tietê. Pela pista expressa, a lentidão começa no 229 ali no Parque Novo Mundo e também vai até a Tietê. Quem deixa a capital agora no sentido do Rio de Janeiro vai com boas condições pela Dutra. 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
7: A Polícia Civil de São Paulo apura se o homem que matou o filho de um investigador do DEIC integrava uma quadrilha de roubo de alianças. Guilherme Adriano Araújo morreu no último domingo, logo depois de balear um menino de 10 anos durante uma tentativa de assalto na freguesia do Ó. A criança, Guilherme Souza Campos, estava na garupa da moto do pai, levou um tiro no peito antes mesmo de um investigador reagir e acertar o criminoso. O menino foi enterrado ontem em cerimônia que reuniu amigos, familiares. A gente teve há pouco a exibição da fala do chefe da Polícia Civil, né, de São Paulo, muito emocionado também, dizendo que os policiais, de forma geral, estavam ali prestando homenagem, estavam muito tocados com essa situação. Imagine só uma criança de 10 anos morrendo em um assalto. E com esse criminoso que morreu também, foram encontradas diversas alianças, telefones celulares e também imagens, né, que mostram a abordagem dele a uma outra vítima. E fica aqui o alerta para você, porque essa vítima estava dentro de um carro estacionado na região da freguesia do Ó. Esse criminoso passou de moto, viu a pessoa dentro do carro, deu a volta e aí abordou esse motorista de um veículo, tomou a aliança dele, né? Estava armado e roubou a aliança desse motorista. Então não fica dando bobeira dentro de carro estacionado, não. Não importa o horário, se é à noite, se é de dia. Infelizmente, a gente tem que falar isso, né? Trazer esse tipo de orientação para quem está acompanhando a Band News. Mas é muito perigoso hoje em dia ficar dentro do carro ou esperando alguém, ou, né, fazendo hora, esperando o horário do rodízio. Ficar dentro do carro dando bobeira não é seguro nem um pouquinho.

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5: A chegada do ABC pela Anchieta tem trânsito lento pela pista central, do quilômetro 12 até o 10, no acesso à Rua Vergueiro. Pela via lateral, lentidão do 11 até o 10 e fica ruim depois pelo trecho urbano até a altura da Rua Arrebol. Depois dali, a condição melhora bem até a chegada ao terminal do Sacomã. Quem deixa essa região para ir para o ABC enfrenta trânsito lento do início do trecho urbano até a passagem pela Rua Abaúna. 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
6: Olha, a Larissa Biscaia tá aqui no estúdio, né, Fábio França? Tá. E a Sheila Magalhães não veio.
7: Não veio.
6: Só digo isso.
7: 8h57. Gente, uma mulher é presa com 100 bolsas de luxo na Zona Leste.
8: Ah, agora entendi.
7: Zona Leste, hein?
8: Não, mas Zona Leste já... Se é Zona Leste, não é.
6: Você não sabe?
8: Não, não faz parte do... Ah, se bem que tem o roteiro do Itaquerão, né?
6: Então, só isso.
8: Não, porque geralmente a cidade da Sheila termina ali no final da Vila Olímpia, entendeu?
6: Uhum.
8: É. Então, eu descartaria como suspeita, mas tem o estádio do Corinthians. Diga lá, Larissa.
6: Gente, eu não tenho nada a ver com essa conspiração, tá? Só pra deixar claro, eu só vim aqui pra dar a notícia. Tá presa a mulher que foi encontrada com 113 bolsas da marca brasileira Serpui, que são avaliadas juntas em mais de 260 mil reais. Em setembro de 2025, uma carga com mais de 800 dessas bolsas foi desviada e as peças eram procuradas desde então. Na época, a grife tinha contratado uma transportadora por aplicativo para levar as bolsas de uma loja até o estoque no Jardins, em São Paulo. E depois foi descoberto que o carro, o veículo, a van, enfim, que foi buscar essas bolsas, estava com a placa clonada. Prejuízo de R$1.980.000. As bolsas foram encontradas nesta semana, elas estavam em uma casa na Zona Leste de São Paulo. A mulher que foi presa tinha um mandado de prisão em aberto por outro furto. E quando a polícia foi cumprir esse mandado, encontraram ali 113 bolsas. Ainda restam mais de 600 desaparecidas.
9: 113.
6: 113.
8: Muito bem.
6: Tá bom.
8: 112, porque a Sheila tá com uma ali. A Sheila tá trabalhando, tá, gente? E
6: tá
8: agora há pouco a gente falou que nós jornalistas somos tudo cocô, né? Porque, enfim,
6: sim,
8: sempre atacado. Você considera, se nós somos cocô, a Sheila Cocô Chanel?
6: Ah, com certeza. 8h58.
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2: Pontualmente 9 horas da manhã, pelo horário de Brasília, é velada agora em São Paulo a atriz Laura Cardoso, um dos principais nomes da dramaturgia brasileira. A artista, que fez mais de 100 filmes e novelas, morreu ontem aos 98 anos de idade de causas naturais. Laurinda de Jesus Balerone nasceu em 1927, começou a atuar aos 15 anos. Ela estreou na TV em 1952 em Tribunal do Coração, da TV Tupi. Em 67, Laura Cardoso trabalhou na Band, foi uma das protagonistas de uma nova versão de Os Miseráveis. Em 1982, ela atuou em outra novela da Band, Ninho da Serpente.
3: Não aconteceu nada, Lídia. Ou melhor, tinha que acontecer um dia.
4: O quê? Aconteceu aqui em casa?
3: Eu prefiro não falar sobre esse assunto. Eu não posso, creio.
4: Tá certo.
2: O último trabalho dela na TV foi na novela A Dona do Pedaço, em 2019, e no filme Dona Rosinha, de 2025. Laura Cardoso atuou até mesmo como dubladora, com um destaque para a personagem Betty no desenho Os Flintstones, Betty Rubble. Nos anos 60, a mulher do Barney.
5: Mulher do Barney.
2: É uma descoberta, hoje eu não sabia também.
5: A Vilma. Vilma, né?
2: Vilma.
5: Vilma, não. Velma era do Scooby-Doo, Vilma era do.
2: Vilma é.
5: Isso,
2: do...
5: Vilma e Beth.
2: Isso. 9 horas, 1 minuto, em 1 minutinho. 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
5: Hora de conversar com o Carlos Andreasa. Deixa eu ver se eu tenho aqui. O Andreasa não tem sua pauta, mas o Matheus vai me falar. Petróleo, soberania e eleição. Ontem estava lá o Lula chacoalhando uma garrafinha com o petróleo do... Supostamente, né? O petróleo da margem equatorial. Eu lembro que na época do pré-sal, ele foi lá e lambuzou a mão e marcou a mão dele nas costas da Dilma Rousseff. Aparentemente não tinha o suficiente para ele fazer isso com a Chambriar. Diga lá, Andreasa, bom dia para você.
8: Bom dia, Megali, bom dia, pessoal. Bom dia, meus amores. É muito interessante observar os discursos de ontem, né? Primeiro, o da presidente da Petrobras, um discurso muito correto. Ela está diante de um fato relevante, isso tem impactos no mercado, uma notícia que condiciona o mercado. A Petrobras tem ações na Bolsa, então ela fez... Mais uma vez, a comunicação técnica, em resumo, dizendo o seguinte: tem petróleo e, portanto, nós temos uma descoberta. A gente ainda não sabe quanto, isso é muito importante. Há um indicativo de existência de petróleo em função do que agora novas perfurações acontecerão em busca de identificar volume e qualidade, se há gás, outras coisas. Então, é o discurso técnico da presidente da Petrobras, mesmo num evento claramente político. Estava lá, por exemplo, Davi Alcolumbre, capitalizando politicamente. Ele não disputa eleição nesse ano, mas o seu candidato a governador do Amapá disputa, candidato à reeleição. Aliás, as pesquisas são hostis para o alcolumbrismo no Amapá. Então, isso talvez, essa descoberta do petróleo da Alcolumbre foi alguém que fez muita carga para que essa exploração acontecesse. Isso vai gerar um fato positivo que ele certamente explorará na sua campanha, na campanha do seu grupo político, que, aliás, no Amapá é o mesmo de Lula, né? Essa chapa está Randolfo Rodrigues, do PT, e Alcolumbre entregou no discurso dele o que Lula gostaria. Alcolumbre falou de soberania energética. É importante observar que, como o discurso de soberania foi um presente dado pela dupla Bolsonaro-Trump a Lula, ele vai desenvolver subprodutos derivados da defesa da soberania nacional em qualquer matéria. Toda vez que Lula discursa, ele trata da questão soberania. Ontem não foi diferente. Então, o que disse Lula? E aí, claro, aqui é um discurso de um político disputando a reeleição. Ele não vai fazer o discurso da Magda Chambriard, certo? Para ele foi descoberto petróleo. E é o futuro do Brasil. O slogan da sua campanha, aliás, tem tudo a ver com isso. Brasil pronto para mais. Ontem Lula falou. Isto aqui é o passaporte para o futuro do país, disse. País que tem petróleo desta qualidade não vai... Olha a soberania, a defesa da soberania aí. País que tem petróleo desta qualidade não vai permitir que ninguém meta o dedo mais. E aí mais explicitamente, se Trump quiser fechar o Estreito de Hormuz, nós temos aqui petróleo da margem equatorial. Lula já está tratando de um petróleo de natureza comercial descoberto em grande quantidade e metendo o pé na porta. Assim como fizeram no passado, você se referiu ao pré-sal. Estudo capitalizado do ponto de vista político eleitoral. Eu aproveito para chamar atenção para a construção desse discurso de Lula da soberania. O adversário dele nessa campanha eleitoral, já falei isso aqui, repito, não é Flávio Bolsonaro. Nem sequer Jair Bolsonaro é o seu candidato, na maioria das vezes. Ele nem se refere à existência desse adversário objetivo concreto, que é esse mesmo, né? Tudo para diminuir Flávio. Flávio como um instrumento, um representante. O adversário de Lula é Donald Trump. O adversário que Lula escolheu para essa disputa eleitoral é Donald Trump. Ontem, mais uma vez, tratando da soberania a partir da matéria energética, encaixou esse discurso que é o seu principal ativo para 2026, Luiz Megalha.
5: Muito bem, Andreasa. E na Vitrolinha?
8: Na Vitrolinha, Alcione cantando... Sabe que eu esqueci o nome do samba? O samba... tá feia a coisa. O samba do Sombrinha, Jorge Aragão e JB, certo? Mas o nome do samba me esqueceu completamente. Um pecado.
5: Não, mas se você ouvir, você vai lembrar. Geralmente é assim.
2: Alcione os bombeiros.
8: Marcas no leito. A interpretação fantástica da Alcione. E chama atenção para esse reco-reco. Olha o reco-reco.

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0: Hora de conversar com Juliana Rosa. Ô Ju, eu já ouvi que lojas de departamento nascem para morrer. Não sei se no Brasil, no mundo, mas no Brasil isso tem sido regra, né? Quando a gente pensa nas lojas de departamento dos anos 70, 60, 70, 80, nenhuma delas existe. O Jumbo Eletro não existe mais. Quem mais? Me ajuda aí. Mesbla, Mapping, a Arapuã. Nenhuma delas. A Buri. Né? Todas elas tiveram seu auge, com a Buri. Todas elas tiveram seu auge e desapareceram. A Casas Bahia faz parte de uma outra geração que enfrenta problemas junto com a Marabras, né? As duas entraram com pedido de recuperação.
1: Sears, o pessoal tá lembrando.
0: Sears, bem lembrado. E esse é o nosso assunto de hoje, Ju. Bom dia para você.
2: Pois é. Megali, esse é um problema realmente que você vai vendo em ondas, né? Bom dia para você também, para a Carla, para o Fábio. Bom dia para você que está aqui com a gente na Band News FM. E preocupa justamente porque não é um caso isolado. Agora, nessa nova leva, com o pedido de recuperação judicial feito pelas Casas Bahia, pelas lojas Marabras, que tem uma força grande aqui em São Paulo, já teve Toque Estoque, Casa e Vídeo também, que era muito forte no Rio de Janeiro, Pão de Açúcar também, né, que a gente falou recentemente, fez um pedido de recuperação extrajudicial. Então, a gente vê que a gente está num momento em que a dificuldade financeira ela está pegando grandes empresas, gigantes, e isso mostra o tamanho do problema, porque quando você vai olhar o problema de dificuldade de empresa, normalmente ele pega pequenas, microempresas, é algo mais tradicional e principalmente no momento como a gente vive hoje. Mas os números estão mostrando que as grandes empresas estão com um problema grave, então isso vai gerando uma preocupação maior com o impacto para a economia, né, em geração de emprego, investimento, então você tem um impacto muito maior do que um problema ali concentrado em pequenos negócios. A Serasa divulgou um recorde de CNPJs negativados, foram 9 milhões, pouco mais do que isso, no mês de junho, que é o maior número em 10 anos. Mostra que principalmente o problema está concentrado ali em micro e pequenas empresas, mas enfim, né, esse movimento se espalhando aí por grandes grupos, uma dívida média em torno de 25.500 por CNPJ. Então, a gente tem uma tempestade perfeita acontecendo no varejo, principalmente. Tem questões que são mais estruturais e questões mais conjunturais. Estruturais, Megali, quando você fala aí, né, desses movimentos que já tiveram no passado, esse movimento que a gente vê hoje tem muito a ver com a questão das vendas online. Então, empresas que conseguiram se adaptar mais rapidamente e que tinham, né, aquelas grandes estruturas, né, Casas Bahia tinha várias lojas das Casas Bahia numa mesma rua. Então, essas empresas com custo muito fixo, algumas conseguiram fazer essa mudança mais rapidamente, outras não. A questão da competição com a China, os sites chineses, agora a gente está de novo sem aquela taxa das blusinhas, que não cobra imposto de importação para compras de até 50 dólares. Então, isso está realmente sendo um problema sério, principalmente para pequenas empresas que não conseguem competir com o produto chinês. As bets também são outro problema, que acabam concorrendo com o consumo, aumentando o endividamento, que aí vem os problemas mais conjunturais. A gente tem uma taxa de juros no Brasil alta por muito tempo, provocando endividamento recorde das pessoas, portanto, dos clientes. A gente está vendo presidente, outro dia eu estava vendo de uma grande rede atacadista de alimento falando que está vendendo menos. Então, você imagina essas redes que vendem eletrodoméstico, que não é produto essencial. A gente tem também a questão do próprio endividamento das empresas e que se mistura também a questões de gestão, empresas que já têm seus problemas próprios ali ou que estavam mais endividadas, né, mais alavancadas, como se chama. A gente está vendo, Megali, Fábio, Carla, os bancos aumentando muito a chamada provisão para inadimplência, ou seja, estão vendo a inadimplência aumentar. E, olhando para frente, eles estão fazendo uma reserva maior porque estão prevendo um aumento de inadimplência.

0: Ou seja, a gente tem um quadro hoje realmente preocupante do ponto de vista, já somando isso tudo, de desaceleração da economia, como a gente vem falando, o que acaba trazendo um fator a mais também nesse ambiente de dificuldade econômica. Então, não parece ser apenas um problema pontual quando a gente vai olhando, inclusive, para frente e vendo que pode ser só a ponta do iceberg.
1: Geronson, Tamacavi, lojas brasileiras,
0: Pois é.
1: lojas americanas, casas da banha,
0: É, a
1: todas.
0: americana cheve fraude também, né?
1: Americanas, cada
0: Tem
1: uma por
0: outras
1: sua
0: questões,
1: razão,
0: né?
1: mas Americanas é um caso à parte. Mas todas elas, todas se foram, vem uma nova geração e a gente está vendo agora o. Tá, enfim, talvez o morticínio dessa nova geração. E a Casas Bahia teve a honra de virar a música do Chico César e do Mamonas Assassinas, né? Foi muito
0: É
1: grande.
0: verdade.
1: Juliana Rosa volta com outros números e análises amanhã neste mesmo horário. Até, Ju.
0: Até, um beijo.
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3: Estamos começando agora o Minuto do Empreendedor, apresentado pelo Banco BTG Pactual Empresas, que tem entre os seus propósitos ajudar os jovens empresários e empreendedores a alcançarem o sucesso. Na minha companhia, Daniel Scandian, que é o fundador e CEO da Madeira Madeira. Daniel, na sua opinião, para os jovens que buscam sucesso, quais valores, quais atributos, quais práticas eles devem exercer para esse objetivo?
4: Eu acho que, sem dúvida, determinação combinado com curiosidade é onde a gente realmente tem aquele espírito de aspirante, de nunca saber que sabe tudo e conseguir evoluir e com muita determinação chegar onde precisa chegar.
3: Daniel Scandian, bem-vindo ao Minuto do Empreendedor, apresentado pelo Banco BTG Pactual, que, como disse, tem entre os seus propósitos ajudar os jovens empresários a alcançarem o sucesso.

0: Olha, teve ouvinte falando aqui desde cedo das reformas ali na região da Radial, na obra, né, das obras na Radial Leste, que isso tem prejudicado demais o trânsito. Quem tem informação sobre a Radial agora é o Robson Ramos. Diga, Robson.
1: Ô, Carla, a Radial Leste, no sentido do centro, tem trânsito lento desde a passagem ali pela Praça de Vinolândia até o metrô Guilhermina Esperança e do metrô Penha até a Avenida Aricanduva e do viaduto Antônio Ábido ao metrô Carrão. Depois dali melhora, aí volta a ficar ruim desde o metrô Belém até a passagem pelo Almirante Brasil. Depois dali a condição melhora. Para quem vai no sentido do bairro pela Radial, caminho bom agora. 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
1: Mais informações do trânsito com o Robson Ramos. Vamos falar agora da Rodovia dos Bandeirantes, né, Robson?
2: A Rodovia dos Bandeirantes está numa manhã terrível. O trânsito é muito ruim na chegada à capital agora, com a lentidão começando na altura do quilômetro 20 e vindo até o 13 no acesso à Marginal Tietê. Aliás, tem uma ocorrência ali pela pista central. Quando o motorista deixa a Bandeirantes, é por isso que está tão ruim assim. Para quem vai no sentido do interior, caminho bom pela Bandeirantes agora. 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

0: você que tá acordando agora, como diz Megali, tá com a vida ganha.
1: Tá com a vida ganha,
0: hein?
1: Acordar às 9h20, nada mal, hein?
0: É, se você é corintiano, a gente vai falar de Memphis Depay já, tá bom? Porque o presidente do Corinthians confirmou o acerto com o Memphis Depay. Deve permanecer no clube, a gente só não sabe se vai ter clima ou não. Mas a gente vai falar mais sobre isso no Band News São Paulo daqui a pouquinho. Por que que eu falei se você tá acordando agora? Porque tem muita gente que não viu isso, né?
1: Não.
0: Tá acordando hoje mesmo e hoje recebeu a notícia, caiu no colo aí. Esse presente?
1: Exato, o cara nem escovou os dentes ainda. Imagina ouvir uma dessas antes do café. Pode ser uma grande notícia ou uma notícia muito ruim, né? Pra quem se preocupa com as contas, mas pra quem gosta do cara em campo, pô, grande notícia.
0: Aí, grande dia. 9h23.
1: Band News FM. Não há tempo para mais nada. Obrigado pelo carinho, pela companhia. Amanhã tem mais às 7 horas da manhã. Boa terça, gente.
0: É isso aí, valeu, gente, Fábio França.
2: Valeu.
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0: Paulo. Nove horas 25 minutos pelo horário de Brasília. Bom dia, seja bem-vindo, seja bem-vinda à primeira edição do Band News São Paulo de hoje, terça-feira, 18 de agosto de 2026. Normalmente quem dá esse bom dia é Sheila Magalhães, mas a Sheila continua com aquela voz. Tá desse jeito aqui, ó, ali na redação. A gente, cara, gosta dessa Louis versão
1: Armstrong,
0: da
1: Sheila. Louis Armstrong, que homem, né, cara? O cara tocava trompete, cantava, compunha. Foi o primeiro homem a pisar na lua e ganhou 7 vezes a volta da França. Uhum. Impressionante.
0: Mas teve um lance com ele, né?
1: Teve um lance aí.
0: Bom, Sheila Magalhães está sem voz, volta em breve aqui a nossa programação. Por isso, Carolina Ercolim está aqui no nosso estúdio. Bom dia, Carol.
2: Bom dia, cara. Bom dia, Megali. Bom dia aos ouvintes.
0: É isso aí. Vamos que vamos, cara, com a atualização.
1: Você sabe que a nossa abertura, a nossa vinheta de abertura me deu vontade de comer churros.
0: Churros.
1: Que delícia os churros, né?
0: Muito bom.
1: Churros de, uhum, de pracinha, de interior. Muito melhor que o churros espanhol, que o churros mexicano. De 10 a 0 em qualquer um.
2: Doce, cara, de leite ou chocolate?
1: Doce de leite. Doce sempre. De leite. Não, tem que ser doce de leite.
0: Doce de leite sempre.
1: É igual a Carolina. Se não é de doce de leite, não existe. Não é Carolina, é outra coisa.
0: Ercolim também.
1: Aliás,
0: existe.
1: De Carolina sempre você doce, entende, né?
2: É. Sempre doce. Outro dia eu fui numa padaria e vi uma Carolina de Oreo. Aí eu achei demais.
0: Ah, não.
2: Aí eu achei demais. Pegou, né? Um pouco pesado.
1: Não se faz isso com uma Carolina. Mas deixa de ser Carolina. Se não é de doce de leite, não é Carolina, pô.
0: Em um minuto e meio, posso dividir uma experiência que eu tive nesse fim de semana? Aproveitar que a chefe não tá aqui pra fazer a gente correr na abertura do noticiário.
1: Eu preferia dividir em churros, mas tudo bem.
0: Então, mas tem a ver com churros.
1: Tá bom.
0: Que foi? Fui pra Ibiúna, no interior de São Paulo, bem pertinho, aqui uma hora, né? De São Paulo, 70 e tantos quilômetros. Cheguei lá na sexta-feira e toda sexta-feira à noite, em Ibiúna, descobri, tem ali na perimetral uma espécie de feira de rua, de barracas de rua, que tem... verduras, aliás, o cinturão verde, né? Então tem bastante verdura, tem uns doces caseiros que eles fazem ali,
1: marmelada,
0: tipo bolo no
1: essas
0: pote,
1: coisas?
0: Não, bolo no pote,
1: mais
0: uns doces
1: tá,
0: mais moderninhos,
1: tá,
0: barraca de pastel, várias barracas,
1: nossa,
0: de pastel,
1: que delícia,
0: barraca de churros, cara, é tipo uma festa junina que tem toda sexta-feira. E aí tem uma barraca, Megali, você ia pirar nessa barraca, de torresmo de rolo. Sabe aquele torresmo?
1: Nossa, é gostoso, mas eu não tô podendo.
0: Cara, aquilo, olha, eu vou te falar, vem um limãozinho assim pra você espremer em cima. Cara, e aí nessa barraca, Carol,
1: coisa
0: tem...
1: que eu mais amo no mundo
0: é isso aí. Sanduíche de linguiça, ou linguiça cuiabana, ou aquela outra linguiça calabresa cortadinha com queijo no pão francês. Eles colocam umas chapas assim. E carreteiro,
2: eu comeria,
0: também.
2: Agora.
0: Eu também, comeria. Tudo isso.
1: Faz,
2: 9h29,
1: tudo
2: cara,
1: isso que você falou. Nessa ordem.
0: Toda sexta-feira em Ibiúna.
1: Depois o torresmo, depois o churros.
0: Eu fui pela ordem, assim, que quando você chega, a primeira barraca, pelo lado que eu entrei, é a dos doces. Então eu fui puxando pela memória o que eu fui vendo e começou pelos
2: tá
0: doces.
2: Certo,
0: mesmo,
1: então
0: é.
1: Vou contar uma.
0: Pra chegar no ápice,
1: vou contar uma bonitinha também antes da gente ir. Só pra dar fome.
0: Vai.
1: Não tem nada de muito grande acontecendo na cidade, tá, gente? Então dá pra esperar um pouquinho. No sábado foi o Morumbi, e geralmente eu levo meu guri, mas dessa vez ele não foi, porque ele foi numa festa de uma amiguinha que durou o dia inteiro, foi no interior, eles foram e voltaram de ônibus, então ele tá cansado, aí ele falou, papai, vai você, aproveita, eu vou ficar vendo pela TV aqui, você me traz um sanduíche de estádio, o sanduíche de estádio pra ele é de calabresa com vinagrete.
0: Uhum. Ai, que delícia!
1: Cara, eu olhei, meu garoto, cara.
2: Orgulho, ó.
1: Esse tá encaminhado, cara. Ele não pediu pra trazer um McDonald's ou um Milka.
0: Uhum.
1: Ele é um sanduíche de calabresa de estádio, minha gente.
0: Que orgulho.
1: Queria dividir com você esse orgulho.
0: É isso aí,
2: parabéns.
0: Bom, vamos que vamos, então? Com a atualização dos principais destaques do dia, tem agora operação contra um grupo suspeito de fazer um esquema de importação de produtos ilegais. Essa operação, comandada pela Polícia Federal, no centro de São Paulo, foram 30 mandados de busca e apreensão expedidos pela Justiça. A investigação também tem alvos em Guarulhos, em Bragança Paulista, em cidades de Santa Catarina, Rio Grande do Sul, Minas Gerais e Rio de Janeiro. O grupo importava ilegalmente cosméticos, produtos farmacêuticos, cigarros eletrônicos, tudo a partir de fronteiras com Uruguai e Paraguai. Mais informações daqui a pouquinho com a nossa reportagem aqui do Grupo Bandeirantes.
2: E vai até as 14h em São Paulo, funeral da atriz Laura Cardoso, um dos maiores nomes da teledramaturgia do Brasil. Tiago Muniz tem essas informações.
3: A cerimônia que está sendo realizada neste momento no Funeral Home, segundo o local, está sendo fechada ao público, restrita a familiares e amigos. Portanto, Laura Cardoso foi um dos principais nomes da dramaturgia brasileira. Ela morreu ontem à noite, aos 98 anos. A informação foi confirmada nesta madrugada numa postagem do perfil oficial do Instagram, que é mantido pelo bisneto dela, Fernando Faria. A TV Globo, os familiares disseram que a causa da morte foi natural, em razão da idade avançada. Ela teria dormido e sentido-se mal e aí falecido entre a noite de ontem e a madrugada de hoje. Laurinda de Jesus Balerone nasceu em 1927 na capital paulista, consagrou-se ao longo de 8 décadas como um dos principais nomes da dramaturgia brasileira, atuando no rádio, no teatro, na televisão e no cinema. Na TV Tupi, foi uma das pioneiras do gênero, atuando ainda no que se chamavam de teleteatros. Ainda não estavam estabelecidas as telenovelas, os teleteatros, a representação ao vivo em alguns casos. Foi dessa maneira que Laura Cardoso começou a interpretar na televisão. Também ela foi uma pioneira no grupo Bandeirantes, participou da primeira novela encenada pela Band, Os Miseráveis, de 1967. Ela alcançou maior reconhecimento junto ao público aí a partir da década de 1990, em produções da TV Globo. Algumas das mais marcantes foram Mulheres de Areia, em que interpretou Isaura, mãe das gêmeas Ruth e Raquel. Também em A Viagem, interpretou o papel de Guiomar Muniz, a dona Guiomar, que era tentada pelo espírito de Alexandre, interpretado por Guilherme Fontes. E aí sempre atormentando, no início, numa relação muito próxima com o genro, interpretado por Miguel Falabella. Ela passou a ter um comportamento muito diferente e demonstrou aí toda a sua capacidade de atuação fazendo essa dualidade. Depois, posteriormente, um outro papel marcante também esteve na novela Chocolate com Pimenta, entre outras. Também esteve em Gabriela ao longo desse todo o tempo de carreira, sempre atuando com frequência e depois nessa parte aí mais posterior, principalmente em novelas da TV Globo. Numa atuação um pouco menos conhecida, ela também foi dubladora e se notabilizou por ter feito a voz de Betty Rubble, a mulher de Barney, na animação, o seriado Os Flintstones. Ao longo da carreira, ela colecionou honrarias, distinções, como os prêmios Shell, APCA, Grande Otelo e o Troféu Imprensa.
1: A Polícia Federal faz agora, no centro de São Paulo, uma operação contra um grupo suspeito de um esquema de importação de produtos ilegais. A Justiça expediu, no total, 30 mandados de busca e apreensão. A investigação tem como alvos em Guarulhos, tem alvos também em Guarulhos, Bragança Paulista, em cidades de Santa Catarina, Rio Grande do Sul, Minas Gerais e Rio de Janeiro. O grupo importava ilegalmente cosméticos, produtos farmacêuticos e cigarros eletrônicos a partir das fronteiras com Uruguai e Paraguai. Daqui a pouquinho, mais informações sobre esse assunto.
0: Um carro invade um restaurante no Grande ABC. Por pouco, não atinge os clientes. A gente tem mais detalhes agora chegando com a Luana Pereira.
4: Pois é, esse carro invadiu um restaurante japonês localizado ali na cidade de Diadema. Esse motorista perdeu o controle do veículo. Esse incidente aconteceu ontem, ali na região de Piraporinha. Com a batida, o veículo destruiu a fachada desse estabelecimento e, por pouco, não atingiu duas crianças que brincavam no local. A polícia agora investiga as circunstâncias do acidente para poder esclarecer o ocorrido.
1: Peraí, o motorista tá... O motorista... Esse é o motorista?
4: Uhum.
1: Ele parece bastante... Bom, filmaram o veículo logo depois do acidente, né? O airbag abriu, protegeu o passageiro que não existia, né? E o motorista que tava lá.
0: Tá atordoado.
1: Ele tá atordoado. Né? Não dá pra dizer se ele tá atordoado pelo acidente ou se ele está atordoado por alguma razão que precedeu o ocorrido. Mas ele tá... como se não estivesse ali, meio tentando entender o que aconteceu. Tá bom, investigações É imagem bem impressionante, hein?
0: Bem impressionante.
1: O estrago que o carro... O estrago no carro, o estrago na loja. O fato de haver ali duas crianças. Aí tem uma outra cena em que o motorista já foi retirado, tá sentado. Meu Deus do céu,
0: e
1: como é que ele conseguiu entrar ali?
0: Praticamente desacordado, né?
1: Desacordado.
0: Praticamente desacordado, sentado em um banco ali ao lado. É um restaurante japonês, né? E ele tá sentado em um daqueles bancos ali do restaurante.
2: E a fachada é de vidro, né? Então,
0: traçalhou.
1: Ele entrou
2: não
1: por onde
2: conseguiu
1: havia
2: proteger muito, por isso que o carro entrou dentro do salão.
1: Que loucura. Obrigado, Luana.
2: Isso. Uma mulher é presa com mais de 100 bolsas de luxo. Isso aconteceu na zona leste da capital paulista. A Larissa Biscaia tem todas as informações.
5: Bolsas que estavam desaparecidas desde setembro do ano passado, Carol, quando essa carga da bolsa da marca brasileira Serpui, uma marca de luxo, essa carga foi desviada nos Jardins, em São Paulo, no ano passado, e desde então era procurada. Foram mais de 800 bolsas desviadas, e com essa mulher, a Polícia Civil encontrou 113 delas, carga avaliada em R$260 mil. O caso aconteceu em setembro do ano passado. A grife tinha contratado uma transportadora para levar as bolsas de uma loja até o estoque. Esse estoque foi desviado, mais de 800 bolsas desaparecidas, prejuízo de R$1.980.000. Polícia Civil foi cumprir um mandado de busca e apreensão contra essa mulher que estava na Zona Leste de São Paulo. E durante o cumprimento desse mandado por outro furto, foram encontradas essas mais de 100 bolsas, 113 bolsas. Polícia investiga para descobrir onde estava o resto do estoque. Essa mulher é suspeita de ser a receptadora.
0: Olha, são bolsas de praia, né? Eu acabei de entrar aqui no portal, no site da Serpui, para dar uma olhada. É, são bolsas de palha, né? São materiais bem naturais. Aí eu tô vendo uma delas aqui. Em média, R$2.389.
1: É exatamente isso. Quando você divide 112... o valor total, 260 mil reais.
0: 112
1: vai dar mais ou menos R$2.400, por aí.
0: R$2.389.
5: De 2 mil a é. 3
1: exatamente
5: mil
1: isso.
5: reais, dependendo
1: caro,
5: do
1: né?
5: modelo.
1: Caro.
5: Então, para até
1: provir... Por uma bolsa de praia?
5: Pois é, e é uma marca antiga, uma marca considerada uma marca brasileira de luxo. Ela faz tanto as bolsas nesse modelo mais convencional, então vou pedir para o ouvinte imaginar uma bolsa de palha retangular, pequena, quanto nos formatos diferentes. Tem uma ali atrás, que está aparecendo para quem está na live, tem um formato de tartaruga. Ela faz umas em formato de caranguejo também.
0: Tô vendo caranguejo.
5: É um artigo aqui naquela vibe do quiet luxury, de ser algo de luxo, mas que você não sabe exatamente a marca quando bate o olho. Essa é a intenção.
1: É de luxo na hora de pagar.
5: R$2.500 na bolsa de palha.
1: R$2.500 numa bolsa de palha.
0: Olha, uma amiga apareceu com uma bolsa dessa agora recentemente. Falou: nossa, olha o que eu achei da minha mãe aqui. Pedi pra ela pra usar. Passou a mão na bolsa da mãe, era uma dessa. Levou, tava usando toda bonitinha pra desfilar por Paraty. Cara, no segundo dia a bolsa já começou a... Ah, gata, não é todo mundo que pode usar um negócio desse, né?
2: Começou o quê?
0: Ela começou a...
2: Areia, assim, essas coisas.
5: É danificada,
0: então,
5: tipo...
0: danificada. Porque esse tipo de bolsa, se a gente fala que
1: é
0: bolsa...
1: Não é todo mundo... No ombro de mulheres chiques, a bolsa não danifica?
0: Eu, por exemplo, sou bem bruta, sabe? Eu prefiro escolher peças que vão durar na minha... eu não tenho muito cuidado com isso, sabe? Aí eu pego e jogo as coisas lá dentro mesmo. Então, assim...
1: Entendi.
0: Não é uma bolsa pra mim.
2: Também não sou panorama.
0: Não é uma bolsa pra mim. E essa minha amiga disse que passou a mão nessa bolsa da mãe. A mãe falou: ai, filha, toma muito cuidado, por favor. Ela, claro, mãe. Segundo
5: é bem
0: dia.
5: Delicada.
0: E assim, não é pra você levar pra praia, né? É uma bolsa que você
2: circula
0: por ali. Ai, jantares, ai, não sei o quê, entendeu?
1: Tá, pra circular ali no centrinho.
0: No centrinho.
1: Na feirinha.
0: Isso, quando você é chamado pra uma recepção. Em algum lugar, né? Para as pessoas. É que quem entende vai bater o olho e vai saber.
5: Vai saber o que é. Ela nos deu um monograma para você saber que é uma bolsa da Serpui.
0: Só que o que a minha amiga fez? Levou essa bolsa para a praia. E aí, por isso, ela já começou a sair uma palhinha de um lado, uma palhinha do outro.
1: Mas também ela vai levar para a praia uma bolsa de praia?
0: Você acredita? Vai levar para a praia uma bolsa de
2: praia? Bronzeador, deu uma espirrada.
1: Só falta isso, levar bronzeador, agora canga.
0: Canga. Você vê.
2: Meu, areia, quando
0: não
2: entra
0: é
2: na palha,
0: respira
2: nunca mais.
1: É. Aprendi um conceito novo hoje, a bolsa de praia, que você não
0: é
1: pode
0: pra
1: levar
0: praia.
1: Na praia.
0: Quiet luxury.
1: Isso, quiet luxury.
0: Quiet luxury. É por isso que eu não tenho, viu, gente?
5: É só por isso.
1: Ai, gente, chique é outra coisa, viu? Tá bom.
0: Valeu.
1: Em
0: Deixa
1: frente.
0: Eu ver se tem o Robson Ramos por aqui. Não, ainda não. Ainda não tenho o destaque do trânsito.
1: Tá bom. A justiça torna réu o motorista bêbado que causou a morte de uma nutricionista na Baixada Santista. Diga lá, Arthur Coelho.
6: A defesa de Murilo Rabelo Abit, de 26 anos, terá 10 dias para apresentar defesa após o empresário ter sido acusado de ser o causador da morte da nutricionista Daniela Ferraz Ruff, de 25 anos. O homem, que responde em liberdade, é acusado por homicídio culposo e lesão corporal culposa após bater o carro contra um poste enquanto estava embriagado. O acidente ocorreu no mês passado no Guarujá. A justiça pediu ainda laudos do local do acidente e prontuários de outra passageira que ficou ferida. O veículo levava 8 pessoas no total.
0: É convertida em preventiva a prisão do homem que matou a companheira dentro de um mercado a facadas na zona norte da capital paulista. Lafayette Gonzaga da Silva passou por audiência de custódia ontem. O crime aconteceu no domingo. Depois de atacar Angelita Manuela Rodrigues, o assassino tentou fugir, mas foi contido por pessoas que passavam pelo local e terminou preso. A mulher foi levada ao hospital da Brasilândia, mas não resistiu aos ferimentos. Outras informações sobre o caso, daqui a pouco, também com a reportagem da Band. A gente aciona Maju Arruda Leite para trazer mais informações.
2: E é enterrado o corpo de Guilherme Souza Campos, de apenas 10 anos, baleado no último domingo na freguesia do Ó, zona norte de São Paulo. Ele estava na garupa da motocicleta do pai, um policial civil, quando os dois foram abordados por um ladrão de alianças em uma outra moto. Houve troca de tiros e Guilherme foi atingido no peito. Dezenas de policiais participam do velório e também aconteceu na zona norte da capital. O criminoso, identificado como Gabriel Adriano Araújo e que seria um ladrão de alianças, foi baleado e morreu no hospital da Brasilândia. O repórter Humberto Ferretti também traz daqui a pouco outras informações sobre esse caso.
1: A concessionária de energia Enel poderá ser multada mais uma vez. Isabela Mota.
7: A Enel terá que pagar R$ 83 milhões de reais de multa depois de uma decisão da Agência Reguladora de Serviços Públicos do Estado de São Paulo. Desde 2024, a empresa de distribuição de energia tenta recursos para evitar o pagamento. A multa tem natureza comercial e diz respeito à irregularidade nas contas de luz. Segundo a agência estadual, a Enel aplicou metodologias de cálculos diferentes das normas preconizadas pela ANEEL. Agora, a empresa pode tentar acionar a esfera federal. O valor da multa corresponde a 0,45% da receita líquida anual da Enel.
0: O Tribunal de Contas do Estado ainda encontra falhas na gestão de almoxarifados escolares meses após a notificação. Fala aí, Adele Robichet.
8: O Tribunal de Contas do Estado de São Paulo aponta avanços na organização dos almoxarifados escolares de 30 municípios paulistas, mas ainda encontra falhas persistentes no planejamento de estoques, controle de perdas e governança de compras. Entre os problemas encontrados na fiscalização surpresa realizada ontem, estão divergências entre os registros e a contagem física de materiais, a ausência de planos de contingência e pouco controle preventivo dos riscos de perdas e desvio. Todas as prefeituras das cidades fiscalizadas, incluindo Salto, Ourinhos, Pontal e Guarujá, entre outras, serão notificadas novamente para fazer os ajustes necessários.
2: A Petrobras deve determinar nos próximos dias a profundidade do poço da margem equatorial, onde a empresa confirmou o descobrimento de petróleo. Lívia Maciel.
9: A presidente da Petrobras confirma a descoberta de petróleo no poço exploratório da margem equatorial, na costa do Amapá. Magda Chambriardi afirmou durante discurso nesta segunda-feira, no Amapá, que nos próximos 20 dias a sonda deve reconhecer a profundidade do poço onde foi feita a descoberta. Magda Chambriardi afirma que as operações vão continuar para saber a quantidade de petróleo a ser explorado na região, mas o avanço ainda depende de novas autorizações.
10: Logo a seguir, nós temos que delimitar essa descoberta, ou seja, a gente tem que saber quanto é que de petróleo tem de fato nessa área, né? E nós vamos saber isso continuando essa exploração e nós temos aí previstos mais 3 poços para furar nesse bloco. Estamos aguardando essa licença ambiental.
1: O ministro da Segurança Nacional de Israel, ouçam essa, defendeu publicamente a matança de 30 a 40 palestinos por noite na faixa de Gaza. A declaração de Itamar Ben-Gvir foi dada a um podcast apresentado por um ex-refém do Hamas no sábado. E aí, por estar dando a entrevista para quem estava dando, ele se sentiu à vontade para defender o assassinato diário de palestinos e também a expulsão de moradores, além dos ataques no território. Ele criticou a redução de ataques, ele quer mais. Ontem, o primeiro-ministro israelense recebeu o enviado especial de Donald Trump para o Oriente Médio, Jared Kushner, para debater o acordo de paz na faixa de Gaza. Benjamin Netanyahu reafirmou que não vai retirar nenhum soldado nem permitir o início da reconstrução do território até o completo desarmamento do Hamas. Enquanto isso, o grupo palestino, que tinha aceitado o plano americano, insiste que só vai entregar as armas com o fim dos ataques e o início da retirada israelense. Não vou deixar passar aqui a declaração do Itamar Ben-Gvir, que é bem simbólica, né, da degradação moral, da completa perda de freios morais que a gente vê acontecendo em Israel agora. Tá? E aí o Hamas. Do Hamas a gente espera isso. É um grupo terrorista. Né? De terroristas, você espera o terror. Você não espera o terror de um Estado democrático. Né? E é isso que a gente tem visto defendido a unhas e dentes de uma maneira cada vez mais desavergonhada, como nessa declaração lamentável de um ministro da Segurança Nacional.
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0: Tá de volta, hein, Robson Ramos?
13: Oi, Carla. De volta aqui no Band News São Paulo para a gente falar mais do trânsito, com destaque agora da condição do corredor norte-sul. Para quem vai no sentido do aeroporto de Congonhas, enfrentando lentidão. Começando ali na Praça Campo de Bagatelle, lentidão que se estende até a ligação leste-oeste. Depois dali, trânsito bom para quem vai até o aeroporto de Congonhas. Só na chegada a Congonhas que tem lentidão por causa daquele acesso sempre muito congestionado ali no túnel Paulo Otran. Para quem vai no sentido contrário, a lentidão começa na altura do aeroporto e vai até a passagem pelo Parque Ibirapuera. 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
2: A volta dos que não foram.
0: Lembra disso?
2: Muito datado, né? Uhum. Um pouquinho, né?
0: Fogo em alto mar.
1: A volta dos que não foram, mas a volta dos que não foram era um filme.
0: Era um filme que existia, né?
1: Que existia, ou um livro. Uhum. Eu não sei, eu sempre ouvi essa expressão.
2: Eu acho que antes da nossa época. Me parece que é uma coisa um pouquinho mais antiga do que a nossa geração.
0: É uma canção do Falcão. Deixa eu ver. A volta dos que não foram filme.
2: Não?
0: A volta dos que não foram é frase do humor brasileiro. Música de sucesso. Acho que não existe nada.
1: Não é um material cultural, é só uma frase.
0: Eu achei que fosse.
1: Fogo em alto mar.
0: Fogo em alto mar.
1: Tá. É. Acusado de morte.
0: O homem documentado.
1: Nossa,
0: Gasparzinho. Lembra do Gasparzinho?
1: Gasparzinho
0: existia, né?
1: Eu lembro do Gasparzinho, mas não como frase.
0: A pessoa que
1: pop.
0: Entra no cinema, não se aguenta e acaba soltando.
1: O Gasparzinho.
0: Gasparzinho.
1: Sim, boa.
0: O Lucas Belotti não tá entendendo nada do que é isso, porque ele é geração Z já, o Lucas Belotti?
1: A geração Z tem um humor que a gente não... Não, é milênio somos nós, né?
0: É.
1: O Lucas é geração Z, não é, Luquinha?
0: Gen Z.
14: Qual que é a conta? Não sei.
0: Ah, você não sabe, então acho que não é.
2: Difícil. Não faz pergunta difícil.
1: Se você não sabe, não é.
2: Vou deixar outra pergunta difícil pra você.
1: É isso.
2: Se o Memphis Depay vai treinar hoje, por exemplo. É uma pergunta fácil ou difícil?
14: Ah, essa é fácil, viu, Carol? Depois de tanta novela, foi muito difícil responder essa nas últimas semanas, mas hoje finalmente ficou fácil pro torcedor corintiano. Memphis Depay está no CT Dr. Joaquim Grava, no extremo leste da cidade de São Paulo. Depois de quase 2 meses, né, da última aparição, ele tinha sido liberado um pouco mais cedo para ir se apresentar à seleção holandesa na Copa do Mundo. E hoje voltou, depois de todo esse embrólio de renovação, chegou a pouquíssimos minutos para o início dessa atividade prevista para as 10 horas da manhã. O Memphis vai, enfim, trabalhar com o técnico Fernando Diniz depois de toda essa condição complexa de renovação, que ganhou um capítulo positivo na visão da maioria da torcida corintiana ontem, depois de uma reunião do Conselho de Orientação, que numa votação apertada aprovou esse novo contrato, e da declaração oficial, agora sim, do presidente Osmar Estábile, uma semana depois de negar a renovação e anunciar o fim das negociações, confirmando que a assinatura do contrato foi realizada dentro do sistema e de que o Memphis Depay assina com o Corinthians, portanto, até o meio de 2028. Depois dessa reunião, o presidente Osvaldo Stabile falou com a imprensa, tirou algumas dúvidas, né, fez críticas às ameaças que sofreu, mas depois respondeu algumas perguntas importantes e confirmou, inclusive, que o molde do contrato atual que foi assinado é um pouco distinto daquele que acabou sendo negado por ele. A diferença está em alguns valores importantes, como, por exemplo, o valor fixo que o Memphis vai ter direito em ações publicitárias, que tem garantia do Corinthians caso esse montante não seja alcançado junto a patrocinadores, e principalmente em outras questões que geraram alguma polêmica, como o dinheiro mensal que o Corinthians pagaria a ele para um auxílio moradia, por exemplo, algo que desde o último contrato já gerava algumas rusgas internamente. O presidente falou sobre esse novo contrato e disse que financeiramente é saudável para o Corinthians, que acredita que vai conseguir pagar o novo vínculo, os vencimentos e também a dívida do antigo contrato do Memphis, que já está na casa dos 42 milhões de reais. Vamos ouvir.
11: Agradecer a equipe do Memphis Depay e ele pessoalmente, que nós tivemos uma reunião pessoal e ele conseguiu reduzir números que a equipe dele não conseguia chegar. Nós fizemos o que foi melhor para o Corinthians, em todos os aspectos, principalmente na questão financeira. Eu sempre falei que a questão financeira era a mais importante para o Corinthians. Ele abaixou bem, eu não queria falar em números aqui para vocês, mas ele abaixou consideravelmente o contrato em virtude da necessidade, da vontade do jogador de ficar e da vontade, da necessidade do Corinthians de arrumar uma forma da gente pagar. Que o grande problema é o seguinte: fecha de qualquer jeito e depois não paga, como fica?
14: O Corinthians então vai ter que desembolsar cerca de 85 milhões de reais nesse novo vínculo do Memphis Depay, repito, por pouco mais de 2 anos, né, até julho de 2028. E agora então o Timão também busca parceiros para quitar essa outra condição, essa garantia que está na casa dos 10 milhões de reais. Esse valor que eu citei, 85, já com a dívida de 40, portanto, o Corinthians vai ter essas parcelas aí, 4 a pagar, até o encerramento do contrato do Memphis Depay, que agora sim é jogador do Corinthians. E, ó, depender da evolução física, da análise da comissão técnica do Fernando Diniz, diante da necessidade, pode ser novidade, pelo menos no banco de reservas, para a partida de depois de amanhã, quinta-feira, contra o Rosário Central, pela Libertadores da América.
1: Aí é o que dizem, né? Memphis de bêbado não tem dono.
0: Se for da vontade do jogador.
1: O Lucas, mas os dois lados tiveram que engolir um pouquinho, engolir uma sola de sapato ali do orgulho, né? Porque o Memphis, ele saiu batendo o pezinho: eu vou processar, vou fazer, vou acontecer, quem vocês pensam que eu sou? E voltou, e topou. E o Corinthians ouviu tudo isso e mesmo assim abraçou o jogador de volta, né? Então os dois lados tiveram que ceder um pouquinho. Parece que... Ok, estando bom para ambas as partes. Não é? Lucas Belotti aqui agora.
0: Agora, a Sheila preferiu não dizer nada a esse respeito, né?
1: A Sheila, de repente, fica sem voz, né? De repente, ela acorda sem voz, sem poder falar.
0: Ela não disse uma palavra a respeito dessa nova...
1: Desse assunto.
0: Mas ontem ela já estava desolê aqui.
2: Mas ainda assim é muita grana, né? Eu tava vendo aqui...
1: É muita grana.
2: O Corinthians deve aproximadamente 600 milhões de reais à Caixa ainda pelo financiamento do estádio. Você pega esse valor referente ao contrato do Memphis, cara, é quase um sexto, né?
1: Sim, é bastante coisa.
2: Muita coisa.
1: Você conseguiria bater um pouquinho do estádio.
0: Em relação à representatividade... Pra que pagar, gente? Já tá pronto o estádio, já tá lá, o pessoal já tá indo. Vocês estão pensando em pagar de... que isso.
1: É que nem aquele negócio. Você vai no restaurante, né? Por que você vai pagar a conta se você já comeu, você não tá com fome? eu ajo assim. O cara me apresenta a conta, eu não vou pagar isso aqui, eu não tô com fome.
0: Não, pagar coisa pra pessoa normal, pagar conta, se preocupar com dívida, é coisa de gente normal, entendeu?
1: Mas isso é verdade. Operação
0: não é operação de, entendeu?
1: Isso é verdade.
0: Tá em outra caixinha, outra prateleira, fora do que a gente vive.
1: Porque o armazém do Manuel ali da esquina, ele pode ter o negócio dele fechado, né? Pode ter o negócio dele liquidado pelo governo, né, pelo Estado, caso ele não pague os seus impostos.
0: Isso.
1: Ninguém vai liquidar o Corinthians. Ninguém vai ter peito de liquidar um time de futebol popular como o Corinthians, como o São Paulo. Então, eu acho que o Corinthians, acreditando nesse superpoder de que você pode desviar dos impostos e das dívidas, né, Dizem que a morte e os impostos são inevitáveis. O Corinthians falou, hold my beer, segura minha cerveja que vocês vão ver o que eu sei fazer. E o São Paulo também, tá? O São Paulo, a dívida é muito menor, mas também tá com uma dívida de 7 dígitos. Lá vamos gastar. Ué, sim. Mas tá, que é um... Né? Pra quem já tá todo...
0: Que é um Gasparzinho?
1: Que é um Gasparzinho pra quem já tá todo jornalista?
0: Uhum.
1: É. Lucas, gostou dos comentários abalizados do estúdio?
0: Não, o Lucas, ele tá trêmulo. Eu não sei o que tá acontecendo com o celular dele, que não para de tremer. Dá uma olhada.
1: Que idiotice tá sendo falada no estádio, no estúdio.
14: Eu vou trocar de braço, porque meu braço direito tava cansado de segurar o celular.
2: A gente tá falando demais, ele tá segurando o celular.
14: A questão muscular aqui, o ombro direito tava sentindo um pouco. Inclusive a passagem no departamento médico depois. Agora troquei de ombro, o braço esquerdo tá mais novinho. Eu acho que ele vai conseguir segurar sem tremer. Mas muito bom, parecer técnico de vocês, assim como o conselho de orientação do Corinthians.
0: Tá no mesmo nível.
1: Já estamos prontos para participar do conselho. Valeu, Luquinha.
0: É isso aí.
14: Abraço para vocês.
0: Outro. Bom, as primeiras vagas nas quartas de final da Libertadores e da Sul-Americana serão definidas hoje. Yuri Queiroga tem mais informações. Diga, Yuri.
15: O Fluminense vai buscar fora de casa a vaga nas quartas de final da Copa Libertadores da América. Às 19h, o tricolor das Laranjeiras, comandado interinamente pelo auxiliar técnico Marcão, enfrenta o Independiente Rivadavia em Mendoza, na Argentina, depois de um empate por 0-0 na ida no Maracanã. Uma nova igualdade leva a decisão aos pênaltis. Quem passar, pega nas quartas de final o vencedor de Coquimbo Unido do Chile e Platense da Argentina. Pela Copa Sul-Americana, o São Paulo encara o Bolívar no mesmo horário nesta terça no Morumbi, com transmissão da Band News FM a partir das 21h30, na voz de Marcelo Duó. O primeiro jogo terminou empatado por 1-1 em La Paz, na Bolívia. O vencedor pega nas quartas de final quem se classificar de Boca Juniors e Recoleta do Paraguai.
1: É para nós, São Paulinos, um dia de futebol, quando você acorda assim, é mais ou menos como para criança um dia em que ela sabe que naquele dia ela vai tomar uma injeção. A mãe falou, amanhã você tem que tomar uma injeção, a gente vai na farmácia. Você já, pronto, seu dia já tá estragado. Eu acordo e falei, ia lá, hoje tem jogo.
0: É.
1: Hoje tem jogo.
0: O Bolívar vai falar, a tia só vai olhar. Não é assim, a criança isso. Fala, não, a tia só vai
1: não,
0: olhar.
1: Não, não endurece que dói mais.
0: Bolívar só vai olhar. Tá.
1: Bom, as primeiras vagas nas quartas de final da Libertadores da Sul-Americana já foi, né? Já. É disso que a gente tava falando.
0: Então
1: vamos falar do Palmeiras, no caso. A Leila Pereira saiu em defesa do técnico do Palmeiras.
0: Opa.
1: Diante do momento conturbado na temporada. Eu já ouvi gente dizendo que o Palmeiras está em crise. Olha o que é crise para o Palmeiras. Líder do Campeonato Brasileiro e quase classificado para as quartas de final da Libertadores. Diga lá, Maurício Ferreira.
16: A presidente Leila Pereira garante confiança total em Abel Ferreira antes da partida decisiva do Palmeiras contra o Cerro Porteño pela Libertadores. Sem vencer a 4 jogos, o Verdão vai pressionado para a partida de amanhã em Assunção, no Paraguai, às 19h, e precisa vencer para se classificar. Ontem, pelas redes sociais, Leila Pereira fez uma publicação com fotos ao lado do técnico Abel Ferreira e também do elenco palmeirense, e disse confiar no trabalho que está sendo feito por todos no clube. A sequência de 4 partidas sem vencer é a pior do Palmeiras na temporada. O duelo amanhã terá transmissão da Band News FM pelo YouTube a partir das 18h30 e no Dial a partir de 19h20 na cola do programa O É da Coisa.
0: Deixa eu mandar um abraço pra Laila. Laila da Moca, nosso ouvinte.
1: Laila.
0: Moca, engatei meu nariz, Laila. Ela falou, eu levantei exatamente às 9h20, quando vocês falavam, né, da vida feita, tô aposentada, fico ouvindo a Band News entre cochilos e o rádio relógio ali tocando desde as 5 horas da manhã, tá? Delícia. Com você, viu, Carol?
1: Gostoso.
0: Gostoso, aí ouve a Band News, acorda,
1: fica
0: dá uma
1: lá dormitando, dorme mais um pouquinho.
0: Respondi pra ela, que delícia, Laila.
1: Que delícia,
0: tá com a vida
1: Laila.
0: Feita, tá com a vida ganha. É isso aí. Bem, em um minutinho, tem a atualização da previsão do tempo por aqui, ao vivo.
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0: É hora de estabelecer contato com Aline Araújo, da Climatempo, para trazer a atualização da previsão do tempo para São Paulo. Mas antes, Aline, eu fiquei devendo ontem para os nossos ouvintes uma pergunta que eu faria a você, mas como você tinha, né, outros compromissos com outros veículos aqui do grupo, não deu tempo. Qual a cor dos seus olhos? Você tem olhos lindíssimos. É azul ou verde? Eu achei que fosse um verde esmeralda. É azul. Aline, não, é azul. Coisa mais linda. Assim, mas ele vai Obrigada. Mudando de cor, né? A gente percebe que tem dia que ele tá um pouco mais claro,
21: depende do
0: tem
21: dia
0: que tá mais escuro. É. Você consegue fazer previsão da cor dos seus olhos?
21: Dias nublados, ele fica mais puxado pro cinza. Dias muito claros, ele puxa pro verde. Mas ele é azul, ó, bem azulzinho.
0: Gente, lindíssimos lindo seus olhos, viu? Parabéns pros seus pais.
21: Muito obrigada.
0: Pra você também, claro. Ô Aline, vamos falar então um pouco mais sobre a previsão do tempo. Você falou aí sobre mudar em dia mais nublado, o olho fica mais acinzentado. Hoje a gente vai ter um dia bem aberto na capital paulista, é isso?
21: Exatamente, bem aberto e bastante calor. Hoje as temperaturas máximas vão chegar até os 30 graus aqui na capital e vamos seguir também com a umidade relativa do ar um pouco mais baixa. No período da tarde ela fica abaixo dos 30%, já entra em uma situação de alerta. Alerta também para a qualidade do ar, que costuma ser bem afetada nessa condição de umidade muito baixa e muito calor, porque aí a gente tem uma dificuldade na dispersão desses poluentes e aí a qualidade do ar cai, e a gente sabe que esse é um grande problema aqui de São Paulo também. Essas condições vão seguir durante a semana, mas a previsão é que para o fim de semana a gente tenha mudança nas condições do tempo. Até quinta-feira, temperaturas ainda elevadas e a gente sobre a influência da onda de calor. E a partir de sexta-feira, a frente fria que hoje está no Rio Grande do Sul, inclusive trazendo alertas para o estado, para altos volumes. Também temos rajadas de vento mais intensas e raios na região do Rio Grande do Sul. Ela vai avançar, mas o principal é que ela vai avançar com uma massa de ar polar. Então, as temperaturas, a gente sai de uma onda de calor e entra em temperaturas mais baixas. As mínimas para o fim de semana, elas devem ficar em torno dos 10 graus novamente. Então, a gente volta a ter uma madrugada e manhãs bem geladas durante o fim de semana. A previsão é que essa frente não venha com muita chuva. Ela pode trazer pancadas só na segunda-feira, mas a gente terá aumento de nebulosidade já no fim de semana e temperaturas ficando baixas. As máximas devem variar ali entre os 22, 23 graus no sábado e no domingo. Essas condições de frio, elas já vão começar a ser sentidas principalmente no oeste do estado. Já a partir da quinta para sexta-feira, as temperaturas no oeste já começam a diminuir aqui no estado de São Paulo.
2: E aí, com isso, Aline, o que a gente tem de previsão em relação à umidade relativa do ar, né? A gente está aqui todo mundo meio avariado de alguma forma, porque é isso, né? A garganta sofre bastante, por mais que a gente tenha hidratação. Tem vários colegas aqui no grupo que, né, usam aquele inalador para dar uma umidificada na garganta e tudo mais, mas cada um tem ali a sua forma de sofrer com isso, né? Quem pratica exercício físico à tarde também acontece. Os idosos, as crianças estão sofrendo bastante. Quando é que a gente vai ter um alívio?
21: Esse alívio, ele vem mesmo próximo do fim de semana. E aí, com o aumento de nebulosidade, a gente também tem um aumento da umidade. Mas a questão mesmo melhora a partir de segunda-feira, que tem essa condição que podemos voltar a ter pancadas de chuvas. Então, essa semana inteira muito seca. O fim de semana dá uma leve melhorada, mas só a partir de segunda a gente começa a ter um estado de respiração um pouco melhor, a garganta fica menos seca, e aí com a passagem dessa frente, que lembrando, não vai trazer chuvas expressivas, mas ela melhora a condição de umidade, sim, e também a baixas temperaturas. E aí todos esses fatores combinados trazem esse aumento na umidade relativa do ar.
0: Pois é, já estou olhando aqui, olha... 10 horas da manhã, a gente já tem parte da cidade de São Paulo com a umidade relativa do ar inferior aos 60%, que são recomendados ou são considerados, né, pela Organização Mundial da Saúde como aquele índice ideal, né, para a nossa saúde, para a nossa respiração. 54% de umidade relativa do ar já na região da Vila Prudente, 56% no Butantã. E boa parte da cidade já com 61%, 62%. A tendência é que até as 2, 3 horas da tarde esse índice caia, e caia bastante, né?
21: Caia. Exato, a tendência para agora e para o fim da tarde é aumento de sol e, consequentemente, diminuição dessa umidade relativa do ar. Então, conforme o dia vai avançando, você pode esperar índices ainda menores. Em torno das 3 horas da tarde é quando ele deve atingir o seu menor valor e, consequentemente, o pico de temperatura mais elevada ocorre ali entre 3 e meia da tarde. Então, são os horários que a gente precisa tomar mais cuidado ainda com a hidratação e também evitar o sol nesse horário mais quente do dia, para dar uma diminuída nas condições ruins, nesses malefícios que essa condição pode trazer para a gente.
2: Ô, Aline, e essa mudança de temperatura brusca, né? A gente está vindo de dias bastante quentes, superando 30 graus, tem nenhum risco de rajada de vento, ciclone, essas coisas todas, né? Ciclone bomba, essas coisas que a gente está vendo aí nos últimos dias, não, né?
21: Rajadas de vento a gente com certeza vai ter. Como a gente está saindo de um estado para o outro, a gente entra com uma linha de instabilidade e os ventos também acompanham essa linha de instabilidade. Então, a partir de quinta para sexta-feira, a gente pode ter uma intensificação nesses ventos, mas não é nada parecido com o que a gente viu nas últimas semanas, que trouxe muito prejuízo. Esses ventos devem variar entre 45 e 55 quilômetros por hora. A gente vai sentir esse aumento, mas não será rajadas de vento que entram em atenção ou alerta ou qualquer coisa do tipo. É só um vento realmente aumentando por causa dessa linha de instabilidade que avança aqui pelo estado, lembrando, já a partir da quinta-feira à noite no oeste, e a partir da sexta-feira a gente sente mais aqui na região leste do estado de São Paulo.
0: Muito bem. Aline Araújo volta amanhã cedinho conversando conosco, trazendo mais da previsão do tempo por aqui. Bom trabalho para você, Aline. Um beijo.
21: Para vocês também, até amanhã.
0: Obrigada, até amanhã.
2: A Maju Arruda Leite já está conosco, ela está acompanhando aquele caso que envolve um homem que atacou a facadas uma mulher numa fila de mercado na zona norte de São Paulo. Tem novidades, né? Você deve se lembrar, a Maju vai relembrar, mas esse homem a atacou e saiu fugindo, né? Foram os próprios moradores ali da região, os clientes, que foram atrás e conseguiram impedir que ele fugisse, portanto, tentasse se esconder e não responder por esse crime. O que você traz para a gente de atualização, Maju? Bom dia para você.
3: Bom dia a você, bom dia a todo mundo ligado aqui na Band News FM. O corpo da Angelita Manuela Rodrigues vai ser sepultado na tarde de hoje em Piedade, no interior do estado de São Paulo. Ela é a vítima desse feminicídio cometido pelo marido, o Lafayette Gonzaga da Silva. Ele que entrou no último domingo, domingo à tarde, em um supermercado. A Angelita estava na fila ali do açougue, esperando o seu momento de ser atendida, quando foi golpeada pelas costas com uma faca, recebeu vários golpes de faca de Lafayette. Ele que ali no momento, né, todo mundo, o desespero tomou conta da situação, várias pessoas fugiram, começaram a gritar, mas ele foi contido ali por moradores, por pessoas que estavam ao redor, que presenciaram essa cena dentro desse supermercado, lembrando que esse caso aconteceu na região de Morro Grande, na zona norte de São Paulo. Ele foi preso ontem, passou por audiência de custódia e teve, portanto, a prisão em flagrante convertida em prisão preventiva. Já está em um centro de detenção em São Paulo, onde deve permanecer preso por tempo indeterminado. Também atualizando um outro caso de violência doméstica que nós tratamos aqui nos últimos dias, o caso envolvendo o empresário do mercado financeiro, Ivo Kos, ele que está também preso por tempo determinado, já está num centro de detenção provisória. E novas imagens de câmeras de segurança mostram as agressões cometidas por ele contra a esposa Júlia Falcão, de 27 anos. Esse caso aconteceu no último sábado. E essas imagens de câmeras de segurança são bem importantes porque mostram a omissão de dois seguranças de uma empresa privada, que são pagos ali pelos moradores de rua para fazer a fiscalização, a segurança da rua, presenciando, né, sendo coniventes com essas agressões. Um deles, por exemplo, passa de carro da segurança privada, ele vê, percebe a movimentação, chega da ré, sai do carro, mas vai embora sem chamar a polícia. O outro segurança também, além de presenciar ali as agressões, também ajuda o Ivo Kos a colocar Júlia Falcão dentro de casa, carregá-la, colocá-la

0: serem responsabilizados, especialmente por omissão de socorro.
1: Principalmente essa pessoa que ajuda a carregar, vendo a situação como ela se encontra, olhando para essa mulher, né, na condição em que ela estava, e se não só se recusa, como contribui para a ocultação, para a diminuição, ou para que outra situação mais violenta aconteça.
0: É, lembrando que Vokoza ele está preso, a defesa dele entrou com pedido de habeas corpus na justiça e também não quis se pronunciar em relação a esse caso. Já a defesa de Júlia Falcão tenta enquadrar essas agressões, esse episódio como tentativa de feminicídio, mas é um caso que está sendo investigado por violência doméstica, lesão corporal e ameaça. Volto com vocês.
2: Obrigada, Maju, pelas informações.
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0: 10h14, pelo horário de Brasília. Humberto Ferretti está aqui no nosso estúdio para trazer mais informações sobre a despedida do garotinho Guilherme Souza Campos, que foi morto no domingo durante uma tentativa de assalto na região da Freguesia do Ó, na zona norte de São Paulo. Houve a cerimônia, né? A gente inclusive exibiu aqui um pouco mais cedo, e a gente vai voltar a acompanhar a fala do chefe da Polícia Civil de São Paulo, bem emocionado, depois do velório do garotinho de 10 anos. O Humberto Ferretti está aqui no nosso estúdio para trazer mais informações sobre essa despedida e também sobre os muitos casos de roubos de aliança nessa região da cidade, né, Ferretti? Você estava nos contando aqui fora do ar, que é uma região que você conhece bem, que você tem parentes que moram, né, ali, e que o papo, a conversa, é de que quase todo mundo já teve aliança roubada, celular, né, também, mas a história das alianças, essa gangue das alianças, tá agindo o tempo todo nessa área da zona norte da cidade, certo?
1: É isso, Carla. Bom dia para você, bom dia para todos. O Arthur Covre até falou um pouquinho sobre a região ontem, porque o Arthur e eu fomos vizinhos nessa região sem saber que a gente era vizinho. A gente só depois, quando se conheceu aqui na Band, descobriu que a gente morou muito tempo perto um do outro. E no caso do
0: qual
1: local...
0: Qual região específica?
1: Ali é a Freguesia do Ó, o bairro macro, digamos assim, mas para quem é da região se situar melhor, região do Morro Grande, região da Vila Iório, região da Avenida Itaberaba, quem é da Zona Norte vai conseguir se situar melhor com essas informações. Especificamente sobre o local onde o Guilherme foi morto no domingo, nessa tentativa de assalto ao pai dele, que é policial civil e estava na moto com o garoto na garupa, eu morei 3 ou 4 quarteirões durante 10 anos, mais ou menos, de onde ocorreu esse crime. E desde que eu me mudei para São Paulo, em 99, até 2023, eu morei na região, em outros endereços, mas sempre morei na região. Então, conheço bem, tenho amigos lá, tenho familiares lá. E é exatamente isso que você falou. De domingo, quando foi o crime para cá, eu conversei com várias pessoas que falaram o seguinte: ou você tem pessoas que já tiveram a aliança roubada, ou você tem pessoas que não andam mais de aliança, porque diz que é surreal. Todos os dias, 3, 4, 5 casos, o pessoal toma conhecimento, pelo menos de tentativa, que o bandido parou. São ruas residenciais.

0: residenciais, via de regra, por ali. Tem prédio, mas também tem muita casa. A gente sabe, rua com casa, muitas vezes, quando são estritamente residenciais, tem menos movimento. E aí, ponto de ônibus está a 4 ou 5 quarteirões, o pessoal sai para trabalhar de manhã, principalmente mulher, e eles chegam de moto e levam embora. Como você citou, bolsa, celular, mas a questão da aliança tá na moda. Uma pessoa da minha família começou a me fazer uma lista de quantas pessoas na rua ou tiveram a aliança roubada ou conhecem alguém que foi abordado nessa região. Então, de fato, é uma região no qual esse tipo de crime está muito comum e é bom lembrar, a princípio, o bandido morreu, no caso dessa abordagem ao pai do Guilherme, mas a princípio a informação é que ele era um ladrão de alianças, inclusive tinha algumas alianças com ele em uma bolsa. A gente falou especificamente sobre o caso do Guilherme Souza Campos, ele tem apenas 10 anos, ele foi enterrado ontem num cemitério também na Zona Norte de São Paulo. Vários policiais civis participaram para dar um suporte também para a família. Você citou o atual secretário de Segurança Pública do Estado, o delegado Oswaldo Nico, que também é de carreira policial civil, um dos delegados mais experientes da Polícia Civil de São Paulo. Ele conversou com a imprensa, você também comentou, a gente ouviu mais cedo, mas a gente vai ouvir de novo. E de fato, a gente sempre tem dúvida quando uma autoridade, um político eventualmente diz ali que está emocionado, mas ele aparentou de fato ter ficado sentido com essa situação e falou sobre melhorar o combate ao crime, mas também fez uma cobrança ao judiciário dizendo que bandido que é preso tem que ficar preso.
1: Apesar de ter conseguido baixar todos os índices de criminalidade de latrocínio, continuar trabalhando. Cabe a nós, cabe ao magistrado também que segure, tem a força de segurar esse pessoal na cadeia, porque é muita gente que entra e sai. Então, como falou o governador, esse menino está salvo, está no reino de Deus. Mas cabe a nós, policiais, continuar que acontece, porque nós moramos na cidade e continuamos trabalhando. Tem um monte de policial aí comovido, triste. É duro para nós.
0: Ou sobre essa questão emocional, né? Porque a gente está noticiando crimes assim praticamente todo dia. O latrocínio é uma praga na cidade de São Paulo, na Grande São Paulo, mas quando envolve uma criança, não que outras vítimas não sejam inocentes, mas uma criança é mais inocente ainda quando é vítima desse tipo de crime. Obviamente que todo mundo fica mais emotivo, e o secretário também falou sobre essa questão.
1: Essa cena que eu presenciei agora, de ver os coleguinhas de escola, não dá como policial experiente como eu ficar vendo, não dá. E nós vamos continuar trabalhando. O menino está no reino de Deus, está salvo. E nós vamos continuar trabalhando para que isso não aconteça mais.
2: Eu acho que o Nico estava sendo bem sincero. Acho que a sua percepção está perfeita, Ferretti. Ele estava emocionado mesmo.
0: Porque a gente fica meio que receoso quando a autoridade vem com esse discurso. Mas nesse caso, de fato, não me pareceu que era um discurso só para as câmeras, né?
2: E o Nico é um cara... Ele é um cara meio emotivo mesmo, né? Enfim. Essa qualidade... Não sei, qualidade? Creio que sim. Ele tem... E num caso desses, eu acho que
3: ninguém
2: fingiria uma indignação depois de ver uma criança num caixão. É, exatamente.
3: Né?
2: Exatamente.
3: Enfim, muito impactante.
0: E só para complementar ainda sobre a região, o crime ocorreu em frente a um... Ficam do lado ali um do outro, um posto de saúde, onde eu tomei muita vacina ali, e uma escola pública. Foi num domingo. Se fosse nesse mesmo horário, por volta do horário de almoço, em um dia útil, e os crimes lá ocorrem também em dias úteis, teria muita gente, inclusive criança, andando ali na rua. E esse cenário, que já é absurdo, que já é muito triste, poderia ter sido ainda pior.
3: A gente fica marcado quando olha para o bairro onde a gente cresceu, onde a gente viveu tanta coisa, sofrer com a violência dessa forma, né, Ferretti?
0: O pessoal lá só fala disso de segunda, de domingo para cá, até porque... A Maju Arruda Leite há pouco falou sobre um outro caso horrível do fim de semana, que foi o daquele feminicídio num supermercado. Sim. Um homem matando a facadas a companheira. Eu não medi no mapa, mas eu tenho certeza que se a gente medir o local desse crime, da morte do Guilherme, para o local do feminicídio, que é no mesmo bairro, não dá 2 quilômetros de um local do outro, é muito perto. Muito perto, dá pra ir a pé, digamos assim. E de fato, o pessoal de lá tá transtornado, porque, como você falou, quando chega perto, quando as pessoas eventualmente, olha, poderia ser eu, de fato, pesa bem mais, por mais que a gente esteja, enfim, infelizmente, se acostumando a dar notícias assim toda semana.
3: E demora pra passar. Todos nós deveríamos receber algum tipo de cuidado, né? Eu posso imaginar essa família que foi destruída com a morte dessa criança, mas... todo morador de São Paulo, morador dessa região, merecia receber algum tipo de cuidado psicológico, algum tipo de acolhimento, porque fica marcado e demora demais para passar. A gente fica traumatizado e não tem como.
4: Vai ter ali mais viaturas circulando durante uma semana, duas semanas ali.
0: As crianças que vão para a escola vão saber que ocorreu um crime ali na frente. Exato. Elas não estavam no dia, mas elas vão saber. A história corre, enfim.
2: Não teve aula ontem.
0: Ontem não,
2: ali não teve aula, né? Então elas já sabem que alguma coisa aconteceu.
3: Não é a mesma escola,
0: né? Foi na escola onde o garoto estudava. Eu confesso que não sei se nessa houve aula, mas também se não tivesse... É até uma coisa pra gente checar, mas também se não houve aula, aparentemente foi uma decisão positiva de eventualmente cancelar, porque é isso, a informação corre, as crianças sabem, né?
3: É. Valeu, Ferretti.
0: Valeu, gente.
3: A gente segue aqui nas páginas policiais, mas agora a gente fala... De uma notícia desta manhã, a Polícia Federal fazendo neste momento uma operação com alvos no centro da cidade de São Paulo. Operação contra a venda de produtos ilegais ou produtos irregulares, Guilherme Oliveira. A gente está falando do que exatamente? Bom dia para você.
5: Tudo bem, Carla? Bom dia para você. Carol Megalha, que nos acompanha aqui na Band News FM, cosméticos e outros produtos farmacêuticos que precisam da autorização da Anvisa, portanto, são comercializados ilegalmente no centro de São Paulo, além da venda proibida de cigarros eletrônicos. Esses produtos não podem ser vendidos em hipótese alguma, porém, são facilmente comercializados, a gente sabe muito bem. Vamos por partes, então. É uma operação da Polícia Federal com a Receita Federal que acontece em 4 estados, São Paulo, Rio de Janeiro, Minas Gerais e também Rio Grande do Sul, aliás 5, né, também acontece essa operação em Santa Catarina. Aqui em São Paulo, são pelo menos 3 cidades em que há mandados de busca e apreensão, além da capital, Bragança Paulista no interior e Guarulhos na região metropolitana. Os cosméticos e os produtos farmacêuticos, eles saem do Uruguai, chegam clandestinamente aqui no Brasil e são comercializados em várias regiões. Aqui em São Paulo, principalmente no centro da capital. Já os cigarros eletrônicos, eles saem do Paraguai e chegam clandestinamente aqui no Brasil, em que são comercializados também essa venda proibida que a gente já falou. Estão sendo cumpridos, neste momento, 30 mandados de busca e apreensão e outras 65 medidas cautelares impostas a investigados dessa organização criminosa, e essas medidas cautelares, entre elas, principalmente, o uso de tornozeleira eletrônica. A Justiça Federal já bloqueou quase R$38 milhões desse grande grupo, e os investigados podem responder por lavagem de dinheiro, descaminho e também por associação e organização criminosa. Aqui na capital paulista, especificamente, essa operação no centro da cidade, ela aconteceu na Galeria Pagé, uma galeria bastante conhecida, mas que neste momento está fechada justamente para o trabalho da polícia e da Receita Federal, pessoal.
4: É, Guilherme, e bom, não sei se a polícia sabe dizer, mas... Acho que a Carla também tem essa experiência aqui. Os produtos que são oferecidos, né, na internet, especialmente cosméticos, muitas vezes tem ali propaganda, você vai ver, o cosmético é falsificado, especialmente esses mais importados, né? Então, a gente está falando aí de uma apreensão fisicamente na região central, onde esses produtos eram ofertados, mas há notícias, por exemplo, que essa venda ocorria online também, enfim, poderia chegar a mais pessoas, né, esse contrabando?
5: É, algumas lojas do centro de São Paulo, elas têm o site também, né? Então, esses produtos podem ser comercializados também no site dessas respectivas lojas. Mas essa operação, como você disse, ela é física. Os agentes estão nessas lojas apreendendo esses produtos clandestinos, ilegais, sem autorização devida por parte da Anvisa, mas as autoridades ainda não confirmaram se houve a derrubada, por exemplo, de algum site na internet.
4: Obrigada, Guilherme, pelas informações.
5: Abraço.
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7: Destaque da Marginal Tietê para quem vai no sentido da rodovia Castelo Branco, com a condição de trânsito ruim desde a passagem pelo Parque Novo Mundo até a Vila Maria, depois da Vila Guilherme até o Terminal Tietê, depois tem lentidão que começa na altura da ponte da Freguesia do Ó, vai até a rodovia dos Bandeirantes e depois vai mal entre a Anhanguera e o Cebolão. Para Ayrton Senna, entre o Cebolão e a Rodovia dos Bandeirantes, as três pistas têm problemas e depois dali a condição melhora. 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
9: Já que eu falei esses dias de banana cozidinha, que eu adoro, vou falar da banana da terra frita. A minha avó, Elza, que era uma mulher linda e cheia de saúde, maravilhosa, ela comia todos os dias, em todas as refeições, café da manhã, almoço, jantar. A banana da terra frita, como é que ela faz? Bom, quem é de Minas, por favor, me desculpe, eu sei que é uma quase que uma iguaria que tem diariamente aí na casa de vocês, mas pra gente aqui mais pro sul, talvez não seja tão comum. Você vai pegar a banana da terra. A banana da terra, gente, é aquela bem grandona e ela tem uma característica importante. Pra gente consumir, ela precisa estar super madura. Então você compra e deixa ela ali na sua fruteira, ela começa a ficar preta mesmo a casca, tá tudo certo. Aqui em casa eu compro uma por vez, porque só eu que como. E é engraçado que todo mundo passa e fala, mãe, essa banana, tá tudo certo. Deixa ela ficar bem madura. Aí você corta em tiras ou em... A gente na cozinha chama de chinela. Então você vai cortar na horizontal, de comprido, vamos falar assim, em fatias finas. E vai fritar na frigideira com manteiga. Saiu da frigideira, um pouquinho de açúcar e canela. E é ótimo. Então pode ser uma sobremesa. Eu gosto de comer como sobremesa. Minha avó comia com arroz e feijão na refeição. E aí, no caso, sem açúcar e canela. Fica maravilhoso. Outra dica, depois que você fritar, também sem o açúcar e a canela, é picar e colocar numa farofa. Fica incrível. A banana da terra é muito saborosa. Eu gosto muito porque ela tem um sabor gostoso, ela tem acidez e ela tem uma textura mais firme. Então é maravilhosa para acompanhar pratos salgados e também, no meu caso, que sou uma formiguinha, para comer com açúcar e canela. Muito legal.
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0: 10h30 pelo horário de Brasília. Vamos que vamos com a atualização dos principais destaques desta terça-feira, hoje, 18 de agosto de 2026. O candidato do PT ao governo de São Paulo, Fernando Haddad, faz nessa manhã uma caminhada por Heliópolis, a maior favela da cidade. Mais cedo, ele participou de uma sabatina promovida por uma emissora de rádio. O atual governador, Tarcísio de Freitas, do Republicanos, tem hoje apenas um compromisso de campanha no começo da tarde. O candidato à reeleição vai ser entrevistado por uma emissora de TV. Isadora Dias, do PCO, passa o dia em reuniões de campanha, produzindo materiais para as redes sociais. E no fim da tarde, ela participa de uma reunião do Comitê Central do Partido, que vai discutir a campanha em defesa de Rui Costa Pimenta. O presidente nacional do partido foi alvo de uma operação da Polícia Federal na semana passada. Vera Lúcia, do PSTU, começa o dia em Campinas, onde dá uma entrevista a uma rádio e participa de encontro com trabalhadores dos Correios. À noite, ela concede entrevista a um canal do YouTube. E os candidatos Carlos Machado, do PCB, Policial Ediane, do Agir e Vivian Mendes, do Unidade Popular, não divulgaram agenda.
1: Está restabelecida a navegação pelo Porto de Santos. O canal estava fechado desde as 6h40 e 5 da manhã, em razão do forte nevoeiro, que restringiu a visibilidade. Não dava para ver 500 metros à frente. A restrição ocorre como medida de segurança. Ao longo da madrugada e da manhã, a neblina também interrompeu algumas travessias de balsas que atendem o litoral paulista também.
2: O governo está atento à preocupação dos empresários sobre a aplicação da lei da reciprocidade pelo Brasil contra as tarifas impostas pelos Estados Unidos. A avaliação é do ministro do Desenvolvimento, Indústria e Comércio Exterior, Márcio Elias Rosa, entrevistado na Band News TV. Apesar disso, a abertura do processo para uma eventual ação não significa, por enquanto, uma retaliação imediata. Ele afirma que a estratégia busca manter a possibilidade de resposta, enquanto o governo tenta preservar espaço para uma negociação com Washington. Márcio Elias Rosa diz que a movimentação do Planalto serve para dar ao Brasil uma alternativa, caso seja necessário recorrer à reciprocidade.
3: A abertura do processo de reciprocidade não significa a aplicação da medida de reciprocidade. A abertura do processo é uma medida necessária na nossa avaliação, na avaliação do governo, para que, se for o caso, no momento em que isso possa eventualmente ser necessário, nós possamos validamente aplicar alguma medida de reciprocidade, né? Não é um ataque, não é uma ofensa, é o desejo de tentar reequilibrar uma relação comercial que ficou desequilibrada em razão de uma medida unilateral imposta contra o Brasil.
2: A lei da reciprocidade permite ao Brasil adotar medidas equivalentes às tarifas de até 37,5% sobre os produtos nacionais impostas pelos Estados Unidos. O processo aberto na semana passada prevê, porém, uma etapa de consultas e análise antes de qualquer decisão.
0: E aí, Megali, São Paulo volta a campo hoje, hein?
2: Hoje é dia de tomar injeção.
0: A tia só vai olhar. São Paulo volta a campo hoje tentando afastar uma fase na temporada. Fala aí, Lucas Belotti.
4: O técnico Dorival Júnior deve promover o retorno do atacante Arthur ao time titular do São Paulo para o duelo de hoje contra o Bolívar pela Copa Sul-Americana. Recuperado de um problema muscular, o camisa 37 retornou na partida contra o Curitiba, mas entrando no segundo tempo. Ainda nas novidades do DM, Bobadilha é mais um que volta a ficar à disposição. Com dores no joelho, o paraguaio perdeu o último jogo e deve aparecer pelo menos no banco para o embate continental. A briga por duas posições entre ele, Newton e Pablo Maia é a principal dúvida de Dorival para o mata-mata. De resto, o time deve ser o mesmo do empate contra o Coxa, com Arthur na vaga de Vitor Sá. Após o empate em La Paz, o tricolor depende de uma vitória simples hoje para chegar às quartas e enfrentar o vencedor do embate entre Boca Juniors e Deportivo Recoleta. A Band News FM transmite o duelo de volta nas oitavas da Sula, logo após o Jornal da Band. A narração é de Marcelo Duó.
2: Engraçada a pergunta que a Carol fez aqui fora do ar. Pô, camisa 37, é isso mesmo? Porque parece NBA, né?
1: Exato.
2: Não tem mais aquela coisa do 1 ao 11, aquela coisa que a gente acostumou. O goleiro é 1, lateral direito 2, lateral esquerdo 6, 3 e 4 são os zagueiros. 5 é o volante defensivo, 8 é o volante que ajuda no ataque. O 10 é o cérebro do time, o 9 é o centroavante, 7 é a ponta direita, 11 ponta esquerda. Acabou isso aí.
1: Eu confundi a cabeça de quem não acompanha muito futebol.
5: É, então você perguntar para a molecada, pergunta para os seus filhos. Eles não sabem. O meu guri recebeu a camisa 6, eu falei, ah, lateral esquerdo, porque ele é canhoto.
1: Uhum.
5: Ele, como assim? Ele não sabia que tinha uma relação entre... Na idade dele eu já sabia, imagina. Você sabe o que é o 1, o que é o 11, o que é o 7. Não tem mais essa. Né?
1: Só aliás, o 10, né? Acho que o 10 continua.
5: Já, mas não com a mesma mística. Tem, né? Muito tanto 10, que o Neymar faz sinônimo, questão né? de ser a 10, quando ele pode, ele tá certo. Ele é o cara do time, mas não... Tanto quanto na época do Pelé, na época do Zico, né? Não é uma pena, eu gosto desses.
1: Ah, eu também. Acho
5: eu quero que é um meu, o nosso time tá precisando de um 7.
1: Isso,
5: você exato. Sabe do que você tá falando, né?
1: Exato. Falando também desse empate, Internacional e Grêmio, aliás, Remo. E Remo, que empataram por 1-1 no fechamento da 23ª rodada do Campeonato Brasileiro. O jogo foi disputado ontem no Beira-Rio, em Porto Alegre. O resultado mantém as duas equipes em posições perigosas. Então, Colorado está no 16º lugar, a uma posição da zona de rebaixamento, enquanto o Leão Paraense está no 18º lugar. A 24ª rodada do Campeonato Brasileiro começa no sábado.
5: Vamos falar de tênis?
1: Uhum.
5: Cadê a Sheila quando a gente precisa dela, né?
0: Pra rebater, né?
5: Pra rebater. João Fonseca jogaria hoje, mas não jogará. Ele desistiu da disputa do Masters 1000 de Cincinnati. Alegou o incômodo no abdômen ao divulgar a decisão, agradeceu a torcida. Esse é o último compromisso dele antes da participação no US Open, né? O quarto Grand Slam da temporada. E tem preocupado essa fase de problemas físicos do Fonseca. Em janeiro, ele deixou de disputar dois ATPs por causa de um problema na região lombar. Aí, em maio, teve um problema no punho direito, não jogou ATP 500 de Hamburgo. Em junho, ele deixou também de disputar um ATP 250 em Eastbourne por causa de uma lesão no ombro direito. E agora, lesão abdominal. 4 lesões nesse ano em lugares diferentes do corpo no nosso número 1 do Brasil e 26 do mundo.
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8: A nossa ouvinte Lúcia Guimarães escreve contando que ela tem 64 anos e está pensando em ter um bicho de estimação. Me indicaram ter um ouriço pigmeu, Manu, mas tenho dúvidas. Será que ele é um bichinho que interage bem com os seres humanos? Lúcia, seguinte, bem mais ou menos, assim. Claro, indivíduos e indivíduos. Muda tudo. Às vezes a gente tem um indivíduo super sociável, que é menos desconfiado, mas a maioria dos ouriços a gente tem que acostumar. É uma coisa diária, é um bicho que é muito desconfiado, então ele se arma. E como é que ele se arma? Ele ouriça, daí vem a palavra ouriçar, os espinhos. E quando a gente tá mexendo, às vezes a gente leva vários sustos. Porque espinha mesmo, não é que machuca horrorosamente, mas não é uma coisa agradável. Claro, ele pode se acostumar, óbvio, tenho muitas pessoas que eu conheço que se dão super bem, mas é um bicho que tem essa certa ressalva que eu preciso te contar. Além do que, eles são extremamente noturnos, então quando você tá indo dormir, é um bicho que tá começando a noite. Então, eu diria que a menos que você saiba exatamente, ah não, eu tô consciente, eu sei que o bicho... Ele interage, mas interage da maneira dele. Ele quer o contato, mas ele também quer o contato na medida e no limite dele. A menos que você saiba de tudo isso, acho legal. Se não, não. Eu acho que você deveria escolher um outro tipo de bicho que tivesse o desenvolvimento de uma relação mais próxima. Acho que é isso que você está procurando, não é? Você tem dúvidas? Mande um e-mail para elbicho@bandnewsfm.com.br ou então no meu Instagram, Manu Carsten. Participe, eu espero você.
5: Eu concordo inteiramente com a Manu, tá? Mas o bicho é muito fofo.
0: Ele é bonitinho?
5: Ele é bonitinho, mama. Ele é super bonitinho. Ele é cheio de espinhos, mas não é um espinho que vai
0: Sonic,
5: doer de ver.
0: Será?
5: É, o Hedgehog. É exatamente o Sonic.
1: Ah, por isso que deve estar na moda.
5: O Sonic não é o porco-espinho do mato. É o Hedgehog. Né? O nome completo do Sonic, do jogo, é Sonic the Hedgehog. E é esse bicho aí, que é o espinho...
0: O ouriço
5: pigmeu. Que tá na moda. Mas, cara, é aquela coisa. Você olha pra ele e fala, ele é bonitinho, mas não é um bicho que deveria estar num apartamento. Numa casa, né? Dá a impressão que você vai amá-lo, né? É porque ele é muito bonitinho. Mas ele não vai ter carinho por você.
0: Não.
5: É um ouriço.
0: E ele vive, tem hábitos noturnos, né? Como disse a Manu. Você imagina? Você tá indo dormir, ele tá querendo correr pela casa.
5: É, exato. E quais são os hábitos, né, do ouriço?
0: Eu sei lá. A Carol simplifica, né, Carol? Mas
9: simplifica.
0: Tava falando
9: fora da... E assim,
5: depois... É caro, hein?
9: Vai que...
0: É caro,
5: hein? É uns 2.500.
9: É? Vai que você... Vai que ele tá amoadinho, você não sabe como é que você trata, você não sabe se é normal ou não.
5: Carinho.
9: Aí você vai levar em qualquer veterinário? Talvez o veterinário não saiba exatamente, né, os hábitos ou,
5: cara,
9: ou como tratar
5: um salsicha,
9: uma dor de barriga de um ouriço.
5: Lata, né?
0: Adota um gatinho.
5: Você tem um ouriço em casa, cara? Compra um jogo do Sonic e pega um vira-lata na rua.
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16: Rodovia Castelo Branco lenta para São Paulo, na passagem ali pelo pedágio em Itapevi, quilômetro 33, vai mal até o 28 na Arena Barueri, depois melhora. Aí tem o trecho de Osasco ruim, desde o quilômetro 21 até a passagem pelo quilômetro 18 e do 15 ao 13 no acesso à Marginal Tietê. Pela via lateral, lentidão do 16 ao 13 para o interior, trânsito intenso agora, mas sem paradas, o turista consegue seguir sem problemas. 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
9: São 10 horas e 45 minutos. Você sabe que as pessoas, desde o mês de agosto aqui, começaram a procurar e fazer muita busca sobre vacina sarampo, né, em 2026. Tem alguns dados aqui do Google mostrando picos de interesse pelo sarampo, coincidindo com surtos, né, com a intensificação de a gente falar de vacina e tudo mais. E aqui a gente está nessa pegada, porque não só São Paulo, mas São Bernardo, Guarulhos, né? Todo mundo iniciou essa campanha de vacinação por conta de casos registrados aqui no estado, nessas três cidades. E a adesão à campanha está sendo boa, né, segundo a prefeitura aqui da capital paulista. Inclusive, a adesão à campanha de vacinação tem sido eficaz para interromper a alta de casos registrados aqui. A prefeitura fala que até agora foram imunizadas mais de 800 mil pessoas na capital e desde o início de agosto, com o início da aplicação das doses de reforço, nenhum outro caso foi registrado, o que é ótimo. A coordenadora do Programa Municipal de Imunizações, Luciana Ursini, explica que não há uma meta estipulada de cobertura, por se tratar de uma campanha que está fora do calendário regular, mas ela garante que a interrupção de novos casos está diretamente relacionada à grande procura pelas doses nos postos.
18: Com certeza, com certeza. A gente vai formando uma barreira. São Paulo é uma metrópole, são 12 milhões de habitantes, fora as pessoas que circulam por aqui diariamente. E a vacina ela é extremamente eficaz. Então, ao mesmo tempo que o sarampo é altamente transmissível, né? Uma pessoa infectada pode transmitir para até 18 pessoas não protegidas ao seu redor. A vacina ela é extremamente eficaz. É uma vacina segura e eficaz. Então, quando a gente tem um grande número de pessoas vacinadas, forma-se uma barreira que controla a circulação do vírus.
9: Desde o início desse mês, o Ministério da Saúde ainda recomenda que pessoas que não moram em São Paulo, Guarulhos e São Bernardo, mas trabalham diariamente ou de alguma forma eventual estão por aqui nesses municípios, também devem se vacinar contra o sarampo. E a Luciana explica que basta a pessoa chegar no posto, se identificar, dizer que está em circulação para receber a vacina.
18: Prioritariamente para as pessoas que moram, mas a gente sabe que tem uma grande parcela de população que passa o seu dia todo aqui, passa a sua semana toda aqui, utilizam nossos meios de transporte, então estão circulando por aqui, então é importante que também se vacinem.
9: É isso. Então, a aplicação das doses para o público-alvo vai ser mantida até o fim do mês, né? Lembrando de 6 meses, até 59 anos de idade, é o público que as prefeituras estão focando nesse momento. São Paulo explica que houve alguma falta muito pontual de imunizantes, né? Alguns ouvintes mandaram para a gente. Fiz a pergunta, né, para a representante da prefeitura, ela falou que a distribuição está regular, não está faltando. Quando falta, eles remanejam o estoque, então pode procurar o posto. E um alerta importante também para sábado, que vai ser o dia D da vacinação. Então, todo mundo que está aqui na cidade de São Paulo pode procurar uma das quase 500 UBSs, né, postinhos. Eles vão estar abertos no sábado das 5 da tarde até das 8 da manhã até as 5 da tarde. A gente tem uma possibilidade de 10 milhões de pessoas se vacinarem contra o sarampo aqui na cidade de São Paulo. A gente tem 800 mil pessoas que já foram vacinadas, então tem bastante gente que pode tomar essa dose de reforço para proteger o outro que não pode tomar.
5: Cadê? Dá tempo?
0: Uh-uh.
5: Não.
0: Depende, é muito importante.
5: Dá pra segurar um pouquinho. Vamos pagar uns breaks aí.
0: Tá. Se sobrar é porque tem um minutinho, o Bernardo, né?
5: Eu só quero comentar aqui a mensagem de um ouvinte. Vale a pena, você vai gostar.
0: Tá bom.
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16: Vou falar mais do trânsito pela Avenida do Estado, para quem está indo no sentido da Marginal do Tietê, ali na altura da Avenida Tereza Cristina, até a Praça Alberto Leon, depois melhora, aí volta a ficar ruim, no meio ali do Parque Dom Pedro II até a altura da Rua São Caetano. Para o Ipiranga, está bem ruim a Cruzeiro do Sul, aliás, a Avenida do Estado, começando antes da Cruzeiro do Sul, a lentidão, na altura da Rua Deocleciana, vai até o Mercadão, depois dali a condição melhora bem. 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
0: Que curiosa, Megal.
5: A mensagem do Raul Rodrigues, que é da ZL.
0: Raul.
5: É, ele sabe que as faixas de políticos são um assunto recorrente aqui no Band News São Paulo. E aí ele diz que deu de cara com alguns posts no Instagram... É, mostrando que há um movimento de pessoas que estão arrancando essas faixas colocadas em lugares proibidos.
0: Gostamos.
5: É, achei interessante, achei que vocês gostariam, então mandei para vocês. Adoramos, Raul. Fiquei muito contente e acho que a gente tem um tiquinho de mérito, porque faz muitos anos que a gente insiste nisso, né? As pessoas que concorrem a cargos públicos e emporcalham e cometem crimes contra a cidade que as elegerá, é uma pessoa que não respeita a cidade, que não gosta da cidade e, portanto, não deveria ser eleita em primeiro lugar. E eu sempre recomendo, você tem um político que você gosta muito, mas ele colocou uma faixa estendida na cidade, cara, escolha outro. Tem muitos, o cardápio é bem amplo, tem gente que tem as mesmas ideias, compartilha dos mesmos pontos de vista, mas não fazem isso, né? Esse é o cartão de visita. Ninguém tem tempo, cara. Que bom que algumas pessoas têm, mas quase ninguém tem tempo e paciência para ir lá e ficar procurando, né, nos arquivos da Câmara dos Vereadores, da Câmara da Legislativa, o que, que o cara fez, o que, que ele aprovou, o que, que ele não aprovou. Então, aquilo ali é como ele se apresenta para você, é a roupa que ele veste, é a maneira com que ele se relaciona diretamente com a cidade. Se é assim que ele se apresenta, você tem que dar um não logo de cara. Que eu imagino o que fará quando você não tá olhando. Então, fico muito contente. Raul, obrigado pela mensagem. E é isso. Faixas são sempre proibidas. Aquelas caravelas, né? Aquelas não. Nas calçadas, isso aí eles podem, tá? Mas faixa pode arrancar. Colado em poste, colado em semáforo, colado em árvore, pode arrancar. Que você estará no seu direito. Valeu, Raul.
0: Em 1 minuto e meio, Bernardo Ramos.
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5: Quando você terminar com o namorado, com a namorada, cara, você tem que pensar assim, você tem que ter certeza absoluta que você não vai voltar antes de contar pros seus amigos. Porque quando você contar, eles vão falar algumas coisas dessa pessoa. Falar, ah, a gente não gostava dela, porque isso, porque... Aí uma semana depois você volta, como é que fica?
0: Não dá certo isso.
5: É, como é que você vai jantar com aquela pessoa? É, Corinthians e Memphis Depay se desgastaram bastante nas últimas horas, desde que anunciaram que não retornariam, que não renovariam. E renovaram, Berna. Como é que fica? Bom dia pra você.
1: Bom dia, Megalho. Um abraço a você, a Carol, a Carla e quem nos acompanha na Rádio Band News FM. Mas eu te faço uma outra pergunta. E se seus amigos adorarem a sua ex-namorada, como é que você faz?
5: Também tem essa. É. Você não devia ter terminado. Aí você começa a pensar, talvez eu não consiga coisa melhor. É o caso?
1: E se a namorada abrir mão de uma série de coisas pra voltar com você?
5: Meu Deus. Aí pronto, final feliz, né?
9: A gente não tá falando da Maísa aqui, não, né?
5: É, do que a gente tá falando exatamente?
1: Do Memphis Depay, porque ele abriu mão...
5: Ainda é o Memphis?
1: ele abriu mão de 13 milhões e 700 mil reais pra poder renovar com o Corinthians. Vamos lá, eu não sou dono da verdade, mas eu quero motivar uma reflexão só. Osmar Stable, por meio de uma nota oficial na semana passada, anuncia, claro, o perfil do Corinthians, mas com aprovação e aquiescência de Osmar Stable, anuncia que não existe mais um vínculo entre Corinthians e Memphis Depay. A pressão é absurda. Vocês viram que pipocaram na semana passada várias informações, entre aspas, de que Memphis Depay tinha propostas de outros clubes do Brasil. Ou seja, é o staff dele trabalhando. E aí a pressão sobre Osmar Stable torna-se insuportável. E aí o Corinthians recua após a aprovação do CORE, o Comitê de Orientação Fiscal do Corinthians, em votação apertada ontem. É recomendada, o CORE não define nada, apenas recomenda, é recomendada a renovação contratual de Memphis Depay. Pronto. A deixa tá dada. Memphis renova com o Corinthians e olhe lá! Pode pintar no jogo da quinta-feira contra o Rosário Central no lugar do péssimo Pedro Raul. Tecnicamente, não há o que falar sobre essa renovação. É óbvio que Memphis Depay vai acrescentar. Memphis Depay, na minha opinião, está longe de ser um dos maiores ídolos da história do Corinthians. Esses caras são o Craque Neto, o Sócrates, o Basílio, o Rincón, o Rivelino, entre outros vários grandes jogadores que vestiram a camisa corintiana. Mas, tecnicamente, nesse momento, ele vai acrescentar. Financeiramente, eu discuto a operação. Ele deve receber em 2 anos cerca de 135 milhões de reais. Terá o Corinthians capacidade de bancar essa brincadeira? Aguardemos os próximos 2 anos, viu, Megalho?
5: Como disse a Carol, é um quinto do contrato do estádio, da dívida do estádio. Não é pouca coisa, é grana pra burro, né? Mesmo para um time como o Corinthians. Mas é isso, o cara sabe jogar bola. Beninha, bom trabalho para você. Hoje o Politi vem.
1: Hoje você sempre vem, veio 5 vezes na Copa do Mundo. Beijo pra vocês.
0: Politi era já. Gente, chega por hoje?
5: Amanhã tem mais. Valeu, Carol.
9: Valeu, gente. Obrigada.
0: Valeu. Enquanto isso, Sheila Magalhães está como?
7: Now I'm found, was blind, but
9: baixo
7: now...
5: A Sheila, quando fica rouca, ela vai pra baixo mesmo, né?
0: Amanhã, Sheila Magalhães vai estar de volta. Beijo, gente.
9: Tchau.
0: Você acompanhou

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6: Onze horas, um minuto, muito bom dia para você que está na sintonia, na audiência da Band News FM, nesta terça-feira, hoje é dia 18 de agosto de 2026, ainda é agosto, mas já é dia 18. Coisa doida, né, Michele Trombelli? Bom dia para você.
7: Ah, bom dia, Renan, bom dia aos ouvintes, good morning, good se morning. Preferir, buenos dias, bom giorno. É o programa mais poliglota do rádio brasileiro, ainda sem o nosso Eduardo Barão, que segue em férias, e hoje eu tendo a honra aqui de fazer companhia para o Renan Suquevicius. Vamos juntos nessa terça, nesse agosto interminável. Ontem, Ivan Brandão lembrava, né, que tem 5 segundas-feiras esse agosto. Pode. Que desgosto. Vamos nessa.
6: vamos na atualização do noticiário, contando com a sua participação. Você pode mandar mensagem pra gente, ajudar a gente a construir o noticiário da Band News FM. Nosso WhatsApp é o 11 999 59210. Vamos girar aqui a nossa reportagem com as notícias que você precisa saber, falando da polícia que ainda investiga as causas do acidente que matou 10 pessoas no fim de semana no Rio de Janeiro. As informações estão chegando aqui pra gente agora com o Paulo Xavier.
8: Os corpos das 10 passageiras que morreram no acidente com um ônibus na Serra de Petrópolis, no Rio de Janeiro, chegaram hoje a Belo Horizonte e a Santa Luzia, na Grande BH. Todas as vítimas eram mulheres e tinham entre 7 e 53 anos. Na madrugada de domingo, o veículo, que havia saído da capital mineira com destino a Copacabana, tombou na BR-040. Ao todo, 56 pessoas estavam no ônibus. Além das mortes, outras 20 pessoas ficaram feridas. Segundo a Agência Nacional de Transportes Terrestres, o coletivo não tinha autorização para realizar o transporte interestadual de passageiros. A Polícia Civil do Rio de Janeiro investiga as causas do acidente.
7: Tem operação em andamento contra o crime organizado na Bahia, fala Janaína Moradilho.
9: 13 pessoas são presas suspeitas de integrarem uma facção com atuação na região sul da Bahia durante uma operação da Força Integrada de Combate ao Crime Organizado. A ação, denominada de Tormenta, está sendo realizada desde a madrugada de hoje na cidade de Itacaré. Também são cumpridos 18 mandados de busca e apreensão. Os policiais identificaram uma estrutura criminosa com divisão de tarefas, incluindo gerenciamento de pontos de venda, distribuição de drogas e segurança armada. As apurações também identificaram indícios da utilização de contas bancárias de terceiros para o recebimento e movimentação de valores ilegais.
6: E uma outra operação, essa que tenta desmontar um esquema de produção de maconha em 3 estados, fala Roger Caruso.
10: A Polícia Federal realiza uma ação interestadual contra uma organização suspeita de cultivar, transportar e distribuir maconha em larga escala na Bahia, Pernambuco e Alagoas. A Operação Colheita Proibida acontece hoje e cumpre 13 mandados de prisão preventiva e 12 de busca e apreensão nos 3 estados. A Justiça determinou ainda o bloqueio de até 50 milhões de reais em contas de 36 pessoas e empresas, além do sequestro de 5 imóveis. Os investigados são suspeitos de organização criminosa, tráfico de drogas, cultivo ilegal de maconha e lavagem de dinheiro.
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7: O ex-padrasto é suspeito de matar uma menina de 14 anos no Rio Grande do Sul. Quem informa pra gente é o Gilberto Echauri.
11: A Polícia Civil investiga como feminicídio a morte de Alice Nitz, de 14 anos, em Encantado, no Vale do Taquari. A adolescente foi encontrada morta na casa onde estava o ex-padrasto, de 40 anos, apontado como principal suspeito. Ele permanece foragido. O homem foi companheiro da mãe de Alice por 12 anos e, segundo a investigação, não havia registro de conflitos ou ocorrências envolvendo o casal que indiquem neste momento que o crime tenha sido cometido para atingir a mãe da adolescente, o que caracterizaria um vicaricídio. A Polícia Civil, no entanto, não descarta outras hipóteses e ainda apura a dinâmica e a motivação do crime.
6: Falamos agora de investigações sobre acusações de abuso sexual dentro de uma escola no Grande Recife. Fala Jéssica Aquino.
3: A Polícia Civil apreende os 5 adolescentes suspeitos de envolvimento em estupros coletivos dentro de uma escola municipal do Cabo de Santo Agostinho, no Grande Recife. Os alunos já haviam sido suspensos após as denúncias que vieram à tona no início de agosto. Além disso, o diretor foi afastado e um funcionário demitido. Os abusos foram denunciados por 2 alunas de 14 anos que relataram ter sido violentadas em dias diferentes durante o intervalo escolar. Em nota, a prefeitura informou que foram adotadas medidas necessárias para garantir que o funcionamento da escola continue.
7: E seguem as investigações sobre um possível envolvimento do presidente do Tribunal de Contas do Maranhão no envolvimento na morte de um empresário, Marília Braga.
12: O ministro do Supremo Tribunal Federal, Flávio Dino, afastou por 6 meses o presidente do Tribunal de Contas do Maranhão, Daniel Brandão, atendendo a um pedido da Polícia Federal. Sobrinho do governador, Carlos Brandão, ele é investigado por uma possível relação com o assassinato do empresário João Bosco Sobrinho Pereira, morto a tiros em São Luís em 2022. A PF apura se o crime está ligado a um esquema de desvio de recursos públicos e pagamento de propina no Estado. O governador, Carlos Brandão, apontado pelos investigadores como provável líder do grupo investigado, nega qualquer envolvimento.
6: No noticiário internacional, 17 pessoas morrem em uma nova troca de ataques entre Rússia e Ucrânia, de acordo com os governos locais. Os bombardeios atingiram diferentes regiões dos dois países. Na Ucrânia, onde 11 mortes foram registradas até agora, o presidente Volodymyr Zelensky afirma que os russos atacaram uma região cheia de lojas e prédios residenciais. Já o governo de Vladimir Putin diz que 6 pessoas morreram no país e que os ucranianos usaram mais de 600 drones para bombardear alvos na Rússia.
7: E começa hoje, nos Estados Unidos, o julgamento que vai decidir se a Meta, dona do Facebook e do Instagram, é culpada por prejudicar a saúde mental de crianças e adolescentes. Entre as acusações feitas por uma coalizão de 29 estados americanos, está a de que as plataformas foram projetadas para estimular o uso compulsivo pelo público mais jovem e que a empresa enganou as pessoas ao apresentar as redes sociais como seguras para crianças e adolescentes. A Meta também é acusada de coletar e usar indevidamente dados pessoais de menores de idade.
6: A gente fala agora da despedida da atriz Laura Cardoso. O velório está acontecendo nesse momento no centro de São Paulo e o sepultamento está marcado para as 2 horas da tarde de hoje. A artista morreu na madrugada de hoje aos 98 anos de causas naturais. Um dos principais nomes, né, da dramaturgia brasileira, Laura Cardoso dedicou mais de 8 décadas à interpretação. Começou no rádio, nos teatros também e, claro, deixou uma marca, um registro na televisão. Ela participou de algumas das primeiras produções televisivas no Brasil, ainda nos teleteatros da TV Tupi. Aqui na Band, Laura Cardoso também foi pioneira e atuou na primeira novela da história da emissora, Os Miseráveis, no ano de 1967. Laura Cardoso alcançou o maior reconhecimento junto ao público a partir de 1990, na década de 90, em produções da TV Globo. Entre os papéis de destaque estão o de Isaura, mãe das gêmeas Ruth e Raquel, na novela Mulheres de Areia, e de Guiomar Muniz, na novela A Viagem, né, um dos maiores sucessos, talvez, das telenovelas no país. Ao longo da carreira, a Laura Cardoso colecionou também honrarias, vários prêmios, como o Prêmio Shell, a PCA, a Grande Otelo e também Troféu Imprensa. Sabe, Mi, eu estava lembrando dela hoje, quando vi a notícia, acordei e vi, eu vi o post da Band News FM, inclusive, a nossa homenagem que a gente fez no arroba rádio Band News FM, e eu me lembrei de um papel, nem foi um personagem tão marcante, mas a presença dela era muito marcante na série O Mundo da Lua, Lucas Silva. Ela era uma vizinha e ela tinha umas questões de língua portuguesa, assim, ela corrigia a maneira como ele falava, enfim, uma série educativa da TV Cultura, e eu me lembro muito da participação dela lá, assim, dessa presença dela.
7: E ela, para mim, sempre teve uma... foi uma figura, assim, emblemática, porque ela me lembra muito a minha avó materna, que eu conheci muito pouco. A minha avó materna faleceu, eu tinha 5 anos de idade. E quando eu vi as fotos, e até pelo que as pessoas falavam, um jeito, assim, meio parecido, sempre me lembrou muito essa minha avó materna. E se parar para pensar, uma pessoa que tem mais de 80 anos de carreira artística, atuando, porque ela começou com 15 anos nas radionovelas, ela começou a atuar quando ainda não tinha a TV, e é muito... você construir uma trajetória dessa, né, de mais de 80 anos de carreira, de sucesso, sendo respeitada não só pelo público que ela conquistou, mas como também pelos colegas, né? Você vê as pessoas falando dela, as homenagens, ainda em vida, inclusive, é muito marcante, as pessoas que trabalharam com ela, então é algo realmente uma carreira muito brilhante e, pelo visto, uma pessoa também muito... que fez um papel, o melhor papel da vida dela, ela mesma, né? Sendo Laura Cardoso e agora nos deixando aos 98 anos.
6: É, uma dica também de uma atuação dela, de um filme muito bonito chamado Terra Estrangeira, da década de 90, um filme em preto e branco, muito bonito. Dirigido, inclusive, pelo Walter Salles, né? E com a Fernanda Torres, tem uma cena muito bonita, muito tocante no final. E ela é mãe de um dos personagens e faz uma participação muito forte, muito bonita nesse filme. Tá aí nos streamings da vida, na Netflix e tal. Terra Estrangeira é um baita filme. A gente pode aproveitar esse momento de despedida e fazer nossa homenagem também, buscando esse grande nome da atuação.
7: É preto e branco.

0: E é curioso, o São Paulo era comandado no começo do Brasileirão pelo Hernán Crespo, que fazia uma boa campanha, o São Paulo estava lá em cima na tabela, de repente, a princípio, por questões políticas, ele foi demitido e o São Paulo passou a acumular resultados ruins e ainda assim não entra na zona de rebaixamento do Campeonato Brasileiro porque fez uma gordura lá na frente. Agora, em torneio de mata-mata, não dá para ficar contando com a sorte, não dá para ficar contando com gordura, tem que vencer o Bolívar hoje em casa, no jogo de volta das oitavas de final da Sul-Americana, jogo às 21h30 na ida, deu um empate por 1-1, portanto quem vencer passa de fase. Na pior das hipóteses, o São Paulo, em caso de empate, tem a opção de se classificar na disputa de pênaltis. Também temos Libertadores hoje, fora de casa, o Fluminense pega o Independente Rivadavia e a situação é a mesma, na ida deu um empate por 1-1, portanto quem vencer passa de fase, quem perder tá fora, novo empate leva para pênaltis. Vai ser assim até quinta-feira. Não tem prorrogação. Ainda bem, odeio prorrogação.
1: Nos dois, né? Tá? Nos dois. Tanto casos. Na Sul-Americana quanto
0: isso,
1: no...
0: Isso, prorrogação na Libertadores e na Sul-Americana, agora só na final, porque a final, como passou a ser em jogo único, a Conmebol definiu. Olha, não conseguiram em 90 minutos, a gente dá mais 30 para vocês se acertarem antes dos pênaltis. Mas vai ser uma semana muito tensa. No pior dos cenários, na Libertadores da América, o Brasil pode avançar para as quartas de final com apenas um time. Não dá para todos serem eliminados porque tem um confronto direto amanhã entre Flamengo e Cruzeiro. Então, pelo menos um dos dois vai passar. Agora, todos os outros jogos, e aí eu estou falando de Fluminense, de Mirassol, de Palmeiras e de Corinthians, está tudo aberto. Todos os jogos de ida terminaram empatados. Portanto, se os brasileiros perderem na volta, alguns jogando em casa, outros jogando fora, eles dão adeus a Libertadores. A gente vai ter também na quarta e na quinta muito jogo pela Sul-Americana. É, sem dúvida, a semana até agora mais tensa para o futebol brasileiro nesse ano.
2: E tem transmissão da Band News FM de São Paulo e Bolívar, né? Hoje às 8h30.
0: Isso, uma hora de pré-jogo, a bola rola a partir das 9h30.
2: Boa, na narração dele, Marcelo Duó.
0: Caçapa.
2: Obrigado, Pet.
1: Valeu, que gente. Semana passada falou que achava que o São Paulo levava essa. Falei, porque teve um ouvinte que perguntou, e aí, Marcelo, quando que o meu São Paulo vai voltar a ganhar? E aí ele até cravou, ele falou, semana que vem contra o Bolívar. A gente falou, nossa, então no fim de semana não, né? Porque no fim de semana de novo, né? O São Paulo empatou.
0: Com o Curitiba em casa, volta ao Morumbi depois de muito tempo, por conta de show, de Copa do Mundo. Minha esposa é São Paulina e ela viu a arquibancada lotada com 47 mil pessoas. Ela falou assim, eu não teria coragem de ir num sábado à noite ir no Morumbi pra ver esse time jogar. E eu ainda brinquei, eu falei, ah, você falou que é na saúde e na doença. Ela falou, falei do casamento, eu falei, escolha de time é igual. O fato é que a torcida do São Paulo tá sofrendo e tá carregando muito o time. A expectativa é de um bom público hoje também.
2: Vamos aguardar.
1: Conheço bem esse sofrimento. Valeu.
0: Valeu, gente.
2: Quer abrir seu coração? Quer falar mais alguma coisa?
1: Não, não. Tá tudo tranquilo.
2: Só um comentário,
1: assim,
2: tá bom.
1: Corintianos entenderão.
2: Tá certo. 11h15 no horário de Brasília.
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A tarde desta terça-feira terá calor intenso e umidade muito baixa no interior do Brasil. O centro-oeste concentra as temperaturas mais elevadas, com possibilidade de marcas próximas ou superiores aos 40 graus entre Mato Grosso e Mato Grosso do Sul. O ar também fica bastante seco. Em algumas áreas do centro-oeste, a umidade relativa pode chegar a níveis críticos durante as horas mais quentes, aumentando a atenção para a saúde e para riscos de incêndio. No sudeste, o tempo permanece firme. São Paulo chega aos 30 graus, Belo Horizonte 27 e o Rio de Janeiro pode ter máxima de até 29 graus, todas sem chance de chuvas. No sul, Curitiba chega aos 27 graus e Florianópolis terá máxima de 25, enquanto em Porto Alegre a temperatura máxima não vai ultrapassar os 22 graus, com a mínima prevista para ocorrer no período da noite. Enquanto o interior permanece seco, a chuva ganha importância no leste do Nordeste. Recife tem previsão de cerca de 10 milímetros de chuva e também há atenção para a chuva mais forte entre Pernambuco e Alagoas. No norte, o Acre pode registrar chuva moderada, forte intensidade, trovoadas e temporais isolados. Aline Araújo, da Climatempo.

0: Via Fernão Dias, na altura da cidade de Vargem, quase na divisa com Minas Gerais, ainda no trecho de São Paulo, da rodovia Fernão Dias. De acordo com relatos aqui dos nossos ouvintes, imagens que foram divulgadas para nós, uma passarela teria desabado por ali, isso na altura do quilômetro 5 da rodovia. O mapeamento de trânsito indica que nesse momento o trânsito completamente parado agora, na aproximação justamente do trecho urbano da cidade de Vargem, nos dois sentidos. Parece haver o bloqueio total, indica aqui o mapeamento de trânsito, no miolo ali da cidade de Vargem.
1: É, foi agora há pouco isso, segundo as informações, e a gente já está entrando em contato com o Corpo de Bombeiros, também com a concessionária Motiva Minas São Paulo, a respeito de vítimas desse desabamento. Daqui a pouquinho a gente traz mais informação.
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0: falando do seu caminho aqui dentro da cidade de São Paulo, né? Repito, a gente está acompanhando um acidente lá em Vargem, no trecho da rodovia Fernão Dias, passando por Vargem. É, interdição total da rodovia nesse momento. De acordo com relatos de ouvintes da Band News FM, uma passarela desabou por volta de 10 horas da manhã. Imagens de câmeras de segurança registraram o momento em que a estrutura cede e atinge um carro. Não há
1: informação. Com certeza tem vítimas.
0: Com certeza tem vítimas
1: pelas imagens que a gente observa. Porque realmente pega nesse carro, ele ainda consegue. Ele para alguns metros à frente, mas ficou completamente destruído. E ela simplesmente partiu no meio.
0: Sem nenhum motivo aparente. Tá fazendo sol na região ali também, céu azul. Não tinha ninguém passando em cima no momento. E nem havia um tráfego intenso de veículos embaixo ou algum carro muito pesado que estivesse passando por ali e pudesse impactar a estrutura, por exemplo, fizesse tremer essa estrutura. Simplesmente a passarela desaba. E aí atinge esse carro e, como a Michelle falou, ele não fica preso, né? Há ainda a possibilidade do carro passar adiante, seguir adiante.
1: Meu Deus.
0: Imagem muito chocante.
1: E ela rompe no canteiro central. Você vê que é bem no meio mesmo, porque você tem a pista no sentido Belo Horizonte, a pista no sentido São Paulo, e ela cai bem ali no canteiro central. Só que aí pega o carro que está passando na faixa da esquerda, ao que tudo indica ali no sentido Belo Horizonte.
0: E aí é o bloqueio total agora, indica o mapeamento de trânsito na cidade de Vargem. E o trânsito começa a ficar intenso. No trecho de São Paulo, quem está se aproximando um pouco antes ali, deixa eu pegar um ponto de referência por aqui, depois da região ali de Bragança Paulista, depois a passagem pelo Rio Jaguari, já começa a lentidão na direção de Belo Horizonte, e no sentido contrário, quem vem do estado de Minas Gerais, é muito perto da divisa, já no trecho de Minas, tem lentidão por ali. Bem na divisa.
1: Agora tá vendo a imagem no sentido contrário, parece que um caminhão bateu mesmo. Quando a gente olha a imagem no sentido que parece ser sentido São Paulo, um caminhão de um pouco mais alto, com uma caçamba atrás, ele bate na passarela, na estrutura, e é por isso que ela simplesmente desaba. Agora fica mais claro, porque a nossa atenção fica mais voltada no sentido que está mais próximo da câmera.
0: E onde o carro é atingido, né?
1: Exatamente. E no outro, nossa, agora não dá para entender se a caçamba desse caminhão, dessa carreta que levantou na hora, ou se de fato ele já não tinha altura para passar lá. E ao que tudo indica, não tinha altura, porque não é uma caçamba, é um baú que tem ali. Nossa. E não tinha altura e por isso causou essa tragédia. Nesse momento agora, final da manhã dessa terça-feira, esse caminhão, essa carreta que derrubou uma passarela, interdita completamente a rodovia Fernão Dias, e daqui a pouquinho a gente traz mais informação.
0: Agora 11h23.
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7: Estamos começando agora o Minuto do Empreendedor, apresentado pelo banco BTG Pactual Empresas, que tem entre os seus propósitos ajudar os jovens empresários e empreendedores a alcançarem o sucesso. Na minha companhia, Daniel Scandian, que é o fundador e CEO da Madeira Madeira. Daniel, na sua opinião, para os jovens que buscam sucesso, quais valores, quais atributos, quais práticas eles devem exercer para esse objetivo?
8: Eu acho que, sem dúvida, determinação combinado com curiosidade é onde a gente realmente tem aquele espírito de aspirante, de nunca saber que sabe tudo e conseguir evoluir e com muita determinação chegar onde precisa chegar.
7: Daniel Scandian, bem-vindo ao Minuto do Empreendedor, apresentado pelo banco BTG Pactual, que, como disse, tem entre os seus propósitos ajudar os jovens empresários a alcançarem o sucesso.
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2: E você ouviu o recado da Adriana Araújo a respeito do debate nesse fim de semana. A gente sabe que as eleições 2026 estão cada vez mais perto. E o motivo que leva o eleitor a apertar o confirma na urna pode variar. Só que alguns assuntos, é claro, se repetem. A Luana Pereira está de olho no que os cidadãos querem dos políticos nos próximos mandatos. Fala, Luana.
3: A menos de 50 dias para o primeiro turno das eleições, quem vai às urnas começa a fazer a famosa colinha para o dia 4 de outubro. Só que mais do que o nome de quem vai receber seu voto para presidente da República, senador, governador, deputado federal e deputado estadual, é preciso saber o que se quer dos novos governantes. E o motoboy Cleiton Vicente, de São Paulo, sabe bem no que está de olho.
4: Minha prioridade na hora do voto é educação, pois educação é a base de tudo, né? Sem educação não se constrói nada. Por aí vai, né? Proposta que é bom, até o momento nada.
3: O consultor sócio do Instituto ACLA, o Rodrigo Neves, avalia que é preciso entender as necessidades de cada região.
5: Numa região que a educação é muito ruim, qualquer melhoria da educação é muito sensível para a população. Daí o que eu costumo recomendar é para o eleitor, de fato, ver quais são as promessas para a região dele. Se as promessas dos candidatos estão conectadas com as dores de onde ele mora. E aí existem informações disponíveis, por exemplo, o ACLA tem o IGMA, que é o Índice de Gestão Municipal ACLA, tem 98 indicadores dos 5.570 municípios do Brasil. Então, será que o candidato ali do meu estado está contemplando melhorias que estão conectadas com as informações que estão disponíveis ali da minha região? E eu diria que esse é um excelente caminho para ele conseguir tentar traduzir se o candidato está prometendo algo que faz sentido para a realidade dele.
3: O Brasil registrou melhora no Índice de Desenvolvimento da Educação Básica, o IDEB, em todas as etapas avaliadas em 2025. O estudo, de acordo com especialistas, recuperou em linhas gerais o nível de aprendizagem observado antes da pandemia.
2: FM, a Band News FM abre sempre aqui os microfones para você, nosso ouvinte, contar afinal quais são os problemas do cotidiano e as prioridades na sua região na hora de escolher o seu voto. Manda aqui um áudio dizendo seu nome, sua profissão, onde você vive e principalmente qual é a prioridade do seu voto. O nosso WhatsApp, você conhece, a nossa central de ouvintes, Ricardo Boechat, 11 999 592 100.
6: Ainda falando de eleição, o eleitor que não estará no domicílio eleitoral nas eleições desse ano vai poder votar em outra cidade. A Luana Leal explica para a gente. Fala, Luana.
7: Olá, Renan e Michele. Muito bom dia para vocês e para quem nos acompanha. Olha só, o prazo para solicitar o voto em trânsito termina nesta quinta-feira. A gente lembra que essa modalidade permite ao eleitor votar temporariamente fora do domicílio eleitoral em uma capital ou cidade com mais de 100 mil eleitores. A solicitação pode ser feita pelo autoatendimento eleitoral ou presencialmente em qualquer cartório eleitoral, apresentando um documento oficial com foto. O eleitor deve acompanhar a solicitação pelo e-título e a resposta vai ficar disponível a partir do começo de setembro. Outras informações sobre o voto em trânsito estão disponíveis no portal meuvotoemtransito.com.br. Volto com vocês.
6: Obrigado, Luana, pelas suas informações.

0: Tem atualização sobre o caso da mulher de 62 anos resgatada em condições análogas à escravidão em Fortaleza. Destaque de Moisés Mororó. Bom dia.
1: Muito bom dia, Renan, Michele e a todos que nos acompanham. É isso, um caso que chocou o Brasil e ganhou um novo capítulo. A idosa de 62 anos, resgatada em condições análogas à escravidão no Eusébio, não está mais na casa dos antigos empregadores. A mulher chegou à residência da família ainda aos 7 anos e, segundo a fiscalização, passou 55 anos trabalhando sem receber salário e sem estudar. Mesmo após o resgate, ela permaneceu por um tempo no imóvel porque os órgãos responsáveis entendiam que ela ainda não tinha autonomia para morar sozinha. Agora o Ministério Público do Trabalho confirma que ela deixou a residência, não trabalha mais para a família e teve a rescisão concluída. A idosa continua sendo acompanhada pela Secretaria dos Direitos Humanos do Ceará, com atendimentos voltados para o desenvolvimento da autonomia, e já a defesa da família afirma que um termo de ajustamento de conduta está sendo cumprido. Os antigos empregadores também negam que tenha existido situação análoga à escravidão e dizem que isso está sendo demonstrado nas instâncias competentes. São essas as informações, a gente volta com vocês.
0: Agora 11h32 no horário de Brasília. A rodovia Fernão Dias, principal ligação entre São Paulo e Minas Gerais, está totalmente bloqueada agora na altura da cidade de Vargem, na divisa com Minas Gerais, por causa de um acidente envolvendo uma passarela, uma passagem de pedestres que desabou agora às 10 horas da manhã. Há informação de pessoas mortas nesse acidente registrado, repito, no centro da cidade de Vargem.
2: É, a concessionária Motiva Minas diz que foi acionada por volta das 10h24 da manhã para atender essa ocorrência, um caminhão que bateu contra a passarela no quilômetro 4 da rodovia Fernão Dias em Vargem, no sentido São Paulo. As equipes da concessionária atuam no local, tem pelo menos duas viaturas de resgate, veículo de inspeção, também guincho, e há a confirmação de duas pessoas mortas e uma pessoa ferida. Nesse momento, a pista está interditada nos dois lados e há pelo menos 3 quilômetros de lentidão no sentido Belo Horizonte e 8 quilômetros no sentido de São Paulo, repetindo, rodovia Fernão Dias, onde uma passarela de pedestres desabou por causa do choque de um caminhão que bateu, provavelmente excesso de altura. A gente tem imagens que foram enviadas aqui pelos nossos ouvintes de uma câmera que mostra exatamente o momento que esse caminhão passa por ali. E aí não fica muito clara na imagem se a caçamba levanta, se é um baú que já tinha excesso de altura, mas o fato é que ele bate e aí ela desaba bem no meio. Ali no canteiro central, um carro que passava em alta velocidade, afinal uma rodovia, a velocidade não tinha congestionamento no momento, os carros passando, ele é atingido e para cerca de 100 metros, parece, adiante da passarela, e provavelmente uma das vítimas graves desse acidente que deixa duas pessoas mortas e uma ferida, segundo a concessionária Motiva Minas.
0: O trânsito começa a aumentar nesse trecho da rodovia, nos dois sentidos, por causa da interdição total, tanto do lado de São Paulo quanto do lado mineiro. Há complicações no trânsito agora e não há detalhamento dessas vítimas. Uma das possíveis vítimas é essa pessoa que estava conduzindo o carro que é atingido e não se sabe da outra vítima. Se havia alguém passando na passarela, esse acidente que a gente está descrevendo pelas imagens de uma câmera de segurança do local mostram que às 10h06 esse acidente acontece. Não dá para ver com precisão se havia alguém passando na passarela ou se a outra vítima é a pessoa ou uma das pessoas nesse caminhão que passa por ali, como a Michelle falou, com excesso de altura. Parece haver uma caçamba ali que atinge a estrutura e essa pessoa que estava conduzindo ou uma outra pessoa que estivesse na cabine do caminhão também tenha sido atingida pela estrutura dessa passarela. Depois que é atingida a estrutura e que atinge também os veículos, tem ali uma fumaça, né, uma poeira que sobe, obviamente, da estrutura que vem abaixo, e aí os veículos já deixam de passar pela região e depois a concessionária faz o bloqueio, portanto, e impacta aí o deslocamento dos outros condutores.
2: Vargem, que é um dos últimos municípios, talvez o último, ali na divisa com Minas Gerais, um pouco antes de seguir e virar Extrema, então na região de Bragança Paulista e numa rodovia federal extremamente importante, a principal ligação entre São Paulo e Minas Gerais. essa passarela desabando, então, numa tragédia, pelo menos duas pessoas mortas e uma ferida. A gente segue acompanhando o Corpo de Bombeiros, também concessionária, que estão atendendo essa ocorrência nesse momento aí, nessa divisa entre São Paulo e Minas Gerais.
0: É, quem nos acompanha aqui em São Paulo, a depender do trajeto que está fazendo, se está antes desse trecho, pode tentar algum outro desvio pela rodovia Aldo Bolini, pode ser uma possibilidade para quem se desloca em direção à Serra da Mantiqueira, porque, repetimos aqui, a via está completamente fechada nesse momento, como há registro de duas mortes. Essa desinterdição, né, o desbloqueio deve demorar a acontecer por ali. E do lado de Minas Gerais, as alternativas são um pouco mais complexas para quem está vindo para o estado de São Paulo. Então fica sem alternativa quem está em Minas Gerais. Quem está em São Paulo ainda consegue fazer um desvio ou outro e noticiário local, tanto aqui em São Paulo, quanto em Minas, quanto em Belo Horizonte, a gente detalha mais as condições do tráfego.
2: Tem aquela SP-109, não sei se é essa que você chegou a citar, que é pela região ali de Pedra Bela. Pela cidade de Pedra Bela tem uma pequena rodovia também que vai mais ou menos em paralelo com a rodovia Fernão Dias. Então, liga a região de Pinhalzinho com a região de Lemos e talvez possa ser uma alternativa também.
0: Você que sintoniza agora na programação da Band News FM, estamos falando de um acidente gravíssimo que aconteceu às 10h06 da manhã de hoje. Uma passarela de pedestres caiu, atingiu alguns veículos na rodovia Fernão Dias, na altura da cidade de Vargem. Duas pessoas morreram. Uma outra pessoa ficou ferida e a rodovia está completamente bloqueada agora nos dois sentidos, na altura da cidade de Vargem, um congestionamento do lado mineiro e também no lado paulista, essa cidade de Vargem que fica na divisa entre São Paulo e Minas Gerais. Agora 11h37 no horário de Brasília.

0: Cerca de 800 mil pessoas foram imunizadas até agora na cidade de São Paulo durante a campanha de vacinação contra o sarampo. Desde o início da mobilização, não foram registrados novos casos. Até agora, em 2026, 23 pessoas tiveram sarampo. A vacina é recomendada para todas as pessoas com idades entre 6 meses e 59 anos.
1: A Enel terá que pagar 83 milhões de reais de multa depois de uma decisão da Agência Reguladora de Serviços Públicos do Estado de São Paulo. Desde 2024, a empresa de distribuição de energia tenta recursos para evitar o pagamento. A multa tem natureza comercial e diz respeito a irregularidades nas contas de luz. Segundo a agência estadual, a Enel aplicou metodologias de cálculos diferentes das normas preconizadas pela ANEEL. Agora, a empresa pode tentar recorrer à esfera federal.
0: A Polícia Militar encontra uma falsa banca de lanches que era usada para esconder drogas, armas e coletes à prova de balas. O local foi descoberto com o apoio de um cão farejador hoje de manhã em Paraisópolis, na Zona Sul. Dentro do imóvel, os PMs encontraram uma grande quantidade de cocaína a granel que seria embalada para distribuição. Dois homens foram presos em flagrante.
1: E o influenciador Bruno Alexander Souza Silva, conhecido como Buzeira, é solto após a concessão de um habeas corpus. Ele estava preso desde outubro do ano passado por suspeita de envolvimento nos crimes apurados na Operação Narcobete.
0: O Corinthians espera contar com o atacante Memphis Depay na quinta-feira em casa. Olha só, funcionou a pressão, hein? No jogo de... Vamos demitir? Coisa nenhuma. No jogo de volta das oitavas da Libertadores contra o Rosário Central, depois de uma reviravolta, o clube confirmou ontem a renovação de contrato do holandês e se apresentou hoje de manhã no CT do Timão.

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5: Bom, rodovia Fernão Dias deve ser evitada, está totalmente bloqueada na região de Vargem, inclusive a nossa ouvinte, por causa da queda de uma passarela, uma tragédia ali, uma passarela que foi derrubada por um caminhão, inclusive nas imagens, tem vários ouvintes falando, e de fato quando se aproxima dá a impressão que é um caminhão levando um caminhão atrás, ou pelo menos uma caçamba atrás, e é justamente ela que teria batido na passarela, que caiu sobre carros que passavam na rodovia Fernão Dias. A gente tem informação de duas pessoas mortas, uma ferida, e a nossa ouvinte Aline mandou mensagem falando: olha, meu filho está indo para Mariana numa saída de estudos da escola, eles estão parados a 1 quilômetro do acidente, são 2 ônibus com adolescentes de 16 e 17 anos. Ela falando: a coisa não deve estar fácil para os monitores, mas graças a Deus estão todos bem. Imagina o susto, né? Nossa. É questão de minutos que talvez eles não passariam ali nessa situação do acidente. Obrigada pela sua participação aqui, a gente convida outros ouvintes também a participarem. O Fábio falando que Vargem só tem um acesso para cortar a Fernão Dias para quem vem de Extrema para Bragança. No sentido contrário, tem que ir por Piracaia até Joanópolis e depois voltar para Fernão Dias. Valeu, Fábio.
6: A gente tem também informações aqui de outros desvios para quem está tentando sair ali da rota do acidente, né? Por causa dessa batida, os motoristas devem utilizar rotas alternativas nos dois sentidos. Na direção de São Paulo tem algumas alterações, o Arthur Cover está aqui no estúdio, vai detalhar para a gente quais são as possibilidades para fugir desse bloqueio, hein, Arthur?
7: Vamos lá, rota de desvio, né, na Fernão Dias em razão deste acidente, e a concessionária informa aqui que os motoristas devem usar as rotas alternativas nos dois sentidos. Sentido São Paulo, desvio começa na altura ali do quilômetro 900 em Vargem. A partir desse ponto, os motoristas devem seguir pelas vias municipais e estaduais, passando por Vargem, Joanópolis, Piracaia e Bragança Paulista. E a entrada de retorno a Fernão Dias será no quilômetro 19 em Bragança Paulista. No sentido Belo Horizonte, o desvio começa no 19 em Bragança. O trajeto depois segue por Bragança, Piracaia, Joanópolis e Vargem. E aí o retorno a Fernão Dias, segundo a informação aqui, no quilômetro 1+900, né? Em Vargem, São Paulo. E aí a recomendação de que os motoristas sigam a sinalização, as orientações das equipes que estiverem no local. E chega uma nota também da empresa de segurança que presta serviços em outra ocorrência, mas a da Fernão Dias a gente tem essa informação dos desvios que já estão sendo informados pelas equipes por ali em Vargem, que fica bem pertinho da divisa, né, entre São Paulo e Minas Gerais, e há muito congestionamento nos dois sentidos.
6: Valeu, Arthur, obrigado. Agora 11h44.
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0: Dólar agora com um recuo de 0,1%, valendo R$ 5,19. Euro também caindo 0,06%, valendo 6,02%. E aqui no Brasil, a Bolsa operando em alta de 0,33% aos 167.336 pontos.
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3: Ah, os amantes da velocidade estavam com saudades, as férias de verão da Fórmula 1 entram na reta final, férias de verão, porque considerando a Europa, né, pessoal lá
0: hemisfério
3: da Europa,
0: norte.
3: Tal, do hemisfério norte, quase um mês depois da corrida, da última corrida na Hungria, os carros voltam para a pista nesta sexta-feira de olho no Grande Prêmio da Holanda. O primeiro e único treino livre será às 10 horas da manhã, no horário de Brasília, isso na sexta. No sábado, tem a corrida sprint às 7 da manhã com transmissão da Band News FM, assim como a corrida principal, que está marcada para as 10 horas da manhã de domingo. Não perca aqui nossa transmissão.
0: Gente, informação importante sobre canetas emagrecedoras. A Anvisa aprovou o registro das primeiras canetas emagrecedoras desenvolvidas aqui no Brasil por laboratórios brasileiros. Esses novos medicamentos têm como base a tal da semaglutida, que é a substância usada para fazer o controle do diabetes tipo 2, indicada para fazer o combate, o controle da obesidade. Com a decisão agora da agência, as canetas vão poder ser vendidas aqui no Brasil nas categorias de medicamento genérico e similar. A agência reguladora autorizou o laboratório EMS a fabricar uma versão com o mesmo princípio ativo do Ozivy, que é o remédio referência. A farmacêutica Camila Boxo diz que não há diferença e garante a segurança dessa versão genérica da caneta emagrecedora.
4: A segurança é garantida, a eficácia é garantida, a qualidade, a concentração tem que ser a mesma, porém só não vem com um nome comercial e o paciente pode ficar tranquilo.
0: Agora aumenta, né, a treta aí entre os laboratórios, a liberação para a produção dessa caneta vai intensificar ainda mais essa disputa. Por lei, os genéricos precisam ser pelo menos 35% mais baratos do que o remédio referência para a produção. No caso do que é referência para a caneta emagrecedora, custa em média R$ 450 nas farmácias e o genérico vai sair a, no máximo, R$ 292. É uma diferença bem importante, né? Além disso, a Anvisa autorizou o laboratório GEDMED a produzir um medicamento similar, também à base da semaglutida. A diferença para o genérico é que esse vai ser vendido com um nome, o Semaclic. As liberações, de acordo com o médico Gustavo Lence Marques, são apenas no começo, ou começo, de uma série de produtos para emagrecimento que deverão ficar ainda mais em conta.
5: Baratear é muito bom, porque vai garantir mais acessibilidade. Vejo com bons olhos isso, mas tem que ficar atento, né? Usar sob orientação médica. Lembrando que o tratamento ele é individualizado e deve ser prescrito.
0: A decisão da Anvisa foi publicada no Diário Oficial da União, nessa semana, agora na segunda-feira, e tem validade inicial de 2 anos. Apesar desse anúncio, os laboratórios e a própria Anvisa ainda não divulgaram os preços exatamente, nem a data de início das vendas nas farmácias, expectativa de uma popularização gigantesca disso. A gente fala aqui com a Ana Freitas, sobretudo no mercado de consumo de alimentos, as porções diminuindo, a demanda por alimentos no supermercado mudando, os alimentos proteicos, nessa vibe de emagrecimento e de uma tentativa de ser um pouco mais saudável, né?
3: A gente, o rodízio Monjaro, que o pessoal chama, fizemos aqui com a Isabela Mota também reportagem sobre isso. É uma revolução que a gente vive. O Dr. Daniel Barros fala sobre também outros estudos para várias outras doenças associadas também ao sobrepeso. E agora com essa popularização e torcendo também para diminuir contrabando, piratear, né, esse tipo de caneta emagrecedora, que aí sim gera um risco muito grande à saúde. O uso correto pode ser mais benéfico do que maléfico para a saúde, né? Se bem acompanhado, com médico e tudo mais. Mas o uso indiscriminado e muitas vezes de um produto pirateado ou contrabandeado sem as condições adequadas de conservação também podem gerar um risco grande para a saúde das pessoas. Então, tomara que isso evolua, que de fato você consiga popularizar e trazer mais qualidade de vida para as pessoas.
0: E evitar usar dos outros, né? A gente faz muito isso com medicamentos de maneira imprudente e falando das canetas emagrecedoras, é um negócio muito, um impacto muito grande no organismo, né? Então, não pegar de outra pessoa, pegar emprestado, usar, usar a mesma receita, porque é isso que o especialista estava falando, cada organismo é um organismo.
3: E é muito tentador, né? Também, muito. Às vezes você quer perder, eu queria perder 3 quilinhos aqui, aí você vai lá, usa de qualquer forma.
0: Não dá.
3: E isso pode ser muito perigoso mesmo.
0: Agora 11h51 no horário de Brasília.

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1: Oi, Débora Mendonça.
2: Oi, Renan e Michele. Um ótimo dia a vocês e a todos. Tem ocorrência agora na Avenida dos Bandeirantes, trecho já final de aproximação à Rodovia dos Imigrantes. Primeiro trecho de lentidão é só excesso de veículos entre os viadutos Santo Amaro e Bandeirantes, mas o trecho mais crítico é esse a partir do aeroporto, da altura da João Carlos Malê, e o congestionamento que segue até muito próximo à saída para tanto a Rodovia dos Imigrantes como para a Avenida Professor Abrão de Moraes, que é o sentido centro. Então, atenção motorista, que neste entorno tudo ficou muito ruim. Caminho alternativo feito pelo engenheiro Armando de Arruda Pereira para ingressar na Dr. Hugo Beol, que também tem dificuldade. Então, para passar por ali, reserve pelo menos 10 minutos adicionais ao trajeto. 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
7: Hoje tem jogo que vale vaga nas quartas de final da Sul-Americana. 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
2: Dando rapidinho uma passada aqui pelas informações do clima do tempo na cidade de São Paulo, sol aparecendo, temperatura alta, máxima prevista de 30 graus e a umidade relativa do ar cai bem na cidade de São Paulo nos momentos mais quentes, ou seja, durante a tarde. Previsão aí de valores mínimos chegando perto de 32%, é bom reforçar a hidratação. Agora 11h57.

0: distraio. De volta a 2003, hein? Essa vibe, essa energia aí. A gente tá ouvindo Pitty. Eu vou ler exatamente a nota como chegou do nosso produtor Gustavo Santos. O rock brasileiro está vivo. Depois de 7 anos sem lançamentos, a cantora Pitty anunciou a estreia de um novo álbum que leva o nome da artista no título. A divulgação foi feita num post nas redes sociais, Pitty afirmando ali que o disco surgiu de uma forma espontânea, bem despretensiosa, e que uma música foi chamando a outra durante o período de composição. Essa vai ser a primeira vez que ela lança novas músicas desde o álbum Matriz, de 2019, o que, segundo ela, trouxe um sentimento de escrever um disco pela primeira vez. Esse álbum deve ser lançado em outubro e ainda não tem informação sobre videoclipe e tudo mais, mas vamos nessa expectativa. E essa música, a gente tava aqui surpreso, né, Mi? Uhum. De 2003, ou seja, tem mais de 20 anos.
1: 23 anos, para ser preciso, no admirável Chip Novo. Que, se eu não me engano, a do Teto de Vidro é desse disco. Também, que acho que é uma das minhas preferidas. Muito da
0: Pitty. Michele Trombelli, roqueira.
1: O rock não morreu.
0: Obrigado pela companhia, Mi.
1: Valeu, adorei. Um beijo, até a próxima.
0: Na sequência tem Band News no meio do dia. Eu volto logo mais às 4 da tarde, no Entre Nós. Boa tarde pra você.

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0: Muito boa tarde, agora 12:01, tá no ar o Band News no meio do dia desta terça-feira, dia 18 de agosto de 2026. Eu sou o Humberto Ferretti, toco o barco por aqui até as 2 da tarde, mas você já percebeu, você que tem o ouvido atento, já percebeu ruídos, ruídos? Indicando que eu não estou sozinho.
1: E não está no horário certo também.
0: Ou estou, meio-dia e um.
1: Isso é verdade, é o nosso horário padrão.
0: Depende do critério.
1: Depende do critério. Quiser usar aquela divisão que começa em Greenwich e tal, aí não. Mas pra que também, né?
0: Pra que esse rigor todo?
1: Pra que esse rigor todo? O que a gente ganha com isso? É, continue, por favor.
0: Dito isso, virou o reloginho pra 12:02.
2: Dois.
0: Graças a eles. Primeiro, Larissa Biscaia.
2: Oi, Ferretti. Boa tarde pra você, pra todo mundo que tá junto com a gente. Tá começando mais um Band News no meio do dia. Nós ficamos pontualmente até as 2 da tarde. Tem gente que vai nos abandonar mais cedo.
0: Opa, dizer, denúncia.
2: Fala, Eduardo Oineg, boa tarde.
1: É pontapé pra todo lado. Boa tarde, eu sou o Eduardo Oineg, fico por aqui até a 1 hora da tarde, hoje excepcionalmente. E comigo no estúdio, as vozes que você aprendeu a curtir, gosta de ouvir, começando por ela, Larissa Biscaia, que nos dá uma vez mais.
2: Oi, oi, boa tarde.
1: E ele, o Humberto Ferretti, que nos diz de novo.
0: Bora, meu povo, boa tarde.
1: Boa tarde pra você também, ouvinte querido, ouvinte querida, telespectador querido, telespectadora querida, você que faz a Band News ser aquilo que ela é. A mais admirada do Brasil e partiu. A bolota extra de energia que emana da turbina adicional da usina hidrelétrica de Itaipu para disparar uma semente de captação de som. Del mundo! Captaria vai se houvesse, mas não as lalaial que ação aplausos que partem de todos os terraços, todas as lajes, todas as varandas gourmet! E que também são captados através dos vídeos à prova de som, através do concreto armado. Você que está agora na cortina preparando o seu almoço, coma saudável! Muitas cores no prato, proteína animal e ou vegetal. Cuidado, não vai deixar queimar comida nem no fogão, nem no micro-ondas, nem no forno a lenha, nem no fogão a lenha, nem no forno de pizza, nem na churrasqueira, nem na sua air fryer. Você que está agora levando seu filho para a escola, você que está buscando o filho para a escola, você que está indo trabalhar, aumenta o som, começando Band News no meio do dia, na Band News FM, na Band News TV. Mãe, tô na TV. Mãe, não vai deixar de me ouvir e de me assistir. Bom, antes da gente começar a falar, Larissa, um pouco de música, né?
2: Uhum.
1: Um pouco de música. Começando com Mariana Fagundes, junto com Taeme e Thiago.

Ah, olha. Tá vendo? Quando Mariana Fagundes com Taime Thiago falam de um casal parcelando a cama de casal nas Casas Bahia, você não tem que contextualizar, você não tem que explicar nada, você só toca, ouve, escuta e entende. Quando Chico César fala na música Mama África, que a mãe trabalhava como empacotadeira das Casas Bahia, ninguém tem que perguntar que tipo de lugar era esse, como é que era a loja, todo mundo sabe. A loja em que ela trabalhava, as lojas existem naturalmente, quando os Mamonas Assassinas falam, né? A gente ouviu do crediário nas Casas Bahia, as pessoas riem da piada, se acham engraçado ou não, mas não precisa explicar. Olha, Casas Bahia. Não, todo mundo sabe, é parte da cultura. A gente ouviu três músicas, não por causa de uma curiosidade musical, né? São três artistas colocando as Casas Bahia no refrão, não é a parte acessória, na parte principal da música, porque essa empresa alcançou a parte principal do consumo da economia brasileira. É um negócio fenomenal. Você pode medir a evolução de um país pela evolução na educação, pela saúde, pelo PIB. Você escolhe. Mas também as mudanças dentro de uma casa medem a evolução e a sofisticação de um país. Você sabe que em 1960, que faz um bom tempo, naturalmente, mas você tinha 5% dos domicílios com televisão. 5. Hoje, um monte, né? Todo mundo. A grande maioria. 10% tinham geladeiras. Aliás, menos de 10% tinham geladeira. Casas Bahia começa a trabalhar em 1957. 61%, 62% das pessoas cozinhavam com carvão, com lenha, não com carvão. É nesse ambiente que nascem as Casas Bahia. E a gente está falando de um Brasil que é o Brasil a que se associou às Casas Bahia, que é o Brasil do salário apertado, da prestação difícil, do primeiro emprego ou do emprego, dos dois empregos, a família que está montando a casa. E as Casas Bahia participaram de uma das maiores transformações da história do Brasil. Como testemunha? Não, como protagonista. Como protagonista. Milhões de brasileiros, não, eles tinham uma parcela da geladeira, mas eles não tinham dinheiro da geladeira. Então eles não podiam comprar a geladeira. Aí eles compravam a parcela da geladeira. Porque o que as Casas Bahia entregavam era a parcela da geladeira. E mandava para casa da pessoa a geladeira. E a pessoa ficava pagando as parcelas da geladeira. Não ficava pagando a geladeira. Porque ela pagava muito mais do que uma geladeira. Mas ela recebia uma geladeira e pagava parcelas da geladeira. E pagava com o carnê das Casas Bahia. Paga com o carnê das Casas Bahia. As Casas Bahia estão aí. São uma presença importante na economia nacional ainda. Mas não há dúvida de que a recuperação judicial das Casas Bahia talvez seja o fato econômico mais importante dos últimos anos, pela transformação que a gente está vendo acontecer na economia do mundo, e em particular no Brasil, que não tem uma explicação simples. Ah, não, aconteceu isso por causa da internet. Não é assim. É um negócio muito mais complexo do que isso, até para você saber. 35% das pessoas no Brasil compram os eletrodomésticos da chamada linha branca. Linha branca, você sabe, chama linha branca porque eles eram brancos no início, depois começaram a ficar coloridos, mas ganharam o apelido de linha branca. Geladeira, freezer, máquina de lavar prato, máquina de lavar roupa, em alguns critérios até o micro-ondas. Mas não entram os eletrônicos de áudio e vídeo, não entram os portáteis. Casas Bahia chegaram a ter 27% do mercado. Ou seja, de cada 4 desses equipamentos, 1 era comprado ou vendido, se você quiser, nas Casas Bahia. Hoje, os equipamentos da linha branca, 35% das pessoas compram em loja especializada.
28% compram em supermercado e hipermercado. E 24% compram no e-commerce. Não é que, ah, não, o e-commerce agora é 100%. Não, não, não é isso. Quando a gente diz que o mercado das Casas Bahia, de alguma forma, foi absorvido, não é que o mercado físico foi absorvido pelo mercado online. O conjunto de soluções que a Casas Bahia oferecia foi fatiado e apareceram diversas empresas e segmentos fazendo o que ela fazia. Então, era um casamento maravilhoso. As Casas Bahia observavam as mudanças do Brasil e mudavam junto com o Brasil. E faziam o Brasil mudar, de certa forma. E o paradoxo é, milhões de pessoas conseguiram ser incluídas no sistema de compras e ganharam capacidade de compras, que passaram a não depender mais das Casas Bahia. O sucesso das Casas Bahia produziram o fim do equilíbrio econômico das Casas Bahia e colocaram ela em recuperação judicial. As pessoas se tornaram independentes das Casas Bahia, que é o que a gente gostaria que acontecesse com o Estado, né? Que as pessoas se tornassem independentes do Estado e, com isso, começassem a olhar para o Estado com desconfiança. Infelizmente, aconteceu isso com as Casas Bahia. Não porque as pessoas não confiem nas Casas Bahia, mas porque as pessoas começaram a perceber que havia uma solução aqui, uma solução

coisa, a gente precisa entender o seguinte. Quando você está lidando com o comércio, não é só com o comércio, mas no comércio, isso é muito delicado. Se alguém pergunta para você, quanto é que você fatura? Você pode falar, fatura 1 bilhão. Isso dá uma medida do tamanho, da capilaridade, o poder, né? O que você movimenta. Mas faturamento não é lucro. Lucro é o que sobra. E lucro não é caixa. Caixa é o que você tem. Então você pode faturar muito. Aquela operação vai ser lucrativa. Pode lucrar 10%, 5%. No caso das Casas Bahia, teve ano que lucrou 4%. Teve ano que lucrou 1%. Você imagina? Você movimenta 20 bi e lucra 1%. 1%. Então o camarada vai lucrar. Só que ele pega o dinheiro dele e ele precisa. O dinheiro, ele sai antes de entrar. Porque ele está recebendo o dinheiro no carnê lá, mas ele tem que comprar a geladeira, ele tem que comprar o fogão, ele tem que pagar o aluguel, ele tem que pagar o seguro, ele tem que pagar o transportador, ele tem que pagar todo mundo, pagar os funcionários. Então, dinheiro no caixa é o que você tem na hora que você precisa para pagar alguma coisa. Você abre o caixa. Quanto é que tem no caixa? Nada. Você pode não ter dinheiro no caixa. E você pode ter um lucro contábil. Resultado das operações, do que entra e do que sai. E aí dá um lucro. Mas cadê o dinheiro? O dinheiro não entrou. Porque é um lucro contábil. Você coloca no balanço e diz, minha operação foi lucrativa. Você pode ter dinheiro em caixa com uma operação deficitária. Você pode não ter dinheiro em caixa com uma operação lucrativa. Porque o lucro é contábil. O caixa é a presença física do dinheiro. Você liga para o gerente e fala, quanto dinheiro tem aí? 100 mil, vou passar aí para ver. Aí fala, pode passar. Aí você mostra, ele mostra 100 mil, você manda guardar de novo. Isso é caixa. Isso é caixa. Dinheiro que está lá, à vista, depósito, na sua conta corrente. O resto é contabilidade. E quando o Samuel Klein, imigrante, polonês, veio para o Brasil, se instalou no ABC Paulista em 1952, ele entra em 52 aqui, o ABC Paulista estava começando um processo de industrialização importante, começando. Então ele foi parar no lugar certo, no Brasil que ele abraçou. No Brasil dos caras que tinham que montar uma casa, que tinham que comprar o colchão, armário e tudo. E as pessoas, elas tinham renda, tinham emprego, mas elas não tinham, elas tinham mais desejo do que, de compra do que capacidade para comprar, porque não tinha dinheiro à vista. Aí ele olhou e falou o seguinte, eu vou vender para as pessoas a oportunidade de levar a geladeira sem pagar a geladeira. Aí eles vão me pagando a prazo. Então o crédito não era uma ferramenta acessória, o crédito era a parte essencial do processo. E ele dava crédito. Ele dava crédito. Então ele era banco, ele era ponto de venda, ele era o banco, ele era também um banco de dados muito antes de surgir negócio de fintech, que não existia fintech, ele já fazia análise de crédito, análise de risco, relacionamento financeiro, conhecia, sabia quanto ganhava, quanto pagava, ou seja, o sujeito era tudo, tudo, departamento de cobrança. As coisas começaram a mudar, ele foi crescendo, crescendo, crescendo um monte, e crescendo tanto que isso se tornou o que virou parte da cultura brasileira. Se você pesquisar hoje empresas que viraram música, por exemplo, você vai encontrar Casas Bahia como um caso excepcional. Excepcional. Você vai achar Pão de Açúcar complica, porque Pão de Açúcar também mistura com um ponto turístico do Rio de Janeiro. Então, né? Então você não vai achar muito. Você vai achar a música que fala do Banco do Brasil, você vai achar a música que fala de produtos tipo Coca-Cola, Bombril, etc. Mas você achar uma história como essa das Casas Bahia é uma coisa realmente impressionante. Agora, veja como os desafios vão surgindo na frente de uma empresa. Quando ela estava no processo em que as pessoas compravam o seu primeiro bem, a dúvida era quando eu vou comprar meu bem? Quando você passou a ter que repor, começou a surgir a pergunta se vale a pena repor? Eu já tenho, podemos esperar? Essa variável não existia na primeira etapa. Mas Casas Bahia continua a crescer, como eu falei, chegou a ter 27

0: 27% do mercado. É, não significa que ela tenha 27% de todo o mercado de eletrodomésticos. Como eu falei, linha branca é o principal. Também vende os outros, também vende televisão, também vende batedeira e tal, mas o principal é linha branca. É, ela chegou a ser tão poderosa, que o fabricante, as marcas, ligavam para as Casas Bahia e falavam: vem cá, quanto que vocês acham que vocês vão vender? Ah, vão vender 10 mil geladeiras, então eu vou fabricar 20. Porque eles fabricavam aquilo que as Casas Bahia iam vender vezes 4, vezes 5, vezes 6. É, eles viam mais ou menos qual era o share das Casas Bahia, claro que ligavam para outros, mas Casas Bahia, você imagina isso. A fábrica define quanto ela vai produzir em função das Casas Bahia. E as Casas Bahia, quando dava o telefonema dizendo que ia comprar, o vendedor da indústria já sabia que ia sair com uma facada na barriga e outra nas costas, né? Quer dizer, olha, olá, tudo bem? É, eu sou do departamento de compras, Casas Bahia. Vou comprar 15 mil geladeiras e quero começar a conversa com tantos por cento de desconto. Então ele comprava muito bem no começo, comprava muito bem. E vendia a um preço que nem era o melhor preço da praça. Não era o melhor preço da praça. Era a melhor condição da praça. Aí, obviamente, empresas sofrem quando crescem. Sofrem porque ficam pequenas. E sofrem se não crescem e quando crescem demais também dá problema. Então as Casas Bahia foram crescendo, ocupando espaço e tal. 2009 surge uma oportunidade. Vamos fazer uma fusão com Pão de Açúcar. 2009. Aí surge um monstrengo que foi parar no CAD. Porque, meu, vocês vão ocupar o mercado. Olha que interessante, isso é 2009. 16 anos depois os caras estão preocupados porque as Casas Bahia podem quebrar. Mas 15 anos antes, 16 anos antes, eles vão ser grandes demais, vão quebrar o mercado. Não quebraram o mercado. Aí cresceu, ficou um negócio gigante. Aí vem um negócio, vem 2015. Estou falando de algumas datas, elas não explicam tudo, mas elas mostram o caminho. 2009 cresce muito, 2015 começa uma recessão espetacular. Um negócio nunca visto na história do Brasil. E o resultado dela cai de um lucro de 900 milhões para 3 milhões. 2015. 3 milhões. 3 milhões é lucro de pequena, média empresa, vai. Pequena não, média empresa. E ela era um monstrengo. Faturava 18, 20 bi, não sei o que. Não teve lucro. Aí foi uma crise absurda. Acaba essa crise, o que aparece? Para valer, internet. Aí vem a tal da internet. Aí você diz assim, mas peraí. Eu ia na internet no começo e punha www.casasbahia.com.br, porque era assim que funcionava no começo. www.frio.com.br, www.brastemp.com.br, www.eletrolux. Era assim. Aí deixou de ser assim, porque começaram a aparecer as Amazon da vida e também os marketplaces puros, tipo Mercado Livre. Aí você deixou de pesquisar a Casas Bahia e passou a pesquisar a geladeira que você quer, o produto que você quer. E lá, né, você entra no Mercado Livre e tá assim, você quer comprar numa loja oficial? Quero. Você podia comprar na loja da Electrolux, na loja da Brastemp, na loja não sei o quê. Aí você fala, mas será que esse é o melhor preço? Aí você pesquisava preço. Aí você fala, mas e a geladeira é boa? Aí você vai nas Casas Bahia ver a geladeira. Aí você vai lá, de lá você pesquisa na frente do vendedor. Pô, mas na outra loja tá mais barato. Bom, começou a dar um nó, né? Mas você fala assim, não, mas as Casas Bahia perderam a mão. Não, investiram pesado em tecnologia. Montaram empresas, compraram empresas. Não é que ficaram, eu só sou da loja física. Não é isso. Foram, correram atrás. É um negócio impressionante como eles investiram. E investiram mesmo. Eu peguei o nome de algumas empresas, investi em fintech, em meio de pagamento, em logística, em marketplace, em tecnologia e serviço, comprou banco. Ou seja, foi atrás. Falou, não vou ficar. Vamos correr. Só que veio esse troço. Aí veio um negócio mais complicado que o marketplace, que é a explosão das Casas Bahia. Como assim? Ela explodiu? Não, não, não é que ela explodiu. Nós vamos falar ainda disso. Não é que ela explodiu. Apareceu um concorrente chamado Nada. Não tem um cara que substituiu as Casas Bahia que faz melhor o que ela faz. Não é isso. Você passou a pesquisar o produto no Google. Você usa o Mercado Livre ou a Amazon para resolver se vai fazer a transação por ali ou não. Você já sabe se vale a pena ou não vale. Você consegue um crédito numa fintech. Você consegue achar uma transportadora que o teu operador, o cara de quem você comprou, negocia, decide como você vai receber e conforme a forma como você for receber, o preço muda. O próprio fabricante entra na plataforma e está vendendo via Marketplace, está vendendo no Mercado Livre, concorrendo com você. Resultado, e o crédito, obviamente, era só nas Casas Bahia, com o carnê. Você imagina, a empresa que nasceu tendo todas as ferramentas de relacionamento, viu todas as ferramentas de relacionamento sendo apropriadas por alguém e ela tentando ficar com todas elas e desenvolvendo todas elas para poder competir com essa pulverização. Só que cada um deles era excelente num pedaço e eles tentavam ser tão bons quanto em todos os pedaços para poder manter aquele corpanzil gigante. Então, o desafio de manter a posição era muito difícil. Milhões de brasileiros precisavam das Casas Bahia. E agora as Casas Bahia que precisam dos milhões de brasileiros. É, virou o jogo. Ela que está precisando, me ajuda. Porque, e os brasileiros continuam a comprar. Não é que parou de comprar geladeira. O mercado pode retrair, o mercado pode crescer. Não tem nada a ver com as Casas Bahia. Mas continua isso aí. O Pão de Açúcar sai da Via Varejo. É, e aí começa a ver uma confusão, né? É, mas chega 2020 e vem a pandemia, aconteceu um fenômeno, explosão de venda. As Casas Bahia vendendo 34 bilhões. E os juros lá embaixo, 2%. O que, que aconteceu? É, ficou parecendo para alguns que eles encontraram o jeito de se recuperar. Mas na verdade, todo mundo comprava tudo, de tudo. Online, e as Casas Bahia explodiram. Acaba a pandemia, os juros começam a subir, chegam nesse patamar criminoso, de forma que você não pode botar a culpa no juros só, porque todas as empresas de varejo estão debaixo desse juro, toda a indústria está debaixo desse juro. Você não pode botar a culpa só na internet, porque todo o mercado está debaixo, né? Você não pode botar a culpa só no marketplace, porque todo o mercado, né? Você não pode botar só na pandemia. É o seguinte, todo mundo sofre todos os efeitos de tudo. Mas quando você está fragilizado ou você tem pequeninas fraturas, você vai sofrendo mais. É o meu São Paulo com o Palmeiras do Ferretti. É, o meu São Paulo sofre mais do que o Palmeiras do Ferretti. Mas tecnicamente, eu poderia, o meu time poderia ter um técnico melhor que o dele. É só contratar. Poderia ter uma jogar mais bola que o time dele. Também é só contratar. Mas se é só contratar, por que, que não contrata? Ué, você não quer? Você acha que o São Paulo não quer? O Brasil não queria com o Ancelotti ganhar a Copa. Foi lá contratar. Quem é o melhor técnico que tem aí? Pegou o mais caro. O melhor, vai. Pouco importa se é ele, não é? Mas foi num cara bom. Aí chama os jogadores e aí a gente não vai. Aí vai o outro. Você percebe, não é uma coisa matemática. A fórmula do sucesso é, se não, todas as empresas, se fossem 10, teriam 10% do mercado, se fossem 4, 25% do mercado, se fossem 2, 50% do mercado. Por isso que o monopólio estatal é terrível. Não submete as empresas ao risco e à eficiência. E a eficiência, lamentavelmente, cobra um preço na forma de quebradeira. No mercado privado. Os correios estão aí, né? O saco sem fundo com o governo botando 5 bi, 6 bi, 10 bi e dane-se. 10 bi nos Correios, a gente vai lá e deposita, porque a gente é obrigado, porque o governo controla. Nas Casas Bahia não dá. E aí a coisa continua a complicar. Porque além disso tudo, além de você ter um problema com juros, além de você ter um problema estrutural do mercado, problemas contábeis. Aí, bicho, aí complicou. Problemas contábeis, problemas de gestão séria não é problema pequeno. Sistemas de controle. É um negócio meio difícil de explicar, mas basicamente é o seguinte: se você tem prejuízo num ano, você pode compensar esse prejuízo no ano, você vai lá e contabiliza. Ah, eu estou devendo 2 bi, 3 bi. Eu tenho prejuízo, né? Então eu teria que pagar uma determinada quantia de impostos. Eu vou poder compensar quando vierem os lucros. Então, quando vier o lucro, eu vou ter que pagar 2 bi, mas eu já tenho esse prejuízo aqui, 2 bi, então eu vou lá e compenso. Só que você tem que apontar quando virá o lucro. E o lucro não vem. Quando o lucro não vem, a regra contábil manda você ter que realizar aquele prejuízo. E aí eles tiveram que realizar 5,7 bi em impostos. Aí, meu, se o buraco já estava grande, quando vem 5,7 bi, é uma facada retumbante. Tinham entrado em recuperação extrajudicial em 2024, tentaram ganhar tempo, tentaram se reorganizar. 2 anos depois, a recuperação extrajudicial virou recuperação judicial, que é a que a gente está vendo hoje. Não dá para a gente falar que as Casas Bahia estão mortas. Isso é uma bobagem. Não dá nem para falar que as Casas Bahia vão morrer. Outra bobagem. O que a gente pode afirmar com toda a segurança é: nenhuma empresa quer recuperação judicial. Nenhuma. A empresa quer abrir capital, a empresa quer crescer, conquistar mercado, quer ver, como disse um camarada aqui, o Ray Kroc. Ray Kroc foi o cara que criou o McDonald's lá, né? O Ray Kroc, ele dizia, perguntaram para ele assim: vem cá, o que você faz quando você vê que um concorrente teu está se afogando? Ele disse: como? Quando você vê que um concorrente teu está se afogando, ele disse: o que eu faço? Eu abro a mangueira e ponho mais água dentro da boca dele para ele se afogar mais rápido. Pode parecer uma coisa grosseira, mas é assim que o empresário gosta, de ver o concorrente saindo. Eles falam, né? Adoro concorrência para poder ganhar o mercado. Agora, quando está perdendo o mercado, ninguém gosta de concorrer, ninguém gosta de concorrência. Mas o fato é, as Casas Bahia construíram uma história que é ligada a crescer, acrescentar, ocupar espaço. E agora ela vai ter que passar por uma fase em que ela vai ter que cortar, diminuir, ficar cada vez menor para ver se encontra um ponto de equilíbrio. Então ela perdeu espaço, perdeu margem, perdeu... ela vai ter que ver como é que ela se adapta a essa nova realidade. Então, é um império que nasceu apostando no futuro dos clientes, que não tinham dinheiro e eram financiados por ele. E agora, quem não tem dinheiro e que tem um futuro duvidoso é quem apostou no futuro incerto das pessoas que conseguiram fazer suas compras nas Casas Bahia. E isso é muito, muito, muito realmente interessante, muito diferente, né? A gente viu várias empresas quebrarem, a gente viu várias empresas passarem por maus bocados, a gente acompanha o mercado há mais de 40 anos e não há dúvida de que cada vez que uma empresa quebra ou uma empresa passa por um sacrifício muito grande, é triste. As Casas Bahia... sempre que vão entrar em recuperação judicial, né, o famoso RJ, as empresas fazem uma onda brutal de demissão. Por quê? Porque elas demitem e a dívida trabalhista entra no bolo a ser negociado. Vocês não vão pagar. Eles não vão pagar os 3 mil que eles demitiram. E tudo que é contratado depois da recuperação judicial tem que ser pago direitinho. Todos os atuais, com os futuros contratos, pessoas que forem eventualmente contratadas agora precisam receber direitinho. Esses 3 mil vão entrar na fila. E vão disputar com tributos, tem as dívidas trabalhistas, tem os fornecedores, tem que ir pagando essas pessoas e tem que continuar operacional. Tem uma vantagem quando você é comércio sobre outros setores, né? Porque você não tem que confiar tanto assim. Você vai lá e leva a sua geladeira. Claro, se você vai pagar e a geladeira não chega, aí a coisa complica. Então eles têm um belíssimo desafio. Mas eu queria mostrar para você que o que está em xeque hoje é um ícone da nossa economia. É parte da história do varejo nacional e uma parte essencial da construção desse varejo. É isso que a gente está vendo. Não é um bando de larápios, não é um bando de pessoas que foi colhida pela internet, não são vítimas. Não são vítimas. Também, até agora, não tem uma informação de que são fraudadores, não é lojas americanas. Mas é um conjunto de coisas que exige, isso é uma aula, não o que eu estou falando, mas o caso das Casas Bahia, uma aula extraordinária a ser estudada pelas faculdades de administração, pelos empreendedores, faculdade de empreendedorismo, né? Não tem faculdade de empreendedorismo, mas por aqueles que querem empreender, como é que pode uma história de sucesso tão espetacular chegar nesse ponto? E chega. As empresas têm um ciclo. Muitas vezes o ciclo é muito longo. Você tem poucas empresas que têm mais de 100 anos. Né? Essa empresa, quando chega nos seus 70, bate pino. Né? E é disso que se trata. E eu não sei se você concorda, se você discorda, essa é a opinião que eu tenho sobre o assunto.
1: Agora, 12:33, duas pessoas morrem e uma fica gravemente ferida depois de uma passarela desabar na rodovia Fernão Dias, que liga São Paulo a Minas Gerais. Rodovia que, inclusive, conecta as duas capitais, São Paulo e Belo Horizonte. Quem nos acompanha agora com imagens vê exatamente o momento do acidente. Um caminhão se chocou contra a passarela localizada na altura do quilômetro 4 na cidade paulista de Vargem, na divisa com Minas Gerais. A rodovia está totalmente bloqueada neste momento. Equipes da concessionária Motiva, da Polícia Rodoviária Federal, dos bombeiros e do SAMU estão no local. Não há previsão de quando a Fernão Dias será liberada. Desvios foram montados por lá para que os motoristas consigam seguir viagem.
2: Tem informação de acidente grave também no Paraná, informações que chegam com a Lorena Pelanda.
3: Um acidente com pelo menos 8 veículos interdita a BR-277 em Morretes, no litoral do Paraná, no fim da manhã de hoje. A colisão entre carros e pelo menos 3 caminhões foi perto do retorno do quilômetro 41, no sentido litoral do estado, em Morretes. A pista da esquerda no sentido Curitiba também está bloqueada, sem previsão de liberação. Ainda não há informações de feridos e quantos veículos no total foram atingidos neste acidente.
1: A Petrobras confirma a descoberta de petróleo em águas profundas do Amapá. O destaque com a Jordânia Gama.
4: A presidente da Petrobras, Magda Chambriá, afirma que nos próximos 20 dias, a sonda de perfuração deve reconhecer a profundidade do poço onde foi feita essa descoberta. Magda destacou os esforços para os trabalhos no poço exploratório da margem equatorial, na costa do Amapá, mas afirmou também que o avanço ainda depende de novas autorizações. A presidente da estatal explicou que, após a conclusão da perfuração, o próximo passo é delimitar o trecho, ou seja, medir a extensão e o volume recuperável do reservatório. Segundo ela, apesar da conclusão para os próximos dias, mais 3 poços ainda serão perfurados.
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8: Agora com o microfone aberto, as pessoas escutam, né? Parece que começou. Parece que começou ontem, né? Deveria! Às vezes a gente esquece.
9: Não. Você pega o telefone e aperta o botão, aquele negocinho verdinho.
8: Olha, nas
9: você
8: raras...
9: sai falando.
8: Não, normalmente tem que ligar, mas ninguém liga mais hoje, né?
9: Ah, não.
8: As pessoas telefonam.
10: Olha, teve um homem que hoje de manhã me ligou 3 vezes.
9: É verdade.
10: Tá sentado aqui nessa bancada.
9: Eu liguei
8: não
9: 3 vezes pra Larissa Biscardi.
8: Que coisa, não tinha WhatsApp?
9: Tinha,
8: tava
9: mas
8: fora
9: é,
8: do
9: é
8: ar?
9: Que eu, não, poderia ter mandado WhatsApp, mas eu acho que pela forma como a gente conversou...
10: Ah, mas eu às vezes prefiro por telefone.
9: É, eu tava passando pra ela... Os links das músicas e tal que a gente usou no comentário de
10: acho
9: abertura.
10: Acho que por telefone fica mais claro, né?
9: Mais não, claro,
8: fica
9: claro.
8: Melhor.
9: Tal, tanto que ela até falou, olha, tem essa música que você pegou do cantor tal, mas a gravação da cantora tal, que é a Mariana Fagundes, é a gravação mais famosa. Isso ela que me falou. Então a ligação...
8: Não, funciona melhor.
9: Whats pra lá. Aí você mandou o Whats, joga lá o telefone do lado, nem olha
10: e
9: mais.
10: E vai fazer outra coisa e daqui a pouco não responde.
8: Tanto que eu... Não sou de mandar áudio para as pessoas, porque eu sei que as pessoas não gostam de receber.
9: É chato o áudio.
10: É, realmente.
8: É porque tem gente também que não sabe mandar, né? Eu, quando mando em situações excepcionais, ele é um áudio...
9: Objetivo.
8: Objetivo. A gente trabalha com rádio, talvez tenha mais facilidade para isso. Tem áudios que a gente recebe que são horríveis, mas, de fato, a conversa...
9: Que começa com então, né?
8: Isso, aquele e aí áudio... vai embora.
9: Então.
8: Tá pensando aqui?
10: Eu adoro,
8: e vai embora.
10: Eu adoro uma coisa assim... Eu vou mandar um áudio que é mais fácil.
8: Isso.
10: É mais fácil pra pessoa frase... que vai mandar o áudio. Aí o áudio vem de 3 minutos
8: é
10: e meio.
8: É um problema, vem um podcast.
9: Mas agora tem a transcrição.
8: Tem isso também. Mas já não passa
10: não
8: a mensagem
10: locução,
8: do mesmo jeito, né?
9: Não, é que você não entende nada.
10: Às vezes a dicção da pessoa não tá em dia, é meio complicado.
8: Verdade. Agora,
9: tudo isso
8: aqui,
9: pra dizer o quê mesmo?
8: Que aqui na Band News FM o pessoal, seja mandando áudio, seja escrevendo, o negócio funciona,
9: opa,
8: né? Tem mensagem do Adilson, final de telefone 9831, tá falando de problemas na linha vermelha do metrô, estação Guilhermina Esperança. Dizem que são problemas nas portas, pelo menos é o que está sendo informado para os usuários da linha vermelha, ou para quem está na linha vermelha, já que o Eneg não gosta de usuários, pedestres, esse tipo de palavra já foi tema de debate aqui. Fato é que fica o alerta, hein, gente? Situação complicada, pelo menos nessa estação da linha vermelha, Guilhermina Esperança, e a gente sabe que problema em uma estação bagunça a linha toda.
10: Tem mais destaque do trânsito, o nosso ouvinte, o Alex, mandou para cá. Olha só, 2 horas entre sair de Barueri e chegar até a Avenida Paulista. Aí ele faz um trocadilho com o nome das ruas. Avenida 9 de Embrulho, travada no sentido centro, desde o túnel Max Pfeffer. E a 23 Desmaio também está bem ruim no sentido centro. Valeu, Alex.
8: Muito boa abordagem. Ruim o problema do trânsito. Boa sorte para quem está por lá.
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13: O São Paulo enfrenta o Bolívar da Bolívia hoje às 9:30 da noite, no Morumbi, pelo jogo de volta das oitavas de final da Sul-Americana. No jogo de ida em La Paz, da Bolívia, a partida terminou empatada por 1-1. E o São Paulo precisa de uma vitória, por qualquer placar, para avançar para as quartas de final da Sul-Americana. O novo empate leva a decisão da vaga para os pênaltis. São Paulo tem um retrospecto positivo contra equipes da Bolívia. O tricolor disputou 21 jogos, venceu 11, empatou 7 e foi derrotado 3 vezes. Como mandante, o São Paulo disputou 10 jogos, venceu 7, empatou 2 e só perdeu 1. São Paulo vive um péssimo momento na temporada com apenas uma vitória nas últimas 15 partidas que disputou em todas as competições. No Brasileirão, o clube não vence há mais de 3 meses, com 4 empates e 5 derrotas, e está a 4 pontos da zona de rebaixamento. O técnico Dorival Júnior, que só tem uma vitória em 9 jogos no comando do São Paulo, terá força máxima para o jogo decisivo desta noite no Morumbi, com a presença de um bom público. Dito tudo isso, eu diria, eu quero é mais.
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8: Agora, meio-dia e 45, ela tá de volta e espero que com boas notícias para quem tá circulando por São Paulo. Fala aí, Débora Mendonça, boa tarde.
18: Ótima tarde a vocês e a todos. Em relação ao acidente da Fernão Dias, que aconteceu por volta de 10h20 da manhã no sentido São Paulo, uma carreta derrubou uma passarela que atingiu também veículo no sentido de Belo Horizonte. O bloqueio é total na altura do quilômetro 6. O trecho, né, a extensão do bloqueio é até maior, a partir do quilômetro 3 até o quilômetro 6, isso nos dois sentidos, que deixa 8 quilômetros congestionados no sentido Belo Horizonte e 7 quilômetros no sentido São Paulo. A alternativa para São Paulo é bem complicada, melhor quem puder é adiar um pouquinho a viagem. Agora, a depender aí da urgência de seguir viagem no sentido Belo Horizonte, o motorista pode acessar a rodovia Dom Pedro, então caminho em direção a Piracaia. É uma rodovia que faz muita curva, principalmente até a chegada a Joanópolis, depois dali, o motorista segue em direção à Vargem. 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
8: Agora meio-dia e 46.
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0: Economia com ela, Juliana Rosa, falando com a gente sobre uma preocupação natural do mercado. Aconteceu isso com lojas americanas, razões diferentes, mais uma empresa grande no setor, e setor de varejo, e de novo setor de varejo, e naquela época gerou uma preocupação com outras empresas, não porque pudessem estar fazendo estripulia de algum tipo, mas porque sempre contamina de alguma forma, né? E agora, Casas Bahia, que tentou a recuperação extrajudicial em 2024, partiu para a recuperação judicial agora, números muito grandes, né, Juliana? Questões envolvendo, né, números bem graúdos e o mercado apreensivo. Conta para a gente sobre essa apreensão do mercado, Juliana Rosa. Hoje, Juliana, num ambiente diferente. Juliana, você tem variado muito o ambiente, sabe? Hoje é um ambiente diferente, um ângulo diferente.
1: O Eneg é muito fofoqueiro, gente.
0: Como assim? Eu não sei de nada. Fofoca é quando a gente tem algo a dizer. Eu estou fazendo perguntas, pedindo a você que apenas compartilhe.
1: Então, fofoca é onde você está, o que você está fazendo, né? O Eneg quer saber tudo, gente. É muito fofoqueiro. Boa tarde para vocês, boa tarde para Lário Ferretti, boa tarde para os nossos ouvintes aqui da Band News FM. Olha, Ineg, a preocupação é crescente porque no início a gente via que a dificuldade pegava o que normalmente pega, que é empresa de pequeno porte, micro e pequeno empreendedor, que já é aquela luta, né, para sobreviver, taxa de juros muito alta, né, crédito e tal. Então, já é difícil sobreviver sendo um pequeno micro empreendedor no Brasil, né? Aí, quando você começa a ver empresa do porte que a gente está vendo agora, né, Casas Bahia, Tok Stok, as lojas de Marabraz, agora, né, os dois, Casa Bahia e Marabraz, pedindo recuperação judicial no mesmo momento, já teve Casa e Vídeo. Então, a gente vai vendo grandes redes que fizeram parte, né, da história da nossa vida, quebrando ali, tendo uma situação séria financeira, e por conta de um quadro que vai se somando, Oineg, é uma situação tanto estrutural como conjuntural. A questão estrutural é principalmente a mudança do hábito de consumo, que a gente tem hoje muito mais um hábito de compras online, então aquelas que se adaptaram mais rapidamente para venda pela internet e toda a estrutura, claro, para vender, né, infraestrutura logística, os galpões e tal, quem conseguiu sair na frente está melhor do que outras. Casas Bahia, por exemplo, tinha uma estrutura de loja gigantesca, tinha a rua que tinha duas, três Casas Bahia na mesma rua. Então, essa questão estrutural, ela pesa bastante. Além disso, pensando também no aspecto estrutural, é a concorrência chinesa. A China está vindo, Oineg, com uma concorrência que é impossível hoje, se você pensar no custo Brasil. E agora a questão da taxa das blusinhas também, porque eu estava conversando agora há pouco com o presidente do IDV, do Instituto de Desenvolvimento do Varejo, o Jorge Gonçalves Chile, e ele me falou que agora, quando saiu recentemente, né, agora em maio, aquela taxa das blusinhas, tirou a tarifa de importação para importados de até 50 dólares, o que é bom para o consumidor, né? Porque muita gente está conseguindo comprar coisa barata. Quem dera, né, que o consumidor pudesse achar coisa barata também com produção local. A questão que está quebrando, principalmente pequenas empresas locais que não estão conseguindo dar conta. No Nordeste tem vários casos de confecções, pequenas confecções que estão quebrando. E ele está me dando dados aqui que antes ali da entrada dessa, da retirada dessa taxa das blusinhas, estava em média em torno de 15 milhões de pacotes chegando no Brasil, vindos da China principalmente, e o último dado que ele me passou foi praticamente o dobro, quase 30 milhões desses pequenos pacotes de compras da China. Então, claramente, essa concorrência com a China é um fator que está pegando o varejo, né? Que está prejudicando muito o varejo. E a questão mais estrutural, mais conjuntural, né? Que a gente tem hoje uma taxa de juros muito alta, então esse alto endividamento é uma coisa que eu estou ouvindo muito dos empresários do varejo, que é uma preocupação, assim, que é para a gente entender, né, o tamanho do problema, é que a gente vê que não é só loja essas de eletrodomésticos, que não é coisa essencial, mas você tem relatos de, outro dia, um presidente de uma grande rede atacadista de alimentos falando que está tendo queda de venda de comida. Você tem parcelamento agora de comida, de pizza, né, por aplicativo. Então, o grau de endividamento é tamanho que vai trazendo assim a dimensão do problema. É, a questão das bets também, o presidente do Instituto de Desenvolvimento do Varejo, Eneg, me falou que as bets estão tirando 30 bilhões de reais por mês do consumo em geral. A maior parte aqui ilegal, então sem pagar imposto, né, não revertendo para a sociedade políticas públicas, né, por exemplo. Então, e para completar, a gente tem situações particulares, claro, né, de problemas de gestão, enfim, a própria Lojas Americanas, né, uma questão de fraude, e agora a desaceleração da economia brasileira, Eneg. Aonde que isso vai parar, né? O que o presidente do Instituto do Varejo estava me falando é que, para completar, para o ano que vem, o que que as varejistas fazem? Elas estão totalmente sem norte, assim, elas não estão querendo investir, né? Até as que estão melhor. Assim, eu invisto, como é que vai ficar no ano que vem a inflação? Os juros vão ceder mesmo, né? Qual é o plano econômico para 2027? Então, ainda se soma a essa insegurança política, Eneg. Então, a situação realmente é grave e preocupante, viu?
0: Juliana Rosa, economia é com você. A gente volta a conversar amanhã. Valeu, obrigado.
1: Valeu, um beijo.
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4: Agora, meio-dia e 55, atualização sobre a situação lá na Fernão Dias. A gente deu a notícia mais cedo de um acidente grave com duas pessoas mortas, um caminhão que atingiu e derrubou uma passarela. Neste momento, quatro guindastes são usados no local. Na verdade, eles ainda estão sendo preparados para o içamento e para a retirada das vigas da passarela. Previsão para preparar os equipamentos, retirar a estrutura que caiu sobre a via e desmontar os guindastes é de aproximadamente 1h30, portanto, se tudo correr bem, por volta ali de 14h30, pistas liberadas na Fernão Dias, neste momento está tudo interditado por lá. Eu adotei uma estratégia hoje que não deu certo.
5: Qual foi?
4: O Eduardo Werneck falou que ficaria com a gente só na primeira hora.
0: Isso.
4: Né? O que eu falei que eu ia fazer? Pensei, pelo menos, vou esticar a primeira hora pra gente ter o Werneck por mais tempo. Que vou virar lá pra 1h04, 1h05 e a gente vai ter o Werneck por mais alguns minutos.
5: Ele é tão do bem, ele
4: e o
5: é tão
4: Werneck
5: galera.
4: Falou, olha, não vai rolar, eu preciso ir. Então, tá bom.
0: Então,
4: não deu certo.
0: Vamos atrasar do mesmo
4: eu vou
0: jeito.
4: Atrasar. Depois do horário,
5: não teve
4: e não
5: como.
4: Teremos o Eneg. Eu tentei, nação. Não tem aquele meme?
0: Nossa, tentei, nação, é muito bom. Bom, a primeira hora do Band News no meio do dia fica por aqui. A gente vai começar a segunda hora do Band News no meio do dia, sei lá que horas.
4: Ah, lá
5: que
4: pra 1h06.
5: Depois, pode deixar.
4: Não,
0: então,
4: não,
0: assim,
5: eu vou deixar aqui na caderneta.
0: Que eu falei que ia ficar na primeira hora. Então, a primeira hora acabou agora. Contem o tempo entre este momento e o momento que o Ferretti disser. Começa agora a segunda hora, pra gente ver o que isso quer dizer. Larissa,
5: pode
0: vou deixar.
5: Deixar
0: você de fiscal.
5: Pode deixar.
0: E amanhã tamo juntos. Valeu, gente. Tchau!
5: Valeu! Valeu.
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4: Agora vai virar o reloginho, 1 da tarde no horário de Brasília. Gente, tem alerta de acidente na marginal do Rio Pinheiros, pista expressa sentido Cebolão, um pouquinho antes do Parque Vila Lobos. Está tudo travado dali para trás. O congestionamento, na verdade, já começa na região da Ponte Estaiada. E aí, depois desse acidente, eu repito, sentido Cebolão, pista expressa um pouquinho antes do Parque Vila Lobos, aí passou por ali, vai tudo tranquilo até o Cebolão.
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0: Uma hora e dois minutos.
1: O ouvinte que tá no rádio com a gente há mais tempo, ouvinte que não é de São Paulo, de outras partes do Brasil, vai perceber agora na nossa segunda hora a ausência do Eduardo Oineg.
0: Que avisou no começo que ficaria só na primeira hora.
1: Que você não virou pontualmente uma hora da tarde que ele levantou e foi embora.
0: Não, na verdade agora foi eu vou isso. Explicar a situação para quem não é de São Paulo. Sempre lembrando, no finalzinho da primeira hora, a gente divide a rede. Então, durante alguns minutos, cada praça fica com o noticiário local. Nós, aqui de São Paulo, falamos, obviamente, para São Paulo e para quem está na Fest TV e também no YouTube. Eu tentei algo para beneficiar todo mundo. Eduardo Oineg avisou, no começo do programa, que ficaria só na primeira hora. Eu, como gosto muito da presença do Oineg no programa, falei o seguinte, eu vou esticar essa primeira hora. Vou adotar uma malandragem ali, vou esticar até 1h05, 1h10 e tal, para a gente ter o Oineg por mais tempo. Aí, durante o bloco local, quando o relógio estava quase marcando uma hora, o Oineg falou, eu preciso ir, eu estou muito em cima da hora para o meu compromisso, mandem um abraço para os ouvintes das outras regiões. E eu tentei, gente. Ó, eu fiz um esforço pra gente ter o Oineg por mais tempo.
1: O
0: e aí...
1: ouvinte escolhe em quem ele quer acreditar. Se é na versão que o Oineg ficou decepcionado com o Ferretti, levantou e foi embora. Ou se ele tinha compromissos, resolver aqui no Grupo Bandeirantes.
0: E tem ouvinte ingrato que manda mensagem assim, ó. Ah. Ferretti é liso. Ou é truqueiro ou joga pôquer com o menino Neymar.
1: Joga pôquer
0: dizendo
1: com o Neymar,
0: que eu tô enrolando. Teve um outro que... É que eu perdi. Chegou muita mensagem, eu perdi. Mas gente falando que, pô, esse inventa desculpa pra tudo... Vocês são ingratos,
1: você
0: tá?
1: Você acha uma justificativa, isso é
0: Os números de vocês estão guardados aqui. Dito isso, gente, brincadeiras à parte, Eduardo Oineg de fato avisou que ficaria só na primeira hora do programa, por conta de outros compromissos, Larissa Biscaia e eu tocamos o barco por aqui, como diria o Oineg, sempre acompanhados de Vossa Excelência, a notícia. É velada agora, no centro de São Paulo, a atriz Laura Cardoso, um dos principais nomes da dramaturgia brasileira. A artista que fez mais de 100 filmes e novelas morreu ontem aos 98 anos de causas naturais. Laurinda de Jesus Balerone nasceu em 1927 e começou a atuar aos 15 anos. Ela estreou na TV em 1952 em Tribunal do Coração da extinta TV Tupi. Em 1967, Laura Cardoso trabalhou na Band e foi uma das protagonistas de uma nova versão de Os Miseráveis. Em 1982, atuou em outra novela da Band, Ninho da Serpente. O último trabalho na TV foi na novela A Dona do Pedaço, em 2019, e também depois veio o filme Dona Rosinha, de 2025. Laura Cardoso atuou até mesmo como dubladora, com destaque para a personagem Betty no desenho Os Flintstones, nos anos 60. O bisneto da atriz, o Fernando Faria, celebrou o legado da bisavó.
2: Como falar de uma pessoa... deixa um legado enorme, uma marca do Brasil, na cultura, em famílias, né? Estando em casas, mais de dezenas, milhares, centenas de pessoas no Brasil, e se encerrar dessa maneira. Mas é uma maneira maravilhosa de encerrar uma vida muito bem vivida, uma vida muito aproveitada, uma vida muito feliz. Eu, como bisneto, Fernando, tenho o orgulho de dizer que a Laura descansou em paz, feliz, do jeito que ela queria, ao redor de pessoas que ela amava, pessoas que ela sempre gostou e cultivou esse relacionamento. Nossa estrela se foi, mas como falei, o legado continua.
1: E deixa um legado mesmo a Laura Cardoso.
0: Uma das grandes da história.
1: Uma das grandes da história, dominou muitos papéis, ficou marcada na memória de muita gente. Bom, gerando o noticiário, a gente vai para a região metropolitana do Rio de Janeiro, um golpe milionário em uma igreja evangélica. Quem conta é a Gabriela Morgado.
3: A organização criminosa que usava a influência de um pastor para convencer fiéis a entrar em um esquema de pirâmide movimentou 8 milhões de reais em 5 anos. 7 vítimas denunciaram o esquema à Polícia Civil. O prejuízo total delas foi de mais de 1 milhão de reais, valor bloqueado pela Justiça. O esquema aconteceu de 2020 a 2025. Nesta terça-feira, a Polícia Civil cumpriu 38 mandados de busca e apreensão no Rio e em São Paulo contra o esquema. Os agentes apreenderam veículos de cerca de 100 mil reais cada, documentos e celulares.
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0: A campanha A Band Não Se Cala continua para denunciar casos de violência contra a mulher. Agora, em Pernambuco, adolescentes são suspeitos de cometer 2 estupros coletivos em uma escola. A Jéssica Aquino tem os detalhes.
5: 5 adolescentes são apreendidos pela Polícia Civil no Grande Recife. Eles são suspeitos de envolvimento em estupros coletivos dentro de uma escola municipal do Cabo de Santo Agostinho. Os alunos já haviam sido suspensos após as denúncias, que vieram à tona no início desse mês. Além disso, o diretor foi afastado e um funcionário demitido. Os abusos foram denunciados por 2 alunas de 14 anos que relataram ter sido violentadas em dias diferentes durante o intervalo escolar. Em nota, a prefeitura informou que foram adotadas medidas necessárias para garantir que o funcionamento da escola continue.
1: Combate ao crime organizado na Bahia, Janaína Moradilo.
6: Sobe para 14 o número de presos por suspeita de integrarem uma facção com atuação na região sul da Bahia durante uma operação da Força Integrada de Combate ao Crime Organizado. A ação, denominada de Tormenta, está sendo realizada desde a madrugada de hoje na cidade de Itacaré. Também são cumpridos 18 mandados de busca e apreensão. Os policiais identificaram uma estrutura criminosa com divisão de tarefas, incluindo o gerenciamento de pontos de venda, distribuição de drogas e segurança armada. Foram apreendidos uma arma, 8 quilos de maconha, uma moto, um carro e 20 celulares.
0: Operação policial contra a importação ilegal de produtos que precisam de autorização da Anvisa. O destaque de Porto Alegre com o Vicente Medeiros.
7: A Polícia Federal cumpre 30 mandados de busca e apreensão em 8 cidades de 4 estados nesta terça-feira em uma operação contra uma organização criminosa suspeita de importar e comercializar produtos proibidos no Brasil. Segundo a investigação, o grupo importava ilegalmente cosméticos e produtos farmacêuticos que dependem da autorização da Anvisa, principalmente pela fronteira com o Uruguai. Os investigados também são suspeitos de importar cigarros eletrônicos pela fronteira com o Paraguai. A Justiça Federal determinou bloqueio de até R$ 37 milhões e 800 mil reais, além de sequestro de veículos e imóveis.
1: Em Goiás, um incêndio florestal de grandes proporções, fala Rosane Kotoski.
8: Um novo foco de incêndio dentro do Parque Estadual de Terra Ronca foi detectado pelo Corpo de Bombeiros entre os municípios de São Domingos e Guarani de Goiás, no Nordeste Goiano. O local fica na divisa do parque com uma fazenda. Segundo os bombeiros, a área já foi queimada e já tinha linhas de defesa construídas desde domingo. Brigadistas monitoram o avanço das chamas para avaliar a necessidade de uma nova ação de combate. Até o momento, o parque teve 14 mil dos 57 mil hectares que compõem a área consumidos pelas chamas.
0: O segundo programa Band Eleições avaliou a corrida presidencial de 2026. Ontem, os jornalistas Eduardo Eneg, Fernando Mitre, Felipe Vieira e Thaís Dias abordaram a falta de propostas de governo dos candidatos. A avaliação é que a segurança pública e questões econômicas ainda precisam ser mais detalhadas. A campanha nas redes sociais, que já começou antes do período eleitoral oficial, deve ganhar força nessa nova fase. É nesse ambiente que os candidatos tentam alcançar principalmente o eleitor que ainda não decidiu em quem vai votar. A jornalista Thaís Dias destaca justamente o peso desse eleitorado e a disputa pelo chamado voto de centro.
9: A gente está falando daqueles que vão pelos lados polarizados. Tem aqueles que estão buscando, e os indecisos são muitos nessa eleição, e eu acho que vai fazer toda a diferença, que aí eles buscam, de fato, uma proposta para saber, vou para cá ou vou para cá. Mas o lado polarizado, ele vai ouvir o que ele quer ouvir, né? Ele vai ouvir o corte daquele candidato que interessa. E o Mitre falou muito bem da campanha na TV e nas rádios, mas a gente precisa falar dessa campanha na internet, que já começou muito antes, né? Seja uma campanha para trazer esse discurso que identifica o candidato, e aí tanto o Lula quanto o Bolsonaro, o Caiado, com a mudança do marketing agora, e indo exatamente para um responsável pela rede social, né, que está assumindo, que é o Marcos Carvalho, assumindo essa campanha. Por quê? Porque para tentar, de alguma forma, alinhar esse discurso também e buscar esses indecisos. Eu acho que é a partir de agora que a gente vai ver para valer quem vai conseguir pegar esse bolo do meio ali, que vai ser o bolo que vai fazer a diferença. Só sobre...
0: Além da propaganda na televisão e no rádio, as campanhas terão que disputar espaço nas redes sociais, onde o conteúdo é cada vez mais adaptado para atingir públicos específicos. Outro ponto levantado no debate é a importância dos programas de governo apresentados ao Tribunal Superior Eleitoral. Apesar de serem obrigatórios para o registro das candidaturas, os documentos ainda aparecem pouco nos discursos dos candidatos. A avaliação dos jornalistas é que a falta de propostas detalhadas pode dificultar a comparação entre os projetos apresentados para o país. E com o início oficial da campanha, a expectativa é que os candidatos sejam cobrados cada vez mais sobre como pretendem colocar essas propostas em prática.
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1: Hoje tem time brasileiro em campo pela Taça Libertadores e pela Copa Sul-Americana.

0: 1-1. Ainda hoje pela Copa Libertadores, duelo de volta, Universidade Católica e Estudiantes, esse é um dos jogos que foi 1-1, então quem vencer também no duelo de volta no Chile está na próxima fase. Hoje tem jogo de ida também da Copa Libertadores, Tolima Independiente del Valle, isso porque a partida da semana passada acabou adiada, remarcada para 7 dias depois por conta dos terremotos que atingiram o país aqui da América do Sul. Então, nesse caso específico, não vai haver a definição do classificado às quartas de final, porque trata-se do duelo de ida. Mais brasileiro em campo, mas pela Copa Sul-Americana, São Paulo tem jogo decisivo contra a equipe do Bolívar, duelo às 9h30 da noite no estádio no estádio do Morumbis, depois do empate na ida por 1-1 no Hermando Siles. Vitória simples também é o que cabe ao São Paulo para avançar. E aí, se avançar, já vai entrar em campo, na verdade, já conhecendo o adversário das quartas, porque pouco mais cedo, às 7h, a gente vai ter no Defensores del Chaco, Deportivo Recoleta e Boca Juniors. Na ida, o gigante argentino venceu por 3-1. E muito provavelmente deve ser o adversário tricolor, se a equipe do Dorival Júnior fizer a parte dela. Tem transmissão Band News FM para esse duelo aí, com a narração do Marcelo Duó.
1: Aliás, com alerta de emoção, porque pelo histórico recente, o São Paulo, me corrija se eu estiver errado, mas ganhou um dos últimos 15 jogos.
0: É, com o Dorival Júnior, 9 partidas, 1 vitória. Né? Na conta do treinador, 9 jogos e 1 vitória. Foi contra o Boston River pela Copa Sul-Americana.
1: Pela própria Sul-Americana. Eu, quando vi esse número hoje, eu fiquei impressionado, eu falei, o São Paulo não ganha de ninguém faz tempo e não entra na zona de rebaixamento do Campeonato Brasileiro. E o Crespo, que foi quem fez a gordura lá no começo do Brasileirão, para o time poder agora perder e não entrar no Z4, foi mandado embora por motivos que até agora a gente não sabe. Empate no jogo do São Paulo, pênalti. Nada de prorrogação.
0: Nada de prorrogação sem gol fora, então qualquer empate, 0x0, 1x1, 2x2, 3x3, tudo leva para cal.
1: Amanhã, aproveitar para gastar o Belotti aqui. Aliás, eu vou querer falar com o Belotti sobre um outro tema que não tem a ver com
2: alugando
1: Libertadores.
2: O Lucas Belotti.
1: Não, porque o Lucas Belotti, ele sabe, mas ele vai falar daqui a pouquinho, para segurar a audiência, de onde o Corinthians arrumou o dinheiro para pagar a renovação do Memphis Depay. Ninguém sabe, mas o Belotti sabe.
0: Eu sei.
1: Belotti vai detalhar isso pra gente.
2: Ele vai trazer aqui a tabela de gastos certinho.
1: O homem sabe tudo.
0: Tá tudo na planilha.
1: Então, pra segurar a audiência, ele já vai falar sobre isso. Antes disso, Belotti, semana de Libertadores enroscada pros brasileiros, porque ninguém ganhou no jogo de ida.
0: Não, ninguém tem a vantagem, né? Aí você tem os contextos, alguns empataram fora de casa, outros empataram em casa, tem um confronto entre brasileiros também nesse meio do caminho, mas amanhã é a vez do Palmeiras, um dos casos
1: fora de casa.
0: Como mandante não venceu, né? Então vai ter que conseguir essa vitória fora de casa lá no Paraguai contra a boa equipe do Cerro Porteño para avançar de fase, se não empate, pênaltis, derrota, eliminação, seria a mais precoce das eliminações da era Abel Ferreira em Libertadores da América, né? Nunca caiu nessa primeira fase de mata-mata, as oitavas de final. E aí também amanhã o duelo brasileiro, Flamengo e Cruzeiro, tudo aberto lá pro estádio no Maracanã, 9h30 da noite. Corinthians na quinta-feira encerrando a participação dos brasileiros na Copa Libertadores. Exemplo também do Mirassol, que na quinta-feira representa o Brasil.
1: Corinthians, aliás, perdão, Flamengo e Cruzeiro, é jogo aberto, 2 times brasileiros. O Flamengo vai jogar em casa, mas enfim, o Cruzeiro tá acostumado. Palmeiras e LDU são problemas. Ah, Palmeiras e Mirassol. Mirassol vai ter que jogar na altitude de Quito.
0: Eu acho que é a mais complexa das situações, né?
1: É a mais complexa. Agora, o Palmeiras tem o fator psicológico, porque cada jogador tem uma tonelada de pressão nas costas, porque o Flamengo chegou no Campeonato Brasileiro. Agora, quinta-feira, outra coisa que o Lucas Belotti sabe, viu?
0: O quê?
1: Memphis Depay estará em campo contra o Rosário Central, porque tem isso. Até ontem ele ia embora. Agora, não só ele não vai embora, como ele já treinou e vai jogar.
2: Mais indefinido que o futuro do Memphis.
1: Meu Deus do céu.
0: Não sei se vocês gostam de novela, mas essa foi uma das boas, viu? Mas, assim, o roteirista da novela Memphis Depay no Corinthians caprichou, merecia um prêmio, inclusive, aí, nesses que premiam as produções audiovisuais. O Memphis deve jogar, viu, Ferretti? A questão...
1: Já?
0: É, a questão...
1: Mas ele tá bem fisicamente?
0: Essa parte, eu acho que envolve muito mais a necessidade do Corinthians do que uma análise criteriosa da parte física do Memphis, né? À disposição, ele já se colocou várias e várias vezes, dizendo que tá bem, que tá treinando, posta vídeo nas redes sociais, enfim. Mas não entra em campo desde a Copa, onde teve pouquíssimos minutos. Com a camisa do Corinthians, atuou pela última vez em meados do mês de maio, ou seja, a gente vai chegar aí há 3 meses, né? Do Corinthians sem Memphis Depay, sem um jogo oficial do Memphis, mas o entendimento da comissão técnica é de que ele está bem fisicamente para pelo menos ganhar alguns minutos. Acho muito difícil que seja titular, a menos que a evolução seja grandiosa, né? O Memphis não trabalhou com os companheiros hoje, foi ao CT, fez um trabalho individualizado, mas deve estar à disposição. Eu acho que o que separa ele, a probabilidade negativa que é baixa, é a questão envolvendo documentação de contrato, né? Que era burocracia. Isso, né? O Corinthians tem que publicar no BID da CBF.

0: CBF até um dia antes da partida, ou seja, tem amanhã até às 18h, o bid da CBF funciona no horário comercial, para regularizar essa documentação. Assina, envia para a CBF, CBF revisa o contrato, olha, publica no sistema, aprova, e aí com essa condição resolvida, o Memphis está à disposição, legalmente, digamos assim, para atuar. Fisicamente, eu acho que a condição do jogo, afinal o Corinthians precisa vencer em casa, e das lesões, do departamento médico cheio, da dependência de um Pedro Raul, devem fazer com que o Memphis tenha ainda mais minutos.
1: É, e ele não tem nada a perder, né? Chegou e jogou, e fez alguma coisa, e o time classificou, virou herói.
0: Não chegou, fez, entrou,
1: dele, é, né? Não fez nada, a culpa não é dele. Renovar. Aquela final da Copa do Brasil de 2018, se eu não me engano, Cruzeiro e Corinthians, eu cobri, e o Arrascaeta tinha viajado para disputar uma partida pela seleção uruguaia. Chegou horas antes do jogo e todo mundo monitorando o voo do Arrascaeta para saber se ia dar tempo. Ele estava no Cruzeiro na época, se ia dar tempo dele jogar. E é aquela coisa, entrou, poderia não fazer nada, Cruzeiro não só foi campeão, como ele deitou ali em cima do Corinthians também, não tem nada a perder. E só para fechar, o dinheiro para pagar o Depay?
0: Ah, dizem que veio de um investidor, jornalista da Band News FM, apresentador do meio do dia.
1: Será que o Eduardo Oineg saiu para assinar o contrato? Só pode ser ele.
0: Pode ser, né?
1: Eu é que não fui.
0: Enfim, contrato milionário, quase 100 milhões de reais, né? O Corinthians vai ter que desembolsar aí cerca de... para contar com o Memphis nesses próximos anos de contrato. Vale lembrar que um montante importante disso é dívida, né? Não é algo que o Corinthians colocou para pagar, é algo que já tinha obrigação, não conseguiu e agora vai renegociar com o atacante holandês. Tem a parte que também é de patrocínio, o Corinthians deu como garantia um determinado valor, na casa dos 10, 15 milhões de reais, mas os patrocinadores devem ajudar e esse montante não sai dos cofres do clube para conseguir permanecer com o Memphis. Havia um temor muito grande do que ele poderia também cobrar na justiça, né? Porque o valor foi renegociado sem juros, por exemplo, 42 milhões de reais. Com juros, já ia para 80 milhões de reais. Memphis sinalizou que deveria entrar na justiça para cobrar o contrato que não foi assinado. Então, no fim das contas, era uma bola de neve que acabou pressionando também ao lado da torcida, da repercussão, a diretoria para voltar atrás. Mas o Corinthians vai ter pelo menos 2 anos para pagar. E se eventualmente não conseguir lá no final, alguma gordurinha para, enfim, renegociar esse montante. Mas ontem o presidente Osmar Stable prometeu, está dentro do orçamento, os valores que a gente assinou no contrato cabem e o Corinthians pretende pelo menos arcar na integralidade com todos esses vencimentos.
1: O tempo dirá. Valeu, Belotti.
0: Valeu, gente.
2: Valeu.

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1: Ainda sobre a rodovia Fernão Dias, o bloqueio é total no quilômetro 4, onde um caminhão bateu e derrubou uma passarela. O motorista agora vai enfrentando congestionamentos de mais de 8 quilômetros ainda em cada sentido e tem desvios com maior distância por Piracaia e Joanópolis. A previsão já de retirada dessas vigas que caíram ali na rodovia devido à queda dessa passarela é da liberação parcial, pelo menos, a partir de 2h20 da tarde. 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
2: E ainda sobre a Fernão Dias, informação que a gente tem. São 4 guindastes por lá se preparando para fazer o içamento, levantar, no caso, aquelas partes da passarela que estão no chão e liberar a via. Débora falou dessa previsão de liberação parcial para daqui 1 hora para 2h20, mas ainda é preciso preparar os equipamentos, limpar para que seja seguro passar por lá também e depois uma liberação parcial. Vai longe ainda, até agora 10 quilômetros de congestionamento nos dois sentidos. Quanto maior a empresa, mais complexa fica a comunicação. Pesquisas revelam que é essencial que um bom gestor saiba se comunicar. Nesse cenário, a Dialogue, plataforma que cria uma rede social empresarial, é um caminho para que a mensagem chegue de forma acessível ao funcionário. Para o CEO da empresa, Hugo Godinho, a plataforma é uma via de mão dupla.
3: No melhor sentido do termo, é um Big Brother permanente, a serviço do próprio funcionário, porque no final é a jornada dele que fica melhor, e também a serviço da empresa, evidentemente, porque ela passa a conhecer melhor aquela... Estou falando de 30 mil pessoas, 20 clientes nossos, 40 mil pessoas, 10 mil pessoas. Tem cliente também com 500 pessoas que faz uso. Então, são variados tamanhos, mas que já tem alguma complexidade, né? E eles precisam começar a entender para além do que é falado.
2: A iniciativa gera dados que avaliam a efetividade do comunicado passado. Por exemplo, quantos funcionários leram até o final, em que horário o material é lido, entre outros.
4: Dialogue, plataforma líder em comunicação interna e engajamento de colaboradores no Brasil.
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1: Tem ocorrência na marginal do Rio Pinheiros e trânsito congestionado no sentido da Castelo Branco, fila crescendo, chegando quase que na ponte Cidade Jardim, seguindo até pouco adiante da Cidade Universitária. Todo esse prejuízo para o trânsito está na pista expressa. A lateral segue com boas condições. 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
9: E ainda na marginal do Rio Pinheiros, tem uma obra, ou pelo menos um alerta de obra, no sentido Zona Sul, logo depois do Cebolão, no comecinho. E essa obra está causando um congestionamento no Cebolão, no finalzinho da marginal do Rio Tietê, e principalmente para quem chega à cidade de São Paulo pela Castelo Branco. Portanto, vale também esse alerta para o motorista. Tem problemas neste momento na marginal do Rio Pinheiros, nos dois sentidos. Falando agora sobre o transporte sobre trilhos, agora há pouco a gente deu a informação trazida por um ouvinte, inclusive, sobre problemas na linha vermelha do metrô, estação Guilhermina Esperança. Segundo o metrô, a situação já foi normalizada, houve um problema por conta de uma intervenção na via, sem mais detalhes. E agora chega a informação da linha 8 Diamante, em atividade programada. Devido a uma atividade de manutenção programada, os trens da linha 8 Diamante circulam com maiores intervalos entre as estações Barueri e Itapevi.
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11: Os chineses têm tido avanços importantes no ramo da inteligência artificial. E para continuar avançando, é preciso melhorar os chips, Warrison.
12: Edu, uma das fases mais críticas da produção dos chips para computadores, dos processadores, é chamada de litografia. A litografia é quando é a impressão dos circuitos nas placas de silício. E esse é um processo super complexo, de altíssima precisão, precisa de máquinas que custam centenas de milhões de dólares, com segredos industriais envolvidos. O que, que aconteceu nos últimos dias? Os chineses anunciaram que conseguiram reproduzir esse processo, que é usado pela ASML. E isso é uma coisa importante, Edu, porque até então, um dos fatores que impedia os chineses de produzir chips tão avançados quanto os norte-americanos era justamente a dificuldade que eles têm de reproduzir esse processo de litografia de maneira tão eficiente quanto as máquinas da ASML conseguem fazer. É claro que não está claro ainda se eles conseguiram o grau de precisão que as máquinas da ASML conferem. De qualquer maneira, é um avanço super importante para que eles consigam a tal independência tecnológica que o presidente chinês Xi Jinping vem perseguindo e disse e que colocou como um dos seus objetivos. A independência tecnológica perseguida pelos chineses passa pela produção de chips, de processadores, que não dependam de empresas ocidentais, até porque eles estão sob embargo, né, dos norte-americanos, que proíbem a exportação de vários dos chips mais modernos de ponta para o mercado chinês.
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9: Agora 1:28, você sabe que quando toca essa trilha, o assunto é eleição. Não só aqui na Band News FM, mas em todos os veículos do Grupo Bandeirantes, trilha tradicional. Falando em tradicional, você sabe, a Band abriga sempre os primeiros debates visando as disputas eleitorais e definiu os últimos detalhes do primeiro debate presidencial, que será domingo, às 8 da noite. O pontapé inicial da campanha já foi dado no Grupo Bandeirantes de Comunicação com 14 debates para os governos estaduais. Agora é a vez dos presidenciáveis se enfrentarem pela primeira vez. Representantes dos candidatos participaram nesta segunda-feira de uma reunião virtual com a direção de jornalismo da Band. Foram definidas a ordem dos confrontos e a posição dos candidatos no estúdio. Os púlpitos estarão nessa ordem, da esquerda para a direita. Renan Santos, do Missão, Lula, do PT, Flávio Bolsonaro, do PL, Ronaldo Caiado, do PSD, Augusto Cury, do Avante e Romeu Zema, do Novo. O formato do debate prioriza o confronto direto de ideias e dá mais liberdade aos candidatos. Eles poderão se movimentar livremente pelo estúdio e vão controlar o próprio tempo. O debate vai ao ar na tela da Band no domingo às 8 da noite. Terá transmissão simultânea aqui na Band News FM, no nosso canal no YouTube, nos nossos canais no Samsung TV Plus, canal 2043, no LG Channels, canal 131, no TCL Channel e também no aplicativo Band Play. Você ainda poderá acompanhar a Band News TV na Band News TV em um pool de veículos parceiros, as TVs Gazeta, Cultura, Jovem Pan e também o Estadão. 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
2: Agora, 1h33, a gente tem falado muito desse caso desde o fim de semana para cá, mas é porque a gravidade dele e a situação da vítima chama muita atenção. A gente volta a falar sobre aquele homem que espancou a esposa dele usando um taco de beisebol, caso que aconteceu aqui em São Paulo. Novas imagens de câmeras de segurança mostram o momento em que o empresário agride a mulher e, com a ajuda do segurança da rua, leva a vítima para dentro de casa. As câmeras registraram a discussão entre o casal e mostram o empresário Ivo Velcós dando um soco na mulher que cai no chão. A gente tem essas imagens, daqui a pouco a gente exibe elas por aqui, porque são assustadoras. Eles vinham em uma discussão dentro do carro, ele agrediu ela, deu vários socos nessa mulher dentro do carro, e quando eles chegam em casa, ela tenta fugir. Ela tenta descer do carro e sair, e o segurança acompanha a situação a poucos metros. Um carro ali da empresa de segurança privada também passa pelo local, o motorista chega a dar ré, desce do veículo, mas vai embora sem chamar a polícia. Ou seja, foram dois homens que viram o que aconteceu. Um que ajudou a carregar essa mulher para dentro de casa, o segurança que se aproxima e ajuda o agressor. E esse outro homem que viu a situação, deu uma olhadinha e escolheu não fazer nada. A Júlia ainda se recupera das agressões e conta que pediu ajuda ao segurança.
21: Daí eu chorava e pedia ajuda para o segurança. E ele só olhava e fingia que não estava me escutando.
2: Ela afirmou que depois de ser levada para dentro de casa, as agressões continuaram. Quem está acompanhando a gente pela TV, pelo YouTube, conseguiu ver o estado do rosto da Júlia. Se você não viu, tá nas redes sociais da Band News FM. Gente, o rosto dela tá desfigurado. Tá impossível de inchado, completamente marcado, os olhos muito, muito inchados também, do tanto que ela apanhou. Segundo ela, o marido usou um taco de beisebol para golpeá-la e fez ameaças de morte.
21: Ele pegou o taco de beisebol e falou: se você der mais um ar, se você tentar sair, eu vou te matar. E veio pra cima de mim e eu coloquei a mão na frente pra não atingir meu rosto.
22: E atingiu?
21: Atingiu a minha mão.
2: O Ivo Velcós tem 48 anos, ele é um empresário conhecido do mercado financeiro. Foi preso depois que os vizinhos chamaram a polícia. Volte e meia, a gente fala aqui da importância disso. Escutou uma briga, escutou alguma situação grave, você escutou uma pessoa sendo agredida? Aciona a polícia. O Ivo Velcós permanece em prisão preventiva em um centro de detenção provisória em São Paulo. O caso foi registrado inicialmente como lesão corporal, ameaça e violência doméstica. A defesa da Júlia pede que o crime seja tratado como uma tentativa de feminicídio. Tereza Cabral, que é juíza da Vara de Violência Doméstica, explica que o segurança também pode ser responsabilizado.
23: Principalmente essa pessoa que ajuda a carregar, vendo a situação como ela se encontra, olhando para essa mulher, né, na condição em que ela estava, e se não só se recusa como contribui para a ocultação, para a diminuição ou para que outra situação mais violenta aconteça.
2: E aí, é desesperador para a gente assistir esse vídeo, porque é uma mulher no meio da rua, para você que está acompanhando no rádio, vou descrever, ela está sendo agredida pelo marido, vem um outro homem, que é esse segurança que a gente citou, ajuda a levantar a Júlia e arrastar ela para dentro de casa. Nas imagens você consegue ver ela tentando se desvencilhar desses dois homens, chacoalhando, tentando sair, tentando lutar pela própria vida. Esse segundo homem foi completamente conivente com o crime, ele resolveu ajudar, não basta ver uma mulher sendo agredida e não fazer nada, não chamar a polícia, ele resolveu que ajudar a levar essa mulher para dentro de casa, onde ela ia ser agredida a portas fechadas, e a gente sabe, possivelmente podia ter morrido. Segundo a Júlia, esse não foi o primeiro episódio de violência. Ela afirma que no ano passado tentou sair de casa, denunciou o marido por agressão e pediu uma medida protetiva, e no começo do ano, desse ano agora de 2026, os dois se reconciliaram e ela retirou o pedido. O Ivo também é investigado por uma agressão contra um amigo e ex-sócio, caso que aconteceu dentro de uma sinagoga aqui em São Paulo. Segundo o relato da vítima, o empresário chutou, fez ameaças com uma faca e tentou golpeá-lo com um martelo. E esse homem também tem uma medida protetiva contra o Ivo. A defesa do empresário entrou com um pedido de habeas corpus e não quis se manifestar sobre as acusações. Aqui na Band a gente segue com a campanha A Band Não Se Cala para combater a violência contra a mulher, o estupro, o feminicídio no Brasil. Todo dia a gente traz um caso novo de agressão contra a mulher aqui. Em casos de violência, a orientação é chamar a polícia, o telefone é 190, repetindo, 190. Se você vir uma mulher sendo agredida, não faça que nem esse segurança, não faça que nem esse homem que passou de carro, viu a situação, pensou em fazer alguma coisa e não fez nada. Chama a polícia, a denúncia pode interromper a agressão. É uma denúncia que pode evitar uma tragédia maior. É por causa de uma denúncia dos vizinhos que a gente está falando sobre o estado que ficou a Júlia e não sobre a morte dela.

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1: Agora 1:38, tem mais informação sobre o trânsito em São Paulo. A Débora Mendonça fala da Zona Sul. Diz aí, Débora.
2: Avenida Interlagos, muito congestionada agora, tem obras acontecendo no sentido bairro, o que para desde a Washington Luiz, um pouquinho depois da Professor Vicente Hall, direto até a altura da José Neves. E o sentido centro, muito ruim, praticamente da Yervan Sanjiquia também até a Praça Ministro Pedro Chaves. A Washington Luiz vale como alternativa no sentido da Nações Unidas. Tem apenas o trânsito intenso na aproximação ao Vigário João de Pontes. Para o centro, lentidão também, trânsito muito pesado, desde a Avenida Manuel dos Reis Araújo até a Praça Ministro Pedro Chaves. 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
1: Agora 1:41, a concessionária Via Mobilidade pode ser multada em até R$ 4 milhões devido a 2 descarrilhamentos de trens da linha 8 Diamante. O caso mais grave foi na última sexta-feira por volta de 5 da tarde na estação Osasco. Os passageiros tiveram que caminhar sobre os trilhos até a estação Comandante Sampaio, também na cidade de Osasco, que fica na região metropolitana de São Paulo. A Artesp, que é a agência reguladora de transportes do governo estadual, afirmou ter pedido com urgência um relatório técnico sobre o problema e questionou as medidas de prevenção e segurança adotadas pela empresa. Em nota, a agência diz que fará uma avaliação técnica da documentação e poderá instaurar processo para aplicação das penalidades, incluindo a multa, que pode ir de R$ 40 mil até R$ 4 milhões.
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1: O ouvinte Fernando mandou mensagem pra gente, final de telefone 6000, tá falando, mandou até com foto, inclusive. Boa tarde, Rodoanel, pista externa, trânsito parado, quilômetro 40. Eu confesso, Fernando, que eu não vou saber identificar aonde é o quilômetro 40 do Rodoanel. Se você ainda estiver ouvindo a gente, ele mandou agora há pouco e puder complementar, mas olhando no mapa, tem um único trecho de congestionamento em todo o Rodoanel, viu, gente? É depois da Régis Bittencourt, no sentido da Rodovia dos Imigrantes, tem um alerta de obra. É um trecho de congestionamento intenso, porque aparece aqui no mapa naquele vermelho mais escuro, mas quase não é um trecho quase roxo. Mas não é um trecho tão longo, então, com um pouquinho de paciência, o motorista vai conseguir. E ele complementou a mensagem aqui, valeu, Fernando, falou, é isso mesmo. Então, repetindo, tá indo no sentido Rodovia dos Imigrantes, passou a Régis Bittencourt, tem um trecho de congestionamento, mas não é muito longo, não. Obrigado, viu, Fernando? 4 quilômetros. Olha, ele já deve ter passado pelo trecho, complementou aqui, 4 quilômetros de... eu falei que não era tão longo. 4 quilômetros, dá para perder um tempinho ali. Mas boa sorte para quem tá por lá. Valeu pelo alerta, Fernando. Agora 1h43.
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0: Agora, 1h45, o Conselho Nacional de Trânsito aprova novas regras para fiscalização da lei que proíbe beber e dirigir. Agora haverá uma triagem onde os agentes podem usar equipamentos para identificar a presença de álcool nos motoristas. Se o resultado for positivo, será necessário seguir com os demais procedimentos para confirmar se houve o consumo de bebida antes de dirigir. Esse primeiro teste sozinho não vai gerar punição aos condutores. Os agentes nas blitz também poderão usar equipamentos para captar drogas ou medicamentos que prejudiquem a capacidade de dirigir. A nova resolução do CONTRAN vai entrar em vigor 60 dias depois da publicação no Diário Oficial da União.
1: O TSE deve tratar hoje do uso de conteúdos criados com inteligência artificial para simular a imagem e voz de uma pessoa chamada ali de deepfake na campanha eleitoral. Informações de Brasília com Afonso Marangoni.
2: Ministros do Tribunal Superior Eleitoral devem se reunir nesta terça-feira para discutir o uso de deepfakes na campanha eleitoral. A reunião vai ser fechada e deve ocorrer antes da sessão de julgamentos do plenário. O encontro foi marcado pelo presidente do TSE, Nunes Marques. Estava previsto inicialmente para a semana passada, mas foi adiado. O debate dos ministros tem como pano de fundo o julgamento de uma ação do PT contra a divulgação de vídeo do ex-presidente Jair Bolsonaro, produzido por inteligência artificial na convenção que confirmou Flávio Bolsonaro como candidato do PL ao Palácio do Planalto.
0: A formação de um novo ciclone extratropical entre amanhã e quinta-feira pode provocar mais temporais no Rio Grande do Sul. São Paulo e Rio de Janeiro podem sentir os efeitos desse fenômeno na sexta-feira. No momento, os gaúchos ainda enfrentam transtornos causados por causa das chuvas dos últimos dias. Quem tem os detalhes é o Vicente Medeiros.
3: As chuvas das últimas horas causaram estragos em 5 municípios gaúchos. Segundo a Defesa Civil, Bagé, Aceguá, Jaguarão, Dom Pedrito e Santana do Livramento registraram alagamentos, danos em telhados e vias parcialmente obstruídas na zona rural. Em Jaguarão, 2 pessoas seguem desabrigadas. Em Canguçu, as aulas das escolas municipais do interior continuam suspensas. Já em Pelotas, o município decretou situação de emergência pela 4ª vez em 8 meses, após registrar 111 milímetros de chuva desde o domingo, além de granizo e ventos acima de 60 km por hora.
1: Combate ao cultivo de maconha no nordeste do país, fala Roger Caruso.
4: A Operação Colheita Proibida atua em 3 estados para cumprir 13 mandados de prisão preventiva e 12 de busca e apreensão contra a organização envolvida com o tráfico de maconha. A ação da Polícia Federal acontece hoje na Bahia, Pernambuco e em Alagoas. A Justiça determinou ainda o bloqueio de até 50 milhões de reais em contas de 36 pessoas e empresas, além do sequestro de 5 imóveis. Os investigados são suspeitos de organização criminosa, tráfico de drogas, cultivo ilegal de maconha e lavagem de dinheiro.
0: Desvio milionário em uma construtora paranaense. A manchete chega com a Brenda Nevorovski.
5: O homem que desviou mais de 7 milhões de uma empresa de Curitiba é alvo de uma operação da Polícia Civil do Paraná hoje. O suspeito furtou a quantia quando trabalhava em uma construtora e depois ele criou um esquema envolvendo rifas para lavar o dinheiro. Hoje foram cumpridos 24 mandados de busca e apreensão. A ação acontece simultaneamente em 4 municípios do Paraná, além de outros em Santa Catarina, Rio Grande do Sul, São Paulo, Pernambuco, Minas Gerais e Distrito Federal. Pelo menos 20 pessoas estavam envolvidas nesse esquema e a identidade delas não foi divulgada.
1: A gente falou tanto de Corinthians por aqui mais cedo, mas e o Santos, hein, Lucas Belotti? Neymar vai jogar, não vai jogar, vai só jogar pôquer? Como é que tá essa situação?
6: Nossa. Contra o Macará do Equador, não vai jogar não, viu, Lari? Nem ele, nem o Gabigol. O Santos divulgou há poucos minutos a lista de relacionados para a viagem para o país sul-americano, palco da partida de volta das oitavas de final da Copa Sul-Americana. Nada de Neymar e Gabigol, nem sequer viajam com o elenco, ficam em São Paulo para aprimoramento físico e para a sequência do Campeonato Brasileiro. O Santos agora, após Copa Sul-Americana, vai passar a dividir os olhares com a Copa do Brasil, onde vai ter o clássico contra o Palmeiras, Então, a ideia da diretoria, da Comissão Técnica e Física do Peixe, é de contar com o Neymar e Gabigol para essas partidas de maneira contínua. Por isso, o entendimento de que o jogo contra o Macará é o menos importante, o mais possível de você preservar a dupla, que é grande destaque do Santos na temporada. Gabigol, artilheiro e maior assistente. Neymar, na segunda colocação em ambas as estatísticas. Então, sem Neymar e sem Gabigol, o Santos se prepara para o duelo contra o Macará da Venezuela. A viagem vai ser realizada amanhã, depois da última atividade, o jogo na quinta às 7 horas da noite. Na ida, vitória 2-1 na Vila, um empate basta para o Peixe chegar às quartas.
0: Ou seja, está assumindo o risco de uma eventual eliminação. Não que o Macará seja um grande time, mas sem seus dois principais jogadores. Valeu, Belotti.
6: Valeu.
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0: E até que enfim acabaram as férias, ou estão acabando as férias da Fórmula 1. Não basta a gente ficar 3 meses sem corrida entre uma temporada e outra, agora os caras querem ter férias no meio do ano. Fala aí, Isabela Mota.
9: Depois de 3 semanas de pausa, a Fórmula 1 retoma o calendário com um grande prêmio dos Países Baixos. O final de semana terá a corrida sprint no sábado, aquela que soma pontos extras ao campeonato e a tradicional de domingo. O ranking de pilotos é liderado por Kimi Antonelli, da Mercedes. Na segunda posição, tem Lewis Hamilton, da Ferrari, e depois George Russell, também da Mercedes. A Band News FM transmite com exclusividade no rádio a sprint no sábado às 6h40 da manhã e no domingo a transmissão começa às 9h20 da manhã. Narração é de Odinei Edson.

0: Com fábricas nos 5 continentes e veículos circulando em mais de 140 países, a Marco Polo trouxe a Latibus 2026, soluções que vão moldar a indústria global. O stand de 3 mil metros quadrados foi palco de debates importantes, com as presenças de líderes, executivos e especialistas. Além de apresentar novidades e soluções, o diretor comercial e de marketing, Ricardo Portolan, afirmou que a Marco Polo foi muito além na edição deste ano.
1: E age cada vez mais como protagonista, realmente, para ditar influências, trazer coisas inéditas e iniciativas inovadoras. Não é só com abrangência nacional, é abrangência internacional. A gente teve muito um público do exterior bastante grande, não só da América Latina, mas também de outros lugares, da Austrália, da África do Sul. Então, realmente, a gente vê que a Marco Polo segue se posicionando, e aqui na feira foi um momento oportuno também para isso, como protagonista em mobilidade em nível mundial.
0: Visitantes de mais de 30 países circularam pelos corredores da Latibus 2026, o maior evento de ônibus das Américas.
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6: Agora, 1h55, a gente segue de olho na situação da Fernão Dias, na expectativa pela liberação parcial que está prevista agora para 2h20 da tarde, e tem nota do Corpo de Bombeiros sobre a situação por lá. Aquilo que a gente já tinha visto nas imagens, um caminhão reboque que estava levando um veículo pesado bateu contra a passarela e as vigas caíram. Uma delas atingiu um carro e matou 2 pessoas. Um outro veículo também atingiu a passarela, que acabou deixando o motorista preso. Ele foi tirado pelo Corpo de Bombeiros e socorrido pelo SAMU. O motorista do caminhão, que bateu lá na passarela, do começo do acidente, foi socorrido também pelo SAMU por causa do estado de choque dele. Ao todo, então, a gente tem 2 mortes e 2 pessoas feridas. O Corpo de Bombeiros ainda está por lá para conseguir liberar a situação. Guindastes da concessionária também.
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8: Agora 1h55, agora há pouco o Fernando, nosso ouvinte, mandou mensagem a respeito do Rodoanel, e a Débora Mendonça tem mais informação.
9: Na pista interna do Rodoanel, há pouco houve uma colisão entre carro e caminhão, mas a pista foi liberada no quilômetro 6, que antecede a rodovia em Anguera. Agora apenas velocidade reduzida, mas já em normalização, não tem congestionamento. Para quem segue pela pista externa, desde a rodovia dos Bandeirantes, pelo menos até a Regis Bittencourt, tudo livre. 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
8: Agora 1h56, eu não tenho como falar sobre, porque aqui no estúdio o ar-condicionado tá ligado e tá funcionando bem.
6: Tá bem diferente do que tá lá fora, com certeza.
8: Boatos, mas de que lá fora tá 28 graus.
6: E seco o tempo, hein?
8: Tempo seco. Centro de Gerenciamento de Emergências da Prefeitura, gente, fala em temperatura ao longo da manhã na casa dos 28 graus, com a máxima podendo chegar a 30 ao longo da tarde. Umidade relativa do ar em torno de 50%, que já é uma umidade baixa, exige muita água, só que pode despencar. Aí a Larissa Biscaia pega o copinho dela, porque ela tinha esquecido de tomar água, falou, ops!
6: É que a gente fala demais, né?
8: Depois de
6: aí
8: quase 2 horas do programa, ela, ops, minha garrafinha ainda está cheia.
6: Você começou a falar do tempo seco, vou tomar um golinho d'água agora, me parece um bom momento.
8: Mas faz bem, gente, porque 50% já é um índice de umidade baixo, e nas próximas horas esse índice pode despencar para 32%. A gente já destacou aqui que umidade na casa de 20 e poucos por cento já é umidade de deserto, para o pessoal entender como é que o clima está seco em São Paulo. Então, muita água e, se possível, evitar atividade física ao ar livre, principalmente em vias mais movimentadas. Agora 1h58, terminou o Band News no meio do dia desta terça-feira, 18 de agosto de 2026. Eu, Humberto Ferretti, também a Larissa Biscaia, voltamos amanhã.
6: Com o time completo?
8: Com o time completo. Boatos de que Eduardo Oeneg estará aí.
6: Vamos ver se os boatos se confirmam.
8: Ou não. Ah, amanhã é quarta-feira?
6: Eu tô nessa dúvida, amanhã é quarta.
8: Vixe, tem que olhar a escala lá, enfim, não sei nem
6: mas
8: se eu...
6: Mas estaremos por aqui,
8: enfim, vai ter
6: notícia,
8: Band News no meio do dia,
6: vai ter jornal.
8: Tá? Vai ter... Com alguém aqui, vai com ter Band aqui. News no meio do dia. É verdade, tem... a escala tem uns detalhes essa semana,
6: tem.
8: Né? Eu não decorei tudo ainda, mas enfim, vai ter programa.
6: Vai ter jornal, notícia com certeza. Notícia tá garantida, nós aqui também. E a gente volta amanhã.
8: Não vai faltar, gente. Valeu, até amanhã. Valeu, Lari.
6: Valeu.
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0: tarde, meus amores. Amores, tem método no ar. Como vão vocês? Como vai você? O Ivan Brandão escolheu essa canção, subiu o som aqui no estúdio do Rio de Janeiro e eu vi um pessoal aqui cantando. Fernanda Caldas curtiu, conhece, mostrou conhecimento. Eu devo dizer que o pessoal aqui da redação da Band News FM conhece muito mais hoje em dia roda de samba do que eu. Eu já fui, meu tempo já foi. Então essas músicas da nova geração, das rodas de samba, eu estou completamente por fora. Escolha de Ivan Brandão. Como vai você, meu irmão Brandão? O que você escolheu para nós que mexeu aqui com os corações
1: da nossa redação? O pessoal gostou.
0: Gostou.
1: Tá vendo? Renato da Rocinha. Eu fui no show do Renato da Rocinha em São Paulo, quando eu tava morando aí. Turma da pesada, Carlos Andreasa. E ele fala nessa música aí que meu samba me basta, me deixa feliz. A gente precisa disso aí também, né? A simplicidade e tudo mais. Eu gosto dessa música aí. Tentei, viu, Michele, achar uma versão de estúdio, mas não existe. Esse homem só canta ao vivo.
0: Cara de pau. Ah,
1: que coisa. Pro delírio da galera.
0: Cara de pau, cara. Já desisti. Já desisti. Mas quando o cara canta bem, bom cantor, afinado e a gravação bem feita, passa, certo? Ficou bonito. Tá bonito. Realmente, eu preciso dizer, dá um calor, dá um fervo, né? Dá um fervo, a verdade é essa.
2: Todos aqueles que você gosta e toca.
0: Como vai você, aliás?
2: Eu vou bem, boa tarde pra você, pra pessoal que escolheu seguir com a gente. Todos que a gente toca aqui, em especial aqueles que você escolhe, Andreasa, grande Beth Carvalho, por exemplo, ao vivo é incrível também. Muitos deles são incríveis. Aliás, samba, né? Uma boa roda de samba, assim. Quando a gravação é boa, a qualidade dos músicos, geralmente, desses que a gente toca aqui, é alto nível, né?
0: E tudo se a verdade, gravação é boa, melhor no
2: também a energia é outra, né? Mas então é isso.
0: Tecnicamente, xandonicamente falando aqui, ou seja, não há discussão a respeito, do ponto de vista técnico, não há comparação. O próprio artista dirá, eu prefiro gravar no estúdio. O show ao vivo é um registro importante. E eu dou valor, tá? Eu fui a muitas dessas gravações que a gente escuta aqui. E tem esse calor, tem esse fervo, tem o coro da galera. Tem valor, certo? Eu não sou esse coração de pedra todo, tá bom? Vocês aos poucos vão me quebrando.
2: É isso. Então, por mais versões ao vivo aqui no Tem Método.
0: O Mundo Real se impõe ao vivo, ele vem ao vivo, ele sabe muita coisa. Afonso Marangoni, para falar de os ministros do TSE que se reúnem para discutir se proíbe de forma ampla o uso de deepfakes na campanha eleitoral. Mas me parece, Afonso Marangoni, me esclareça, você que é o nosso sábio, é que essa é uma reunião preliminar, algo, digamos assim, algo informal, a portas fechadas, quase que uma reunião de preparação para sentir o pulso da rapaziada e aí só depois levar o assunto para deliberação no plenário e me parece que aí sim deitar uma nova regra a respeito. Lembrando que já existem resoluções do TSE para o uso de inteligência artificial e de deepfake. Afonso Marangoni, que também canta ao vivo aqui, né? O show dele também é sempre ao vivo aqui no Tem Método. Fala, Afonso, tudo bem?
3: É isso mesmo, boa tarde, Andreas, Ivan, Michele, todo mundo que nos acompanha. É nesse sentido mesmo que vai essa reunião do TSE. Ela foi chamada pelo presidente Nunes Marques de forma informal. Então é para todo mundo ficar ali mais ou menos na mesma página, para quando tiver então o julgamento, que nem tem data marcada, já se tem ali uma ideia do que o tribunal defende em relação ao uso da deepfake. E o que é deepfake? É o uso, né, da imagem e da voz de uma pessoa de forma virtual, produzida por inteligência artificial. Então ela diz alguma coisa que ela nunca falou na vida real, mas cada vez tem ficado mais parecido e mais difícil de distinguir o que é verdade e o que é mentira. Então essa reunião eu consegui confirmar, está prevista para acontecer antes mesmo da sessão plenária no início da noite hoje. Eles vão se reunir ali com o Nunes Marques, os 7 ministros do TSE, para se discutir se deve então ficar mais claro como essa tecnologia pode ser usada e se vai ser um banimento banimento total ou parcial. Agora, a linha majoritária neste momento é que o banimento tem que ser total, porque senão o TSE vai ter que ficar arbitrando vídeo por vídeo o que, que pode, o que, que não pode. Seria uma enxurrada de ações da justiça, eles não querem isso, por isso entendem então que essa inteligência artificial para produzir de fake tem que ser barrada como um todo. E aí fica também uma questão muito importante, que é decidir qual a punição para quem desobedecer essa determinação da Justiça Eleitoral. A tendência é que sejam punições mais brandas, como multa e advertência, e só seria, por exemplo, cassação de candidatura, de registro desse tipo, se for uma reincidência muito deliberada ou um uso de uma deepfake realmente muito grave. Isso é importante, porque o que a gente está discutindo, na verdade, né, Andreas, Ivan e Michele? É uma ação movida pelo PT contra a candidatura, né, contra o PL, a candidatura de Flávio Bolsonaro, porque quando lá na convenção do PL Flávio Bolsonaro foi oficializado como nome do partido, eles usaram exatamente essa tecnologia para que Bolsonaro falasse ali para os presentes, e aí isso gerou todo o imbróglio que a gente acompanhou. Então, Flávio Bolsonaro deve acabar tendo algum tipo de punição, e é o TSE que vai calibrar isso, decidir qual será então o tamanho, né, desta medida contra o candidato agora oficializado do PL. Então é uma discussão que a gente precisa acompanhar, só que vai ser tudo nessa sala fechada, não saberemos nada, a não ser as apurações que a gente vai trabalhar arduamente para conseguir, e tudo ficará claro à luz do dia, só mesmo no dia do julgamento, que não tem data marcada para acontecer, vai ser no dia D na hora H, mas provavelmente não vai demorar muito, porque é um tema que precisa ser enfrentado, porque as campanhas já estão na rua, então quanto mais tempo demora, mais insegurança gera também entre os candidatos.
1: Provocação aqui.
4: Fale.
1: Só uma provocação. Provocação para você também comentar. Me preocupa esse negócio do deepfake e o uso com gravidade. O que, que é a gravidade? Deepfake é manipular um vídeo, um conteúdo de outra pessoa. Pode ser para galhofa, para chacota, mas aí se você... Sei lá, tô imaginando aqui. Se você deixa... Não, vamos liberar, desde que não tenha gravidade. Cara, a justiça tem 20 mil candidaturas, de eleitoral tem 20 mil candidaturas para analisar, fora os recursos... Fora os pedidos de impugnação, aí ele vai ter que, entendeu? Em vez de proibir se livrar de um problema, que vai dar problema, não, aí a gente vai julgar se houve gravidade. Quem julga se houve gravidade, a não ser a pessoa que está ali sendo na sua imagem manipulada, né?
4: Que critério é esse?
2: Então, mas para isso serve regulamentações, né? Para isso você serve então, regulamentações. Você pode
1: regulamentar
2: assim,
1: um negócio critério... faltando 3 meses para eleição?
2: Não, sim, mas antes tarde do que ainda mais tarde, né? Agora, você... Poderia colocar critérios ali. A pessoa que teve a imagem manipulada autorizou? Um ponto. O objetivo foi para prejudicar algum adversário ou para passar recado para os eleitores de outra... Sei lá, poderia colocar, elencar determinados critérios que iriam ajudar a julgar o nível de gravidade ou não daquele recurso. Óbvio que seria mais fácil proibir de forma geral, mas acho que... de certa forma, é um caminho que tende a se fortalecer cada vez mais, sabe? Assim, o uso da inteligência artificial para recursos, né? Porque hoje em dia você já tem muitas pessoas utilizando a inteligência artificial justamente para dar recado sem ela ter que necessariamente parar, ligar uma câmera, falar e passar o recado de alguma forma. Agora, a pessoa autorizou aquilo que aquele falou, talvez seria um recurso. E usar os outros critérios que já são utilizados, inclusive quando um adversário usa a própria imagem dele real e a voz para atacar outro, e a partir daquele momento o outro se sente agredido de alguma forma, e inclusive, né, pode entrar com recurso na justiça, talvez utilizar isso, será que não?
1: Mas é que a inteligência artificial é uma coisa, por exemplo, outro dia a governadora daqui do Distrito Federal postou um vídeo... E ela usou lá, a edição do vídeo foi feita com IA. E tem que ter o aviso que aquilo ali tem IA. Uhum, é uma coisa. Tá. Agora, deepfake, você só usa para duas... Ou fazer chacota de alguém, botar o Lula falando que ama o Donald Trump, ou manipular algum conteúdo. Eu não vejo como que alguém vai usar um deepfake pro bem. Se eu sou o candidato, por que eu vou usar um deepfake meu? Eu vejo dessa forma.
2: Então, porque você tem os avatares, né? Você hoje tem, né, nesse mundo da inteligência artificial, os avatares, que você pode fazer um avatar. Então, eu vou fazer um avatar do Ivan, e não necessariamente eu preciso ficar o tempo todo utilizando o tempo do Ivan para gravar 100 vídeos. Não, eu pego o recado que a gente quer dar, coloco no avatar do Ivan e distribuo nas redes sociais, por exemplo. Esse poderia ser um objetivo de um uso... da inteligência artificial para otimizar o tempo e o trabalho e não inventar uma coisa que não existe, por exemplo.
1: Eu autorizo, Michele.
2: Então, tá bom. Vamos fazer. Você vai ser o nosso piloto aqui do Tem Método. Avatar de Ivan Brandão.
4: A própria natureza do debate aqui, do qual eu não participei ainda, certo? Para a gente ver a gravidade da situação. A própria natureza do debate travado aqui mostra a dificuldade, se não a impossibilidade de regulamentar esse troço. Eu quero lembrar que o TSE já dispõe, se eu não me engano, de duas resoluções sobre o uso de inteligência artificial / deepfake. Isso já existe. E não impediu que tudo isso acontecesse depois, certo? Então, sob uma leitura lógica, uma dedução lógica, e a lógica nem sempre tem vez nesse tipo de coisa, mas sob uma dedução lógica, me parece que o TSE se reuniria agora, diante da falha da sua resolução, para tomar uma decisão restritiva, se não proibitiva. Se já existe a resolução, e se ela não foi suficiente, se se vai deliberar novamente a respeito, me parece que eles caminham para uma decisão de extremo rigor, podendo chegar mesmo à proibição do uso do deepfake. E aí faltariam... os marcos de punição para casos específicos, o que eu não teria a menor condição de enfrentar, né, de tipificar possíveis punições a partir da infração. Como

0: A gente está falando aqui de uma reunião preparatória, a portas fechadas. Eu não gosto disso, tá? Isso aí, esse tipo de recurso, o presidente vai reunir o colegiado para afinar, para sentir o pulso da rapaziada. Eu acho que na República, você tem uma questão, você leva... Eu sei que no mundo real não é assim. Ai, Andreas, você é um ingênuo e tal. Mas é que a gente vai tratando isso como normal. Reuniões paralelas, informais, entre ministros, para debater um assunto sobre o que é uma ação, que é um assunto público, é a República. Eu prefiro mil vezes que eles briguem, que eles discutam, que eles se... E eu vou usar a palavra aqui, entre todas as aspas, né? Em termos de debate, que se matem no debate público, no plenário, para chegar a uma decisão a esse respeito, qualquer que seja, errada, para a gente criticar. Mas esse negócio de reunião preparatória, para depois levar ao plenário do tribunal, isso me parece algo... Tem um quê de clandestinidade, sabe? Não é consistente com o que a gente deve esperar de República em matéria, obviamente, pública. Valeu, Afonso Maragoni.
1: Se fizer meu avatar, ele vai vir trabalhar 3 vezes na semana, no mínimo. Já deixo registrado.
2: Já teve ouvinte aqui que falou aqui, quem foi? O Márcio falou, façamos um avatar do Andreasa para pedir um Sepultura ou Megadeth na abertura do Tem Método, disse o Márcio.
0: Não precisa.
2: Não precisa, abertura não precisa. Da segunda hora, viu, Márcio? Vamos tocar aqui um Sepultura.
0: Vamos abrir. Escolhe qualquer um dos dois e toca. Eu adoro, o meu avatar adora.
1: Agora, a Petrobras acredita que os poços de petróleo na margem equatorial podem, no futuro, substituir as reservas do pré-sal. Ontem, Lula, presidente da República, Davi Alcolumbre, presidente do Senado, e a presidente da Petrobras, Magda Chambriard, estiveram no Amapá para verificar as condições encontradas na região. No discurso, o petista falou em passaporte para o futuro.
3: Isso aqui pode chamar passaporte para o futuro desse país. E quando eu falo passaporte para o futuro desse país, eu não estou negando a minha luta para que um dia a gente não precise utilizar combustível fóssil. Porque o país vai continuar sendo o país rei da inovação nos biocombustíveis. E vai continuar sendo muito grande na questão do combustível renovável. Eu fui para a feira de Hanover, o ano passado, que é a maior feira industrial do mundo. E eu fui para lá, general, levando o nosso biodiesel para testar num caminhão alemão, junto com o biodiesel dele, para ver qual era o biocombustível ou óleo diesel que emitia menos gás efeito estufa. Testado por técnico alemão, o nosso óleo é 67% menos emissor de gás de efeito estufa que o dele.
0: Aí, vamos lá. O Brasil meteu 7-1 na Alemanha. O Brasil meteu 7-1 na Alemanha nessa disputa aí da qualidade do nosso biocombustível. Deixa eu te atalhar aqui, vamos, Brandão, só para fazer um comentário sobre a fala do presidente Lula. Até porque ele mesmo citou isso, antes de a gente ouvir a manifestação técnica da presidente da Petrobras. O presidente Lula citou ontem a memória de quando o Brasil descobriu o pré-sal. O discurso dele agora é o mesmo de quando o Brasil descobriu o pré-sal. Eu me lembro claramente. Eu já era adulto, já estava nessa. Aí o presidente Lula falou algo mais ou menos assim. Pode procurar naquela época o que ele disse, talvez com outras palavras, mas ele disse que isto aqui é o passaporte para o futuro do país. O futuro do país chegou, certo? Nós estamos no futuro, no futuro relativamente àquele período lá. Então, a descoberta do pré-sal foi muito importante para o Brasil, mas não cumpriu, talvez por incompetência nossa, não cumpriu tudo quanto se prometia. Ao contrário, no bojo das descobertas do pré-sal, veio, não à toa, os escândalos todos relativos ao petrolão, que estão todos sendo apagados agora, anulados, tudo mais, só para ter memória disso. Agora, o discurso de Lula, cabe a gente fiscalizar, apontar as questões, é um discurso absolutamente legítimo, é um discurso político-eleitoral, de um presidente no ano eleitoral, que é candidato à reeleição. O seu slogan de campanha tem tudo a ver com isso, é o Brasil pronto para mais, é o discurso de Lula para 2026. E é do jogo, é isso mesmo, ele vai capitalizar essa conquista como a descoberta de petróleo. E aí vai dizer coisas mais ou menos como essa aqui, que ele disse ontem também. País que tem petróleo desta qualidade. Ele não sabe ainda.

0: Nós não sabemos, torcemos para que seja. A Petrobras está otimista, mas nós não sabemos a qualidade do petróleo, não sabemos a quantidade, não sabemos se há gás natural. É apenas um indício positivo a partir da descoberta dos hidrocarbonetos de que há óleo ali, maravilhoso. Mas o presidente da República, como agente político eleitoral, já mandou assim: país que tem petróleo desta qualidade não vai permitir que ninguém meta o dedo. E aí ele já meteu a questão da soberania nacional no debate público, que é a sua principal bandeira. É a soberania energética nesse caso. Está se referindo a Donald Trump, que é o seu adversário escolhido para 2026. É quase como se Flávio Bolsonaro, mesmo Jair Bolsonaro, fossem a estratégia de Lula. E ela é correta, certo? Esse presente lhe foi dado pelos seus adversários. É quase como se Flávio Bolsonaro fosse um instrumento do interferente estrangeiro. O seu adversário, no entanto, sendo o próprio Donald Trump. Não à toa, ontem ele também disse isso aqui: se Trump quiser fechar o Estreito de Hormuz, nós temos aqui petróleo da margem equatorial. Não tem, ainda não tem. Vai levar um tempo para ter, esperamos que haja e que a gente use melhor dessa maneira para geração de riqueza, para desenvolvimento da região norte do país, também da região nordeste, que é tocada pela margem equatorial, que seja bom para o Amapá. Mas não que apenas seja bom para eleições de Lula e de Davi Alcolumbre, que também tirou uma casquinha ontem desse evento. E aí, para botar a bola no chão, Ivan Brandão, veio a presidente da Petrobras, né?
1: É, só pegar aqui a fala. Em 2009... não sei se é exatamente essa a fala, ele visitou a bacia de Tupi, aí ele falou que a descoberta da camada do pré-sal é como se fosse uma segunda independência do Brasil. Isso. Falando que o Brasil tinha chance de transformar um país com potencial extraordinário e resolver parte dos nossos problemas econômicos como uma quase segunda independência. Foi essa frase que o Lula falou lá no passado.
0: Perdemos, né?
1: Bom,
0: perdemos a segunda independência, a gente vai agora para a terceira. Vamos com fé, para a terceira independência, Brandão.
1: A Magda Chambriard, presidente da Petrobras, como você disse, Andreas, usou um tom mais técnico para explicar os próximos passos da exploração por lá.
2: E a gente gosta de dizer que não tem futuro para uma empresa de petróleo sem exploração. É isso que nós estamos fazendo aqui no Amapá, uma província que até hoje todos os nossos estudos indicam um potencial bastante relevante, né? Essa descoberta confirma até hoje nossos estudos e nós vamos continuar explorando. Esse poço vai acabar nos próximos, talvez, 15, 20 dias, né? Vamos ver quando é que ele acaba, a sonda que vai dizer quando é que esse poço acaba a produção, a perfuração. Mas, logo a seguir, nós temos que delimitar essa descoberta, ou seja, a gente tem que saber quanto é que de petróleo tem de fato nessa área, né? E nós vamos saber isso continuando essa exploração e nós temos aí previstos mais 3 poços para furar nesse bloco. Estamos aguardando essa licença ambiental.
0: E aí ela faz uma fala técnica, como tem que ser, Brandão, Michele, porque a Petrobras tem ações, é uma empresa que está no mercado, tem ações, as falas dela mexem com o mercado, geram especulações, existe o chamado fato relevante, né? A descoberta desse indício é um fato relevante, valoriza a Petrobras. Mas ela deixa bastante claro que não sabe quanto petróleo tem ali, qual a qualidade do petróleo, que essa é uma etapa inicial, outros poços deverão ser perfurados. Então ela botou, e não é fácil fazer isso que ela fez, eu estou fazendo um elogio aqui à Magda Chambriard, porque ela estava num ambiente político, estava lá Lula, Alcolumbre, todo mundo festejando a descoberta do novo pré-sal, certo? Da margem equatorial. E vamos com tudo. E ela o tempo todo se colocando ali como a técnica que ela é de carreira da Petrobras, botando a bola no chão, ó, isso é uma descoberta importante, promissora, a Petrobras está otimista, mas ainda há um caminho a ser percorrido, e encontrando esse petróleo, sendo mesmo uma reserva poderosa, como nós todos queremos que seja, aí tem um prazo ainda considerável até que a gente possa extrair, então ela botou tecnicamente a bola no chão muito bem. E cada um no seu discurso, certo? Só para deixar isso bastante claro também. Cada um no seu registro. Ela é a técnica, o presidente Lula é o político. Então ele está fazendo um discurso político legal do jogo, ano eleitoral, está explorando, está certo. A gente aqui apenas faz a distinção também, distingue e faz a análise dos discursos com base nas informações disponíveis.
3: Bom, e voltando a falar aqui do aspecto mais político, né? E agora falando do senador e também candidato à presidência da República, Flávio Bolsonaro. Ele disse hoje que autoridades do Poder Judiciário teriam atuado para impedir que partidos do Centrão apoiassem a candidatura dele. Apesar dessa acusação, ele não citou nomes diretamente. Em entrevista a rádios locais mineiras, o senador disse que o sistema é contra a candidatura dele. Flávio acrescentou que, embora não tenha o apoio formal de outras legendas, os partidos de direita terão um papel importante na sua gestão, caso seja eleito.
1: A Justiça da Inglaterra decide que o órgão investigatório e acusatório de grandes casos do governo do Reino Unido pode continuar a utilizar as provas obtidas na Operação Lava Jato contra um ex-funcionário da Petrobras, mesmo depois do STF decidir que elas não valem mais. Trata-se de um caso envolvendo o ex-funcionário Mário Ildeu de Miranda, condenado pela 13ª Vara Federal de Curitiba por lavagem de dinheiro. Ele teve os valores de 7 milhões e 700 mil dólares... E outras 698 isso. mil libras confiscados das contas bancárias dele no Reino Unido. Miranda é acusado de repassar propina a outros funcionários da Petrobras. Na Inglaterra, o caso corre no Tribunal da Coroa de Suffolk. A Vara Federal de Curitiba autorizou o compartilhamento do processo criminal envolvendo por meio de um tratado de assistência mútua. Com isso, a Justiça Distrital decretou o confisco desses valores, isso lá em março de 2023. O brasileiro recorreu da decisão e agora, 25 de março deste ano, o ministro Dias Toffoli do Supremo declarou a nulidade da decisão da Vara de Curitiba que tinha autorizado o compartilhamento. Então, em resumo, é isso. Né? O ministro Dias Toffoli declarou nulo, mas a Justiça da Inglaterra disse que as provas continuam válidas.
0: Que vergonha, né, cara? Que vergonha para o Brasil. Nem precisa de vergonha internacional. A vergonha é interna mesmo. O dinheiro existe, cara. O dinheiro do roubo tá lá. É material. O Brasil fez o compartilhamento. Aliás, um caso como esse pode até produzir efeitos para a crise diplomática entre os países. O Brasil tem estabeleceu a cooperação, compartilhou as provas. E aí depois, no conjunto de nulidades que transformou todas as provas em lixo, isso que promoveu o ministro Dias Toffoli, de repente diz, não, isso não vale mais, a prova não vale mais. Aí a Justiça da Inglaterra fala, uma óbvia, irmão. Você esculhamba aí o teu país é esculhambado, aqui não. Dinheiro tá aqui, dinheiro roubado tá aqui. Tudo tá dado, tá feito. Muitas vezes confessado. O dinheiro existe, as provas existiram. Na Inglaterra não, já era. Aqui no Brasil, por outro lado, o Dias Toffoli saiu passando a caneta geral, anulando geral. Inclusive relativamente ao Odebrecht, o que é uma vergonha, porque ele foi citado na delação de Marcelo Odebrecht. Ele é o amigo do meu pai, segundo Marcelo Odebrecht. Essa razão só, o amigo Lula, do pai dele, Emílio. Ele, Marcelo Odebrecht, se referindo a Dias Toffoli. Essa razão per si, só essa referência, já deveria ser suficiente para que ele não pudesse nunca julgar nada relativamente ao Odebrecht. Claro, no bojo da Lava Jato. Não apenas o fez, como saiu anulando tudo, inclusive provas que o citavam, mencionavam. Esse é o esculacho brasileiro. E sim, há os vários problemas na corrupção de meios na gestão da Lava Jato, pela 3ª Vara de Curitiba, pelo Ministério Público Federal. Tudo isso é sabido. Mas no Brasil nós escolhemos, com base nisso, jogar tudo no lixo, provas. Confissões, dinheiros devolvidos, tudo como se não existisse. Como se fosse... E o Dias Toffoli faz mesmo um copia e cola, nesse caso. Ele copia e cola nas decisões dele, a mesma coisa. Como se houvesse um grande conluio, como se tudo fosse uma grande armação. Como se não tivesse ouvido a corrupção, o petrolão. Como se não tivesse havido aquela reunião que a gente viu da reunião das empreiteiras. Tudo aquilo que aconteceu. As confissões, as delações, os delatores... assistidos pelas bancas mais poderosas do Brasil. E, de repente, até de tortura, as delações foram chamadas no Brasil. Pau de arara do século XXI. Para humilhar mesmo, para esculhambar quem miseravelmente terá sido torturado de verdade no Brasil. É isso. Só que o juízo lá da Inglaterra, o juiz da Inglaterra, ele não admite a tortura da verdade. Não admite. Então o Brasil se esculhamba aqui, Percy. Mas lá não vai rolar. Para nossa vergonha. É uma vergonha isso. E veja como as coisas acontecem. É, o mesmo Dias Toffoli, que anulou tudo, o amigo do meu pai, aliás, nos inquéritos, no famoso inquérito xandônico das fake news, foi a referência ao amigo do meu pai na reportagem da Cruzoé que produziu a censura fundamental em abril de 2019, a primeira censura xandônica, a que depois nos acostumamos no Brasil. Vejam como são as coisas. Agora, de novo, temos Dias Toffoli, né? O mesmo Dias Toffoli que anulou as provas, jogou tudo no lixo da Lava Jato, tendo sido citado amigo do meu pai, aparece novamente agora no caso Master. Sócio de Vorcaro e Zetel, direto ou indiretamente, no Hotel Tayaiá. Não conseguimos saber nada sobre isso porque o Gilmar Mendes não deixa. Não se pode saber nada da empresa Maridit. Mas está aí de novo o Dias Toffoli, sob essa condição, tendo sido relator do caso Master por, sei lá, 2 meses. Relatou o caso Master, tomando providência sobre provas relativas, se não a si, aos seus ex-sócios. As coisas se repetem porque no Brasil pode.

0: seu caminho.
1: Olha quem tá de volta, 2 horas e 30 minutos, Débora Mendonça de volta aqui com a gente, participando do Tem Método. E é claro, né, Débora, de olho aí num dos principais assuntos do dia, que foi aquela tragédia, queda de uma passarela na rodovia Fernão Dias. Qual a situação de momento por ali? Boa tarde para você.
2: Olá, Michelle, uma ótima tarde. Seguimos acompanhando os trabalhos na rodovia Fernão Dias, em Vargem, pertinho da divisa entre São Paulo e Minas. Por volta de 10h20 da manhã, um acidente resultou na queda de uma passarela que ainda bloqueia totalmente os dois sentidos da rodovia. Agora, 5 quilômetros congestionados para Belo Horizonte, 8 quilômetros ainda no sentido São Paulo, e sem essa previsão ainda da liberação total, o motorista deve seguir evitando o caminho pela Fernão Dias. Existem algumas poucas alternativas prováveis, então a partir da rodovia Dom Pedro, o motorista pode sair por Itatiba ou em direção a Nazaré Paulista, também fazendo caminho alternativo por Piracaia. Qualquer uma dessas alternativas leva mais tempo e dá uma volta maior em quilômetros também para ser percorrida, mas ainda é a opção válida no momento. 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
1: É, e a concessionária até diz aqui que aumentou um pouco mais a lentidão, viu? 12 quilômetros no sentido BH, 13 quilômetros de congestionamento no sentido São Paulo. As rotas alternativas fora da administração da concessionária foram fechadas, informou aqui a Motiva Minas São Paulo. E tem pelo menos 4 guindastes atuando na remoção da estrutura da via. Situação muito, muito complicada, muito triste essa situação que aconteceu ali na rodovia Fernão Dias.
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1: E olha, chegou um alerta agora há pouco da Defesa Civil falando que a umidade do ar está abaixo de 30% na Grande São Paulo. Então, capital paulista, também cidades vizinhas, pedindo aqui para o pessoal tomar cuidado, se proteger do sol, beber bastante água e olhando aqui no monitoramento de fato. Região central, por exemplo, já com 28% de umidade relativa do ar e na média 30, 35 graus de umidade, muito baixo, temperatura já chegando na máxima. É, que, aliás, era de 30 graus e já tem região, inclusive, com 32 graus, marcando o termômetro. E o que mais do trânsito você conta pra gente, hein, Débora?
2: Na marginal do Pinheiros, agora ocorrência no sentido Interlagos. Já tudo liberado no sentido Castelo, na altura da ponte Cidade Universitária, trânsito fluindo, mas pra Interlagos parou do Cebolão, até 500 metros depois da ponte Eusébio Matoso. Trajeto que é feito em aproximadamente 20 minutos, melhor por paralelas, como a professor Fonseca Rodrigues e Pedroso de Moraes. 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

0: Estamos começando a coluna Giro Business. O tema da semana, o setor pet. E na minha companhia, a CEO da Pet Love, Thalita Lacerda. Thalita, muito bom te ter no Giro Business, dado o nosso propósito, levar as pessoas conhecimento e hoje sobre o setor pet. Vamos lá. O Brasil é hoje o terceiro maior mercado do mundo pet. Não menos importante, o Brasil tem quase 2 pets por residência, sendo mais exato, 1,8. Ao que se atribui isso? Por que o Brasil é tão humanizado e gosta e adere tanto ao setor pet, aos bichinhos queridos?
1: Porque no Brasil os pets são parte das famílias. Nós temos mais de 67% dos lares no Brasil com pet. Isso faz com que a gente tenha mais pets do que crianças no Brasil. E dado o movimento de humanização do pet, né, a gente projetar as nossas necessidades nos animais de estimação, isso leva a gente querer cuidar melhor deles, né? Isso começa por alimentação. Então, o mercado de ração no Brasil, ele movimenta grande parte do setor e faz com que o Brasil seja o terceiro maior mercado do mundo. Tem outras categorias em que a gente vê que aí a gente não é terceiro, a gente é 10º, 15º, 20º. Então, tem um grande potencial também de aprofundar esse cuidado.
0: Thalita, vamos falar de humanização? Na pandemia se percebeu muito, quer dizer, o pet saiu da cozinha e passou a dormir na cama. Isso ajuda o setor, isso vem criando, vamos dizer, um aumento de consumo, de faturamento e de integração do pet com a família?
1: Sim. Durante a pandemia, esse movimento ele se intensificou, mas é algo que acontece há muitos anos e que acontece em outros países também, né? Quanto mais perto da cama, mais humanizado é o pet. E mais a gente tende a cuidar dele, né? Então, quando o pet está dormindo com a gente, o pet tem que estar cheiroso, limpo. Então, isso leva à necessidade do banho. A gente quer cuidar da saúde. Então, a gente contrata um plano de saúde, a gente leva no médico veterinário. Então, tudo isso direciona o crescimento.
0: Obrigado, Thalita. Thalita Lacerda, CEO da Pet Love e minha entrevistada durante toda a semana.
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10: Duas horas e 40 minutos. O presidente do Supremo Tribunal Federal e do Conselho Nacional de Justiça lança uma cartilha para responder às dúvidas da população sobre a remuneração dos ministros e juízes. Edson Fachin fez esse anúncio durante a abertura da sessão de julgamento do CNJ nesta terça-feira. O ministro defendeu a atuação dos magistrados e disse que é preciso separar o joio do trigo. A cartilha tem 20 páginas e traz uma cronologia de decisões do STF sobre o teto remuneratório, tenta explicar por que, que verbas indenizatórias não entram no cálculo desse teto e cita quais são os chamados penduricalhos que compõem os salários dos juízes e ministros. Durante o lançamento da cartilha, Fachin disse que o judiciário está aberto a críticas, mas não pode aceitar campanhas para descredibilização da categoria. 20 páginas, será que ele responde por que, que um juiz que ganha R$ 46 mil por mês tem que ter um auxílio paletó, tem que ter o auxílio creche, tem que
3: auxílio peru,
10: pagar o lanche, Andreasa, comprar o próprio lanche, Michele.
11: Ó, descola aí então, essa cartilha, eu fiquei curiosa pra ver. Mas é porque ele lançou, ele deu a ideia, né? Mas
10: vai ler o troço.
11: É.
12: Não vou ler, não. Ele saiu do Código de Ética do Supremo pra cartilha. Ele tá redimensionando a realidade sob a vigência do Gilmar Mendismo. Sem querer descredibilizar o judiciário, eu tenho uma pergunta para o ministro Edson Fachin, que é, aliás, apropriado, porque ele é o presidente da Corte Constitucional, do Tribunal Constitucional. Ele é o presidente do Supremo Tribunal Federal. Então, a minha pergunta é a seguinte. E ela é repetitiva mesmo, tá? Eu sou repetitivo e a questão é repetitiva. Sendo o senhor presidente do Tribunal Constitucional e havendo um teto constitucional, por que o Tribunal Constitucional abriu um teto solar para projetar, autorizar um extrateto constitucional de até 70%? Então, a pergunta de novo é a seguinte. É o Tribunal Constitucional tratando de um teto constitucional. O Tribunal Constitucional, que deveria zelar pelo teto constitucional, criou um extrateto constitucional que permite que determinada porção do judiciário e do Ministério Público ganhe até 70% acima do teto constitucional. Eu queria que ele me respondesse isso.
3: Leia na cartilha.
12: Se fosse possível responder.
10: Eu estou
12: vendo. Ele não vai enfrentar essa questão. Não vai enfrentar essa questão dessa maneira. Existe um teto constitucional. Ponto final. Por que, que eles não discutem a escassez da remuneração? Por que, que ele não diz claramente? Acho que ganhamos pouco. É legítimo. Todo mundo vai achar, aliás, que ganha menos do que merecia. Certo? Eu sou juiz da Suprema Corte e acho que R$ 46 mil é pouco para o que eu faço. É um debate válido. E vai para o debate. E vai encontrar condições de defender a sua posição e talvez fazê-la prosperar. O que não dá é para, por meio de puxadinhos, criar condições para se ganhar mais. E não há cartilha que vai explicar isso para as pessoas.
10: Estou lendo aqui as perguntas da cartilha. É muito engraçado, assim, de verdade. Engraçado no sentido de curioso. Eu mandei aí para você no Volta Rede, ô Michele. Tem a quarta pergunta, que é: o que mais compõe o salário da magistratura? Verbas indenizatórias e gratificações específicas. Tá bom, simples. 1, 2, 3, 4, 5, 6, 7, 8, 9. Não são penduricalhos, mas são gratificações extras, né? E aí tem uma muito boa. Tem uma muito boa aqui rapidinho, que é auxílio moradia. Verba de caráter excepcional devida a magistradas e magistrados convocados para trabalhar por um período em uma cidade fora de sua comarca. Está regulamentado pela resolução do CNJ tal, tal, tal. E não se confunde com o auxílio moradia, impedido pela decisão do STF. Claro que se confunde, tem o mesmo nome. É isso, como é que não confunde? Enfim,
12: é isso.
10: E aí tem as outras
12: perguntas. São as formas. Essas são as formas criadas para contornar a limitação da remuneração. A limitação do teto constitucional. Enfrente o debate público e defenda que você ganha pouco pro que você faz. E vá lutar por ganhar mais. É assim que as coisas acontecem no mundo. Agora, ficar com cartilinha para cá para justificar as razões porque você vai acumulando puxadinhos para ganhar mais, não dá. Não dá. O Tribunal Constitucional do Brasil abriu o teto solar. E os outros tribunais vão seguir a diretriz, pô. Conversa braba do caramba.
10: Só muito mais bem. Uma.
11: Eu também pesquei uma aqui, vai, mas fala.
10: Não, é porque assim, é perguntas frequentes, né? Eu queria que os ouvintes mandassem no 999-592-100-DDD11. Que perguntas, né, você faria sobre a remuneração dos magistrados e magistradas? Porque eu duvido que a número 10 seja uma pergunta frequente. Porque o ministro, ele deve sair nos eventos, os ministros, e toda hora devem ouvir alguém chegando e falando: ministro, qual é o principal ponto regulamentado pela Resolução 14? Pô, ele deve ouvir isso o tempo inteiro.
11: Não, é porque na anterior, anterior eles falam da Resolução 14. Eu sei que nosso tempo tá curto aqui, mas falando também em relação a por que que varia tanto, cadê aqui? Por que que varia tanto o salário e tal? Ixi, agora eu fui subir na 10 lá que você falou e perdi. Aqui varia tanto, sabe, de acordo com o tribunal e muitas vezes no mesmo tribunal, a remuneração da magistratura. Aí falando, porque tem um valor prefixado, mas tem verbas que variam conforme tempo de serviço, função, exercício da lotação, atividades fora da comarca, cúmulos de jurisdição, entre outros fatores, recebimento de abono de permanência, auxílio saúde. Só essa lista aqui a gente já perdeu o fôlego, assim, de tanta coisa que pode justificar.
12: Eles revitalizaram até o quinquênio, cara. Verdade é essa. Parem de tratar a gente como idiota, pô. Agora, o Ivan Brandão perguntou, falou, não, eles saem nos eventos, assim, as pessoas perguntam para eles. Sabe por que não perguntam sobre a pergunta 10? Sabe por que não questionam sobre a questão 10, Ivan? Porque eles não encontram as pessoas, certo? Eles não encontram as pessoas. Essa é a razão por quê. Nenhuma dessas perguntas lhes é feita. Eles não encontram as pessoas. Eles não apertam o botão do elevador. Eles não abrem a porta do automóvel. Não, simplesmente não tem contato com o mundo real. Não tem. E é complicado, né? Ser julgador, julgar, sem ter contato com o mundo real. Essa cartilha é produto, essa cartilha é produto da desconexão profunda com o mundo real. Mudando de assunto, Fernanda Caldas. Esse assunto realmente é tristíssimo. Continuam as investigações após um acidente com o ônibus deixar 10 pessoas mortas na região de Petrópolis. Fê, o que você nos conta?
3: Boa tarde para você, Andraza, para todo mundo que está acompanhando a gente. A expectativa desde ontem é de que ainda hoje seja ouvido o motorista desse coletivo, que fazia o trajeto de Belo Horizonte em Minas Gerais aqui para Copacabana, na zona sul do Rio de Janeiro. Muita gente que vinha conhecer a praia pela primeira vez pagaram aí cerca de R$250 cada passageiro por essa viagem para fazer esse deslocamento com uma empresa de turismo, a empresa Estrela Guia, que inclusive emitiu uma nota depois desse acidente que deixou 10 pessoas mortas, entre elas crianças e mulheres. A mais nova era uma menina de 7 anos e a mais velha é uma mulher de 53. Além disso, tinha uma grávida de 4 meses entre os mortos. A gente sabe que pelo menos 5 passageiros desse coletivo também seguem internados, ainda em hospitais, recebendo atendimento. O motorista e 2 ajudantes já foram liberados e aí por isso a expectativa de que ele preste depoimento para tentar entender o que aconteceu. A NTT já disse que era um transporte clandestino, que eles não tinham autorização, então, para fazer esse tipo de viagem. O acidente aconteceu num trecho de obra da Serra de Petrópolis, na região serrana aqui do Rio de Janeiro. E aí a Estrela Guia, que é responsável, né, por essa viagem, disse que está colaborando com as autoridades, adotando todas as medidas necessárias para prestar atenção e apoio às vítimas e também a quem segue internado, mas não respondeu sobre a viagem ser clandestina. A polícia está tentando investigar então o que teria acontecido para provocar esse acidente e a responsabilidade então da empresa por não ter autorização para fazer esse tipo de viagem.
12: Conjunto bárbaro, Fê, porque você tem o ônibus irregular, a viagem clandestina, alta velocidade, parece, noite e uma estrada muito ruim. Uma estrada ruim e em obras que induz ao erro. Eu passo ali com frequência, eu viajo para a região serrana com alguma frequência. E é uma estrada inacabada. Tem uma duplicação nunca avançada, tem uma nova promessa agora. Tem trechos em obra, muito mal sinalizado. Então você é muitas vezes induzido a tomar uma pista ou outra, sem sinalização, e aí você cai eventualmente num buraco, sem pavimentação, sem nada. Então isso tudo precisa ser investigado, mas é um conjunto de fatores concorrendo para essa grande tragédia. Obrigado, Fernanda Caldas.
11: É, e tivemos uma outra hoje também, uma rodovia federal, um caminho mais importante de ligação entre São Paulo e Minas Gerais, a queda de uma passarela que matou duas pessoas na rodovia Fernão Dias. Adele Robichet está aqui no estúdio e tem informações a respeito desse assunto, né? Adele, boa tarde.
13: Boa tarde. A rodovia Fernão Dias segue totalmente interditada nos dois sentidos após o desabamento de uma passarela que matou duas pessoas em Vargem, no interior de São Paulo. A estrutura foi atingida por um caminhão e duas vigas, e uma das vigas caiu sobre um veículo onde estavam as duas vítimas que morreram. Além disso, o motorista ficou encarcerado, um motorista, e foi retirado pelos bombeiros, e outro foi socorrido em estado grave pelo SAMU. Quatro guindastes estão no local ainda, com previsão de liberação parcial da pista a partir das 3 da tarde.
11: Obrigada. Uma fila enorme, né? Então, congestionamento dos dois lados, porque, afinal, o Fernão Dias ainda interditada completamente por causa desse acidente.
12: Ô, Mia.
11: Oi.
12: Não sei se vocês têm informação, Adele. Curiosidade mesmo, não sei se a Adele tem essa informação. Existem limites de altura, né? Então, eu imagino que esse caminhão... transitava com, eventualmente, carga ou um limite de altura superior ao autorizado para ele poder ter batido na passarela. A gente tem essa informação? Isso acontece aqui no Rio com frequência. Por isso eu pergunto.
11: Então, na verdade, a gente tem até as imagens. Eu não sei se o pessoal da live está com ele aí, que dá para ver ali no cantinho, na hora que o caminhão passa, dá a sensação que ele está levando um outro veículo atrás. E aí, talvez, esse veículo que estava ali nessa caçamba... é que teria excedido a altura. O caminhão em si não excederia a altura, por isso que eu acho que não se atentou a essa questão, mas ou é um caminhão que está na frente, nossa, do outro. É uma imagem, ela fica um pouco confusa. A gente está, inclusive, em contato, não sei se a Adele tem já essa confirmação, se era um caminhão levando um outro veículo atrás ou se era realmente um caminhão mais... ele é mais curto ali, né? Não é tão longo quanto o outro, mas a imagem se sobrepôs um ao outro e não fica tão claro... e aí, no caso, esse caminhão sim, que aí tem uma espécie de uma caçamba atrás, ao que tudo indica foi esse caminhão mesmo, tem uma caçamba atrás, e aí ela teria batido na passarela, é isso, Adele?
13: É o que você parece, sabe que a impressão que eu não tenho essa confirmação exata, mas eu sei que nessas em rodovias existem alguns trechos mesmo que tem um limite de velocidade, claro, mas isso ainda está sendo investigado, altura, a gente, né, não sabe se é esse o caso.
12: Você sabe que a impressão que eu tive é que são dois caminhões
11: são,
12: e eles se batem. O caminhão de trás, talvez por alguma razão, perdeu o freio, sei lá o que aconteceu, bate no que está na frente e, em função dessa batida, ele sobe e atinge a passarela. Eu tenho a impressão que é isso que acontece, pelo que eu estou vendo aqui. Tem um choque e, em função do choque, o caminhão de trás subiria, ou a sua caçamba subiria, produzindo essa pancada violentíssima na passarela. Meu Deus do céu. Enfim, tudo vai ser esclarecido.
11: Teve até um ouvinte que mandou aqui mais cedo, o Wagner, falando que ele pegou a base da passarela do lado esquerdo. E talvez se a gente se atentar nesse momento, que não chegou a ser em cima, mas foi na base, no pilar que sustenta a passarela, no meio. Pode por isso ser. Que ela quebra exatamente no meio. E de fato, quando a gente olha ali, não foi em cima exatamente a batida, mas talvez nessa passarela do meio. É uma
12: engraçado.
11: Coisa realmente impressionante.
12: E
11: aí tem um ônibus ali, aqui. Tem um ônibus bem ali do lado, né? Que ficou do outro lado da pista, sim, do carro, que ficou completamente destruído. E um ônibus de viagem, né? Então, uma tragédia que poderia ter sido muito maior, segundo nos chama a atenção aqui o Wagner, de fato. É muito triste.
12: Enfim, vamos aguardar as informações, uma tragédia.
11: Obrigada, Adele, pelas informações. Agora são 2:54.
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11: Tem mais informação chegando do trânsito com a Débora Mendonça, falando de onde agora, Débora?
15: Na marginal do Tietê, sem ocorrência, tem muita lentidão no sentido da rodovia Ayrton Senna, isso desde o Cebolão até a ponte da Vila Guilherme. Alívio pequeno em um ou outro ponto das pistas central e local, principalmente a expressa é a mais prejudicada agora, mas é excesso de veículos. Motorista segue melhor pela Hermano Marquete, Marquês do São Vicente. Nesse caminho é a passagem pelo Fórum Trabalhista, que tem velocidade reduzida, mas está muito melhor se comparado à marginal. 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
15: Falo mais uma vez da zona oeste da cidade, agora da Avenida Francisco Matarazzo, congestionada demais no sentido da Lapa. Isso praticamente do seu início até o viaduto Antártica, o que é então o trecho inicial da avenida. A Marquês de São Vicente, para Lapa, está muito livre. É boa pedida. Vale também cortar pela Mário de Andrade ou pela Tajipuru. A Francisco Matarazzo, em direção ao centro, tem o trânsito apenas intenso na altura do Parque da Água Branca. 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
11: 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E demais? 12h59.
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23: Nossa ouvinte Lúcia Guimarães escreve contando que ela tem 64 anos e está pensando em ter um bicho de estimação. Me indicaram ter um ouriço pigmeu, Manu, mas tenho dúvidas. Será que ele é um bichinho que interage bem com os seres humanos? Lúcia, Seguinte, bem mais ou menos assim. Claro, indivíduos e indivíduos. Muda tudo. Às vezes a gente tem um indivíduo super sociável que é menos desconfiado, mas a maioria dos ouriços a gente tem que acostumar. É uma coisa diária, é um bicho que é muito desconfiado, então ele se arma. Como é que ele se arma? Ele ouriça, daí vem a palavra ouriçar, os espinhos. E quando a gente tá mexendo, às vezes a gente leva vários sustos, porque espinha mesmo. Não é que machuca horrorosamente, mas não é uma coisa agradável. Claro, ele pode se acostumar, óbvio, tenho muitas pessoas que eu conheço que se dão super bem, mas é um bicho que tem essa certa ressalva que eu preciso te contar. Além do que, eles são extremamente noturnos, então, quando você tá indo dormir, é um bicho que tá começando a noite. Então, eu diria que a menos que você saiba exatamente, ah não, eu tô consciente, eu sei que o bicho, ele interage, mas interage da maneira dele, ele quer o contato, mas ele também quer o contato na medida e no limite dele, a menos que você saiba de tudo isso, acho legal. Se não, não, eu acho que você deveria escolher um outro tipo de bicho que tivesse o desenvolvimento de uma relação mais próxima. Acho que é isso que você está procurando, não é? Você tem dúvidas? Mande um e-mail para elbicho@bandnewsfm.com.br ou então no meu Instagram, Manu Karsten. Participe, eu espero você! 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
11: Seguimos por aqui nesse calorão. Thiago mandou uma foto, 34 graus marcando o termômetro na Avenida Anhanguera Melo, região da Vila Prudente. De fato, está muito calor, sol brilhando, céu azul e umidade relativa do ar lá embaixo. Defesa Civil já emitiu alerta com umidade relativa do ar abaixo dos 30%, o que é considerado um nível crítico para a gente conseguir respirar, para a gente conseguir viver. Então, atenção com a hidratação, cuidado com os exercícios ao ar livre agora à tarde e com esse calorão todo, porque realmente termômetros já acima dos 30 graus, que era a máxima prevista para hoje.
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11: E olha, ainda falando do grave acidente, a queda de uma passarela na rodovia Fernão Dias, na região de Vargem, vários ouvintes mandaram aqui que se trata de um caminhão mesmo que estava trabalhando numa mineradora, um caminhão prancha carregando um caminhão fora de estrada. A explicação até chegou aqui com o nosso ouvinte, o Ronaldo, falando que ele bateu no pilar do canteiro central é um veículo com excesso lateral e aí pegou a parte de cima e resultou na morte de duas pessoas, pelo menos uma pessoa ferida. A rodovia Fernão Dias continua totalmente bloqueada na região de Vargem, quase na divisa ali com Minas Gerais, e já tem mais de 10 quilômetros de fila dos dois lados da rodovia, porque há guindastes tentando tirar essa passarela, todo o concreto que caiu na pista, e tentar liberar a via, mas também, obviamente, tem perícia, porque tem pessoas mortas envolvidas, tem todo um trabalho ali que tem que ser feito para tentar identificar exatamente qual é a causa desse acidente que resultou na queda dessa passarela. Obrigada, viu, pela participação, todo mundo que está mandando mensagem para cá e falando sobre esse assunto. 3 e 6.
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11: E tô de olho aqui na rodovia Castelo Branco, porque tem alerta do nosso ouvinte Silas, falando do trânsito na Castelo Branco, quilômetro 54, sentido interior, trânsito lento. E de fato, viu, mas a concessionária não fala exatamente qual o motivo, se é só excesso de veículos, se tem alguma interdição, mas registra aqui trânsito lento desde o 52 até o 54, sentido interior da rodovia Castelo Branco. Nos outros trechos da Castelo, a situação é considerada normal, trânsito normal aqui, segundo a Ecovias Raposo Castelo, e na Raposo também, no trecho administrado pela concessionária. 3 e 9.
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0: Meus amores, tem método na Band News FM. Aqui é rock and roll, pesado, heavy metal. Uhum. E voltamos, democraticamente. Aqui não tem xandonismo.
1: É isso aí, aqui o Márcio é democrático. Falou a respeito. Ah, toca aí um Sepultura, um Megadeth. Aí o professor Murilo falou, ó, sugestão de música, Holy Wars. E é essa que a gente tá ouvindo então, Santas Guerras, ai, ai, ai.
0: Sensacional.
1: A gente tá no clima de heavy metal aqui, 3 e 11, gente, virando relógio, 3 e 12.
0: Tá tudo sob controle, acabaremos às 4. Uhum. O presidente da CPMI do INSS pede que o ministro André Mendonça preserve as provas que relacionam Lulinha ao caso do roubo dos aposentados. O senador Carlos Viana também solicitou o depoimento do filho do presidente da República assim que possível. Os pedidos ocorrem após novas revelações das relações entre Roberta Luxinger, investigada por suspeita de participação no esquema de fraudes do INSS, e Fábio Luiz Lula da Silva. Aqueles diálogos que mencionam ou envolvem também o ex-chefe de gabinete do presidente da República, Marco Aurélio Ribeiro, conhecido também como Marcola.
1: Lembrando que não temos mais, né, a CPMI do INSS, certo? Que ela se acabou.
0: Não,
1: acabou-se.
0: Não,
1: e, inclusive,
0: sem um relatório,
1: né? Tal, né? Teve
0: isso.
1: Todo aquele problema lá. Mas tem aqui as falas do senador que liderou investigações no Congresso, é isso.
0: Bom, senador da República, fazendo uma demanda que me parece justa, né? Uhum. Provas têm de ser preservadas, ora.
1: É. Bom, e a gente tem novidades aí em relação às regras de fiscalização da lei seca. O Conselho Nacional de Trânsito anunciou a atualização dessas regras. Isabela Mota está aqui no estúdio e tem os detalhes para a gente. O que muda, Isa? Boa tarde.
2: Oi, Michelle. Boa tarde para você, para todo mundo que está com a gente no Tem Método. Muda bastante quando a gente está falando de fiscalização e quais são as ferramentas que os agentes de trânsito vão ter ali quando você for parado numa blitz. As primeiras regras que a gente tinha e que estavam em vigor tratando de lei seca eram de 2013. Então agora, em 2026, 13 anos depois, chega essa atualização que começa a valer assim que for publicada no Diário Oficial da União. Deve acontecer isso ainda hoje. E aí as novas medidas estarão valendo. E quais são essas medidas? Quais são essas ferramentas que foram

0: mais detalhado para identificar, então, diferenciar o que é o álcool residual e o que de fato foi absorvido por aquele organismo. E outra coisa que a gente tem de mudança que o CONTRAN está instalando a partir de agora é uma forma de fiscalização de teste para drogas entorpecentes. A gente já tinha uma proibição no nosso sistema de trânsito, você não pode utilizar qualquer tipo de entorpecente e dirigir, mas não tinha como ser fiscalizado. E agora, assim como a gente tem o bafômetro, é como se fosse o drogômetro também, o CONTRAN vai colocar esse novo mecanismo para identificar que tipo de entorpecente e qual é a quantidade que aquela pessoa está utilizando. No caso de acidentes de trânsito que gerarem algum óbito no local, vai ser obrigatório agora o uso desses testes para identificar, mesmo que a pessoa não tenha nenhum sinal de embriaguez ou sinal de qualquer uso químico de entorpecente, vai ter que ser utilizado também esses testes. E há a possibilidade do agente de trânsito delimitar ali, olha, ele tem sinais de embriaguez, eu identifiquei pelo menos dois sinais de comportamento diferentes do habitual. Isso também conta para o CONTRAN nessa fiscalização como um todo que vai começar a valer assim que a gente tiver a publicação no Diário Oficial. Então, possibilidade de dois testes do bafômetro, o drogômetro, que agora vai ser utilizado, e também a fiscalização pelo agente. Você pode encontrar esses três tipos de fiscalizações numa Blitz.
1: Rapidinho, uma dúvida.
2: Que nome feio, né? Drogômetro.
1: É, drogômetro, acho que eles não estão usando esse nome, né? A gente que está usando para ilustrar, né?
0: Não, porque é só para trazer para o nosso ouvinte que vai
1: mas,
0: ser um
1: mas que também é feito pelo sopro?
0: Sim, também, também é feito vai pelo ser sopro. Pelo sopro.
1: E aí, esse tipo de teste, ele já não é feito com um caminhoneiro para identificar alguma substância aqui? Não sei se você sabe
0: eu
1: isso.
0: Eu vou
1: em
0: checar
1: relação...
0: e trago de volta.
1: E se, por exemplo, uma blitz, ela pode ser só para álcool e outra só para droga? Ou uma blitz, ela pode juntar as duas coisas também, provavelmente?
0: Ao que tudo indica, os agentes de trânsito vão ter ali à disposição essas duas ferramentas. Então, a ideia é que eles saiam para as ruas, no momento de fazer uma blitz, com essas duas ferramentas. Porque é aquilo, né? Você pode não encontrar a presença do álcool, mas outro entorpecente. Então, é justamente isso que o CONTRAN está pedindo. Se não for levar as duas ferramentas, aí fica um pouco falho essa mudança que eles fizeram.
2: Regulamento é algo que já meio que acontecia, essa história do pré-teste, né? Em muitas blitz, pelo menos aqui no Distrito Federal... Isso acontece, você vai até para andar rápido a fila quando eles fecham a pista, você assopra um pré-teste e aí se identifica alguma coisa, você vai para o cantinho, senão você já segue direto. Acho que o mais importante dessas medidas novas é essa história dos acidentes de trânsito, né? Principalmente se houver morte, que aí o exame passa a ser obrigatório nos casos de morte e que os condutores devem ser fiscalizados sempre que possível. Esse sempre que possível... É que é ruim, né? Eu tava lembrando do caso daquele empresário lá, o Fernando Sastre, né? Por exemplo, que
1: do Porsche.
2: Bateu, acelerou o carro dele, né? No carro de motorista de aplicativo. E a mãe dele apareceu lá. Então ele foi embora. Simplesmente foi embora. Não fez o bafômetro. Tudo bem. Depois de todo aquele processo, aquela celeuma, ele acabou preso e tudo. Né? Mas tiveram que ir lá pegar as câmeras da boate onde ele tava, que mostrou ele bebendo e tal. Tudo isso com um bafômetro poderia... ser lavrado um flagrante ali, né? Então, acho que isso é uma mudança importante aí, principalmente nos casos de acidente que se faça, né? O bafômetro e, no caso de acidente com morte, ser obrigatório o teste.
1: Obrigada, Isa.
2: 3h18, amigos e familiares se despedem da atriz Laura Cardoso, que morreu hoje de madrugada. O corpo dela foi velado na região da Bela Vista, no centro de São Paulo. Entre os familiares presentes, o bisneto da atriz, Fernando Faria, que contou como foram os últimos dias desse ícone da TV brasileira.
3: A Laura passou bem todos os dias. Isso que mais impacta às vezes, né? Com tanta idade, uma pessoa tão bem, lúcida. Isso é a vida, né? Às vezes o ciclo se encerra e dela se encerrou da melhor maneira possível.
1: Aí o bisneto, né? Pensar o bisneto, ela que começou a atuar antes do surgimento da TV, mais de 80 anos de carreira, atuando em radionovela e com uma carreira tão brilhante, né? Tantos papéis emblemáticos em mais de 80 anos de carreira, tanto no rádio quanto na televisão. Agora são 3h19.

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1: Bora acionar, Débora Mendonça, mais uma vez, que está de olho na Marginal do Tietê. E o que você conta pra gente agora da Marginal?

0: Oi, Débora.
1: Meu destaque é aqui da capital, falou da marginal do Tietê, que sentido rodovia Castelo Branco tem congestionamento que começa pouco depois da ponte da Casa Verde e vai até a ponte do Piquiri. A pista local no trecho ainda é uma alternativa melhor, tem tráfego apenas intenso. Já no sentido Ayrton Senna, dois blocos péssimos na Tietê. Desde a Doutor Gastão Vidigal até a ponte Comunidade Húngara, que é um pouquinho depois da rodovia dos Bandeirantes, e já a partir da aproximação à freguesia do Ó, direto até a Vila Guilherme. Nesse caso, todas as pistas ruins, uma ou outra abertura melhor na pista local. Vale mesmo cortar pela Marquês de São Vicente. 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
0: E olha, o nosso Yuri Queiroga alerta que tem semáforos apagados no cruzamento da Avenida Morumbi com a Pio 12 aqui na Zona Sul de São Paulo. Então, atenção, porque isso gera ali um bololô só, né, para os carros conseguirem passar. Obrigada, viu? E tem outros ouvintes também mandando mensagem para cá, falando sobre a Castelo Branco. Castelo Branco parada a partir de Araçariguama, no sentido interior, é o que diz aqui o Luiz Fernando. Agora há pouco a gente falava sobre isso. A concessionária confirma a lentidão por pelo menos 2 quilômetros, mas não fala exatamente se é obra, se é algum tipo de interdição, acidente ou só o excesso de veículos. E tem mais do trânsito chegando com ela. Fala, Débora.
1: Na Avenida Salim Farah Maluf tem pontos de parada no sentido marginal do Tietê por excesso de veículos. Fila que acomete primeiro a pista local, na altura do radar, após Abel Ferreira. A expressa para a partir do viaduto da Padre Adelino. E as duas pistas seguem assim até a Celso Garcia. Vale agora cortar caminho para a radial pela Álvaro Ramos ou para seguir em direção a Celso Garcia e marginal, corte pelo Tatuapé. 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
0: Agora 3h24.
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0: 3h26, hoje um pouquinho mais tarde, mas o Dr. Daniel já está conosco aqui no Tem Método e vamos falar de um assunto que tem, onde a gente coloca alguma notícia envolvendo isso, seja nas nossas redes sociais aqui da Rádio Band News FM, ou quando a gente fala no ar, tem muita participação sempre, que é a história do Discord, né? O que é a proibição agora das lives do Discord, doutor? Pode ser eficaz na prevenção do suicídio? Boa tarde para você.
1: Boa tarde, Ivan, Michele, boa tarde, Andreasa e aos ouvintes. Pois é, já trouxemos já na chamada, né, Ivan? Esta proibição pode sim ser eficaz. Pode ser popular, pode não ser popular, tem gente que pode aprovar, tem gente que pode não gostar, mas o fato é que os comportamentos humanos, eles são contagiosos. A gente é um pouco Maria vai com as outras, como se dizia antigamente, e a gente imita os comportamentos dos nossos pares. Isso por motivos até de sobrevivência, né? Não dava para a gente imaginar nas nossas origens como seres humanos, a gente não pode ficar decidindo tudo o tempo todo. Então a gente vai meio se pautando pelos comportamentos dos nossos pares, e isso é explorado e elevado aí às potências mais altas de forma negativa nesses tipos de lives, nesses tipos de postagens que incentivam a autolesão. Sabe que foi publicada mês passado, em julho de 2026, uma pesquisa internacional na Nature, que mostrou o seguinte: nada menos do que um terço dos jovens entre 11 e 18 anos, numa pesquisa feita com 32 mil jovens, um terço deles já tinham sido expostos na última semana a imagens de autolesão, de automutilação nas redes sociais. E o que é mais espantoso, 75% desses jovens, eles não tinham procurado essas imagens. Isso foi mostrado para eles por conta do algoritmo, imagina isso. E, obviamente, o algoritmo acaba mostrando isso justamente para pessoas mais vulneráveis. O algoritmo, ele é amoral, ele não faz escolhas morais. Ele vai vendo o que bate, né, com aquela pessoa, com aquele perfil, e aí com a pessoa mais deprimida, mais vulnerável, mais isolada, essas coisas acabam dando mais apresentando para as pessoas. E uma outra pesquisa muito importante mostrou que, é óbvio, né? Mas é sempre bom provar o óbvio, que a exposição a esse tipo de imagens aumentava a intenção e os pensamentos das pessoas, dos jovens, de praticarem esse tipo de autolesão. Então, é muito sensível e muito delicado a gente dizer assim: bom, plataformas, façam o que vocês quiserem, não vai ter nenhum tipo de moderação, nenhum tipo de controle, cada um mostra o que quiser, porque quando a gente vai por esse caminho, inevitavelmente a gente vê que as crianças, os adolescentes, os jovens acabam sendo mais expostos, sim, sendo levados a esse comportamento. Alguém pode dizer assim: bom, mas a pessoa que está saudável, a pessoa que está bem, a pessoa que está emocionalmente forte, ela não é levada a isso só porque ela viu uma imagem. É verdade. Mas justamente as pessoas mais vulneráveis, aquelas que estão mais em risco, é quem a gente precisa proteger, e é por conta disso que a gente precisa, sim, levar a sério esse assunto. É popular, é impopular, é certo, é errado, o caminho é esse, o caminho não é esse, e a gente pode discutir. Mas fato é que a restrição vai ser eficaz.
2: E não à toa, doutor Daniel, a gente começa hoje, né, o julgamento nos Estados Unidos da Meta, que é a empresa dona do Facebook e do Instagram, justamente naquela ação lá de vários estados, pedido inclusive de indenização bilionária, justamente pelos danos causados à saúde mental de crianças e adolescentes. Deve durar aí pelo menos umas 6 semanas essa audiência, mas que talvez seja também uma mudança, né, de como a gente enxerga de fato, e a justiça agora, né, em cima disso, essa questão dessas plataformas digitais e a saúde mental de crianças e adolescentes. Muito obrigada por hoje, doutor Daniel. Até hoje é terça, até quinta.
1: Até quinta.
2: Valeu.
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2: Carlos Costa está aqui no estúdio, tem informação sobre a Copa Truck. Boa tarde, Carlos.
4: Boa tarde, Michele. Boa tarde, ouvintes. É isso, após a etapa noturna de Cuiabá, a Copa Truck volta à ação neste fim de semana para a rodada de Londrina, a sexta da temporada 2026 da categoria dos Brutos. O evento do Norte do Paraná tem treinos livres começando na sexta-feira, com a classificação que define os grids de largada, disputada no sábado e no domingo, as duas corridas consecutivas. As duas provas, aliás, acontecem a partir do meio-dia de domingo no Autódromo Internacional Ayrton Senna, um palco já tradicional da Copa Truck. A transmissão das corridas você acompanha ao vivo na tela da Band, e os ingressos, que podem ser adquiridos a partir de R$ 30,00, valem para as atividades de pista de sábado e domingo, né? Lembrando que o evento tem outras categorias também, como a NASCAR Brasil. O líder da categoria principal da Truck, a categoria Pro, é o Leandro Totti, enquanto o Nick Giafone é quem está na ponta da tabela na divisão Super, Michele.
2: Obrigada, Carlos. Agora 3h32, daqui a pouquinho tem Marcelo Duol na área.
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2: Tem mais informação chegando a respeito de rodovias. O que você conta pra gente, Débora Mendonça?
6: Tem evento do setor automotivo acontecendo no centro de convenções da Rodovia dos Imigrantes, que fica no quilômetro 11, sentido São Paulo. O congestionamento, como de hábito durante o dia, acontece em direção ao litoral. O público deixa a Avenida dos Bandeirantes em direção ao Centro de Exposições e cruza a pista pelo viaduto Matheus Torlone. Todo esse entorno agora muito impactado. 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
2: Bom, e a Débora já respondeu a um ouvinte, estou tentando resgatar aqui o nome dele, mas ele já falava, está tudo um caos, travado aqui no entorno do Expo São Paulo, então é por causa desse evento citado pela Débora e o congestionamento está grande por ali.
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4: É, e tá rendendo aqui com os nossos ouvintes essa discussão aí do Discord, da prevenção do suicídio. Alguns ouvintes, o Luiz, também o nosso ouvinte André, falando que discordam em parte disso. Aí até o Luiz mandou aqui, se a pessoa morre de facada, vai fechar a fábrica de facas. O que precisa é a fiscalização dos pais para esses conteúdos. E aí, Luiz, acho que vale aqui uma reflexão, óbvio, os pais têm que ajudar, mas eles não conseguem ficar 24 horas monitorando também o que é feito nessas plataformas, até porque são muitas, mas pelo menos até que se crie um ambiente mais seguro. Se você tem um shopping, uma escola, qualquer lugar, seja público ou privado, em que há cometimentos de crime, incitação ao crime e crimes são cometidos ali, você não vai fazer nada? Você não vai fechar? Você não vai fiscalizar? Você não vai exigir regras mais duras para que isso não ocorra? Então é basicamente isso que está fazendo, só que numa plataforma digital, até que eles criem um ambiente e condições e ferramentas que tornem o acesso a essas lives mais seguras, porque hoje a gente já viu que não são seguras. E é basicamente isso que está sendo feito nesse momento, não que seja algo permanente, mas talvez provisório, até que se crie uma condição mais adequada para essas lives existirem sem colocar tanto risco à vida e à saúde mental de crianças e adolescentes. 3h37.
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5: Já que eu falei esses dias de banana cozidinha, que eu adoro, vou falar da banana da terra frita. A minha avó, Elza, que era uma mulher linda e cheia de saúde, maravilhosa, ela comia todos os dias, em todas as refeições. Café da manhã, almoço, jantar. A banana da terra frita, como é que ela faz? Bom, quem é de Minas, por favor, me desculpe, eu sei que é quase que uma iguaria que tem diariamente aí na casa de vocês, mas pra gente aqui mais pro sul, talvez não seja tão comum. Você vai pegar a banana da terra. A banana da terra, gente, é aquela bem grandona e ela tem uma característica importante. Pra gente consumir, ela precisa estar super madura. Então você compra e deixa ela ali na sua fruteira, ela começa a ficar preta mesmo a casca, tá tudo certo. Aqui em casa eu compro uma por vez, porque só eu que como. E é engraçado que todo mundo passa e fala, mãe, essa banana. Tá tudo certo. Deixa ela ficar bem madura. Aí você corta em tiras ou em... A gente na cozinha chama de chinela. Então você vai cortar na horizontal, de comprido, vamos falar assim, em fatias finas. E vai fritar na frigideira com manteiga. Saiu da frigideira, um pouquinho de açúcar e canela. E é ótimo. Então pode ser uma sobremesa. Eu gosto de comer como sobremesa. Minha avó comia com arroz e feijão na refeição. E aí, no caso, sem açúcar e canela. Fica maravilhoso. Outra dica, depois que você fritar, também sem o açúcar e a canela, é picar e colocar numa farofa. Fica incrível. A banana da terra é muito saborosa. Eu gosto muito porque ela tem um sabor gostoso, ela tem acidez e ela tem uma textura mais firme. Então é maravilhosa para acompanhar pratos salgados e também, no meu caso, que sou uma formiguinha, para comer com açúcar e canela. É muito legal. Se você quiser, você pode falar comigo pelo e-mail hojepode@bandnewsfm.com.br ou pelas redes sociais no @carolecrema. Pode pedir receita, dica, fala comigo, eu vou adorar.
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3: Ó, caçapa!

0: Memphis voltou! Memphis voltou! O povo está feliz!
1: Olha ele aí, ó. Olha ele
0: Michele
1: aí,
0: Trombelli está feliz!
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1: Falei que ele não ia cantar mais.
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1: Tá no Coringão, Memphis Depay. Só que, ó, antes do Marcelo Duol falar, a gente tá com o Lucas Belotti aqui no estúdio. Porque vai ter Memphis Depay contra Rosário ou Lucas Belotti?
3: Ah,
1: ou
3: legalmente não há mais nenhum impeditivo, viu, Mi? Porque há cerca de 3 minutos o contrato novo do Memphis Depay foi publicado no Boletim Informativo Diário, o famoso BID da CBF, ou seja, está liberado para atuar contra o Rosário Central. Resta a decisão da comissão técnica de relacioná-lo, indicativa de que sim, isso vai acontecer. E aí, quantos minutos terá em campo o Memphis? Tendência é de que de 30 a 45 minutos, a depender do contexto do jogo. Mas deve estar à disposição do Fernando Diniz, nada mais impede na questão burocrática a presença do holandês.
1: Bom que pelo menos a relação dele com o Diniz
0: Belotti
1: parece que tá tudo ok, né? Porque o Diniz era um dos defensores
3: Diniz
1: da permanência dele.
3: Diniz ama o Memphis,
1: né?
3: Ele fala até com bio, assim, do Memphis nas coletivas. Então, assim, é um cara que sempre se mostrou muito até emocionado, né? Honrado em trabalhar com o Memphis. Vale destacar
0: mas
3: que
0: ele...
3: depois da chegada do Diniz, só pouquíssimos jogos, né? 3 jogos o Memphis teve à disposição antes da Copa.
1: Uhum.
0: Mas ele treinou? Ele tá treinando? Ou é assim? Assinou, já vai jogar, irmão. Ele tá treinando? Porque ele tava sem contrato. Como é que tá? Ele tá em condições de jogar bola? Que é o Corinthians, né? É o Corinthians, certo?
3: Tava fazendo trabalho individualizado, né? O Memphis esteve no CT pela primeira vez, ou seja, usando as instalações do clube hoje. Por volta das 9 da manhã ele chegou. Não trabalhou com o elenco, fez um trabalho separado. Mas diante da situação, da novela, do impacto popular e até do clamor da fiel torcida, aí essa questão física deve ficar mais em segundo plano. Eu acho que se o Corinthians tivesse vencido na Argentina, aí o Memphis ia esperar um pouquinho mais para voltar. Mas assim, tá bem, tá confiante e disse que tá à disposição do treinador. O treinador, por sua parte, gosta muito do atleta, então vai relacioná-lo para a partida contra o Rosário. 100% acho difícil, não joga desde a Copa do Mundo, onde teve poucos minutos, com a camisa do Corinthians, fim de maio, o último jogo do Memphis, que depois foi liberado para se juntar com a Holanda.
1: Valeu, Lu.
3: Valeu, gente.
1: E aí, Marcelo Duó?
0: Agora é contigo, Marcelo Duó. E aí?
4: Muito bem. Então agora é com ele, na verdade. Não é comigo, não. Agora é com ele, né? E com todo mundo que bateu palma pra louco dançar. Vamos lá, né? Agora é botar pra jogar. É, já tá feito. O que tá feito, tá feito. 130 milhões de reais vai custar essa brincadeira aí. Um pouco mais, um pouco menos. Um dinheiro que o Corinthians não tem. É, e aí os defensores vão dizer assim, mas paga 1.900.000 reais por mês pro Pedro Raul. É, mas não dá para mandar o Pedro Raul embora para pagar o Memphis. O cara já tava lá, né? Então, matematicamente, financeiramente, eu acho uma loucura. Acho que não vale quanto pesa, não vale. É, o ano dele é muito ruim, mas ele pode me desmentir. Pode fazer um gol quinta-feira,
5: aqui tem um bando
4: pode
5: de louco,
4: começar a ajudar o time. É louco por ti, Corinthians, é isso mesmo. Então,
1: e a sua frase, o que tá feito, tá feito. O que tá feito, pode ser desfeito, meu filho. É assim também que funciona, não tem essa, não.
4: Então,
1: vai saber, semana que vem.
4: Agora, se for desfeito, vai dar um rolo. Se isso for desfeito, Michele, vai dar um rolo tão grande. O negócio é o seguinte, final do ano tem já... Parece quando você compra apartamento, né? Tem aquelas anuais, né? Você tem que dar aquelas anuais que você tira um rim, um pâncreas e dá para a financiadora. O Corinthians vai ter que fazer isso. Se não tiver, meu irmão, a lua de mel vai durar até dezembro, porque se não pagar, ele vai executar. Então, enfim, é como eu sempre digo, a opinião da gente, ela tem duas coisas que podem validar. O tempo e os fatos, né? Então, eu não acho que ele vai jogar bem de cara. Mas, como em terra de cego, quem tem um olho é rei, sem ninguém lá, ele vai brilhar, porque só tem ele. Né? Minha questão não é essa. Minha questão é o quanto isso vai custar para uma instituição que já deve 3 bilhões de reais. Se eles acham que eles conseguem pagar, o dinheiro não é meu, não é problema meu. E se ele fizer um gol amanhã, eu vou gritar gol com vários os, porque é para isso que a Band News FM me paga. E vamos que vamos.
1: E hoje, vai gritar
0: aliás, falando
1: gol?
0: Em gritar gol... É, temos jogos hoje importantes, inclusive Libertadores,
1: São
0: né,
1: Paulo, Marcelo? Isso.
4: É, tem o Fluminense, né, jogando na Argentina contra o Rivadavia, com o Marcão interinão. O time deu uma melhorada, ganhou do Palmeiras, mas não sei se exatamente é favorito o Fluminense, mas tem condição de passar, vai ser difícil, mas tem. E o jogo que a gente vai acompanhar logo mais no Morumbi, pela Sul-Americana, é São Paulo e Bolívar, promessa já de mais de 30 mil torcedores, né? Já mais de 30 mil ingressos vendidos, a torcida resolveu apoiar. O São Paulo fez um belo jogo lá na altitude contra o Bolívar, e fez 1-1. Tem total condição de ganhar em casa, se para prestar mais atenção, principalmente nos primeiros minutos do segundo tempo. São Paulo está tomando gol todo jogo nesse recorte das partidas por pura desatenção. Sábado foi a mesma coisa. O Bolívar não é um time fraco, exatamente. Poupou muita gente no Bolivianão no final de semana. Vem com força total, está de olho na grana, que tem uma grana envolvida para quem passar. Então o São Paulo vai enfrentar uma certa dificuldade. Mas acho eu que passa e estaremos lá. Acho que mais do que o resultado, a vitória, acho que é mais uma oportunidade do São Paulo reencontrar o seu torcedor num ano que, infelizmente, está jogando muito pouco lá no Morumbi, né? Mas vai ser uma noite muito legal com a transmissão da Band News FM a partir das 8h30 da noite.
5: Hoje eu vi o Ferretti falando: o São Paulo não ganha um jogo e não entra na zona de rebaixamento. Achei que foi, sabe, um grito, né? O Ferretti é palmeirense, né, Michel?
4: A concorrência é enorme, tá, a concorrência bravo. É muito grande.
1: Falou que ganhou gordura no começo e por isso que tá conseguindo sobreviver aí longe da...
5: O Palmeiras já é campeão, é, a gente tá falando isso aqui há 4 semanas. Entrega as taças pro Palmeiras, rapaz, não tem...
0: Não precisa nem jogar. Não precisa nem jogar.
5: Queria dar uma nota aqui que eu não consegui participar ontem aqui da coluna, mas teria que ter falado ontem, mas dar os parabéns aqui a Uberlândia ABC, Asa de Arapiraca e Gamão do Povão, que estão na Série C do Campeonato Brasileiro, subiram depois de grandes jogos. Ô, impressionante, cara, o ABC meteu 31 mil torcedores no estádio para um jogo de acesso da série da quarta divisão. O futebol brasileiro é fantástico. O jogo do Asa de Arapiraca lá foi para os pênaltis. No último pênalti, o cara bateu de cavadinha. Tem coisas no futebol profundo do Brasil que são sensacionais.
4: Futebol do Brasil profundo.
5: O jogo do Asa precisou ser interrompido para que os bombeiros retirassem os ovos de quero-quero que estavam em um ninho no meio do campo. Sabe, é disso que a gente tá falando.
1: Meu, que risco, que perigo.
5: É dessa poesia futebolística que a gente tá
1: Mas
5: falando.
1: Mas é um perigo isso, você mexer nos ovos do quero-quero, meu Deus do céu.
5: Perigo,
1: é um
5: tirou, perigo, tirou.
1: Risco de vida.
4: Você pode ser agredido, óbvio, né, pelos próprios quero-quero.
5: E lógico, saudar a torcida do Gama aqui do Distrito Federal, que depois de 16 anos volta a disputar uma Série C de Campeonato Brasileiro. Não acabou ainda a Série D, né, a semifinal agora é Asa e Gama. Uberlândia e ABC, ainda tem que disputar o título. E ainda rola um tal do play-off. São José e Goiatuba, Nacional e CSA ainda vão jogar entre eles. Na verdade, São José e Goiatuba um jogo, Nacional e CSA, quem vencer esses duelos também volta a conquista o acesso, mesmo tendo perdido nas quartas de final. Mas só para fazer esses registros aí, jogo com cavadinha nos pênaltis, ovo de quero-quero no campo, e o ABC que botou 31 mil torcedores num jogo de quarta divisão. Tem gringo que não vai entender, Duó, o que é o futebol brasileiro profundo, né? É um negócio fantástico. A Série D que eu pude acompanhar esse ano é demais.
4: E sabe quem é o técnico do Uberlândia?
5: Uberlândia? Quem é o técnico do Uberlândia?
4: Danilo.
5: Rapaz. O do São José é o Argel Fux, tá?
4: Dele.
5: Tem uma galera, rapaz, tem uns personagens aí bons.
4: Andreasa, o futebol é como a vida, e a vida é como um viaduto. Um dia você tá em cima, outro dia você tá embaixo. Palavras
5: tomara de otimismo. Que o Gama...
1: Você só ouve aqui.
5: Tomara que o gamão do povão só suba agora.
1: Ó, em um minuto, Marcelo Duó, rapidinho, você falou do Marcão Interinão aí do Fluminense, e eu tava me perguntando esses dias, já que ele é tão elogiado, né, e toda vez que ele assume interinamente o Fluminense, parece que o Fluminense vai bem. E aí, não tem chance dele ser efetivado, assim, ou... O que você tem alguma opinião sobre isso?
6: Se ele for efetivado, depois ele perde o emprego. É melhor ficar.
0: É isso.
1: É bem isso.
4: É tipo o Milton Cruz. Falar. Deixa ele ser o interinão. Deixa ele lá.
0: Ele é o auxiliar. Ele é o auxiliar permanente. Então ele quebra o galho. Mas garante o emprego. Permanente. Certo? Então é por aí.
1: Boa.
0: E no futebol brasileiro é melhor você ser auxiliar permanente do que o técnico condenado, que todos são. Certo? É a escolha que o cara fez.
4: Você trabalha no Palmeiras. Se você trabalhar no Palmeiras, não importa o que você faça, você se mantém enquanto a presidência estiver lá.
1: Polêmica. Valeu, Duó, não dá tempo de a gente desenvolver.
0: Já ganhou, o Palmeiras é campeão.
4: Amanhã a gente fala mais sobre isso, que amanhã o Palmeiras joga. Amanhã a gente fala mais sobre isso.
1: Boa, valeu, até.
4: Beijo.
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12: O São Paulo enfrenta o Bolívar da Bolívia hoje às 9h30 da noite, no Morumbi, pelo jogo de volta das oitavas de final da Sul-Americana. No jogo de ida em La Paz da Bolívia, a partida terminou empatada por 1-1 e o São Paulo precisa de uma vitória por qualquer placar para avançar para as quartas de final da Sul-Americana. O novo empate leva a decisão da vaga para os pênaltis. São Paulo tem um retrospecto positivo contra equipes da Bolívia. O tricolor disputou 21 jogos, venceu 11, empatou 7 e foi derrotado 3 vezes. Como mandante, o São Paulo disputou 10 jogos, venceu 7, empatou 2 e só perdeu 1. São Paulo vive um péssimo momento na temporada com apenas uma vitória nas últimas 15 partidas que disputou em todas as competições. No Brasileirão, o clube não vence há mais de 3 meses, com 4 empates e 5 derrotas, e está a 4 pontos da zona de rebaixamento. O técnico Dorival Júnior, que só tem uma vitória em 9 jogos no comando do São Paulo, terá força máxima para o jogo decisivo desta noite no Morumbi, com a presença de um bom público. Dito tudo isso, eu diria, eu quero é mais.
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1: Débora Mendonça, de novo com a gente aqui. O que você conta da Raposo Tavares, Débora?
15: Tem ocorrência na Raposo Tavares, sentido interior, antes do Rodoanel, no quilômetro 19, mais exatamente um quilômetro antes do Rodoanel. E a fila agora de 4 quilômetros começa no 15, pouquinho antes da Avenida Escola Politécnica. Esse trajeto é feito agora em aproximadamente 15 minutos. Esse tempo até já esteve um pouquinho mais alto, começa a diminuir. Para quem vem em direção a São Paulo, Raposo com dificuldades agora, entre os quilômetros 27 e 25. 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
1: E rapidamente, aqui o Matheus Jung está chegando com informações a respeito daquele caso do marido que matou a esposa dentro de um supermercado na Zona Norte. Fala, Matheus.
16: Segue detido o homem acusado de assassinar a esposa em um mercado na freguesia do Ó, Zona Norte da capital paulista. Ontem, a justiça converteu de flagrante para preventiva a prisão de Lafayette Gonzaga da Silva. Ele é acusado de matar a facadas Angelita Manuela Rodrigues, que seria a esposa dele dentro do estabelecimento no último domingo. Antes disso, o homem teria assassinado o cachorro do casal.
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0: O Tem Método de hoje, encerrando com... como começamos, certo? Com Renato da Rocinha. Bom demais.
1: É isso. Obrigado, e aliás, que a gente ficou sabendo aqui que é a música preferida da Gisele, a mãe da nossa querida Bia Teodósio, a nossa sambista de plantão aqui também. Então tá aí essa homenagem, viu, Ivan Brandão? Agradando muito a gente aí, muito boa escolha, valeu.
0: Um beijo pra Gisele, certo? Mãe da Bia, beijo, querida. Beijo. Um beijo, amanhã tem mais, tem método. Beijo, meus amores, tchau.
1: Valeu.

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7: No horário de Brasília, 4 horas.
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9: Olá, boa tarde para você. Pode chegar que você já está entre nós. Vamos juntos pelas próximas 2 horas com muita informação, sempre ao vivo, de dentro do estúdio da Rádio Band News FM, com a missão de te deixar bem informado. E, se possível, bem acompanhado, a gente tenta ser boa companhia. Boa tarde, Renan Suquevicius.
7: Muito boa tarde para você, Adriana, e para você que está na nossa audiência aqui na Band News FM, nesta terça-feira, dia 18 de agosto de 2026. Estava falando por aqui com as pessoas que nos acompanham. É, já é dia 18, mas ainda é agosto.
9: Não, calma, mas está passando rápido, não reclama não. reclama não, que esse agosto eu estou achando que está bem aceleradinho até.
7: É, tá com cara mesmo, está diferente.
9: Por conta da corrida presidencial, talvez. Aí tem uma gincana de repórteres que todo mundo fica cheio de coisa para ver, para fazer, para apurar, para conversar, para debater. Tem debate esse final de semana na tela da Band, domingo, 8 em ponto, aqui na Rádio Band News FM.
7: Esquenta um pouquinho antes.
9: É, a partir das 6?
7: A gente vai falar disso logo mais, inclusive com entrevista por aqui nesse Esquenta.
9: É isso, então acho que esse agosto está realmente aceleradinho. Vamos gerar os principais assuntos. Infelizmente, hoje a gente vai ter que trazer informações de um acidente muito grave na Fernão Dias, com 2 mortos, tem uma pessoa ferida. Daqui a pouquinho a gente vai atualizar a situação, estrada interrompida e o acidente, as imagens divulgadas até agora, bastante trágicas. A gente vai falar sobre isso, mas antes de trazer os detalhes desse acidente, a gente já traz para você aqui o que é manchete, o que é destaque nesse momento.
7: Participe aqui da nossa programação pelo WhatsApp, 11 999 592 100.
9: É isso, vem com a gente, você já está entre nós.
7: Ainda não há informações sobre o enterro da atriz Laura Cardoso. Um dos principais nomes da dramaturgia brasileira morreu ontem, aos 98 anos de idade, de causas naturais. O velório foi encerrado agora há pouco no centro de São Paulo.
9: Os corpos dos 10 passageiros que morreram no acidente com um ônibus na Serra de Petrópolis, no Rio de Janeiro, chegaram a Belo Horizonte e Santa Luzia, na Grande BH. Os velórios serão realizados ao longo do dia.
7: A Polícia Civil do Rio Grande do Sul investiga como feminicídio a morte da menina Alice Nitz, de 14 anos, em Encantado, no Vale do Taquari. A adolescente foi encontrada morta em casa, onde estava o ex-padrasto dela, de 40 anos, apontado como principal suspeito do crime. Ele está foragido.
9: O presidente do Supremo Tribunal Federal, Edson Fachin, lança uma cartilha sobre a remuneração de magistrados e diz que é preciso separar o joio do trigo. O magistrado disse que o Poder Judiciário está aberto a críticas, mas não pode aceitar campanhas para descredibilizar as instituições. Nesse manual, nessa cartilha, estão explicados lá o que são cada um dos penduricalhos que podem ser pagos. Daqui a pouquinho, também ao longo da primeira hora do Entre Nós, a gente vai trazer mais detalhes e a repercussão dessa notícia.
7: Começa o julgamento da Meta, empresa dona do Facebook e do Instagram nos Estados Unidos. Uma coalizão de 29 estados daquele país acusa a Big Tech de projetar as plataformas para estimular o uso compulsivo pelo público mais jovem.
9: E já vamos falar de esporte também. O São Paulo vai tentar hoje se classificar para as quartas de final da Copa Sul-Americana. O tricolor encara o Bolívar a partir de 21h30 no Morumbi, com transmissão aqui da Band News FM para toda a rede, com exceção do Rio de Janeiro.
7: Agora 4h04.
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9: Seguimos então, gente, infelizmente, com a notícia de um acidente bastante grave na rodovia Fernão Dias, que é a rodovia que liga São Paulo a Minas Gerais, a Belo Horizonte. Um caminhão, na manhã de hoje, bateu numa passarela. Ele atinge em cheio, em velocidade, a passarela que despenca na sequência e acaba atingindo um carro onde estavam as duas pessoas que morreram. Um motorista de um outro caminhão também foi atingido e está ferido. A Adele Rubichet está chegando aqui com os detalhes. Estrada interrompida. Quais as últimas informações, Adele?
6: Exato. A rodovia Fernão Dias segue completamente interditada, mais de 5 horas e meia após o desabamento dessa passarela, que foi atingida por um caminhão e deixou duas pessoas mortas e também duas pessoas feridas. Nesse momento, há 12 a 15 quilômetros de congestionamento nos dois sentidos e ainda não há uma previsão de liberação. Uma viga caiu sobre o carro onde estavam as duas vítimas que morreram. Além disso, um motorista ficou encarcerado e foi resgatado pelos bombeiros e o outro foi socorrido em estado grave pelo SAMU e levado ao hospital. Ainda não há informações sobre o estado de saúde dele. 5 guindastes e 2 guinchos estão no local neste momento para remover as estruturas. A concessionária Motiva classifica a operação como complexa e informou que foi necessário desligar a energia elétrica no trecho. A gente continua acompanhando essa situação.
7: É, trânsito muito difícil agora na rodovia. A Adele trouxe os números aí. Quem está saindo de São Paulo, indo na direção de Minas Gerais, já encontra a lentidão do trecho ali de Bragança Paulista, e aí tem a longa interdição passando exatamente pelo centro de Vargem, né? O acidente foi registrado ali no centro de Vargem, e quem vem de Minas Gerais, no pedaço já de Extrema, que fica na divisa com São Paulo, também já encontrando lentidão desde antes da passagem pelo trecho urbano de Extrema, já na região de Itapeva, o trânsito começa a ficar moroso por ali.
9: É, e tem os desvios, né? Como a estrada está totalmente interditada, tem que seguir a sinalização para fazer esses desvios, tanto para quem está viajando para São Paulo, quanto quem está viajando para Belo Horizonte, né? Tem que fazer os desvios, que é na altura ali de Vargem mesmo, Piracaia, Joanópolis, Bragança, está sinalizado, segundo a concessionária, está sinalizado para a pessoa fazer o desvio. Agora, muita gente já ficou ali presa num trecho que não tem como voltar e pegar esse desvio.
7: Principalmente,
9: né?
7: Quem vem de Minas, não tem tantas alternativas. Quem está no trecho paulista até tem mais alternativas para seguir.
9: E o congestionamento é maior, pior nesse momento? Do
7: trecho
9: lado
7: de São Paulo, curiosamente. Tem mais lentidão por lá, um movimento maior de carros já desde antes, pedaço de Bragança Paulista com lentidão por ali.
9: E as imagens, quem acompanhou pela live, elas são muito chocantes, né?
7: Muito.
9: Porque o caminhão passa. O caminhoneiro não teve dúvida de que ele passaria, porque ele passa no ritmo normal, na velocidade normal que ele estava. E quando bate na passarela, o carro que é atingido em cheio, em que as duas pessoas que estavam nesse carro morreram, está no sentido contrário, né? O sentido contrário ao do caminhão que provocou o acidente. Então, o carro vem no outro sentido, mas como a passarela caiu toda de uma vez, simplesmente o carro é partido ao meio na velocidade em que o motorista estava e aí provoca essa tragédia.
7: Ele até continua, né?
9: Sim.
7: Ele não é impactado diretamente, ele não para de rodar, de andar pela rodovia. Continua seguindo, mas obviamente com as pessoas dentro do carro, na direção inconsciente, já muito provavelmente mortas, já diante desse impacto muito forte da estrutura da passarela.
9: O carro é rasgado ao meio. A passarela cai e vai rasgando um carro ao meio. E essa estrada é uma estrada com muitos acidentes com caminhões, muito comum a carreta que tomba, é uma estrada perigosa, muitas curvas. Então, a gente fica muito chateado de ter que dar uma notícia dessa, porque a pessoa estava ali no trajeto normal e, de repente, é surpreendida por uma situação que era absolutamente impossível o motorista desse carro desviar ou tentar qualquer outro recurso. Terrível.
7: Vamos falar agora, virando a chave por aqui, falar de eleições, trazer destaque da agenda dos dois candidatos melhor posicionados nas pesquisas, nos levantamentos, candidatos à presidência da República. A gente começa com o candidato à reeleição. O presidente Lula, do PT, está em Brasília, tem compromissos como presidente da República hoje, não é isso, Pedro Teixeira? Boa tarde para você.
10: Agenda dividida, tudo bem, Renan? Boa tarde para você, para a Adriana, para todo mundo que nos acompanha aqui na Band News FM. Agora, neste momento, o presidente está aqui no QG da campanha, gravando vídeos com os candidatos do PT e também dos partidos da coligação que fará a sua campanha na tentativa de reeleição. Ele está recebendo alguns candidatos ao Senado e aos governos estaduais, mas mais cedo ele fez uma reunião para discutir dois assuntos que são prioritários para a sua gestão. Um deles, taxa das blusinhas. O governo editou uma medida provisória há alguns meses atrás, revogando a taxa das blusinhas que tinha sido apresentada pelo próprio governo Lula. Acontece que a medida provisória tem validade até o próximo dia 9 de setembro. E se ela não for apreciada pelo Congresso Nacional, a MP perde validade, ou seja, a taxa voltaria a ser cobrada. Este é um assunto importante, o governo entende que impacta diretamente nas eleições. Por conta disso, o presidente Lula chamou uma reunião com vários ministros e o vice-presidente Geraldo Alckmin para discutir este assunto e para tentar buscar uma solução dentro do Congresso Nacional para este tema. Outra questão que está sendo discutida é o impacto social das apostas esportivas. O governo também gostaria que, antes da eleição, o assunto fosse revisto no Congresso Nacional. Isso não deve acontecer, mas será um tema de campanha também. O presidente tem discutido dentro da campanha a possibilidade de proibição das apostas esportivas ou de restringir ainda mais as apostas esportivas. Vale lembrar também que foi ele que regulamentou e permitiu a cobrança de impostos para as apostas de cota fixa, apostas esportivas de cota fixa. Dentro da campanha tem algumas discussões para tentar atender as demandas dos partidos que já estão apoiando a reeleição, tentativa de reeleição do presidente Lula, e também para atender candidatos do PT em várias regiões do país. Eles estão discutindo as questões das agendas. O presidente tem dito que gostaria de manter uma agenda intensa de governo para além da agenda de campanha. Nesta semana, o PT definiu 3 viagens. O presidente vai na próxima quinta-feira para Natal. Na sexta-feira, ele vai para Belo Horizonte. E no sábado, tem um ato de campanha no Rio de Janeiro. Estas 3 primeiras viagens do presidente Lula depois do ato que aconteceu em São Bernardo do Campo no último domingo, as 3 primeiras viagens de campanha. Ontem o presidente foi para o Amapá, mas aí era uma agenda de governo, as discussões ali sobre a descoberta de petróleo na margem equatorial por parte da Petrobras, né? Ele foi acompanhado do presidente do Senado, Davi Alcolumbre. Volto com você.
7: Valeu,
9: tá,
7: Pedro.
9: Certo. Obrigada, viu, Pedro? É claro que, gente, que em campanha eleitoral o presidente não precisa se licenciar do cargo, ele segue a agenda de presidente. Numa agenda de governo ele não vai pedir voto, não vai falar claramente sobre campanha, mas os temas que estão na agenda de governo também são temas que o país debate e que vão ser usados também, vão ser discutidos no processo da campanha eleitoral. Vamos falar agora da agenda do candidato Flávio Bolsonaro, que está em Belo Horizonte, fez uma caminhada acompanhado ali de aliados, como o deputado federal Nicolas Ferreira. É o Caian Messina, que chega com a gente agora também ao vivo com as informações do candidato Flávio Bolsonaro. Boa tarde, Caian.
11: Oi, Adriana. Boa tarde ao Renan e a todos. Exatamente, né? Inclusive, o candidato Flávio Bolsonaro era esperado aqui em Brasília, agora, né? Para um evento que envolve a participação de diversos presidenciáveis e também foi organizado por entidades do comércio, enfim. Então, ele era esperado para participação nesse evento, mas, de acordo com nota oficial divulgada agora há pouco, não pôde vir para Brasília, permanece em Belo Horizonte. Hoje de manhã ele teve diversos compromissos, inclusive um compromisso que foi considerado fundamental pelo comando da campanha, que foi justamente um adesivaço também, uma caminhada ao lado de Nicolas Ferreira, que o deputado do PL, eleito justamente por Minas Gerais, vinha sendo muito cobrado por parte do bolsonarismo, que, segundo essa parcela, grupo ligado ali, né, ao Jair Bolsonaro, Nicolas Ferreira não estaria se engajando na campanha de Flávio, como era o esperado, algo que ele sempre negou. Hoje, no entanto, houve realmente esse evento, Flávio e Nicolas ficaram lado a lado, e Nicolas é visto dentro da campanha de Flávio Bolsonaro como um ativo realmente muito importante. Primeiro porque ele é o campeão de engajamento nas redes sociais, na internet do PL. Trata-se, claro, de uma seara a ser explorada pelo candidato Flávio Bolsonaro, né? Aquele jeito antigo de fazer política, né? Aquele jeito tradicional, entregar panfleto, colar o adesivo ali na lapela das pessoas, isso tudo realmente vai ficando para o passado. Hoje em dia o negócio é seguir nas redes sociais, seguir nas mídias, e isso realmente é algo que a campanha de Flávio vê em Nicolas Ferreira realmente

0: aquela velha tradição da política. Quem perdeu em terras mineiras jamais conseguiu chegar ao Planalto. Por isso, a tendência de que Flávio e também Lula e outros presidenciáveis deem realmente muita importância para o Estado, que é o segundo maior colégio eleitoral do país, atrás apenas de São Paulo.
1: É isso. Obrigada, viu, Kayan? Quem vence em Minas vence e chega à presidência da República. Essa é uma máxima aí da política, mas nunca houve, acho que, uma confusão tão grande para definir os candidatos aí ao governo do Estado de Minas, definir os palanques que vão abrigar os candidatos à presidência da República para conquistar o voto dos mineiros. Então, essa é uma situação diferente esse ano em Belo Horizonte. Mais difícil a costura política, mais difícil o debate entre os partidos, as alianças. Então, tudo foi mais complicado em Minas Gerais esse ano.
2: Demais candidatos à presidência da República, Romeu Zema, do Partido Novo, cumpriu agenda na cidade de São Paulo, nesse terceiro dia oficial de campanha eleitoral. O ex-governador de Minas participou hoje de um encontro com mulheres que tiveram familiares vítimas de jogos de apostas na Igreja Nossa Senhora do Perpétuo Socorro, no Jardim Paulistano. Durante a conversa, Zema defendeu a suspensão do funcionamento das bets por meio de um decreto presidencial. Já Renan Santos, do Partido Missão, e Augusto Cury, do Avante, estiveram mais cedo em um encontro promovido em Brasília pela União Nacional de Entidades do Comércio e Serviços. O candidato do PSD ao Palácio do Planalto e ex-governador de Goiás, Ronaldo Caiado, apresentou o plano de governo dele para a área da saúde. O programa foi conduzido com a ajuda do ex-ministro da Saúde do governo Bolsonaro, Luiz Henrique Mandetta. Já Pablo Marçal, do PRTB, concede uma série de entrevistas ao longo do dia. Hertz Dias, do PSTU, se dedicou hoje à gravação do material de campanha. Wilson Grassi, do Democratas, foi entrevistado por um podcast. E os candidatos Edmilson Costa, do PCB, Clariana Barão, do Democracia Cristã, Rui Costa Pimenta, do PCO e Samara Martins, do Unidade Popular, não informaram compromissos públicos de agenda nesta terça-feira.
1: Agora, 4 horas e 17 minutos, e a gente já traz um assunto que mexe com a vida de todos nós motoristas. O Conselho Nacional de Trânsito aprovou novas regras para fiscalização da lei que proíbe beber e dirigir. Agora, haverá uma triagem onde os agentes podem usar os equipamentos para identificar a presença de álcool nos motoristas. Se o resultado for positivo, será necessário seguir com os demais procedimentos para confirmação de que houve consumo de bebida antes de dirigir. Seria um pré-teste, fazer um primeiro teste e depois então segue adiante com os outros procedimentos. Esse primeiro teste sozinho não gera punição aos condutores, porque nesse pré-teste pode acabar pegando uma pessoa que comeu uma comida que tem ali resíduos de álcool, o famoso bombom de licor. Então pode pegar algum tipo de resíduo de álcool no hálito da pessoa e aí terá o outro teste na sequência desse pré-teste para confirmar. Os agentes nas operações de blitz também poderão usar equipamentos para captar drogas ou medicamentos que prejudiquem a capacidade de dirigir. A nova resolução do CONTRAN vai entrar em vigor em 60 dias, depois da publicação no Diário Oficial da União. Só dois pontos, muito rapidamente. Continua valendo a não obrigatoriedade do bafômetro, porque no nosso país a legislação diz que você não é obrigado a produzir prova contra você mesmo, embora isso seja muito polêmico, porque o Estado dá uma licença para uma pessoa dirigir e mesmo ela provocando acidente e matando, ela não está obrigada a passar pelo teste do bafômetro ou por um teste que comprove que ela estava alterada. Vou dar como exemplo o que a gente abriu entre nós de hoje falando. O acidente da Fernão Dias. O motorista do caminhão que bateu na passarela e provocou duas mortes foi levado para o hospital com ferimentos leves. Pode ser que naquele ambiente hospitalar ele acabe fazendo os testes para saber se estava sob efeito de rebite, de droga, de álcool. Mas um motorista que provoca uma barbaridade na rua, seja num pega, em alta velocidade, não é obrigado a fazer bafômetro. Então, isso é uma, na minha opinião, algo que jamais a gente vai conseguir vencer as mortes no trânsito sem uma legislação mais dura. E um outro ponto que especialistas de trânsito estão dizendo é que criar mais normas, criar um pré-teste, depois um teste, parece que melhora, mas pode abrir brechas para depois, judicialmente, motoristas questionem se tudo foi feito da forma correta e acabarem encontrando brechas para não serem punidos. Então, o que parece bom nem sempre traz o resultado bom que a gente precisa, que é diminuir esse massacre que acontece no trânsito do Brasil com tantas mortes provocadas por motoristas imprudentes.
2: Agora, 4h20, no horário de Brasília, o homem condenado pelo assassinato de um empresário no Maranhão disse em depoimento à Polícia Federal que levava propina para o grupo político do governador Carlos Brandão, do MDB. Gilson Cotrim contou que chegou

0: ou a levar valores para dentro do Palácio dos Leões, que é a sede do Executivo, do governo do Estado do Maranhão. A Polícia Federal está investigando a veracidade dessas declarações. A morte do empresário João Bosco Sobrinho, em agosto de 2022, na capital do Maranhão, São Luís, está no centro de um esquema de corrupção investigado pela PF e que envolve a cobrança de propina, fraudes em licitações e também desvio de emendas parlamentares. O caso ganhou um novo desdobramento depois que Gibson Cotrim apresentou uma nova versão sobre o crime e passar a apontar possíveis vínculos de Daniel Brandão, sobrinho do governador do Maranhão, com esse episódio. Daniel estava presente na reunião em que ocorreu o homicídio, segundo elementos reunidos na investigação. Na versão apresentada pelo condenado, o assassinato aconteceu depois de uma reunião que teria sido organizada para tratar de valores relacionados a contratos públicos. A vítima, João Bosco Sobrinho, era apontada como responsável pela cobrança de dinheiro relacionada à liberação de mais de R$700 mil do governo do Maranhão. A PF apura agora se a disputa por esses valores esteve entre as motivações do assassinato. Daniel Brandão, que é integrante do Tribunal de Contas do Estado, nega participação em qualquer irregularidade, assim como o governador Carlos Brandão. Ontem, o ministro Flávio Dino afastou Daniel Brandão por 6 meses da presidência do Tribunal de Contas do Estado do Maranhão por suspeita de ele estar usando o cargo para interferir nessa investigação da Polícia Federal. A defesa do governador Carlos Brandão questiona a competência do STF para conduzir a investigação e sustenta que o caso deveria tramitar no Superior Tribunal de Justiça.
1: Agora, 4h22, a gente faz uma pausa breve e já voltamos.
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8: Agora 4 horas e 24 minutos no horário de Brasília, a seleção brasileira de ginástica rítmica está de volta ao Brasil depois de ter conquistado 2 ouros e 1 bronze no Mundial da Alemanha. As informações chegando com a Fernanda Caldas. Boa tarde, Fernanda.
9: Boa tarde para vocês, para todo mundo que está acompanhando a gente. Desembarcaram hoje no Aeroporto Internacional do Galeão, na Zona Norte aqui do Rio de Janeiro, e foram recebidas com muita festa, isso porque, como o Renan falou, elas fizeram história, né? No Campeonato Mundial de Frankfurt, na Alemanha, ganharam aí 3 medalhas, sendo 2 de ouro, e aí as leoas, que é só como elas são conhecidas, foram recepcionadas, então, por uma torcida aqui no aeroporto. Elas fizeram apresentações ao som das músicas Feeling Good e Abracadabra, e aí as integrantes são a Duda Araque, Sofia Madeira, Nicole Pirício, Mariana Gonçalves, Maria Paula Caminha e a Júlia Curununce, elas que cravaram então as maiores notas na série simples com 5 bolas e na série mista com 3 arcos e 2 pares de maçã e conquistaram 2 ouros inéditos para esse grupo. E aí em cada prova elas somaram 29 pontos, uma pontuação muito alta para quem é do mundo então da ginástica rítmica. Elas foram recebidas com muita alegria e falaram também com a nossa equipe como foi a emoção de conquistar esses 2 ouros inéditos. Vamos ouvir.
10: É uma grande honra, né? Aqui eu acho que

0: Então, muita festa hoje cedo no Aeroporto Internacional do Galeão. Quem conseguiu ver a apresentação e quem não viu também, vale a pena. Nas redes sociais tem vários registros. É realmente impressionante a sincronia delas cinco na apresentação com bolas. Muito legal. E aí, dois ouros inéditos, então, para essa equipe de ginástica rítmica. A ginástica olímpica do Brasil, que já faz história. E agora a ginástica rítmica também se destacando, pessoal.
1: Valeu, Fernanda. Obrigado pelas informações.
2: Valeu. Parabéns para as meninas da ginástica. Bacana demais. 4:26, você está escutando a trilha da eleição, marca registrada da cobertura eleitoral aqui na Band, marca registrada dos debates. E domingo tem debate às 20h na tela da Band, o primeiro debate entre os candidatos à presidência da República. O Esquenta aqui na Rádio Band News FM começa mais cedo, a partir das 6:00, com todas aquelas informações de bastidores, a chegada dos candidatos, a repercussão, o burburinho. A TV vibra numa noite de debate. E quem está aqui para conversar com a gente sobre essa tradição que se mantém no Grupo Bandeirantes é Rodolfo Schneider, diretor-geral de conteúdo do grupo. Boa tarde, bem-vindo, Rodolfo.
3: Oi, Adriana. Boa tarde para você, Renan. Nossos ouvintes, telespectadores, quem está acompanhando a gente aí. E ansiedade total, né? Para a gente poder fazer mais uma vez um debate no domingo, debate com os candidatos à presidência. Estão aí convidados os seis, né? Lula, Flávio Bolsonaro, Renan Santos, Ronaldo Caiado, Romeu Zema e Augusto Cury. E a gente vai estar aqui com toda a equipe a postos, assim como foi para o governo do Estado, né? Você no Rio de Janeiro, eu aqui em São Paulo, toda a nossa equipe envolvida, para que a gente mais uma vez coloque à disposição do telespectador esse primeiro debate, não só no pré, como você falou, no pós também a gente faz depois um canal livre especial para analisar todo o debate e as consequências dele também na campanha, né?
2: Você já fez vários debates aqui no Grupo Bandeirantes. Eu cheguei em 2022, cheguei no momento da eleição e vi como esse grupo, como esse time vibra de fato numa noite de debate eleitoral, porque está ali mantendo uma tradição e atualizando essa tradição para fazer um debate cada vez com uma linguagem mais dinâmica, com toda a informação que chega pela sala digital, na parceria com o Google. Então, assim, a gente não só mantém uma tradição, como a gente traz para os dias atuais essa linguagem do debate. O debate, Rodolfo, muitos candidatos agora acham que, como tem a rede social, a repercussão da rede, o debate, de alguma forma, fica perigoso, porque mais perigoso, porque tem os cortes. Exatamente. E aquilo pode viralizar e uma derrapada pode representar um prejuízo. Mas um candidato que enxerga dessa forma, pensando, digamos assim, no marketing, ele está esquecendo de olhar o principal propósito de uma eleição, que é o olho no olho com o eleitor, né? É prestar contas, enfrentar a pergunta difícil, e nada melhor para fazer isso do que num debate, né?
3: É muito curioso isso. Outro dia eu estava conversando sobre esse assunto também, Adriana, Renan, porque quando você pega debates lá da década de 90, final de 80, 90, até início dos anos 2000, você tinha essa preocupação muito grande sobre a edição do debate, né? Tanto, sim, que muita gente se recorda da edição da Globo, Lula e Collor de 89 e tal.
2: Supostamente teria favorecido o Collor, e aí historicamente ficou com uma edição que contrariou.
3: Exatamente,
2: então
3: favoreceu,
2: Lula,
3: né? Pessoas da própria Globo depois disseram que realmente houve isso e tal. Mas, de qualquer maneira, lá atrás, essa edição era no momento em que você tinha rádio, você tinha as televisões, você não tinha as redes sociais, como você falou, os cortes. Ao longo do debate, você não tinha isso. Você saía depois e tinha que fazer a edição com o tempo certinho, tentando equilibrar a hora da edição para colocar nos jornais. Hoje, não é só o debate, a vida como um todo. Esse programa que você está agora com o Renan, ao longo do programa, nossa equipe está cortando, e ao longo do programa, às vezes, você recebe reações do público e cortou alguma frase tua, ele próprio cortou, aí tem aquela pessoa que fica falando na frente, reagindo ao que você está falando, uhum, né? Tipo, bota você no fundo e fica com o rosto na frente falando, olha o que a apresentadora Adriana Araújo falou sobre isso. Ah, eu concordo, eu discordo. Eu concordo, eu discordo. É para falar muito legal ou para também espinafrar. Então, não é questão do debate. A vida hoje é assim. Aliás, os candidatos hoje que eventualmente se preocupam com isso... Ora, o debate, ele é uma peça que eu acho muito fundamental, porque ao contrário de uma agenda organizada pelo marketing, como a Adriana falou, ou algo que eles já meio que antes fazem de maneira premeditada, ou com só o seu lado, só os seus apoiadores ali, ou um ambiente super controlado, você vai para um debate e você tem também gente que te coloca em saia justa, gente que te pergunta o que você não quer ser perguntado. Então, esse dia a dia, esse recorte do dia já está acontecendo. Eles falam em público, cortam, tiram às vezes, inclusive, do contexto, fazem às vezes edições maldosas em ambos os lados. Então, é uma bobagem imaginar que não ir a um debate, você vai estar blindado disso, porque hoje a vida com as redes sociais, eles se usam muito disso, se utilizam muito disso, a vida já é assim todos os minutos em que você está se expondo, seja num palanque, seja numa entrevista, seja numa conversa com o eleitor, que o cara vai lá e filma e corta e depois joga. Então, assim, na verdade, tentar alguma coisa que eles não têm mais controle sobre, né?
1: E vamos falar do debate exatamente, porque é um programa de televisão, mas os atores desse programa de televisão não estão atuando, desempenhando um papel. São competidores que estão ali tentando conquistar o voto do público. E queria que vocês dois contassem um pouco de como é a administração desse espaço. A gente estava até falando esses dias de bastidores, né? De você ver quando tem uma reação de candidato, se ele pede direito de resposta, como a plateia reage. Tem as pessoas que ficam ali das equipes de campanha com a cara enfiada na televisão, vendo o que está indo para o ar e acompanhando, para depois dar dicas e conversar com esses candidatos. Como é essa dinâmica e como vocês se preparam para lidar com essa situação que é imponderável? Pode acontecer de tudo por ali, né?
3: Começa você, Idri.
2: Pode acontecer de tudo e você tem que ter muito foco, concentração e calma para lidar com situações inesperadas. E também para você controlar as suas próprias reações como mediador de um debate. Porque às vezes saem umas falas estapafúrdias, muitas vezes você está olhando para a plateia e os marqueteiros estão quase pulando no palco, estão tentando quase como se comunicar com os candidatos por mímica, por expressão facial.
3: Estão reagindo, né?
2: E, obviamente, eles não podem acessar o palco, mas assim você fica vendo aquela tentativa e você não pode reagir a isso a menos que haja uma manifestação da plateia, que aí você tem que coibir, você tem que pedir para parar. Mas assim, eu acho que é foco, é o radar ligado em tudo, em quem está no palco, os candidatos que estão no palco, em quem está na plateia. Muita consciência das regras, do que tem que ser seguido. E eu sempre falo isso, né? Quando o mediador aparece pouco, tudo correu muitíssimo bem. Porque o propósito é esse, os candidatos se enfrentarem, se confrontarem, debaterem, ainda mais agora com esse debate modernizado pela Band, com banco de tempo, em que os candidatos podem administrar o próprio tempo. Isso faz o debate muito dinâmico também.
3: Faz.
1: Né? Candidato Rodolfo, sua posição?
3: Sua réplica.
2: Tem réplica e tréplica.
3: Eu, aliás, achei que o Tarcísio e o Haddad controlaram muito bem assim o tempo. Um outro deslize ali. Mas é curioso você ali dentro do estúdio, Renan, ver, por exemplo, as mudanças ao longo do debate. Então, por exemplo, você vê muito o natural nervosismo no começo, né? E que ele é normal para todos, inclusive, às vezes para nós também, enfim. Porque é um momento super importante ali, mas você vê que eles começam um pouco mais retraídos, depois eles vão se soltando, e aí você às vezes está tipo não só ligado em tudo como a Adriana falou, mas você também está observando que tipo, olha, esse candidato agora foi bem, ganhou um pouco mais de corpo, o outro está mais retraído, conseguiu ficar ali um pouco no canto, depois ele em alguns outros momentos ele cresce, e o que a Adriana falou de você ver a reação das pessoas, porque às vezes os citados estão na plateia, então às vezes um começa a citar e criticar alguma coisa de uma pasta de segurança, de saúde, educação, ou de um aliado político que está ali, e aí o outro reage no fundo, enfim, e aí você também precisa ficar ligado em, às vezes, como a Adriana falou, controlar um pouco as reações, porque senão atrapalha quem está ali articulando, e eu acho que essa movimentação que eles têm no estúdio, é muito interessante você até mesmo observar como que eles se aproveitam, né? Então, por exemplo, o Haddad, não sei se ele recebeu essa orientação, mas o Haddad no debate agora contra o Tarcísio, ele ficou se posicionando atrás do Tarcísio, ele tipo ia, ele olhava para a câmera de para televisão de retorno e ele ia para trás do Tarcísio, para como se ele tivesse enquanto
2: ele
3: o Tarcísio, ele aparecesse em cena
2: enquanto
3: e ficasse
2: o Tarcísio falava,
3: meio que reagindo com caras e bocas ao que o Tarcísio estava falando.
2: Certamente.
3: E saiu total. Eu via que ele estava olhando para a câmera e se posicionava para ficar num ponto em que ele aparecesse enquanto o Tarcísio estava falando. Tem uma estratégia até de imagem, do tipo, eu vou estar o tempo inteiro na cena, não vou só aparecer nos meus minutos, eu vou aparecer também nos minutos do outro candidato, enfim. Mas é interessante que eles começam a pensar até nisso quando você muda a dinâmica do confronto, possibilitando que eles caminhem no palco.
2: E o que eu acho mais interessante é que o eleitor, ele percebe tudo isso. ele acompanha... Vou dar um exemplo do Rio de Janeiro, que não teve essa movimentação dos candidatos no cenário, porque eram mais candidatos, mas teve administração de tempo pelos próprios concorrentes, ali, pelos próprios políticos. A primeira pergunta que eu fiz no Rio de Janeiro, para todos eles, a mesma pergunta para todos, foi sobre o fato do Estado estar sob a administração de um governador interino numa crise muito grave em que os últimos governadores todos não terminaram os mandatos. E qual era a garantia que o governador dava? Eles chegam tão preparados que a primeira resposta deles é aquela apresentação pessoal, quase como se fosse assim, a entrega do currículo. É. Eu sou fulano de tal, eu sou filho de não sei o quê. E aí a pergunta, nem todos respondem a pergunta que foi feita. E o eleitor está vendo. O eleitor sabe quem chegou ali muito ensaiadinho, muito preparado ali para passar uma mensagem, fugindo de perguntas. Ao mesmo tempo, percebe quando a pessoa foi provocada com uma pergunta que é difícil, que ela está preparada para responder, para rebater, para dizer não concordo, não é essa a realidade e os fatos são esses e dá o que ela entende. Então, é por isso que talvez para mim seja muito incompreensível fugir de debate. Porque eu não consigo entender. A pessoa está pedindo ao eleitor um voto de confiança e eu não enfrento o adversário, não enfrento a oposição, o confronto. Para mim é muito difícil.
3: Contraditório,
2: entender.
3: Né?
2: O contraditório. Então, acho bem difícil. O fato é que nós estaremos aqui prontos para fazer
3: exatamente
2: esse debate.
3: Exatamente. Eu espero que todos também, dos candidatos, a gente espera, obviamente, isso, trabalha para isso já há muito tempo, desde o começo do ano, fazendo as reuniões. Mas, independente disso, a Band, ela fará o debate. Ela fará o debate e se algum candidato decidir, como a Adriana falou, lamentavelmente, decidir não estar na Band para participar de um debate de confronto ali de ideias, o púlpito, a Band vai seguir a tradição e o púlpito ficará vazio com o nome do candidato e a gente lembrará em alguns momentos ao longo do debate, início, fim de bloco, que esse candidato não compareceu e não veio à Band para participar do confronto de 10. É uma pena. Lembrando que Lula participou de diversos debates na Band ao longo da sua trajetória. Flávio Bolsonaro participou de um debate na Band no Rio de Janeiro quando era candidato à Prefeitura do Rio de Janeiro. Enfim, já participaram de debates, sabem como funciona a dinâmica, os outros quatro já confirmaram, enquanto esses dois ainda não confirmam nem desconfirmam, né? Vejamos.
2: O próprio debate de 2018, eu não estava aqui na Band ainda, 2018 o Bolsonaro veio ao debate da Band.
3: Em 2018 foi aquele ano em que ele tinha levado a facada.
2: Já tinha, o debate da Band não foi antes.
3: A gente tentou, inclusive, levar o debate para o Rio de Janeiro.
2: Para facilitar.
3: Para facilitar depois da facada, mas eu acho que ele... Eu vou até recordar, eu acho que ele veio no primeiro turno e aí depois... A facada foi em que momento?
2: Setembro.
3: Foi
2: de
3: setembro,
2: 18.
3: Então foi isso.
2: Na Band ele veio.
3: Ele
2: acho
3: veio
2: que
3: na
2: seja
3: Band,
2: o único
3: exatamente.
2: Que ele tenha vindo.
3: A gente tentou levar para o Rio de Janeiro no segundo turno.
2: Aí, segundo turno não teve ninguém.
3: E aí não teve
2: participou.
3: Nenhum debate, exatamente.
2: Ah, mas na Band então é provável
3: que
2: isso. Tenha vindo.
3: Sim, porque a gente sempre realiza em agosto, exatamente.
2: Debate histórico também, hein?
3: É verdade.
2: É isso. 20h então desse domingo, liga na tela da Band, liga aqui na Rádio Band News FM, que também vai transmitir o debate com todas as informações para vocês.
3: Valeu.
2: Obrigada demais.
3: Beijo, valeu, Juliana. Valeu, Renan.
1: Obrigado,
3: tchau, tchau, Dudu. Gente.
2: Tchau, tchau.
1: Agora 4h39 no horário de Brasília.
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1: Felipe Killing conversando com a gente direto da Europa. A Rússia ameaça o Reino Unido depois de relatos de que drones britânicos estão sendo usados pela Ucrânia em ataques dentro do território russo. Obrigado por aguardar a gente aqui, Killing, para trazer essas informações importantes para quem nos acompanha. Boa tarde.
5: Imagina, tudo bom, Renan? Boa tarde a você, Adriana e a todos que nos acompanham. No fim de semana saiu uma matéria do jornal britânico The Sunday Times afirmando que há pelo menos 6 meses drones fabricados aqui no Reino Unido estão sendo usados pelo exército ucraniano para atacar a Rússia em seu território. E o exército ucraniano mira sobretudo em depósitos de gasolina e também armazéns da empresa chamada Wildberries, que é conhecida como a Amazon da Rússia. É uma empresa que, segundo a Ucrânia, armazena, além dos itens do dia a dia para a população, armamentos militares e, por isso, se torna um alvo. Um dos drones que o Reino Unido produz é conhecido como NEOM e tem uma capacidade de até 900 quilômetros, então faz ataques muito longe da linha de frente. A embaixada da Rússia aqui no Reino Unido fez um alerta de que o Reino Unido, quanto mais se envolver nessa guerra com a Ucrânia, o preço será maior. O Sergei Lavrov, ministro de Relações Exteriores da Rússia, deu uma declaração hoje afirmando que Vladimir Putin já autorizou a Rússia a atuar em qualquer canto do mundo se esse país for atrapalhar os interesses da Rússia e também apoiar a Ucrânia. Não é a primeira vez que a Rússia faz ameaças ao Reino Unido e também qualquer país que se envolva diretamente nesta guerra. O Reino Unido já há algum tempo fornece mísseis à Ucrânia. Quando assinou esse contrato, a Rússia fez também uma ameaça e agora o Reino Unido se pergunta que tipo de retaliação seria. A Rússia não detalhou. O premier do Reino Unido voltou a se manifestar afirmando que o Reino Unido vai continuar apoiando a Ucrânia. Pouco provável será um ataque direto, mas tem uma guerra híbrida acontecendo entre o Ocidente e a Rússia. Ataques cibernéticos, aparição de drones em países da Europa, integrantes da OTAN, mais recentemente a Alemanha, falando sobre drones em aeroportos e também bases militares. Há também o corte de cabos de comunicação e internet no Mar do Norte, tudo aí no campo da suposição. Mas está clara a posição do Reino Unido de apoiar a Ucrânia e a Rússia mais uma vez fazendo um alerta que o Reino Unido é agora um integrante direto nesse conflito e por isso seria um alvo legítimo para qualquer tipo de ação, não é um ataque direto com um míssil, mas uma guerra híbrida, um ataque cibernético ou algo parecido.
1: Obrigado, Killian, pelas suas informações aí direto da Europa. Até mais.
2: Bom trabalho.
5: Valeu, até.
1: 4h42 no horário de Brasília.

0: A gente continua de olho na situação da rodovia Fernão Dias. Um acidente gravíssimo aconteceu mais cedo, perto de 10 horas da manhã, na altura da cidade de Vargem. Um caminhão derrubou uma passarela, duas pessoas morreram, outras duas que ficaram feridas. E a rodovia está totalmente bloqueada na altura da cidade de Vargem, quase na divisa com Minas Gerais, perto de Extrema. E por isso há lentidão no trecho de São Paulo e também no trecho de Minas Gerais.
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0: Rodovia Castelo Branco, lentidão na direção do interior do quilômetro 48 até o 50 por excesso de veículos.
5: 4h45 e a novela Memphis Depay com o Corinthians chega ao fim com final feliz para... Lucas Belotti conta.
6: A torcida, viu, Adriana, que esperou tanto e agora está oficializada a renovação do Memphis Depay. Não só isso, como o contrato publicado no BID, então ele está à disposição do Fernando Diniz para o duelo de quinta-feira contra o Rosário Central. Agora há pouco, o Corinthians divulgou imagens desse dia de treino do Memphis, o primeiro desde a pausa para a Copa do Mundo, foi autorizado também a estar no CT. E o holandês falou pela primeira vez nessa segunda, entre aspas, passagem para esse segundo momento com a camisa do Corinthians. Agradeceu muito a força da torcida e fez questão de cravar. Tô bem, não vejo a hora de voltar a jogar. Vamos ouvir o Memphis Depay.
7: A lot of emotions, you know, in my head,
6: muitas emoções na minha cabeça, meu corpo. Primeiro, todos que foram envolvidos nessa negociação. Nesse processo todo, gostaria de agradecer a todos. Claro, o Corinthians é gigante. Eu vi, todos viram o quão grande é o clube. O quão grande a gente é junto. Estou muito feliz, muito feliz mesmo. Não vejo a hora de voltar ao trabalho.
7: We have a lot of things to fight for.
6: Temos muita coisa para lutar ainda. Estou muito feliz.
7: They have showed how big they are.
6: Vocês mostraram quão eles são grandes, quão importantes eles são para o futuro do Corinthians.
7: You know what happened with the support?
6: O que aconteceu com esse apoio foi extraordinário.
7: And, yeah, They're deep in my heart.
6: Eles estão no fundo do meu coração.
7: I'm gonna give my all to achieve big
6: things together. Vou dar tudo que eu posso para que a gente consiga alcançar grandes coisas juntos. Estou muito feliz, muito grato.
7: Vai Corinthians.
6: E vai Corinthians. Esse não precisava traduzir.
0: Não precisa de tradução.
6: Tá, então a primeira palavra de Memphis Depay, que repito, deve estar pelo menos no banco de reservas para o jogo contra o Rosário Central na Libertadores.
0: Valeu, Lucas.
5: Um segundinho só. Quem não viu a imagem do Lucas Depay, do Memphis Depay? Paletó, camisa social, óculos, assim, o contrário do estereótipo que a gente tem de um jogador de futebol num anúncio assim. Parece um intelectual.
6: Bem, ele é extremamente formal, elegante. Né? Extremamente elegante.
5: Muito curioso, assim, o jeito que ele se apresentou. Valeu,
0: valeu,
5: Lucas.
0: Gente. 4:46.
5: Lucas Depay.
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0: O prazo para pedir voto em trânsito para as eleições desse ano está perto de acabar. Eleitores e eleitoras que querem votar em uma cidade diferente daquela em que estão registrados precisam fazer esse pedido até quinta-feira.
5: Chega a 14 o número de presos na Operação Tormenta, deflagrada hoje no sul da Bahia. De acordo com as investigações, o grupo é envolvido com crime organizado, tráfico de drogas e lavagem de dinheiro.
0: Duas pessoas morrem em um engavetamento na BR-277 em Morretes, no litoral paranaense. 8 carros estão envolvidos no acidente.
5: O Fluminense enfrenta hoje, a partir das 7 horas da noite, o Rivadavia, da Argentina, pelas oitavas de final da Taça Libertadores. No primeiro jogo, no Maracanã, o tricolor carioca e o time argentino ficaram só no empate e sem gols.
0: O presidente do Supremo Tribunal Federal e do Conselho Nacional de Justiça, Edson Fachin, lançou uma cartilha para responder às dúvidas da população sobre quanto ganham os ministros e juízes. A iniciativa foi anunciada hoje durante a abertura da sessão de julgamento do CNJ. A cartilha chamada de Remuneração de Magistrados e Magistradas tem 20 páginas e uma cronologia de decisões do STF sobre o teto salarial dos magistrados. Esse texto tenta explicar por que verbas indenizatórias não entram nesse cálculo e cita quais são os chamados penduricalhos, de que a gente fala tanto, né? E compõem os salários dos juízes e ministros. Em março, o STF limitou o pagamento das verbas indenizatórias de magistrados, procuradores e promotores a 35% do teto constitucional. Esse teto é de R$ 46 mil. Reais. A decisão criou uma gratificação por tempo de atividade, que também fica fora do limite e pode chegar a outros 35% sobre o teto. Com isso, quem está no topo da carreira ficou autorizado a receber até 70% a mais do que o teto, R$ 32 mil reais extras. Em junho, o STF flexibilizou as regras e permitiu novas condições para os pagamentos e liberou, por exemplo, o pagamento em dinheiro de férias, licenças-prêmio e plantões acumulados antes do julgamento de março.
5: Tem o teto, o extrateto 1 e o extrateto 2. E com isso, então, chega nesses até 70% a mais, além do valor de R$ 46 mil. Reais. Vamos ver agora o que disse Edson Fachin na abertura da sessão de julgamento hoje do Conselho Nacional de Justiça, defendendo que é preciso separar o joio do trigo. Vamos ouvir.
12: Há uma forma de populismo que opera nos dias de hoje no Brasil e alhures pela erosão das instituições. O seu método autoritário é conhecido. Simplificam-se problemas complexos, transformam-se exceções em representações do todo e, pela repetição, converte-se a crítica necessária em uma narrativa permanente de ilegitimidade. O Poder Judiciário, como não poderia deixar de ser, está e estará sempre aberto à crítica, ao escrutínio público e à correção. Mas não podemos aceitar que a crítica legítima seja substituída por campanhas sistemáticas de descredibilização e menos cabo. Faz-se necessário separar, se me permite a expressão, o joio do trigo.
0: 4h53 no horário de Brasília. E o presidente Lula lamentou a morte de Laura Cardoso, disse que a atriz ajudou a construir o teatro e a televisão aqui no Brasil. A artista morreu ontem, aos 98 anos, de causas naturais, enquanto dormia aqui na Zona Oeste de São Paulo. No texto, o presidente Lula lembrou que condecorou a artista com a Ordem do Mérito Cultural no ano de 2007. Em 2025, Laura Cardoso foi promovida ao grau de Gran Cruz da Ordem do Mérito Cultural, uma das principais honrarias concedidas pelo governo federal a personalidades que contribuíram para a cultura brasileira. Pelas redes sociais, a ministra da Cultura, Margareth Menezes, destacou que a atriz será eternizada pelo amor à atuação. O velório da artista foi reservado à família, a cerimônia começou pela manhã e foi encerrada no começo da tarde no Funeral Home, na Bela Vista, no centro aqui da cidade de São Paulo. Laura Cardoso fez mais de 100 filmes e novelas na televisão e também no rádio. O último trabalho foi o longa Dona Rosinha, de 2025. Laura Cardoso também atuou como dubladora, com destaque para o personagem Betty, do desenho Os Flintstones, dos anos 60. Nossa, não sabia. Essa informação para mim é nova, que legal. Então, ela sempre presente na nossa memória, na cultura brasileira.
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5: A gente volta a falar de um acidente grave na rodovia Fernão Dias, que liga São Paulo a Minas Gerais. Duas pessoas morreram e uma ficou gravemente ferida depois que um caminhão bateu numa passarela de pedestres. Essa passarela despencou, atingindo um carro de passeio. Os dois mortos estavam nesse carro. É um acidente bastante grave, aconteceu na altura do quilômetro 4, na cidade paulista de Vargem, na divisa com o estado mineiro. A rodovia segue totalmente bloqueada neste momento. Equipes da concessionária Motiva estão no local para remover os destroços ali da passarela que despencou e então liberar a via, mas sem expectativa de quando esse trabalho será concluído. A prioridade no momento, segundo a empresa, é garantir a remoção da estrutura com segurança. Então, portanto, não há previsão de desbloqueio da pista da Fernão Dias, bloqueada tanto no sentido São Paulo quanto no sentido Belo Horizonte. Nesse momento, 15 quilômetros de congestionamento no sentido BH e 12 quilômetros no sentido São Paulo. A sinalização na estrada para indicar os desvios possíveis, que são ali na altura de Vargem, passando por Joanópolis, Piracaia, Bragança Paulista. Os motoristas devem tentar evitar fazer esse trajeto ou, se for inevitável, ficar atento à sinalização para pegar os desvios.
0: Agora 4h59. Mais uma perda para a cultura brasileira. Morre a atriz Glória Menezes, aos 91 anos, na casa em que ela vivia, no Rio de Janeiro. A informação foi confirmada agora há pouco, a reportagem da Band News FM, pela família. Não foi identificada, no entanto, a causa da morte, não foi divulgada a causa da morte. Digo que é mais uma perda para a cultura, porque hoje a gente registrou também a morte da atriz Laura Cardoso, aos 98 anos. Glória Menezes nasceu no Rio Grande do Sul e fez a carreira dela, foi conhecida em todo o país, uma grande atriz com trabalhos na televisão, no cinema, no teatro e, claro, marcada também pela parceria que fez com o Tarcísio Meira, seu marido, que morreu no ano de 2021, em 12 de agosto, aos 85 anos.
5: No mesmo dia, o Brasil se despede da Laura Cardoso e agora confirmada, portanto, a morte de Glória Menezes, mais de 60 anos de carreira, papéis assim inesquecíveis na televisão. Eu vou me lembrar de Laurinha Figueroa, de Rainha da Sucata.
0: Coisas de Laurinha, né? Virou um ditado.
5: Quando não existia rede social, porque hoje criar um bordão, viralizar, até nem tem tanto valor mais, porque cada hora surge um, né? Naquela época, virar um bordão, virar um clássico que todo mundo falava, entrava na linguagem do dia a dia de todos nós, então... Coisas de Laurinha Figueiroa, a Rainha da Sucata, inesquecível, mas foram inúmeros papéis, né? Inúmeras novelas, enfim, 60 anos de carreira, uma carreira brilhante.
0: E no cinema também, né? Ela estudou na Escola de Artes Dramáticas da USP, mas interrompeu porque o grupo de teatro Jovens Independentes ocupava todo o tempo livre dela e ela fez uma grande estreia, teve um começo de carreira muito importante. Em 1959, recebeu o prêmio de atriz revelação num festival de teatro amador e a partir dali o sucesso foi meteórico. Um ano depois ela já estreava no cinema, um dos grandes destaques, a Adriana falou das telenovelas, no cinema, O Pagador de Promessas. Numa entrevista em 2012 ao Jô Soares, um grande nome também da nossa cultura que nos deixou há algum tempo, a artista falou sobre essa rápida ascensão dela na carreira.
20: As coisas aconteceram na minha vida, meu início de carreira, assim, tudo muito rápido, não dava para eu pensar muito. Será que é bom? Será que não é? O que é que eu faço? O que é que eu não faço? Quando eu me vi, Eu estava na Côte d'Azur, eu estava indo para o festival de Cannes. Eu sempre digo que quando a gente é jovem, a gente passa pelas coisas. Depois de uma certa idade, as coisas passam pela gente. Aí deixam marcas. Mas quando a gente é jovem, a gente vai indo. Eu nem sabia direito, nunca tinha visto uma câmera na minha vida de filmar.
0: Uau, que fala, hein?
5: Lembrando o começo de tudo, né?
0: Muito bom.
5: A gente termina Entre Nós com o nosso abraço às famílias de Laura Cardoso, de Glória Menezes, com essa homenagem a duas grandes estrelas da nossa arte. É isso. Seguimos para a segunda hora, aqui para a audiência de São Paulo pela rádio, mas seguimos pela live, pela TV. Onde você estiver, continue com a gente. E às 7h20 eu estou de volta com o Jornal da Band.
0: A Rede Band News se desfaz e volta às 6h da coisa com Reinaldo Azevedo. Até amanhã.
5: Tchau, tchau.
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5: Olá, boa tarde para você. Nosso segundo boa tarde, nossa segunda hora juntos. Fala comigo, São Paulo. Fala comigo, Renan Suquevicius.
0: Muito boa tarde para quem está aqui na nossa audiência, falando agora para os ouvintes que nos acompanham em São Paulo, mas claro, sem tirar os olhos do que acontece no Brasil e no mundo, tem muita notícia importante. A gente chega por aqui contando com a sua participação também pelo WhatsApp 11 999 592.
5: Sim, é isso. Manda para cá sua informação, sua opinião. Tá na estrada Fernão Dias, onde teve um acidente grave. Você tá trancado aí no trecho em que a pista ficou interditada. Congestionamento do lado de São Paulo, em torno de 12 quilômetros. Do lado de quem tá indo para Belo Horizonte. Não, acho que eu me confundi. Sentido São Paulo, 12 quilômetros. E do outro lado, 15 quilômetros de congestionamento. Então tá bem travada a
0: pista. Na altura da cidade de Vargem.
5: É isso. Se você tá nesse trecho interditado, e puder mandar mensagens para a gente, vai compartilhando como é que está a situação. Teve gente que ficou travado ali, porque o acidente aconteceu na parte da manhã. Um caminhão bateu numa passarela que despencou. Essa passarela, né, os destroços dessa passarela, acabaram atingindo em cheio um carro que passava no sentido contrário, um carro de passeio. Partiu esse carro ao meio, duas pessoas morreram. A imagem é muito impressionante. Então, uma situação bastante grave. E aí, com isso, teve gente que já estava ali muito perto e ficou preso. E não tem como sair, porque não tem desvio possível nesse momento. Então, se você está nessa situação e puder passar informações aqui para a gente de como está essa desmontagem, essa tentativa de retirar, né, de tirar os destroços aí da pista, uma operação delicada, difícil, segundo a concessionária, mas a gente está acompanhando e vai trazer mais informações para vocês aqui.
0: São 5 guindastes, 2 guinchos e as equipes operacionais que estão ali no local para remover essa estrutura e não tem uma previsão de quando a rodovia vai ser totalmente liberada. O acidente aconteceu às 10h06, exatamente, da manhã. E até agora há o bloqueio da rodovia Fernão Dias na altura da cidade de Vargem.
5: É isso. E além disso, além de você ficar ligado aqui para a gente trazer as informações de trânsito, as informações do tempo, eu e o Renan terminamos a primeira hora do Entre Nós aqui juntos, dando a notícia da morte da Glória Menezes, no mesmo momento em que o Brasil se despede da Laura Cardoso. E nós aqui nos bastidores ficamos falando das nossas memórias, né? Do que a gente se lembrava. Nossas memórias novelísticas. Certamente o nosso ouvinte ou o nosso telespectador, Renan, faz o mesmo, né? Uhum. Quando você traz a notícia de alguém tão famoso que esteve presente na vida, na arte, na cultura e nas nossas vidas durante tanto tempo, como essas duas atrizes, é claro que todo mundo se lembra de algum momento que se conectou com um trabalho específico, com um personagem específico. Então, se você também quiser prestar sua homenagem, Entre Nós está aberto, 11-999-592.
0: Sim. Vamos seguir aqui para as outras notícias importantes desse dia 18 de agosto, gente. Falando da Receita Federal, que apreendeu mais de 750 quilos de cocaína, tudo isso escondido numa estrutura de um container refrigerado no Porto de Santos. A operação contou com duas apreensões, parte de uma ação integrada com as polícias civil e federal. De acordo com a Receita, a droga estava escondida na área de isolamento térmico do equipamento do container e não misturada à carga, que era uma carga de limões. Cães farejadores da alfândega notaram ali a presença da droga e foi preciso retirar a parte de trás do container para conseguir acessar os tabletes da droga. O destino dessa droga toda seria o porto de Roterdã, na Holanda.
5: O governo de São Paulo pode aplicar uma multa milionária à concessionária da linha 8 Diamante. Informações agora com a Carolina Ercolim.
1: A concessionária Via Mobilidade pode ser multada em até R$4 milhões devido a dois descarrilhamentos de trens na linha 8 Diamante. O caso mais grave ocorreu na última sexta, por volta das 5 da tarde, na estação Osasco. Os passageiros tiveram de caminhar sobre os trilhos até a estação Comandante Sampaio, também na cidade da região metropolitana. A Artesp, que é a agência reguladora de transportes do governo estadual, afirmou ter pedido com urgência um relatório técnico sobre o problema e questionou quais medidas de prevenção e segurança foram adotadas. Em nota, a agência diz que fará uma avaliação técnica da documentação e poderá instaurar processo para aplicação das penalidades, incluindo multa, entre R$40 mil e R$4 milhões.
0: A vacinação contra o sarampo e outras doenças continua na cidade. Fala, Beatriz Alencar. Fala, Bia.
2: Vai até dia 1º de setembro a campanha que amplia o acesso à imunização na capital paulista. Neste sábado, todas as 483 unidades básicas de saúde estarão abertas das 8 da manhã às 5 da tarde para o dia D de multivacinação. Além da vacina contra a gripe, a campanha disponibiliza a imunização contra pentavalente, poliomielite, dengue e tríplice viral, que protege contra o sarampo, caxumba e rubéola. Todas serão aplicadas de acordo com a indicação para cada faixa etária e situação vacinal. Mas a vacinação contra o sarampo também vai estar disponível durante o dia D para toda a população de 6 meses a 59 anos, independentemente do histórico vacinal. Por isso, a orientação é levar a caderneta de vacina quando for a uma UBS. Do início da ação, que começou em agosto, até ontem, foram aplicadas mais de 1 milhão de doses de vacinas na capital, sendo 800 mil contra o sarampo e 200 mil contra outros imunizantes.
5: A polícia apura a dinâmica de um acidente no Grande ABC. Detalhes agora com a Luana Pereira.
3: Um carro invade um restaurante japonês localizado na cidade de Diadema, no Grande ABC, após o motorista perder o controle do veículo. Esse incidente aconteceu ontem na região de Piraporinha. Com a batida, o veículo destruiu a fachada do estabelecimento e por pouco não atingiu duas crianças que brincavam no local. Agora a polícia investiga as circunstâncias do acidente para esclarecer o ocorrido.
0: A gestão do Clube Atlético Juventus vira caso de polícia. Destaque de Humberto Ferretti.
4: A Polícia Civil investiga uma suspeita de desvio de dinheiro no Juventus da Moca, time tradicional de São Paulo. Denúncias apontam um esquema milionário, pelo qual valores do futebol podem ter sido enviados para as contas dos presidentes do clube, Tadeu Deradelli, e do Conselho Deliberativo, Carlos Eduardo Gomes Pedroso. A suspeita é que o desvio era feito por meio do pagamento de honorários advocatícios falsos. O Clube Atlético Juventus diz, entre outras coisas, que não comenta questões que tramitam em sigilo, enquanto o Juventus SAF, grupo privado que cuida especificamente do futebol, afirma que deposita os valores devidos na conta indicada pela direção do clube e que, a partir daí, não tem relação com a gestão do dinheiro.
5: Futebol agora, o São Paulo. Clube joga o São Paulo Futebol Clube. Eu pulei o futebol, né? O São Paulo Futebol Clube joga hoje. Detalhes agora com a Aline Fanelli.
6: O São Paulo encara o Bolívar hoje às 9:30 PM no Morumbi, valendo vaga nas quartas de final da Sul-Americana. As equipes empataram por 1-1 na semana passada em La Paz. Então, quem vencer o confronto se classifica por qualquer placar. E em caso de novo empate, a decisão vai para os pênaltis. O técnico Dorival Júnior só tem uma vitória nesta passagem no São Paulo, que foi justamente pela Sul-Americana, mas lá em 26 de maio, quando superou o Boston River. São 6 jogos sem vencer da equipe tricolor. A provável escalação tem Rafael, Lucas Ramon, Arboleda, Domingos Duarte, Wendel, Pablo Maia, Nilton, Marcos Antônio, Arthur, Luciano e Jonathan Caleri. A Band News FM transmite São Paulo e Bolívar hoje a partir de 8:30 PM com a narração do Marcelo Duó e comentários do Cicinho.
0: E amanhã o Palmeiras entra em campo pela Libertadores. Fala, Maurício Ferreira.
7: O time do técnico Abel Ferreira, que neste momento, Renan, viaja rumo a Assunção, no Paraguai, onde amanhã, às 7 da noite, vai enfrentar o Cerro Porteño, valendo uma vaga nas quartas de final da Copa Libertadores da América. Hoje pela manhã, comandante português realizou a última atividade na academia de futebol. Palmeiras, que ainda tem uma dúvida no meio-campo, pelo menos para nós, talvez não mais para o técnico Abel Ferreira. Isso porque o Andreas Pereira está suspenso pela expulsão no jogo de ida. Então, Emiliano Martínez ou Lucas Evangelista, esses são os dois mais cotados para assumir essa posição deixada então pelo Andreas Pereira. Depois do empate na semana passada em 1-1 na casa do Palmeiras, aqui na Zona Oeste de São Paulo, agora o Verdão do técnico Abel Ferreira precisa vencer em Assunção, no Paraguai, um terreno hostil, para conquistar a classificação à próxima fase da Copa Libertadores da América. E atenção, porque tem transmissão da Band News FM. O jogo é mais cedo, amanhã, às 7 da noite, pelo horário de Brasília. Estaremos já no YouTube da Band News FM a partir das 6:30 e às 7:20 na cola do programa É da Coisa. A gente vem pro dial também da Band News, para as outras plataformas, mas a sequência do Palmeiras na Copa Libertadores da América, amanhã, então, com transmissão aqui na Band News FM.
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0: Débora Mendonça, boa tarde.
8: Oi, Renan e Adriana, uma ótima tarde. Segue o bloqueio total da rodovia Fernão Dias devido ao acidente em Vargem, cidade que fica próxima à divisa entre São Paulo e Minas. O acidente, que aconteceu às 10:20 da manhã, foi um caminhão com excesso de largura que bateu num dos pilares da passarela, que desabou, matando 2 pessoas na hora, deixando outra gravemente ferida. Os trabalhos chegaram a ter uma previsão de liberação parcial da rodovia por volta de 2:20 da tarde, o que não aconteceu. E o bloqueio segue total agora, com reforço de equipes, inclusive, para fazer a liberação da pista mais breve possível. No entanto, ainda sem nova previsão. 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
5: Josélia Pegorim já está entre nós para a gente falar desse calorzinho bom em São Paulo. Quais as perspectivas para hoje à noite, para amanhã? Josélia, conta tudo. Céu bonito, poucas nuvens. Nada de nuvem, na verdade, né? Só aquele sombreado, assim. Diga, Josélia.
9: Tem nuvem. Boa tarde, primeiro, Adriana, Renan. Boa tarde a todos. Boa tarde. Olha, só tem nebulosidade na região entre a Baixada Santista e ali a área de Peruíbe, porque, na verdade, foi um nevoeiro que se formou de manhã cedo e ele persistiu. Então, agora tem uma névoa ainda tem uma nebulosidade baixa que está deixando aquela região ali nublada. Tanto que a gente teve uma diferença.

0: com 22% de umidade. A cidade de São Paulo hoje foi uma das capitais mais secas do país, né? Bom, e é por causa dessa secura toda, né, que o céu está assim, praticamente sem nuvens, né, no estado inteiro. E nós vamos ter ainda uma quarta-feira nessa mesma balada. Tá? E esse mapa que vocês estão vendo, para quem está vendo a gente pela live, é a estimativa dos níveis de umidade do ar, dos níveis mínimos, né, de umidade do ar para o estado de São Paulo nessa quarta-feira. Então, a gente vê ali toda a porção norte do estado, região de Ribeirão Preto, Franca, Barretos, Bebedouro, São José do Rio Preto, Votuporanga, toda essa área aí, né, com níveis de umidade entre 12% e 20%, tá? E nas áreas amarelas, né, então, na área amarela tem um nível de umidade um pouco abaixo dos 30%, de 21% a 30%. Então, é um ar muito seco ainda, não tem previsão de chuva, né? As temperaturas vão subir um pouco mais ainda em relação ao que a gente teve, ao que a gente observou hoje. Então, de fato, assim, como estava sendo esperado, né? A temperatura subiu um pouco mais mesmo, né? E amanhã a temperatura na cidade de São Paulo deve chegar aos 31 graus, tá? E na quinta-feira ainda tem previsão de 32, talvez até passe um pouquinho desses 32 para cair na sexta. Então a previsão está se mantendo. Nós vamos ter ainda uma quarta-feira assim ensolarada, muito seca e muito quente.
1: E, Josélia, jogando para frente aí para os ansiosos, tipo eu,
0: Ah.
1: esse friozinho,
0: Ah.
1: esse refresco que vem mais para o final de semana que você falou ontem, porque a frente fria vai avançar, né?
0: Ah.
1: Agora vem com o ciclone, vem
0: Vai,
1: com
0: vai.
1: ventania, ou a gente vai ver só um alívio
0: Não,
1: nas
0: então.
1: temperaturas mesmo?
0: Olha, o ciclone extratropical, gente, essa é uma frente fria, assim, ela vai começar a romper esse bloqueio desse ar seco, né? Na verdade, a gente vai ter duas frentes frias, mas na prática vai ser uma coisa só, tá? Mas essa aqui, a primeira, se forma entre o Rio Grande do Sul, Uruguai e Argentina com um ciclone extratropical. O ciclone se afasta muito rapidamente para alto mar, já durante a sexta-feira. Mas aí a frente fria do interior do continente é que vai, então, passar sobre São Paulo. A verdade, Adriana, assim, não existe uma expectativa assim de chuvas intensas, entendeu? Não é muita chuva. A maior preocupação é com o vento, porque esse contraste térmico vai ser muito acentuado, tá? E isso movimenta o ar. Então, quando você tem grandes diferenças de temperatura, tá, fica mais fácil você ter essas rajadas de vento intensas. Então, é por isso que a gente está esperando, e é especialmente para sexta-feira, essas rajadas aí moderadas a fortes para o estado de São Paulo. E com essa situação assim do solo está muito seco, então você pode ter levantamento de poeira, né? Sabe, formar aquela cortina de poeira, né? E a queda de temperatura então fica para sexta-feira, tá? Então, assim, é preciso ter bastante atenção na sexta-feira, porque esse vento frio, na verdade, Adriana, vai começar a chegar aqui na quinta-noite já. Mas a quinta-feira ainda vai ser um dia muito quente, né? Então, só de noitão que vai chegar esse vento. Mas o efeito do vento frio vai ser na sexta-feira, tá? Então, para vocês terem uma ideia, 32 graus é a previsão para quinta-feira, podendo chegar até os 33. A gente vai reavaliar isso ainda. E a previsão para sexta é de 26. E aí vai ter um reforço de ar polar no fim de semana, com a segunda frente fria. Então a gente vai manter essas temperaturas amenas sábado, domingo, segunda, terça, tá? Tem até aí, a gente precisa ver, mas tem uma indicação de chuva para o fim de semana, para o domingo, não tanto sábado, mas domingo, tá? Mas esse ar frio vai ficar por aqui até o começo da próxima semana, então vai manter as temperaturas amenas.
1: Tá certo, Josélia, muito obrigada. A gente traz mais detalhes mais pertinho dessa virada, então, e aí a gente tira as dúvidas dos nossos ouvintes. Obrigada demais. Beijo, querida.
0: Tá bom. Um abraço, gente. Até amanhã.
1: Tchau, tchau.
0: Tchau.
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2: Agora, 5 horas e 23 minutos, a gente volta a falar da morte da atriz Glória Menezes aos 91 anos. Agora há pouco, o governo do Rio de Janeiro emitiu uma nota transmitindo pesar pela morte da atriz. A perda de Glória Menezes entristece a cultura e a arte no país. Uma grande atriz que construiu uma trajetória de mais de 6 décadas nos palcos, no cinema e principalmente na televisão. Um dos rostos mais populares do Brasil devido a personagens que atravessaram as gerações. Nota assinada pelo desembargador Ricardo Couto, que é o governador em exercício no estado do Rio de Janeiro. A informação foi confirmada agora há pouco pela família. Para repercutir e para falar do legado dessa atriz e também da outra atriz que perdemos hoje, Laura Cardoso, a gente vai conversar nesse momento com Elias Andreato, ator, diretor, um dos nomes mais importantes do teatro aqui no Brasil. A gente agradece imensamente a possibilidade de poder conversar aqui na Band News FM, ainda que seja para falar dessa despedida, esses dois grandes nomes. Passa pela minha cabeça a pergunta que é: o que faz dessas atrizes serem essas grandes atrizes, da gente estar celebrando elas agora e falando dessas carreiras? O que precisa ver para além da técnica para que alguém tenha esse magnetismo para brilhar no teatro, para brilhar nas telas? Boa tarde.
3: Boa tarde, Renan. A tristeza imensa, né? Eu fiquei sabendo agora com vocês, e já tinha de manhã acordado com a notícia da Laura. Essa geração não é só o legado das grandes produções, dos grandes personagens. Essa gente praticamente inventou o teatro que fazemos hoje. Essa gente percorreu o Brasil de norte a sul, sem dormir, sem dinheiro, investindo sua energia, o seu talento, abrindo caminhos. Essa gente é inesquecível. Eu convivi pouco com a Laura, mas sempre estivemos no teatro. E o que mais me impressiona disso tudo não é só o talento, o legado, é a delicadeza dessa geração. A delicadeza com os que estavam surgindo, seguindo essa trilha, a paixão pelo teatro, não só a televisão, o cinema, mas o teatro era o lugar de trabalho árduo dessa geração. E eles faziam isso com muito prazer, com muita delicadeza. Se eu tenho paixão pelo meu ofício, eu aprendi com essa geração. A Laura é uma mulher muito humorada, divertida. A Glória é uma mulher delicada, gentil. E a minha história faz parte dessas lembranças que essas mulheres deixaram. É muito bonito. E elas vão com a certeza de que construíram e contribuíram muito para todas as gerações que seguiram e ainda virão depois delas.
4: Elias, aqui é a Adriana, muito obrigada por falar conosco aí sobre o impacto da notícia, como você mesmo falou, assim que você recebeu o nosso telefonema, teve então a confirmação da morte da Glória. Te ouvindo falar aqui, Elias, eu fiquei pensando nesse caminho, né? Quando a gente fala de Glória Menezes, a gente está falando de mais de 60 anos de carreira, e eu fiquei pensando assim, gente, elas têm a força, tanto ela quanto a Laura Cardoso, a força de serem precursoras, né? Numa época em que as mulheres não eram sequer autorizadas, muitas vezes, a trabalharem fora, quanto mais ousarem estar no palco, estar no teatro, no cinema, e elas tiveram a força dessa ousadia, dessa coragem de serem precursoras, de abrirem caminho, né? E eu queria que você falasse um pouquinho da parceria com a Glória Menezes. Vocês estiveram juntos numa peça de teatro, me corrija se eu estiver errada, que é Um Lago Dourado, ela e Tarcísio Meiras em cena, né? Então eu queria que você me falasse um pouquinho dessa parceria, de vê-la atuando também nos bastidores, não só quando as cortinas se abrem no teatro.
3: Eu acho que o mais importante, Adriano, que você colocou, eu acho Muito bacana, e você tem falado muito sobre a importância da mulher. Eu acho que a Glória, antes de qualquer coisa, ela era dona de uma companhia. Isso é tão lindo. Você imagina o que foi para essa mulher ser dona de uma companhia com o estrelato da televisão? Ela lidava com seus colegas de uma delicadeza. Ela nunca assumiu o poder, ela nunca assumiu a mulher que está produzindo, que está gerando trabalho para todos. Pelo contrário, ela se colocava de igual com todo mundo. E era muito delicada a observação dela do nosso ofício. Eu acho muito lindo falar da Glória pensando nesta mulher que gravava uma novela o dia inteiro, pegava um avião, um carro, saía, ia para o teatro, saía do teatro, ia para casa, e depois, dia seguinte, ia para a televisão. Ela ocupava o centro de tudo, mas sempre, sempre com muita dignidade e com muita delicadeza. Isso é lindo.
2: A gente está falando muito de legado por aqui, né? E toda vez que a gente fala da perda de um grande nome, sobretudo na cultura, na música, né? Nas artes de maneira geral, na atuação, as pessoas que estão na nossa audiência lamentam e falam: ah, se foi um grande, nunca mais haverá, ou determinado mercado de arte está perdido, não tem outros grandes nomes. Você que esse nome tão importante do teatro e que vê novas gerações, o que que você vê nesse horizonte do teatro na atuação? Que outras mulheres você observa? Você vê outros grandes nomes vindo por aí para levar adiante esse legado desses dois grandes nomes que a gente está celebrando aqui, Laura Cardoso e Glória Menezes?
3: A gente sempre diz, Renan, que o teatro sobrevive do boca a boca, né? Ele se perpetua através disso. Se eu conheci a Glória, se eu conheci a Laura, eu perpetuo o que a arte dessas mulheres impactaram na minha vida. Eu falo delas, continuarei falando. E essa geração que está chegando, tudo muda, é normal e é natural que seja assim, as coisas percorrem outros caminhos. Mas o teatro ainda é uma forma artesanal de se colocar, com toda a tecnologia que existe hoje, mas ainda precisamos sentar naquela mesinha, discutir o texto daquele autor brilhante, discutir a orientação daquele diretor, os atores com suas inseguranças e seus talentos. Eles vão estar sempre ali, intimamente ligados aquele pequeno tablado, ou mesmo numa arena gigantesca. Acho que o teatro sobrevive da humanidade. E essa geração deixou como legado isso. Se nós estudamos o homem através da literatura de grandes pensadores, cabe a nós artistas aprender com eles. Então, eu acho que é isso que essa geração deixou muito claro. Essa gente produziu grandes pensadores, grandes autores nacionais, internacionais, históricos, enfim, eu acho que isso é o que importa.
2: Palavras importantes aqui do Elias Andreatto, ator, diretor, um dos nomes mais importantes do teatro brasileiro, nessa celebração que a gente faz aos legados de Glória Menezes e Laura Cardoso, que morreram hoje, a Laura no, aqui em São Paulo, e a Glória Menezes, agora há pouco, a gente soube, no Rio de Janeiro. Celebração também ao teatro aqui no Brasil. Muito obrigado, viu, Elias?
4: Muito bom te ouvir, viu, Elias?
3: Obrigado a
4: Muito
3: você.
4: obrigada.
3: Obrigado, Adriano. E eu te adoro.
4: Muito obrigada, muito obrigada, muito obrigada. Eu vou ter que ligar depois para agradecer, porque ouvir isso de você é um presente, viu? Um beijo grande, querido. Precisamos nos
3: Beijo,
4: conhecer
3: obrigado.
4: pessoalmente.
3: Tchau.
2: Tchau, tchau.
4: Tchau, obrigada.
2: Bonita emoção dele, né?
4: Ah, que querido, muito querido. Gente, vamos continuar falando, revivendo, né, grandes momentos da carreira das duas atrizes, Laura Cardoso e Glória Menezes. A gente vai conversar agora com Lígia Cortez, que é atriz, diretora, artístico-pedagógica do Célia Helena Centro de Artes e Educação. Lígia, muito obrigada por também estar aqui conosco entre nós para a gente celebrar duas grandes mulheres. Enquanto o Elias Andreato falava com a gente, nós exibíamos aqui, para quem está acompanhando pelas imagens, fotos e vídeos das duas atrizes, tanto da Laura quanto da Glória, e me chamou a atenção, eu quero começar a nossa conversa por esse ponto, da força que não necessariamente, a força dessas atrizes, que não necessariamente é no excesso, né? Uma interpretação que às vezes é tão delicada, mas que marca tanto. Eu queria que você me falasse um pouco da marca de cada uma e do que elas construíram do ponto de vista dessa linguagem, da maneira de interpretar grandes personagens.
5: Ah, muito obrigada. Adriana, muito obrigada por estar aqui com vocês, com quem nos ouve. Renan, muito obrigada também. Eu adoro a rádio de vocês, adoro vocês, e está sendo realmente uma honra estar falando de duas pessoas incríveis aqui na Band News nesse momento. Eu adorei ouvir o Elias. Eu estou muito impactada perder duas atrizes, mulheres, com a idade que elas morreram, né? Foram embora, e com um legado artístico tão grande, mas tão grande, que fez tanto, né? Marcou tanto a nossa geração, a geração talvez mais velha, as gerações mais novas. Elas produziram muito, e isso é muito bonito. O que é muito bonito também de ver é que são duas mulheres. Não é fácil a carreira. Qualquer carreira, né, Adriana? Qualquer carreira de mulher tem uma luta específica num campo, né, um pouquinho particular. Atrizes, naquela época ainda, se hoje a gente ainda tem preconceito, né, imaginem naquela época, é uma loucura. E elas foram artistas de primeira grandeza, porque elas realmente nunca deixaram de ter uma humanidade no seu trabalho muito grande. Para mim, né, enquanto filha de atores, Raul Cortez, Célia Helena, eu ver cada vez, né, uma pessoa maravilhosa assim que a gente perde, como Laura Cardoso, como Glória Menezes, como foi Benedito Rui Barbosa, é uma dor muito grande, porque é um pedaço da gente que vai embora, um pedaço de um mundo que a gente acreditou, que realmente eles fizeram com a profissão deles e delas, acreditando ser melhor e acreditando realmente que o ser humano poderia ter ali, dentro da sua arte, ser representado da forma mais profunda, mais ética possível.
2: Você citou seu pai, né?
5: A Glória era...
2: Por favor, pode continuar.
5: Não, então, a Glória era muito diferente da Laura. E isso é muito bonito. Tem um amigo que também já foi embora, Humberto Magnani, que ele falava assim, ai, nunca vai alguém sozinho, sempre vai de três. Acho que os três estavam juntos. A Laura... Eu até vou escrever isso lá nas redes sociais. A Laura Cardoso morou num prédio junto com minha mãe durante bastante tempo, foram vizinhas. Então, além de dividirem a mesma profissão, elas dividiam um jeito de vida muito particular, muito simples, muito doce, muito profundo, muito humano, muito vulnerável, de entrega. Maravilhosa. As novelas que a gente vê com a Laura, a gente vê uma pessoa que também não tinha nenhum receio de apresentar a sua fragilidade, muitas vezes até quando ficou um pouco mais velha, assim, nos últimos tempos, uma dificuldade com a fala, e aquilo não fazia a menor importância, porque a verdade estava tão grande ali, e era um edifício que também morava o Almir Sater, então você pode imaginar o nível de profundidade, de delicadeza. Laura Cardoso no teatro e na televisão e no cinema, em tudo. Ela foi uma grande artista, uma grande atriz, e eu insisto nisso. É muito diferente um homem ator. O reconhecimento e as coisas que a pessoa enfrenta de uma atriz. E Glória Menezes foi de uma coragem, gente. Mas de uma coragem. Eu quero mandar um beijo para o Tarcisinho, porque ela... Estava ali, olha que lindo isso aí. Eu estava num momento ali da televisão que ela, uma estrela, ao lado de um galã, de um estrelo, de assim, maior. São duas forças de luz que é muito difícil sustentar e segurar, mas mais difícil ainda essa vida cotidiana de artista que eles tiveram. E Glória fez um teatro há pouco tempo que era a coisa mais linda, né? Ela em cena. Então, eram pessoas muito devocionadas à arte, mesmo quando a indústria, né, o jeito é tão massivo de trabalho dentro da televisão, que é duro mesmo, você acorda às vezes, está no estúdio 8 da manhã fazendo cabelo, tal, tá saindo 9 da noite. É uma coisa muito puxada. Ninguém entende. E Glória foi de uma coragem muito grande. Desculpa, acho que eu falei muito.
2: Não, a gente está com tempo curto, mas eu queria abordar um outro ponto muito importante. A gente gosta muito de teatro. Semana passada a gente estava aqui dando dicas na nossa agenda cultural, a gente sempre coloca dicas de teatro, a gente é muito noveleiro também. E quando soube que ia conversar com você, eu me lembrei imediatamente de uma parceria do seu pai, você citou Raul Cortez com a Glória Menezes na novela Senhora do Destino, né? Eles faziam um casal de barões ali. Como é que é olhar, né? Você é de uma geração depois, mas como é que é ver essas pessoas, esses grandes nomes, na convivência diária, nos encontros, no teatro, em casa?
5: É, foi lindo aquilo. Foi lindo, porque eles eram duas estrelas ali. Estrelas que eu digo assim, não só na celebridade, mas como figuras que atuavam, né? É, de uma forma ali, uma parceria foi muito linda. E eu tenho uma coisa para contar que eu lembrei agora. Meu pai, no final da vida, tinha um sítio que ele gostava muito, e ele fez um réveillon, um ano novo, e chamou a Glória e Tarcísio, que tinha um sítio também ali perto para passar o Réveillon, e não contou nada. Quando chegou à meia-noite, ele tinha feito todo um show de luzes, uma coisa muito diferente, justamente para dar surpresa para Glória Menezes, que tinha acabado ali de fazer, acho que foi a última novela do meu pai, inclusive, uma coisa bem emocionante. E meu pai já estava doente, tentando se recuperar ali, lutando. E foi um momento tão bonito, porque eles realmente tiveram uma grande surpresa e foi uma forma de gratidão por tudo aquilo que eles tinham vivido e essa parceria criativa dentro da televisão que precisa de muita coragem e muita maestria para ter. Foi realmente um momento muito lindo que de vez em quando reprisa e a gente fica muito emocionado, né?
4: Lígia Cortez falou com a gente, atriz, com memórias espetaculares. Muito obrigada por ter compartilhado com a gente, viu, Lígia? Muito bom te ouvir.
2: Até mais.
5: Eu também, muito obrigada por essa oportunidade de falar um pouquinho de duas pessoas tão lindas. Obrigada.
4: Maravilhosas. A gente é que agradece. Um beijo, querida.
2: É isso, estamos falando dos legados de Laura Cardoso, que morreu aqui em São Paulo aos 98 anos, e Glória Menezes aos 91 anos no Rio de Janeiro. Agora há pouco, inclusive, a família de Glória Menezes emitiu uma nota falando da tristeza e a serenidade com que a família tem encarado a morte nessa terça-feira, dia 18, de forma tranquila em casa. Glória tinha 91 anos, estava na companhia do filho, Tarcísio Meira. Tarcísio Meira, filho, né? A atriz deixa uma trajetória marcada pelo talento, pela generosidade, alegria e pelo carinho que dedicou à arte e ao público ao longo de sua vida. O texto segue dizendo que nesse momento de despedida a família agradece as manifestações de carinho e respeito recebidas ao longo da trajetória, especialmente nesse momento de partida e pedindo compreensão e privacidade. Na despedida agora, a cerimônia será reservada para a família, assina esse texto da família de Glória Menezes. Agora, quatro. Agora 5h40.
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2: André Coutinho traz informações para a gente de Belize, um pequeno país na América Central, apostando no viajante brasileiro para alavancar o turismo.
4: Dá uma olhadinha na cena.
2: Que belíssima imagem ao fundo, hein, André Coutinho? Palmeiras, será que é chroma key? Vento. Aquele fundo verde? Boa tarde.
12: Tudo bem, Renan? Boa tarde a você, Adriana. Não, boa não tarde. É chroma key, não. É de verdade ali. Eu estou em Placência, no sul de Belize, um país que eu não conhecia, destravando mais um país na minha pequena lista, mas ainda essa lista vai crescer. Eu espero que continue crescendo e que eu estou já bastante surpreso e encantado com um país tão pequeno. Só para vocês terem uma ideia, é do tamanho do estado de Sergipe, do nosso Brasil. A população aqui de Belize, próxima a 300 mil pessoas, um país realmente bem pequenininho aqui na América Central, faz fronteira com o México ao norte, com a Guatemala ao oeste, e é o único país da América Central continental que tem o inglês como uma língua oficial. Um país riquíssimo em história, civilizações maias. Eu visitei algumas civilizações ou sítios arqueológicos de centenas, de mais de 1 milhão de anos. É realmente impressionante como é rica a história aqui de Belize. Estou ficando encantado. Essa parte de Belize que eu estou exatamente é o sul, chama Placência. É uma cidade que fica ao sul da capital, da maior cidade, da mais populosa, né? Antiga capital, a cidade de Belize. Belize City foi capital até os anos 60. Veio um furacão, destruiu Belize City e eles tiveram de mudar para Belmopan, que é uma cidadezinha bem pequenininha, que fica no interior do país. Passei por lá também, mas a mais populosa fica ao norte daqui. Um voo de 25 minutos naqueles aviãozinhos pequenininhos, com bastante emoção, bastante alegria. A gente está gravando por aqui. Por quê? Que nós somos chamados, porque que o Partiu Band News, a Band News FM, o Grupo Bandeirantes de Comunicação foi chamado para visitar Belize, porque o turismo de Belize, o governo de Belize está de olho no turista brasileiro. Belize tem os Estados Unidos como principal mercado, a gente sabe tudo o que tem acontecido nos Estados Unidos, as pessoas têm deixado de visitar os Estados Unidos aos poucos, tem diminuído por conta das questões geopolíticas e os americanos têm viajado um pouquinho menos, então o governo de Belize está de olho no viajante brasileiro, que é um viajante, em média, muito bem-quisto e muito disputado por mercados, como é o caso aqui de Belize. Então, civilização maia, nativos, todos muito simpáticos, gastronomia de primeiríssima linha e praias à beira do Caribe, do Mar do Caribe, como essa aqui em Placência. Estou no meio da nossa viagem, uhum. A gente ainda vai mergulhar, vai para São Pedro, que é aquela ilha que a Madonna cantou, a Isla Bonita, e vamos também conhecer o Blue Hole, que é um dos cartões postais aqui de Belize.
2: Que Belize, hein, André Coutinho? Obrigado pelas suas informações. Bom trabalho por aí.
4: Se joga nesse marzão azul atrás de você. Beijo grande.
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14: Rodovia Raposo Tavares agora ruim nos dois sentidos. Em Cotia, sentido São Paulo, é congestionamento do 29 até o quilômetro 25. No sentido interior, dois blocos, a partir da Escola Politécnica até a saída para Granja Viana, do quilômetro 16 até o 23 e também do 29 ao 34, saída em Cotia, em direção a Coronel PM Nelson Tranquese. 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
14: A Marginal do Pinheiros tem congestionamento no sentido Interlagos desde a Ponte de Torres, a saída para a Avenida dos Bandeirantes até a Ponte João Dias. São 7 quilômetros agora percorridos em mais de meia hora, 35 minutos em média. Também caminho ruim agora pela Berrini e pela Chucre Zaidan no sentido bairro. Motorista segue melhor pela Avenida Santo Amaro. 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
4: Avenida Professor Francisco Morato, congestionada no seu trecho final, sentido bairro, da Caminho do Engenho até o Largo do Taboão. Dali mesmo, a Regis Bittencourt já tem início com 2 quilômetros de trânsito intenso, mas congestionamento mesmo vem adiante. Passagem por Taboão da Serra agora com pontos de parada, do quilômetro 272,5 até o 275. Adiante do Rodoanel é o trecho intenso de passagem por Embu, mas não é congestionamento agora. Já para quem vem a São Paulo, aí sim o trânsito está congestionado na Regis Bittencourt, 285 ao 280. 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
5: Ainda falando sobre o seu caminho, sobre a rodovia Fernão Dias, teve um desabamento mais cedo, às 10 horas da manhã, na via. Uma passarela foi atingida por um caminhão reboque que transportava um veículo pesado. Esse acidente deixou 2 pessoas mortas e outras 2 feridas na altura da cidade de Vargem, no interior, quase na divisa com Minas Gerais. A gente vai conversar nesse momento com o Leandro Torres. Ele é gerente de operações da concessionária que administra a rodovia Motiva Minas SP. Leandro, obrigado por atender aqui quem está na nossa audiência. Tem uma previsão de liberação da rodovia? Boa tarde.
6: Boa tarde a todos, obrigado aí pelo espaço para falar de um assunto tão importante, né? Na verdade, nós estamos em operação ainda nos 2 sentidos da rodovia, estão bloqueados na altura do quilômetro, no quilômetro 5+300, no município de Vargem, em São Paulo, onde hoje por volta das 10h20 da manhã fomos informados de um acidente, de um sinistro que impactou na queda de uma passarela de pedestres nesse local, que foi atingida por um veículo de carga, impedindo o fluxo nos 2 sentidos. No momento, as nossas equipes continuam trabalhando para a liberação da pista sentido São Paulo. Tá? Nós já conseguimos aqui fazer a remoção de uma estrutura da passarela, uma viga, nós estamos arrastando para fora da rodovia e logo após a liberação da pista sentido São Paulo, nós vamos iniciar a operação no sentido Belo Horizonte.
5: E não tem uma previsão, portanto?
6: Por enquanto, nós estamos trabalhando no sentido de liberar o mais rápido possível a rodovia. Como é uma operação complexa, que requer rigorosos protocolos de segurança. A gente está avaliando a cada passo que evolui a nossa operação para trabalhar sempre causando menor impacto além daquele que já foi causado com o sinistro. Então, portanto, Leandro, nós não temos ainda uma previsão.
7: Sim, a gente entende que a operação de retirada ali dos destroços da passarela é bem complexa. A gente só estava insistindo numa expectativa de prazo para que as pessoas que estão nos ouvindo tivessem alguma perspectiva. Mas pelo que você está dizendo, como vocês estão concentrando os esforços no sentido São Paulo, o sentido Belo Horizonte, então ainda vai ser bastante mais demorado a retirada desses escombros. Foi o que a gente entendeu, só para o nosso ouvinte que está pensando ali em pegar a viagem, saber como é que está a situação. Mas eu queria já direcionar a nossa conversa para um outro ponto. Quando a gente vê a imagem do acidente, o caminhão que atinge a passarela parece não ter dúvida nenhuma de que ele vai passar, de que ele não iria provocar a tragédia que ele provocou, matando 2 pessoas. A pergunta é, tem sinalização de altura clara naquele ponto? Pode ter havido algum problema com a passarela que possa ter cedido? Vocês têm alguma informação sobre esses detalhes que possam ajudar a entender e a levar adiante uma investigação sobre o que provocou esse acidente?
6: É claro que a investigação está sendo feita pela polícia técnica, né, através dos seus peritos, mas nós já constatamos que a causa provável do acidente foi um impacto do veículo de carga ao apoio da passarela no canteiro central, ou seja, não foi a altura do veículo causador do acidente. O impacto foi lateral e não na viga da passarela, ou seja, foi no apoio no canteiro central. Isso já foi constatado. Uhum. Portanto, a passarela ela foi comprometida, a infraestrutura dela, porque ela recebeu um impacto lateral e não na altura dela. Toda a sinalização do local que antecede a passarela, tanto no sentido São Paulo quanto no sentido Belo Horizonte, ela está bem sinalizada, com sinalização regulamentar de altura, né, de restrição de largura. Portanto, não havia nenhuma dúvida, né, e não tem nenhuma dúvida para passar no local quem respeitar a sinalização.
7: Tá certo. Nós ouvimos Leandro Torres, gerente de operações da Motiva Minas SP, que é a concessionária responsável pelo trecho. Vamos continuar em contato com vocês, viu, Leandro, para a gente ter mais informações e ir trazendo aqui para os nossos ouvintes. Obrigada demais por falar com a gente. Só quero registrar, que aí não é um assunto da concessionária especificamente, a participação de muitos ouvintes reclamando da falta de fiscalização de trânsito na rodovia, porque muitos caminhões trafegam em alta velocidade, muitas vezes na faixa da esquerda. Vários ouvintes escreveram aqui sobre isso. Obrigada demais, Leandro.
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4: Na Avenida Paulista, excesso de veículos no sentido Paraíso e trânsito congestionado do Parque Trianon até o final, emendando com a Bernardino de Campos. Por enquanto, a Alameda Santos é uma alternativa, apesar do trânsito mais pesado nos cruzamentos da Pamplona e da Alameda Campinas. 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
5: 5 horas e 57 minutos, ponto final no São Paulo entre nós. A gente vai encerrando por aqui com essas notícias importantes desse bloqueio na rodovia Fernão Dias, esse acidente, infelizmente a morte de duas pessoas, e também fazendo uma homenagem aos legados de Laura Cardoso e Glória Menezes, duas atrizes que morreram hoje. Falamos por aqui da importância delas para a cultura aqui no Brasil. Na sequência tem Reinaldo Azevedo e a da Coisa.
7: 7h20, eu estou de volta com a transmissão simultânea do Jornal da Band. Obrigada demais pela sua companhia. Beijo grande.
5: Até amanhã, gente.
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0: 18 horas e 1 minuto no horário de Brasília. Começa agora para todo o Brasil mais uma edição de O É da Coisa. E se a coisa parece confusa, atrapalhada, vem para cá que a gente desconfunde, desatrapalha. Milhões de pessoas acompanham o programa pelo Tile, pela Band News TV, LG Channels, TCL Channel, Samsung TV Plus, canal 2043, e no centro irradiador das ideias, das novidades, das vastas emoções e pensamentos, às vezes perfeitos, às vezes imperfeitos, brincando com o nome do livro Rubem Fonseca, também lá da caverna do Inhudo, nas entranhas de dois córregos, onde brotam verdades absolutas. Não são absolutas, mas rende um bom debate. Vale o Beni, boa noite. Boa noite, Isa.
1: Boa noite. Boa noite.
0: Cachorro Urubu, Raul Seixas e Paulo Coelho. Beijo para Paulo Coelho. É, do disco que é considerado pela Rolling Stones o 12º melhor, Krieg Rabandolo. Deve fazer, vai falar assim. É uma música legal. Baby, a gente ainda nem começou e aí fala, né, do sou um índio Sioux, enfim, aqueles que enfrentaram ali, né, a colonização. E do Zéu, o Zéu aí, quem é Zéu? É o Zéu, olha bem, os Estados Unidos, o Zéu, que muitas vezes tem de ser enfrentado, né? Fazer o quê, né? E o fato é, a gente, todo jornal que eu leio me diz que a gente já era. Não, mas o que mais se publica hoje em dia é que a gente já era. Mas eu acho engraçado esse negócio. A gente já era, mas ficam falando isso porque são pessoas que querem continuar sendo, entendeu, Vale Bene?
2: Sim.
0: Para que continuem sendo, é preciso dizer que o Brasil já era. Né? Não acho que já era. Agora, pode fazer escolha? É, pode. É, queridos, a história não tem um modelito. Ai, quem dera tivesse. É um modelo e a gente vai. Na caverna do Inhudo, sim, Vale o Bene. Lá a verdade está revelada. Já na do Platão, não. Tudo que estava ali eram, assim, viam-se projeções,
2: sim,
0: de uma suposta realidade. Né? As pessoas estavam presas àquela caverna. Na caverna do Inhudo, minha querida Isa, as pessoas estão livres.
1: Sim.
0: Para receber lições. Ó, tem muita coisa, fica aí, tá? É... Ai, vai falar que saiu o contrato do que foi pro Marcola? Vou falar tudo. Falamos tudo. Tudo aqui. Tudo aqui. Tudo para você. Mas vamos começar. O Columbre decide pôr para tramitar o fim da escala 6x1, que certamente será tema da campanha eleitoral. Vamos lá.
3: Em meio à reaproximação com o presidente Lula, o presidente do Senado, Davi Alcolumbre, destravou a tramitação da PEC que prevê o fim da escala 6x1. Segundo Metrópolis, Alcolumbre já assinou o despacho que encaminha a proposta à Comissão de Constituição e Justiça do Senado, presidida pelo senador Otto Alencar, do PSD. O presidente do Congresso ainda deve conversar com Otto Alencar sobre o andamento da proposta no colegiado, que vai avaliar o tema. O avanço da PEC representa mais um gesto de aproximação entre a Columbre e o governo Lula.
0: Isso. Que fizeram uma conversa. Eu tô lendo gente que tá falando assim, que será? Meu filho, vai investigar. Você acha que essa aproximação... Ai... Como é que é? Disse alguém. Ah, certamente tem algo de não republicana. Ah, vai, descobre e informa. Oi. Ah, pronto, agora já virou fã da Columbre. Eu? Mas não mesmo. De jeito nenhum. Acho um absurdo ele ter travado as propostas até agora, coisas assim, importantes, fim da escala 6x1, PEC da segurança pública, o PL das terras raras. Tá, agora destravou. Que eu saiba, e o Jorge Messias, não, que eu saiba ele continua não querendo o Jorge Messias, e passa pelo Supremo? Passa. Pelo Senado? Se ele não quiser apoiar, não apoia. Fazer o quê? Assim são as coisas. Eu Eu não tenho ódio da política. Já disse hoje de manhã no Metrópole, na hora do almoço. Eu, não, eu gosto de política. Eu gosto de política. Eu leio sobre política, eu estudo política. Eu gosto. É, tudo tem de sair conforme a regra e não sei o que. Não, as coisas vão ser negociadas. Tem dois P's para resolver problemas. Resolver, não. Responder a problemas. Sabe quais são, Izinha?
1: Quais?
0: Política e porrada.
1: Melhor ir com a política, hein?
0: Não é? E nem sempre a política é perfeita. Tem lá as coisas. O que não pode destruir o meio ambiente político sob o pretexto da moralidade. Como fez a Lava Jato. E aqueles que foram seus próceres, seus protagonistas, são hoje o quê, Vale Bene? Políticos. Olha, e dos bons, hein, porque tá essa tragédia da queda da passarela que nós vimos, semana passada, Vale Bene, a gente teve uma ideia, assim, do tirocínio do candidato Sérgio Moro. Ele estava na estrada, vocês acham isso nas redes sociais, pode procurar. Ele estava na estrada e tombou uma carreta, tá? E aí as pessoas foram tirar a carreta, né, que estava tombada. Ah, ele ficou muito infeliz. Ele falou assim, puxa vida, poderiam fazer isso no fim de semana. Ah, é, Vale Bene. É. Olha, eu quero dar um conselho aqui, né, em nome do administrador Moro. É, você que gosta de tombar carretas, por favor, tombe as carretas no fim de semana. Que é aquela coisa assim, né, o Sérgio Moro, que se fez político ali na Lava Jato. E ajudou a mergulhar o país na barafunda da extrema-direita, enfim, que é o que ele é, né? Primeira manifestação contra as instituições, 26 de maio de 2023. Ah, viva a memória! Uhul! Tá aqui, memória do titio. 26 de maio de 2023. Uma das palavras de ordem ali era viva Moro e ele era apresentado com roupa de super-homem, Vale Bene, nas manifestações. Contra o Supremo, contra o Congresso. Né? Só depois aí teve pau. Não, acho que tem que conversar. É isso. O certo é conversar. E se tiver sacanagem, denuncie-se, apure-se, prenda-se. Né? Agora, conversar, negociar, é do jogo. E o Lula agradeceu. O Lula teve um evento lá no APAC, nós sabemos, sobre petróleo, a gente comentou aqui. E teve um agradecimento do Lula. Vamos lá. Vai.
1: Evento no litoral do Amapá nesta segunda por causa da descoberta de petróleo na margem equatorial, com a presença de Davi Alcolumbre, Lula agradeceu o destravamento da pauta da PEC sobre o fim da 6x1 e de dois outros projetos. Vamos ouvir.
2: Essa semana eu tive uma conversa com o senador Alcolumbre e ele mandou para as comissões três projetos de importância vital para o Brasil. A PEC da Segurança... Porque a hora que for aprovada a PEC da Segurança, a gente vai criar o Ministério da Segurança. Ele também mandou para a comissão o projeto de lei, o fim da escala 6x1, para que as pessoas possam trabalhar 5 dias e descansar 2. E também mandou o projeto de lei que regula os minerais críticos e as terras raras. Porque desta vez a gente não vai deixar, que ninguém de fora vem querer explorar os nossos minérios, porque nós vamos querer fazer a transformação deles aqui. Nós vamos ter que mandar a nossa meninada estudar, fazer engenharia, fazer pesquisa de tudo quanto é jeito, porque nós queremos separar aqui, transformar aqui e produzir as coisas importantes aqui nesse país.
0: Bom, como a gente vê, ele fala ali da 6x1, né? Fala da questão da PEC da Segurança Pública e... obviamente, do PL das terras raras. Né? Os nossos ágeis rapazes da produção... olha, vamos... Vale Bene, você precisa ter aula de administração pública com o Sérgio Moro.
3: Sim.
0: Né? E você também. Vai, fala, Sérgio Moro. Vai, grande mestre da administração, vai.
4: Olá, pessoal, estamos aqui no pedágio, na altura de São Luís do Purunã. Tudo parado, ó. Faz uma meia hora no mínimo aqui. Não tem informação do que está acontecendo. Parece que estão tirando umas carretas que tombaram. Podiam talvez fazer em outro horário, né? Ou virar o cara dar informação para nós. Olha quanta gente parada aqui, ó. É. Tinha que ter umas regras mais claras aí para esse pedágio, né? Quem instalou esse pedágio aí talvez não tenha se preocupado muito com o que fazer aí. Olha quanta gente aqui, ó. Todo mundo sofrendo aqui. Todo mundo com compromisso, sem solução.
0: Oi, Ben. Luísa?
1: Oi.
0: As carretas tombaram. E provavelmente não dá para passar. Se tirasse a carreta mais tarde, ia demorar mais tempo, né? A não ser que saísse voando, que nem o ET de bicicleta. Né? Vem... É uma paixão. Assim, o cara não tem o que falar, fala qualquer coisa. Né? Foi o quê? 12 de agosto? Dia 12. Não, é, faz 6 dias. Ai, Sérgio Moro, lamento muito, viu? Ai, coitado, ficou no... Olha, que coisa. Roberta Luxinger enviou cópia de contrato a ex-assessor de Lula, o Marcola. Vamos lá.
3: Uma mensagem de WhatsApp encontrada pela Polícia Federal mostra que Marco Aurélio Santana Ribeiro, o Marcola, ex-chefe de gabinete do presidente Lula, recebeu um modelo de contrato para venda de medicamentos à base de canabidiol do Ministério da Saúde com dispensa de licitação. A informação é do Globo. O documento foi enviado pela empresária Roberta Luxinger, amiga de Fábio Luiz Lula da Silva, o Lulinha, filho do presidente. Naquela época, ela tentava fazer negócio com a pasta, o que não ocorreu devido à investigação das fraudes no INSS. Marcola confirmou a pessoas próximas que recebeu o material, mas disse que não o encaminhou. A defesa da empresária afirmou que o processo está sob sigilo e que, por isso, não vai se manifestar. A mensagem enviada por Roberta a Marcola consta em uma das investigações envolvendo a empresária e Lulinha, uma das que tramitam no Supremo Tribunal Federal. A relação da empresária com o ex-chefe de gabinete do presidente é citada no inquérito pelo fato de ela ter repassado dinheiro e também pagado boletos para Marcola.
0: Isso. E aí, Vólio Beni, olha o que é... Ó, minha calça e a camisa do Vólio Beni, vai. Mostra aí. Uhum. Olha o que é. Olha o
1: que, sintonia.
0: O que é identidade.
1: Sintonia. Hã? Que sintonia.
0: Não é? Olha só.
5: Eu tá só vendo? Acredito em vocês.
1: É verdade, né?
5: Diante do meu daltonismo. É? Eu só acredito em vocês diante do meu daltonismo aqui.
0: Ah, é verdade. O Vólio Beni é daltônico.
5: Mas acredito.
1: Confia, Ale. Vocês dois estão com
0: Mas e essa cor. Desculpe, você vê essa cor, que cor é a sua camisa?
5: Ah, é uma coisa meio, meio alaranjada, assim, meio.
0: Ah, mas é meio alaranjada.
1: Tá por aí, um salmão.
0: É meio alaranjada. E a Isa tá na paleta também.
1: Tom.
0: Também tá.
1: Um tom mais forte.
0: Isso aqui é o seguinte: integração. Olha aqui. Passar um contrato significa fazer o contrato? Não. Tem que investigar. Fez o contrato? Recebeu a grana? Recebeu? Foi isso? Foi pagamento? Empréstimo? Ele disse, pode quebrar sigilo, vai ver que eu tomei empréstimo, paguei empréstimo, etc. Agora, presta atenção aqui. Não há, esse inquérito é uma peneira, né? Visivelmente, cada dia vaza uma coisa. Não é mesmo? E aí, tem uma coisa fabulosa aí. O Reinaldo, para mim, investiga, se o Marcola fez merda, processa, se for condenado, enfim. Tem a evidência? Receber um contrato e não dar trâmite a ele não é nada. Qual é o tipo penal? Se alguém me disser qual é, ok. Qual é o tipo penal? Agora, vocês repararam que não vaza? Vou insistir. Não vaza nada do Dark Horse. Eu quero dar os parabéns ao ministro André Mendonça no que respeita ao Dark Horse. Ministro, que túmulo, hein? Tudo fechadinho.

0: E aí a gente fritava assim na beira do rio mesmo. Né? Ai, que gente bruta essa gente do interior. E aí esse homem rústico está aqui em mim, como você pode ver, olha. Né? É. Imagina. Sei até andar a cavalo. E dirigir? Dirigir não sei, porque carro não obedece a comando. Mas não vaza nada ali. No Dark Horse, não. Agora, o inquérito, os inquéritos que tem a ver com Lulinha, aí é como pescar lambari na sanga. A hora que você ergue a peneira, a água toda vaza, claro. E fica só lambari pulando. Insisto, tem que investigar. Agora, o que não pode, né, ministro Mendonça, é se comportar como um stalker do PT. Pergunto, aspas minha, ministro Mendonça, o senhor virou um stalker do PT? E por que eu estou perguntando isso? Que inclusive vou lhe dar uma dica, se o senhor me permite. Uma dica concreta, porque comigo não tem esse negócio de perhaps, vai bem. Né? Dica concreta. Mesmo assim. Daquela coisa que sai da caverna do Inhuto. Coisa concreta. Não é caverna de Platão, não. Ah, essa coisa. Vai lá.
1: O ministro André Mendonça, vice-presidente do Tribunal Superior Eleitoral, determinou que as equipes de Lula e de candidatos do PT nessas eleições retirem do ar trechos de um discurso do presidente em que ele pediu votos durante a convenção do partido na Bahia no início deste mês. Na ocasião, o chefe do Planalto pediu que os eleitores votem nele e em aliados, mas isso aconteceu antes do período permitido pela Justiça Eleitoral. Pela lei, esse tipo de manifestação direta por parte dos candidatos só passou a ser permitida no último domingo, após o início oficial do período de campanha. A ação é contra Lula, o PT, o governador da Bahia e candidato à reeleição, Jerônimo Rodrigues, também contra o senador Jacques Wagner, também candidato à reeleição no estado, e o ex-ministro Rui Costa, o outro candidato ao Senado pela Bahia. Mendonça atendeu parcialmente ao pedido do Partido Novo em caráter liminar.
0: Isso aí, ministro. Ah, vamos ser implacáveis. Bom, deixa eu dizer de saída, e vocês vão se lembrar, porque eu falei aqui, vocês sabem que esse negócio de. Ah, a campanha só começa tal dia, só pode começar a pedir voto tal dia, não sei o quê. Vai bem, o que que eu falei aqui? Eu falei político. Quando o político não está pedindo voto? Eu não sou contra isso, mas se a regra existe, tá bom. A regra existe? Tá bom, ministro Mendonça. Mas precisa tomar cuidado. Nós vivemos lançando aqui, Vale Bene, eu tenho. Você sabe que eu fui convidado até para fazer um livro, né, a respeito. É verdade. E acho que eu vou fazer. Clássicos relidos à luz do Vivendas da Barra, o condomínio lá, daquela gente suave, né? E aí tem as afinidades eletivas do Goethe, né? Versão Vivendas da Barra. Precisa tomar cuidado com afinidades eletivas, né, ministro? Eu não estou acusando o seu gabinete de fazer vazamento, mas que não vaza nada do Dark Horse e vaza tudo do Lulinha. É um fato. Ô, Weber!
2: Oi.
0: Isa!
1: Oi.
0: Vamos ajudar o Mendonça. Vamos ajudar o Mendonça. E vamos ver o que foi que o Flávio disse na convenção de Santa Catarina. Foi 1 de agosto?
2: Isso.
0: É, foi.
2: 2 semanas.
0: Fala, Flávio.
3: Ainda podem falar mal do Flávio, ainda que em grande parte das vezes. Com a mentira beirando o crime, e eu quero dizer a todos, até aqueles que não gostam de Flávio, votem no Flávio, porque senão nem isso vocês vão poder fazer mais com mais um governo dessa quadrilha que tomou conta do nosso país.
0: Ministro Mendonça. Tá no ar.

0: Nós estamos aqui, Vólio Beni. Nós estamos aqui. Meu Deus do céu, começou a entrar um negócio aqui no meu. Oxi! Um outro celular aqui começou a entrar uma transmissão. Meu Deus! Que medo, Vólio Beni! É? Ô, Vólio Beni, nós estamos aqui para exaltar o temperamento da peixinha Dory, mas não somos a peixinha Dory. Né? Oi, quem é você? Quem é você? Quem? Tá aqui. E eu insisto, hein? Esse negócio, só tô voto pedido antes, 16 de agosto. Ah, político pede voto. Todo mundo. Olha, Beni, todo mundo quer um pouco de amor. Tem gente que até gosta de ser odiada, eu não gosto. Mas também não faço questão de que. Né? Porque não sei. Todo mundo quer um pouco de amor e político quer voto. Né? Então eu mudaria esse negócio. Agora, o que não pode é usar seletivamente a lei. O que não pode é usar seletivamente vazamentos. A rigor, não pode vazar. Agora, vazamento seletivo, aí é pior ainda, porque é usar a justiça para fazer claramente política. Que é o que fazia Lava Jato. Fez. Né? E deu no que deu. Uns usam coletes à prova de bala. Outros, chapéus. Me lembrei a música Uns, do Caetano. Aliás, de um belíssimo disco Uns, que nem foi um disco tão... Ah, mas uns usam coletes à prova de bala. Outros, chapéus.
1: O senador e candidato à presidência pelo PL, Flávio Bolsonaro, afirmou que recebeu mais de 1.800 ameaças de morte desde que anunciou que, caso eleito, classificará facções criminosas como o PCC e o Comando Vermelho como organizações terroristas. Essa declaração foi dada durante uma agenda de campanha em Belo Horizonte nesta terça-feira. O senador participou de uma caminhada no bairro Betânia, ao lado do deputado federal Nicolas Ferreira e do candidato ao governo de Minas Gerais, Flávio Roscoe, do PL. Em discurso junto a uma representação de Jair Bolsonaro feita de papelão, Flávio ainda falou sobre o uso de colete à prova de balas.
2: Eu e todo mundo que está aqui, não pensem que é fácil a perseguição, as ameaças. Desde que eu falei que eu vou classificar PCC, Comando Vermelho, milícias, como terroristas, eu já recebi mais de 1.800 ameaças de morte. Eu tenho que estar aqui com você vestindo colete à prova de bala. Tive que reforçar minha segurança. Eu só consigo andar na rua se a polícia me ajudar. E mesmo assim, eu acho que isso não é um sacrifício. Isso é um propósito de Deus para o nosso país. Porque todos os dias quando eu saio de casa, eu ajoelho e faço oração. Pedindo que Deus me dê proteção para mim, para minha família e para quem está do meu lado.
0: Ó, não serei eu a dizer que políticos não são ameaçados. Jornalistas são ameaçados. Né? Ministros do Supremo são ameaçados. Ministros do Supremo são ameaçados e com estímulo nas redes. Lamento, Flávio. Estímulo nas redes da extrema-direita. Ministro Roberto Barroso foi molestado na rua. Ministro Gilmar Mendes. Ministro Alexandre de Moraes em aeroporto. Outros políticos. Né? Ainda que não se tivesse feito, você tivesse falado da questão das facções, como terroristas e tal. Vamos ser claros, você usa colete porque você está colado, e eu não estou falando para não usar não, quer usar, usa. Está colado na campanha do seu pai. Seu pai usava colete. A prova de bar. Né? Inclusive em ambientes onde ele não correu risco nenhum. Nenhum. Num episódio em que eu me encontrei com ele, aí na Band, aliás. Né? Que ele até veio me pedir um abraço. E eu falei, valeu, Beni, hétero? Antes de abraçar. Ele falou que era. Eu abracei. Porque, de repente, sei lá, né? Eu posso... E se eu me apaixono? E se dá aquele je ne sais quoi? Né? Mas, evidentemente, estava com um colete à prova de bala num ambiente que, no máximo, ele poderia ser alvejado por palavras. Livros. Mas estava. E aí você faz a cola do seu pai. Outros estão usando. O Lula escolheu usar chapéu. Né? Que até outros estão usando o chapéu também em homenagem ao Lula e tal. Eu usei chapéu durante muito tempo, quando eu perdi a cabeça em 2006. Né? Por recomendação médica também. Porque cria uma bolha de ar, assim, para proteger a cabeça. Como eu tenho um buraquinho aqui, super simpático, né? Tinha um político, não vou falar nome, eu já contei essa história, que ele, onde ele viu um buraquinho, ele tinha que botar o dedo, valeu? E era um toque. Via na rua, via na parede. Via. E eu, imagina se ele me vê, vale bem, ele vai querer enfiar o dedo na minha cabeça. Não pode. Né, Isa?
3: Sim.
0: Não. Me visse, né? Já não está entre nós. Está colocando buraquinhos no céu, na hipótese de. Então, o Lula não está usando colete à prova de bala. O colete à prova de bala protege. O colete à prova de bala, ele é muito usado em zonas de guerra, porque a área do corpo que tem órgãos vitais, que fica mais exposta, maior área para levar uma bala. Né? Por isso, o colete. Porque um atirador de precisão, se o cara não tem um capacete também à prova de bala, pode fazer porcaria, como quase aconteceu com o Trump. Não é garantia absoluta, mas é claro que é deplorável. Se está recebendo ameaça, é deplorável, mas todos recebem. O ministro, a quantidade que o ministro Flávio Dino recebe, quando expuseram... É isso que eu acho. As pessoas precisam... Ô, Vólio Bene, como o rio de Heráclito, Vólio Bene, as águas nunca são as mesmas, mas elas têm um fluxo, né? Tem um fluxo. Vamos defender as coisas? Aliás, saiu um artigo ótimo, amanhã eu vou tratar dele, de um especialista sobre essa história, de fonte, etc., né? De um jurista importante. Professor. O Flávio Dino estava tendo a segurança dele exposta por uma quadrilha, coisa envolvendo dinheiro, e sofrendo ameaças permanentes. Uma das ameaças nós mostramos aqui, que estimula as pessoas. É um horror isso. Né? Então, viva a segurança de Flávio, viva a segurança de todo mundo. E que as pessoas que fazem ameaças sejam punidas. Todas. As que ameaçam ministros do Supremo, por exemplo. E não estimuladas nas redes. Então, aliás, vamos falar de violência política? O Tarcísio fez uma coisa certa, correta, diante de um absurdo de que a Marina Silva foi alvo. E quando se ameaça Marina Silva, aqui eu vou falar uma coisa polêmica. Quando se ameaça Marina Silva, é mais do que apenas ameaça uma pessoa. É ameaça a princípios civilizatórios. Toda ameaça é detestável. Eu vou dizer porque a da Marina especialmente, contra a Marina especialmente detestável. Mas vamos lá, vai.
3: O governador de São Paulo, Tarcísio de Freitas, manifestou solidariedade à ex-ministra do Meio Ambiente, Marina Silva, candidata ao Senado por São Paulo após ela ser alvo de hostilidades por parte de um homem ontem durante caminhada com mulheres para o lançamento da campanha de Fernando Haddad ao governo paulista. O ex-ministro da Fazenda, aliás, é o grande adversário de Tarcísio na corrida ao Palácio dos Bandeirantes. Nas redes sociais, o atual governador afirmou o seguinte sobre o episódio envolvendo Marina. É fundamental respeitar a liberdade de manifestação dos cidadãos. Divergências, críticas e protestos fazem parte da democracia, mas todo ato criminoso deve ser investigado e os responsáveis severamente punidos na forma da lei. O caso aconteceu no centro da capital, onde, segundo Marina, um homem a abordou agressivamente, chegando a tocá-la e questionando se ela voltaria à cena do crime. Ela foi protegida por aliados e o homem foi embora.
0: Põe o vídeo aí. Ainda bem que o governador, isso é violência política, isso é mais do que uma ameaça por internet, isso é o cara que está indo para o pau, está indo para a briga, contra uma senhora. Nenhuma ameaça é aceitável, mas contra a Marina, ainda mais inaceitável, porque não existe um só valor da Marina que seja um valor de agressão. Tudo que a Marina representa é proteção. A começar daquela que é a sua causa, e nossa causa, porque a causa de todas as pessoas decentes, o meio ambiente. Quando é que a Marina fez discurso violento? Quando é que a Marina fez discurso de perseguição? Quando é que a Marina fez discurso de crispação? De agressão a outro, valores? Quando? De onde vem esse ódio? Isso é violência política. Isso é violência política. E isso tem sido muito estimulado, por exemplo, contra ministros do Supremo, ou não. A propósito, e a gente tem uma informação relevante a respeito, me coloca aquele vídeo de julho do ano passado, em que Flávio Bolsonaro estava sem colete à prova de bala, mas estava se encontrando e batendo papo com o quadro do Comando Vermelho. Segundo a PF, que está em segurança máxima, Rodrigo Bacelar. Coloca o vídeo um pouquinho aí, depois deixa ele mudo, vai, coloca.
4: Flávio, fala pra gente aí sua presença nessa resenha aqui convocada pelo Alexandre Martins.
5: Aqui é um craque, né, um perfeito amigo e essa cidade é maravilhosa. Aqui
4: fala Porto, aqui, Bacelar, favor, quero Porto, saber Porto, aqui.
5: Renata, aí,
4: eu quero saber essa boa, resenha boa, aqui. Boa. Essa resenha aqui
5: resenha
4: vai dar
5: a calça do Rodrigo Amorim retrata esse momento aqui agora.
6: Porra, calça hétero, porra.
5: É um almoço entre amigos num lugar bonito com o melhor prefeito do Brasil. Tá aqui, ó. A cidade mais bonita do mundo.
4: Agora o governador...
0: Isso, o Rodrigo Bacelar, aí pode tirar o som. Agora deixa o vídeo. Porque depois a gente vai ver ao fundo, né, o Flávio conversando com o Bacelar, quadro do PCC, segundo está em prisão de segurança máxima. Comprovadamente obstruiu a investigação, deu aviso, investigação envolvendo o tal do TH Joias, né?
1: Comando Vermelho. Você acabou falando PCC.
0: Eu falei PCC? Não, Comando Vermelho. Comando Vermelho, Comando Vermelho. Não vamos misturar as empresas, né, Vale Bem? Porra! Eu não sou especialista nisso, Flávio. Ele tá lá, batendo pau. Olha, sem colete. Sem colete. Por falar em Rodrigo Bacelar, com os votos dos ministros Carmen Lúcia e Cristiano Zanin, que acompanharam do relator Alexandre de Moraes, a primeira turma do Supremo Tribunal Federal formou maioria nesta terça para receber a denúncia contra o ex-presidente da Assembleia Legislativa do Rio, Rodrigo Bacelar, e o desembargador federal Macário Ramos Júdice Neto. O placar agora está em 3-0, faltando apenas o voto do ministro Flávio Dino, né? A maioria torna Bacelar e Macário júdice réus no processo que apura uma suposta obstrução de investigação envolvendo vazamento de informação ao ex-deputado estadual TH Joias e outros investigados ligados ao Comando Vermelho. E estava sem colete à prova de bala. Violência política. Deputado réu. Desejou a morte do Lula. Ah, não posso nem desejar a morte de alguém, eu já falo isso. Já falo já. Eu acho um horror moral, mas eu já falo já. Vai, coloca aí.
1: A primeira turma do Supremo Tribunal Federal decidiu hoje tornar réu o deputado federal Gilvan da Federal, do PL do Espírito Santo, por um discurso no qual o parlamentar desejou a morte do presidente Lula. Ele agora será alvo de uma ação penal e poderá ser condenado por injúria qualificada, conforme pede a Procuradoria-Geral da República na denúncia. Votaram conjuntamente os ministros Alexandre de Moraes, Flávio Dino e Carmen Lúcia, enquanto Cristiano Zanin não se posicionou porque se declarou impedido pelo fato de já ter sido advogado de Lula. A fala de Gilvan foi feita numa reunião da Comissão de Segurança Pública em abril do ano passado, durante votação de projeto que pretendia desarmar a segurança pessoal do presidente da República. Na ocasião, o deputado disse que queria que Lula morresse e fosse para o quinto dos infernos. A gente vai conferir o que disse o parlamentar naquela ocasião.
7: O meu amigo, que eu respeito muito, Ismael Alexandrino, disse que não desejava, e eu respeito, a morte do Lula, porque toda autoridade, ela é constituída por Deus, e é. Só que em Romanos 13 fala da autoridade, e eu não sou pastor, viu, presidente, mas eu tenho pastores na minha assessoria, em Romanos 13, 14, fala... Porque ela, a autoridade, é ministro de Deus para teu bem. Mas se fizeres o mal, teme, pois não traz em vão a espada, porque é ministro de Deus e vingador para castigar o que faz mal. Ou seja, se a autoridade fizer o mal, será castigada por Deus. E deixar bem claro aqui... Eu falei que por mim eu quero mais que o Lula morra, não prego violência, mas vou ser honesto. Se ele tiver um infarto, eu vou ficar feliz. Se ele tiver um AVC e for pro quinto dos infernos, eu vou ficar feliz. Não estou aqui dizendo que amanhã a Polícia Federal está na minha porta. E pode ir, que eu não tenho medo. Pode ir. Mas não estou pregando violência, não vou matar o cara. Eu estou dizendo o seguinte, que se ele tiver um infarto, estou pouco me lixando.
0: Reinaldo, a pessoa não pode desejar que o outro morra. Desejar que o outro morra. Atenção, quando se é um político, quando se é um político, e quando se fala isso num cargo político, é evidente que isso pode despertar ideias em pessoas. É preciso ter responsabilidade política quando se é um político. Todo discurso de violência contra o Supremo fez o tiozinho lá tentar se explodir na frente do Supremo. A eleição ilegítima, tal, deu 8 de janeiro. Deu o caminhão, que só não explodiu porque falhou a bomba. Quer dizer, é claro que é um caso de violência política. E, no entanto, qual foi a defesa em linha que o PL fez do Gilvan, etc.? Ah, ele está apenas exercendo a sua liberdade de expressão. Ele tem direito ele tem imunidade parlamentar. Então, eu volto ao Flávio, ao Colete e tudo mais. Sim, a violência política ou não? Ou violência política é mesmo só aquela que existe contra a gente. Contra o adversário não é violência, é justiça. Não é mesmo? Porque tem gente que é assim. Quando é o adversário, é justiça. E uma coisa asquerosa, né? Ele usa a Bíblia para justificar. Usa a Bíblia para justificar, o que hoje virou muito comum, usar a Bíblia para justificar a violência. Eu me lembro de um líder religioso, depois ele deu sumiço no vídeo, que defendeu o aborto de mulheres pobres como medida contra a violência, vale bem. Depois viraram todos antiabortistas, fanáticos. E aí ele usou a Bíblia. Na época eu escrevi. Usou Eclesiastes, porque de fato tem uma passagem na Eclesiastes que diz que antes um aborto do que a descrença em Deus, mas é uma imagem. Por falar em violência, sabe aquele picareta argentino que tentou dizer que tinha fraude nas eleições brasileiras? Sabe aquele picareta argentino que fez uma live com o Eduardo ainda agora, dia 24 de julho, mês passado? Tentando ainda colocar em dúvida as urnas, o ser e medo, aquela flor de pessoa que foi trazida para cá para contestar as nossas urnas. Um inspirador, assessorou a candidatura do Milei, é amigão da turma aqui, né, dos Bolsonaro, foi preso, acusado de mandar matar a mulher. Né? Nada como ter amigos patriotas, vai.
3: O influenciador de direita argentino, Fernando Cerimedo, foi detido hoje na Bolívia sob suspeita de envolvimento em um ataque a tiros contra a ex-mulher dele. O caso aconteceu em Santa Cruz de la Sierra. Cerimedo atuou como consultor externo e coordenador da estratégia digital da campanha de Javier Milei à presidência da Argentina em 2023. Em 2022, o influenciador de extrema-direita apoiou Jair Bolsonaro informalmente e fez ataques às urnas eletrônicas. Em 2024, o argentino chegou a ser indiciado pela Polícia Federal Brasileira na investigação que apurou a tentativa de golpe de Estado. No entanto, ele não foi denunciado pela Procuradoria-Geral da República e, portanto, não respondeu ao processo. O influencer é próximo de Eduardo Bolsonaro, com quem participou em julho de uma live com ataques às urnas eletrônicas. Atualmente, Cerimedo vive na Bolívia, onde, segundo o jornal argentino Clarim, trabalha como assessor do presidente boliviano Rodrigo Paz.
0: Como a gente vê, está muito bem assessorado, né? Também o presidente boliviano, não é mesmo? Né? Muito bem assessorado. Está aí. É, como você vê, ele não é do tipo Volbeni, que tem uma área para atuação criminosa. Ele pode ser multidisciplinar.
8: Sim.
0: Sim, estamos falando de violência e de pessoas que praticam violência. Ei, chefe da aeronáutica, país ficou, sim, à beira do golpe. Ah, veja você. Para surpresa de ninguém, mas de qualquer modo ele está dizendo, vai.
1: O militar da reserva Carlos de Almeida Batista Júnior, que comandou a aeronáutica durante o governo Bolsonaro e acompanhou de perto o processo de transição presidencial de 2022, afirmou não acreditar que o então mandatário fosse tão longe na articulação por um golpe. O ex-comandante, que é tenente brigadeiro e foi uma das testemunhas de acusação na ação por tentativa de golpe, em que Bolsonaro foi condenado a 27 anos e 3 meses de prisão, decidiu contar num livro aquilo que viu em 2022 após a eleição de Lula. Ao Globo, Batista Júnior disse o seguinte: "Não achei que ele fosse tão longe, porque Bolsonaro sabia que não ia ter unanimidade nas Forças Armadas para um golpe. Não foi surpresa para ele não ter unanimidade. Teria um defeito de raciocínio muito grande para... Teria que ter, né? Um defeito de raciocínio muito grande para acreditar nisso. Então, não sei se ele tem ou não. As forças perderam confiabilidade, talvez seja essa a palavra. Porque sempre houve uma parte da sociedade, até pelo nosso processo histórico, que não tinha um bom alinhamento, uma boa percepção das Forças Armadas. E agora esse leque ampliou. Mas confio que as Forças Armadas vão recuperar essa confiabilidade, mantendo sua postura de Estado, de que não estão aqui para defender A ou B." O livro Eu Disse Não, Uma Trincheira Antigolpista, será lançado no próximo mês.
0: É, enfim, eu, de novo, né? Esse é o programa anti-Dori, não nada contra a simpatia da peixinha, né? Mas o fato da coitadinha, não tem memória. 9 de dezembro de 2022, Bolsonaro estava recluso no Palácio da Alvorada, né? Não admitiu o resultado da eleição. E recebeu golpistas. 9 de dezembro. Recebeu golpistas no Palácio da Alvorada e deixou claro: algo iria acontecer, a liderança era dele, e se não acontecesse, é porque ele teria perdido a liderança. Vamos colocar o vídeo. A gente aqui lembra das coisas, vai.
9: Quantas vezes eu disse ao longo desses 4 anos que temos algo mais importante que a própria vida, que a nossa liberdade. As decisões, quando são exclusivamente nossas, são menos difíceis e menos dolorosas. Mas quando elas passam por outros setores da sociedade, elas são mais difíceis e devem ser trabalhadas. Se algo der errado, porque eu perdi a minha liderança. Eu me responsabilizo pelos meus erros. Mas peço a vocês, não critiquem sem ter certeza absoluta do que está acontecendo. Obviamente, não estou aqui quebrando o silêncio. Estou falando algo que sempre disse a todos vocês.
0: Tá aí. Ele estava falando de golpe, ele estava falando das Forças Armadas, porque a época, Paulo Figueiredo comandava na imprensa, redes sociais, comandava o negócio dos generais, melancia, pau nos generais, que não queriam golpe, resolveu esplanar os generais. As Forças Armadas ficaram furiosas com o negócio. E aí ele está falando, não critique as Forças Armadas por enquanto, hein? Vai, mano! Vamos esperar, Isa. Mas vai acontecer. Hã? Tá em cana. Tá tudo bem, domiciliar, né? Tá lá comendo banana frita. Mas... É. Flávio sugere que STF atuou para Centrão não apoiá-lo. Será? Vamos lá, vai.
3: Flávio Bolsonaro afirmou hoje que ameaças de altas autoridades em Brasília afastaram partidos do Centrão de aderirem à sua candidatura ao Palácio do Planalto. Em declaração à Rádio Itatiaia, ele afirmou o seguinte: seria importante ter o tempo de TV e rádio, mas hoje todos estão vendo as razões. Eles, se referindo então aos dirigentes de partidos do Centrão, receberam ameaças de altas autoridades em Brasília para não se juntar à minha candidatura. O Flávio disse ainda que pretende explorar a imagem do pai, o ex-presidente Jair Bolsonaro, na campanha presidencial até o limite permitido pela legislação. Ele disse: o jurídico ainda vai me dar o limite, vou usar o limite do que a legislação permitir.
0: É mentira. Não teve. Interesses do Centrão. O Centrão do Nordeste não quer fazer campanha contra o Lula. Já expliquei as razões, até porque também os partidos hoje eles têm tanto poder que eles não precisam ter um empiastro empurrando. Não precisa. Não teve nada. Sabe quem atuou? Presta atenção aqui. Alguns acharão uma poesia. Sabe quem atuou para o Centrão aderir ao Flávio? O Nunes Marques, para aderir. Não é, ministro? Presidente do TSE. Para aderir. Pressão que é, olha que eu vou te ameaçar. Não, resolveu entrar no papo. Entendeu? Então aí sim, teve. Agora, Centrão, não. Não teve isso. Que ameaça. Ô, Vaiban! Ô, Isa, quem é o relator da investigação do INSS que pode comprometer político? Mendonça. Quem é o relator do caso Master que pode comprometer político? Mendonça. O que é? O Mendonça agora resolveu aderir à candidatura do Lula? Olha, eu diria que nada indica. Né? Nada indica. Isso é falso. O que tem, sim, é que o Lula demonstra ter uma certa visão de mundo que é mais compatível, digamos, com o desenvolvimento do país sem muitos solavancos. Porque também o Centrão não quer o país à beira do abismo, embora ali os patriotas não sejam assim em número exagerado. Mas eu, de novo, eu não tenho nada contra a política. Aliás, o Alcolumbre, naquela cerimônia do Amapá sobre o petróleo, ele exaltou o Lula. Diz que o Lula teve a coragem de enfrentar tudo e todos algumas vezes. E sim, o Alcolumbre queria a exploração do petróleo na Foz do Amazonas, que fica a quase 500 quilômetros da Foz do Amazonas. E é uns 170 do litoral ali do Amapá. Né? Eu já disse, olha, Beni, vamos botar outro nome nessa Foz do Amazonas para não confundir. Jurandir não, que já é o nome do meu CEPAP. Chama, sei lá, Ambrósio. O Poço Ambrósio. Né? Epaminondas. Né? Põe o vídeo do Alcolumbre aí. Vai.
8: dizer ao senhor presidente Lula, na minha condição de amapaense, de presidente do Congresso Nacional, muito obrigado pela defesa que o senhor fez ao longo dos últimos 3 anos e meio, enfrentando tudo e todos para defender que este projeto chegasse no dia de hoje com essa descoberta feita pela Petrobras, que tem que ser um orgulho de todos os brasileiros. Reconhecimento é fazer justiça, presidente. E é preciso que a gente, de uma vez por todas, reconheça no Brasil aqueles que enfrentaram causas que muitas das vezes foram contestadas ou até mesmo criticadas, não só por parte de brasileiros que não compreendem a importância do que é termos, como disse o ministro Alexandre Silveira, soberania energética no nosso país, mas, sobretudo, aqueles de outros países que, infelizmente, insistem em, de uma forma ou de outra, querer tutelar o futuro do Brasil e o futuro dos brasileiros.
0: E, evidentemente, aí ele dá uma cutucada na campanha do Flávio. Né? É, o quê? Será que o Alcolumbre foi ameaçado? Só se ele foi, o Alcolumbre foi ameaçado por quem? Pelo Mendonça? Foi o Mendonça que ameaçou o Alcolumbre? Que eu tenha visto, todos os vazamentos prejudicam um campo só. Né? Ah, não, vou ameaçar o Alcolumbre agora para o Alcolumbre se juntar com o PT? Ou se juntar com o Lula? Ou... Hugo Mota? Mentira. O Arthur Lira ainda tentou, junto com o Nunes Marques, ver se empurrava o PP, mas o pessoal não quis. O presidente do Republicanos disse: ah, são 25 diretórios, 15 são contra. Foi o Supremo? Que besteira. Né? O Lula, nesse mesmo evento, ele deu uma cutucadinha. Ah, não é uma gracinha em cima do Trump, vai, sobre o petróleo. Fala aí pra mim.
10: Isso aqui é novamente um passaporte para garantir um futuro mais tranquilo à família do povo brasileiro. Se o presidente Trump quiser ficar fazendo guerra com o Irã e fechar o Estreito de Hormuz, nós vamos aqui para o mundo inteiro, a margem equatorial, a 175 quilômetros da Terra. Estamos aqui no meio do mar, descobrindo petróleo maravilhosamente puro, sabe? Que talvez já dá até para encher o tanque do carro e sair andando com ele. Então, puro.
0: Eu comentei hoje de manhã que tem gente, lá vem o Lula de novo falando em passaporte, passaporte, já tinha falado isso em 2004, 2006, agora passaporte. Bom, mas 80% do petróleo hoje é do pré-sal. Em 2030 já ia começar a minguar. Uai, e se não tivesse? Hã? É claro que aí é uma brincadeira. Opa, mais um vazamento. Oi, que beleza. Ah, eu tô aguardando tanto do Dark Horse, mas não sai.
3: Não. Esse não, né?
0: Não sai. Ali o cavalo fica preso, não tá dando corcovo nenhum. A Polícia Federal afirma em relatório produzido, novo inquérito sobre o Lulinha, que a Roberta Luxinger demonstrava em seus diálogos ter autorização para agir em nome do Lulinha. Em uma das conversas mantidas com o interlocutor, ela diz que sim, ela atuava em nome do Lulinha, ela era representante dele. Eles sabem que eu sou o Fábio. Procurado pelo jornal, a defesa de Lulinha afirmou que ele não pode ser responsabilizado por declarações de Roberta e que não poderia comentar supostas mensagens cuja autenticidade não está comprovada. A defesa de Roberto afirmou que a divulgação de informações não ajuda a investigação e disse que o Ministério da Justiça deveria apurar os vazamentos. O Ministério da Justiça apurar os vazamentos precisa ver de onde vem, né? Mas, aí se aconteceu, apuna-se. Mas vazamento de um lado só, que coisa feia, né? Eu acho coisa feia, né? É uma coisa feia da coisa feia. Não é mesmo? Fica aí que tem muita coisa ainda para nós. É isso aí.
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3: Alô? Oi?
4: Sim, estamos.
3: Como é que o Tarcísio fez o primeiro pronunciamento já de 30? Outro dia eu falei aqui que o debate da Band já foi, né? Vocês lembram que eu fiz essa abordagem? Eu disse, é o primeiro debate de,
4: sim,
3: provavelmente 2030. Mas ele voltou, ele está de olho no 2030 já. Do que eu estou falando, vai.
5: O governador de São Paulo, Tarcísio de Freitas, nacionalizou a discussão de temas paulistas no primeiro dia de campanha, apresentando um discurso calibrado para uma eventual disputa presidencial de 2030. Em debate ontem com representantes do setor da saúde, ele tratou de betes e do endividamento da população a respeito do sistema penal e também tratou do orçamento da União. Tarcísio defendeu ainda uma reforma orçamentária como forma de esvaziar o poder das emendas parlamentares na execução de gastos públicos. O evento foi promovido pelo Sindicato dos Hospitais, Clínicas e Laboratórios do Estado de São Paulo e ocorreu em um auditório da entidade na Avenida Brigadeiro Faria Lima, na Zona Oeste. Vamos conferir um trecho do que disse Tarcísio.
6: Para pensar, 30%, 35%, 40% hoje da renda do brasileiro está comprometida com banco, comprometida com juro, comprometida com consignado. Os outros 20, 25 hoje estão comprometidos com bet. As pessoas estão jogando, as empresas estão investindo em terapia para os seus funcionários, porque isso está drenando produtividade, e um dos temas do Brasil é produtividade. Então é o seguinte, ou o Brasil acaba com a bet acaba com o Brasil. Eu tenho defendido que o Brasil vai ter que passar por uma reforma orçamentária. Muita gente diz, como é que a gente vai resolver o problema das emendas, né? Aquele gênio que não volta para a garrafa, não é isso? O gênio vai voltar para a garrafa quando a gente olhar o orçamento como um todo, quando a gente fizer uma reforma orçamentária. Até porque, se a gente não fizer, em muito pouco tempo os parlamentares vão gastar uma energia gigantesca discutindo uma lei orçamentária. Na verdade, todo esforço de discussão vai se dar em torno de 3% do orçamento. Vai chegar a 3% daqui a pouco, 2%, até chegar o momento que vocês não vão ter o que discutir, porque o orçamento vai estar absolutamente vinculado. E aí a gente vai ter a falência, a insolvência, a falta de condição de manter as despesas obrigatórias. E esse cenário não está distante.
3: O próprio presidente Lula convocou ministros para alinhar uma estratégia para discutir betes, também a taxa das blusinhas e tal. Ele copiou uma adaptação que eu fiz do Saint-Hilaire, que é a frase das saúvas, né?
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3: O Brasil acaba com a saúva acaba com o Brasil. Só que eu usei para as emendas. Ele usou para as betes. Eu usei para emenda. O Brasil acaba com as emendas obrigatórias, impositivas, as emendas impositivas acabam com o Brasil. Eu não tenho nada contra essa agenda do governador, não. Eu quero saber se o grupo político a que ele pertence adota essa agenda. Ou alguém falou alguma coisa para valer sobre emendas. Meu querido governador, quem criou o orçamento secreto na dimensão que ele assumiu, que é o orçamento secreto? A emenda de relator era só um dispositivo que servia para fazer um ajuste de última hora ali. Olha, essa emenda aqui está... na verdade está repetindo o mesmo, tá, vamos fazer um ajuste. Virou o orçamento secreto. Foi aquele a que o senhor chama líder, maior presidente do Brasil, etc. E tal. E o senhor sabe que é verdade. Com Arthur Lira. Quando houve o acordo com o Centrão. Né? Vamos fazer um pacto contra as emendas? Eu, inclusive, considero que as emendas são inconstitucionais. Agora, o seu grupo político, a sua turma política, aqueles que deram, participaram do governo Bolsonaro, e não só, eles aceitam isso? O Lula já disse que ele, o seu próximo mandato, ele quer discutir a coisa das emendas. Mas não tenho nada contra que o senhor faça esse debate, não. Mas tem que ser para valer. Né? Já a questão da vinculação de verba pra social, aí eu acho que o debate é outro. Aí eu prefiro discutir as despesas tributárias, né? Que serve para muito nababo se, enfim, comprar a P em Miami, né? Casa em Miami. É isso aí.
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9: Fernão Dias ainda com bloqueio total nos dois sentidos na cidade de Vargem, no quilômetro 4, onde na manhã de hoje houve um acidente gravíssimo. Sentido Belo Horizonte, estão mais de 10 quilômetros de congestionamento na passagem por Atibaia e Bragança. 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
3: Muito bem, estamos de volta. Meninos, a campanha de Lula pensa em um ato direcionado a evangélicos. Será que sim? Será que não? E o que o tio Rei pensa a respeito? Oh, meu Deus! Eu quero que você comece pelo que você pensa. Não, primeira notícia.
10: A equipe de campanha do presidente Lula avalia promover um evento voltado a evangélicos nas próximas semanas, provavelmente no Rio de Janeiro. A estratégia para se aproximar desse eleitorado, que se alinha historicamente à família Bolsonaro, divide o grupo do petista. Parte dos aliados do presidente defende que ele adote ações diretas, como atos específicos para o segmento. Outra ala afirma que esses eventos são artificiais. Esse grupo prega uma abordagem mais sutil. A organização desse tipo de ato também é um assunto delicado no entorno de Lula, porque ele diz que rechaça a ideia de misturar política e religião. A Folha, Gutierrez Barbosa, integrante da Igreja Batista Nazaré de Salvador e coordenador do setorial interreligioso do PT, disse: "A gente entendeu que é preciso ter um trabalho direcionado", se referindo então aos evangélicos, "até para combater a desinformação. Segundo Gutierrez, eventuais atos do presidente voltados ao público evangélico deverão ocorrer em um espaço separado das igrejas, com convites para líderes religiosos."
3: Eu sou favorável. Eu não gosto de político em púlpito. Não gosto de político em igreja. Acho péssimo, na verdade, que se misture. Agora, se o Lula quer fazer um evento para evangélicos, por que não? É uma parcela importantíssima e a desinformação é muito... Por exemplo, os adversários vêm dizendo que o Lula defende o aborto. O Lula nunca defendeu o aborto. É mentira. Entende? Isso é falso. Ou então, é um negócio da família, que o Lula é contra. Mas não é também. Eu acho que não vejo, na verdade, acho que seria uma boa oportunidade para desfazer mal entendido. Né? Aí, né? Ô, Weber!
5: Oi.
3: Você é maconheiro como Elon Musk ou só gosta?
10: Gente.
5: Com medo de onde vai terminar.
3: Nossa, que pergunta. Como é... Não, sou, mas sem o Elon Musk. Ah, tá. Não, eu... Aspas. Flávio sugeriu que todos sejam maconheiros como Musk? Pergunta, tio Rei. Por isso está entre aspas na TV. Na tarja. Né? Pergunta minha.
5: Sim.
3: Porque ele falou uma coisa. Vai.
5: É, foi ainda ontem. Flávio Bolsonaro participou do lançamento da candidatura de Flávio Roscoe para o governo de Minas Gerais. O evento foi realizado no ginásio do Mackenzie Sport Club, na região centro-sul da capital mineira. Participaram do ato o candidato a vice-presidente Alfredo Gaspar, a candidata a vice-governadora Ellen Miziara, presidente do estadual do PL Mulher e os deputados federais Nicolas Ferreira e Domingos Sávio, que é candidato ao Senado, entre outros apoiadores de Flávio. Em discurso, o candidato à presidência reforçou a promessa de classificar facções como organizações terroristas, prometeu castração química a estupradores, defendeu a redução da maioridade penal e falou sobre a educação de jovens no país. E aí ele disse, o jovem tem que sonhar em ser o Elon Musk, não ser o dono da boca de fumo da sua rua. Do lado de fora do ginásio, um grupo de bolsonaristas protagonizou um buzinaço contra o presidente Lula e adesivou carros. Bandeiras do Brasil, dos Estados Unidos e demais adereços relacionados à campanha estavam expostos por comerciantes no local.
3: Isso, não, é isso aí. Tem que ser, porra, vai ser chefe da boca de fumo? Tem que ser Elon Musk, pô.
5: É.
3: Aliás, você que tá no rádio não tá vendo um vídeo, né, do Elon Musk com o Joe Rogan, um podcaster, né, que inspirou muitos podcasts aqui, puxando com uma bagana, vai bem, fumando maconhão. É. Veja, trilionário e maconheiro. Ai, Reinaldo tá dizendo agora que quem fuma maconha pode ficar trilionário? Não tô dizendo. Só tô dizendo que tem um trilionário maconheiro. Que fuma maconha, já falou isso mais uma vez. E você? Eu não. Não posso. Inclusive porque desperta a síndrome do pânico, mas já tive, então não posso. Né? Então, desde quando são coisas permutáveis, Vale Bene? O moleque vai ser chefe da boca de fumo ou vai ser o Elon Musk? Meu Deus! Eles adoram essas coisas. Eu ainda me lembro do e vocês vão entender, do Paulo Guedes, antes um pouco da Covid. Ah, Vale Bene, esse negócio do SUS tá muita despesa. E ele teve uma ideia. Vamos dar um voucher para as pessoas. E se elas quiserem, elas vão se tratar no Einstein. Aí. Como ninguém pensou nisso antes? Hein? Meu Jesus. É isso aí.
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4: Ó, muito rapidamente, meninos, os Estados Unidos, o Departamento de Estado americano, mudou o comando do escritório responsável pelas relações com o Brasil e demais países da América Latina em meio a esse período. Tal. Na última sexta, Juan Pablo Segura tomou posse como secretário assistente para assuntos do hemisfério ocidental, substituindo Michael Kozak, que exercia a função interinamente. Vem mais um latino aí da turma do Marco Rubio para encher a nossa paciência. Mas deixa ele comigo, que agora eu vou ter petróleo, inclusive, para vender para o mundo. É isso aí.
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7: Avenida dos Bandeirantes, no sentido da Imigrantes, com quase 8 quilômetros congestionados, toda a sua extensão, percorrida em uma hora. Melhor seguir pela Roberto Marinho e Pedro Bueno. São 10 quilômetros até a Bandeirantes, caminho feito em 45 minutos. 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
1: Muito bem, meninos. O TSE, tudo indica, e o possível veto à deepfake, mesmo do bem, vai.
2: Os ministros do Tribunal Superior Eleitoral têm uma reunião hoje para tentar estabelecer uma posição comum sobre o uso de inteligência artificial por parte das campanhas durante as eleições. O principal ponto em debate é o alcance das restrições a conteúdos produzidos ou modificados por IA, especialmente os chamados deepfakes. O encontro foi convocado pelo presidente da corte, Cássio Nunes Marques, e está previsto para acontecer entre o fim da tarde e início agora da noite, também antes da sessão de julgamento dos plenários, que foi agendada para as 19h. A discussão deve definir limites para o uso dessa tecnologia por candidatos e partidos e pode resultar em um entendimento que sirva de referência para futuras eleições. Os ministros também devem discutir o julgamento de uma ação do PT contra a divulgação de um vídeo de Jair Bolsonaro produzido com IA e reproduzido na convenção do PL que confirmou Flávio Bolsonaro como candidato à presidência.
1: Com o qual Nunes Marques andou flertando, mas, obviamente, se a campanha evoluir para isso, essa deepfake aqui, ela não agride ninguém, até que ela é bacaninha. Bom, aí o destino do Brasil vai ser definido

0: política. Essa declaração foi interpretada como um recado às campanhas dos candidatos às eleições de 2026. Os planos de governo de Flávio Bolsonaro e Romeu Zema, por exemplo, propõem limitações para a atuação do STF. A declaração de Fachin foi dada na primeira sessão do Conselho Nacional de Justiça após o início oficial da campanha eleitoral. Na mesma ocasião, o ministro lançou uma cartilha com esclarecimentos a respeito da remuneração da magistratura, os chamados penduricalhos, e sinalizou que o tema tem sido usado como pretexto para desmoralizar o judiciário. O documento detalha cada verba que os juízes podem receber. A respeito das críticas ao Supremo, o ministro diz que o judiciário está aberto a aperfeiçoamentos, mas que a crítica não pode ser substituída por campanhas sistemáticas de descredibilização e menos cabo.
1: É, eu acho assim, não precisa nem botar o vídeo, porque não vai dar tempo. É claro que decisão de justiça se debate, se discute. Eu mesmo, hoje aqui, eu já fiz críticas à atuação, por exemplo, do Mendonça, do Fux. Claro, alguns gostam mais, outros gostam menos. Uns. Aliás, vai bem, vamos encerrar com Uns, do
0: Tá
1: Caetano
0: bom.
1: Veloso. Obra-prima. É, claro que uns gostam disso, outros gostam daquilo e tal. Agora, eu não peço a cabeça do Mendonça, entende? Agora, eu vejo alguns juízos seletivos, mas vai que eu esteja errado, né? O problema de alguns é que não lhes ocorre, né? Não ocorre aos críticos que possam não estar exatamente certos. Mas, enfim, cada um na sua, não é mesmo? É isso aí.
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0: Um ano depois dos crimes, Polícia do Paraná prende no interior paulista pai e filho pelo sequestro e morte de 4 homens que cobravam uma dívida.
1: No Rio de Janeiro, bandidos cobrem vielas com telhados de zinco para impedir monitoramento da polícia e ataques de drones rivais.
0: Caminhão derruba passarela na rodovia que liga São Paulo a Minas Gerais. O acidente mata 2 pessoas num carro, mãe e filho.
1: E você vai ver também no Jornal da Band.
2: TV, teatro e cinema perdem 2 das maiores atrizes brasileiras de todos os tempos. No Rio de Janeiro, Glória Menezes morre aos 91 anos.
3: O burro adoeceu, então ele fez a promessa de carregar a cruz.
2: Em São Paulo, também com uma carreira marcante, morre aos 98 anos a atriz Laura Cardoso.
4: Não foi meu filho Matheus que veio aqui.
5: Aprovadas regras para um novo tipo de bafômetro. Além do álcool, vai flagrar quem usou maconha, cocaína, anfetamina e outros tipos de drogas.
2: Dona do Facebook e Instagram, Meta começa a ser julgada nos Estados Unidos. A acusação é de projetar algoritmos e ferramentas para causar dependência.
5: Reviravolta milionária. Quanto vai custar ao Corinthians a renovação com o atacante holandês Memphis Depay?
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0: Boa noite.
1: Boa noite para você. Não bastasse toda a violência que o morador de comunidades do Rio de Janeiro enfrenta, agora a paisagem das favelas está mudando para proteger os criminosos. As facções cobrem as vielas com telhados de zinco para escapar da polícia e de ataques.

0: ataques dos rivais.
1: A geografia da favela mudou em menos de 3 meses. O monitoramento feito pela Polícia Civil, usando imagens de alta resolução, revelou que ruas e vielas do complexo do Alemão ganharam coberturas. Essas estruturas de cor clara, que se estendem por quilômetros, são telhados. Eles foram construídos entre novembro de 2025 e fevereiro deste ano. As imagens foram feitas num ponto de difícil acesso, onde traficantes do Comando Vermelho costumam se esconder. A polícia acredita que as estruturas foram instaladas para garantir a proteção dos bandidos contra ataques de drone feitos por rivais e para escapar da vigilância das forças de segurança. A Polícia Civil investiga 18 ocorrências de explosivos lançados por drones.
2: A gente sabe que o primeiro ataque confirmado de explosivos com drones aqui no Rio de Janeiro aconteceu em junho de 2024. Então, a gente já tem 2 anos nessa nova realidade de utilização de drone, não só como plataforma de observação por criminosos, mas também como uma ferramenta de ataque.
1: No complexo do Alemão, mesma região em que os telhados foram construídos, a casa de um morador foi atingida por um explosivo no começo do mês.
3: Olha o tanto de vidro. Mano, muito vidro na minha casa, muito vidro. A bomba passou por aí. Estourou aqui.
1: O artefato atravessou o telhado e destruiu móveis e eletrodomésticos.
3: Estourou minha televisão, mano, esses caras aí.
1: Segundo a polícia, os traficantes têm investido ainda em equipamentos que monitoram a presença de drones e interrompem o sinal dos equipamentos. A Polícia Militar informou que sabe da situação e realiza ações de inteligência para combater essas iniciativas.
4: Um caminhão derrubou uma passarela na rodovia que liga São Paulo a Minas Gerais. O acidente causou a morte de 2 pessoas que estavam no carro. Uma terceira vítima está internada em estado grave.
5: O acidente aconteceu pouco depois das 10 horas da manhã. Uma carreta que carregava um caminhão atingiu a passarela, que desabou. Este carro cinza, que vinha no sentido contrário, não conseguiu desviar. 2 pessoas morreram, mãe e filho. A passarela também atingiu um caminhão na pista que aconteceu a queda da estrutura. O motorista foi levado para o hospital na cidade de Bragança Paulista. O acidente foi na rodovia Fernão Dias, na altura da cidade de Vargem, perto da divisa com Minas Gerais. O caminhão que acabou se chocando contra a pilastra aqui no quilômetro 4 na rodovia Fernão Dias, vinha sentido São Paulo, Minas Gerais.
6: Quando eu dei para sair para a esquerda de novo, a passarela já estava no chão, já. Só vi aquela fumaça branca levantou. E a passarela já estava no chão. Aí eu parei praticamente 15 metros da passarela, nem isso. Nossa, dá uma tremedeira, um calafrio. Você vê o negócio desesperador, você não sabe o que fazer, cara. O negócio é feio de ver.
5: O acidente interditou os 2 lados da pista e causou muito congestionamento. O motorista da carreta, que derrubou a passarela, sofreu ferimentos leves.
7: Vai ser submetido a teste de etilômetro para verificar se ele está sob efeito de álcool.
8: Quando as dimensões, altura e largura, estão fora do que o Código de Trânsito Brasileiro autoriza, precisa dessa autorização. Aí o DENIT vai analisar a rota, ele vai falar o trajeto, cidade que ele está saindo, cidade que ele está indo, verificar os riscos e solicitar as providências que eles devem tomar.
0: Parecia piada, mas a polícia em Vitória foi chamada para investigar 2 palhaços. Os homens fantasiados estavam no farol pedindo doações para um projeto social. Mas por trás da suposta caridade estava o golpe da maquininha. O valor passado no cartão era bem maior do que o combinado. Além do mais, os 2 eram foragidos da justiça por estelionato. Foram presos.
9: Ainda hoje, a novela Memphis no Corinthians termina com uma reviravolta milionária. Veja quanto vai custar a renovação com o holandês e de quanto o atacante abriu mão. Memphis já treinou em campo e já pode voltar a jogar. Os detalhes já já.
4: A seguir, presidente do Supremo lança cartilha para explicar salários de juízes e os penduricalhos que engordam os rendimentos deles.
0: Um julgamento histórico, dona do Facebook e do Instagram no Banco dos Réus, acusada de projetar algoritmos para viciar as pessoas. Todos os detalhes daqui a pouquinho, aqui no Jornal da Band.
4: Fica com a gente.
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11: 7 horas e 27 minutos pelo horário de Brasília, pelos próximos 2 minutos e meio, informações da sua cidade e da sua região.
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19: Paulista e Bernardino de Campos, sentido Paraíso, com o trânsito congestionado. A Alameda Santos ainda vale como opção, mas deu uma piorada. Também entre o Parque Trianon e a Alameda Campinas. No mais, é o caminho que funciona. 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
4: Morreu aos 98 anos uma das principais atrizes do país. Laura Cardoso deixa um legado que se confunde com a própria história da TV brasileira.
21: Tinha esquecido que o amor é uma grande arma. Foi por amor que o homem construiu esse mundo que está aí.
22: Uma vida inteira diante das câmeras. Laura Cardoso começou no rádio aos 15 anos e chegou às telinhas quando a TV ainda dava os primeiros passos no Brasil. Estreou em 1952 na TV Tupi e não parou mais.
23: Uma vez uma colega, não sei se foi um ator ou uma atriz, que disse assim para mim, eu amei. Laura, você é uma operária. Você parece que vai trabalhar como uma operária. E eu acho que é isso que eu sou, assim, eu sou uma operária da arte.
22: Na tela da Band, a atriz integrou o elenco da primeira novela da emissora, Os Miseráveis, em 1967. E nos anos 80, estrelou Ninho da Serpente, que retrata os conflitos de uma família tradicional em disputa por uma grande herança.
21: Era um homem capaz de tudo.
1: Tudo o quê?
21: Tudo, Lia. Por isso conseguiu erguer o império que ergueu.
22: Laura Cardoso também passou pelas TVs Excélsio, Record, Cultura e Globo. Entre as novelas que marcaram sua carreira estão Mulheres de Areia, A Viagem, Felicidade e Chocolate com Pimenta. Também atuou nas telonas em filmes como Terra Estrangeira, de Walter Salles e Daniela Thomas, e Através da Janela, de Tata Amaral.
21: É tão engraçado quando a gente começa a olhar pra cima pra falar com o filho.
22: Nos anos 60, a atriz também se arriscou na dublagem, emprestando a voz para a personagem Betty Rubble no desenho Os Flintstones.
2: Barney, o que foi que houve?
3: Eu não sei, ajude-me a levantar, sim, Betty.
2: Tá bem.
22: A atriz morreu dormindo em casa em São Paulo. Hoje, familiares e amigos próximos foram prestar suas últimas homenagens. Laura só teve um marido. Foi casada com o ator e diretor Fernando Balerone por 30 anos, até a morte dele, em 1980. A atriz deixa duas filhas, três netos e um bisneto, que recebeu o nome do bisavô.
18: Uma vida muito bem vivida, uma vida muito aproveitada, uma vida muito feliz.
22: Em mais de 70 anos de carreira, Laura Cardoso se tornou um dos grandes nomes da televisão brasileira. E ela partiu fazendo o que mais amava, atuar. Artista que nunca quis se aposentar, construiu um grande legado na teledramaturgia brasileira. Um trabalho que vai continuar vivo nos personagens, nas cenas e na memória do público.
0: Gente, hoje é um dia de duas despedidas, porque poucas horas depois da notícia da morte de Laura Cardoso, chegou a notícia da morte de Glória Menezes, aos 91 anos no Rio de Janeiro. Daqui a pouquinho a gente vai relembrar, então, a carreira também de Glória Menezes. Agora já falamos de uma decisão importante, o Conselho Nacional de Trânsito aprovou novas regras para a lei seca no Brasil. O Sandro Barbosa mostra o que muda na fiscalização dos motoristas.
24: As novas normas passam a valer dentro de 60 dias. Entre as mudanças, o motorista poderá ser testado não apenas para álcool, mas também para substâncias como maconha, cocaína, anfetamina e outros tipos de drogas, desde que o equipamento esteja certificado pelo Inmetro. Observações dos policiais, vídeos e imagens continuam sendo aceitos legalmente em caso de processo contra o motorista. A nova regulamentação também estabelece a possibilidade de testar o condutor pela segunda vez, caso algum fator possa comprometer o resultado. Entre eles, o consumo de enxaguantes bucais, pão de forma ou bombons de licor. As regras também mudam para a ingestão de álcool. Hoje, apenas um teste é necessário para comprovar o consumo. Daqui a algumas semanas, para agilizar a velocidade da fiscalização na Blitz, os agentes serão obrigados a fazer um pré-teste ou teste passivo como triagem, em que o aparelho apenas é aproximado do motorista.
25: Para os especialistas em direito de trânsito, a criação de normas em excesso pode aumentar a impunidade de quem bebe e dirige.
26: Se o policial não produzir da forma como está na regulamentação, eu posso derrubar, através de um recurso, e anular essa multa.
24: Um dos pontos mais criticados da lei atualmente não mudou. O motorista pode se recusar a fazer o teste do bafômetro, mesmo que esteja envolvido em acidentes com morte. Isso porque, pela Constituição brasileira, ninguém é obrigado a produzir provas contra si mesmo. Segundo a Organização Mundial da Saúde, o Brasil é o terceiro país com mais mortes por acidentes de trânsito no planeta. Só fica atrás da Índia e da China.
4: O aumento recente em casos de quase acidentes aéreos levanta preocupações sobre os motivos. Qual a origem das falhas que poderiam acabar em tragédias?
27: A tela sente. A mão vai até o celular quase sem perceber. Numa torre de controle ou numa cabine de avião, esses segundos podem bastar para um acidente. O perigo começa quando alguém passa a acreditar que consegue olhar o celular sem perder o que se passa ao redor. Ainda mais numa profissão que envolve a vida de tanta gente e tomadas de decisões em poucos segundos. No Brasil, em fevereiro do ano passado, um Boeing da Gol com 109 pessoas atingiu uma caminhonete que permanecia na pista do Galeão, no Rio.
1: Nós colidimos com uma viatura sobre a pista.
5: Transmissão com a batida.
1: E a situação está controlada no momento.
27: O controlador autorizou a decolagem sem confirmar a saída do veículo. Uma câmera flagrou o supervisor usando o celular. Os dois funcionários da caminhonete tiveram ferimentos leves. Por sorte, ninguém se feriu no avião. No Japão, uma aeronave com 197 pessoas interrompeu a aproximação para o pouso em Tóquio após receber um alerta do sistema anticolisão. Foi no começo do mês. A manobra evitou a batida no ar com um Cessna, que pertence ao governo japonês. Em julho, um avião comercial que ia de Recife para Madrid e outro que vinha no sentido contrário, de Madrid para Guarulhos, receberam alerta de aproximação quando sobrevoavam o Atlântico. Os pilotos desviaram as rotas. Esses dois casos ainda estão sendo investigados. A ANAC trata a prevenção, a distração do piloto como questão de segurança operacional e menciona fatores físicos, auditivos, visuais e cognitivos. Este especialista explica que a questão vai além.
6: Tem uma série de fatores por trás. Um problema de crise econômica, dificuldade dos pilotos com jornadas mais difíceis, com preocupações econômicas, é o boleto para pagar, é o plano de saúde, etc. E exercer uma profissão de alto risco. Tudo isso influencia e isso dificulta muito a vida do gestor de riscos em tratar o erro humano.
27: Nos Estados Unidos, o problema é a falta de controladores de voo. Para preencher as vagas, a Administração Federal de Aviação adotou uma estratégia inusitada. Contratou 2 mil jogadores de videogame. Os candidatos passaram por um rigoroso processo de seleção com teste de aptidão. Por trás da ideia está aproveitar habilidades como foco, percepção espacial e rapidez de raciocínio.
0: A inteligência artificial está sendo usada pelas polícias para antecipar crimes que estejam sendo planejados. Palavras-chave são filtradas e um alerta é disparado para os investigadores. Vamos ver.
7: Conversar com uma inteligência artificial hoje é rotina. Pedir uma informação, dica. Tem até quem peça conselhos e tenha conversas íntimas, como se fosse um amigo. Mas a ferramenta também tem sido usada para cometer fraudes e crimes. Assim, a detecção e prevenção têm avançado. Em julho deste ano, um homem de 36 anos foi preso no Espírito Santo, após ter longas conversas com a IA. Segundo a investigação, ele teria discutido e arquitetado um plano para matar o filho de 8 anos e depois cometer suicídio. Ele foi preso porque a polícia foi avisada pelo Cyberlab do Ministério da Justiça, que recebeu um alerta do FBI, a Polícia Federal Americana. A mecânica funciona assim. As empresas têm filtros de segurança da própria IA que analisam as conversas. Em casos extremos que indicam risco imediato à vida, como planos de automutilação ou crimes graves contra terceiros, esses sistemas detectam o conteúdo, permitindo que as empresas possam quebrar o sigilo e acionem as autoridades.
8: Cabe à sociedade, através de suas instituições formais, quero dizer, governos, justiça, associações, cabe a essas instituições pressionar a quem de direito para tentar limitar um pouco para onde a gente está indo.
7: Outro caso emblemático é desse pai americano. Em abril do ano passado, o filho dele, de 16 anos, cometeu suicídio após passar dias conversando com o ChatGPT. A família processou a dona da tecnologia, a OpenAI, sobre a alegação da empresa ter induzido o adolescente ao ato.
11: Six-month relationship. ChatGPT mentions suicide 1,275 times. 6 times more often than Adam did himself.
12: Quando a gente fala de inteligência artificial, ela também tem algum nível de responsabilização, eu digo a plataforma, quando ela recebe e trata esse volume de dados, inclusive nos termos de uso, quando ela afirma que determinada conduta deve ser coibida ou inibida ou monitorada.
4: Uma operação da Polícia do Paraná no interior de São Paulo foi o desfecho de uma história inacreditável. Pai e filho foram presos, acusados de sequestrar e matar 4 homens que foram cobrar uma dívida de R$250 mil.
22: Crime que mobilizou policiais de todo o estado do Paraná. Durante as buscas, os agentes usaram um drone equipado com câmera térmica que registrou a tentativa de fuga dos suspeitos. Pai e filho, Antônio Buscariolo e Paulo Ricardo Costa Buscariolo, foram presos em um sítio em Rio das Pedras, no interior de São Paulo, a cerca de 800 quilômetros do local do crime, a cidade de Caraíma, no Paraná. De acordo com a Polícia Civil, a localização dos foragidos foi possível a partir de um trabalho de inteligência sem monitoramento. Agora, eles devem ser encaminhados para o sistema prisional do Paraná. Pai e filho eram procurados há mais de um ano, chegando a integrar a lista vermelha da Interpol. Antônio e Paulo Ricardo Buscariolo são apontados como responsáveis pela morte de 4 homens durante uma emboscada. Eles foram contratados por um morador, Alencar de Souza, para cobrar uma dívida de R$250 mil pela venda de uma propriedade rural para a família Buscariolo. As vítimas foram vistas com vida pela última vez em agosto do ano passado, em uma padaria em Caraíma. Em uma conversa com um familiar dos suspeitos, um amigo dos cobradores chegou a dizer que sabia que eles tinham sido sequestrados e que a dívida seria perdoada se fossem soltos.
5: Pede para sua mãe entrar em contato com o teu irmão e fala para devolver os meninos.
13: Mas como que meu irmão ia devolver menino? Eles foram lá e foram embora, são uns 3 dias atrás.
5: Não, os meninos estão com eles. Não vai sobrar para todo mundo, vai envolver polícia. Nossa, não vamos fazer isso não. Vamos jogar limpo. Fala, não, ó, os meninos estão lá, tá sequestrado. Não está vendo se vai chegar mais gente. Não vai chegar mais ninguém. Entrega os meninos, morreu cobrança, morreu tudo.
22: Os 4 corpos foram encontrados um mês depois em um bunker numa área rural perto de Caraíma. O carro deles também estava enterrado na região. Além de pai e filho suspeitos dos assassinatos, a polícia também prendeu outras 2 pessoas na operação de hoje.
14: A prisão temporária ela tem um prazo de 30 dias. Nesses 30 dias, a Polícia Civil pretende ouvir aquelas testemunhas que até hoje não tiveram coragem de falar com a polícia, com medo de serem mortas para essas pessoas.
0: A polícia investiga 2 casos de feminicídios num intervalo de menos de 40 minutos na cidade de Contagem, em Minas Gerais. Um dos suspeitos foi preso.
15: De acordo com a polícia, Silvani Paulino, de 36 anos, foi morta a tiros dentro do próprio salão de beleza, que funcionava na casa dela. O suspeito é Alisson Miranda Pedrosa, marido de Silvani.
16: Aí na hora que eu olhei para o portão, a criança dela mais nova estava chorando e pedindo socorro, ajuda para a mãe dele. Quando eu cheguei lá, a mãe dele estava caída.
15: O marido de Silvani foi preso na tarde desta terça-feira dentro de um mercado, na cidade de Conselheiro Lafaiete, a 100 quilômetros de Contagem. Também em Contagem, Thaís Gonçalves, de 26 anos, estava no mototáxi, quando foi perseguida.
17: O motoqueiro, supostamente ex-namorado dela, estava perseguindo ela durante o trajeto. E nisso ela desceu da moto, ele começou a esfaquear ela na esquina mesmo.
15: O motoqueiro ainda atropelou Thaís. Ela foi socorrida, mas não resistiu. 2 facas foram recolhidas pela perícia. O suspeito é o ex-namorado, Tiago Filgueiras, que ainda não foi encontrado.
4: A justiça concedeu liberdade provisória ao marido, suspeito de mandar matar a mulher no Maranhão, um crime que envolveu ciúmes e briga familiar. Outro homem, apontado como cúmplice, também vai deixar a prisão. A decisão gerou revolta na família da vítima.
19: Como é que você pode estancar o feminicídio nesse estado, nesse país, colocando assassino de mulher na rua?
20: A revolta é de um pai que teve a filha de 27 anos assassinada no ano passado. A influenciadora Adriana Oliveira foi morta a tiros dentro de casa, segundo a polícia, a mando do marido, Valdinei Campos. O crime aconteceu em Santa Luzia, a quase 300 quilômetros de São Luís. Agora, a justiça concedeu liberdade a Valdinei e Jailson Teles, acusado de ser cúmplice do crime. A justiça soltou os réus após o parecer favorável do Ministério Público, que disse não ver motivos suficientes para mantê-los na prisão. A defesa da família de Adriana disse que vai recorrer da decisão. Os dois vão responder em liberdade, mas terão que cumprir medidas cautelares. Entre elas, não podem se ausentar da comarca de Santa Luzia, também estão proibidos de frequentar bares e festas e devem permanecer em casa no período noturno, entre 10 da noite e 6 da manhã. Mas a determinação não vale para todos os investigados. Em março do ano passado, a influenciadora Adriana foi morta a tiros em casa por um homem que chegou de moto. Inicialmente, o marido alegou ter sido um ataque de um desconhecido. Mas, após a investigação, a polícia concluiu que o crime foi planejado pelo marido e pelo sogro. Eles teriam contratado João Batista dos Santos, apontado como atirador. Ele e o sogro da vítima continuam presos.
0: E a gente segue falando desse assunto, porque a polícia de São Paulo disse que os seguranças da rua que presenciaram as agressões do empresário Ivo Kos, um deles ajudou, né, a levar a mulher para dentro de casa, eles não são investigados. Um deles, como eu disse, ajudou a carregar a vítima e não chamou a polícia.
2: O empresário Ivo Velcós, de 48 anos, continua preso preventivamente num centro de detenção provisória em São Paulo. Na noite da última sexta-feira, Ivo Kos foi gravado agredindo a esposa, a dentista Júlia Falcão Kos, de 27 anos, na frente da casa onde moravam. Nas imagens, Júlia aparece sentada na calçada quando o marido a derruba com um soco. Um vigilante da rua presenciou a agressão e ajudou o homem a levá-la à força para dentro do imóvel. Lá, ela diz ter sido atacada com um taco de beisebol e ameaçada. Júlia ficou com o rosto desfigurado. A defesa dela quer que o caso seja investigado como tentativa de feminicídio.
3: Eu achei que eu fosse morrer. Eu fiquei com muito medo. Eu não sabia se eu sairia de lá com vida.
2: O vigilante trabalha nessa guarita há 14 anos no turno da noite. O posto de segurança fica a cerca de 100 metros da casa do empresário. Ele ainda não foi chamado para prestar depoimento na delegacia. Deu sua versão na sexta-feira à noite somente aos PMs que atenderam a ocorrência. O vigilante do dia disse à nossa equipe que o colega contou não ter visto as agressões, apesar das imagens mostrarem o contrário. Ivo teria dito que a mulher estava bêbada e pediu ajuda para carregá-la. Em nota, a Polícia Civil disse que até o momento não há investigação contra outras pessoas além de Ivo. A vítima disse que as agressões começaram dentro do carro quando o casal voltava de um jantar. Um veículo de segurança privada também passou pela briga. O guarda chegou a descer do carro, mas não interferiu. Em nota, a empresa Previx disse que, ao identificar a situação, o agente diz ter acionado imediatamente a polícia militar. Ivo Kos é alvo de outro inquérito por agressão e ameaça contra um ex-sócio. Ele atacou a vítima no meio de uma cerimônia religiosa numa sinagoga em São Paulo. Executivo do mercado financeiro, Ivo também é alvo de uma investigação por suspeita de desvios milionários na Virgo, empresa fundada por ele em 2018.
9: Poxa, eu preciso de alguém para tocar, para ser meu CEO.
2: A empresa, que vendia títulos de renda fixa a investidores, passou a ser investigada pela Comissão de Valores Mobiliários no ano passado. A CVM questionou o uso de mais de 280 milhões de reais do Fundo de Reserva dos Investidores. O órgão federal cobrou explicações. A companhia foi vendida em 2025 e o processo segue sem desfecho.
4: Cinco teatros no Rio de Janeiro estão funcionando sem certificado de segurança contra incêndios. A reportagem exclusiva é do João Boeri.
10: Espetáculos lotados, venda de ingressos concorrida e segurança em risco. Teatros do Estado do Rio de Janeiro estão funcionando com o certificado de vistoria do Corpo de Bombeiros vencido. As informações foram obtidas pelo jornalismo da Band através da Lei de Acesso à Informação. Esse é o Teatro Arthur Azevedo, em Campo Grande, na zona oeste da capital. O último certificado foi emitido em janeiro de 2024. De lá para cá, o espaço passou por obras de ampliação e modernização, mas não houve autorização do alvará. Mesmo assim, nas redes sociais, a FUNARJ, órgão do governo do estado, compartilha avisos de espetáculo para essa e a próxima semana. No Teatro Mário Lago, na Vila Kennedy, a licença venceu em julho do ano passado. No Armando Gonzaga, em Marechal Hermes, em janeiro deste ano. E no Imperator, no Meyer. E no Teatro Glaucio Gil, em Copacabana, os certificados também expiraram nos últimos meses. Todos estão em pleno funcionamento. parte com atividades para crianças.
1: O certificado de vistoria anual é a garantia de que o local cumpre critérios contra incêndio e pânico. Por lei, os teatros são obrigados a cumprir exigências mínimas, como a existência de saídas de emergência e rotas de fuga.
6: É importante, como o bombeiro, a partir do momento que ele libera, por exemplo, uma necessidade de uma obra, ele deveria ter colocado, na verdade, uma autuação, não uma autuação de penalidade, uma autuação de tempo, com prazo para que o imóvel retornasse até ele. Caso ele não cumprisse aquele tempo, o corpo de bombeiros voltaria e tomaria as medidas cabíveis de interdição do imóvel, de redução, por exemplo, de frequência, por exemplo, de eventos.
10: O corpo de bombeiros não atendeu ao nosso pedido de entrevista. Em nota, afirmou que vai vistoriar os equipamentos culturais nos próximos dias com prioridade. A FUNARJ, responsável por administrar os espaços culturais no estado do Rio, informou que está adotando as providências necessárias para a regularização. O Ministério Público disse que vai analisar os certificados antes de instaurar o inquérito civil. Enquanto teatros funcionam sem certificado, outros continuam fechados. O Teatro Vila Lobos, em Copacabana, nunca mais abriu as portas desde um incêndio em 2011. Imagens exclusivas obtidas pela reportagem mostram o cenário de abandono por dentro. Teto destruído, pichações, infiltração e mato crescendo onde antes ficava a plateia.
0: Candidato à reeleição, presidente Lula ainda tenta atrair o apoio de partidos do Centrão na disputa pelo Palácio do Planalto.
18: Sem compromissos públicos, Lula se dividiu entre agendas de governo e dos bastidores das eleições. No QG eleitoral, gravou vídeos para a campanha. O petista mantém ainda conversas com partidos de centro que optaram pela neutralidade na disputa presidencial. Ele quer apoios já no primeiro turno. O PT também precisará atender às demandas de campanha dos partidos e candidatos que já apoiam a tentativa de reeleição de Lula. Nesta semana, o presidente deve subir em palanques para apoiar candidatos no Rio Grande do Norte, Minas Gerais e Rio de Janeiro. Já no Palácio da Alvorada, Lula reuniu ministros para discutir dois temas considerados prioritários: o fim da chamada taxa das blusinhas e os impactos das apostas esportivas. O imposto de importação de 20% sobre compras internacionais de até 50 dólares, conhecido como taxa das blusinhas, poderá voltar a ser cobrado no Brasil a partir de 9 de setembro, caso o Congresso Nacional não aprove a medida provisória que autorizou o governo a zerar a alíquota. Na semana passada, durante o esforço concentrado de votações da Câmara e do Senado, a MP foi a única das seis consideradas prioritárias pelo governo que não avançou.
21: É apenas uma questão de justiça e eu tenho certeza que, se tratando de justiça, o Senado e a Câmara vão votar para que o povo brasileiro possa comprar as coisas que eles precisam sem ninguém perturbá-los.
18: Em relação às bets, a campanha de Lula estuda incluir propostas de restrições a apostas esportivas.
4: O candidato do PL, Flávio Bolsonaro, concentrou a campanha em Belo Horizonte.
23: Uma caminhada e um adesivaço, jeito tradicional de fazer política. Mas a estratégia da campanha de Flávio Bolsonaro conta principalmente com o digital. Por isso, os atos em Minas Gerais tiveram a presença de um aliado com engajamento nas redes, o deputado federal Nicolas Ferreira. Hoje, os dois estiveram com o candidato do PL ao governo mineiro, Flávio Roscoe. Minas Gerais, o segundo maior colégio eleitoral do país, tem uma tradição. Jamais um presidente da República foi eleito sem ganhar também no estado. Flávio Bolsonaro reagiu hoje às críticas sobre a falta de alianças com partidos de centro na coligação nacional. Sem dar nomes, o candidato sugeriu que houve interferência da cúpula do judiciário.
24: Hoje em dia todo mundo está vendo quais são as razões, porque receberam inclusive ameaças de altas autoridades em Brasília para que não viessem para a minha candidatura. Você veja como é que, né, o sistema está com medo do Flávio Bolsonaro.
23: Flávio havia confirmado presença em um encontro em Brasília com presidenciáveis, promovido por entidades do comércio e serviços, mas cancelou em função da campanha em BH. Hoje ele apresentou nomes que vão detalhar áreas específicas do plano de governo. Dois deles são ligados ao mercado de energia. O economista Adriano Pires e o advogado Alexandre Schecker. Também foram anunciados o ex-ministro Adolfo Saxida para a coordenação geral do Plano Econômico e as executivas Carolina Ragazzi e Lívia Montezano, responsáveis por propostas voltadas às mulheres.
0: Vamos ver agora como foi o dia dos outros candidatos à presidência.
7: Em São Paulo, Romeu Zema voltou a defender a redução do número de ministérios.
8: Nós temos ministérios que não fazem nenhum sentido. Nós temos lá Ministério dos Portos e Aeroportos, isso para mim é infraestrutura. Ministérios das Cidades é infraestrutura também. Então esses três ministérios vão virar um só.
7: Outros presidenciáveis participaram de uma sabatina promovida por empresários em Brasília. Renan Santos defendeu uma reforma nas leis trabalhistas e criticou o fim da escala 6x1 em discussão no Congresso. Augusto Cury propôs mudanças no Supremo Tribunal Federal. O candidato do Avante defendeu mandatos de 8 anos para ministros da corte e que as indicações sejam feitas por entidades de classe e não mais por presidentes da República. Antes da sabatina em Brasília, Ronaldo Caiado, do PSD, apresentou em São Paulo seu plano de governo para a saúde. Entre as propostas, a modernização do SUS e a ampliação do sistema de vacinação no país.
4: A Bahia está em alerta para casos de chikungunya que aumentaram 320% este ano. A doença, transmitida pelo mosquito da dengue, causa fortes dores nas articulações.
11: O que o mosquito Aedes tem de pequeno, tem também de perigoso. Dona Yolanda, de 74 anos, descobriu isso da pior forma. As marcas estão principalmente nos pés. Ela e duas netas ainda se recuperam da febre chikungunya.
12: A dor. Cada dia em nenhum lugar, sem brincadeira nenhuma. Você está vendo com o pé inchado, o calcanhar não pode nem botar no chão.
11: Nessa rua do bairro da Liberdade, em Salvador, moradores falam que dezenas de pessoas adoeceram em sequência.
13: Na casa do senhor, quem que sofreu com a chikungunya?
25: Comigo, 4 pessoas. Meus 4 irmãos.
11: Casos de chikungunya na Bahia ultrapassaram os de dengue e zika este ano. De janeiro até agora, 8.578 casos notificados no estado. No mesmo período do ano passado, foram menos de 2 mil, alta de mais de 320%. Uma morte foi confirmada.
13: A chikungunya provoca febre alta, dores intensas nas articulações e muito cansaço. A ameaça pode estar bem perto, na água parada, onde o mosquito transmissor da doença se reproduz.
26: Quando temos o aumento das chuvas, esses criadouros chamados oportunistas, né, que são aqueles vasilhames plásticos que estavam ali sem chuva, estavam secos, mas aí choveu, encheu, o mosquito vai lá e se reproduz. Encontrou ali um reservatório de água limpa que está parado ali, não deixa.
0: É isso aí, todo mundo ficar atento. Hora do futebol agora, Lívia Nepomuceno já está aqui com a gente. Boa noite para você, Lívia. A novela Memphis Depay acabou, é o final feliz dessa história, feliz para os corintianos, né?
27: Tudo bem, Adriano, uma ótima noite para vocês. Essa temporada acabou, se prepare que vem aí uma outra novela a partir do momento que ele for a campo, viu? Não vai acabar tão fácil assim não, gente, mas esse é o nosso assunto. O Corinthians e o atacante holandês, o Memphis Depay, eles chegaram a um acordo e, acredite se quiser, a renovação veio por 2 anos e foi assinada depois de uma longa e complicada negociação com valores milionários.
28: Todo último capítulo de novela tem reviravoltas.
29: Você vai se entregar.
28: Mãe! Mãe! Na trama entre Corinthians e Memphis, o desfecho surpreendente foi a renovação. A reviravolta vem após o clube anunciar que não renovaria por questões financeiras. Mas após uma semana de muita pressão e negociações, tudo mudou.
30: Foi um processo demorado, como todos já sabem. Mas, graças a Deus, levamos lá para o CORE e nós passamos, graças a Deus, deu tudo certo. Conseguimos a votação necessária para a aprovação.
28: O acordo saiu porque o atleta aceitou diminuir os valores do contrato. Ele concordou em reduzir 13,5 milhões no novo acordo. Retirada de 6 milhões de ajuda de custo, que ainda incluía estadia no hotel Rosewood, segurança e staff. E redução de verba de marketing de 7,5 milhões. O novo salário do jogador saiu de 4 milhões para cerca de 2 milhões de reais. Além de congelar a dívida de 42 milhões que o clube tem com ele, retirando juros e correção monetária, caso o clube o pague em dia. Se isso não acontecer, o atleta pode cobrar até 77 milhões do time por juros e correções.
3: I'm very, very happy. Can't wait to be back at work and we have a lot of things to fight for.
28: Já regularizado no BID, Boletim Informativo Diário da CBF, Memphis Depay está à disposição do técnico Fernando Diniz para ir a campo.
27: No fechamento da 23ª rodada do Brasileirão, Inter e Remo empataram em 1-1, jogo que aconteceu em Porto Alegre. O resultado acabou sendo ruim para as duas equipes. O Remo segue na zona de rebaixamento e o Inter está a um ponto da última colocação do campeonato, das últimas, e não sabe o que é vencer a 7 jogos. Em casa, então, já são 3. Tá difícil. Tá
4: notícia
27: difícil.
4: Ruim para eles.
27: Ruim para eles.
4: Obrigado,
27: boa noite,
4: Olivia.
27: Gente. Até amanhã. Até.
4: A Polícia Federal disse que encontrou novas mensagens trocadas entre uma lobista, amiga do empresário Lulinha, e o ex-chefe de gabinete do presidente Lula. Ao vivo de Brasília, o Caian Messina tem os detalhes dessa história. Caian, boa noite.
5: Boa noite, Oineg, boa noite a todos. De acordo com a PF, a lobista Roberta Luxinger enviou a Marco Aurélio Ribeiro Marcola a minuta de um contrato para a venda de remédios à base de canabidiol para o Ministério da Saúde. Esse era um dos negócios que ela teria sido contratada pelo careca do INSS para intermediar junto ao governo. Marcola disse a interlocutores que sim, recebeu o documento, mas ressaltou que não houve favorecimento. Disse que não passou o texto a ninguém, nem ao próprio Ministério da Saúde. Ele pediu demissão há 2 semanas da chefia de gabinete do presidente Lula e também da campanha do candidato à reeleição, depois da ligação com Roberta vir à tona. Roberta e o filho mais velho do presidente Lula estão sendo investigados pela suspeita de tráfico de influência. A defesa de Lulinha voltou a criticar o vazamento das mensagens. Disse que não se pode discutir recortes divulgados parcialmente. Os advogados falaram ainda na contaminação política do procedimento investigativo. Já a defesa de Roberta pediu ao Supremo Tribunal Federal para que os vazamentos da investigação sejam apurados. Voltamos a São Paulo.
27: Obrigada, Caian. Sigo por aqui com vocês com a previsão do tempo, com temporais que não dão trégua aos gaúchos. A frente fria e a circulação de ventos mantém essa condição em praticamente todo o estado. Em alguns municípios gaúchos, o acumulado da chuva já passou de 200 milímetros nos últimos dias. A Serra Catarinense também está na rota das tempestades e com tanta chuva, solo já encharcado, né, gente? Além disso, no norte, entre o Acre, Rondônia, Amazonas e Roraima e também no litoral de Pernambuco, a chuva vem forte. No interior do Brasil, segue o sol, a secura, com várias cidades do centro-oeste passando dos 40 graus. Na capital paulista, segue o veranico. Esquenta um pouquinho mais amanhã, máxima de 31, mas aí na sexta-feira tem uma virada com queda nas temperaturas, chuva e ventania também. Mais pertinho a gente traz todos os detalhes. Vamos a outras capitais com sol primeiro. Rio de Janeiro, calor de 33, Campo Grande 35 e Palmas 34 de máxima. Já em Porto Alegre, chuva praticamente o dia todo e 19 graus de máxima. A televisão brasileira está de luto hoje. Além de Laura Cardoso, que nós já trouxemos a notícia aqui, morreu também a atriz Glória Menezes, aos 91 anos. Ela fez história também no teatro e no cinema. Vamos relembrar.
14: Escuta aqui, olha. Eu nunca vi a cara do teu cavalo, como eu nunca vi você.
15: O nome de batismo era Nilcedes Soares de Magalhães. Mas foi como Glória Menezes que ela conquistou o público em uma carreira de mais de 6 décadas de muito trabalho.
16: E você foi Nilcedes até quando,
17: Glória? Ah, eu fui Nilcedes até quando eu resolvi escolher o Glória para ser universal.
16: E foi você que escolheu mesmo?
17: Foi.
16: Ninguém sugeriu,
17: né? Não, eu quis o Glória porque Glória é Glória em qualquer língua.
15: A primeira vez que ela apareceu no vídeo foi na tela da TV Tupi, em 1959, na peça de teatro Um Lugar ao Sol. Foi também nos corredores da emissora que a jovem atriz conheceu o par romântico que ganharia para sempre, não só o coração dela, como o de muitos de seus personagens.
1: Tarcísio Meira e Glória Menezes se casaram em 1962 e, no ano seguinte, na TV Excélsior, protagonizaram aquela que é considerada a primeira novela diária da televisão brasileira, 25499 Ocupado. Desde então, foram inúmeras histórias contadas pelo casal que se transformou no par romântico mais famoso da teledramaturgia brasileira.
2: Eu não sei nem traduzir o que é o nosso amor. É uma coisa tão diferente.
1: Fez personagens icônicos do novelista Silvio de Abreu, como a vilã Laurinha Figueroa em Rainha da Sucata.
6: Eu queria te ver apodrecendo numa cadeia, junto com os ratos. E é pra lá que você vai.
9: Glória sempre foi uma grande amiga minha, da minha família. A gente ia a jantares, almoços e festas e nos encontrávamos, e era sempre uma grande farra, porque ela é uma pessoa de um humor extraordinário. Uma grande atriz, uma grande pessoa, uma grande mulher.
1: Dama da TV, Glória fez história também no cinema. Com o filme O Pagador de Promessas, a atriz ajudou o Brasil a conquistar pela primeira vez a Palma de Ouro do Festival de Cannes, na França. O longa foi a primeira produção brasileira e sul-americana indicado ao Oscar de Melhor Filme Estrangeiro.
10: Por favor, leva tudo isso daqui. Nós estamos de partida.
1: No teatro foram inúmeros trabalhos com uma entrega rara.
19: O senhor me desculpa a pergunta, mas o que, é que a gente está fazendo?
20: Arruba!
19: Arruba! Ah, não! Eu sou uma mulher casada.
1: No início dos anos 2000, a atriz raspou a cabeça para contar, nos palcos, a história de uma professora com câncer. Mas foi nas telenovelas que ela ganhou a graça do público de diversas gerações.
19: Eu quero ir embora. Quero voltar para minha casa.
1: Glória morreu hoje em sua casa, no Rio de Janeiro, de causas naturais. Seu marido, o ator Tarcísio Meira, nos deixou em 2021, aos 85 anos, vítima de complicações da Covid.
4: Começou hoje nos Estados Unidos um julgamento histórico contra a Meta, que é dona do Facebook e do Instagram. A decisão pode forçar mudanças importantes nas redes sociais. Quem tem a história é a Beatriz Ferretti, que traz os detalhes ao vivo. Beatriz.
21: Oi, boa noite. Essa ação é movida por 29 estados americanos, liderados por Califórnia, Colorado, Kentucky e Nova Jersey, que acusam a Meta de prejudicar a saúde mental de crianças e adolescentes, projetando algoritmos e funções viciantes, como, por exemplo, aquela rolagem infinita na tela do celular. A tese da acusação é que a empresa sabia dos riscos e ainda assim manteve um modelo de negócios que causa dependência, visando apenas o lucro. Procuradores pedem alterações em recursos dessas plataformas, além de multas que podem chegar a quase US$ 1,5 trilhão de dólares, o valor de mercado da Meta. A primeira audiência foi realizada hoje em um tribunal da Califórnia. Famílias que afirmam que as redes sociais tiveram responsabilidade na morte de seus filhos, alimentando ansiedade, depressão e contribuindo para o suicídio, protestaram em frente ao tribunal. Nas próximas semanas, o fundador da Meta, Mark Zuckerberg, deverá depor. E a decisão do caso é esperada para o fim do mês que vem. Adriane Oineck.
0: Obrigada, Beatriz. O presidente do Supremo, Edson Fachin, lançou uma cartilha sobre os salários dos juízes. Lá tem explicação sobre os penduricalhos e por que nem todos foram cortados.
22: Em tom de desabafo, o juiz Mário Márcio de Almeida Souza, do Tribunal de Justiça do Maranhão, divulgou uma carta aberta em que chama de humilhação a redução nos rendimentos. Com o corte dos penduricalhos, em vez de R$ 88 mil, reais, o contra-cheque veio com R$ 41 mil. Reais. Hoje, o Conselho Nacional de Justiça colocou um ponto final nessas discussões. Publicou uma cartilha com todas as regras que envolvem salário no judiciário. O texto deixa claro o que pode e o que não pode ser pago, mas deixa também algumas brechas. Verbas consideradas remuneratórias são as que têm incidência de imposto e devem obedecer o teto do funcionalismo, de R$ 46 mil. Reais. Mas em março, o Supremo criou uma espécie de novo teto. As verbas indenizatórias livres de imposto podem elevar o salário em até 70%, ou seja, quase R$ 79 mil. Reais. Um dos benefícios permitidos é a parcela de valorização por tempo de antiguidade na carreira, conhecido como quinquênio. 5% a mais no salário a cada 5 anos, até o limite de 35%. Entre outros penduricalhos garantidos estão venda de férias não tiradas, auxílio mudança, auxílio moradia em outras regiões e reembolso por atendimento médico. Alguns órgãos aproveitaram as brechas para adotar benefícios que não eram pagos, entre eles o quinquênio e também o salário extra para quem leciona em escolas da magistratura. Foi o caso do Tribunal de Contas do Rio Grande do Sul e das Defensorias Públicas de Sergipe, Rondônia, Amapá e Tocantins. O presidente do STF disse hoje na sessão do CNJ que o judiciário adotou regras para evitar abusos e dar transparência.
7: Esse é um tema que não comporta indevida simplificação. Faz-se necessário separar, se me permite a expressão, o joio do trigo.
4: Bom, a gente segue falando desse assunto com a Juliana Rosa, que já está aqui, né? Juliana, você diria que dá para falar em avanços na limitação dos supersalários do judiciário, não?
8: É, dá para falar em avanço, mas tem um porém.
4: Calma, né?
8: Calma, muita calma, né, Oineg? Boa noite para você.
11: Boa noite.
8: Para Adriana, boa noite para você. Limitar penduricalhos no judiciário certamente foi um avanço. É, mas o problema está longe de ser resolvido. Olha só, o salário máximo hoje no judiciário é de R$ 46 mil. O teto é quanto recebe um ministro do Supremo. Acima desse teto, o céu era o limite. Então, era possível turbinar com auxílios, bonificações de todos os tipos. E se tornaram comuns salários de R$ 300 mil, R$ 500 mil, uma afronta num país com uma renda média do trabalho de R$ 3.700. Então, o Supremo Tribunal Federal estabeleceu um limite para esses pagamentos extratetos, no máximo 70% do salário. Então, pode chegar a pouco mais de R$ 78 mil. Cálculos do especialista Felipe Salto apontam que o limite deve gerar uma economia anual em torno de R$ 3.300 bilhões. Mas ainda custam caros penduricalhos, R$ 17 bilhões por ano. E olha, ainda tem um monte de bônus sem sentido, bônus assiduidade, para quem é assíduo no trabalho, que deveria ser uma obrigação, né, ir todo dia para o trabalho. Foi recriado o quinquênio, com um aumento de salário automático de 5% a cada 5 anos. Então, o gasto do judiciário ainda é alto demais. E a redução é fundamental para legitimar o ajuste necessário das contas do país, que a gente tem falado tanto aqui com você. A população não pode pagar essa conta sozinha. Oineg, Adriana.
11: Obrigado. Obrigada, parabéns por ser tão assídua. Mas é só parabéns mesmo, né?
8: Você também, tá, Oineg.
11: Está de ótimo tamanho, assim.
8: Sem bônus.
11: Sem bônus.
4: Sem bônus.
11: Vamos seguir agora falando de meio ambiente. 9 papagaios ameaçados de extinção que sobreviveram ao tráfico de animais silvestres agora fazem parte de um programa de conservação do Zoológico de São Paulo. O objetivo é dar continuidade às espécies, como já acontece com as ararinhas azuis.
12: Eles amam viver em grupos, mas na hora de namorar, costumam escolher um único parceiro para a vida toda. Podem chegar a 60 anos e chamam a atenção pelas cores vivas. Esses são os papagaios. No Brasil, vivem 3 espécies deles, maior número do mundo. Esses 6 papagaios de cara roxa e 3 papagaios charão, espécies ameaçadas de extinção, chegaram ao Zoológico de São Paulo em março.
13: Estas 9 aves são sobreviventes do tráfico de animais. Elas nem tinham nascido ainda e já estavam sendo levadas para fora do Brasil por uma passageira que tentou embarcar no Aeroporto Internacional do Galeão, lá no Rio de Janeiro.
12: Ela levava 24 ovos escondidos na roupa. No dia seguinte, os papagaios começaram a nascer. Só os 9 sobreviveram.
18: A ideia é que eles contribuam aí geneticamente para os futuros projetos de reintrodução na natureza. Então, eles vão ficar por aqui para fazer os casais, formarem os casais para reprodução.
12: No Bosque da Conservação do Zoológico, os papagaios ficam perto de outras espécies ameaçadas, como as ararinhas azuis. Todos os anos, cerca de 38 milhões de animais são tirados ilegalmente da natureza no Brasil. De cada 10 traficados, 9 morrem antes de chegar ao destino. Em julho, no Rio de Janeiro, 3 traficantes foram presos tentando vender maritacas como se fossem papagaios numa feira. As aves foram pintadas de amarelo na cabeça e de preto no bico. No Brasil, é permitido ter papagaio em casa, desde que seja de um criadouro autorizado pelo Ibama.
4: Agora, um destaque internacional, a escassez de combustível que se agrava na Rússia, que é uma das consequências da guerra com a Ucrânia, que tem atacado refinarias no país.
23: Filas quilométricas, horas de espera e até brigas por gasolina. Essa é a realidade em muitas cidades russas, incluindo a capital Moscou. As recentes ofensivas da Ucrânia contra refinarias de combustível em solo russo começam a provocar escassez de gasolina e diesel pelo país.
3: Estamos no segundo posto atrás de gasolina. No primeiro não tinha nada. Estamos na fila quase uma hora para abastecer o carro.
23: Alguns encaram com paciência a espera, mas não é sempre assim. Esse vídeo mostra uma mulher discutindo com um homem que teria cortado a fila no posto. Neste outro, o bate-boca acabou em pancadaria entre duas mulheres e um homem. Aqui, motoristas trocam socos no meio da estrada, revoltados com um homem que tentou furar a fila. Segundo o jornal russo Izvestia, apenas 28% dos postos em todo o país têm gasolina. Para reduzir

0: Reino Unido também reafirmou apoio total à Ucrânia. O primeiro-ministro Andy Burnham disse que apoiará Kiev mesmo após a Rússia ameaçar o país pelo fornecimento de drones usados em ataques contra o território russo. Os armamentos foram utilizados pela Ucrânia nos recentes bombardeios contra galpões logísticos e refinarias russas.
1: A proposta que acaba com a jornada de trabalho 6x1 avançou hoje no Senado, mas não deve ser votada antes das eleições. Ao vivo de Brasília, o Pedro Teixeira tem os detalhes para a gente. Boa noite, Pedro.
2: Tudo bem, Adriana? Boa noite para você e a todos que nos acompanham aqui no Jornal da Band. O presidente do Senado, Davi Alcolumbre, assinou hoje o despacho que encaminha a proposta para a Comissão de Constituição e Justiça da Casa, a CCJ. O projeto deve ser debatido na comissão no começo de setembro, na única semana de esforço concentrado no Congresso Nacional. Apesar da vontade do governo de aprovar o tema antes das eleições, dificilmente a matéria será liberada da Comissão de Constituição e Justiça para o plenário do Senado antes do primeiro turno das eleições, no dia 4 de outubro. O relator da PEC ainda não foi definido. Alcolumbre se comprometeu a avançar com a matéria depois de rodadas de conversas com o presidente Lula e com articuladores do governo no Planalto e no Congresso Nacional. O presidente do Senado também liberou para análise da Casa as PECs da Segurança Pública e o projeto que cria a Política Nacional de Minerais Críticos. Volto aos estúdios.
3: Obrigado, Pedro. Será que os políticos não percebem que o Brasil já tem problemas demais? Dívida pública na Lua, carga tributária em Marte, taxa de juros em Plutão. Será que a gente precisa de mais problemas? O Brasil não registra uma abertura de capital há 4 anos. Agora, recuperação judicial todo dia, batendo recorde na cidade, no campo. Triste do país que é obrigado a noticiar mais RJ do que IPO. Aí vem o presidente do Senado, Davi Alcolumbre, e coloca para andar um projeto sério e delicado no meio da corrida eleitoral. Por que discutir redução de jornada de trabalho sem redução de salário? É um tema sério e delicado. O que não é sério é fazer isso no meio da campanha. Os populistas querem que você acredite que espalham, né? Eles espalham que essa medida reduz o lucro dos empresários. Demagogia. Qualquer aumento de custos vai para os preços e vai para o emprego. Aliás, vai para o desemprego. A sociedade toda perde, mas os que mais perdem são os de sempre, que são os mais fracos.
1: Vamos para a Bahia agora. Poucos símbolos representam tanto esse estado quanto o acarajé. Uma receita que atravessa gerações e carrega em cada preparo uma história de resistência, cultura e identidade.
4: Salvador é linda de se ver e de se ouvir. E também, lógico, de se experimentar. A capital baiana abre espaço para muitas histórias que despertam todos os sentidos. Olha só onde é que o cheiro de uma tradição nos traz. Isso aqui é o Nordeste de Amaralina, um complexo com mais de 76 mil habitantes. Eu diria que uma das mais especiais habitantes dessa história mora aqui. Quer ver? Se eu tivesse perdido, seria encontrado pelo cheiro. Que coisa linda.
5: Com certeza. O Dendê aqui exala.
4: É aqui que o acarajé começa a ganhar forma. Herança dos povos africanos e símbolo da cultura afro-baiana, o bolinho de feijão fradinho frito no Dendê atravessou séculos até se tornar um dos maiores ícones da Bahia. E aqui tem legado. Filha de Dinha, um dos maiores nomes do acarajé baiano, Elaine representa a quarta geração de uma família que fez desse ofício um patrimônio.
6: Dá continuidade a legados de mulheres que foram as primeiras empreendedoras negras desse país.
4: É lógico que há muito de esforço, há muito de suor nesse trabalho, mas como a gente está na Bahia, há muito de mágica também. Quer um exemplo? Essa aqui é Elaine, pessoa física, Elaine mãe, Elaine empreendedora, mas em um piscar de olhos,

0: E entra a Elaine, baiana de acarajé. Elaine, para além da roupa, o que é que muda na prática?
1: Agora é colocar o sorriso no rosto, muita força no braço e fritar o dendê e fritar os acarajés agora.
0: Mostrar o que a baiana tem.
1: Exatamente.
0: Com o dendê fervendo, a massa entra e o acarajé ganha forma. Cada bolinho é moldado com capricho. Tá aí algo que tecnologia nenhuma substitui. Depois disso, é só entrar com o vatapá, o caruru e o camarão seco. E a fila se forma sozinha.
2: O acarajé é especial, bonito, crocante, bem servido. E as meninas são uma simpatia, né?
0: A dinha do acarajé ultrapassou o tabuleiro e virou memória afetiva de Salvador.
3: O acarajé, talvez, dos elementos da nossa gastronomia, seja aquele que mais bem representa essa diversidade associada à resistência, empoderamento, religiosidade e esse traço de baianidade ao longo do tempo.
4: Já jantou?
5: Não.
4: Também não. A seguir, jatinho de Daniel Vorkar, apreendido no Paraguai, levou o ex-presidente do país para a final da Copa do Mundo.
6: No México, o pescador é resgatado depois de ficar 15 dias preso, sem comida, numa caverna inundada. Os detalhes a gente traz daqui a pouquinho, depois do intervalo.
4: Não sai daí.

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2: Vem aí o último bloco do Jornal da Band na edição desta terça-feira, dia 18 de agosto de 2026. 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
9: Um jatinho do banqueiro Daniel Vorcaro, apreendido pela Polícia Federal em Assunção, operava regularmente no Paraguai e até teria sido usado pelo ex-presidente do país, Horácio Cartes, para viajar aos Estados Unidos para ver a final da Copa do Mundo. As imagens do avião, avaliado em 120 milhões de reais, foram divulgadas pela Secretaria Nacional Antidrogas, depois de negociação da Polícia Federal Com as autoridades paraguaias, o jatinho retornou ao Brasil e está apreendido no aeroporto de Brasília.
10: Em uma nova provocação ao Irã, o presidente dos Estados Unidos, Donald Trump, publicou uma montagem que mostra o Estreito de Hormuz como novo território dos Estados Unidos. A publicação foi feita horas depois do fim do prazo estabelecido pelos Estados Unidos para finalizar o acordo de paz com o Irã. Depois de 60 dias, Trump descartou prorrogar o prazo, enquanto o Irã diz que vai manter o Estreito de Hormuz fechado.
9: No México, um pescador foi resgatado depois de passar 15 dias preso numa caverna inundada a 15 metros de profundidade, no escuro e sem comida. O homem, de 31 anos, desapareceu quando praticava pesca submarina. Ele entrou na água e não encontrou mais a saída. O pescador percebeu a chegada dos mergulhadores e conseguiu gritar e até ser encontrado. Ele estava consciente e sem ferimentos.
10: Obrigada pela sua companhia. Outras notícias logo mais no Jornal da Noite. E o Jornal da Band está de volta amanhã.
9: Boa noite e amanhã tem mais.
10: Tchau, tchau.
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2: A apresentação foi de Eduardo Oineg e de Adriana Araújo. Agora 8h31 pelo horário de Brasília.
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13: Estamos começando agora o Minuto do Empreendedor, apresentado pelo Banco BTG Pactual Empresas, que tem entre os seus propósitos ajudar os jovens empresários e empreendedores a alcançarem o sucesso. Na minha companhia, Daniel Scandian, que é o fundador e CEO da Madeira Madeira. Daniel, na sua opinião, para os jovens que buscam sucesso, quais valores, quais atributos, quais práticas eles devem exercer para esse objetivo?
16: Eu acho que, sem dúvida, determinação combinado com curiosidade é onde a gente realmente tem aquele espírito de aspirante, de nunca saber que sabe tudo e conseguir evoluir e com muita determinação chegar onde precisa chegar.
13: Daniel Scandian, bem-vindo ao Minuto do Empreendedor, apresentado pelo Banco BTG Pactual, que, como disse, tem entre os seus propósitos ajudar os jovens empresários a alcançarem o sucesso.
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2: A Copa Truck vai acelerar no estado do Paraná, no Autódromo Internacional Ayrton Senna, para mais uma etapa da temporada 2026. Depois de ter acelerado em Cuiabá, agora é a vez do tradicional Autódromo de Londrina para receber mais uma etapa da Copa Truck, com as provas sendo transmitidas no domingo, com transmissão ao vivo na tela da Band.
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30: Nosso ouvinte Lúcia Guimarães escreve contando que ela tem 64 anos e está pensando em ter um bicho de estimação. Me indicaram ter um ouriço pigmeu, Manu, mas tenho dúvidas. Será que ele é um bichinho que interage bem com os seres humanos? Lúcia... Seguinte, bem mais ou menos assim. Claro, indivíduos e indivíduos. Muda tudo. Às vezes a gente tem um indivíduo super sociável que é menos desconfiado, mas a maioria dos ouriços a gente tem que acostumar. É uma coisa diária. É um bicho que é muito desconfiado, então ele se arma. E como é que ele se arma? Ele ouriça, daí vem a palavra ouriçar, os espinhos. E quando a gente tá mexendo, às vezes a gente leva vários sustos. Porque espinha mesmo, não é que machuca horrorosamente, mas não é uma coisa agradável. Claro, ele pode se acostumar, óbvio, tenho muitas pessoas que eu conheço que se dão super bem, mas é um bicho que tem essa certa ressalva que eu preciso te contar. Além do que, eles são extremamente noturnos, então quando você tá indo dormir, é um bicho que tá começando a noite. Então, eu diria que a menos que você saiba exatamente, ah não, eu tô consciente, eu sei que o bicho... Ele interage, mas interage da maneira dele. Ele quer o contato, mas ele também quer o contato na medida e no limite dele. A menos que você saiba de tudo isso, acho legal. Se não, não. Eu acho que você deveria escolher um outro tipo de bicho que tivesse o desenvolvimento de uma relação mais próxima. Acho que é isso que você está procurando, não é? Você tem dúvidas? Mande um e-mail para elbicho@bandnewsfm.com.br ou então no meu Instagram, Manu Carsten. Participe, eu espero você. 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
6: O São Paulo enfrenta o Bolívar da Bolívia hoje às 9:30 da noite, no Morumbi, pelo jogo de volta das oitavas de final da Sul-Americana. No jogo de ida em La Paz, da Bolívia, a partida terminou empatada por 1-1 e o São Paulo precisa de uma vitória, por qualquer placar, para avançar para as quartas de final da Sul-Americana. Um novo empate leva a decisão da vaga para os pênaltis. São Paulo tem um retrospecto positivo contra equipes da Bolívia. O tricolor disputou 21 jogos, venceu 11, empatou 7 e foi derrotado 3 vezes. Como mandante, o São Paulo disputou 10 jogos, venceu 7, empatou 2 e só perdeu 1. São Paulo vive um péssimo momento na temporada, com apenas uma vitória nas últimas 15 partidas que disputou em todas as competições. No Brasileirão, o clube não vence há mais de 3 meses, com 4 empates e 5 derrotas, e está a 4 pontos da zona de rebaixamento. O técnico Dorival Júnior, que só tem uma vitória em 9 jogos no comando do São Paulo, terá força máxima para o jogo decisivo desta noite no Morumbi, com a presença de um bom público. Dito tudo isso, eu diria, eu quero é mais.
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2: 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Jogo direto do Morumbi. 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

0: 8 horas e 44 minutos, 8h44, está no ar o futebol da Band News FM. Ótima noite a você, ouvinte ligado e sintonizado por aqui. Vamos juntos na noite desta terça-feira, dia 18 de agosto de 2026. E por aqui uma terça-feira de Copa Sul-Americana, também de Copa Libertadores da América. Claro que a gente vai atualizando todos os placares dessa super terça, também projetando tudo dessa super semana de Libertadores e Sul-Americana. Mas hoje o papo é na zona sul aqui da capital de São Paulo, no estádio do Morumbi, no Cícero Pompeu de Toledo. Daqui a pouquinho a bola rola às 9h30 da noite, pelo horário de Brasília. O duelo de volta das oitavas de final da Copa Sul-Americana é o São Paulo, do técnico Dorival Júnior, enfrentando esse momento de muita dificuldade na temporada, sem conseguir vencer no Campeonato Brasileiro, chegando próximo da zona de rebaixamento, mas nada como uma noite de Copa no Morumbi, para quem sabe o São Paulo virar a chave aí para o segundo semestre e para o restante da temporada. Vamos juntos, você acompanha tudo aqui com a equipe de esportes da Band News FM, transmissão para São Paulo, Brasília, Curitiba, Porto Alegre, João Pessoa, Manaus, Salvador e Belo Horizonte. A narração da nossa cabine Band News FM no Cícero Pompeu de Toledo, estádio do Morumbi, será de Marcelo Duó, com os comentários de Cicinho, reportagens de Aline Fanelli. Eu, Maurício Ferreira, estarei por aqui com vocês na apresentação, no plantão, de olho em tudo que rola também nos outros jogos dessa terça-feira, pela Sul-Americana, pela Libertadores. Tem brasileiro em campo, o Fluminense nesse momento está se classificando às quartas de final da Libertadores. Já já a gente atualiza tudo, mas claro que eu também quero, ó, o seu recado por aqui. No 11-999-592-100, 11 é o nosso código de área para você, ouvinte fora de São Paulo, 999-592-100. Já estamos ao vivo com imagens também lá pelo YouTube da Band News FM e claro que pelo nosso chat no canal oficial. Você também vai mandar o seu recado para cá, sua pergunta para Aline Fanelli, para o Cicinho, para o Marcelo Duó e toda a sua interação. Quer mandar aquela mensagem de áudio para o nosso WhatsApp, o 11-999-592-100? Fique à vontade, tá? Só não se esqueça do seu nome, a cidade de onde você está mandando o recado aqui para a Band News e também aquele áudio sempre curtinho, no máximo 15, 20 segundos. E a gente coloca também a voz do ouvinte Band News FM na nossa jornada esportiva desta sexta-feira, que não vai mais perder tempo. Então você ao fundo já ouve o som ambiente do estádio do Morumbi e é para lá que nós vamos com as primeiras informações do time da casa. O São Paulo em momento delicado, tentando se afastar da zona de rebaixamento do Campeonato Brasileiro e ao mesmo tempo lutando aí por essa sequência na Copa Sul-Americana. Quem vai chegar com as primeiras informações é ela, Aline Fanelli, sabe tudo do tricolor. Um time modificado além da conta para o jogo de hoje, Aline. Tudo bem? Uma ótima noite a você. Um abraço.
1: Oi, Mal. Ótima noite a você. Um abraço. Com algumas modificações que talvez o torcedor não imaginava. O torcedor agora está vaiando porque o Bolívar acaba de entrar em campo para o aquecimento. Mais de 41 mil ingressos vendidos para esta partida de hoje, que vale vaga nas quartas de final. E quem passar vai enfrentar o Boca Juniors, que está vencendo mais uma vez o Recoleta. Então, esse vai ser o adversário da próxima fase. Bom, com relação ao São Paulo, vamos lá. Primeiro que o Bolívar poupou grande parte do time titular no fim de semana. E o São Paulo, pela situação que você relatou, não tinha como fazer isso no Campeonato Brasileiro. Então, na lateral direita, o Dorival entende que Aurélio Buta está fisicamente melhor para o jogo de hoje do que o Lucas Ramon. Lucas Ramon começa no banco de reservas. São Paulo tem uma baixa hoje, que é a Arboleda. Ele fica fora da partida por causa de uma lesão na coxa esquerda. Então a dupla de zaga será Domingos Duarte com Sabino retornando ao time titular. E aí na lateral esquerda, o Wendel foi titular contra o Coritiba, então o Iago assume a posição. Ele foi titular pela primeira vez na semana passada, justamente no empate com o Bolívar em La Paz, por 1-1. O Arthur retorna ao time titular. Ele se recuperou de umas dores que ele tinha na coxa e agora, depois de 3 partidas, ele reassume a titularidade. O São Paulo, então, está escalado com Rafael, Buta, Domingos Duarte, Sabino, Iago, Nilton Júnior, Danielzinho, Marcos Antônio, Luciano, Arthur e Caleri.
0: Boas são as novidades do São Paulo, então, para o jogo de hoje contra o Bolívar. Daqui a pouquinho a bola vai rolar, 9h30 da noite, horário de Brasília. O São Paulo, na semana passada, empatou na altitude de La Paz. Todo mundo sabe o quanto é complicado jogar e enfrentar a altitude boliviana. O São Paulo voltou então de La Paz com esse empate na bagagem e agora diante do torcedor então no estádio do Morumbi. vai tentar fazer valer esse fator casa para chegar às quartas de final da Copa Sul-Americana. Do outro lado, Aline Fanelli, esse Bolívar, então, que chega um pouco mais descansado, quem sabe para aprontar para cima do São Paulo dentro do Morumbi, né?
1: É, porque no Campeonato Boliviano o time está numa situação confortável também. Na segunda colocação, vai perseguindo o Always Ready na competição. Então, o técnico Alejandro Restrepo teve essa possibilidade de poupar os principais jogadores na goleada por 4-1 para cima do San Antonio Bulu Bulu. Com relação ao time da semana passada, apenas uma alteração, que é o Romero entrando no lugar do Calterucci. O Calterucci começa hoje no banco de reservas. O restante do Bolívar é o mesmo daquela partida da terça passada. Lampe, Jesus Sagredo, Arreaga, Echeverria, José Sagredo, que é o irmão gêmeo do Jesus, Asprilha, Robson, Matheus, Melgar, Saavedra, Romero e Patito Rodrigues.
0: As informações do Bolívar também com a Aline Fanelli, que volta daqui a pouquinho para mais um giro de informações. E já eu sigo na cabine Band News FM, porque também quero ouvir tudo do Cicinho, nosso comentarista no jogo de hoje, projetando essas mudanças do São Paulo, se o Bolívar de alguma maneira também pode oferecer algum perigo ao time do técnico Dorival Júnior nesse jogo de hoje no estádio do Morumbi. A Aline há pouco já destacou, né, o vencedor desse confronto entre São Paulo e Bolívar pega na próxima fase da Copa Sul-Americana, nas quartas de final, o Boca Juniors, né? Já vou cravar por aqui, o jogo está nos acréscimos do segundo tempo, nem precisaria estar nos acréscimos, porque o Boca já havia vencido por 3-1 o Recoleta no jogo de ida na Argentina, e agora está vencendo por 4-0 no Paraguai. Então o Boca Juniors está nas quartas de final da Copa Sul-Americana, e daqui a pouquinho, claro, né, vai acompanhar para ver quem pega Bolívar ou São Paulo e para ver quem avança. Eu há pouco disse aqui que o Fluminense estava e está se classificando às quartas de final da Libertadores, mas um momento de tensão, porque o Fluminense está jogando na Argentina, jogo nos acréscimos do segundo tempo, e o Flu vai vencendo por 1-0, gol marcado pelo Kevin Senna, assistência do Hércules, e tudo isso quando o time do interino Marcão, auxiliar permanente da comissão técnica, já tinha um homem a menos em campo, a expulsão do Canóbio no início do segundo tempo, recebendo o segundo cartão amarelo. Mas agora estão checando, o árbitro de campo está na cabine, está na casinha, com o auxílio do VAR, vendo um possível pênalti a favor do Independente Rivadavia. Jogo no Maracanã na semana passada, 0-0, quem vencer avança, novo empate vai para os pênaltis, e aí estão checando agora se houve um toque no braço, na mão do jogador do Fluminense ou não dentro da área. O toque há, e aí há o movimento, o jogador do Independente Rivadavia que toca na bola está muito perto, então vai depender da interpretação do árbitro também, que nesse momento toma a decisão, e aí se o pênalti for marcado, o Independente Rivadavia na marca da Cal vai ter a possibilidade de deixar tudo igual na Argentina. O árbitro deu mais 5 minutos, já estamos com quase 4. Então esse é o cenário de momento. Ele volta ao monitor, ele sai, aplica um cartão amarelo para alguém da comissão técnica ali do Fluminense, vai continuar checando o glorioso árbitro, e daqui a pouquinho a gente conta essa decisão, então, se ele marca pênalti ou não a favor do Independente Rivadavia. E aí, se for convertido, ao que tudo indica, o jogo vai para os pênaltis. O pênalti está marcado, hein? O pênalti está marcado, e agora o Fluminense nas mãos do Fábio, para quem sabe pegar a cobrança e no tempo normal o Fluminense avançar às quartas de final da Copa Libertadores da América. Daqui a pouquinho a gente já atualiza. Teremos hoje também às 9:30 da noite, horário de Brasília, o mesmo horário de São Paulo e Bolívar, mas pela Copa Libertadores da América, o jogo de ida entre Tolima e Independiente del Valle. Lembrando que pelos desastres na Colômbia, né, o terremoto na Colômbia, alguns jogos foram adiados, tanto da Libertadores quanto da Copa Sul-Americana, por isso que Tolima e Independiente del Valle fazem hoje o jogo de ida às 9:30 da noite. E teremos também às 9:30 o duelo de volta entre Universidade Católica e Estudiantes. A Católica jogando em casa no primeiro compromisso, empate em 1-1 na Argentina. Então é o mesmo cenário do Fluminense, é o mesmo cenário do São Paulo. Quem vencer avança, e em caso de um novo empate a disputa vai para os pênaltis. A gente vai atualizando, tem Libertadores e Sul-Americana na quarta, Libertadores e Sul-Americana na quinta, com brasileiros em campo, amanhã o Palmeiras que joga a vida, tem duelo 100% brazuca entre Flamengo e Cruzeiro no Maracanã, depois do empate em 1-1 no jogo de ida no Mineirão, Na quinta-feira tem Corinthians, tem Mirassol, tem muito mais pela Sul-Americana, com Vasco, com Santos. Daqui a pouquinho a gente atualiza absolutamente tudo. Vamos continuar o nosso giro por aqui, já já o Volta ao Morumbi. Mas a informação do dia, né? Embora muitos brasileiros estejam em campo, brigando aí pela vida nas competições continentais, o Corinthians só joga na quinta-feira, mas a grande notícia fora das quatro linhas. Depois da reunião de ontem do presidente Osmar Stabile com o CORE, que é um departamento do Corinthians que é consultado em algumas decisões, que não tem um poder de veto, mas que é consultado para algumas tomadas de decisão, é um conselho de orientação. O Corinthians hoje, oficialmente, agora tem Memphis Depay de volta ao seu elenco, e quem vai contar tudo para a gente é o Lucas Belotti, que tem acompanhado absolutamente tudo. É isso, não é, Lucas Belotti, que está sempre ligado no timão?
2: O atacante Memphis Depay deve trabalhar amanhã pela primeira vez com o restante dos companheiros e iniciar a preparação para o duelo contra o Rosário Central. Hoje o holandês esteve no CT, teve a oficialização do contrato devidamente feita pelo Corinthians, mas realizou apenas um trabalho separado do elenco. Logo após o anúncio oficial nas redes sociais, o camisa número 10 do Timão, de volta ao clube, falou sobre o apoio que recebeu da torcida nas redes sociais e se disse ansioso para voltar a vestir a camisa do Timão.
3: Corinthians is huge and I've seen and everybody.
2: Corinthians é gigante. Eu vi, todos viram quão grande é o clube. O quão grande nós somos juntos. Estou muito feliz mesmo. Os torcedores mostraram o quão grandes eles são, o quão importantes eles são para o futuro do clube. Esse apoio deles foi algo extraordinário. Todos estão no fundo do meu coração. Eu vou dar tudo para que nós possamos alcançar grandes feitos juntos. Estou super feliz, super grato.
3: Together with them, so super happy, super grateful, and why Corinthians.
2: Já regularizado no BID, Memphis Depay deve estar à disposição de Fernando Diniz para o duelo da Libertadores. A tendência, no entanto, é de que ele comece no banco de reservas.
0: Ah, o Memphis Depay tá feliz da vida. O Fernando Diniz, sem dúvida alguma, tá feliz da vida que vai poder contar com o holandês. E o torcedor corintiano tá feliz da vida? Pode mandar mensagem para cá, hein? No 11-999-59210. 11 é o nosso código de área para você, ouvinte fora de São Paulo. 999-59210. Estamos ao vivo com imagens também lá pelo YouTube da Band News FM. Eu sei que tem corintiano ouvindo, sintonizado na Band News FM, porque vai secar o São Paulo daqui a pouquinho, quem sabe para contribuir aí com uma fezinha de que o tricolor vai cair fora da Copa Sul-Americana. Não é isso que o torcedor do São Paulo espera, e daqui a pouquinho a gente vai voltar ao Morumbi. Só vou atualizar: Alex Arce, em cobrança de pênalti, deixou tudo igual na Argentina, hein? Agora Independente Rivadavia 1, Fluminense também 1. Novo empate, o duelo tá indo pros pênaltis. O árbitro, claro, né, deu mais alguns minutos de acréscimo nessa segunda etapa. Já já o jogo será encerrado e a gente vai então, ao que tudo indica, pra marca da cal, pra definição do primeiro classificado às quartas de final da Copa Libertadores da América. Deixa eu voltar ao Morumbi, quero mais uma do São Paulo. Diga lá, Aline Fanelli.
1: O tricolor que está no aquecimento neste momento no gramado, e mal, a torcida fez aquela recepção tradicional para a equipe, né? No último sábado contra o Coritiba, 44 mil torcedores, e até o início da nossa transmissão, 41 mil ingressos haviam sido vendidos. Então a tendência é de que possa chegar talvez nessa casa de 43, 44 mil para a noite de hoje. O São Paulo que vem em uma sequência de 6 jogos sem vencer. A última vitória, e a única com o Dorival Júnior, foi obtida justamente na Sul-Americana, no dia 26 de maio, numa vitória para cima do Boston River. São 9 jogos sem vencer no Campeonato Brasileiro. E atuando como mandante aqui no estádio do Morumbi, o São Paulo fez 14 partidas, porque atuou como mandante em outros lugares também, né? Em Bragança Paulista, por exemplo, no jogo contra o Atlético Paranaense. E aí conseguiu ter um bom desempenho, pelo menos no Morumbi, como mandante. 9 vitórias, 3 empates e 2 derrotas. São 23 gols marcados e 10 gols sofridos. Pablo Maia acabou perdendo a posição, ele que fez o gol contra o Coritiba, para a entrada do Danielzinho no time titular. Mal.
0: Boa, Aline Fanelli, que segue com a gente. Daqui a pouquinho mais um giro. Antes de acionar o Cicinho, né, pra gente já projetar um pouquinho desse jogo, analisar as mudanças feitas também pelo técnico Dorival Júnior, informação de agora, tá? Franklin Carvalho não é mais o técnico do Botafogo, que na semana passada tomou aquela traulitada do Cienciano no Peru, 6-1. O jogo de volta será na quinta-feira. com essa situação bem complicada, né? Então agora o Botafogo, há 10 minutos, anunciou então que Franklin Carvalho não é mais o técnico do Botafogo. O clube define novos profissionais da comissão técnica permanente. Estou lendo a nota aqui que foi publicada pelo Glorioso nas redes sociais. Então a decisão foi comunicada ao profissional nesta terça-feira. Também deixam o clube os auxiliares Luiz Felipe e Mauro Moderno, preparador físico Fábio Monteiro e o preparador de goleiros Ricardo Matos. Ou seja, uma limpa praticamente completa. O Botafogo agradece a Franklin e aos demais profissionais pelos serviços prestados e deseja sucesso em seus próximos desafios. Rodrigo Belão, atual treinador da equipe sub-20, assumirá interinamente a equipe e será o comandante do próximo compromisso diante do Cienciano no duelo pelas oitavas, né, o jogo de volta da Copa Sul-Americana. Adicionalmente, o Botafogo vai estruturar uma nova configuração em sua comissão técnica permanente. Paulo Bonamigo, profissional com ampla experiência no futebol brasileiro, que foi treinador do Botafogo em 2004, assume o cargo de coordenador técnico. E aí o Botafogo, na sequência, então, vem anunciando esses novos profissionais que passam a integrar a comissão técnica permanente do clube. Mas Franklin Carvalho, então, não é mais o técnico do Botafogo. Rodrigo Belão comanda a equipe na quinta-feira no jogo de volta contra o Cienciano. Daqui a pouquinho a gente fala mais sobre isso também. Deixa eu voltar à cabine Band News FM no Morumbi. E agora eu quero ouvir o Cicinho. Já não converso com ele há muito tempo. Tava com saudade, Cicinho. Tudo bem? Uma ótima noite. Um abraço, meu amigo.
4: Abraço, Mal. Boa noite. Boa noite a todos os ouvintes da Band News. É isso. Você tava passeando lá na Copa do Mundo, fazendo aquela cobertura brilhante. E nós aqui trabalhando, né? Mas você também tava trabalhando. E noite especial aqui, né, Mal? É São Paulo que não vence há muitos jogos. O torcedor acreditando na equipe, Dorival com algumas alterações, mas é um jogo que influencia muito pro final de semana, até pro astral São Paulino, né? Então, a expectativa do torcedor que vai lotar o Morumbi essa noite é de um grande jogo do São Paulo, mesmo com as alterações, e é uma grande oportunidade para os jogadores que estão entrando demonstrar, né, um bom trabalho aqui esta noite.
0: E independentemente dessa fase recente, né, Cicinho, todos os problemas, a falta de vitórias desde a chegada do Dorival, apenas um resultado positivo justamente na Copa Sul-Americana contra o Boston River, não dá para fugir muito que mesmo nesse momento o São Paulo precisa hoje mostrar em campo ser o favorito, ainda mais nessa condição de mandante, né, decidindo em casa essa classificação às quartas de final da Sula, né, Cicinho?
4: Exatamente, o São Paulo ele buscou esse resultado, né? Jogando, todos sabem a dificuldade que é jogar na altitude, e o São Paulo conseguiu fazer um bom jogo lá contra o Bolívar, né? Sofreu um pouquinho no final, que é normal, então trouxe esse resultado para poder decidir em casa. Então cabe ao São Paulo colocar a bola no chão, porque é muito mais time do que a equipe do Bolívar, mas é uma equipe também que surpreendeu o Grêmio aqui, né? Conseguiu vencer o Grêmio no Olímpico, então o São Paulo não pode da bobeira, não. É um São Paulo que consegue, tem, né, nos jogos anteriores até feito um primeiro tempo razoável, mas acaba pecando no segundo tempo. Então, que seja um São Paulo esta noite, os 90 minutos ligados, para não sofrer, porque, como eu falei, um resultado negativo aqui pesa muito para a sequência do Campeonato Brasileiro.
0: É isso, hein, Tricolor, não pode vacilar hoje, não pode vacilar. 9 horas e 2 minutos,